0: Os dados são do Sistema de Detecção de Desmatamentos em Tempo Real, DETER, feito pelo Instituto Nacional de Pesquisas Espaciais, o INPE, e mostram que foi registrada uma queda expressiva no desmatamento na Amazônia e no Cerrado brasileiro. Na Amazônia, em maio deste ano, a redução foi de 61% na comparação com o mesmo mês do ano passado. Em relação a maio de 2024, a queda foi de 26%. O ministro do Meio Ambiente, João Paulo Capobianco, destacou essa redução significativa.
1: Monitoramos isso dia a dia, o IBAMA indo a campo, fazendo os embargos remotos, o ICMBio indo a campo, impedindo o desmatamento em unidades de conservação federais e também agindo em terras indígenas e assentamentos, conseguimos esse feito fundamental.
0: Também foi registrada queda dos números de desmatamento no Cerrado em maio. A redução foi de 12% em relação ao mesmo mês do ano passado. Já na comparação com 2024, a queda foi de 25%. A ministra da Ciência, Tecnologia e Inovação, Luciana Santos, apontou que os dados são históricos e demonstram um compromisso do país com a ciência.
2: Essa divulgação dos dados é importante. Unidade de pesquisa do nosso ministério, que é o Instituto Nacional de Pesquisas Espaciais, é reconhecida internacionalmente, faz valer aqui a sua diretriz, que é exatamente colocar a ciência a serviço dos grandes desafios nacionais, como o combate ao desmatamento e a proteção dos nossos biomas.
0: O presidente Lula, que acompanhou a divulgação dos dados, voltou a afirmar que o combate ao desmatamento é uma prioridade do governo brasileiro e que os avanços precisam ser reconhecidos pelos Estados Unidos, que alegam questões ambientais entre as justificativas para impor maiores tarifas comerciais.
3: Isso é importante porque nós vamos ter que pegar esses dados, mandar para o cidadão do comércio dos Estados Unidos, que coloca a questão do desmatamento como justificativa para punir o Brasil com uma taxação maior, e vamos comparar o que acontece no Brasil com o que acontece nos Estados Unidos. Eles não sabem o trabalho que nós fazemos para fazer com que o desmatamento chegue a desmatamento zero até 2030.
0: Para o Ministério do Meio Ambiente e Mudança do Clima, a queda no desmatamento é resultado de um trabalho amplo que passa pela intensificação de ações de fiscalização, aumento de investimentos no setor ambiental e pelo trabalho do governo federal na fiscalização das normas de acesso ao crédito rural. Reportagem, Márcia Fernandes.
4: O Enem, Exame Nacional do Ensino Médio, é a última etapa do ensino básico no Brasil.
5: É ele que abre a porta de entrada para o ensino superior e seleciona os estudantes para as vagas nas universidades públicas e privadas e nos institutos federais.
4: No caso dos estudantes do PEDMEI, a participação no Enem garante também uma bolsa adicional de R$200.
5: As inscrições acabam amanhã e hoje nós conversamos com Manuel Palacios, presidente do INEP, o instituto responsável pela execução do exame. Boa noite, presidente, bem-vindo.
6: Boa noite. É um prazer estar aqui com vocês. Boa noite para todos que nos acompanham.
5: Presidente, as inscrições foram prorrogadas até amanhã. Até que horas os estudantes podem fazer a inscrição e há previsão de nova prorrogação no prazo?
6: Não, essa já foi a prorrogação possível. Às 23 horas e 59 minutos, ou seja, até a meia-noite de amanhã, todos podem fazer as suas inscrições na plataforma do INEP, enem.inep.gov.br/participante.
4: Agora, esse ano a gente teve a inscrição pré-preenchida para os estudantes de escolas públicas, né, presidente? E eu tenho aqui uma pergunta da Raquel Santos, de Alagoas. Ela tem uma dúvida exatamente sobre isso. Vamos ouvir.
7: Meu nome é Raquel Ueta dos Santos, sou aluna da Escola Pública Maria Eliel de Albuquerque Tavares, na cidade de Junqueiro, no estado de Alagoas, e minha inscrição para o Enem já está pré-preenchida. Mesmo assim, eu devo fazer a inscrição? E como eu faço isso?
6: Olha, esse ano nós tivemos a inscrição automática de todos aqueles que estão concluindo o terceiro ano do ensino médio na rede pública em todos os estados brasileiros. Essa inscrição automática, ela significa que estão todos devidamente registrados para fazer o Enem lá em novembro. Mas é preciso entrar na plataforma do INEP, entrar na página do participante para, primeiro, dizer qual é a língua estrangeira que vai fazer prova no final do ano, escolher entre inglês e espanhol. Também dizer se tem necessidade de algum tipo de atendimento especializado, É também na página do participante, na hora do preenchimento dos formulários, que essa solicitação é feita. E há um questionário do candidato, do participante, que deve ser respondido. Nos casos daqueles estudantes que querem fazer prova em outro município que não aquele em que estudam, também podem solicitar nesse momento a sua transferência para um outro município. Enfim, mesmo já inscrito automaticamente, é fundamental entrar na página do participante para realizar essas ações. Escolher a língua, dizer se precisa de algum atendimento especializado, em especial. Isso é para todo mundo, e responder o questionário do estudante.
4: Sem isso, não está inscrito, né?
6: Sem isso, a inscrição fica ainda pendente de seleção da língua e não estará concluída. Efetivamente, não estará concluída.
5: O mesmo vale para os estudantes do pé de meia, né? Eles precisam concluir a inscrição. Né?
6: O pé de meia está na mesma situação. Eles estão todos inscritos automaticamente, mas precisam entrar na plataforma para realizar essas ações.
4: Agora, presidente, e o pagamento da inscrição para esses estudantes de escolas públicas, do pé de meia, principalmente, eles ficam automaticamente isentos? Não, né? O prazo para pedir isenção de pagamento já foi concluído, também foi prorrogado. Como é que fica nesse caso?
6: Todos os concluintes de rede pública estão isentos. E como a inscrição foi feita automaticamente, eles não vão precisar pagar a taxa, mesmo que não tenham pedido a isenção no tempo certo. A decisão de fazer a inscrição automaticamente isentou os concluintes. Os estados brasileiros informam quais são os estudantes que estão concluindo o ensino médio, e com base nesses dados nós fizemos a inscrição automática e isentamos a todos eles. Especialmente os que estão inscritos no pé de meia também estão isentos.
5: E aí o pagamento para quem precisa fazer vai até que dia?
6: Até dia 17 de junho, aqueles que precisam pagar, ou porque não foram isentos, ou porque não estão previstos mesmo nas categorias de isenção, eles precisam até dia 17 pagar o boleto. O sistema emite o boleto, vai no banco e paga a taxa de inscrição de R$85.
4: Bom, então vamos lá. Precisa, mesmo quem já está com inscrição pré-preenchida, precisa entrar na página do participante, concluir a sua inscrição, fazer essas seleções que o senhor mencionou. Essas pessoas que são de escolas públicas e pé de meia estão isentas, e quem não está isento precisa pagar a taxa de inscrição até a semana que vem.
6: Perfeitamente, é exatamente isso que precisa fazer para assegurar a sua participação no Enem dia 8 e dia 15 de novembro, como está previsto.
4: Então, antes de concluir, presidente, a gente tem também uma pergunta, mas agora não é temática inscrição, já é temática prova. Vamos ouvir.
8: Olá, meu nome é Manu Azevedo, tenho 17 anos e eu estudo em escola pública, mais precisamente no Instituto Federal Goiano, Campus Cristalino, em Cristalino, Goiás. E minha dúvida é sobre a redação do Enem. Quais são os erros mais comuns que fazem os estudantes perderem pontos e o que podemos fazer para evitá-los durante a prova?
6: Olha, eu recomendo muito que você entre lá no site do INEP, na página do participante, para consultar o manual da redação. Todo ano, o INEP publica um manual com orientações para aquele que vai participar do exame, para justamente informar como é que é avaliada a redação, para que tenha uma noção clara do que é esperado. Mas eu posso dizer para você que uma das principais preocupações que tem crescido nos últimos tempos é a de que a redação não seja feita com base em argumentos pré-elaborados que servem para qualquer situação, porque eles acabam fazendo com que o argumento desenvolvido pelo estudante, pelo participante no Enem, fique frágil, fique sem relação com o tema proposto. Então, aquelas frases feitas, aquilo que muitas vezes o estudante mais desavisado prepara para colocar na prova, não funciona. Então, pense no tema e escreva de forma bem vinculada ao assunto que está sendo solicitado na prova.
5: Muito bem, nós conversamos com o Manuel Palacios, presidente do INEP, o Instituto Nacional de Estudos e Pesquisas Educacionais, Anísio Teixeira. Muito obrigado por sua entrevista, Voz do Brasil.
6: Eu que agradeço, estou sempre à disposição.
4: Todos os anos, mais de 80 mil pessoas desaparecem no Brasil e 40% delas não retornam para casa.
5: Por isso, o governo do Brasil está fortalecendo a Política Nacional de Busca de Pessoas Desaparecidas.
4: 3 novas ações foram elaboradas para aumentar a resposta aos casos de desaparecimentos.
9: Num piscar de olhos, em qualquer lugar, alguém simplesmente pode desaparecer, deixando para trás um grande vazio. O país registrou 84.760 casos de desaparecimento de pessoas em 2025, um aumento de 4% em relação a 2024. Ivanise Esperidião perdeu a filha aos 13 anos e há 3 décadas a dor ainda persiste.
10: São 30 anos de busca por respostas, de busca por melhorias no sistema de identificação e localização de pessoas desaparecidas.
9: E o que antes era uma jornada solitária ganhou força com a política nacional de busca de pessoas desaparecidas. O governo federal, sociedade civil e organismos internacionais discutem a melhoria da integração, da atuação em rede, de cooperação entre as instituições para a busca dos desaparecidos. 3 publicações vão contribuir para o fortalecimento de ações conjuntas entre as instituições. Os materiais são para orientar, capacitar e servir de referência para a localização de pessoas desaparecidas em todo o país, como explica o diretor do Sistema Único de Segurança Pública, João Nogueira Júnior.
11: A cartilha, atuação da Polícia Militar e Guarda Municipal da busca de pessoas desaparecidas, o guia de orientações às autoridades centrais e estaduais e o diagnóstico da gestão de pessoas falecidas com identidade desconhecida. Nosso objetivo é fortalecer a capacidade institucional dos entes federativos e estimular a atuação articulada entre todos os atores envolvidos.
9: Dados da Secretaria Nacional de Segurança Pública apontam que no Brasil, 60% dos desaparecidos são encontrados. Reportagem Cleide Lopes.
5: Violência contra a mulher pode se esconder atrás de uma tela de computador ou celular.
4: Ofensas virtuais, ataques de ódio, perseguição e exposição da nudez são casos vividos por muitas mulheres no ambiente digital.
5: O governo federal editou medidas voltadas às plataformas para que elas tenham mais agilidade e rigidez nesses casos.
12: Uma em cada 10 brasileiras com 16 anos ou mais sofreu violência digital no último ano, segundo dados levantados pelo Data Senado, Instituto de Pesquisa do Senado Federal. São quase 9 milhões de vítimas de crimes como perseguição, o chamado stalking, ataques de ódio online e exposição não consentida de imagens íntimas. Em muitos casos, o agressor é parceiro, ex-parceiro ou alguém do convívio da vítima. Rose Leonel faz parte dessas estatísticas. Ela teve fotos íntimas divulgadas na internet, sofreu linchamento moral e chegou a perder o emprego. Hoje é uma ativista.
13: Eu falei, assim que eu puder, se sair a condenação do meu ex, eu vou criar uma ONG para ajudar essas mulheres. E foi o que eu fiz. Nós criamos a ONG Marias da Internet e de lá para cá nós temos trabalhado atendendo vítimas em todo o Brasil e fora do Brasil também.
12: No mês passado foi assinado um decreto com normas para as plataformas digitais. Segundo o texto, as empresas devem atuar rapidamente nesses casos, principalmente de exposição não consentida de imagens íntimas, com prazo de até 2 horas para a retirada do material. E também terão que reforçar o combate aos ataques de ódio. Outra mudança é que as plataformas precisam ter um canal específico e de fácil acesso para denúncias e informar os usuários sobre o Ligue 180, Central de Atendimento à Mulher. Janara Kalini, chefe da Assessoria Especial de Comunicação do Ministério das Mulheres, fala sobre a importância de atuar junto às plataformas.
14: Fazer com que as plataformas sejam mais rápidas e proativas em retirar esse conteúdo, em banir perfis ofensivos, isso é muito mais eficiente para manter um ambiente de paz para as mulheres.
12: No caso das plataformas que vendem anúncios na internet, elas terão que guardar informações sobre quem pagou por aquela publicidade. O objetivo é identificar os responsáveis caso aquele conteúdo cause prejuízos ou seja usado para cometer crimes. A fiscalização das plataformas digitais vai ficar a cargo da Agência Nacional de Proteção de Dados. Reportagem Luciana Colares de Holanda.
15: Amanhã, os cidadãos de Belém, no Pará, terão uma ótima oportunidade de renegociar dívidas pelo programa Desenrola.
5: É que a cidade vai receber o Governo do Brasil na Rua, iniciativa que leva serviços do governo federal para as capitais, em parceria com o governo do estado e prefeitura.
15: Com isso, quem quiser vai poder ter ajuda para fazer a renegociação pelo Desenrola.
16: O Governo do Brasil na Rua chega ao Parque da Cidade em Belém, no Pará, nesta sexta-feira, 12 de junho. A capital é a 22ª cidade do país a receber o programa do governo federal, com o apoio do governo do estado e da prefeitura municipal. O projeto aproxima serviços públicos essenciais da população. Entre os mais procurados está o novo Desenrola Brasil, para renegociação de dívidas. A coordenadora de participação social e diversidade do Ministério da Fazenda, Ana Sobral, explica que a medida é importante, principalmente para ajudar as famílias que precisam de orientação para acessar o programa.
17: Muitas pessoas ainda têm dúvidas sobre como acessar o programa, verificar as condições de renegociação ou entender quanto realmente podem pagar para quitar suas dívidas. Nós orientamos sobre como acessar o Desenrola pelos aplicativos dos bancos, fazemos simulação utilizando a calculadora do programa e ajudamos as pessoas a compreenderem melhor as opções disponíveis para a negociação.
16: Estandes da Caixa Econômica Federal e do Banco do Brasil estarão no local para auxiliar a população na adesão ao programa. Segundo Ana Sobral, isso é importante para que as pessoas tomem conhecimento do valor da dívida e consigam as melhores condições possíveis.
17: E quando a dívida é com o Banco do Brasil ou com a Caixa, nós fazemos um encaminhamento para os estandes desses bancos, onde a negociação pode ser realizada na hora. Uma dúvida muito comum é quando a pessoa não sabe exatamente o valor atualizado da dívida. Nesses casos, nós utilizamos a calculadora do Desenrola para fazer uma estimativa do valor que poderá ser pago após a negociação.
16: A programação será no portão 9 do Parque da Cidade, das 9 horas da manhã às 5 horas da tarde desta sexta-feira. O acesso é pela Avenida Senador Lemos. Além do Desenrola Brasil, outros serviços serão ofertados, como perícias do INSS sem agendamento prévio, pé de meia e reforma Casa Brasil. Reportagem Joxan Natividade.
5: Mais 300 pessoas aprovadas no último Concurso Público Nacional Unificado, CPNU 2, foram nomeadas.
15: A portaria do Ministério da Gestão e da Inovação em Serviços Públicos prevê a nomeação dos analistas técnicos executivos e a formação de cadastro de reserva do Ministério.
18: Foi autorizada a nomeação de 300 aprovados na segunda edição do Concurso Público Nacional Unificado, o CPNU 2, e também a formação de cadastro de reserva do quadro de pessoal do Ministério da Gestão e da Inovação. As 300 vagas, todas de nível superior, são para o cargo de analista técnico executivo, que permite a atuação dos servidores em diferentes áreas e órgãos da administração pública federal. As nomeações individuais e os procedimentos relativos à posse serão publicados posteriormente pelos canais oficiais do Ministério da Gestão e da Inovação em Serviços Públicos. Informações sobre documentação, prazos e entrada em exercício podem ser acessadas no portal do servidor e na página oficial do Concurso Público Nacional Unificado, que é gov.br/gestão/concurso-nacional. Daniele Popov para a Voz do Brasil.
5: A agricultura brasileira deve registrar mais uma safra recorde.
15: A Companhia Nacional de Abastecimento prevê que serão colhidas 358 milhões e 600 mil toneladas de grãos. grãos, aumento de 1,8% em relação ao ciclo anterior.
5: O levantamento indica crescimento nas culturas de soja, milho e café na safra 2025-2026.
15: Já o Instituto Brasileiro de Geografia e Estatística trabalha com uma estimativa de 358 milhões e 400 mil toneladas, em crescimento de 1,2%.
5: O IBGE mede a safra de janeiro a dezembro e a Conab adota ano safra, que geralmente vai de setembro de um ano a agosto do ano seguinte.
15: E essas foram as notícias do Governo do Brasil.
5: Uma realização da Secretaria de Comunicação Social da Presidência da República.
15: Com produção da Empresa Brasil de Comunicação.
5: Fique agora com as notícias do Poder Judiciário e do Congresso Nacional. Boa noite.
15: Boa noite para você e até amanhã.
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21: STF julga recursos sobre responsabilidade de redes sociais.
22: STJ mantém indenização à família que pagou por tratamento após descumprimento de ordem judicial pelo Estado.
21: Senado Federal inspeciona códigos-fonte dos sistemas eleitorais.
22: Boa noite, eu sou Marcela Luiza.
21: E eu sou Walter Lima.
22: O plenário do Supremo Tribunal Federal votou na sessão plenária desta quinta-feira pelo aprimoramento da decisão que definiu parâmetros para a responsabilização das plataformas digitais por conteúdos publicados por terceiros.
21: Os ministros analisaram recursos contra a decisão que alterou a aplicação do artigo 19 do Marco Civil da Internet. A questão envolve a tese fixada pelo STF, que alterou o regime de responsabilização das empresas provedoras de aplicações de internet.
22: Pela regra anterior, as plataformas só respondiam civilmente por danos gerados por terceiros se descumprissem ordem judicial específica de retirada. Pelos novos critérios, as plataformas podem ser responsabilizadas se não atuarem imediatamente para retirar publicações que envolvam crimes graves, como terrorismo, racismo, homofobia, tentativa de golpe de Estado, instigação ao suicídio ou mutilação, além de crimes contra mulheres e crianças.
21: Na sessão de hoje, o relator de parte dos recursos apresentados ao Supremo Ministro Dias Toffoli propôs que esse entendimento tenha efeitos apenas para o futuro, a partir da publicação da ata do julgamento em 27 de junho de 2025. Com isso, a nova interpretação não alcançaria fatos antigos que ainda não haviam sido levados ao judiciário.
22: Quando o poder público não cumpre ordem judicial para garantir tratamento de saúde, a obrigação de custear o atendimento pode ser convertida em indenização.
21: O entendimento é do STJ. Fátima Uchoa.
23: Uma mulher entrou na justiça para garantir a internação compulsória do filho com vários problemas de saúde. Segundo ela, não havia vaga adequada para o tratamento no estado onde a família morava, então pagou a internação na capital paulista. Como o estado não cumpriu a ordem judicial para custeá-la, a mulher pediu que a obrigação fosse convertida em indenização pelos gastos. O ente público foi condenado a pagar pouco mais de 20 mil reais e a segunda turma do STJ manteve a determinação. Para a relatora ministra Maria Tereza de Assis Moura, não houve decisão fora do pedido da ação e, como a ordem judicial não foi cumprida, a indenização foi uma adaptação à realidade do caso, o que é permitido por lei.
22: Semana da Conciliação Trabalhista 2026 atendeu mais de 500 mil de pessoas.
21: Os valores movimentados superam os 2 bilhões de reais. Marla Lacerda.
24: Os números são recordes. Na 10ª edição do mutirão, que aconteceu de 25 a 29 de maio, foram realizadas mais de 97 mil audiências de conciliação em todo o país. Foram fechados mais de 30 mil acordos. No TST, mais de 100 mil reais foram arrecadados em processos encerrados. A ideia da campanha é incentivar os acordos e reduzir o volume de ações e o tempo de espera dos trabalhadores para resolver pendências na justiça. Um ganho que vai além de resultados financeiros. O fim de uma disputa é um alívio tanto para a empresa quanto para o trabalhador.
22: Senado Federal inspeciona códigos-fonte dos sistemas eleitorais.
21: Os códigos foram abertos para inspeção em outubro do ano passado. Fábio Ruas.
0: O representante do Senado foi recebido pela equipe da Secretaria de Tecnologia da Informação do TSE. Ele viu uma urna desmontada e analisou a programação dos códigos-fonte. O Senado é a segunda instituição a fazer a inspeção. A primeira foi o Partido União Brasil, que foi ao TSE em maio. Os códigos-fonte são o conjunto de instruções que orientam o funcionamento da urna e dos sistemas eleitorais. A inspeção pode ser feita até setembro, quando será realizada a cerimônia de assinatura digital e lacração dos sistemas eleitorais. A Confederação Nacional do Comércio tem inspeção agendada para a próxima segunda-feira, dia 15 de junho.
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22: Uma boa noite.
21: E até amanhã.
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1: Eu sou Paula Groba.
2: E eu sou Ricardo Nakaoka.
1: E estes são os destaques de hoje do Jornal do Senado, que começa agora.
2: Renegociação de dívidas rurais. Linha de crédito vai atender produtores com perdas de safra entre 2019 e 2025.
1: Brasileira que inventou caneta detectora de câncer defende tecnologia no SUS.
2: Ensino domiciliar recebe apoio em debate no Senado.
1: Boa noite.
2: Boa noite.
1: Em uma tentativa de dar fôlego a produtores rurais afetados por crises climáticas e oscilações do mercado internacional, o Senado aprovou um projeto que cria mecanismos para a renegociação de dívidas no campo. A proposta autoriza o uso de recursos do Fundo do Pré-Sal e de outras fontes para financiar novas linhas de crédito destinadas a agricultores que acumularam prejuízos nos últimos anos.
2: O texto, aprovado com alterações, segue agora para nova análise da Câmara dos Deputados. Repórter Alexandre Campos.
3: Pelo texto, poderão ser beneficiários da linha de crédito especial os produtores rurais, associações e consórcios que no período entre 2019 e 2025 tenham registrado em duas ou mais safras perdas de no mínimo 30% da renda bruta agropecuária comprovadas por laudo técnico. Ex-ministra da Agricultura, a senadora Tereza Cristina, do PP de Mato Grosso do Sul, afirmou que a renegociação é essencial para o setor agrícola, que enfrenta um cenário de dificuldades motivado por diversos fatores.
4: Nós temos as commodities em baixa, nós temos os juros em alta, nós plantamos uma safra com $1.06 e estamos colhendo com $1.05. Isso é mortal para os preços dos agricultores, fora o problema que o Rio Grande do Sul teve climático e outros estados brasileiros.
3: O texto ainda permite a concessão de desconto para liquidação até o final de 2027 de dívidas de mini, pequenos e médios produtores rurais referentes a operações de crédito contratadas até 31 de dezembro de 2018 e a renegociação de dívidas de produtores de municípios nas áreas de atuação da SUDENE e da SUDAM.
1: E a regularização de áreas rurais embargadas por questões ambientais poderá se tornar mais ágil no país.
2: A Comissão de Agricultura aprovou por unanimidade um projeto que altera o Código Florestal e permite a celebração de acordos entre produtores rurais e órgãos de fiscalização para facilitar a recuperação e a regularização dessas propriedades. Repórter Marcela Cunha.
5: O projeto do senador Sérgio Petecão, do PSD do Acre, prevê que o produtor poderá buscar a regularização da área rural junto ao órgão ambiental. Esse processo será feito por meio de um termo de compromisso, com obrigações para interromper a irregularidade, reparar o dano e regularizar a área. E não vale para atividades como garimpo ilegal, grilagem e infrações em terras indígenas ou unidades de conservação. O relator, senador Zequinha Marinho, do Podemos do Pará, defende que o embargo, criado para interromper danos ambientais, não vire uma punição sem prazo definido.
6: Lá no meu estado, o estado do Pará, o que tem de gente que já cumpriu tudo, mas continua embargado, alguma coisa assustadora. A gente precisa regularizar isso para que a economia rural não venha quebrar, como está acontecendo em função desses embargos.
5: Entre as mudanças feitas pelo relator está um cronograma para análise de embargos que já estão em vigor, priorizando os mais antigos. Durante a discussão, senadores defenderam que o embargo fique limitado à área onde ocorreu a infração, sem comprometer toda a propriedade ou outras áreas vinculadas ao produtor.
1: A possibilidade de pais assumirem integralmente a educação dos filhos dentro de casa voltou ao centro do debate no Senado.
2: Defensores do chamado ensino domiciliar ou homeschooling afirmam que a modalidade amplia a liberdade das famílias e pode oferecer uma formação mais personalizada para crianças e adolescentes. Os detalhes com Márcio Maturana.
7: O presidente da Associação Nacional de Educação Domiciliar, Carlos Vinícius Reis, defendeu o chamado homeschooling com argumentos religiosos.
8: Quando Deus estabeleceu de maneira ainda mais clara que os pais deveriam educar os seus filhos, transmitir para eles a sua fé, seus valores, a sua moral, a sua concepção. E isso, nenhum Estado, nenhum regime, nenhuma Constituição poderia atentar contra.
7: O senador Eduardo Girão, do Novo do Ceará, foi o requerente da audiência e presidiu a reunião. Ele revelou que já foi feito um pedido de urgência para o projeto ser votado no plenário do Senado e disse que no Brasil, Brasil, o ensino domiciliar vem sendo prejudicado pela justiça.
9: Nós temos a presença de pais aqui que foram ameaçados, né? Inclusive com determinação de um juiz, com todo respeito a quem pensa diferente, para mim um militante.
7: A família citada por Girão participou da reunião e a experiência da condenação dos pais foi relatada pela filha Alicia Denardi, de 11 anos.
10: Meus pais foram condenados a 50 dias de detenção em regime semiaberto e esse é o único modo da gente conseguir continuar junto sem eles terem de dormir durante 50 dias com bandidos.
7: A presidente da Comissão de Direitos Humanos, Damaris Alves, do Republicanos do Distrito Federal, disse que o ensino domiciliar é uma tendência mundial.
11: O Brasil quer sentar no mundo inteiro com as nações ricas. As nações ricas têm o ensino domiciliar. Por que a gente ainda, com relação a esse tema, quer ficar na Idade das Trevas, na Idade Primitiva?
7: A Comissão de Educação, onde o projeto está sendo analisado, já fez 3 audiências públicas sobre homeschooling. A maior parte dos debatedores considerou a medida equivocada por fazer uma contraposição entre família e escola, quando as duas são necessárias. O ensino domiciliar foi associado à falta de socialização, ao risco de violência no ambiente doméstico, à desvalorização dos professores e à desconsideração das crianças com deficiência.
1: E uma tecnologia brasileira capaz de identificar células cancerígenas em tempo real durante cirurgias foi destaque em audiência pública na Comissão de Assuntos Sociais.
2: A chamada caneta que detecta o câncer, desenvolvida por uma cientista brasileira, foi apresentada como uma inovação com potencial e parlamentares defenderam a incorporação da tecnologia ao Sistema Único de Saúde. Repórter Marcela Diniz.
12: A MassSpec Pen é uma caneta que identifica em mais ou menos 10 segundos células cancerígenas. Testada em cerca de 450 cirurgias para a retirada de 12 tipos de tumores, a tecnologia permitiu uma operação precisa, sem retirada de mais tecido do que o necessário, o que reduziu o tempo de recuperação dos pacientes, a necessidade de novas operações e também de quimio e radioterapias complementares. A invenção é da cientista brasileira Lívia Schiavinato Eberlin, formada pela Unicamp e que atua hoje na Baylor College of Medicine, em Houston, no estado americano do Texas. No Brasil, o Hospital Albert Einstein é o primeiro fora dos Estados Unidos a conduzir testes clínicos em pacientes com cânceres de pulmão e tireoide. Em audiência no Senado, Lívia Eberlin defendeu a incorporação da tecnologia ao Sistema Único de Saúde.
13: Todos os dias a gente recebe uma mensagem perguntando: Lívia, quando que estará disponível no SUS? E essa é a realidade que a gente precisa mudar, né? O acesso à tecnologia de ponta tem que ser para todos.
12: A senadora doutora Eudócia, do PSDB de Alagoas, que presidiu o debate, defendeu rapidez nas análises da Anvisa e da Comissão Nacional de Incorporação de Tecnologias no SUS, a Conitec, para que a caneta detectora de câncer possa ser oferecida nos tratamentos oncológicos da rede pública de saúde.
1: Enquanto o mundo volta as atenções para o futebol com a abertura da Copa do Mundo masculina nesta quinta-feira, o Brasil segue avançando nos preparativos para receber a Copa do Mundo feminina de 2027.
2: O Senado aprovou um projeto que estabelece regras para a isenção do ISS sobre serviços ligados à organização e à realização da competição. A medida busca garantir o cumprimento dos compromissos assumidos pelo país junto à FIFA para sediar o torneio. Repórter Pedro Pincer.
14: A medida não cria automaticamente o benefício, mas estabelece uma base legal para que os municípios decidam, por meio de legislação própria, se vão ou não adotar a desoneração. A adoção de incentivos fiscais costuma fazer parte desse tipo de acordo internacional, com o objetivo de garantir a estrutura necessária para a realização da competição. Para o relator, senador Romário, do PL do Rio de Janeiro, a realização da Copa no Brasil transcende a questão econômica.
15: Agora, na Copa Feminina, sem projetos e obras faraônicas, estamos falando do mais importante, da essência do esporte, o legado social que ela deixará. Estamos falando de jovens e crianças que certamente irão se inspirar com as atletas e com a festa nos estádios.
14: O evento será disputado em Brasília, Belo Horizonte, Rio de Janeiro, São Paulo, Recife, Salvador, Fortaleza e Porto Alegre. O texto segue agora para a sanção presidencial.
2: Edição de Paula Groba e trabalhos técnicos de João Lira, o Jornal do Senado fica por aqui. Acompanhe agora as notícias da Câmara dos Deputados. Boa noite.
1: Boa noite e até amanhã.

0: proposta que criminaliza a misoginia.
1: Projeto prevê redução de desigualdades regionais no tratamento do câncer.
0: Câmara pode votar adesão do Brasil a medidas contra a violência no trabalho.
1: Boa noite. A Câmara pode votar a adesão do Brasil à Convenção Internacional que prevê punições e reparações para assédio e violência no trabalho. O repórter Antônio Vital tem os detalhes da proposta.
2: Ganhou o regime de urgência e pode ser votado pelo plenário da Câmara a proposta que aprova a adesão do Brasil à Convenção da Organização Internacional do Trabalho, a OIT, com medidas contra violência e assédio no trabalho. O regime de urgência permite que o texto seja votado diretamente no plenário sem passar pela análise das comissões permanentes da Casa. Mas a votação provocou discussão com críticas da oposição. A Convenção 190 da OIT é o primeiro tratado internacional a reconhecer o direito de todas as pessoas a um mundo de trabalho livre de violência e assédio. Os países que ratificarem o texto ficam obrigados a adotar medidas, como proibir violência e assédio contra trabalhadores e garantir reparação às vítimas e sanções aos autores. A Convenção considera violência e assédio baseados no gênero como práticas inaceitáveis e inclui o assédio sexual como violência praticada contra as pessoas em razão do seu sexo e gênero. Outro trecho estabelece que as medidas previstas na Convenção se aplicam à violência e assédio que ocorre no trabalho, inclusive durante os deslocamentos do empregado. Deputados da oposição criticaram a adesão do Brasil à Convenção. Para o deputado Cabo Gilberto Silva, do PL da Paraíba, o texto pode acarretar punições aos empregadores, mesmo que a violência ocorra fora do ambiente de trabalho. Já o deputado Márcio Marinho, do Republicanos da Bahia, sugeriu alteração para que a expressão gênero seja interpretada como uma referência ao sexo da pessoa. O deputado Kim Kataguiri, do Missão de São Paulo, disse que os termos do tratado são vagos.
3: Obviamente, sempre se coloca palavras bonitas para tentar justificar enfrentamento a assédio, coisas que todos são favoráveis, mas quando você vai ver nas definições, você coloca que a violência e o assédio, a definição, um conjunto de comportamentos e práticas inaceitáveis ou ameaças de tais comportamentos que sejam suscetíveis de causar dano econômico. O que, que é uma ameaça de um comportamento inaceitável capaz de causar um dano econômico?
2: A convenção entrou em vigor em 2021 e até 2023 já tinha sido ratificada por 27 países, entre os quais a Inglaterra, Espanha, Itália, Uruguai, Peru e Argentina. Na Câmara, parecer pela aprovação do texto apresentado pela deputada Fernanda Melchiona, do PSOL do Rio Grande do Sul, não chegou a ser votado pela Comissão de Relações Exteriores. Ela citou estudos que indicam que uma em cada três mulheres afirma ter sofrido algum tipo de assédio sexual no ambiente de trabalho. Ao defender o regime de urgência para a proposta, a deputada Jaque Rocha, do PT do Espírito Santo, disse que a convenção amplia o combate à violência.
4: Essa ratificação, ela cria uma base internacional para fortalecer e ampliar os instrumentos de combate à violência e principalmente fortalecendo leis, como nós aprovamos aqui, que cria o programa Emprega Mais Mulheres, para dar mais suporte às medidas administrativas e de proteção no serviço público e privado.
2: Ainda não há data para votação no plenário da Câmara da proposta que aprova a adesão do Brasil à convenção da OIT sobre combate à violência e assédio no trabalho. Da Rádio Câmara de Brasília, Antônio Vital.
5: Trabalho.
0: Alexandre Lindemeyer, do PT do Rio Grande do Sul, celebra a aprovação na Câmara de proposta que acaba com a escala 6x1. O parlamentar afirma que a redução da jornada para 40 horas semanais representa um avanço para a qualidade de vida dos trabalhadores.
1: Alexandre Lindemeyer critica projeto apresentado no Senado que permite regime flexível de trabalho com pagamento baseado nas horas cumpridas. Ele avalia que a medida ameaça direitos trabalhistas ao reduzir a previsibilidade de jornada, salário e descanso.
0: Enfermeira Rejane, do PCdoB do Rio de Janeiro, critica o que classifica como terceirização da saúde pública por meio das organizações sociais. Ela avalia que o modelo das chamadas OSs impõe metas e cobranças que precarizam o trabalho de profissionais responsáveis pelo cuidado dos pacientes.
1: Enfermeira Rejane defende a criação de uma CPI na Assembleia Legislativa do Rio de Janeiro para investigar a atuação das organizações sociais. Ela afirma que essas entidades adotam contratos marcados por pejotização, com relatos de salários atrasados e perda de direitos trabalhistas.
5: Desenvolvimento Regional.
0: Um pedido de vista adiou a votação de uma proposta que aumenta os repasses federais para municípios e cria fundos para as regiões Sul e Sudeste. A repórter Noelle Nobre tem mais detalhes da votação.
6: Um pedido de vista coletivo.

0: Lopes explicou.
1: E a ideia é que pudesse, então, construir uma transição para a aprovação desta emenda constitucional. Se for possível, eu preferia, então, que a gente pudesse, sei lá, suspender ou deixar para a gente apreciar na semana que vem.
0: O parecer de Arnaldo Jardim prevê que a União entregue a estados e municípios 53% da arrecadação do imposto de renda, do IPI e do novo imposto seletivo. Atualmente, esse índice é de 50%. Com a mudança, o FPM passará a receber uma parcela adicional de 1% em março de cada ano, somando-se aos repasses já existentes de julho, setembro e dezembro. O relator argumentou que o reforço no FPM é vital para prefeituras que lidam com custos operacionais crescentes. Além disso, o texto institui fundos para o Sul e Sudeste, destinando 1% da arrecadação federal para cada região financiar o setor produtivo local por meio de bancos regionais. O objetivo, segundo Arnaldo Jardim, é dar tratamento igualitário às regiões do país.
2: A região Nordeste já tem um fundo de desenvolvimento, a região Centro-Oeste também o tem, a região Norte tem um fundo de desenvolvimento e exatamente as duas outras regiões. As regiões Sul-Sudeste não tem.
0: O texto atual incorpora sugestões de outras propostas que tratam do assunto e estão sendo analisadas na Câmara. Da Rádio Câmara de Brasília, Noelle Nobre.
3: Economia.
4: Beto Preto, do PSD do Paraná, apresentou o projeto de lei que prevê a extinção do Conselho Administrativo de Recursos Fiscais, o CARF. Ele argumenta que o modelo atual contribui para a demora no julgamento de processos envolvendo grandes débitos tributários.
5: O deputado apoia um novo sistema de contestação fiscal, no qual os contribuintes tenham acesso mais célere à análise judicial de seus casos. Para Beto Preto, a ideia é modernizar os procedimentos e tornar a relação entre cidadãos e administração tributária mais simples e eficiente.
3: Agricultura.
4: Rafael Simões, do União de Minas Gerais, cobra do governo federal medidas contra a concorrência desleal no comércio de leite importado da Argentina e do Uruguai. O legislador afirma que produtores brasileiros estão decepcionados com a falta de ação por parte do executivo.
5: Rafael Simões destaca a força da pecuária leiteira do Brasil para a economia nacional. Ele também defende a aprovação de propostas que criam uma linha especial de renegociação de dívidas de produtores rurais afetados por eventos climáticos com o uso de recursos do Fundo Social do Pré-Sal.
3: Transportes.
4: Eduardo Bismarck, do PV do Ceará, pede ao DENIT medidas para aumentar a segurança na BR-304, no trecho que corta o município de Aracati. Entre as reivindicações estão a retirada de lombadas das pontes sobre o rio Jaguaribe e a adoção de alternativas que reduzam os acidentes.
5: O parlamentar também defende a implantação de uma rotatória e o reforço da sinalização no acesso às praias de Canoa Quebrada, Marjolândia e Quixaba. Segundo ele, as intervenções são necessárias para melhorar a mobilidade e acompanhar o crescimento do turismo na região.
3: Segurança Pública.
4: A relatora da proposta que criminaliza a misoginia apresentou ajustes ao texto principal que está em debate na Câmara. A expectativa é que o projeto seja votado ainda este mês no plenário, como informa o repórter José Carlos Oliveira.
6: A coordenadora do Grupo de Trabalho de Criminalização da Misoginia, deputada Tabata Amaral, do PSB de São Paulo, anunciou ajustes no projeto de lei sobre o tema, já aprovado no Senado e com possível votação no plenário da Câmara dos Deputados ainda neste mês, com relatoria da própria deputada. O texto original equipara a misoginia ao crime de racismo, o que a torna inafiançável e imprescritível. Tabata alterou principalmente a definição de misoginia.
7: A fim de preservar a uniformidade conceitual da legislação penal e processual penal sobre o tema, propomos a substituição dos termos ódio e aversão previstos no projeto para a caracterização da misoginia pelas expressões menosprezo ou discriminação em razão da condição de mulher.
6: Tabata Amaral afirmou que a aprovação da proposta será avanço civilizatório essencial. A misoginia é descrita como fenômeno estrutural profundamente enraizado em relações de poder historicamente marcadas pela desigualdade de gênero. A deputada também identificou

0: Identificou crescente disseminação de comunidades e redes de conteúdo na internet associadas à chamada machosfera, que difundem narrativas de hostilidade ao feminino e promovem processos de radicalização, sobretudo entre jovens. Entre outros pontos, o novo texto de Tabata Amaral prevê suspensão temporária de conta ou perfil de internet que veiculem conteúdo ilícito.
1: A gente precisa aprovar esse texto ainda nesse mês, porque enquanto a gente não atualiza a legislação, a gente vai ter criminosos que não só se sentem à vontade, mas estão sendo autorizados todos os dias a dizerem que mulheres podem e devem ser assassinadas, podem e devem ser humilhadas, podem e devem ser estupradas. É isso o que a gente quer combater.
0: Segundo a deputada, as audiências do grupo de trabalho da Câmara mostraram que o feminicídio é muitas vezes uma morte anunciada, precedida por violência verbal e simbólica. Tabata Amaral manteve a previsão de pena de 2 a 5 anos de reclusão e multa para crimes praticados em razão de misoginia, mas incluiu, entre os agravantes, o crime contra criança, adolescente e pessoa idosa ou com deficiência. O texto ainda poderá passar por novos ajustes até 16 de junho, quando será votado no GT e depois levado ao Colégio de Líderes e ao plenário, possivelmente na mesma semana, de acordo com a deputada.
1: E aí, fiquem muito à vontade nos próximos dias para me procurar, para que a gente possa ir ajustando e que traga, de fato, um consenso de todos os membros do nosso grupo de trabalho.
0: Tabata Amaral também definiu propostas prioritárias complementares ao projeto de lei principal. Duas já estão formalizadas e tratam do enfrentamento à violência digital contra as mulheres. A outra proposta é um anteprojeto sobre investigação e atendimento das vítimas de ato de misoginia com medidas de prevenção à violência doméstica e familiar contra a mulher. A deputada Talíria Petroni, do PSOL do Rio de Janeiro, manifestou otimismo quanto à rápida aprovação dos textos no Congresso.
2: Tem muitas diferenças que constituem as deputadas da bancada feminina, mas tem também muitas coisas que nos unem e, lamentavelmente, a violência é uma delas. 367 meninas menores de 18 anos foram vítimas de feminicídio nos últimos 5 anos. Uma vida inteira interrompida pelo feminicídio. Isso é chocante num país que, infelizmente, todo ano mata quase 1.500 mulheres por serem mulheres.
0: O grupo de trabalho ainda apresentou uma indicação ao Ministério das Mulheres para a regulamentação de medidas de prevenção e enfrentamento à violência digital contra a mulher, além de ações preventivas em articulação com os órgãos federais. Da Rádio Câmara de Brasília, José Carlos Oliveira.
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4: Política. Rogério Correia, do PT de Minas Gerais, exige apuração sobre documentos divulgados por reportagem a respeito de pagamentos do Banco Master ao filme Dark Horse, ligado à trajetória do ex-presidente Jair Bolsonaro. Ele afirma que o material indica repasses em dólar entre 2025 e 2026.
5: Rogério Correia questiona a origem dos recursos envolvidos. O deputado pede investigação sobre uma possível conexão entre as transferências feitas ao projeto cinematográfico e verbas da Previdência dos Servidores do Estado do Rio de Janeiro.
4: Coronel Crisóstomo, do PL de Rondônia, elogia a postura dos políticos da direita diante dos desafios enfrentados pelo Brasil. Ele afirma que os parlamentares de oposição têm contribuído para o fortalecimento da segurança pública, do agronegócio e de valores ligados à família.
5: Coronel Crisóstomo acrescenta que o país também precisa de mudanças na condução da economia para evitar mais pressão sobre a população. O deputado critica a política econômica do governo federal, citando o editorial da imprensa que alerta sobre o aumento de gastos públicos.
4: Ricardo Maia, do MDB, faz um balanço de sua agenda no interior da Bahia, destacando encontros com lideranças políticas e comunidades locais. Ele afirma que sua presença nos municípios fortalece o diálogo com a população e permite acompanhar de perto as demandas regionais.
5: Ricardo Maia também ressalta a participação em inaugurações e visitas a obras em andamento. Ele defende que a atuação no interior é fundamental para contribuir com ações voltadas ao desenvolvimento local e à melhoria da qualidade de vida da população.
6: Saúde.
4: A Comissão de Finanças e Tributação da Câmara aprovou proposta para ampliar o combate ao câncer e a assistência aos pacientes, reduzindo as desigualdades regionais de acesso ao tratamento. A repórter Sofia Peçanha tem os detalhes.
7: A Comissão de Finanças e Tributação da Câmara dos Deputados aprovou a criação de um Programa Nacional para Combate ao Câncer. Originalmente, o projeto estabelecia o Fundo Nacional de Combate ao Câncer e de Assistência a Portadores. Mas, por recomendação do relator do texto, o deputado Merlong Solano, do PT do Piauí, a comissão optou por substituir o fundo pelo Programa Nacional de Combate ao Câncer e de Assistência a Portadores. Entre as prioridades previstas estão a prevenção e o diagnóstico precoce da doença, a ampliação do acesso aos serviços de oncologia, a qualificação de profissionais de saúde e apoio à pesquisa científica. Se a proposta for transformada em lei, o Ministério da Saúde deverá regulamentar o programa e definir as ações necessárias para sua implementação. Segundo Merlong Solano, ações de prevenção e diagnóstico precoce são fundamentais para aumentar as chances de sucesso no tratamento.
8: A gente sabe que o câncer é uma das enfermidades que mais agrava a vida das pessoas, mas felizmente ele cada vez mais tem cura, desde que haja cuidados preventivos e tratamento rápido, até mesmo precoce, se for possível, melhor. O que implica na montagem de toda uma rede de informação e de diagnóstico precoce.
7: O texto também determina que o programa prioriza a redução das desigualdades regionais no acesso aos serviços oncológicos. O relator afirma que a intenção é reduzir a necessidade dos pacientes se deslocarem longas distâncias para realizar exames, consultas ou tratamentos especializados.
8: Também no projeto a gente estabeleceu a necessidade do Ministério dar especial atenção à descentralização dessa rede, no sentido de diminuir a desigualdade regional que existe em relação ao acesso ao tratamento do câncer.
7: A criação de um Programa Nacional de Combate ao Câncer será analisada agora pela Comissão de Constituição e Justiça, antes de seguir ao Senado. Da Rádio Câmara de Brasília, Sofia Peçanha.
6: Direitos Humanos.
5: Robinson Faria, do PP do Rio Grande do Norte, quer impedir a aplicação de punições baseadas na lei do silêncio em situações relacionadas a comportamentos de pessoas com transtorno do espectro autista. A ideia é evitar constrangimentos contra famílias atípicas.
4: Robinson Faria afirma que a proposta surgiu após o relato de uma mãe de crianças autistas que teria sido ameaçada e intimidada em seu condomínio. Para o deputado, é papel do legislativo garantir mais respeito às necessidades das pessoas neurodivergentes e de seus familiares.
5: 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Uma boa noite para você.
4: A Voz do Brasil está de volta amanhã. Boa noite.
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2: Olá, eu sou André Lucena. É um prazer receber você aqui no Intriga Internacional. Copa do Mundo, há quem veja como o maior palco do futebol mundial, e tá certíssimo. E há quem veja também, e sem excluir a primeira hipótese, como um palco da diplomacia e das disputas de força na política internacional. A história explica. Mussolini, numa típica paranoia fascista, fez o possível e o impossível para atrelar a Itália campeã nos anos 30 ao regime que governava. Na Inglaterra da Copa de 66, a estreante Coreia do Norte era aquela convidada incômoda da festa e chegou a ganhar da Itália e dar um susto no então poderosíssimo Portugal de Eusébio. Em 78, em plena Argentina, a seleção local foi campeã sob circunstâncias até hoje bem questionáveis e sob pressão do sanguinário Jorge Rafael Videla. Mais recentemente, o elemento político dividiu o protagonismo com o poder econômico. Basta ver as escolhas de sedes como África do Sul e Catar, além da eleição da Arábia Saudita como sede da Copa de 2034. No grande palco do futebol mundial, como é que se comportam os atores políticos? Neste segundo episódio especial do Intriga Internacional sobre Copa do Mundo e diplomacia, vamos receber dois nomes. Leda Maria da Costa, professora da Faculdade de Comunicação Social da UERJ, pesquisadora do Laboratório de Estudos em Mídia e Esporte, o Leme, e editora-chefe da revista Esporte e Sociedade da Federal Fluminense, e Adriano de Freixo, professor do Instituto de Estudos Estratégicos da Federal Fluminense e autor do livro Futebol, o Outro Lado do Jogo, lançado pela editora Desatino.
1: Destrinchando.
2: O Intriga Internacional tem o prazer de receber Leda Maria da Costa, que é professora da Faculdade de Comunicação Social da UERJ e pesquisadora do Laboratório de Estudos em Mídia e Esporte, o Leme. Professora, como vai? Seja muito bem-vinda aqui ao nosso programa.
3: Tudo bem, obrigada pelo convite. Feliz de estar aqui.
2: Professora, em geral, pelo menos eu costumo pensar que eventos como Copa do Mundo, eles servem como projeção de poder e o país que realiza, e a FIFA fundamentalmente, tem muito interesse em que a imagem daquele país seja a melhor possível. Este ano a Copa do Mundo vai acontecer, além de México e do Canadá, nos Estados Unidos, cuja preocupação do governo Trump com a própria imagem parece mínima, né? Porque os Estados Unidos estão envolvidos numa guerra no Oriente Médio. Quão delicada é essa situação de realização da Copa do Mundo nos Estados Unidos em comparação com outros eventos no passado? Eu queria que a senhora traçasse um quadro sobre as dificuldades justamente nesse momento, pensando também que é preciso saber como o Irã irá participar ou onde, a outros países, enfim. Peço por gentileza que a senhora reflita a nossa audiência sobre isso, por favor.
3: Bom, é uma Copa que tem um aspecto que talvez seja inédito, né? Que é a participação de uma seleção, que é no caso o Irã, ela confirmou a participação até o momento, a participação numa Copa cujo país sede é o país que ataca, né, o Irã. Então, isso me parece inédito. Então, um país cuja seleção vai jogar no país sede no qual está com guerra, no qual é atacado diretamente, né? Isso me parece inédito em termos de eventos esportivos. O que não me parece inédito, né, é essa relação de interesse político, de interesse geopolítico nos mega eventos esportivos, sobretudo os da FIFA e o do COI, né? Se a gente fizer um histórico, assim, há momentos emblemáticos de uso de uma espécie de diplomacia esportiva em torno de mega eventos. A Copa do Mundo de 34, Mussolini estava no poder, então foi amplamente usada como forma de propaganda fascista. Os Jogos de Berlim, que são emblemáticos nesse sentido, também Hitler no poder, e também um uso muito evidente de propaganda nazista dos Jogos de Berlim, que houve uma ampla atenção de Hitler, um amplo investimento do governo alemão na época, né, de divulgação, de realização e também da participação dos meios de comunicação de massa, de divulgação e produção, por exemplo, de filmes, né? Então, isso não me parece novo. A gente também vai ter em 78, o caso da Argentina. Então, esse interesse, ele se evidencia e ele se, digamos assim, se evidencia, não, mas ele se explica em grande medida, porque há uma relação, por mais que a FIFA, sobretudo nos últimos anos, tente negar que seja uma entidade à parte da política, ela nunca foi, e é um evento que promove uma mobilização muito grande entre países e, hoje em dia, é um evento, assim, de fato global. Se existe um evento, podemos chamar de global, que é assistido por bilhões de pessoas, é a Copa do Mundo. Poderíamos colocar também os Jogos Olímpicos, mas o nosso interesse aqui é a Copa do Mundo. Então, é um evento muito propício, hoje em dia, para duas coisas que interessam bastante alguns países e a FIFA, né? A questão financeira, muita propaganda, muito dinheiro em torno da realização de uma Copa do Mundo, muitos interesses financeiros e a questão geopolítica, sim, que no caso dos Estados Unidos, este ano, se manifesta de diversas maneiras, né? Não sei se tanto na vontade de Trump lançar alguma imagem positiva dos Estados Unidos. Talvez essa não me pareça ser a vontade dele, porque se eu fosse, eu acho que ele já teria, enfim, tomado mais cuidado ou ter um tipo de governo menos agressivo, escancaradamente agressivo em termos de guerra, em termos de disputa de território, em termos de essa evidente manifestação de aversão aos imigrantes, politicamente, uma série de tomadas de decisões que são contrárias e que dificultam, né, a chegada e permanência de imigrantes no país. Não sei se Trump está tão interessado na questão da imagem, mas certamente ele está interessado em poder. E a FIFA, se a gente pensar, é um dos lugares onde os Estados Unidos menos tem poder. É um país que tem pouca tradição de futebol, nos últimos anos tem mostrado alguma seleção competitiva. E por que interesse no futebol? É o esporte mais lucrativo do mundo. Então, se fazer presente na federação que rege esse esporte, me parece importante. Então, há esse interesse financeiro por parte dos Estados Unidos, e aí as grandes empresas que têm hoje em dia também comandado a política, ou comandado não, mas sendo uma aliada importante da política de Trump, certamente vão tentar lucrar bastante numa Copa que, ao que tenho sido informada e buscado informações, uma Copa cara, sobretudo para se frequentá-la, para se ir aos Jogos. Então, é uma Copa que interessa economicamente muito aos Estados Unidos e para a FIFA. Interessa muito, muito, muito, porque a FIFA, né, em 2015, se não me engano, ela passa por uma série de investigações, que são investigações comandadas por quem? Pela FIFA, pelos Estados Unidos, que prende vários dirigentes da FIFA. O Joseph Blatter cai nessa época. Joseph Blatter, que tinha preterido os Estados Unidos numa escolha de sede, né? Preteriu para a Rússia, quanto posteriormente para o Catar. Então, é uma forma também da FIFA meio que compensar os Estados Unidos, essa não escolha em anos passados, mas também uma tentativa de criar laços mais próximos de um país que até o momento, e na época era o Obama o presidente, né, trouxe à cena tantos problemas de corrupção, inclusive envolvendo a escolha de sede da FIFA. Então, interessa muito a FIFA também ser nos Estados Unidos, né? Não à toa ela criou aquele prêmio um tanto bizarro que ela premia o Trump, que é o prêmio de, como é que era, de paz?
2: Um prêmio de paz.
3: Ela dá um prêmio que a FIFA criou, ela nunca deu esse prêmio, ela nunca teve esse prêmio, e premia justamente o Trump, que era um sonho dele, né? Ter algum tipo de premiação e reconhecimento pelo papel que ele acha que tem na paz mundial. E a FIFA dá esse prêmio para ele. Então, há vários interesses na realização dessa Copa nos Estados Unidos, mas não é um fenômeno novo, considerando o poder que os mega eventos têm já há algum tempo em termos de diplomacia esportiva.
2: Pois é, professora, pensando esses mega eventos, em especial a Copa do Mundo, eu vou recordar muito rapidamente, pelo menos ali desde a Copa da África do Sul em 2010, Brasil 2014, Rússia 18, Qatar 2022, em geral sempre tem um debate que tensiona, de um lado, a legislação interna do país e certas diretrizes que a FIFA tem para a realização dos seus eventos, né? Eu lembro que o Brasil foi muito marcado por isso, questão de bebidas nos estados e outras também. Como é que é esse debate hoje para a Copa dos Estados Unidos, México e Canadá? Quer dizer, o poderio norte-americano e essa relação que a senhora acaba de descrever, muda essa tensão entre a FIFA e o país sede? Como é que é isso neste 2026?
3: Essas discussões, né, em torno das sedes da FIFA sempre acontecem e algumas, se a gente pensar, por exemplo, no Catar, que foi uma escolha um tanto assim surpresa da FIFA, né? Um país que tem um regime fechado. E eu tenho a impressão de que a FIFA, assim como outros, assim como o COI, por exemplo, vamos tentar trabalhar o COI e a FIFA, né? Que são os dois principais, as duas principais instituições assim, de esportivas do mundo. Em 2018, a gente teve a Copa na Rússia, tem a Copa no Catar. Isso vem de uma experiência, por exemplo, de 2014 no Brasil. Em 2014 no Brasil, a gente teve muitas manifestações, né, de rua contrárias à Copa do Mundo. Né, e isso ganhou uma dimensão muito grande lá fora. Isso foi visto. Aliado a isso, a gente já tem, por exemplo, em relação aos Jogos Olímpicos, muita desconfiança, sobretudo da população da Europa Central, em relação a ser sede de Jogos Olímpicos. Tivemos desistências, né, recentes de países que não quiseram ou desistiram de concorrer a serem sedes de Jogos Olímpicos, em grande medida por pressão popular. Por quê? Eu acho que muitos países têm se evidenciado como essas competições, elas são competições que, sobretudo, geram lucro para as instituições FIFA e COI, não geram tanto retorno para seus países. Isso tem provocado, né, como provocou no Brasil de 2024, uma certa mobilização popular que questiona a realização desses mega eventos. Eu acho que não à toa a FIFA, a partir de então, ela tem escolhido países em que esses questionamentos são menos possíveis. Aconteceu na Rússia, né, em 2018, depois vem Catar, Arábia Saudita, e enfim, escolha de lugares assim, em que esse debate, pelo menos dentro dos países, não vai se dar de maneira tão forte quanto se daria em outros. E existe uma outra coisa também que me parece que acontece em Copas do Mundo, e também Jogos Olímpicos, é que quando o evento começa, a gente acaba, de algum modo, sendo tragado pelo jogo, pelo esporte em si. E essas questões acabam sendo, de alguma forma, secundarizadas. Elas são muito fortes, assim, antes do início dos eventos. Mas muitos desses questionamentos não conseguem, aliás, eu diria que não consigo pensar em nenhum que tenha conseguido, a partir do momento que se bate o martelo, que sim, vamos sediar tal evento, tenham conseguido impedir que que a Copa do Mundo tenha sido realizada. Em 2014 não vai ter Copa. Nos Estados Unidos há muito debate em torno, obviamente, de uma Copa que tem um certo nível de escândalo, uma Copa que acontece em plena guerra, uma guerra sangrenta, uma guerra ainda se mostra longe de acabar. A questão da Palestina também. Então, os Estados Unidos hoje em dia envolvidos numa série de problemas, numa série de condutas antidemocráticas. Claro que há questionamentos, mas a Copa vai acontecer, né? E quando acontece, aí a gente vai precisar desse momento para entender um pouco quais foram assim, os resultados, o que a gente pode analisar com mais aprofundamento a respeito do acontecimento. Mas, enfim, eu acho que nos últimos anos a FIFA tem se esmerado muito em promover a Copa em países em que as manifestações de contrárias sejam menos possíveis, né? Porque, de fato, é um evento que cada vez mais tem ganhado uma repercussão negativa ou mesmo formas de resistência. E a FIFA sabe que hoje em dia a gente tem a internet, que amplifica as nossas formas de acesso à informação. A gente tem informação hoje em dia que a gente não teria em outras épocas, como, por exemplo, no Catar, o trabalho escravo, as mortes que aconteceram durante a preparação para a Copa, a construção dos estádios, assim como a gente hoje também tem informações sobre diversos problemas que acontecem nos Estados Unidos, incluindo a realização da Copa, com os preços absurdos, as políticas de imigração, uma Copa muito afrontosa no que diz respeito a aspectos democráticos e também a questão do acesso aos jogos, né? É uma Copa que pouquíssimas pessoas vão poder frequentar. E isso talvez seja um marco até mesmo negativo da Copa, ou um outro marco negativo que pode haver, mas que já dá para ser anunciada a Copa do Mundo dos Estados Unidos, né? Esse encarecimento que tem sido gradativo também. Isso também é uma violência, isso também é uma mudança muito negativa em relação à organização das Copas do Mundo de modo geral. A sua relação cada vez mais forte, com interesses econômicos e uma tentativa que me parece muito evidente de limitar o acesso de público a essas Copas, limitar do acesso do público mais pobre, obviamente, né, de quem não tem dinheiro, o que torna esse espetáculo esportivo, que já teve um caráter mais democrático, cada vez mais elitizado.
2: Pois é, professora, já que estamos falando de perfil, eu acho que isso fala um pouco a respeito de perfil da torcida que estará lá na Copa, e também perfil dos jogadores. Se eu fosse dar os exemplos históricos, são muitos, mas eu vou lembrar muito rapidamente a nossa audiência, o Jesse Owens, por exemplo, que foi escancarou ali uma resistência ao nazismo. No futebol, outros exemplos, Maradona é um deles, apesar de várias condutas da vida pessoal muito questionáveis, mas enfim, crítico à FIFA, se posicionava politicamente de alguma maneira. E hoje, como a senhora muito bem destaca, essa ultrafinancialização, os interesses econômicos, me parece que barra um pouco as possibilidades de resistência. Vou citar um exemplo muito rápido. No Mundial de Clubes do ano passado, o Trump esteve lá entregando o troféu e quase pulou com os jogadores do Chelsea. Se ele fizer isso na entrega da taça da Copa do Mundo, eu não consigo imaginar, e peço que a senhora concorde ou discorde, se for o caso também, por favor, um grupo de jogadores ou jogadores resistindo a isso. Esse cenário que a gente está vendo hoje diminui a margem de resistência dos atores principais dessa história toda, que são os jogadores, a essas interferências políticas. Como é que a senhora vê essa relação?
3: Sem dúvida, né? Personagens como Maradona, que sim, eu concordo. Alguém que tinha um perfil assim, muito contraditório, digamos assim, mas que em momentos como esse eu imagino que ele fosse ter algum tipo de atitude, como já teve, a história dele mostra isso, né? Contrárias a essa tendência da FIFA de tomar conta do evento, fazê-lo parecer que é algo assim feito pelo amor ao esporte, quando na verdade é movido a uma série de interesses políticos e sobretudo financeiros. Eu acho que hoje em dia a gente tem um problema que e eu concordo muito com você, como tem sido cada vez mais difícil a gente ter perfil de jogadores e de atletas, digamos assim, que se mostrem contrários a algum tipo de posição política ou se mostrem, na verdade, com algum tipo de perfil que eu diria contra-hegemônico. Isso é muito difícil, porque a maioria desses jogadores que vão estar na Copa do Mundo, eles são financiados por todo esse sistema mercadológico que sustentam esses eventos, que sustentam também as políticas como a do Trump. E hoje em dia a gente tem um agravante, né? Que são as bets. Se a gente pegar vários jogadores da seleção brasileira, inclusive o Vini Júnior, que é um dos principais jogadores, faz propaganda de bet. Que coisa mais comprometedora que essa? As bets, assim, que já estão mais do que comprovadas, o perigo que elas representam em termos de promover o vício em pessoas pobres, pessoas que têm se endividado em bet. Pessoas, essas pessoas são ricas, não é o Neymar que vai se endividar em bet. E se ele endividar em bet, ele pode pagar tranquilamente. Não, são pessoas pobres que vão se endividar, muitas vezes se endividam tentando conseguir dinheiro para pagar as dívidas que já têm. Então, assim, é um processo assim bastante cruel e predatório das bets. E vários jogadores, inclusive a própria FIFA, obviamente que tem relações com financiadores desse porte. os jogadores, além de terem, né, a relação com os seus times que os pagam, esses times têm relações também muito problemáticas. A gente pegar o Manchester City, por exemplo, ele é financiado por quem? Ele é financiado por Estado. E outros clubes, né, financiados também de lugares que a gente não, e de pessoas que, assim, que não são exemplo, assim, de conduta e de dinheiro que vem de onde? De, às vezes, operações absolutamente nocivas para a sociedade, de modo geral. Então, acho cada vez mais difícil, acho que cada vez há menos espaço para que haja, para que existam manifestações que sejam contra-hegemônicas, que questionem. Se a gente pegar, por exemplo, algumas tentativas, por exemplo, da Inglaterra, de entrar com uma braçadeira, com a bandeira do arco-íris, eu acho que foi numa Eurocopa, se não me engano, foi proibida. Aí a gente vê a Copa agora, né, de 2026, tem vários, a gente não vai participar. Poderia ser uma forma de manifestar. Não quero participar de uma Copa num país que mantém uma guerra com o Irã, um país que ajuda a crise humanitária. Gaza é uma crise humanitária. A gente poderia ter esse tipo de manifestação também, que seria uma manifestação mais coletiva. Mas isso também é muito pouco provável, porque é tanto dinheiro e é tanto interesse envolvido. O que mais vai acontecer? A FIFA vai te proibir de participar da Copa. Isso não é nada. Não é nada. É porque a gente não lê os contratos, né? A gente não tem acesso, mas a gente imagina do contrato, tanto de jogadores quanto dessas seleções com a FIFA, as multas envolvidas e uma série de outras questões que acabam, de fato, tornando muito pouco provável, né, essas manifestações mais efetivas de contrariedade em relação a alguns procedimentos, não só da FIFA, mas eu acho que do futebol de modo geral, né? O futebol está ficando um esporte muito, como é que eu vou dizer? Eu queria falar isso sem cair num lugar meio comum e romantizado, mas o futebol está virando basicamente uma máquina de fazer dinheiro. E só se importa com isso. Isso se faz evidente numa coisa que eu volto a falar e me preocupa bastante, na forma como o futebol mundial tem se organizado, de modo a fazer uma limitação de acesso aos jogos e à participação popular. Então, o futebol ele tem se tornado cada vez menos popular, no sentido de que a cultura popular, de que a classe popular, de que as pessoas, né, que realmente sempre sustentaram o futebol em termos de afeto, de emoção, estão sendo cada vez mais alijadas no processo de participação desses eventos. E isso se faz refletir em campeonatos e eventos cada vez mais silenciosos, onde a manifestação torcedora mais espontânea, ela seja bem-vinda no estádio. Os próprios estádios hoje em dia, eles são meio que feitos para não se ouvir a voz da torcida. Você entra num estádio e é um bate-fum, assim, impressionante. E aí a tentativa é abafar o quê? O som da torcida festiva, o som de uma torcida que poderia dizer alguma coisa contrário ao que a FIFA ou qualquer outra federação que organize aquele campeonato esteja interessado que seja ouvido. Então imagina uma torcida gritando, ei, xingando o Trump, xingando o presidente da FIFA, pingando a FIFA. Você ouve isso? Então essas manifestações hoje em dia são cada vez mais abafadas e os seus protagonistas, outros protagonistas, acho que a torcida também é, mas os jogadores, que em alguns países como o Brasil já tem uma tradição de não serem muito contra-hegemônicos, a gente tem jogadores que se manifestam muito a favor, por exemplo, de políticas da extrema-direita, mas não se manifestam em relação a outras políticas. Eles têm total liberdade de dizer, se a gente lembrar na época da pandemia, as manifestações políticas eram, assim, absurdas. De jogadores, a seleção, de jogadores de futebol, de modo geral. Eles conseguem se manifestar muito rapidamente contra pautas sociais democráticas. Né? Jogadores, por exemplo, têm muita facilidade de irem a favor do Robinho. Poucos se manifestam, por exemplo, em relação às mulheres que foram vítimas do Robinho. E assim por diante, a mesma coisa, o caso Cuca, papapá, papapá. A carta, as cartas feitas em relação a Neymar são um exemplar disso, né? Olha que mobilização para levar o Neymar para a Copa. Não se faz mobilização para outras coisas. Não se faz mobilização, por exemplo, para a CBF tornar o futebol brasileiro mais democrático. Não se faz mobilização, por exemplo, em momentos em que o país, né, passa por turbulências de variadas formas. Não se faz manifestação de apoio contra o feminicídio e tantas outras pautas importantes. Então a gente tem já essa dificuldade, que eu acho que é mais específica, que é mais forte em países como o Brasil, né? E esses interesses econômicos. Então, assim, é difícil realmente a gente encontrar brechas hoje em dia em que se torne possível manifestações públicas fortes e evidentes de contrariedade em relação ao status quo da FIFA.
2: Pois bem, professora, de fato, até tanto na minha fala aqui, rapidamente, experiência pessoal, concordo bastante com a senhora. Ir ao estádio hoje é um certo, parece que um espaço de vigilância, de certa maneira. O Mundial de Clubes do ano passado, só uma curiosidade rápida, enfim, para a gente refletir um pouco aqui, embora seja muito bonito lembrar de eventos através dos gritos das torcidas, eu recordo da gente, por exemplo, campeã, né, cuja canção acabou ficando famosa, o cântico do Mundial de Clubes foi uma música inventada por um DJ, que isso diz muito sobre o espaço, né, esse espaço de torcer nesse artificialismo, né, do evento.
3: Sem dúvida, né, e assim como também, assim, não só não romantizando as torcidas, mas acontece também, assim, a FIFA cala, né, manifestações que ela considera políticas. Ela tenta fazer isso de todas as formas. Mas já houve vários eventos, por exemplo, em Eurocopa, de cânticos racistas, xenófobos, e a FIFA não toma nenhum tipo de providência contrária. E também tem isso. Então, assim, isso nota o quê? Que esse processo de silenciamento no estádio, ele é muito seletivo. Vai se silenciar a festa, vai se silenciar a opinião contrária, vai se silenciar essas posturas que a gente pode chamar assim de anti-hegemônicas ou algo próximo desse tipo. Por outro lado, a FIFA é muito lenta e muitas vezes conivente com atitudes racistas e xenófobas que partem da torcida. O próprio Vini Júnior sofreu bastante com isso e ainda sofre. Então, há uma seleção no que se quer e no que se quer que seja dito, o que pode e o que não pode ser dito dentro de um estádio. A FIFA, por mais que ela diga que ela não é política, ela é muito política, muito política. E o COI também. A Rússia, ela está banida, né? Jogos Olímpicos, a Rússia está banida dos jogos da FIFA. Por quê? Por causa da guerra contra a Ucrânia, certo? Por que os Estados Unidos vai ser sede de uma Copa? Ele está em guerra. É um país que já deu várias demonstrações assim, de ser um país que, no momento, assim, coloca a sua democracia assim, em risco absoluto. O que os Estados Unidos, o que está vendo em Gaza, uma crise humanitária, dimensões assim, impressionantes. A FIFA fecha os olhos porque ela quer. O COI também e várias outras instituições esportivas, né? E aí eu repito, eu acho que aí é uma questão também de muito interesse econômico em jogo, de muito interesse de poder em jogo, que fazem com que, infelizmente, né, esse processo de seletividade do que pode, do que não pode, sendo enviesado para aquele que tem mais poder. Bom, quem tem mais poder é que vai escolher o que pode e o que não pode.
2: Professora Leda, eu queria encaminhar a conversa da gente para o final, tentando pensar o seguinte, em paralelo, na verdade, junto a essas questões todas que a senhora apresentou até agora, como é que tudo isso se soma à realização da Copa do Mundo Feminina da FIFA no Brasil, aqui no Brasil, em 2027? Quer dizer, para além disso, que problemas adicionais se traz? Problemas que eu falo no sentido do que é necessário a gente discutir. E como é que a senhora vê a título de hoje o estado da organização?
3: Nossa, a Copa do Mundo Feminina, primeiro eu acho assim, eu fico muito feliz de ter uma Copa do Mundo Feminina aqui no Brasil. E outra coisa que passa muito pela minha cabeça é assim, eu até falei, né, como o futebol dos homens, ele tá, eu diria, muito com muitos vícios. O principal vício, interesse predatório mercadológico. Tudo pode, assim, se tiver dinheiro, vai rolar. Se tiver dinheiro, a bola rola. O mundo pode estar acabando, mas a bola vai rolar e no meio do evento vai se tentar mostrar que o mundo é lindo. A gente falou agora, né, da pouca possibilidade dos homens se manifestarem a respeito de pautas importantes para o mundo por conta de interesses financeiros. Veja bem, o futebol feminino, eu tenho essa esperança, não só a esperança, mas me parece também, aí pensando como uma pesquisadora que pesquisa muito futebol feminino, que me parece ser um ambiente, ser uma oportunidade em que o futebol, de um modo geral, pode ganhar novos ares. Para ele ganhar novos ares, é preciso que um fenômeno novo, de algum modo, consiga trazer formas novas também de se ver, de se jogar e de se gerenciar o futebol. Eu acho que o futebol feminino é essa oportunidade. O futebol feminino ainda está longe de estar imerso, como o futebol masculino está, em tantos interesses políticos e mercadológicos. E ele pode, desse modo, pensar em... Não, eu não vou ser igual ao masculino, não vou ser esse futebol que a gente vê as coisas mais podres acontecerem e ninguém fala nada. O futebol feminino já tem dado mostras disso, né? Por exemplo, é muito mais comum a gente ver jogadoras virem a público protestar salário ou protestar por atitudes machistas ou protestar por condições de trabalho ou protestar de maneira mais comunitária, né, pelo direito da mulher, tanto no futebol quanto na sociedade, de modo geral, pelo direito das diferenças, enfim. Eu acho que o futebol feminino tem, por enquanto, uma inclinação muito mais democrática do que o futebol masculino, que, como eu já disse, ele está num processo de desgaste muito grande, né? E vai piorar. Eu imagino que esse desgaste vá piorar pelo caminho, né, que a FIFA tem optado por trilhar, que é o caminho do interesse ávido em dinheiro. O futebol feminino, eu já vejo, e repito, a gente já tem personagens mais interessantes. A gente tem uma Rapinoe, a jogadora dos Estados Unidos, nem sei se eu pronunciei certo, mas que veio a público tantas vezes que afrontou o Trump na época das eleições, né? E outras tantas mulheres, as espanholas, por exemplo, que quando percebem que a Federação Espanhola está, de algum modo, fazendo algo, né, contrário ao futebol feminino, está apoiando demais o machismo, está, de alguma forma, fazendo algo que não é considerado ali, né, seja para as mulheres como para o futebol, de modo geral, elas vêm e protestam. Então, essa liberdade, me parece que é uma liberdade que vem porque esse futebol feminino ainda não está absolutamente imerso como esse futebol masculino está, nesses interesses políticos e mercadológicos que acabam minando as possibilidades de você ter vozes dissonantes em relação ao status quo. Eu digo isso no Brasil, é a mesma coisa. As mulheres no Brasil, o futebol feminino no Brasil, embora ainda haja, e infelizmente, uma continuidade de uma falta de investimento da CBF, dos clubes, e a gente vê isso, né, o Leme, o laboratório onde eu trabalho, lançou um relatório sobre o Campeonato Brasileiro de 2025, que é dados assim, que são muito, que ainda chamam a atenção. Chamam a atenção porque a gente está em 2025 e certas coisas não eram para acontecer, como em relação a condições de campo, a lugares onde as mulheres jogam, transmissões das TVs. Ainda a gente está muito longe de se mostrar um país que vai sediar a Copa de 2027, né? E já mesmo em 2026, eu imagino que você tenha visto, né, na TV, gramado com bolha, porque choveu muito, tinha uma bolha no gramado, uma goleira até que se lesionou por causa de uma bolha no gramado, que era um gramado que era até de um centro de treinamento. É muito comum jogadores jogarem em centro de treinamento, não exatamente em estádio. E muitas jogadoras protestam, jogadoras importantes, jogadoras do Corinthians, jogadoras da seleção, que vêm a público dizer, ó, tá errado isso aqui. Jogadoras que se unem para denunciar técnicos abusivos. Então você tem uma configuração muito diferente no futebol de mulheres, que eu acho que pode trazer novidades e novos caminhos para serem pensados para o futebol de um modo geral. E a Copa de 2027, né, embora seja uma Copa da FIFA, É importante que as mulheres já fizeram duas Copas sem a FIFA nos anos 70. É, e eu digo embora seja uma Copa pela FIFA, por quê? Porque é importante a participação da FIFA? É. Mas se a gente vê o histórico, toda vez que a FIFA pega um evento para ela, a tendência é que ela coloque esse evento com a cara dela. A cara dela não é uma das melhores nos últimos tempos. Enfim. Mas eu acho que é uma Copa que tem uma possibilidade muito grande de fazer com que o Brasil se torne um país mais comprometido com o futebol de mulheres. Eu diria que é uma questão de reparação histórica, né? As mulheres foram proibidas de jogar futebol durante quase 40 anos, só começam a ter competições profissionais, por exemplo, aceitas pela FIFA nos anos 90, então FIFA, CBF, várias federações do mundo inteiro precisam se envolver nesse processo que eu diria que é de reparação histórica com as mulheres no esporte mais popular do mundo. Eu espero de verdade que a seleção brasileira tenha uma excelente campanha, espero que ela ganhe, eu acho que é possível ganhar sim, embora algumas seleções como a Espanha, né, e a França estejam muito bem, mas eu acho que o fator casa pode fazer a diferença e pode fazer com que essas mulheres, eu acho que esse sentimento de grupo é muito forte no futebol de mulheres, de entender que ali não é uma questão da seleção brasileira, é uma questão do futebol feminino no Brasil. Então até mesmo esse senso coletivo, eu acho que também pode ser um aspecto importante que o futebol feminino pode trazer de contribuição para que o futebol, de um modo geral, se repense, tente futuramente em se tornar menos agressivo economicamente e se tornar, sobretudo, um esporte, como sempre foi, um esporte popular.
2: Pois bem, professora, esse é o grande desejo. Torçamos por isso e no que pudermos que a gente possa fazer algo sobre, que é resgatar justamente a dimensão popular do futebol. Essa é a razão de ser justamente do esporte. Professora, a nossa conversa fica por aqui por uma questão de tempo. Conversaremos muito mais, muito prazeroso, muito enriquecedor recebê-la aqui no Intriga Internacional. Essa foi Leda Maria da Costa, professora da Faculdade de Comunicação Social da UERJ e pesquisadora do Laboratório de Estudos em Mídia e Esporte, o LEME. Professora Leda, muitíssimo obrigado. Sempre que possível, volte sempre aqui ao Intriga Internacional.
3: Eu que agradeço, obrigada pelo convite, obrigada pelo trabalho, obrigada por trazer esse tema que é muito importante. Eu acho sempre fundamental que a gente entenda que o futebol é absolutamente poderoso e esse poder dele, ele precisa sempre ser pensado. O futebol é indissociável da sociedade. Então, a abordagem que você trouxe, a abordagem que o podcast trouxe, né, é fundamental para fortalecer essa dimensão que a gente precisa ter desse esporte tão importante.
2: Agradeço muitíssimo, professora. Muito obrigado mais uma vez.
1: Destrinchando.
2: O Intriga Internacional tem o prazer de receber Adriano de Freixo, professor do Departamento de Estudos Estratégicos e Relações Internacionais na Universidade Federal Fluminense, doutor em História Social pela Universidade Federal do Rio de Janeiro, que é autor do livro Futebol, o Outro Lado do Jogo. Professor Adriano, seja muito bem-vindo.
4: Aí, tudo bem? Agradeço o convite para a gente ter essa conversa.
2: Muito bem. Professor, em geral, países, quando realizam eventos como a Copa do Mundo, por exemplo, eles tentam projetar poder de alguma maneira. Os exemplos são muitos, entre eles o Brasil. E nesse momento, um dos países dessa Copa 2026, os Estados Unidos, está em guerra. E uma das seleções, ironicamente, atacada pelos Estados Unidos, vai participar do Mundial. Como é que esse nível de tensão se compara com outras edições da Copa do Mundo? E quão delicado é este momento, em termos geopolíticos, para a realização de um evento desse porte?
4: Bem, eu acho que essa Copa dos Estados Unidos, ela vai trazer uma série de situações inéditas, né? Uma série de situações que nunca foram vivenciadas em Copas anteriores. Por exemplo, né, além dessa questão do Irã que você colocou, né, que a gente vai destrinchar um pouquinho, mas tem uma questão que eu queria comentar antes, que é o seguinte: é o fato de nós termos nesse momento um conjunto de países cujos nacionais estão com restrição total ou parcial para entrar nos Estados Unidos. E desse conjunto de países, são 19 com restrição total e 20 com restrição parcial. Nós temos 4 participando da Copa do Mundo, dentre eles o Irã. Ou seja, torcedores de 39 países do mundo não poderão entrar nos Estados Unidos para assistir ou as seleções de seus países ou as seleções pelos quais torcem, né? A gente não pode esquecer que tem países até que não tem tanta tradição, a sua seleção não tem tanta tradição, mas que tem uma paixão pelo futebol e escolhe outra seleção para torcer. E esse fluxo de torcedores, ele é muito comum nos mega eventos, nas grandes competições internacionais. Então a gente tem uma situação do maior evento futebolístico do mundo, e juntamente com as Olimpíadas, um dos dois maiores eventos esportivos do mundo, com restrição de entrada de pessoas, incluindo os nacionais de quatro países. Um deles é o Irã. E o Irã, além dessa restrição para a entrada dos seus nacionais, ainda tem uma outra questão, né? A gente, até bem recentemente, até poucos dias atrás, não se sabia se o Irã iria participar dessa edição da Copa do Mundo. O governo norte-americano chegou a apresentar aquela ideia esdrúxula de substituir o Irã pela Itália, né? Iniciativa esta que a própria primeira-ministra da Itália e as autoridades esportivas italianas descartaram imediatamente, porque seria uma situação vergonhosa. A Itália, um país com grande tradição no futebol, com vários títulos mundiais, tanto de seleções quanto de clubes, a Itália se prestar esse papel, mas foi uma ideia que surgiu no interior do governo Trump. Então, é uma Copa que traz essa série de situações inéditas, né? Que a gente pode pensar, por exemplo, né, talvez um único paralelo que a gente pode imaginar, mas assim sem a mesma proporção, é o fato de Inglaterra e Argentina participarem de competições internacionais, como a Copa do Mundo, né, pouco tempo depois da Guerra das Malvinas. Né? Isso é um paralelo que a gente pode traçar, mas nesse nível, né, com um conflito em andamento, o país sede em conflito direto com um país participante, nunca houve nada parecido anteriormente.
2: Pois é, professor, eu queria tentar situar a autoridade mais importante da FIFA nesse momento, que é o Gianni Infantino, presidente da instituição. As relações entre futebol e poder são muitas, né? A gente pode voltar para o fascismo italiano, a gente pode pensar em muita coisa. E naturalmente que a pessoa que está no cargo principal da FIFA, é de interesse da própria instituição, uma boa relação com autoridades, principalmente aquelas que são responsáveis pela organização do evento, ou pelo menos que estejam nos países certos, como os presidentes, mesmo ministros, enfim. Como o senhor situa o Gianni Infantino na história da FIFA? Claro que a gente tem figuras como Blatter e outros também, além do João Avelange. Mas enfim, eu digo isso porque o Infantino é uma figura que criou um prêmio para o Trump. Quão inédito é isso na história dos presidentes da FIFA? Ou na verdade ele é mais um entre outros que já tem práticas desse tipo? Como é que você situa essa figura política, por favor, professor?
4: Na verdade, né, a gente tem que perceber o contexto e a ascensão do Infantino à presidência da FIFA, né? Ele assume a presidência da FIFA depois de uma série de escândalos envolvendo os principais dirigentes da entidade, incluindo os presidentes anteriores. Uma coisa que é importante a gente assinalar é que boa parte desses ex-dirigentes da FIFA, eles, incluindo brasileiros, inclusive, né, a gente não pode esquecer isso, eles responderam a processos na justiça americana. A ação penal contra esses dirigentes se deu na justiça dos Estados Unidos. Então, além, claro, né, dos notórios escândalos de corrupção envolvendo os dirigentes da FIFA, chama atenção o fato dessa ação ter acontecido na justiça dos Estados Unidos. A gente não pode deixar de especular, a gente não pode deixar de pensar na possibilidade que isso também traduz uma disputa de poder dentro da entidade, né? Pela própria presença dos Estados Unidos na entidade máxima do futebol mundial, porque a gente não pode esquecer o seguinte, né? Provavelmente a FIFA é uma das únicas grandes organizações internacionais, seja organizações de direito público ou de direito privado, uma das grandes organizações internacionais onde os Estados Unidos não têm hegemonia. Não tem hegemonia por quê? Né? Porque a tradição futebolística norte-americana é muito escassa, né? Os Estados Unidos são sim uma potência no futebol feminino, né? E aí tem toda uma história de por que os Estados Unidos terem se tornado uma potência do futebol feminino, o porquê do futebol feminino ter se desenvolvido tanto nos Estados Unidos, mas no futebol masculino, né? Que historicamente é o que tem mais visibilidade, é o que é o mais lucrativo, é o que desperta mais atenção do mercado, a presença norte-americana é muito limitada. Os Estados Unidos hoje, no máximo, podem ser classificados como uma potência média no esporte. E isso se reflete na força que os Estados Unidos têm na FIFA. Então é muito interessante, né? E é claro, estar dentro da FIFA significa também o acesso à definição, por exemplo, à negociação de patrocínios das entidades, das empresas parceiras da FIFA, né? E o futebol é um dos negócios mais lucrativos do mundo. As empresas norte-americanas, as corporações norte-americanas têm grande interesse em obter maiores fatias nesse negócio que é muito lucrativo. Então, é interessante a gente pensar dirigentes da FIFA sendo julgados pela justiça americana, logo depois a ascensão do Infantino, no mesmo momento a escolha dos Estados Unidos como sede principal da Copa de 2026, são questões que necessariamente estão articuladas. Então, o Infantino, nessa relação com o governo dos Estados Unidos, e principalmente, né, levando em consideração que hoje o governo dos Estados Unidos está na mão de um político extremamente personalista, um principal liderança dessa extrema-direita,

0: sabe? Onde o Trump entra em campo e procura aparecer mais do que os jogadores do Chelsea, que foi o time campeão. E o Infantino ali, sorrindo, fazendo, cortejando o Trump. Então, essas relações, né, essa rede de relações, elas ficam muito claras quando a gente vê o tipo de comportamento da FIFA diante dessas situações.
1: Pois é, professor, isso também tem a ver, claro, se a gente for fazer uma lista de grandes sedes aí da Copa do Mundo, pelo menos desde a edição primeira, né, em 30, muitos dos mundiais estiveram ligados a países da Europa Ocidental, eu recordo, mas muito rapidamente que Itália, Alemanha, enfim, Espanha também, enfim. E aí a gente, como o senhor muitíssimo bem coloca, você vê essa espécie de expansão para outros países, às vezes ligado também à própria expansão do BRICS e tal. Eu queria explorar uma questão que passa menos pela escolha da sede, mais pela candidatura. Existe um crescente desinteresse na avaliação do senhor desses países, digamos, países... Claro, a Copa agora vai ser realizada entre outros Estados Unidos, a primeira economia do mundo, mas países da Europa Ocidental, enfim, com os quais já estávamos mais acostumados. Existe uma diminuição do interesse na realização desse tipo de evento? Eu faço essa pergunta porque eu quero saber quem está tentando projetar poder aí. Se é a FIFA, se são esses países ou os dois ao mesmo tempo. Enfim, queria que o senhor explorasse a questão, por favor.
0: Uma questão que tem aparecido muita força nos últimos anos é a resistência, não tanto dos governos, mas da cidadania dos países centrais em sediar esses mega-eventos. É uma discussão que tem acontecido com muita força, principalmente na Europa, que é a ideia do legado. Eu acho que a experiência das Olimpíadas de Atenas no início do século, né, traumatizou muito, né, porque aquilo, a realização daquele mega evento, ao contrário de trazer um legado positivo para a Grécia, piorou ainda mais a situação grega, que se traduziu, contribuiu enormemente para aquela crise vivenciada pela Grécia na década passada, né, que foi uma crise bastante violenta. Então, a discussão do legado é algo que tem mobilizado muito a cidadania nos países centrais. Então, por exemplo, nós temos casos de cidades que os governos locais ou o governo central pensou em candidatar para sediar um mega evento, seja uma Olimpíada de verão, seja uma Olimpíada de inverno, e os cidadãos locais se mobilizaram contra isso, resistiram a isso. E acabaram fazendo com que seus governos desistissem da candidatura. Estocolmo é um exemplo. Então, é uma questão que tem aparecido nas últimas décadas, porque, como eu disse, a série de exigências que os organismos internacionais, os organismos esportivos internacionais fazem dos países sedes, são exigências draconianas. Vamos pegar o caso do Brasil, por exemplo, a Lei Geral da Copa e a Lei Geral das Olimpíadas gerou modificações na legislação interna do Brasil. Desde coisa muito simples, né, como, por exemplo, a proibição da venda de bebida alcoólica em estádios, que era algo que vigorava antes da Copa do Mundo, foi modificado por causa da Copa do Mundo. Né? Até uma coisa mais simples como essa, até no caso brasileiro, a aprovação de uma controversa lei antiterrorismo a toque de caixa, usando os mega-eventos como justificativo para essa aprovação toque de caixa, sem nenhuma grande discussão com a sociedade civil e trazendo para a agenda política doméstica uma questão que até então não tinha nenhuma centralidade. Né? O Brasil nunca discutiu seriamente a questão do terrorismo porque não parecia para a sociedade brasileira um problema. Mas aquilo foi aprovado a toque de caixa, como sem discussão com a sociedade, usando os mega-eventos como justificativo. Então, por causa disso, nos países centrais, tem havido uma forte resistência por conta dessas leis de exceção que muitas vezes as organizações esportivas internacionais forçam os países sede a adotarem, mas também pelos impactos econômicos, pelos impactos urbanos, pelos impactos sociais desses mega-eventos, que as cidadanias dos países centrais estão avaliando que o legado não vale a pena, que aquilo, sediar um mega-evento, traz mais prejuízos do que um legado positivo, né? Então,

0: acho que isso também influencia nessa questão da escolha das séries. E, por fim, eu acho que é uma tendência que também tem aparecido. Eu acho que, no caso, as competições que aconteceram no Brasil, os eventos que aconteceram no Brasil, principalmente a Copa, as Olimpíadas também, mas principalmente a Copa. A gente não pode esquecer que a Copa do Mundo, e primeiro a Copa das Confederações, acontece em meio a uma enorme turbulência política no país, com inúmeras manifestações tomando as ruas, e a questão da Copa do Mundo e das Olimpíadas acabou sendo um pouco mais de combustível para essas manifestações. Então, para os organismos esportivos internacionais, começa a ser também mais interessante que esses mega eventos aconteçam em países com regimes políticos mais fechados e onde haja mais um controle, né? Um controle maior sobre esse tipo de manifestação. A gente pode pensar na escolha do Catar, a gente pode pensar na escolha da Arábia Saudita, onde é impossível pensar que manifestações como aquelas que aconteceram no Brasil durante a Copa do Mundo de 2014 irão acontecer, pela própria natureza do regime. Então, começa também a ser interessante, a ser uma opção deliberada para os organismos internacionais, para os organismos esportivos internacionais, que esses mega eventos aconteçam em países com regimes políticos mais fechados, onde esse tipo de manifestação não ocorra.
1: Pois bem, professor, eu queria explorar um último ponto, levando um pouco a conversa da gente já para o final, que diz respeito talvez mais a relações internacionais propriamente do que ao futebol, embora evidentemente passe muito por futebol, e vou tentar explicar. A gente está vivendo um momento de certa ruptura de uma ordem internacional que vivíamos. Esse tema é muito amplo, enfim, vou apenas resumir. E a gente vê uma espécie não, já muito concretizada, uma ascensão chinesa em vários âmbitos, né? Econômico, industrial, enfim. E a China, eu recordo, até peço perdão por não lembrar precisamente a data, mas eu lembro que a China teve um certo processo de investimento muito forte em futebol. Acredito que depois da Copa do Mundo de 2014 aqui no Brasil, certamente a nossa audiência, o senhor também recorda muito contratação de jogadores foram brasileiros que foram para lá, enfim. Isso arrefeceu, de certa maneira. Pelo menos a gente fala num momento em que a China só agora, há pouco tempo da realização da Copa, conseguiu fechar os direitos de transmissão que foram adquiridos pelo China Media Group. E a gente está falando de uma população enorme. O que é que leva a China a esse movimento dúbio em relação ao futebol? Em esportes olímpicos, talvez não. Mas quer dizer, um país tão grande, com uma população tão grande, nunca nem ter sido sede, como haver uma espécie de interesse? Isso eu estou pensando não apenas no aspecto esportivo propriamente, mas até econômico, né? Pensando em termos de mercado. O que que explica esse movimento da China na sua avaliação, professor?
0: É um problema que a China tem e que era parecido com o que os Estados Unidos tinham. Qual a diferença? Na China, nós temos uma parte expressiva da população, ao contrário dos Estados Unidos, que é apaixonada por futebol. Futebol, os chineses gostam de futebol, curtem futebol. Só que o país não tem muita tradição futebolística. A China nunca conseguiu ter uma seleção efetivamente competitiva, até nas competições asiáticas, embora tenha conseguido alguns bons resultados, mas não há uma continuidade nesses bons resultados. Há alguns anos, já nos primeiros anos desse século, houve um grande investimento no futebol chinês, como você lembrou muito bem, né? Houve, inclusive, a contratação de jogadores estrangeiros, jogadores brasileiros. Aquele movimento era dirigido muito aos países árabes, né? Aqueles jogadores mais no momento final da carreira, indo para o mercado chinês, porque era um mercado em ascensão, era a chance de acumular, né, uma boa poupança antes da aposentadoria. Houve esse movimento, né? Houve, inclusive, o levantamento da possibilidade da China se candidatar a sediar a Copa do Mundo de 2030, houve essa questão sendo colocada, mas, né, aliás, primeiro até se falou na possibilidade da China sediar a Copa de 2026, depois na possibilidade da China sediar a Copa de 2030, mas essa questão não se concretizou. Por quê? Eu acho que, no caso do futebol, se esperavam resultados mais imediatos diante de todo esse investimento, isso acabou não acontecendo. O que não significa que os chineses tenham desistido disso. Temos assistido, por exemplo, à entrada de investimentos chineses no futebol europeu. Há alguns anos, a China se tornou a principal patrocinadora da segunda liga portuguesa, estabelecendo convênios com uma série de clubes. A China tem feito um movimento, houve uma primeira tentativa de um movimento mais ousado, né, de criar uma liga nacional competitiva na China, trazendo, ou melhor, levando jogadores estrangeiros para jogar no futebol chinês. Essa estratégia, ela não foi bem sucedida, não se traduziu nem num desenvolvimento rápido do futebol chinês como se esperava, nem na criação de uma liga que fosse realmente competitiva, mas a China, então, está usando uma outra estratégia, né? Uma estratégia mais ao estilo chinês, de chegar mais devagar, fazendo investimentos pontuais, procurando conhecer melhor o funcionamento do mercado do futebol, para, acho que depois, no segundo momento, retomar uma estratégia mais ousada, uma estratégia mais agressiva. Me parece que, nesse momento, a estratégia chinesa, né, em relação ao futebol, ela deu aquela ideia de um passo atrás para dar dois passos à frente posteriormente. Houve um momento de uma estratégia mais agressiva, investimento numa liga nacional mais competitiva, levar jogadores de nome para jogar no futebol chinês. Essa estratégia não deu certo, né? A China, inclusive, não consegue se classificar para a Copa do Mundo. Isso leva a uma mudança de estratégia. A China hoje, né, a gente vê empresas chinesas entrando no mercado ocidental de futebol, procurando conhecer melhor o funcionamento desse mercado para, acho que, mais à frente, voltar a adotar uma estratégia mais agressiva.
1: Pois bem, a gente, aqui no Entrega Internacional, a gente teve o prazer de receber Adriano de Freixo, professor do Instituto de Estudos Estratégicos da Universidade Federal Fluminense, doutor em História Social pela Federal do Rio de Janeiro e autor do livro Futebol, O Outro Lado do Jogo, publicado pela editora Desatino. Professor Adriano, foi um prazer recebê-lo aqui. Muitíssimo obrigado. Volte sempre em sendo o caso. Um abraço para o senhor.
0: Eu que agradeço, muito obrigado e espero que a conversa tenha sido positiva.
1: Sem dúvida, professor. Foi uma conversa mais positiva. Obrigado mais uma vez. O Intriga Internacional de hoje vai ficando por aqui. Como sempre, ouvinte, é um prazer contar com sua companhia. 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E é com essa premissa em mente que a gente se propõe a apresentar o debate entre alguns dos principais pensadores do país, nos campos da diplomacia e da política externa. 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

0: Breaking History, é criada a primeira taça da Copa do Mundo de Futebol. No ano de 1928, foi apresentado ao mundo o primeiro troféu do maior torneio desse esporte. Chamada de Deusa da Vitória, essa taça foi criada pelo escultor francês Abel Lafleur, homenageando a divindade grega, que também leva o nome de Nike. A taça será entregue ao primeiro campeão mundial. A edição pioneira da Copa já está marcada para daqui a 2 anos. Em 1930, 13 países vão enviar os melhores atletas para o Uruguai. Que vença o melhor. Saiba mais sobre a primeira taça da Copa do Mundo em instantes com Virada de História.
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0: E aí, apaixonados por história, beleza? Pedro Henrique Lima na área pra gente revirar a taça Jules Rimet. Sim, foi dela que eu falei no Breaking History. Originalmente, a Jules Rimet era chamada Deusa da Vitória. Depois, em 1946, passou a homenagear o presidente da FIFA, Jules Rimet, que foi responsável pela organização da primeira Copa do Mundo no Uruguai. A taça, como vocês sabem, veio pro Brasil após o Tri em 70. Infelizmente, foi roubada 13 anos depois. Só que esse não foi o primeiro roubo dela, não. E a taça também passou por momentos tensos durante a Segunda Guerra Mundial. Pois é, bora dar várias viradas de história hoje com nossos convidados. Bom, e agora eu tenho o prazer e a honra de conversar com Elcio Padovez, ele que é jornalista, escritor e professor louco por Copas do Mundo. Eu também sou um louco por Copas do Mundo. Professor, seja muito bem-vindo ao Virada de História, tudo bem?
2: É um prazer estar de novo aqui na Rádio Sputnik. E agora que nós estamos tão perto da Copa do Mundo, ela, né, cada vez mais próxima, é interessante a gente cavucar o que, que aconteceu em 96 anos de história dessa Copa, né? Eu sei que vocês estão fazendo essas recapitulações, e hoje nós temos um capítulo delicioso aí com a taça Jules Rimet, a Deusa da Vitória.
0: Isso. Pois é, são 96 anos de muitas histórias que não cabem em uma hora de programa, mas a gente tenta aqui, né, trazer da melhor forma possível. Professor, vamos então falar, né, da taça Jules Rimet, a taça que ficou com a gente e depois foi perdida, enfim. Qual foi, professor, a principal inspiração para a criação desse troféu?
2: A inspiração do troféu, ele vem, né, nessa carga olímpica, inspirado à deusa Nike, que na cultura grega é a vitória, por isso é aquela mulher com as asas abertas e toda estonteante ali, ela vai guiar os melhores para a vitória. Então a deusa Nike, que inclusive vai inspirar a Nike,
0: sim,
2: a marca Nike, ela é a inspiração. E essa, a taça, ela não tinha um nome, né, quando começou ali mais ou menos, né, a Copa em 1930, eles chamavam a Deusa da Vitória, por conta de ser uma taça com uma mulher segurando ali, né, como se fosse uma taça, uma mulher, né, envolvendo, ainda não existia esse conceito de mundo como a gente vê hoje. Então é desse sentido, é uma taça, a mulher e a cultura grega, olha só, mesmo que os gregos não sejam tão bons de bola,
0: verdade,
2: eles inspiraram a criação da primeira taça da Copa do Mundo.
0: E é justamente sobre isso, professor, que eu queria perguntar também, porque é isso que você falou, assim, os gregos, eles não são conhecidos por serem craques de futebol. A Grécia foi conquistar o primeiro título, por exemplo, no século XXI, né, que foi a Eurocopa de 2004, enfim, mas isso é papo para outro momento. Mas na época da realização da primeira Copa do Mundo em 1930, o principal torneio entre países de torneio futebolístico eram os Jogos Olímpicos de Verão, né? Que inclusive foram vencidos, as duas edições antes da Copa de 30 foram vencidas pelo Uruguai em 24 e 28, aí o Uruguai vai ganhar a Copa de 30 também. Essa forma de trazer uma deusa da cultura grega, da mitologia grega, era uma forma de repente de pegar esse prestígio das Olimpíadas?
2: Ah, sim, com certeza. E a gente precisa pensar que, né, a gente está ali em 1928, 1929, 1930, e o mundo ele está, né, em ebulição, né? A dita paz armada, as pessoas estão ali pré-Segunda Guerra Mundial.
0: Uhum.
2: Então, esse título, né, a deusa da vitória, ele acaba, né, ressonando ali tanto quanto os Jogos Olímpicos, né, vencidos pelos uruguaios, como você bem observou, e obviamente eles vão vencer a Copa de 30, e aí isso acaba criando uma narrativa para que, né, como se, né, os uruguaios tivessem, né, fossem os grandes vitoriosos ali, os escolhidos,
0: uhum,
2: para receber essa taça, receber essa glória inaugural.
0: Uhum. E a escolha do Uruguai como a sede desse torneio, né, da primeira edição da Copa do Mundo, tinha a ver com esse prestígio da seleção de futebol do país?
2: Não, na verdade, a Europa estava continuava em guerra, né?
0: Sim.
2: E foi um acordo político para que a Copa fosse feita no Uruguai, que era considerado um país neutro, pequeno, tanto que a primeira Copa, ela reúne 13 seleções, poucas seleções europeias se aventuram a cruzar o Atlântico para virem jogar, por exemplo, a França veio, e você tem um torneio com nações basicamente, né, majoritariamente americanas, algumas europeias, e foi por esse motivo. É um motivo político, a Europa não tinha condições de receber um torneio nessa época, então pensou-se no Uruguai como um território que pudesse dar vazão àquele sonho, né, da FIFA, que já desde 1904 eles estavam ali gestando uma ideia de fazer um campeonato com nações e juntando futebol e nações.
0: Sim, a FIFA, que na época da realização do primeiro torneio era presidida justamente pelo Jules Rimet, né, que depois,
2: exatamente,
0: vai dar nome, isso, a essa taça, né, isso no ano de 1946. Quem era, professor, esse homem, esse terceiro presidente, na verdade, da FIFA, primeiro presidente na FIFA, né, em época de uma Copa do Mundo, e o que levou essa homenagem a ele através do troféu?
2: O Jules Rimet é uma figura muito icônica dentro do ambiente da FIFA. Ele é responsável direto pela realização da Copa do Mundo de 1938 na França, e é um cara, né, que ficou aí, você, né, o ouvinte sabe bem, a FIFA, ela tem presidentes com mandatos bem longos, 10, 15, 20 anos.
0: Caso do João Avelange, por exemplo, né?
2: Exatamente. E, né, o Jules Rimet, e ele foi um dos precursores ali da FIFA. A França foi um dos 7 países que ajudaram a criar a FIFA em 1904. E por ele ser essa figura tão histórica, um homem tão apaixonado, decidiram batizar a taça com o nome dele. Mas isso foi só após a guerra. Né? Isso é muito importante, você falou, 1946, né?
0: Sim.
2: E como se fosse uma taça, né, uma coisa neutra, porque, né, vitória remetia à Grécia, a Europa estava destruída, recompondo-se, e aí vem essa homenagem ao Jules Rimet.
0: Inclusive, durante o período propriamente da Segunda Guerra Mundial, não teve Copa do Mundo. Nas edições de 42 e 46 não foram realizadas, a Copa voltaria depois só em 1950 aqui no Brasil. Quem ficou, professor, com a Jules Rimet nesse período?
2: Aí que é uma boa história.
0: Uhum.
2: Eu vou tomar liberdade. Tem um grande amigo meu, o Ariel Palacios, que é um craque. Ele lançou um livro agora recente, uhum. E ele conta no Futebol Lado B que durante a época da guerra, a taça ficou com a Itália, porque a Itália foi a campeã de 1938.
0: Sim.
2: Portanto, né, ficaria lá. 39, a gente sabe, começa a Segunda Guerra Mundial, e aí que começa a bagunça. Nós temos um italiano chamado Ottorino Barazzi, ele era o vice-presidente da FIFA, ficou com a taça, e o Ottorino vai movimentar essa taça Itália fora, vai colocar ela em vários lugares para que os nazistas, os alemães, não tomassem posse daquilo. Existia um temor muito grande de que a taça pudesse ser pilhada, mesmo a Itália e a Alemanha sendo nações naquela época, né, aliadas ideologicamente. E isso que é interessante, e a Gestapo bateu várias vezes na porta dele, olha, foi em outros lugares atrás, ele fez um périplo, ele levou essa taça de Roma, levou ela pro norte da Itália, escondeu dentro de uma caixa com serragem, chegou a pedir para um outro amigo, o Giorgio Vaccaro, para colocar dentro do apartamento dele, o filho dormindo, a você imagina a coisa surrealista mesmo.
0: É.
2: E o que aconteceu? Esses planos mirabolantes, né? Isso foi, deu certo. A taça continuou na Itália. A guerra acabou em 45. E quando houve a primeira reunião da FIFA, o nosso amigo levou a taça que todo mundo julgava estar desaparecida, perdida. Uhum. Né? Foi uma grande surpresa,
0: sim,
2: né? Ninguém esperava que aquela taça pudesse estar, né? Então foi levada a taça original em 1946 pro Congresso da FIFA para retomada das atividades.
0: Sim. E desde o início, professor, já tinha essa meta ou essa premiação maior de quem ganhasse a Copa 3 vezes ia ficar de vez com a Jules Rimet?
2: Ainda não.
0: Ah, é? Veio depois isso?
2: Veio depois, né? Uhum. Isso vem já ali no final da década de 50. E aí, obviamente, como o Brasil conquista as 3 Copas, né? 58, 62 e 1970, ele vai se tornar o guardião da taça Jules Rimet. Ela vem para o Brasil. Mas antes disso, eu queria também fazer uma observação que é muito interessante, porque muito se fala que a taça, né, foi roubada aí, mas na Copa de 1966 ela também foi roubada na Inglaterra. E é uma história muito interessante porque é maluca. E um ladrão de antiguidades, ele conseguiu entrar no castelo ali de Westminster.
0: Sim.
2: E roubou a taça, levou para casa, perguntou pro pai o que ele deveria fazer. O pai, assim, ficou encabulado. E aí ele, meio que assim, vendo que não dava muito certo, tentou um resgate, pegou, enrolou essa taça num monte de jornal velho e jogou num parque, nos arredores de Londres.
0: Uhum.
2: E aí o que é curioso? Um rapaz vai chegar e olha só. Um rapaz que se chama David Cobert e o seu cãozinho Pickles.
0: Um cachorro.
2: Um cãozinho da raça Border Collie.
0: Uhum.
2: Foi farejar aquele embrulho que estava ali encostado num canto. E de repente ele toma um susto ao se deparar com a taça Jules Rimet abandonada.
0: Uhum.
2: E o mais engraçado, né? Muito, muito engraçado é que, aí fazendo uma brincadeira com a gente aqui, o pessoal da CBD na época ficou muito exaltado,
0: uhum,
2: falando, né, que, né, no Brasil isso daqui, né, isso daí é um absurdo, roubar a taça da Copa do Mundo, e aí que no Brasil isso nunca aconteceria.
0: Ué, nunca. E aí acabou acontecendo, né, e a gente vai...
2: E acabou acontecendo, né?
0: É.
2: A taça estando ali já no museu da CBF, né, na sede da CBF, ali na Barra da Tijuca, vai acontecer um roubo e, pasmem, organizado por um argentino.
0: Eita ferro, que isso?
2: Um joalheiro argentino, Juan Carlos Hernández, vai ter os seus comparsas ali. Olha só o nome dos comparsas, gente. Barbudo, Francisco Rivera, um ex-policial, e Bigode, José Luiz Vieira da Silva, era decorador. Uhum. E isso aconteceu em 19 de dezembro de 1983. O bando se escondeu no banheiro da sede da CBF, rendeu segurança e olha só, a taça estava lá numa proteção de vidro, só que a lateral era de madeira. Uhum. Então era fácil de quebrar, quebraram essa taça, essa proteção, levaram essa embora. O Hernandes foi preso, os outros comparsas também foram presos. E reza a lenda, né? Existem duas versões. A que ficou, digamos, nas páginas policiais é que o Hernandes falou que ele tinha fundido a taça e feito lingotes de ouro para vender no mercado paralelo. E aí ele teria conseguido mais ou menos uns 15 mil dólares.
0: Uhum.
2: Só que existem algumas teorias que essa taça ela foi roubada e está em algum lugar, em alguma coleção, uma coleção escondida e tal. E o curioso é o seguinte, né, a gente falar de ouro, a taça em si, né, assim como essa taça que nós vamos vê agora no dia 19 de julho ser erguida por algum país, ela é oca. Ela é banhada a ouro, ela não é de ouro.
0: Uhum.
2: A taça da Copa do Mundo, ela pesa mais ou menos uns 7,5 a 8 quilos.
0: Nossa, meu cachorro é mais pesado que isso.
2: É, então, pra você ver. E aí, que acontece? Se fosse ouro maciço, a taça pesaria mais ou menos 60 quilos.
0: Entendi.
2: Seria um peso muito grande para você levantar um troféu. E aí tem essa, né, essa conversa aí, esse debate, que fala que, assim, a taça sumiu, a taça está na casa de algum colecionador excêntrico, alguma coleção que nunca ninguém mais vai ver, ou ela realmente foi derretida. Não se sabe, por isso que desde 83, né, por conta dessa situação, a FIFA decidiu que cada país que conquistar a Copa do Mundo vai receber uma réplica da taça.
0: Uhum.
2: A taça original fica em Zurique e viaja quando é necessário, para que não haja problema de roubo ou alguma intercorrência.
0: A sede da CBF, que na época ficava na Rua da Alfândega, perto aqui de onde eu tô.
2: Isso, tá?
0: Eu tô gravando aqui no centro do Rio, em frente ao Largo da Carioca, então, não, a gente não tá muito longe aqui de onde a taça foi roubada. Mas, professor, nunca houve nenhum indício, nenhuma pista, assim, de onde foi parar a Jules Rimet? O que a gente tem são só teorias mesmo?
2: Só teorias.
0: É.
2: É uma coisa... É absurdo, né? Mas, assim, pelo que eu pesquisei, assim, eu tenho de notícia, a taça nunca foi encontrada, não houve nunca nenhum indício.
0: Sim.
2: Do paradeiro dela. O que torna esse roubo ainda mais curioso. Um roubo feito por dois brasileiros e um argentino.
0: Pois é, a participação da Argentina que torna esse caso ainda mais pitoresco.
2: Ah,
0: né?
2: Sim.
0: E também ninguém nunca foi responsabilizado por esse roubo. Houve algum impacto pro Brasil, pra CBF, por exemplo? Na época, eu acho que o João Avelange era presidente da FIFA também, né, já, né?
2: Sim. Olha, o que teve foi assim, a FIFA, como eu gosto de dizer e também pesquiso, ela é um órgão independente, ela é inclusive o órgão que reúne o maior número de nações ao longo do globo, então ela tem um poder de se autodefender e literalmente tocar as coisas para frente.
0: Uhum.
2: Mesmo que tenha sido um escândalo, as coisas continuaram e, né, como já não era mais a Taça Jules Rimet, já era a versão da taça mais redondinha, Copa do Mundo, a coisa seguiu. Mas não deixa de ser, obviamente, uma vergonha, né, para nossa memória, uma vergonha do, né, do descaso que a gente tem com o passado.
0: E a Jules Rimet, além, né, de simbolizar essa vitória do Brasil em 3 Copas do Mundo, ter sido a primeira seleção que conseguiu esse feito e até hoje, né, a maior vencedora de Copas do Mundo, mesmo ele já está aí quase 30 anos sem ganhar nada, tem outro simbolismo muito forte relacionado ao Brasil, que é o próprio gesto de levantar uma taça, né, professor? Porque isso não era comum antes do Bellini, né, na Copa de 58, sim, se eu não me engano, sim, né?
2: Exatamente. O Bellini que vai inaugurar, né, que vai fazer o gesto de levantar a taça. Então aquilo já por si só é um ato simbólico muito impactante e podemos dizer que foi, né, foi feito por um brasileiro, porque realmente não se levantava a taça. Era um, né, ali foi um momento muito especial que o Brasil começa a ser inserido de vez no mundo geopolítico ou entre os grandes das nações.
0: Sim.
2: E ali começa, né, essa ideia desse país que pode vir a ser alguma coisa boa.
0: Sim. Era uma época de muita euforia pro próprio Brasil também, né? A gente tava num momento muito bom, um momento político também de muitas esperanças, muitas promessas, enfim. Professor, no começo a Copa do Mundo já tinha essa importância que tem nos dias atuais, mesmo num contexto mais caótico, num mundo em guerras? Por exemplo, as Olimpíadas ainda eram mais importantes que uma Copa do Mundo?
2: As Olimpíadas eram mais importantes, assim. Uhum. Tanto que a gente vê, inclusive, países que não eram aliados ao Ocidente, como a União Soviética, organizarem seus próprios Jogos Olímpicos, que a gente vai chamar de Spartakiada, né? Nós estamos falando aqui para a Rádio Sputnik. Uhum. A União Soviética fez algumas edições de Spartakiada e a Copa do Mundo vai ganhando tração, ela vai ganhando um aumento de interesse, de desejo, muito também por conta da evolução das telecomunicações, da televisão, né, principalmente, né, depois da internet. Então, de 70 para cá, ela começa a ter um avanço significativo no campo do marketing, de finanças, de se pensar que é um evento que movimenta uma gama de dinheiro absurda. Mas em 30, 34, 38, isso não era tão debatido. O que eu gosto de falar que, né, esses eventos de grande porte, ou mega eventos, eles têm uma separação ali entre 30, os anos 30 e até perto dos anos 90, com uma carga ideológica política muito alta, e depois, a partir de 94, né, 92 também, nas Olimpíadas de Barcelona, Copa dos Estados Unidos, 94, a gente começa a ver um nível de espetacularização maior do jogo, do evento. Você começa a ver, né, venda de camisas, você começa a ver, né, até o álbum de figurinhas, ele tem essa evolução histórica, porque o álbum de figurinhas é uma coisa que desde do final do século XVIII já existia figurinha, né? Começo do século XVIII, XIX, XX, já se colecionava, mas o impacto maior vai começar ali na década de 70 para frente, que é quando a comunicação ela avança, uhum, e a Copa do Mundo também ela consegue acompanhar esse ritmo de evolução a cada torneio.
0: Sim, e hoje tem todo esse impacto, toda essa dimensão, né, que a gente sabe muito bem, envolvendo cada vez mais seleções, cada vez mais países, né? Se na primeira Copa do Mundo, entre as 13 seleções, eu acho que não teve nenhuma da África ou da Ásia, que dirá da Oceania, hoje em dia a gente tem, por exemplo, Cabo Verde participando, sim, né? A gente tem Marrocos chegando na semifinal, então assim, a gente consegue ver a evolução, né, da Copa.
2: Nessa Copa nós vamos ter 25% das seleções, né, 12 seleções, majoritariamente de cultura islâmica.
0: É verdade.
2: É uma coisa já muito curiosa, impactante, é um avanço, se você for pensar, e obviamente essa redistribuição de vagas aí vai gerar, né, nós vamos ter cada vez mais casos aí que vão nos desafiar, né, desafiar a curiosidade, ou ouvir o nome de um país distante que você vai falar, nossa, mas onde que é isso? Né, onde é o Uzbequistão?
0: É verdade.
2: Mas isso agora vai ser uma tônica na Copa do Mundo. Isso é reflexo do mundo que a gente vive.
0: É. Voltando a falar sobre troféus, o troféu que vai entrar na Copa de 1974, que é o troféu atual, né, que foi levantado pela primeira vez pelo Beckenbauer e duas vezes pelo Brasil, ele traz, né, um globo, né, ele traz uma representação, sim, ali do mundo. Então, já dá essa ideia de dimensão de uma Copa mais global, né, se a gente fala dessa evolução.
2: Sim, a ideia é justamente essa, porque aí nessa época, como o Avelange já era uma das figuras proeminentes da FIFA, ele vai se juntar à Federações Asiáticas, à Confederação Asiática, à Confederação Africana e, obviamente, a Confederação aqui, a Latino-Americana, né, a América do Sul, a América Central, Caribe, América do Norte. E aí ele vai propor esse pacto de aumentar a Copa do Mundo, dar a visibilidade para países, dar voz a países que não tinham nenhum tipo de representatividade. Eles não tinham representatividade política ou econômica, mas se você for pensar, Pedro, o Burundi ou Ruanda ou, né, a Eritreia, o peso deles é igual ao do Brasil, da França, numa votação de Copa.
0: É.
2: Então os cartolas, eles começam a entender que, assim, eles precisam também agradar essas faixas onde o futebol ainda não é tão desenvolvido, ou não é desenvolvido a ponto de, né, ser campeão do mundo. Nós estamos vendo uma evolução aí interessante de, né, nações africanas, asiáticas, no esporte, mas isso tudo é reflexo desse jogo. E, né, porque inicialmente ele era totalmente eurocêntrico,
0: é,
2: e depois ele começa a sofrer essas entradas aí, e isso é reflexo da globalização, e a taça da Copa do Mundo reflete muito bem isso.
0: É, e duas coincidências da Copa de 74 para a Copa atual é a participação do Congo e do Haiti, né, que também estiveram na Copa de 74, o Congo como o Zaire, né, que até jogou contra o Brasil, e o Haiti também estava lá, e agora a gente vai ter participação dessas seleções de novo. É, professor, dá pra gente dizer então que a Jules Rimet, né, o tema desse nosso episódio aqui, eu acho que a gente pode fechar falando dela. A Jules Rimet, ela conta que história, que processo histórico da Copa do Mundo? É um processo de consolidação da Copa?
2: Eu acho que, assim, aí é uma opinião bem pessoal.
0: Uhum.
2: A Jules Rimet, ela representaria o sonho daqueles países, daquela FIFA ainda bastante pueril, ou uma FIFA ainda que não tinha ganhado a dimensão mastodôntica que ela tem,
0: uhum,
2: apresenta esse sonho, essa beleza do jogo, a beleza da conquista. Por isso que eles vão se inspirar ali na Grécia, né? Voltando ao início, uhum, da nossa conversa, eu acho que é isso, é a grande consagração, é você escolher algo que vai deixar você na eternidade, que vai eternizar aquele momento. E a Copa, ela tem esse poder, né? A seleção que ganha uma Copa do Mundo, ela fica eternizada na memória das pessoas.
0: É isso, a Copa fica eternizada na memória das pessoas. Eu, por exemplo, comecei a gostar de futebol por causa da Copa de 2002, Ronaldo foi o meu primeiro ídolo, depois tive alma da Copa de 2006, comprava guia de Copa do Mundo todos os anos. Como você disse, é um evento que mexe muito com a gente, todo mundo tem uma história pra contar relacionada a alguma Copa, gostando ou não de futebol.
2: É, eu concordo com você, é isso, e até quem não gosta de Copa acompanha, isso que é o...
0: É verdade, ainda mais aqui no Brasil. Professor, adorei a nossa conversa aqui hoje, é sempre bom falar de futebol, de Copa do Mundo, e com quem também é apaixonado, é melhor ainda. Muito obrigado aí pela sua participação e até uma próxima.
2: Imagina, é um prazer estar aqui com os ouvintes da Rádio Sputnik e até uma próxima. Muito obrigado.
0: Um abraço. Tchau, tchau.
2: Tchau, tchau.
0: Bom, um marco na história da Jules Rimet tem a ver com um gesto do zagueiro Bellini, capitão do Brasil na Copa de 1958, que ergueu a taça com as duas mãos. Hoje, isso é um gesto corriqueiro pra gente, mas na época foi uma baita novidade. Bora saber mais como foi essa Copa que consagrou nossa primeira conquista do troféu. Bom, e agora eu tenho o prazer e o privilégio de conversar com o Leandro Yamin. Ele é jornalista, podcaster, estudioso de futebol, além de criador do Estúdio Central 3. Seja muito bem-vindo, Leandro. Tudo bem?
3: Tudo bem, senhor. Agradeço o convite e agradeço a companhia que o amigo e amiga que topou nos ouvir, tá fazendo pra gente. Tô à disposição.
0: Ah, maravilha. A gente desde já agradece aí a sua participação. Leandro, 1958 é o ano da nossa primeira conquista, tem aquela cena icônica lá do Bellini levantando a Jules Rimet, que depois virou estátua e também virou um gesto replicado, eu acho que em quase todos os torneios de futebol do mundo, de todas as divisões, né? Que é alguém chegar e levantar a taça. O que que essa vitória, esse primeiro título, ainda mais considerando que a gente vinha de um trauma da Copa de 50, o que que essa conquista representou para o Brasil na época?
3: Olha, o primeiro ponto que eu faço, né, é que sendo a Jules Rimet uma taça tão cobiçada desde o seu princípio, uma taça que foi que enfrentou uma Segunda Guerra Mundial, que foi protegida por uma Guerra Mundial, era tão cobiçada e virou um símbolo tão grande, eu acho que dificilmente a gente vai encontrar em outro momento da história do futebol uma taça que tenha um simbolismo tão forte quanto ela. Talvez só a sucessora dela na Copa do Mundo possa competir, mas eu fico me perguntando, com um pouquinho de humor, o que que faziam antes, né? Porque hoje parece a coisa mais natural do mundo, você levantar, sim, a taça, né? Você recebe uma taça, você faz o que com ela? Levanta. Eu paro para pensar no que, né, por que que não fizeram isso antes. O Bellini fez isso por uma demanda da comunicação, né? Fotógrafos, pessoas que estavam no fundo ali daquele grupo de pessoas que queriam ver a taça, ele levantou a taça para que a taça seja vista, e ali ele estava fundando, sem dúvida, um novo futebol brasileiro, claro, com a ajuda do talento de um Pelé, jogando do lado do Garrincha, e toda uma geração de futebol que veio junto com um Brasil se desenvolvendo, né? Porque a Copa de 58, não nos esqueçamos, assim como as Copas anteriores, era uma seleção de clubes paulistas e cariocas, quando não só cariocas, como foi a primeira Copa do Mundo. Sim. E a partir dos anos 60, o próprio futebol brasileiro traduz um pouco do que seria o novo Brasil, trazendo mais referências de outros estados, ampliando o seu mapa no futebol, e o futebol, como sempre fez, traduzindo um pouco de como é a vida que a gente leva no Brasil. Mas até ali era uma seleção feita só por jogadores de clubes do Rio e de São Paulo, ainda com uma síndrome de derrota muito forte, ainda muito traumatizado com as coisas que vinham acontecendo, não nas últimas Copas apenas, mas também nas Copas Américas. O Brasil já estava atrás de Uruguai, atrás de Argentina, no cômputo geral de títulos de Copa América, e se tinha alguma dúvida ali e alguma desconfiança de que esse esporte nunca mais ia ser pra gente, ou nunca seria da gente, a partir dali a coisa mudou, e mudou drasticamente.
0: Sim, isso é interessante você falar desse combinado de Rio e São Paulo, que isso é uma coisa que as pessoas pouco sabem. E aí, recuando aqui para a Copa de 1930, eu acho muito curioso que a gente tem jogador na seleção, sei lá, do São Cristóvão, do América, do Rio de Janeiro, ou então do Ipiranga, lá da minha cidade de Niterói, o Ipiranga no Fonseca, que hoje acho que nem tem mais futebol, nem sei se o clube tá aberto, Americano de Campos. Então, isso é algo muito... muito interessante. E, Leandro, havia essa desconfiança na época, aí já voltando para 58, havia essa desconfiança na época de que o Brasil deixaria de ser o país do futebol? Isso não veio muito com essas conquistas de Copa do Mundo?
3: Eu acho que veio. Se a gente parar para tentar fazer esse exercício em retrospecto, não só em 58, mas entender o que nos leva a 58, a gente chega em um cenário que não é muito fácil para a autoestima de uma identidade nacional. A primeira Copa do Mundo, né, quando a Jules Rimet é mostrada ao mundo, é a Copa de 1930 no Uruguai. E o Uruguai faz um estádio muito grande. E a referência de estádio
0: centenário,
3: nesse continente é o Estádio Centenário, um estádio enorme.
0: Sim.
3: E aqui faz o Estádio das Laranjeiras, que era o principal estádio do futebol brasileiro, parecer minúsculo.
0: Sim.
3: E quem faz a festa naquela Copa são uruguaios e argentinos, que são os nossos vizinhos que fazem a final da Copa do Mundo. É claro que isso é doloroso. Você tem um país muito, muito grande, mas não consegue sequer fazer uma convocação interestadual, porque você tem aí as questões mais políticas do que esportivas. Você não consegue sequer fazer uma seleção que pareça realmente nacional, é uma seleção carioca. Uhum. E enquanto isso, países como Argentina e Uruguai fazem a final da Copa. Quando você constrói o seu próprio estádio, que é o caso do Maracanã, que é feito para ser muito grande e tem uma inspiração com um pouquinho de fúria, de rivalidade ali com os uruguaios, né? A gente quer fazer o nosso estádio, e a gente faz o Maracanã, que é o principal estádio da história do futebol. A gente perde a final da Copa naquele estádio. E 4 anos depois, na Copa do Mundo de 54, a gente volta a perder, não numa final, mas perde para o time da Hungria.
0: Sim, timaço.
3: E faz algo que o Brasil faz algo que é pior do que perder a final para o Uruguai no Maracanã, que é perder as estribeiras, né? Naquele
0: Sim.
3: jogo, o Brasil não perde só em campo. O Brasil protagoniza uma batalha campal, sai no soco, quebra a garrafa na cabeça de adversário. E aquilo me parece uma demonstração muito clara de que a gente já está esgotando as maneiras que a gente aceita perder. A gente já perdeu vendo o rival ser campeão, a gente já perdeu em casa, a gente já perdeu jogando bem, agora a gente perdeu jogando mal. Uhum. De que jeito mais a gente pode perder, né? Então, eu acho que 58 era um momento tão limite, que apareceu um grande jogador chamado Pelé com 17 anos e ele foi. Talvez se o Brasil tivesse vencido a Copa de 50, a Copa de 54, tivesse numa situação mais estabilizada, o pensamento conservador, que sempre dominou a cabeça dos técnicos, né? Técnico de futebol sempre foi conservador no Brasil, talvez ele nem levasse o Pelé. Mas ali, a busca por uma solução era tão urgente que a gente apostou no talento muito jovem e, de fato, só faltava a gente ter perdido para a Suécia mesmo. Eu não sei como é que seria, dali em diante, contar essa história.
0: Sim, não, e felizmente a gente não só perdeu, como não só não perdeu, né, como também deixou uma goleada nessa final para ser lembrada para sempre. Agora, é interessante você conectar essa questão também geracional, né, com a galera que jogou ali em 50, depois vem 54, que acho que é uma Copa meio esquecida, né, uma Copa meio morna ali no meio, e depois vem 58, que já é uma outra geração.
3: Suíça, né?
0: Exatamente, pois é, uma coisa meio, né, meio água açúcar, assim. E depois, 58, vem uma geração nova, que além de Pelé, de Bellini, de Garrincha, tem outros nomes, como, sei lá, o Didi, que, pô, era um cracaço de bola. Os mais antigos dizem que ele botava a bola onde ele queria, né, era um excelente lançador. Você tinha o próprio Zagallo também na ponta, né, você tinha Nilton Santos, jogadores, assim, que dispensam o comentário. Mas eu fico me perguntando se esses caras teriam tanta notoriedade, assim, pros dias atuais, se eles fossem, sei lá, o bicampeonato do Brasil ao invés do primeiro campeonato. Se a galera de 50, de repente, ficaria mais famosa do que esses outros de 58, sabe?
3: É um exercício que eu gosto muito de fazer, assim como faço o exercício se a gente não precisasse esconder a Jules Rimet durante a Segunda Guerra Mundial e as Copas do Mundo estivessem acontecendo com o mundo em paz.
0: Uhum.
3: Como seria a seleção brasileira de 42 e 46? Né? Como seria, como teria sido a vida dos jogadores que eram os principais daquela época? O que seria do Vasco da Gama, que foi a base daquele, que seria a base daquelas seleções? O que a gente falaria hoje sobre Heleno de Freitas, por exemplo?
0: Heleno.
3: Eu não tenho dúvidas que grandes personagens da Copa de 50 e de 54 têm um peso que hoje é menor por causa da falta de título. Isso é o peso que eles acabam não tendo no debate de futebol, os campeões de 58 têm. Eu me refiro especificamente para a gente falar só de um nome, o Julinho Botelho, né, da Copa de 54. Era um jogador fenomenal, não no nível do Garrincha, mas próximo disso, próximo de ser um jogador considerado principal ponta do planeta na época dele, um jogador que o resto do mundo dificilmente tinha parecido. Esse jogador está eclipsado na conversa de Copa do Mundo, porque o Brasil não ganhou uma Copa. Ato contínuo, a gente chega na Copa de 58, eu não quero de jeito nenhum que isso pareça que eu estou falando algo negativo sobre o Zagallo, tá? Porque o Zagallo cumpria papel tático, o Zagallo era um jogador muito aplicado, um jogador polivalente, um jogador inteligente, um jogador coletivo, mas o Julinho tecnicamente, o Julinho, do ponto de vista da magia do futebol, de você sentar numa arquibancada para ver jogar o Julinho, foi mais jogador do que o Zagallo, é o que todos os relatos nos apontam. A gente não assistiu tudo em HD, com calma, com uma TV grande, mas a gente, né, pelos relatos, não parece ter dúvida disso. Mas assim é o futebol, né? São poucos os vice-campeões, os eliminados, que conseguem fazer o que, por exemplo, fez a Hungria em 54, a Holanda em 74, que perdem, mas deixam os seus personagens para a história com um tamanho até maior do que eventualmente os campeões.
0: Sim, para os ouvintes saberem, o Julinho Botelho, ele foi um dos grandes nomes da história do Palmeiras, né, da academia, também jogou na Portuguesa de São Paulo, também na Fiorentina, na Itália, e pelo Brasil ele ganhou a medalha de ouro dos Jogos Pan-Americanos de 1952. Agora, Leandro,
3: só fazer uma última observação sobre o Julinho. Ele não joga a Copa de 58 porque ele entende que ao jogar no exterior, ele não tinha direito de defender a seleção brasileira. Isso não era uma coisa que ele tirou da cabeça dele, como, sabe, não foi um ato de heroísmo, era um pensamento até mais ou menos pacificado na época, não foi um grande escândalo, foi uma coisa tratada até com certa naturalidade, mas que hoje é uma loucura a gente ouvir isso, né? Ele falou, ele jogava na Fiorentina, ele falou, eu tô fora do meu país, eu tô andando em outro país, eu não me sinto habilitado para tirar o lugar de alguém que vive no Brasil, e não foi para a Copa do Mundo.
0: Olha só que coisa, é muito interessante. O próprio, quando se fala nesse assunto, eu penso logo no Evaristo de Macedo, né, que foi um pouco contemporâneo, foi contemporâneo, né, do Julinho Botelho, do Zagallo, de todos esses nomes que a gente está falando. O cara jogou simplesmente em Barcelona e Real Madrid e não foi para uma Copa do Mundo, né, não jogou a Copa de 58, enfim, não jogou Copa do Mundo, tem só 13 jogos pelo Brasil. Então, de fato, isso é algo difícil da gente imaginar hoje, mas que era muito comum na época. E Leandro, como que jogava essa seleção brasileira que foi a primeira a conquistar a Jules Rimet? E qual a influência do treinador, do Vicente Feola, nesse título, nessa conquista do Brasil?
3: Eu acho que o principal ponto que envolve o técnico Vicente Feola é na confiança em equilibrar um time que perdeu, além do Julinho Botelho, que não foi, ele teve outros desfalques. É uma seleção brasileira que vai desfalcada, entre eles o principal desfalque é o Pepe, que era simplesmente um jogador brilhante, que já fazia muito pelo Santos. Essa seleção tinha na estrutura do meio campo, era um time no 4-2-4, sendo que o ponta direita, o Garrincha, não saía do corredor direito, pegava todas as bolas e todas as vezes ia para a linha de fundo e quase sempre funcionava a jogada, mas não era, e a gente sabe, para muito além do folclore ao redor do Garrincha, a gente sabe que defensivamente ele nem queria, nem conseguia fazer muita coisa. É aí que esse 4-2-4 ganha força com o Zagallo do outro lado. O futebol está começando a se adaptar de maneira definitiva, a se despedir completamente da ideia de 5 atacantes. Os times estão jogando numa espécie de 4-2-4 já há algum tempo, e o Zagallo é o cara que realmente dá uma ripa nesse meio campo, e o 4-2-4 em alguns momentos, sem a bola defensivamente, vira um terceiro homem, né? Não dá pra dizer que é um 4-3-3, mas sem a bola ele vira um terceiro homem de meio de campo, um meio de campo muito técnico, com um jogador um pouco mais recuado, que é o Zito, e à frente do Zito, fazendo a dupla mais com mais liberdade para atacar, o Didi. Uma linha de zaga que começa a especular, isso é uma coisa que eu bato no peito como brasileiro mesmo. Claro que em outros países aconteceram coisas parecidas. O futebol não tem, né, as coisas no futebol, elas não nascem como uma criação de um livro, né? Não é uma pessoa que escreve a coisa, posições, movimentos. O próprio campo vai ao longo do tempo mostrando, mas o que o futebol brasileiro fez com laterais ao longo do tempo é algo que o resto do mundo só veio copiando, só veio seguindo, né? A posição do lateral que ataca, do lateral que consegue fazer as vezes de ponta, do lateral mais técnico, isso é coisa do Brasil. E o Brasil tinha o lateral esquerdo. Se você tinha o Zagallo menos ofensivo, um pouquinho mais trabalhador, sem a bola, você tinha na figura do Nilton Santos um jogador especial. O lateral direito, embora só tenha jogado a final, ficou eternizado o quanto o Djalma Santos era forte, o quanto ele entrou no imaginário das pessoas a ponto de fazer parte da seleção daquela Copa do Mundo, mesmo tendo jogado só a final. Então era uma seleção com laterais muito fortes, um meio de campo extremamente técnico, principalmente por causa do Didi, e na linha de quatro atacantes, um jogador que sabia muito bem cumprir o papel defensivo, que era o caso do Zagallo, o Garrincha, um gênio, e lá na frente, Pelé, que a gente não precisa adjetivar, e o Vavá, que era um fazedor de gols muito profícuo. O Vavá é um jogador que talvez seja pouco falado, mas ele fez os dois gols mais difíceis da história do Brasil. Porque diante de tudo que a gente já está falando aqui, o fato é que a final da Copa estava 1-0 para a Suécia, o jogo era na Suécia, e o Brasil estava enfrentando 11 suecos e mais centenas de fantasmas. E foi o Vavá que fez o gol de empate e o gol da virada.
0: Sim. E outro aspecto que também destacam muito relacionado aos preparativos da seleção na Copa

0: é que o futebol brasileiro estava vivendo, quando chegou na Copa de 58, já a sua virada de geração pós-Maracanã, ou seja, a gente estava vendo já uma segunda geração de jogadores, uma nova leva de jogadores que já começaram no futebol com o Maracanã existindo. E isso, enfim, muda bastante coisa. O futebol brasileiro mudou muito a partir do Maracanã, porque ele se tornou um lugar onde você consegue reunir 100 mil pessoas, mais de 100 mil pessoas, ele entra no imaginário das pessoas com mais força, e o futebol brasileiro sempre teve essa preocupação em, na Copa seguinte, corrigir a Copa anterior, né? Tem um ditado em alguns lugares do mundo que fala que todo Papa novo vem para corrigir o anterior, né? Sim. Você tem um Papa mais conservador, o próximo é um pouco mais progressista, e depois o outro vai ser mais conservador e assim por diante. Não é por outra razão que o Endrick, que tenha surgido agora em 2023, 2024, com um discurso oposto ao do Neymar. Né? Ele não gosta de festa, ele não gosta de beber, ele se esforça muito, porque a gente banca primeiro o jogador que quer fazer festa, e se der errado com ele, que a gente vai falar, falta o jogador que vai pra festa.
1: É mesmo.
0: E acaba sendo sempre assim, né? A gente vai na tentativa e erro, deu errado em 50 com toda a estrutura física, porque o Brasil construiu um monumental estádio, então a gente fez tudo certo na estrutura física. E quando aconteceu a Copa de 54 e o Brasil perdeu completamente a cabeça, o Brasil passou uma vergonha, foi uma vergonha o que o Brasil fez ao perder para a Hungria, antidesportividade no máximo nível, o que se colocou ali? Na próxima Copa a gente tem que cuidar disso. A estrutura física a gente já tem, agora a gente precisa cuidar da estrutura mental. Mas não significa que a gente soubesse exatamente como faz isso, né? Paulo Machado de Carvalho talvez não fosse a pessoa mais indicada, é um empresário da comunicação, talvez não fosse a pessoa mais correta, a pessoa mais habilitada para ocupar o cargo que ocupou. Campeão do mundo, a gente vai falar que deu certo, mas talvez não fosse o caso de ser ele, porque a gente não tinha propriamente um profissional com experiência e com preparo no país para casos de preparação psicológica de jogador. E aí a gente entra naquela conversa que é maluca, de um dentista falar para um técnico da seleção, esse menino não pode jogar, esse menino é o Garrincha.
1: Sim.
0: Isso é um discurso, é uma conversa que a gente, se levar para o rigor maior, a gente vai esbarrar em elitismo, em racismo.
1: Sim.
0: A gente não sabe se esse dentista viu os dentes de um jogador como o Garrincha, de um cidadão como o Garrincha, e achou que aquilo era um cidadão de classe menor, né? ou com QI menor, ou com capacidade menor de exercer uma função como a que ele exercia. E esses são os buracos aos quais eu me refiro, né? O Brasil tentou se cercar de uma ideia de profissionalismo ali, de maior rigor interpessoal, com psicólogo e tudo mais, mas na prática eu tenho dúvidas se aquilo funcionou. Funcionou porque a bola entrou e o Brasil ganhou, e quando ganha tudo funciona.
1: Sim.
0: Mas quando você tem um dentista que quer tirar o Garrincha e um psicólogo que quer tirar o Pelé, sou eu que quero me tirar dessa briga.
1: É, de verdade. E Leandro, pensando no caminho do Brasil até o título, a gente pegou algumas seleções cascudas, né, até lá. A Inglaterra, a União Soviética, o próprio jogo contra o País de Gales nas quartas de final não foi um jogo fácil, né, mas teve aquele golaço do Pelé, e depois franceses e suecos. Como que foi essa trajetória? O Brasil já entra nessa Copa como favorito ou vai ganhando corpo conforme a competição vai avançando?
0: O Brasil não entra como favorito e o Brasil cai num grupo com três times europeus, e três times europeus que não são quaisquer times europeus.
1: Sim.
0: Embora você tenha, a gente está falando de um pós-Segunda Guerra Mundial, e a seleção da Áustria não é o que poderia ser, né, considerando tudo o que aconteceu nos anos anteriores, com a invasão alemã e tudo mais. A seleção da Áustria chega machucada para essa Copa do Mundo, mas o Brasil enfrenta, por exemplo, a seleção soviética, que era também uma seleção forte naquele momento. O Brasil não cai num grupo fácil. O Brasil, você citou o jogo com o País de Gales. O País de Gales fez uma primeira fase com três jogos, três empates. Naquela época a disputa ia para um jogo, desempate. Aí o País de Gales faz um quarto jogo e se classifica com essa vitória, e estava caminhando para outro empate, né? Era uma seleção muito casca grossa, uma seleção que conseguia

0: amarrar o jogo. E eu acho que a grande partida do Brasil mesmo, depois de passar por uma primeira fase, e aí quando termina a primeira fase e o Brasil se acerta com o Pelé no time, porque até então, quando a Copa do Mundo começa, o Pelé não é um, jogador já estabelecido no time. Ele chega, inclusive, com um problema de lesão, com um problema físico, mas principalmente o problema da idade é uma questão ali para ele, né? Ainda muito jovem, talvez não fosse a hora, talvez fosse, tinha esse debate, mas a partir do momento que o Brasil consegue fazer uma primeira fase boa como fez e passar por País de Gales, aí deslancha, né? O que o Brasil faz na semifinal e na final da Copa do Mundo, ou seja, 5 gols em cada partida e fazendo muito mais, são as duas únicas partidas que eu consegui ver dessa Copa do Mundo, né? Que a gente tem imagens disponíveis. Eu jogo com a Suécia os 90 minutos, jogo com a França, eu não assisti os 90, mas o que eu consegui ter disponível foi mais da metade do jogo. O Brasil joga muito bem.
1: Uhum.
0: E 10 gols em uma semifinal e uma final, ali mostra, na minha teoria, no meu modo de ver, o quanto tinha alguma coisa entalada realmente no jeito de jogar do Brasil já há muito tempo. Que quando saiu aquele gol, inclusive um gol antológico do Pelé, um gol de placa do Pelé contra o País de Gales, a partir dali, a impressão que eu tenho é que essa pedra de 1 tonelada que o Brasil carregava nas costas saiu. E a semifinal e a final do Brasil é coisa de cinema, e acho que ali está fundado um novo futebol brasileiro com a Jules Rimet na nossa prateleira.
1: Sim, e a gente começou falando do Bellini levantando a Jules Rimet, mas outra pessoa que esteve bem próxima dela, encostou nela, foi o presidente na época, o Juscelino Kubitschek, que recebe os jogadores, né, na volta pro Brasil. Como que foi essa recepção aos campeões de 58?
0: Eu acho que a partir do momento que o Brasil é recebido no Brasil com a taça de campeão, é claro, se em qualquer momento na história do Brasil, não sei, nunca morei em outro país, não vou falar por eles, mas a gente sabe que sempre que o futebol brasileiro fizer sucesso, vai ter 1, 2, 3, 5 políticos pendurados nos campeões. Naquela época, mais ainda, a gente estava entre golpes, né? Considerar assim, a gente ainda não vivia o regime militar que veio na década de 60, mas a gente já estava passando por problemas desde 20 anos antes desse primeiro golpe. E a gente, desse segundo golpe, então o país evidentemente vivia sob tensão política, mas o futebol brasileiro campeão de 58 passa a se enxergar como país. Não é à toa que é a partir de então que a gente tem o primeiro campeonato de caráter nacional, que é a reunião de campeões estaduais para fazer o que a gente entende por Taça Brasil. Depois tem o Roberto Gomes Pedrosa, você consegue montar uma parte do seu ano com uma agenda interestadual, que é o que a gente tinha como futebol brasileiro possível. Talvez se não ganhe uma Copa do Mundo, não tenha esse empurrão. E esse empurrão, ele é sempre reflexo de alguma vontade política. Sem vontade política, você não faz o campeão carioca encontrar o campeão pernambucano em 1958. Isso não aconteceria. Eu acho que a boa onda do título acabou dando esse empurrão político, esse empurrão de vontade política, de esforço, de fazer, já que nós somos os campeões do mundo, vamos ter um país, do ponto de vista futebolístico, né? Porque a verdade é que até a Copa de 58, o Brasil não tinha um futebol nacional. O futebol brasileiro era um monte de ilha, cada estado com o seu mundinho.
1: E a gente vai ganhar logo depois, em 62, né? Imagino que já tivesse todo esse favoritismo por conta de 58, ainda era uma geração que estava jovem ali, né? Dos campeões de 58. E depois, em 70, a gente vai levar definitivamente a Jules Rimet para casa por conta do tricampeonato mundial. Ter a Jules Rimet aqui, pelo menos até ela ser roubada na década de 1980, consolida o Brasil como um país de futebol ou não? Na sua opinião, a gente já tinha se transformado nisso antes?
0: Eu acho que a consolidação, eu abro um parênteses aqui para exclamar com você, né? É inacreditável que a gente tenha deixado a Jules Rimet ser roubada.
1: Sim.
0: É completamente inacreditável. É uma das coisas que nunca, assim, a gente não pode entrar na nossa cabeça, mas aconteceu.
1: Sim.
0: E até então, quando a gente chega na Copa de 70, a gente tem uma situação, né? O Brasil ganha o bicampeonato em 62 e tem um menino chamado Pelé com 21 anos e 500 gols na carreira. O cara tem 500 gols na carreira com 21 anos. Então, naquele momento, o Brasil está consolidado.
1: Uhum.
0: Naquele momento, tudo indica que o futebol foi que a ordem do futebol foi restabelecida, que uruguaios e argentinos não vão nos acompanhar, e que o Brasil, sendo um país tão grande, com tanta possibilidade de talento, vai ser difícil de se encontrar um adversário à altura. Acontece que o mundo pós-Segunda Guerra, e os anos 60 como um todo ali, eles trazem para a gente também um outro cenário possível, que é o cenário do futebol mais físico, o cenário do futebol mais disciplinado, e tanto a ideia de futebol físico quanto a ideia do futebol disciplina meio que desdizem, meio que destratam a ideia do futebol brasileiro. Então o Brasil pode até ser o melhor time, poderia ser o melhor time, mas não é o que os relatos da época apontam. Os relatos da época dão mais credibilidade para uma seleção inglesa, por exemplo, do que para a brasileira em 70. Até porque a seleção de 70, ela significa, para o Pelé, por exemplo, uma última chance de mostrar globalmente esse jogador que a gente aqui no Brasil não aceita discutir, mas o Pelé não joga a Copa de 62 porque se machuca no começo dela. O mesma coisa acontece na Copa de 66. Então, na Copa de 70, uma parte do mundo tá falando: e aí, Pelé, prova pra gente que você é esse cara todo. Que é injusto pra caramba, é uma loucura, olhando em retrospecto, mas a gente, mais de 60 anos depois, fez a mesma coisa com o Messi. A gente quis forçar a barra com o Messi. Você não vai ganhar uma Copa? A gente fez isso em 2022, né? Então, acho que tinha esse olhar pro Pelé, como um todo, como símbolo máximo do futebol daquela década, e o resto ao redor dele naquela seleção era muito caótico, era muito confuso. O Brasil não fez por merecer ao longo daquela década de 65, 66, 67, até a Copa de 70. O Brasil não colecionou grandes jogos de futebol, enquanto ingleses, alemães, italianos faziam, tinham performances melhores do que as que a gente tinha. Então o Brasil não chegava na Copa de 70 com a ideia que hoje parece óbvia, né? Aquele time tinha que ser considerado favorito.
1: Sim.
0: Mas não era.
1: Sim. Leandro, muito obrigado pela sua participação. Gostei bastante aqui da nossa conversa. É sempre bom falar de futebol e com quem entende e sabe muitas histórias, é ainda melhor. Muito obrigado e portas abertas para você retornar em outra oportunidade aqui no Virada de História.
0: Você não é o Carlo Ancelotti, mas se você me chamar, eu trato como convocação. Tô sempre por aqui.
1: Tamo junto, cara. Abração. Tchau. Tchau, tchau.
0: Valeu, tchau, tchau.
1: Pessoal, espero que tenham curtido esse episódio. Continuem ligados no Virada, que é o podcast diário de história da Sputnik Brasil. Nessa Copa do Mundo, a gente vai estar fazendo vários episódios aí relacionados à história das Copas. Só continuar ligado todos os dias aqui, 7h15, 23 horas. Aquele abraço, pessoal. Fui!
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3: Muito boa tarde, seja muito bem-vindo. Agora, 4h02, você está aqui com a gente, juntinho na Rádio Sputnik, na Metropolitana 80.5 FM. E a gente também está nas principais plataformas de áudio. Já foi lá dar uma olhadinha? Segue a gente, dá 5 estrelinhas, hein? Hoje, quinta-feira, dia 11, início da Copa do Mundo, só se fala nisso, né, gente? Redação aqui tá super bonitinha, cheia de bandeirinha, povo animado, todo mundo aí com o uniforme do Brasil, com a camisa da seleção brasileira. Bom, mas aqui as principais notícias do Brasil e do mundo são as nossas estrelas. Elas estão todos os dias convocadas. Começa agora o programa Entretanto, porque toda notícia tem outro lado. Esta é uma produção da agência de notícias russa Sputnik. Eu sou Isabela Veiga e a gente chama agora o nosso analista geopolítico Rafael Machado. Muito boa tarde, Rafa. Um olho aí na TV, o outro olho aqui no rádio, ou você tá meio que off Copa?
4: Boa tarde, Isabela, você adivinhou, de fato eu tô aqui falando com você, porém tá ali a televisão ligada baixinho para eu poder dar uma olhada também na Copa do Mundo. É sempre interessante acompanhar esse encontro entre várias culturas, vários países. Sempre é bem animador assistir esse tipo de coisa, mas evidentemente aqui também estaremos comentando as notícias do Brasil e do mundo.
3: Muito obrigada, Rafa. É, tá começando agora o primeiro jogo oficial da Copa do Mundo, né? E a gente vai falar também de Copa, mas claro, com o nosso viés geopolítico. Bom, Rafa, daqui a pouquinho a gente vai falar com, conversar também com Tomás Delgado, doutorando e mestre em Relações Internacionais pela Universidade de São Paulo, a USP. Vamos então às principais notícias desta quinta. CCJ da Câmara aprova a redução da maioridade penal. Copa do Mundo começa cercada por polêmicas dentro e fora de campo. Brasil registra queda recorde no desmatamento. E tem também as atualizações do trânsito, a previsão do tempo aqui no Rio de Janeiro e economia. Fica com a gente, porque começa agora o programa Entretanto.
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3: Comissão de Constituição e Justiça da Câmara dos Deputados aprovou hoje o substitutivo da proposta de emenda à Constituição. Na realidade, acho que aprovou foi ontem, mas enfim, que reduz a maioridade penal de 18 para 16 anos. Foram 44 votos favoráveis e 18 contrários ao texto, que segue agora para análise em uma comissão especial antes de ir à votação no plenário da Casa. Apresentada em 2015 pelo então deputado federal Gonzaga Patriota, do PSB de Pernambuco, o texto altera a Constituição para que as pessoas, a partir de 16 anos, passem a responder criminalmente por seus atos, podendo cumprir pena no sistema prisional comum. E é com este assunto que a gente começa o Entretanto de hoje.
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3: Hoje os adolescentes são punidos com medidas socioeducativas por no máximo 3 anos. Essas medidas incluem a internação provisória, semiliberdade e também a internação sanção. Agora, outras 2 matérias propostas por bolsonaristas tramitam em conjunto com a PEC, relatada na CCJ, pelo parlamentar Coronel Assis, do PT, do Mato Grosso, PL. Ele apresentou um parecer favorável ao texto há 2 semanas, mas um pedido de vista acabou postergando a votação. Para os deputados de esquerda, a redução da maioridade penal aumentará o encarceramento e não vai resolver os problemas de segurança pública. Num voto separado, a vice-líder do PSOL, Talíria Petroni, que é aqui do Rio de Janeiro, classificou o texto como inconstitucional e disse que a mudança na legislação aprofunda uma política de morte estrutural. As federações Brasil da Esperança, que envolvem aí o PT, PCdoB e PV, e também o PSOL Rede, orientaram as bancadas a votar contra o texto. Já PL, PP, União Brasil foram favoráveis. PSD, Republicanos, MDB, Podemos, PSB Cidadania, PSB, PDT, Avante, Solidariedade e PRD não assumiram uma posição. Com a segurança pública no centro do debate eleitoral, a redução da maioridade penal voltou a ganhar força nos últimos meses. A proposta tem sido apresentada pelo senador Flávio Bolsonaro como uma das principais bandeiras da sua pré-campanha à presidência. Ele já havia tentado, em 2019, reduzir a maioridade penal para 14 anos nos casos de crimes hediondos, mas a proposta empacou no Senado. Em março, o deputado Mendonça Filho, que é do União de Pernambuco, tentou emplacar o tema na PEC da Segurança Pública, mas teve que recuar a pedido do presidente da Câmara, Hugo Mota, para facilitar a construção de consenso em torno da proposta. O texto original também previa mudanças nas regras eleitorais. Além de tornar obrigatório o voto a partir dos 16 anos, a PEC reduzia as idades mínimas para candidaturas a cargos eletivos de 35 para 30 anos, no caso de presidente da República e de senador, de 30 para 25 anos para governador e de 21 para 18 para deputados federais, estaduais, prefeitos e vereadores. O coronel Assis, no entanto, ele propôs ajustes no parecer para restringir esse texto à responsabilização criminal dos menores. Rafa, é aquilo, né? Como a gente até falou, chega a época de eleição, o tema segurança, que que é algo realmente que mexe com todos nós, é um tema que sempre está em pauta, mas em ano eleitoral, então, é mais do que nunca. É um tema que muito partido se apropria, uns com, claro, visões e pontos de vista diferentes de outros. No tocante aí, a gente está vendo a maioridade penal, né? Com essa redução, você acha que isso vai, de alguma forma, mitigar esse problema da segurança pública aqui no Brasil?
4: Esse é um tema que é discutido no Brasil, penso eu, tem um tempo razoável já. É claro que é um tema extremamente polarizante. A gente sabe que diferentes países têm diferentes modelos em relação a isso. Muitas vezes você tem maneiras diferentes de lidar com o tema dependendo do crime, né? Então, tem muitos países em que a idade ali de maioridade penal é 18, porém, em alguns casos excepcionais, tipo crimes hediondos, aí é menor, né? Então, tem países que funciona assim. Então, esse é um tipo de debate que cada sociedade faz segundo o seu próprio entendimento, segundo suas próprias necessidades. Tem uma dimensão que é eleitoral aí, isso aí não se pode ter qualquer dúvida. Até porque nós não sabemos realmente se esse projeto de emenda à Constituição vai conseguir chegar ao final sem se deparar, por exemplo, com uma barreira no judiciário, especialmente. Então pode ser o tipo de projeto armadilha em que a oposição lança uma questão que é evidentemente apoiada pela maioria da população, para que isso, não para que isso tenha sucesso, sim para que seja barrado e isso aí possa ser instrumentalizado nas eleições, né? Para dizer, olha, tentamos legislativamente, mas não passou ou foi barrado no STF ou onde quer que seja, então votem no Flávio Bolsonaro, que aí vai ter um reforço nessa questão, vamos dar um jeito de mudar, enfim, as prerrogativas do STF ou o que quer que seja. Isso é uma possibilidade também. Tem quem alegue que essa redução não seria possível por talvez afetar uma causa pétrea. Mas isso não é pacificado, isso aí não é um consenso, né? É um debate. Então pode ser que nem haja expectativa disso ser finalizado, né, de ser aprovado até o fim e sirva basicamente a uma questão eleitoral. Porém, pode ser que realmente vá em frente, até porque uma pesquisa recente daquela Real Time Big Data dá que 90% da população brasileira é favorável a uma maioridade penal de 16 anos de idade. E aí o raciocínio me parece razoavelmente lógico e eu não vejo muito argumento contrário que me pareça razoável. Porque a gente já tem um sistema que permite o voto de quem tem 16 anos de idade. E aí fica uma incongruência que eu não consigo entender. Porque me parece que para você ser capaz de decidir quem vai ser presidente, quem vai ser governador, deputado e por aí vai, quais são as propostas, se são razoáveis, se não são, o que cada um está dizendo sobre economia, sobre política externa e mais um monte de coisa, você tem que ter um nível de consciência muito mais apurado, muito mais elevado do que simplesmente saber que não pode matar, não pode roubar, não pode estuprar e não pode traficar. Na minha perspectiva, quem tem 11, 12 anos já sabe disso, né? Não, a não ser que a pessoa seja especial, né, que tenha ali esteja configurada de uma maneira diferente, para o jovem médio, essas coisas são dadas. É o tipo de coisa que a pessoa aprende em casa. E se a pessoa não aprendeu em casa, não é a sociedade que vai sofrer, porque tem ali um floquinho de neve que não aprendeu que não pode traficar, matar, roubar e estuprar. Então, eu não acho que é o tipo de coisa que vá resolver, porém, enfrenta uma injustiça e uma incongruência que é muito clara, porque não tem nenhum botãozinho ali no quando a pessoa tem 17 anos, 364 dias de vida, daí passa um dia fez 18 anos, opa, agora é plenamente consciente. Um dia antes, tadinha, era criancinha, né, que não podia esconder pelos próprios atos. E pessoal, a gente tem que compreender o que é o Brasil real. Muitas vezes, né, quando a gente está falando de criminosos, são pessoas que estão na vida trabalhando, fazendo filhos e mais um monte de coisa há muitos anos. Não falta jovem criminoso de 17 anos, 16 anos, que já tem uma penca de filhos. Esse é o, infelizmente, esse é o Brasil real. A gente não pode tratar como criancinha quem tá por aí, e inclusive sendo propositalmente instrumentalizado pelo crime, porque as organizações criminosas sabem que pode botar o guri de 17 anos de idade para matar, e eles fazem isso, eles transformam jovens, especialmente nessa fase de 16, 17 anos, que já tá um pouco mais velho, de modo geral, pelo menos dos meninos. Nessa idade, você já alcançou até a sua altura máxima, né? Então, às vezes, são caras, são guris altos, fortes, sabem o que estão fazendo, mas são criancinhas, não pode responder quando mata 15 pessoas, né? Quando trafica, quando estupra mulheres. É, então, é uma incongruência muito clara que, mesmo que não seja uma solução mágica, no mínimo remove essas pessoas das ruas. Porque o cidadão, ele não está preocupado, não é a prioridade dele saber se essas pessoas, né, 16, 17 anos, quando forem presas, vão ser curadas, salvas, né, abençoadas, iluminadas, para nunca mais fazer isso. Ele quer saber que essas pessoas sejam removidas da rua, para a pessoa poder andar mais tranquilamente, né? Então atende a uma demanda que é uma demanda esmagadora. Porque se você tem 90% das pessoas apoiando isso, é porque até a maioria esmagadora de quem vai votar no Lula é a favor dessa pauta. E aí realmente cria uma saia justa, porque aí o Lula, ele tem até que tomar um certo cuidado e talvez nem se pronunciar em relação a essa pauta. E quando você tem uma pauta tão unilateralmente apoiada pela população, é bem arriscado você se posicionar quando o seu partido é historicamente, enfim, tem historicamente uma posição muito diferente daquilo que é a opinião majoritária do cidadão brasileiro. Pode, inclusive, haver uma armadilha aí até exatamente nesse sentido, de colocar de novo o foco na questão da criminalidade para botar pedras de tropeço no caminho do Lula, sabendo-se ali que, enfim, o PT tem um entendimento que é bem pouco popular nesses assuntos.
6: Fala pessoal, o episódio de hoje do Jabuticaba Sem Caroço fala sobre o descarte irregular de óleo no Brasil e iniciativas que têm tentado reverter o problema gerado com isso. Dados da Associação Brasileira das Indústrias de Óleos Vegetais, a ABIOV, mostram que mais de 10 milhões de litros de óleo de cozinha são descartados de forma irregular todos os dias no país, e cada litro despejado no ambiente é capaz de contaminar até 25 mil litros de água. Mas um projeto desenvolvido em parceria com a Universidade Federal Fluminense UF tem aproveitado dos óleos de cozinha para transformar em sabão.
7: É isso, e quem conversa com a gente sobre o assunto é a Nathalie Gil. Ela que é CEO da Sea Shepherd Brasil, como uma organização de conservação marinha sem fins lucrativos. Também a gente bate um papo com a Jéssica Delgado, coordenadora do projeto Omiaie, que tem aproveitado o óleo de cozinha usado para transformar em sabão e gerado emprego e renda no Rio de Janeiro com isso.
6: Então não perca, a gente tem um encontro marcado. Esperamos vocês aqui na programação da Rádio Sputnik Metropolitana.
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3: Agora a gente volta a falar sobre Cláudio Castro e aquele jantar. A gente pode até falar um banquete, né? Jantar é pouco. É citado na delação premiada de Daniel Forcaro, o ex-governador do Rio de Janeiro, Cláudio Castro, tem argumentado em conversas com os aliados que o jantar e a degustação de uísque em Nova York, bancados pelo banqueiro, não teria nada de ilegal. Tanto o jantar quanto a degustação de uísque foram citados em relatórios da Polícia Federal para demonstrar uma suposta proximidade entre Forcaro e Castro, que teria resultado em aportes milionários da SEDAI e da Rio Previdência no Grupo Master. O jantar foi em maio de 2023 e, segundo a PF, Forcaro organizou e pagou a refeição com uma conta que teria alcançado cerca de $13 mil, ou aproximadamente R$ 66 mil na cotação de hoje. Segundo a coluna do jornalista Igor Gadelha, do Metrópolis, a aliados, Cláudio Castro, tem contado que, na sua mesa no jantar, tinha cerca de 20 pessoas, entre elas a esposa e alguns assessores. Ele sustenta que o grupo foi preparado para pagar a conta, mas teria sido surpreendido com o gesto de Forcaro de bancar a refeição. Castro relatou a pessoas próximas que na mesa ao lado da sua estava o então governador de Mato Grosso, Mauro Mendes, que é do União Brasil, que hoje é pré-candidato ao Senado, e que os dois teriam inclusive brincado que um teria que pagar a conta do outro. Já em relação à degustação exclusiva de uísque, também em Nova York, Cláudio Castro tem afirmado a aliados que havia cerca de 40 pessoas presentes, entre elas deputados do MDB, do Republicanos e até o filho de um ministro do Supremo. E aí a coluna do Igor Gadelha apurou que é um dos presentes era o advogado Rodrigo Fux, filho do ministro do STF, Luiz Fux. Segundo pessoas próximas à família, o próprio ministro tinha sido convidado também, mas acabou não indo ao evento por recomendação do próprio filho. Isso tudo de acordo com o Metrópolis. A ideia de Cláudio Castro, segundo os aliados, é relatar algumas dessas questões na defesa que ele vai apresentar à Polícia Federal e também ao STF no âmbito do caso Master. No documento, o ex-governador pretende contar, inclusive, como ele conheceu o Forcaro. Aliados, Castro conta que conheceu o banqueiro no carnaval de 2023 em um camarote na Marquês de Sapucaí, aqui no Rio de Janeiro. O ex-governador disse que teria sido apresentado a Forcaro por um executivo da área de comunicação. Ô Rafa, essas alegações aí, né, esse detalhamento todo do jantar, da degustação, que não, Cláudio Castro dizendo, estava preparado para pagar, mas Forcaro foi lá, se adiantou, pagou a conta, enfim, isso de alguma forma pode atuar em benefício do governador, isso abranda essa alegação principal da Polícia Federal, que é justamente a de que essa proximidade entre o banqueiro e Castro teria resultado nesses aportes milionários na SEDAI e na Rio Previdência por parte do Grupo Master. Você vê algum atenuante nessa fala aí do governador, nesse detalhamento dele, do ex-governador?
4: Olha, nesses detalhes todos que ele ofereceu sobre essa, enfim, sobre esse jantar, toda essa situação, conversas e assim por diante, eu particularmente, eu não vejo nada que beneficie ele, não. Pode até levar o Ministério Público a, né, ficar com aquela pulga atrás da orelha para tentar ir atrás de mais detalhes sobre as possíveis contrapartidas, né, tanto em relação ao que foi efetivamente feito como em possíveis promessas mútuas, bem como estender também a rede para tentar investigar ou descobrir mais coisas sobre outras pessoas. Porque ele confirma tudo o que, tudo aquilo que se suspeitava em alguma medida. É claro que ele tenta negar o possível caráter suspeito de toda essa relação. Talvez o objetivo dele, até ao fazer questão de mencionar outras pessoas que estariam por ali, ele menciona outras figuras políticas que estiveram, né, nessa degustação ou nesse jantares. Ele menciona algumas figuras que são deputados de outros partidos, especialmente do Centrão. Menciona também um filho de um ministro do STF, né, do Supremo. Então pode ser que ele esteja querendo, talvez seja até preparar também um caminho para uma delação premiada. É uma possibilidade também. Muitas vezes, isso a gente via na Lava Jato, uma pessoa era pega ali numa delação premiada, aí ela própria tentava arrumar também uma delação premiada para entregar outras pessoas. E isso até podia ir adiante até onde o Ministério Público ou a Procuradoria achassem interessante. Então existe isso como possibilidade, porque algo de especificamente atenuante eu não consegui perceber. E aí isso até leva a essa possibilidade dele estar querendo tentar se safar através de uma delação premiada, e por isso estaria começando a colocar nomes de outras figuras do mundo político, do mundo empresarial, do mundo da advocacia.
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13: Agora são 4:26. A gente aproveita para divulgar mais uma vez aqui o nosso WhatsApp. Por meio dele você participa da programação da Rádio Sputnik na Metropolitana 80.5 FM. Então, se você não anotou, é o momento de anotar, hein? Então vamos lá. 21 98 065 0066. 21 98 065 0066. Então participa, a gente quer muito te ouvir, e o que você fizer de pergunta, enfim, tua sugestão, pode deixar que a gente está de olho. Bom, vamos começar então o nosso giro pelo Brasil, mais especificamente pelo Rio de Janeiro. Então a gente vai trazer agora que o Ministério Público do Rio prendeu 4 pessoas durante uma operação contra um esquema de venda ilegal de terrenos. E a matéria do Lucas de Andrade, que vai contar para a gente, vai dar esses detalhes. Então vamos lá.
12: O Ministério Público do Rio de Janeiro prendeu nesta quinta-feira 4 pessoas na Operação Pedra Branca, deflagrada contra um esquema ilegal de loteamento e venda de terrenos dentro do Parque Estadual da Pedra Branca, na zona oeste do Rio. Entre os presos estão 3 policiais civis, Leonardo da Silva Machado, Marcelo Carvalho de Menezes e Marcos Eduardo Maia, e um empresário, Milton de Souza Júnior, apontado como chefe do esquema. Todos também foram denunciados pelo MPRJ. De acordo com as investigações, o grupo está ligado à milícia que atua na zona oeste da capital fluminense e atraiu centenas de vítimas com a promessa de vender terrenos regularizados em Campo Grande, próximos à floresta. Os lotes, no entanto, ficam na área de amortecimento do Parque Estadual e não podem ser comercializados. O prejuízo às vítimas chega a pelo menos R$ 846 mil, mas o Ministério Público estima que os paramilitares poderiam ter lucrado até R$ 27 milhões se tivessem vendido todos os lotes. O empreendimento chegou a ter um nome, Viva Verde Residencial. Em setembro de 2021, policiais ambientais, guardas municipais e fiscais da Secretaria Municipal do Meio Ambiente interromperam a construção, que ocupava um terreno de 135 mil metros quadrados, o equivalente a 13 campos de futebol, na rua Soldado Antônio da Silveira, no Rio da Prata. No local, foram encontradas a planta do empreendimento, com 360 lotes numerados em nome da empresa Real Carioca Agência de atletas e cópias de uma notificação de embargo da obra que havia sido ignorada. Os lotes eram anunciados na internet a partir de R$ 75 mil. Em um dos contratos, porém, o valor cobrado foi de R$ 85 mil. Para dar aparência de legalidade às negociações, o grupo usava falsos corretores de imóveis, empresas de fachada e laranjas para receber os pagamentos. A denúncia aponta ainda que policiais da 35ª Delegacia em Campo Grande recebiam propina para arquivar investigações sobre o loteamento e para repassar informações sigilosas. O GAECO e o GAEMA, grupos do Ministério Público do Rio especializados em crime organizado e em meio ambiente, denunciaram 15 pessoas ao total. Investigadores identificaram conversas em que os denunciados discutiam a execução de milicianos rivais. Os investigados podem responder por corrupção, estelionato, organização criminosa e crimes contra o meio ambiente. Além das prisões, foram cumpridos 7 mandados de busca e apreensão nos bairros de Copacabana, Barra da Tijuca, Recreio dos Bandeirantes, Olaria, Realengo, Magalhães Bastos e Jardim Sulacap. Um delegado da Polícia Civil e um policial militar também foram alvos de buscas. O delegado não está entre os denunciados, ainda na condição de investigado. Já o PM foi denunciado. Os nomes deles não foram revelados. As ordens foram expedidas pela 2ª Vara Criminal Especializada da capital. A operação contou com o apoio das corregedorias das Polícias Civil e Militar. A Polícia Militar informou que a arma do agente foi apreendida junto com um colete balístico, um celular e dinheiro em espécie. A Polícia Civil afirmou que instaurou procedimento disciplinar para apurar a prática dos envolvidos e que não compactua com eventuais desvios de conduta. Reportagem Lucas de Andrade.
13: Bom, gente, ainda dentro do nosso giro, vamos agora mostrar uma operação conjunta das Polícias Civil do Rio de Janeiro e da Bahia, que teve como alvo integrantes de uma organização criminosa ligada ao Comando Vermelho. E aí a gente vai voltar porque a matéria também é do nosso colega repórter Lucas de Andrade.
12: Policiais da 32ª Delegacia na Taquara, Zona Oeste do Rio, participaram nesta quinta-feira da segunda fase da Operação Maré Vermelha, em ação conjunta com a Polícia Civil da Bahia, para cumprir mandados de prisão e de busca e apreensão contra integrantes de uma organização criminosa baiana ligada ao Comando Vermelho. Entre os alvos está Lucas Pereira Mendes, conhecido como o Surfista, um dos chefes da facção na Bahia. O grupo liderado pelo criminoso, Tropa do Surf, atua no Complexo do Nordeste de Amaralina, que abrange o conjunto de 4 bairros de Salvador. Os investigados são suspeitos de tráfico de drogas, tráfico de armas e lavagem de dinheiro. As investigações revelaram que membros do grupo passaram a usar comunidades de Jacarepaguá, especialmente Rio das Pedras e regiões próximas à Gardênia Azul, na zona sudoeste do Rio, como refúgio estratégico para escapar das forças de segurança. Mesmo à distância, os suspeitos coordenavam atividades criminosas na Bahia, na modalidade de home office. No Rio, agentes estiveram em endereços no Meier, Jacarepaguá, Anil e na Barra da Tijuca e vasculharam imóveis em busca de provas contra o traficante. traficante. Durante a ação, a mulher de Lucas Pereira Mendes foi presa no anil pela suspeita de ser a responsável pelas finanças da organização criminosa após investigações indicarem que ela movimentou quantias milionárias em curto espaço de tempo, incompatíveis com a renda declarada. O nome dela não foi divulgado pela Polícia Civil. Outro alvo da operação foi Luiz Henrique dos Santos Aquino, também investigado por envolvimento na lavagem de dinheiro do grupo. Lucas Pereira Mendes e Luiz Henrique não foram localizados. No balanço da operação, a Polícia Civil da Bahia prendeu 16 investigados e obteve o bloqueio judicial de aproximadamente 100 milhões de reais em bens e valores ligados à organização. A ação foi coordenada pelo Departamento de Repressão ao Crime Organizado e à Lavagem de Dinheiro, o DRACO-LD, e cumpriu 84 mandados de busca e apreensão em vários estados. Dos 16 presos pela operação interestadual, 11 foram localizados na Bahia. Os demais foram capturados em Minas Gerais, Mato Grosso, São Paulo e no Rio de Janeiro. As equipes apreenderam 6 veículos, R$ 117 mil reais em espécie, 22,5 kg de maconha, 2 kg de haxixe, uma pistola calibre 9mm, uma espingarda, 12 aparelhos celulares e outros dispositivos eletrônicos. Em nota, a Polícia Civil da Bahia afirmou que as investigações seguem em andamento para identificar outros envolvidos e também ampliar a responsabilização criminal e patrimonial dos integrantes da organização. Reportagem Lucas de Andrade.
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13: Agora são 4:34. A gente vai falar sobre o noticiário internacional. E para isso nós vamos contar com a ajuda preciosa do nosso convidado de hoje, dessa quinta-feira, que é o Tomás Delgado, doutorando e mestre em Relações Internacionais pela Universidade de São Paulo, a USP. Muito obrigada pela sua presença, Tomás. Vamos falar muito a partir de agora sobre política internacional, sobre o cenário aqui fora do Brasil, que obviamente também nos afeta. E aí a gente conta muito com a sua análise, a sua participação. Portanto, seja muito bem-vindo aqui ao Entretanto.
14: Boa tarde a todos e todas. Antes de mais nada, agradeço o convite para participar novamente do programa Entretanto aqui na Rádio Sputnik. É sempre um prazer enorme me juntar a vocês para comentar sobre os últimos acontecimentos no cenário internacional.
13: A gente é que agradece. Bom, vamos começar falando sobre Copa. Não tem como fugir disso, né? Inclusive, tá o quê? 1-0 México contra África do Sul. México aí de 1-0 para o México. Mas, gente, olha, Copa começando hoje oficialmente, né? Mas um evento que já entrou para a história por motivos errados. Seja qual for aí o resultado do final da Copa, a gente sabe que antes mesmo da bola começar a rolar nessa abertura aí entre México e África do Sul, que está acontecendo nesse momento, inclusive, o torneio já estava marcado por situações como deportações, vistos negados, revistas bem rigorosas às delegações, protestos no México, preços recordes de ingressos e também pela presença da seleção iraniana, que tem aí, está com o país sob bombardeio por parte dos Estados Unidos e de Israel, Estados Unidos, que é um dos anfitriões desta competição. Na verdade, poucas vezes uma Copa do Mundo começou tão atravessada por questões políticas quanto essa edição. Os dias que antecederam a abertura foram marcados por relatos de interrogatórios em aeroportos, por endurecimentos de controles migratórios, restrições a torcedores estrangeiros e, claro, também com uma preocupação crescente com os efeitos da política implementada pelo presidente Donald Trump. O episódio que simboliza bem esse cenário envolve o árbitro somali Omar Abdulkadir Atan, considerado um dos principais juízes do futebol africano. Ele foi, inclusive, eleito árbitro do ano pela Confederação Africana de Futebol no ano passado. Ele tinha sido selecionado pela FIFA para atuar no Mundial e poderia, inclusive, se tornar o primeiro somali da história a apitar uma partida de Copa do Mundo. Ele estava com visto diplomático válido, tudo certinho, mas teve a entrada barrada pelas autoridades americanas assim que ele desembarcou em Miami. Dias depois, a própria FIFA confirmou a exclusão dele no quadro de arbitragem e o governo Trump afirmou posteriormente que essa decisão estaria relacionada a supostas informações de segurança envolvendo pessoas investigadas por terrorismo. Mas o árbitro afirmou que não recebeu nenhuma explicação concreta e ele declarou que ele acredita que o problema realmente está relacionado ao país dele de origem. Um caso que, claro, ganhou uma repercussão internacional, colocou a FIFA numa posição bem desconfortável e o presidente da FIFA, o Gianni Infantino, ele chegou a ser questionado sobre esse episódio na quarta-feira última e aí ele classificou esse ocorrido de lamentável, mas procurou afastar a responsabilidade aí da federação, dizendo que a FIFA não controla tudo, que a FIFA não é dona do mundo e que não pode determinar as ações de governos ou de forças policiais. Esse foi um caso que não foi isolado, porque nessas semanas que antecederam o início do torneio, houve aí delegações distintas que relataram procedimentos de segurança considerados excessivos em território norte-americano. A seleção do Uzbequistão, por exemplo, denunciou que os integrantes foram submetidos a inspeções completas de bagagem, revistas com cães farejadores, teve até jogador que teve o sapato vistoriado, revistado. Foram longos períodos de espera para a liberação. O técnico mesmo da equipe disse que, com experiência em Copa, ele nunca passou por uma situação semelhante. Outro país foi a Bélgica, que também foi submetida a revistas detalhadas na chegada aos Estados Unidos. Aí a gente teve imagens compartilhadas nas redes sociais mostrando os jogadores sendo também examinados com detectores de metal até nos calçados também. Integrantes da delegação do Senegal também passaram por procedimentos semelhantes nas cenas que, obviamente, ganharam repercussão internacional. O atacante iraquiano Ayman Hussein foi submetido a cerca de 7 horas de interrogatório. 7. Não foi uma, nem duas, nem três. Foram 7 horas de interrogatório antes de receber autorização para entrar no país. Um fotógrafo da seleção do Iraque teve um destino diferente. Por quê? Porque foi deportado para Bagdá. Aqui não, foi para Bagdá. Em alguns casos, visitantes vindos de países considerados de risco chegaram a ser obrigados a apresentar depósito, gente, de até $15 mil como garantia de que eles retornariam para seu país de origem depois do torneio. Então, na prática, isso acabou significando a exclusão de muitos, milhares de torcedores. Países como Haiti, Somália, Irã enfrentaram enormes dificuldades para obter vistos, contrariando as promessas históricas da própria FIFA de que todas as nações participantes teriam acesso garantido ao Mundial. Nenhuma dessas situações, porém, expôs tanto as contradições dessa Copa quanto a do Irã. A gente tem uma seleção do Irã disputando partidas em território americano, enquanto o próprio Irã vive uma escalada militar com Washington. Por quê? Estados Unidos, juntamente com Israel, Estados Unidos, país anfitrião, começou ataque, uma ofensiva ao Irã. Na terça-feira última e na quarta, os Estados Unidos realizaram novos bombardeios contra alvos iranianos após acusarem Teherã de derrubar um helicóptero na região do Estreito de Hormuz. O governo iraniano respondeu com ataques contra instalações militares americanas no Oriente Médio, aprofundando uma crise que já vinha se agravando nos últimos meses. Um conflito, claro, que impactou diretamente a participação iraniana no Mundial. A delegação teve que transferir a base dos Estados Unidos para o México. Os dirigentes tiveram vistos negados pelas autoridades americanas e a Federação Iraniana denunciou que a FIFA revogou a cota de ingresso destinada aos torcedores do país para os jogos da fase de grupos. Portanto, Tomás Delgado, a gente procurou fazer uma análise aqui que acabou ficando até um pouco extensa, mas é porque a gente, quando fala que foi uma Copa que já entrou para a história, a gente precisa dissecar, né? Justamente para poder entender que, para além do esporte, essa é uma Copa que diz muito sobre a nossa situação geopolítica atual. Portanto, eu acho que, independente de quem é que vai ganhar essa Copa, meio que todo mundo já começa perdendo, né? Porque não são situações que são aceitáveis, ainda mais num evento que tem como finalidade a congregação dos povos.
14: Isabela, muito obrigado por trazer esse tema. A Copa do Mundo é o acontecimento do momento, sem dúvidas, e a gente sabe que o esporte tem a capacidade de nos unir em torcida, mas também há questões que não podem ser deixadas de lado e são extremamente preocupantes e reflexos, então, do contexto internacional atualmente, certo? O fato é que, enquanto os Estados Unidos sediam o maior evento esportivo do mundo, o que deveria envolver uma certa abertura, eles estão exercendo um controle migratório extremamente seletivo e, eu quero deixar muito claro, racialmente marcado. Isso é muito grave, isso tem que ser denunciado, por mais que nós estejamos todos animados, envolvidos em torcida com a Copa, e não é no sentido de perda desse espírito que eu digo isso, mas é no sentido de que também, justamente, não podemos aceitar diante do esporte esse tipo de discriminação. Isso é muito grave. A FIFA, me parece, oscila entre um discurso de universalidade por um lado e de subordinação por outro, né? Ao mesmo tempo em que a Copa do Mundo está sendo sediada, a Copa do Mundo está sendo sediada sem que todo mundo faça parte dela, ao menos em condições que eu considero de acesso, de igualdade e de respeito. E essa questão que tu trouxeste sobre os torcedores iranianos afetados demonstra que isso vai além, inclusive, das próprias delegações. Isso está impactando na própria possibilidade de participação da torcida. Enfim, é muito triste que a gente esteja assistindo isso em um momento tão especial como o da Copa do Mundo, que para nós brasileiros tem um significado muito grande, e tem uma grande repercussão. Basicamente é isso.
13: Certo, muito obrigada, Tomás Delgado. Rafa, eu gostaria de saber a sua análise também, porque a Copa é aquilo, uns países são mais ligados a futebol que outro, mas em todos desperta esse senso de, não só do patriotismo natural, mas essa congregação entre os povos, né? O esporte tem essa função, o esporte tem esse poder. Mas diante de tudo isso que a gente acabou de narrar aqui, é meio contraditório, né? Até que ponto a gente pode dizer que essa Copa do Mundo, de fato, ela está cumprindo o papel dela? Até que ponto realmente a FIFA teria a possibilidade de intervir? Porque o que está acontecendo nos Estados Unidos hoje é algo realmente muito sui generis, né? Para não falar outra coisa.
4: Me parece, quando a gente pega, a gente assume uma visão mais geral envolvendo o esporte profissional, especialmente as competições desportivas internacionais, a gente só tem como falar propriamente numa decadência em eventos como Olimpíadas e Copa do Mundo, porque existia esperança, expectativa, especialmente no pós-Guerra Fria. A gente sabe que durante a Guerra Fria houve algumas polêmicas envolvendo especialmente as Olimpíadas, né? A União Soviética, Estados Unidos e assim por diante. Mas esperava-se, especialmente após o final da Guerra Fria, que a Copa do Mundo e as Olimpíadas seriam realmente eventos de quase como uma união de povos, né? Uma reunião dos vários povos do mundo em um espírito competitivo, é claro, mas de uma competitividade fraternal, né? Aquilo que é chamado de espírito desportivo, e que ainda que se fale também, né, naquela ideia do Barão de Coubertin, que resgatou as Olimpíadas se universalizou como sendo algo que se espera ver em todos os esportes, né? Aquele espírito desportivo, às vezes chamado também de espírito olímpico. Só que, na verdade, ao longo dos últimos anos, especificamente, podemos colocar aí últimos 10 anos, últimos 6 anos, a gente tem visto uma politização polarizada crescente das competições desportivas internacionais, e a gente tomou ciência de que, na verdade, a FIFA e o COI não são tão neutros assim, né? Existe toda aquela miríade de patrocinadores, existe todo o jogo de influência e compra de influência nos bastidores. Muitas vezes as nações pequenas são pressionadas a votar de uma determinada maneira ou de outra maneira. Perdeu-se até aquela visão um pouco pristina que existia em relação a a esses organismos que tutelam o esporte internacional, ainda que já tivesse desde muito tempo uma impressão, por exemplo, especialmente em relação à corrupção, no caso da

0: pesos, duas medidas, em que, como eu já falei inúmeras vezes, né, nas Olimpíadas a Rússia não pôde participar, apesar de ser ali uma potência olímpica significativa. Olimpíada sem Rússia não é Olimpíada. Do jeito que está, é como se na próxima fossem tentar banir a China, por exemplo. Então entrega todas as medalhas de uma vez para os Estados Unidos, né? Se é para ser assim, entrega tudo de uma vez para os Estados Unidos. Então a gente viu isso, mas não vimos o mesmo tipo de atitude em relação a Israel, que de fato cometeu uma limpeza étnica. Essa limpeza étnica pode não estar aquecida, mas segue. Essa semana, uma das últimas aldeias cristãs da Cisjordânia foi incendiada criminosamente, certamente com o objetivo de expulsar os habitantes dali, mas não existem consequências para o Estado de Israel. E os próprios Estados Unidos, que ao longo das últimas décadas, mesmo após a Guerra Fria e, portanto, num período de suposta paz mundial, tem realizado inúmeras intervenções e invasões, e esse ano mesmo realizou um ataque completamente atroz, iniciando uma guerra contra o Irã, através ali de um bombardeio de uma escola de meninas, matando mais de 100 meninas, cento e tantas meninas. Isso sem qualquer consequência, sem que se discuta, por exemplo, o punimento dos Estados Unidos, uma punição, né? A gente sabe que estaria em cima para poder mudar a sede da Copa, mas alguma punição teria que ter. E aí agora a gente está acompanhando uma Copa do Mundo, que em parte é nos Estados Unidos, e onde claramente as autoridades estão também tratando de uma maneira muito diferente até mesmo os atletas, porque se fosse apenas os turistas, já seria errado, já seria estranho, mas existiriam ali maneiras de relativizar, dependendo, né, se um país está em guerra, se um país tem organizações terroristas muito fortes e assim por diante. Agora, quando a gente está falando dos atletas, das comissões, né, das equipes, um atleta ser interrogado por 7 horas, né, em primeiro lugar, não existe nada que você possa, não existem perguntas suficientes para 7 horas de interrogatório. Claramente é algo que tem fins intimidatórios, né, visando cansar a pessoa para ver se ela entrega alguma coisa, e é óbvio que isso é completamente absurdo e deveria ser, no mínimo, verbalmente censurado pela FIFA, pelo Infantino. Mas a gente não vê nada disso, a gente vê aí é como se a FIFA tivesse lavado as mãos em relação a essa Copa. O Infantino vai estar lá, né, para distribuir prêmio, medalha, tirar foto, dar tchauzinho e assim por diante, enquanto os Estados Unidos parece que fazem o que querem nesse evento internacional.
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3: Agora são 4 horas e 53 minutos. O presidente Lula afirmou hoje em Brasília que os Estados Unidos mentem ao incluir o desmatamento entre as justificativas para impor um tarifaço contra o Brasil. Essa foi uma declaração feita durante visita ao Observatório Regional

0: O Amazônico, da Organização de Tratado de Cooperação Amazônica, onde foram apresentados dados do INPE, que indicam uma expressiva redução do desmatamento na Amazônia e também no Cerrado. No evento, Lula disse que os números apresentados serão tornados públicos e que devem ser usados pelo governo brasileiro para contestar a argumentação norte-americana. Ele afirmou que isso é importante, porque vamos ter que pegar esses dados e mandar para o cidadão do comércio dos Estados Unidos, que coloca a questão do desmatamento como justificativa para punir o Brasil com uma taxação maior. E vamos comparar o que acontece no Brasil com o que acontece nos Estados Unidos. Foi o que Lula disse. O presidente afirmou que o momento é de comparação entre os dados brasileiros e os argumentos usados pelos Estados Unidos. Segundo Lula, Washington já teria apresentado uma justificativa falsa quando afirmou que tinha déficit comercial na relação com o Brasil, na época ali do primeiro tarifaço. Lula também criticou o uso da pauta ambiental como justificativa para ampliar a pressão econômica contra o Brasil. O presidente afirmou que a meta de zerar o desmatamento até 2030 é uma decisão do governo brasileiro e não uma imposição externa. Durante o discurso, Lula destacou a importância da articulação entre governo federal, governos estaduais, prefeitos e órgãos ambientais para enfrentar o desmatamento. Ele citou uma orientação da ministra Marina Silva, segundo a qual a política ambiental não deve partir da proibição pura e simples, mas da construção de caminhos para que as atividades sejam realizadas de forma adequada. Portanto, trazendo novamente o nosso convidado de hoje, Tomás Delgado, Tomás, a gente fala dessa justificativa, dos Estados Unidos, que é essa justificativa do desmatamento. Mas aí eu fico pensando assim, né? Os Estados Unidos estão tão preocupados com o desmatamento, com a pauta do ambiente, mas eles nunca vão numa COP, né? E, enfim, o que, que seria isso, de fato, uma justificativa para poder punir de alguma forma o Brasil? Porque não vemos uma, pelo menos no tocante à pauta ambiental, a agenda climática não está aí entre as prioridades dos Estados Unidos, pelo menos não quando se trata de eventos internacionais em que você pode discutir e contribuir, até porque os Estados Unidos são um dos principais países poluentes.
1: Obrigado, Isabela. Tu tens toda a razão. Uma pressão comercial estabelecida com base na justificativa ambiental pelos Estados Unidos não se justifica, inclusive pelo histórico dos Estados Unidos em relação ao direito ambiental internacional. E tendo em consideração que o Lula utiliza de dados concretos do INPE, o Instituto Nacional de Pesquisas Espaciais, que é uma instituição muito séria, muito respeitada, e que fornece esse embasamento técnico, nós temos aí uma possibilidade de contrapor justamente o que é uma narrativa criada pelos Estados Unidos com a realidade concreta constatada nas análises do INPE. Além disso, a observação de que a meta é zerar o desmatamento até 2030 e que a decisão do governo brasileiro vai nesse sentido, é uma afirmação da nossa soberania ambiental. Eu diria que a soberania sobre o meio ambiente em países da periferia global, ela é constantemente questionada. E a questão ambiental, por mais que ela seja internacional por essência, porque evidentemente a degradação do meio ambiente afeta o mundo como um todo, apesar de não afetar todos os países igualmente, e a gente sabe que muitas vezes há um deslocamento das externalidades negativas, de tudo que envolve a degradação ambiental e as questões econômicas, mas isso não justifica ingerência e pressão com base na pauta ambiental. Tu tens toda a razão, eu estou de acordo contigo.
0: Muito obrigada, Tomás. Pergunto então para o Rafa. Por que, Rafa, Minimamente incoerente, né? Se a gente for analisar numa visão mais simplista, para não dizer simplória, a gente vai achar a incoerência dos Estados Unidos. E essa resposta de Lula, até mesmo porque a pauta climática já estava na COP, quando Lula já estava à frente da presidência, ele já sempre tocou nessa importância, né? No quanto realmente era importante para o mundo, né? Tratar a questão do desmatamento, enfim, ter essa visão mais abrangente. E aí, te pergunto se você acredita que se houver realmente esse encontro e se Lula está tendo, no tocante a essa posição, uma postura mais firme.
2: Em relação à utilização dessas questões ambientais para embasar uma possível decisão de tarifaço, né, de aumento mais ou menos generalizado de tarifas, é claro que vai na seguinte direção. O tarifaço anterior, ele foi bastante atacado judicialmente e houve decisão judicial da Suprema Corte num sentido contrário, né, no sentido de que aqueles atos administrativos, eles não eram propriamente discricionários, ou pelo menos a justificativa, né, a motivação utilizada para aqueles atos administrativos não correspondiam aos fatos ou não eram suficientemente bem embasadas. Agora, como existe permanece a vontade de manter tarifas impostas a um certo número de países, o governo dos Estados Unidos precisam preparar melhor as suas justificativas para embasar essas decisões administrativas. E aí vem, por exemplo, em relação ao Brasil, com uma série de justificativas, na verdade, entre elas essa questão ambiental, mas visa fundamentalmente conseguir sustentar o tarifaço diante da possibilidade de judicialização dessa questão na Suprema Corte. Até por se acreditar que a Suprema Corte não iria tão fundo a ponto de querer tirar a limpo cada mínimo aspecto dessas alegações. Basta que haja uma ou duas ali agências internacionais ou ONGs ou think tanks embasando as alegações, mesmo que até não sejam agências ou think tanks, etc., dotados de uma neutralidade, não me parece que a Suprema Corte iria a fundo para tentar tirar limpo detalhadamente. É como se fosse uma tentativa de oferecer um material apenas para dizer que esse ato administrativo, ele não é imotivado, ele está ali motivado, independentemente da veracidade de cada aspecto dessas alegações. E aí, evidentemente, entra uma questão que é a instrumentalização desse tema. Essa instrumentalização não é surpresa, porque esse tema, né, as questões ambientais nas últimas décadas, elas estão tão em voga precisamente, pelo menos em grande medida, por conta desse ânimo de instrumentalização, especialmente por grandes corporações, por uma série de grandes fundações internacionais vinculadas a interesses bilionários, que tem como projeto, por assim dizer, paralisar determinados países, especialmente do terceiro mundo, para começar a financeirizar determinados espaços, determinados recursos, determinados objetos de interesse, especialmente nos países tropicais. Então, essa instrumentalização, ela já existia. A própria Marina Silva é uma representante dessa instrumentalização política das questões ambientais, o governo brasileiro, do modo geral, o governo Lula especificamente, abriu as portas para as ONGs, né? Existem vários ministérios ocupados por pessoas que pertencem a esse ciclo das portas giratórias entre governo e ONGs, né? Só que se o governo Biden especificamente era uma das pontas de lança nesse tópico e na instrumentalização internacional desse tópico, o governo Trump vai bem na contramão. Então tem uma profunda hipocrisia aí, de um governo que nega, inclusive, ou pelo menos negava verbalmente a instrumentalização desses tópicos, e fez isso até porque, em alguma medida, isso também afetava os interesses de alguns setores econômicos dentro dos Estados Unidos. Mas aí agora, quando se trata de uma instrumentalização política que possa beneficiar o atual governo contra outros países, então eles vão e se tornam aí, o Trump vira o Capitão Planeta, por assim dizer, né? Então tem uma profunda hipocrisia aí. Essa hipocrisia, ela não aparece apenas nesse tema, ela aparece também em alguns outros temas, então também não é uma surpresa, mas é sempre algo que vale a pena apontar.
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0: Agora 5:05. A gente continua falando sobre o presidente Lula, porque a possibilidade de um encontro entre ele e o presidente dos Estados Unidos, Donald Trump, durante a reunião do G7, ganhou força entre diplomatas brasileiros como uma tentativa de evitar as novas tarifas dos Estados Unidos contra o Brasil em meio a um impasse comercial que envolve medidas recomendadas pelo escritório do representante comercial dos Estados Unidos. Segundo divulgou o site G1, integrantes do governo brasileiro avaliam que as recomendações de novas tarifas têm motivação política e deixam de considerar os argumentos técnicos apresentados pelo Brasil ao longo dos últimos meses. A reunião do G7 está prevista para a próxima semana e Lula vai participar como convidado, embora o Brasil não integre o grupo. Mas Lula foi convidado para participar do encontro pelo anfitrião da edição deste ano, que é o presidente da França, o Emmanuel Macron. A presença do presidente brasileiro no evento é vista por integrantes do Palácio do Planalto como uma oportunidade justamente para tentar destravar politicamente uma negociação que no plano técnico não tem avançado. Lula e Trump, relembrando, já estiveram frente a frente em outras ocasiões recentes. Os dois já se encontraram na Malásia em outubro do ano passado, também já se encontraram em Washington em maio deste ano e tiveram uma breve conversa no ano passado em Nova York durante a Assembleia Geral das Organizações das Nações Unidas. No Palácio do Planalto, a avaliação é de que um diálogo direto entre Lula e Trump pode abrir caminho para uma solução diplomática. A leitura de integrantes do governo é que, diante da falta de avanço nas conversas técnicas, o contato entre os presidentes pode ajudar a reduzir tensões e a evitar a adoção de novas medidas comerciais contra o Brasil. Portanto, Tomás Delgado, será?
1: Isabela, em primeiro lugar, eu entendo que a estratégia brasileira de apostar no contato direto entre os presidentes no G7 para destravar esse impasse comercial, como foi dito, revela o limite de outras vias. Isso justamente pelo que foi apontado e que eu estou de acordo, que é a motivação política da causa. Aparentemente, os Estados Unidos não irão ceder com base em questões técnicas. De qualquer forma, o Lula é muito habilidoso diplomaticamente. E pensando que estamos em um ano eleitoral, considerando os possíveis impactos que os Estados Unidos poderiam causar economicamente no âmbito doméstico brasileiro, que prejudicaria o povo brasileiro e a percepção do nosso governo, eu acredito que Lula vai fazer um grande esforço para resolver a questão diplomaticamente. O que estiver ao alcance dele nessa via certamente será empregado. Agora, a questão é saber se o Trump não se demonstrará totalmente redutível. Do nosso lado, temos em conta essa possibilidade de o Lula, com a via diplomática, dar o seu melhor e tentar resolver a questão. Agora, Trump é muito imprevisível, nós sabemos disso, e os desdobramentos nós só saberemos após esse encontro no G7.
0: Muito obrigada, Tomás Delgado. E você, Rafa, acredita que esse encontro entre os dois, Trump e Lula, tem potencial aí de reverter, de reduzir essas tensões e dar um alívio ali nessa adoção de novas medidas comerciais contra o Brasil?
2: Bem, tudo sempre é possível, mas a gente também já viu alguns encontros entre o Lula e o Trump. Encontros em relação aos quais havia uma série de expectativas, mas essas expectativas, não houve em relação a elas correspondência suficiente no mundo dos fatos. A gente vê que existe toda uma preocupação do governo brasileiro de se manter nos melhores termos possíveis com os Estados Unidos. O Brasil aparentemente faz questão de se manter em bons termos com os Estados Unidos, por motivos que vão dos motivos comerciais a uma série de motivos institucionais, que envolvem também até o processo eleitoral, naturalmente. Às vezes a gente possa até considerar que todo esse esforço do governo brasileiro pode até ser um tanto quanto exagerado, mas é possível também que haja até aquela preocupação de evitar uma postura mais agressiva dos Estados Unidos em relação ao Brasil. Isso também pode estar entrando na equação, considerando o que aconteceu na Venezuela no início do ano, ainda que eu acharia improvável o mesmo tipo de situação ser reproduzido em um país como o Brasil. Mas, bem, existe toda a postura também do Itamaraty, que tem um histórico de uma busca por essas boas relações com os Estados Unidos, num espírito de pan-americanismo que influencia bastante as elites intelectuais brasileiras ao longo do século XX. Então há todo esse esforço, mas talvez todo esse esforço pode se deparar com uma postura dos Estados Unidos que é de jogar com ambos lados da polarização política brasileira. O Trump recebe o Lula, recebe o Flávio Bolsonaro, aí talvez receba o Lula de novo, e aí é bem possível que o Flávio Bolsonaro queira fazer uma nova visita, e nisso ambos personagens vão negociando, vão oferecendo concessões, e os Estados Unidos assumem ali uma postura que acaba sendo muito confortável, né, de simplesmente ficar parado fazendo determinados acenos, uma ou outra ameaça, enquanto é cortejado por ambas figuras que disputam a presidência do Brasil. Então, tem esse aspecto, tem a imprevisibilidade do Donald Trump, tem essa busca da elite brasileira como um todo por sempre estar mantendo as melhores relações possíveis com os Estados Unidos, mas não dá para saber como essa situação vai ficar, ou mesmo se uma nova reunião vai trazer bons frutos para o Brasil.
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0: Olha, gente, amanhã, Dia dos Namorados, vai ter o calor do amor. Ou coisa brega, né? Foi calor do amor. Mas tem quem diga que realmente o romantismo é brega. Bom, fato é que a boa notícia é que à noite vai ter um friozinho, vai dar pra comemorar com fondue, com um vinho, vai ficar legal. De acordo com o Climatempo, a sexta-feira vai ser de sol e aumento de nuvens de manhã, pancadas de chuva à tarde e à noite. A mínima deve ser de 15 graus e a máxima 29.
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0: 5:14, agora a gente traz que o presidente da Turquia, Tayyip Erdogan, acusou o primeiro-ministro israelense, Benjamin Netanyahu, de seguir os passos de Hitler, em uma troca de acusações na qual ambos os líderes se chamaram de genocidas por meio de discursos e comunicados. O dirigente turco afirmou que Israel se tornou uma fábrica de sofrimento, que se alimenta de sangue e lágrimas, e voltou a comparar Netanyahu a Adolf Hitler, desejando para ele o mesmo destino que o de outros tiranos da história. Erdogan, em conflito aberto com Netanyahu desde a eclosão da guerra em Gaza no final de 2023, já tinha declarado ontem que a segurança da Turquia começa em Alepo, Damasco e Beirute, ao considerar que o primeiro-ministro israelense e seu grupo criminoso também ameaçam a Turquia. Ele afirmou que não vai tolerar nenhum fato consumado nos países irmãos e não ficará de braços cruzados diante dos ataques. O mandatário russo ressaltou que o exército israelense se recusa a se retirar do Líbano, onde seus ataques mataram cerca de 3.700 pessoas desde o início, no dia 2 de março, de sua nova guerra contra o grupo pró-iraniano Hezbollah, segundo as autoridades locais. O gabinete de Benjamin Netanyahu respondeu na noite de ontem em um comunicado em que acusou o ditador antissemita, isso de acordo com o gabinete, né, Erdogan, autor de um genocídio contra os curdos, de apoiar o Hamas e de prender seus opositores, e considerou que é precisamente o último que pode dar lições de moral a Israel. Fecha as aspas. Retomando os ataques, Erdogan denunciou hoje os danos causados pela rede genocida sionista liderada por Netanyahu em Gaza. Diz ele, abre aspas, aqueles que atacam nossa região como tubarões sedentos por sangue terão que responder algum dia por seus atos. Fecha aspas. Bom, aí eu gostaria de convidar novamente o nosso convidado de hoje, convidado é ótimo, né? Chamar o nosso convidado de hoje, o Tomás Delgado, doutorando e mestre em Relações Internacionais pela Universidade de São Paulo, a USP, para a gente analisar essas duas falas, em especial a fala do presidente da Turquia, porque ele é bem enfático, né, nessas acusações, nessa comparação dele de Netanyahu a Adolf Hitler, e, enfim, lista aí uma série de razões pelas quais ele compara, pelas quais ele considera de fato o Netanyahu um genocida, e a gente vem observando, vem acompanhando uma série realmente de ações minimamente criminosas, né, de Israel ali na faixa de Gaza e agora mais recentemente também juntamente com os Estados Unidos contra o Irã. Esse posicionamento da Turquia, na sua análise, é algo que tem algum efeito prático? E também, embutindo uma pergunta na outra, falta aos outros países também um posicionamento semelhante?
1: Isabela, obrigado pelos questionamentos. Primeiramente, sobre a fala do Erdogan e as acusações em relação ao Netanyahu, eu particularmente considero mais do que necessárias as críticas ao genocídio em curso contra o povo palestino. Acredito que líderes políticos precisam denunciar, respondendo inclusive a tua segunda questão, nós precisamos de uma maior mobilização de líderes políticos na comunidade internacional, de lideranças que denunciem o genocídio contra o povo palestino. Particularmente eu, como acadêmico de relações internacionais, considero um dever ético adotar uma postura contrária ao genocídio. E quando tu pergunta sobre efeito prático, por mais que não tenha efeito prático imediato, a soma dessas denúncias constantes, elas moldam a opinião pública, elas têm efeitos que, por mais que não sejam sentidos imediatamente, produzem resultados. Quando as comparações são feitas em relação ao Holocausto, é justamente porque o Holocausto foi um dos maiores extermínios da humanidade e deve ser sempre condenado. Então, essa comparação justamente estabelece uma relação entre aquilo que é extremamente condenável, que é o Holocausto, e é evidentemente a figura de Adolf Hitler. A acusação frequente de antissemitismo contra quem critica o genocídio praticado por Israel não se sustenta, e é justamente por isso não se trata nesse caso de fomentar ódio ao povo judeu, é necessário deixar isso muito claro, mas de condenar o genocídio que Israel está cometendo contra o povo palestino. Então, em síntese, efeito prático, talvez imediatamente não, mas se soma a uma série de outras manifestações, uma série de outras denúncias que precisam se intensificar dentro da comunidade internacional, necessariamente diante do que nós estamos assistindo.
0: Certo, muito obrigada pela sua análise, Tomás Delgado. Rafa, queria que você analisasse essas falas do presidente da Turquia, por gentileza.
2: Bem, quando a gente pensa a situação do Oriente Médio hoje, especialmente após a queda do Bashar al-Assad, queda na qual, além de terem participado algumas forças propriamente sírias, houve também ali uma atuação tanto da Turquia quanto de Israel contra uma figura que era vista como uma rival de ambas, como um obstáculo para determinados objetivos geopolíticos, de modo que, sem agora o Assad como uma espécie de tampão entre a Turquia e Israel, tem havido um crescimento de tensões geopolíticas entre ambos países. Isso se estende, por exemplo, inclusive declarações de figuras da política, da mídia, dos setores militares do Estado de Israel, que falam que após o Irã será a vez da Turquia. E nisso também se acredita bastante dentro de determinadas instâncias governamentais e militares da Turquia. Tudo bem que me parece muito temerário falar num depois do Irã, como se uma derrota do Irã fosse algo dado, algo garantido. Nós temos visto exatamente o contrário. O Irã tem demonstrado uma grande capacidade de resistir às pressões e ataques dos Estados Unidos e do Estado de Israel, mas, independentemente do possível realismo ou irrealismo desse prognóstico de um após a derrota do Irã, ainda assim os sionistas mais exaltados, eles falam numa necessidade de derrotar, de enfrentar a Turquia. Quando se fala nesses termos, né, que colocam uma certa unidade histórica em tudo aquilo que tem acontecido no Oriente Médio e Norte da África, e pode acontecer nos próximos anos, ou seja, quando se fala como sendo a mesma coisa a queda do Saddam Hussein e a destruição do Iraque, a queda do Gaddafi e a destruição da Líbia, a queda do Assad, e aí a guerra contra o Irã e uma futura guerra contra a Turquia, nós estamos muito claramente falando de um óbvio projeto geopolítico israelense de hegemonia no Oriente Médio, né? O Israel quer desempenhar no Oriente Médio o papel de grande potência, de potência hegemônica naquela região. Agora, quando a gente fala especificamente das acusações trocadas entre Israel e a Turquia, né, entre Netanyahu e o presidente Erdogan, apesar, né, de a República Turca, especialmente no início do século XX, ter se deparado com situações que claramente devem ser rechaçadas, especialmente o tratamento que foi imposto ali aos armênios e aos gregos e também aos assírios e em alguma medida aos curdos, me parece absurdo, me parece despropositado acusar o Erdogan especificamente de estar cometendo um genocídio. Os curdos, eles têm um certo grau de autonomia no sudeste da Turquia, não existe propriamente perseguição, não existe colonização do território curdo, não existe prisão arbitrária de curdos apenas pelo fato de serem curdos. É claro que as forças de segurança da Turquia atuam com bastante rigor contra tentativas de separatismo, mas isso acontece em todos os países do mundo. Em qualquer país do mundo, quando aparece ali um movimento separatista, especialmente se for armado, é claro que vai haver um combate rigoroso, vai haver uma certa dureza das autoridades contra tentativas armadas de busca pela independência. Agora, quando a gente passa para o Netanyahu, as acusações são muito óbvias e não dependem de qualquer antissemitismo para que a gente possa ver acusações bem fundamentadas nos principais organismos internacionais, inúmeras instâncias, inúmeros países, de todas as ideologias, de todas as formas políticas, né, formas de governo e assim por diante. De várias religiões, você tem palavras do Papa, tanto o atual Papa quanto o Papa anterior, palavras de cardeais e arcebispos da Igreja Católica, de autoridades das igrejas ortodoxas, autoridades muçulmanas, tanto xiitas quanto sunitas, e até mesmo de judeus, tanto religiosos quanto seculares, mas que possuem uma orientação antisionista. Então, as acusações de genocídio dirigidas contra a atual elite política israelense são muito abrangentes e, obviamente, dispõe de uma maior credibilidade, até porque nós acompanhamos, né? Nossos olhos testemunharam, através da internet, através das redes sociais, especialmente aquelas redes sociais que são menos submissas a tentativas de censura e que por isso mesmo são também muito criticadas, como o X e o Telegram. Através dessas redes sociais nós podemos ver crianças sendo mortas, né? Pessoas sendo incendiadas, prédios sendo destruídos sobre as cabeças de centenas, milhares, dezenas de milhares de civis. Então, bem, o Erdogan e a Turquia, por mais que possam sofrer críticas também, eles estão talvez mais próximos da razão nessa troca aí de acusações com o Estado de Israel. Mas a gente tem que lembrar também, como eu falei, que existe uma dimensão geopolítica aí que aponta para uma tendência de um choque, se não no momento atual, talvez na próxima década, entre o Estado de Israel e a Turquia, por essa disputa por hegemonia no Oriente Médio.
6: E aí, Isabela, tudo bem? Estamos em dia de Copa do Mundo, né? E os ouvintes ainda podem conferir o Virada de História de hoje sobre a Taça Jules Rimet, o primeiro troféu desse torneio. Esse episódio é logo mais às 23 horas. Amanhã, nós vamos revirar o passado da Primeira República aqui no Brasil, falando sobre a atuação de alguns maçons importantes. Tem até ex-presidente nessa lista. Bom, esse foi o tema de um livro lançado pelo historiador Guilherme Galvão Lopes, no livro dele, República Entre Colunas. Ele foi o convidado desse podcast para contar um pouco mais dessa pesquisa. Essa conversa tá muito maneira. É amanhã, começando às 7 da manhã, com reprises às 15h23 horas. Aquele abraço, entretanto!
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0: 5h29. A presença de integrantes do Comando Vermelho, isso na guerra da Ucrânia, pode aumentar disputas territoriais entre facções criminosas no Brasil. Essa é uma avaliação de especialistas em segurança pública, ouvidos pela equipe da Sputnik, após investigações apontarem que membros da organização teriam viajado para a zona de conflito em busca de treinamento militar e conhecimento sobre o uso de drones e táticas de combate. Segundo as apurações, criminosos ligados ao Comando Vermelho teriam retornado ao país após atuar como voluntários no conflito, trazendo experiências em operações militares e no manuseio de equipamentos utilizados em guerra. As autoridades investigam se esse conhecimento já está sendo aplicado em comunidades controladas pela facção no Rio de Janeiro. Especialistas alertam que a incorporação dessas técnicas pode ampliar a capacidade operacional do grupo e intensificar confrontos com organizações rivais na disputa por áreas dominadas pelo tráfico de drogas. Entre as preocupações estão o uso de drones para monitoramento, transporte de armamentos e até lançamento de explosivos. A Polícia Civil do Rio segue investigando o caso e busca identificar outros possíveis integrantes de facções brasileiras que tenham participado da guerra entre do conflito na Ucrânia. Bom, trazendo o nosso convidado, Tomás Delgado. Tomás, a gente, quando a gente analisa uma notícia como essa, o alerta, a luzinha vermelha, ela acende logo, né? Porque é algo realmente muito complicado, muito perigoso, né? Esse intercâmbio bélico é complicado, até porque também a gente sabe que na Ucrânia a situação é que eles, muitas das vezes, até mesmo, segundo relatos, até o Rafa vai poder falar com a gente com mais propriedade, né? Ele que esteve recentemente lá na Rússia e viu de perto toda essa situação. Enfim, eles recrutam pessoas praticamente à força também, porque há essa necessidade, né, da mão de obra para poder lá participar dos conflitos. Mas quando a gente fala em disputa territorial aqui no Rio de Janeiro, tendo essa presença, esse intercâmbio bélico, isso é bem alarmante, né?
1: Concordo com a tua preocupação, Isabela, partilho dela. Com certeza, esse reforço do crime organizado é algo a ser combatido. Nós não podemos, de maneira alguma, aceitar as ações do Comando Vermelho. Nós temos que reforçar o combate ao crime organizado. Mas o que me preocupa muito dentro dessa questão é a maneira pela qual está se dando a internacionalização do combate ao Comando Vermelho e ao PCC, certo? Atualmente, sob a justificativa de terrorismo pelos Estados Unidos. Essa, para mim, é uma questão muito importante, porque a maneira como está se dando não é de cooperação, mas é a abertura da possibilidade de intervenção. Então, quando eu vejo uma notícia como essa, que demonstra, digamos assim, essa presença do Comando Vermelho internacionalmente, acende esse alerta vermelho para mim. Eu fico preocupado por quê? Porque isso pode servir de pretexto para intervenções graves no Brasil, que atentam contra a nossa soberania, inclusive. Quando a gente pensa na acusação de terrorismo, o terrorismo é um termo bastante elástico. Ele serve para classificações muito diversas e vai depender de como ele é empregado, e ele tem sido historicamente empregado pelos Estados Unidos contra seus inimigos de uma maneira estratégica. Então, longe de defender um discurso que afasta o combate ao crime organizado, pelo contrário, eu acho que a gente tem que adotar um discurso de reforço ao combate ao crime organizado, contando inclusive com cooperação internacional, mas a gente deve condenar qualquer tentativa de ingerência e intervenção que possam comprometer a nossa soberania diante de algo que não deveria ser objeto dessa classificação que nós já acompanhamos recentemente dos Estados Unidos como organização criminosa internacional. É muito preocupante isso, de acordo com a minha perspectiva.
0: Perfeito. Tomás Delgado, muito obrigada. Rafa, quero muito te trazer para essa conversa, até porque acredito que você tenha muita propriedade para poder também analisar esse assunto junto aqui da gente.
2: Toda essa situação envolvendo essa atuação internacional do Comando Vermelho, especificamente nesse caso na Ucrânia, bem como os possíveis impactos do retorno dessas pessoas, de fato é algo extremamente preocupante, porque trata-se aí não apenas de algo como se fosse um intercâmbio de treinamento, do qual esses membros do Comando Vermelho e talvez até de outras facções criminosas, e aí talvez não saibamos ainda, mas pode ser também que isso esteja acontecendo com outras facções criminosas. Em primeiro lugar, é um intercâmbio de treinamento, então, em tese, essas figuras estariam retornando mais preparadas, né? Estariam retornando mais preparadas. E também existe essa possibilidade muito plausível da entrada no Brasil de equipamentos militares que estão sendo utilizados na Ucrânia. Um dos principais problemas que as Forças Armadas ucranianas enfrentam é o fato de que muitos equipamentos que são enviados para a Ucrânia acabam indo parar no mercado negro, né? Entram na Ucrânia e aí, bem, você tem oficiais militares ou burocratas que desviam esse equipamento da sua destinação correta, da sua destinação original, que é ir para frente de batalha, e encaminham para o mercado negro. Esse equipamento muitas vezes vai parar, por exemplo, no Kosovo ou na Albânia, ou em algum outro lugar, daqueles lugares típicos que são muito utilizados para redirecionar equipamento no mercado negro, seja para grupos terroristas ou para organizações criminosas. Então, especialmente conforme a gente vá vendo um colapso da capacidade organizacional das Forças Armadas ucranianas, a possibilidade de oficiais militares quererem fazer um cash-in, né? Ou seja, pegar ali o que tiver para vender, embolsar o dinheiro e tentar sair da Ucrânia, talvez, né, por assim dizer, se aposentar em algum outro país após vender drones, após vender fuzis e alguns outros tipos de armas e equipamentos. Isso basicamente levar a uma explosão de equipamentos militares perdidos pelo mundo e indo parar nas mãos de organizações perigosas de um modo geral, sejam elas criminosas, narcotraficantes ou organizações terroristas. Isso pode sim impactar o Brasil e até a América Latina como um todo, porque tudo indica, né, há relatos bem contundentes da presença também de cartéis colombianos e cartéis mexicanos na Ucrânia, recebendo treinamento e talvez até já comprando drones dos ucranianos. O governo brasileiro tem que responder a esse desafio, tanto através de um esforço maior para investigar esses esquemas de recrutamento de mercenários para lutarem na Ucrânia. É necessário ver quem financia, como que acontece o processo. Eu já fiz alguns encaminhamentos solicitando providências em relação a esse tipo de coisa. Não houve muita movimentação do Estado brasileiro em relação a isso, e eu não fiz isso sozinho. Eu contei com a ajuda de algumas pessoas importantes, inclusive delegado e algumas outras figuras, mas mesmo assim não houve a movimentação necessária, porque, de fato, especialmente caso o Brasil se quede inerte, aí sim o Brasil estará até facilitando a instrumentalização desse tema por parte de outros países que queiram interferir no nosso território, especialmente os Estados Unidos. Então o Brasil tem que, em primeiro lugar, fechar essa torneira de mercenários brasileiros para a Ucrânia, monitorar cada uma das pessoas que viajou, vamos colocar assim, para o leste europeu, dentro de determinadas características. Sim, é função da inteligência fazer profiling, não tem nada de errado nisso. Tem que ver, ó, homens de idade talvez entre 18 e 35 ou 40 anos, que viajaram para países que fazem fronteira com a Ucrânia e voltaram alguns meses depois. Você tem ali um período mínimo, que creio eu é de uns 6 meses aproximadamente. É necessário monitorar todas essas pessoas, né, para verificar quais foram as que de fato passaram pela Ucrânia e participaram de treinamento ou operações de combate por lá. E aí, enfim, manter esse monitoramento para a possibilidade de contato com organizações criminosas ou até mesmo outros tipos de atividades criminosas. E a gente não deveria nem mesmo excluir a possibilidade de, aí nesse caso de fato, de terrorismo, porque especialmente a inteligência ucraniana tem praticado atentados terroristas dentro do território ucraniano e no território da Federação Russa. Existem alguns eventos bastante suspeitos que aconteceram fora desses dois países e que podem ter tido a participação da SBU, que é a Agência de Inteligência Ucraniana. E essas pessoas que participam, que atuam como mercenários e voltam para casa, elas continuam mantendo contato com oficiais militares, com grupos paramilitares, com a agência de inteligência ucraniana. E num futuro, especialmente após um eventual colapso das capacidades regulares das Forças Armadas ucranianas, poderiam atuar como células terroristas atacando alvos russos, pró-russos ou simpáticos à Rússia ao redor do mundo. Inclusive já aconteceu de ex-mercenários brasileiros que lutaram na Ucrânia realizarem ameaças de morte contra pessoas que eles identificam como pró-russas no Brasil. Então, as autoridades brasileiras não podem ficar inertes, porque é o tipo de problema que, caso nada seja feito, nem mesmo um monitoramento básico por parte da Polícia Federal e da ABIN, aí sim, daqui a 5 anos, daqui a 10 anos, nós podemos ter algum problema sério em mãos. Isso para além da possibilidade da instrumentalização disso pelos Estados Unidos para aumentar a pressão em cima do Brasil.
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0: 5:43. A gente traz agora que centenas de milhares de empregos na Europa estão em risco em função da crise energética causada pela agressão dos Estados Unidos e de Israel contra o Irã, segundo a mídia local, que cita dados da Comissão Europeia. De acordo com os veículos de comunicação, além do aumento do desemprego, mesmo aqueles que mantêm seus empregos podem enfrentar a ameaça da pobreza. Os altos custos de energia, reestruturação industrial e a transição para uma economia verde estão impactando negativamente as economias dos países da União Europeia, de acordo com o relatório da Comissão Europeia, que contém recomendações para os Estados-membros. Por exemplo, a Comissão prevê que o aumento dos preços dos combustíveis, cujo custo está aumentando por conta da guerra, né, dos Estados Unidos e Israel contra o Irã, pode colocar em risco até 560 mil empregos somente até o fim deste ano. De modo geral, segundo os dados compilados, o setor automotivo europeu será o mais afetado, podendo perder cerca de 600 mil empregos. Dezenas de milhares de empregos na indústria de baterias e no setor de energia solar também estão em risco. No entanto, o relatório observa que os problemas da Europa não se limitam à perda da competitividade para a China e os Estados Unidos ou o aumento do desemprego. Assim, 1 em cada 5 trabalhadores está condenado, segundo o relatório, a empregos mal remunerados em setores com fraco crescimento da produtividade, enquanto 1 em cada 12 corre o risco de cair na pobreza mesmo trabalhando. Além disso, devido ao aumento do custo do combustível, as famílias de baixa renda podem enfrentar, segundo a apuração, um fardo desproporcional. No dia 28 de fevereiro, Estados Unidos e Israel, contextualizando aqui, lançaram um ataque armado contra o Irã, submetendo o país a bombardeios. Em retaliação, Teherã lançou ataques, inclusive contra a infraestrutura energética dos aliados de Washington na região, assumindo ali o controle da navegação no Estreito de Hormuz, que é uma rota estratégica para o comércio global de energia. Bom, aí eu trago nosso convidado novamente, nosso convidado Tomás Delgado, porque, Tomás, a gente já sente as consequências dessa ofensiva israelense americana em todo o mundo, mas as economias dos países da União Europeia, pelo que a gente está vendo, pelo menos, de acordo com esse levantamento, são as que mais sofrem, né? Porque são países que dependem da importação de energia e que já estão fragilizados aí por conta da própria decisão de renunciar ou de reduzir as importações de petróleo e gás da Rússia. E aí, gostaria de saber a sua análise sobre essa questão, porque são números que nos apontam realmente um cenário complicado.
1: Isabela, essa notícia é muito interessante porque ela ilustra de uma maneira muito clara os impactos das relações internacionais sentidos no dia a dia da população, que muitas vezes as pessoas têm dificuldade de relacionar o que está acontecendo na guerra do Irã com o seu dia a dia, com o seu contexto socioeconômico, com os impactos sentidos, enfim. Essa notícia deixa isso muito claro, é muito fácil estabelecer essa ligação. Os reflexos econômicos da guerra do Irã, como o aumento do preço dos combustíveis, já estão sendo sentidos diretamente pelos trabalhadores, especialmente aqueles com um menor poder econômico. Isso pode gerar também uma certa reação de baixo para cima, digamos assim, porque faz com que a população tenha incentivo a cobrar dos representantes políticos outra posição diante da guerra, considerando os prejuízos que eles já sentem no seu dia a dia. Então,

0: perdido com o tempo, e existe um descontentamento muito grande com isso. Então vamos ver o que, que adiante dessa questão, quais serão os desdobramentos, né? Mas realmente a análise é essa.
1: Certo, muito obrigada. E aí a gente redireciona também para o Rafa, porque, Rafa, a gente está falando de perda de empregos, a gente está falando de pobreza entre aqueles que ainda conseguem também manter o emprego, acabam tendo situações aí bem precarizadas. Então, gostaria de saber a sua análise sobre esse lado prático da guerra, né, no seu dia a dia e dos cidadãos, e se você acredita que, de fato, entre os países da União Europeia, essa é uma consequência que vai ser mais visivelmente sentida.
2: De fato, desde que começou a operação militar especial, e aí o Ocidente e os países europeus falaram, enfim, aplicaram sanções, cederam à russofobia, por assim dizer, os prejuízos econômicos para os trabalhadores das nações europeias foram bastante óbvios. Eu acho que o impacto maior foi na Alemanha, porque a Alemanha era o país mais dependente dos fornecimentos de gás da Federação Russa, gás muito barato, basicamente garantia ali que a indústria alemã poderia operar a custos energéticos baixíssimos. E imediatamente após as sanções, e especialmente após o atentado contra o Nord Stream, a indústria alemã sentiu o impacto. Muitas fábricas importantes foram fechadas, o desemprego aumentou. A Alemanha, creio eu, entrou até num período de recessão, e mesmo que outros países não tenham sido tão afetados quanto a Alemanha, ainda assim todos os países europeus foram pelo menos um pouco afetados. E quando você já tem uma situação que era a situação dos países europeus, de uma certa estagnação econômica ou crescimento econômico muito pífio, por uma sequência de eventos, né, a crise de 2008-2009, da qual a maioria dos países acabou não se recuperando, os próprios processos de desequilíbrio dentro da União Europeia, algo muito sentido pelos países da periferia da União Europeia, né, os países do Mediterrâneo, por exemplo. Aí você teve aquele período pandêmico que também gerou uma crise econômica associada, vinculada àquele período, àquela época, ao lockdown e a uma série de coisas. E aí você emenda isso praticamente, porque de fato a pandemia meio que foi emendada no conflito ucraniano, e aí realmente a situação para muitos países acaba ficando um pouco mais complicada. E a solução dada pelos governos europeus, especialmente se estamos nos referindo aos da Alemanha, França e Reino Unido especialmente, mas também alguns outros, tem sido a de cortar benefícios sociais, cortar investimentos em outras áreas para beneficiar, para priorizar a continuação ou mesmo ampliação do apoio à Ucrânia. O povo responde a isso nas urnas, né? Pelo menos é uma das principais maneiras pelas quais os europeus têm respondido a essas decisões, que claramente vão na contramão dos interesses nacionais desses países europeus. Então a gente tem visto o crescimento em pesquisas de opinião e nas urnas de países considerados anti-sistema, anti-establishment, países que às vezes pregam a saída da OTAN, a saída da União Europeia, o fim do apoio à Ucrânia, e que de modo geral também desafiam uma série de outras posturas, outras políticas defendidas pelos partidos do consenso liberal, por assim dizer. Não obstante esse crescimento, os países europeus, os

0: governos europeus parecem estar recorrendo à guerra híbrida e até mesmo a fraudes eleitorais e tentativas de golpe ou golpes propriamente para impedir a vitória eleitoral dos seus inimigos. Então a situação na Romênia, por exemplo, das eleições que tiveram que ser repetidas por acusações muito frágeis, e aí o principal candidato foi impedido de disputar pela segunda vez. Isso claramente é um esquema que utiliza ali um verniz judicial para mascarar algo que é um golpe para todos os efeitos. Então também existe a reação popular e aí a contra-reação, por assim dizer, dessas elites liberais europeias que parecem estar dispostas a tudo para se manter no poder e manter a hostilidade contra a Rússia e o apoio à Ucrânia.
1: Rafa, muito obrigada. Agora são 5 horas e 53 minutos. A gente se despede com um agradecimento enorme do nosso convidado de hoje, Tomás Delgado, doutorando e mestre em Relações Internacionais pela Universidade de São Paulo, a USP. Muito obrigada pela sua participação aqui no Entretanto. Sempre uma honra tê-lo aqui com a gente. Então eu vou aproveitar para não só agradecer, mas também para estender esse convite para as próximas ocasiões e dizer que a gente está sempre aqui com os microfones abertos para você, Tomás, e te explorando um pouquinho mais, pedir uma dica para os nossos ouvintes e para a gente aqui. Qual a sua dica dessa quinta-feira?
2: Eu que agradeço, Isabela e Rafael, pela oportunidade de aprender muito com vocês. É sempre um aprendizado participar aqui do programa. A equipe do programa também, ao Carlos, sempre muito gentil. E a minha indicação é um livro chamado Política Selvagem, de autoria do professor Jean Tibli. Ele é professor de ciência política aqui na USP. O livro ganhou recentemente uma segunda edição e ele é muito interessante a maneira como o autor propõe essa política selvagem, subvertendo categorias eurocêntricas do pensamento moderno. Eu não vou me estender muito, porque eu sei que o programa está chegando ao fim, mas ele faz isso dialogando com teorias críticas, transitando entre elas muito bem, é muito interessante. Então, muito obrigado.
1: Gente que agradece pela super dica. Muito obrigada, Tomás Delgado. Até uma próxima ocasião aqui no Entretanto.
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1: Olha, gente, o dólar despencou e a Ibovespa disparou. Isso tudo com otimismo a respeito aí do fim da guerra entre Estados Unidos e Irã. Será? Bom, fato é que e a bolsa fechou em alta de 1,71% a 171.497 pontos e o dólar em baixa de 1,37% a R$5,10. Bom, Rafa, agora são 5h56. Quero te agradecer por mais um dia aqui de análise, de considerações preciosas e te convidar, claro, para estar com a gente amanhã novamente para a gente encerrar a semana em grande estilo, Rafa.
0: Muito obrigado de novo e como sempre e até amanhã.
1: Até amanhã. Bom, e você que está em casa ou no trabalho, voltando para casa, enfim, saiba que a gente também está nas principais plataformas de áudio. Se você curte o Deezer, Spotify, Apple Podcast, a que você preferir. Ou se você não gostar nenhum desses tocadores de áudio, você pode entrar no site da Metropolitana, porque o programa, entretanto, também está lá. E para quem curte presença. Ah, e aproveita, antes de passar para o próximo tópico, aproveita para dar 5 estrelinhas, bota um comentáriozinho lá para gente, que ajuda muito o nosso trabalho. E você vai encontrar o Entretanto não só de hoje, como de edições anteriores, porque dessa forma você pode revisar um tópico que tenha sido interessante, porque, gente, sem brincadeira, são 2 horas aqui de análises geopolíticas que são verdadeiras aulas. A cada dia a gente tem um convidado diferente, que analisa tudo o que acontece no Brasil e no mundo, além, é claro, da participação do nosso analista geopolítico, Rafael Machado. Então, eu, se fosse você, não perderia, não. Por quê? Aqui você encontra notícias que você não vai encontrar na mídia hegemônica, porque aqui a gente, além de aprofundar, a gente dá aquelas notícias que acabam não sendo, entre aspas, interessantes para as grandes TVs, sites replicarem. E também quero aproveitar para te convidar a estar com a gente amanhã. A gente vai sextar em grande estilo aqui a partir das 4 horas. Quero saber, manda também aí a sua mensagem por meio do nosso WhatsApp para saber se você está curtindo essa Copa, se você está aí esperançoso, se você está aí com a sua camisa verde, amarela ou azul ou vermelha, seja lá a cor que você quiser usar, para saber como é que você está, se está empolgado ou não. Porque agora, como é que tá, hein, Everaldo? A gente tá com 2-0 pro México. México e África do Sul, México ganhando por 2-0. O México tá bem, hein? Vamos ver, né? Vamos ver se o Brasil vai fazer o mesmo. Sábado, vamos ver. Quem vai estar aqui, inclusive, é o nosso colega, Leonardo Macaxeira. E você também, né? Os dois vão estar aqui. Vamos ver se vocês são pé quentes, hein? Vamos ver.
4: Bora ver.
1: Bora ver. É isso, minha gente. Então, amanhã, aguardo vocês a partir das 4 horas. Um beijo e boa noite.

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3: O descarte inadequado do famoso óleo de cozinha no Brasil ainda é um desafio. No meio ambiente, os impactos são rápidos e significativos. O óleo provoca a poluição de rios e mares, podendo obstruir as guelras de animais marinhos, prejudicando sua respiração, além de entupir encanamentos e redes de esgoto. Conclusão, intensifica o risco de enchentes e eleva os custos dos processos de tratamento da água.
4: O solo compromete a infiltração hídrica, prejudica a flora e os micro-organismos e contribui para a proliferação de pragas. Quando incorretamente incinerado, ainda libera gases poluentes na atmosfera, agravando a degradação ambiental.
3: Eu sou o Kaique Santos.
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4: E nós também estamos no site da Sputnik Brasil, noticiabrasil.net.br. E também na Rádio Sputnik Metropolitana, frequência 80.5 FM do Rio de Janeiro. Vamos então conversar com a nossa primeira entrevistada.
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4: E o Jabuticaba Sem Caroço tem o prazer de bater um papo agora com a Nathalie Gil. Ela que é CEO da Sea Shepherd Brasil. Nathalie, seja mais que bem-vinda mais uma vez aqui ao Jabuticaba. Como vai?
5: Muito bem, obrigada pelo espaço, gente.
4: E Nathalie, você chega para falar sobre um assunto delicado, né? É o óleo de cozinha que tá na casa de milhões de brasileiros. Tá, mas e esse descarte? Como que é feito? Qual é o impacto disso no meio ambiente, né? Veja só, dados apontam que milhões de litros de óleo de cozinha são descartados irregularmente todos os dias no Brasil. E aí eu te pergunto, na sua avaliação, esse ainda é um problema pouco discutido pela sociedade e por qual razão?
5: Esse é um problema muito pouco discutido, né? O problema dos resíduos como um todo já é um problema não tão discutido como deveria aqui no Brasil. E quando se trata de resíduos líquidos, né? Esses resíduos que a gente nem nota que a gente está descartando, é menor ainda. O óleo de cozinha, a gente produz no Brasil uma grande quantidade, por volta de 4 bilhões de litros de óleo vegetal que são consumíveis, né, por ano aqui no Brasil. Dá mais ou menos uns 20 litros por pessoa, é muito óleo, né? Claro que a grande parte desse óleo, ele é digerido por nós mesmos, enfim, ele acaba indo para a atmosfera, né, na hora do preparo do óleo, mas muito ainda acaba atingindo, enfim, os sistemas hídricos e o meio ambiente como um todo e o oceano eventualmente, né? O oceano, ele sempre é o fim da linha de qualquer tipo de descarte inadequado no Brasil. E o óleo de cozinha é um que a gente, muitas pessoas nem percebem, né? O óleo, ele é descartado, por exemplo, na hora de você limpar os seus pratos, suas louças, né, enfim, e muita gente faz aquele descarte inadequado até de uma panela cheia de óleo após uma fritura, por exemplo, o que é muito, muito perigoso para o oceano. O problema do óleo no mar são alguns. A gente tem o óleo como um elemento apolar, né? Ele não se mistura com outros líquidos. Então ele acaba criando, ele por ser menos denso que a água, água do mar no caso, ele fica criando essa lâmina no topo do mar, que muita gente pode achar isso inocente, só que para todo o sistema biológico lá dos ecossistemas oceânicos, isso é muito importante. Primeiro porque o mar precisa desse contato com a atmosfera para fazer trocas gasosas, né? De, por exemplo, o oxigênio que é produzido pelas vidas, né, pelos organismos vivos no mar, como fitoplânctons, por exemplo. E também o fato de que você tem uma lâmina gasosa, ela não permite essa troca, mas ela também não permite essa troca de calor, que também é muito essencial. É uma das funções essenciais do oceano, esse equilíbrio térmico, né, na Terra. Mas também tem um impacto direto nos organismos vivos. Nós temos, por exemplo, os próprios fitoplânctons sendo afetados, porque essa camada ela impede a radiação solar chegar a eles e eles terem essa produção de, por exemplo, oxigênio, né, uso de carbono para produção de oxigênio, porque tem essa camada, essa película os limitando. E também o óleo chegando nos animais, né? Tanto os animais muito micro-organismos, né? Microcrustáceos, por exemplo, que são os zooplânctons, que são afetados, porque inevitavelmente eles vão consumir esse óleo, e pode ser em camadas muito pequenas, quantidades muito pequenas de óleo, mas eles podem consumir de uma maneira que isso pode interferir em todo o seu sistema biológico, chegar até a morte desses animais, mas também grandes animais, como por exemplo peixes, né? Que têm suas guelras essa função de troca de oxigênio, por exemplo, e uma camada de óleo em suas guelras também pode impedir essa troca vindo a afetá-los também, né?
3: Perfeito, Nathalie. A gente quer esmiuçar um pouquinho, né, de cada ponto ali que você traz já para esse problema, que é justamente isso. O óleo, quando ele é usado, já vira também um pouco mais denso por conta, né, do que solta ali no processo de fritura, enfim, acaba tendo mais resíduos. E muitas pessoas acabam, né, imaginando aí que jogar óleo na pia é apenas um problema para o encanamento da casa e vai muito além disso. O que acontece, né, quando esse óleo entra, depois que ele entra na rede de esgoto, né, esse processo que é o que você já falou, ele acaba chegando ao mar e traz outros problemas, né? Queria que você voltasse um pouquinho nesse início, tratando justamente de qual o processo, né, desse óleo depois que ele passa ali, depois que a gente descarta e acha que tá tudo bem porque é esgoto mesmo e tem que estar ali. Ele não fica só no esgoto, né?
5: Exatamente, ele não fica. Os óleos, né, é importante falar, você fala que eles ficam mais densos e tudo mais. Quando a gente faz um processo de fritura desses óleos, eles criam também uma toxicidade, né? Existem os HPAs, né, os hidrocarbonetos policíclicos aromáticos, que são altamente tóxicos. Então eles criam esse elemento a mais de gravidade no descarte, é importante falar. E quando o óleo é descartado, né, nas vias de esgoto, ele tem esse comportamento muito natural que gordura tem, né, que óleos têm, de absorção, né, os lipídios, eles geralmente absorvem muito de outros ingredientes em si. E o que acontece é essa retenção, por exemplo, a interação do óleo com cálcio, por exemplo, com detergentes que vêm no esgoto, com outros elementos que vêm no esgoto, gera essa solidificação até, tem um termo, né, que é usado internacionalmente, que fala, chama-se fatbergs, né, que são grandes agrupamentos sólidos que são gerados por causa desse contato do óleo com vários elementos no esgoto. Isso gera grandes, enfim, problemas no sistema de saneamento básico no mundo inteiro. Gasta-se bilhões de dinheiro, né, para resolver isso, infelizmente, no mundo todo. O óleo, ele realmente já no descarte na pia já começa o seu problema. E aí, com certeza, mesmo com sistemas, por exemplo, usa-se sistemas de caixas de retirada de óleo, né, nas saídas das casas ou mesmo no sistema de tratamento, mas essas caixas, elas têm que ser sempre bem mantidas, elas têm que ser sempre limpas, o que não é a realidade. Então, muito desse óleo, né, a gente tem uma previsão aí de mais ou menos 4 bilhões que são gerados por ano, mais ou menos 1 bilhão são descartados incorretamente. Considerando, né, que a gente tem um sistema de saneamento ainda muito problemático no Brasil, uma vasta quantidade ainda de pessoas não tem acesso a saneamento básico adequado no Brasil, e certamente a adequação nos sistemas de esgoto no Brasil para óleo ainda é muito precária, o que as pessoas têm que fazer realmente é evitar completamente a descartar o óleo no esgoto, certamente, né? Isso eu falo em vias residenciais. No caso de vias comerciais e industriais, isso é obrigatório, né? Obrigatório por lei. O que falta mesmo é a fiscalização para isso.
4: Com certeza, né? E eu espero que em algum lugar essa fiscalização exista, né? Porque aqui no Rio de Janeiro, por exemplo, a gente deixa muito a desejar quando o assunto é tratamento dos esgotos, viu? É só você dar uma volta na orla, principalmente pegando ali a orla do Leblon, que é um dos pontos mais caros do Rio de Janeiro, que você vê esse deságue do esgoto no mar, né? Imagina o quanto isso é poluente, né?
5: E o óleo, ele tem uma característica que não é visível, né? Muito dele não é visível. Então, a gente costuma ver os resíduos sólidos muito mais. Então, infelizmente, o ser humano, né, ele tem que ver para sentir no coração, mas no caso dos óleos, ele tem esse elemento elemento também de invisibilidade no descarte. Ele tem que ser resolvido, né, mas não tem esse choque no público em geral, porque realmente ele acaba passando despercebido.
4: E a gente não pode esquecer que o óleo que a gente descarta está sendo desaguado nos oceanos e, consequentemente, isso está refletindo nos animais e que acabam voltando para o nosso prato, né? É um problema cíclico. Eu quero te perguntar, quando falamos que um litro de óleo pode contaminar aí até 25 mil litros de água, o que isso significa na prática para os rios, lagoas e os mares?
5: Exatamente, é um número que é o máximo, né? Um pouco de óleo ele já contamina uma quantidade grande de água, exatamente por esses serviços biológicos que eu estava explicando anteriormente, né? Você precisa de muito pouco, você precisa de uma cutícula de óleo que não se mistura na água. Isso já é suficiente para um desses micro-organismos que eu citei, os zooplânctons, né? A família dos copépodos, aqui para ficar técnica, né? Que são, imagina, crustáceos muito, muito, muito pequenininhos, né? Que são uma base, né? Ele está bem na base alimentar de toda a cadeia trófica do oceano, né? Então, tem os fitoplânctons, né? Cianobactérias, que são comidas por esses zooplânctons, né? E eles são muito pequenos e eles têm essa maneira de se alimentar com filtração. Então, você tem um copépodo, né? Um zooplâncton consumindo, né, ingerindo essa micropartícula de óleo. Isso já é o suficiente para um grande impacto para aquele animal em particular. E claro, isso acontece, né, em quantidades, em escala, se você está falando de várias gotículas como essa espalhadas no oceano, isso gera, né, um efeito nessa base alimentar no oceano, que aí gera essa cadeia de consequências. A gente tem que sempre lembrar, né, muita gente fala, mas tudo bem, né, isso é um animal pequenininho, não importa. Na verdade, tudo no mar é conectado, todos os seres vivos, eles têm uma responsabilidade vital, né, no equilíbrio do serviço ecossistêmico do oceano. Então, se você afeta qualquer nível, né, desses seres vivos, você vai afetar toda a cadeia, né? Então, mesmo em quantidades muito reduzidas, esses animais consomem. Outro elemento é exatamente o que você falou, né, que acaba chegando de volta ao prato do brasileiro, né? Quem consome peixes tem esse risco, né, de consumir tudo que o peixe também consome. Então, se você está falando de, principalmente, animais de topo, de cadeia, mas na verdade todos os animais no oceano, de alguma forma, vai pegar uma certa quantidade de poluentes que estão na água. E no caso do óleo, como eu estava falando para vocês, esse nome é difícil, né, ele na hora de fritura, né, de colocar em altas temperaturas, ele gera esses hidrocarbonetos policíclicos aromáticos, que são altamente contaminantes, são cancerígenos, fazem muito mal para a nossa saúde, isso já é comprovado, e é um tipo de toxina, de toxicidade que não só afeta os animais, mas afeta também o corpo humano, afeta o ser humano. E eles são toxicidades que não são absorvidas pelos organismos dos animais e também não são absorvidas pelo nosso organismo. Então isso é o que a gente chama de bioacumulação. Eles vão acumulando essas toxinas ao longo do tempo. Então, por isso que eu falo que o animal de topo de cadeia, ele é até mais arriscado, né? Porque ele tem, imagina que ele pega toda cadeia de contaminação, desde daquele micro crustáceo que eu falei para vocês, até os grandes peixes que ele se alimentou, e a gente ingere isso também sendo, né, nesse caso, o topo da cadeia, vamos dizer assim, né, e sendo também quem vai consumir esse alimento tóxico. Então, sim, em pequenininhas quantidades, você já está gerando um impacto certamente para toda essa cadeia de biodiversidade marinha.
3: Nathalie, queria, a partir disso, quais, né, vocês, a Sea Shepherd, atua diretamente na proteção dos oceanos? A gente está aí colocando como que esse resíduo gerado dentro das casas acaba afetando os oceanos, por exemplo, e a vida marinha, esses animais da fauna aquática. Quais espécies acabam ficando mais vulneráveis a esse processo, a essa contaminação? Dá para citar algumas? E isso pode, se a gente continua com esse problema e se agrava mais ainda, levar a um risco de extinção de algumas espécies especificamente?
5: É difícil falar, né? Porque a distribuição, ela é muito difusa, né, do óleo na água, e realmente acaba afetando toda a cadeia trófica. Obviamente a gente vai estar falando de maior impacto nas áreas costeiras, né? Então, animais que vivem mais em áreas costeiras, naturalmente eles vão ser, naturalmente não, né, nada natural, mas enfim, diretamente eles vão ser afetados muito com esses esgotos mal geridos. Então estamos falando aí de peixes costeiros, enfim, no caso de fitoplâncton e zooplâncton, você vai encontrar em todas essas áreas. Também áreas, por exemplo, de manguezais, que são áreas cruciais, são grandes grandes berçários, né, para muita vida marinha, eles também são muito afetados, e o óleo ele tem esse comportamento também, né, que eu deixei de falar, mas é importante falar, ele demora muito tempo, a gente está falando de anos, se não décadas, né, para ele conseguir ser dissolvido, vamos dizer assim, né, absorvido, vamos dizer assim, por toda enfim, sistema químico da água. Então, é realmente um problema a longo prazo, um problema generalizado, com certeza vai ser mais afetado nas áreas costeiras, mas também não deixa de afetar as áreas oceânicas como um todo, afinal o oceano é um só, então correntes marítimas, né, enfim, existe uma circulação de elementos químicos que são naturais no oceano, que vão também gerar uma distribuição desse óleo, mas não dá para falar que é específico de uma ou outra espécie, é realmente geral. O que a gente pode falar com confiança é que realmente afeta mais esses micro-organismos, né, pelo fato de que eles são muito, no caso do fitoplâncton cianobactéria, eles são muito dependentes dessa troca química, né, essa troca na linha d'água, vamos dizer assim, né, entre a atmosfera e o oceano, e também a entrada de calor do sol, isso é muito crucial para esses seres vivos, mas também os pequenos animais, né, os pequenos zooplânctons, eles também são afetados por causa de qualquer tamanho, né, qualquer micropartícula de óleo, isso já vai afetar esses seres vivos, esses animais também, né. Então, é difícil de falar uma espécie, né, eu acho que é até imprudente se alguém falar. É infelizmente generalizado nesse caso.
4: E entendendo as políticas públicas, né, como é o Brasil trata esse descarte do óleo? Temos políticas públicas suficientes para lidar com esse descarte? E aí eu vou mais além. Qual é a responsabilidade das produtoras de óleos de cozinha, né? E outros óleos também, óleos corporais, porque tudo isso também vai pelo esgoto, né? Qual a responsabilidade dessas empresas com o meio ambiente?
5: Sim, é uma ótima pergunta, né? A legislação no Brasil, ela é complicada, ela é morosa e ela é muitas vezes não suficiente, vamos dizer assim, né? Existe uma lei que foi implementada em 2010, a lei do, a gente chama, né, do Plano Nacional de Resíduos Sólidos, a lei 12.305, ela foi implementada em 2010, mas a gente só teve um decreto recentemente, em 2022. Mas essa é uma lei que tem, nas obrigações de logística reversa, ver o óleo, né, o óleo de fritura, o óleo de cozinha, como um dos resíduos a serem geridos e dar responsabilidade para o ciclo de vida, né, desse óleo. A gente tem que pensar, né, que ele não tem uma, que ele não pode ser visto como uma cadeia linear, né, de produção, envasamento na indústria e consumo. Ele tem que ter todo o ciclo de vida sendo fechado, você tem que resolver o descarte. Então, essa lei, ela, e o decreto, né, junto a ela, exige que os produtores, né, os fabricantes, os distribuidores e os comerciantes e os consumidores, eles compartilham essa responsabilidade. E com certeza a gente tem que entender que, obviamente, os grandes produtores, eles são os maiores responsáveis por esse compartilhamento, né? O consumidor, eles consomem aqueles 20 litros por ano, mas a indústria, ela é responsável por uma grande parte desses 4 bilhões sendo geridos por ano, então a responsabilidade deles com certeza é maior. E a gente também tem a resolução do CONAMA, né, de 2011, que ela estabelece limites máximos de óleos vegetais e gordura no geral, sendo encontrados em influentes em corpos d'água, né, então existe um limite máximo de 50 miligramas, né, desses óleos por litro de água, e enfim, isso voltado a, por exemplo, exigir ou multar poluidores comerciais e industriais que não descartaram suficientemente ou de maneira adequada esse óleo, né? E além dessa resolução do CONAMA, tem a lei de crimes ambientais que também multa, né, a caso de descartes irregulares que cause poluição. De novo, isso relacionado mais a indústrias e comércios, né? Então, se você tem um restaurante, você é obrigado a lidar com esse óleo descartar de maneira adequada. Se você é uma indústria, né, indústrias usam muito óleo nos seus processamentos, principalmente de ultraprocessados e tudo mais, eles têm que lidar com esse tipo de descarte de maneira adequada. E existem também leis municipais, leis estaduais, né? Eu vou citar aqui uma lei, inclusive em São Paulo, acho que é da cidade de São Paulo, né, que, por exemplo, tornou obrigatória a logística reversa de óleo em todos os estabelecimentos comerciais no município. Mas é interessante isso, né? Eu falo isso, mas por que leis estaduais estão, né, exigindo estabelecimentos comerciais a acharem soluções? É porque as leis federais não estão sendo suficientes. Existem baixa fiscalização, isso é um dos maiores gargalos, problemas. A gente precisa ter maior fiscalização mesmo dos órgãos públicos para garantir que indústrias estão fazendo isso de maneira adequada e comércios também, né? E no caso das áreas residenciais, não há uma lei específica, né? As pessoas e suas residências não são obrigadas a não jogar o óleo na pia, infelizmente, enfim, também porque, né, o monitoramento disso é praticamente impossível, mas existem regulamentações para grandes, por exemplo, condomínios e tudo mais. Leis estão no papel, são maravilhosas, mas infelizmente a fiscalização e a garantia que elas estão sendo cumpridas ainda está muito aquém.
4: Qual órgão que seria o fiscalizador? Seria vigilância sanitária?
5: Sim, locais sim, uhum. Mas também IBAMA, né, porque é um crime ambiental, sim. A gente está falando de também órgãos ambientais fiscalizando, né, não só órgãos sanitários, né? Que no caso da vigilância sanitária, ela está vendo para alguma interferência para o ser humano, né? Enfim, para a saúde humana. No caso, é a saúde ambiental que a gente está falando aqui, né?
3: Nathalie, esse descarte irregular de óleo também pode contribuir para enchentes e alagamentos, né, nas grandes cidades, principalmente, alagamentos urbanos. Como que ocorre essa relação?
5: Não, tem uma relação, sim. Muitos dos sistemas de saneamento, né, principalmente se você está falando de cidades mais antigas no Brasil, a gente comia, né, de maneira muito diferente. A gente não tinha uso de certos tipos de químicos, enfim. Infelizmente, o ser humano está consumindo de uma maneira muito detrimental para nós e para o planeta. A gente está usando químicos e enfim, produtos e ingredientes que não tínhamos antigamente, que era mais orgânico, vamos dizer assim, nossa maneira de consumir. Então, como resultado, a gente tem esse fenômeno do óleo gerar esses grandes blocos, né, que eu chamei de fatbergs, né, que é chamado lá fora, esses grandes blocos sólidos que entopem encanamentos e topem sistemas de saneamento, e isso certamente gera, assim, enfim, perigosas enchentes, perigosos transbordos que podem afetar, enfim, as áreas urbanas. Se você não pensa um sistema de esgoto considerando, né, como essas trocas químicas que hoje acontecem, enfim, nos tipos de ingredientes, né, nos tipos de resíduos que a gente está descartando no sistema de saneamento. E infelizmente o sistema de saneamento do Brasil é precário na grande maioria das vezes, né? A gente ainda tem lugares que nem saneamento tem, né, que estão jogando o seu esgoto direto na água do rio, do mar, e os que tem, muitos são ainda precários, são antigos. O movimento da gente resolver o saneamento básico no Brasil ainda está muito lento.
4: Infelizmente, né, gente? Bom, em muitas cidades brasileiras ainda não há essa coleta estruturada para o óleo usado, né? Quais são os maiores desafios para criar uma logística eficiente? Eu vejo em alguns supermercados, por exemplo, uma tentativa, e aí a gente talvez precise aqui também até do retorno dos supermercados para a gente entender isso, mas uma tentativa de trazer esse descarte. Assim, mal e porcamente comparando, as lojas de eletrônicos que colocam ali aquele lixão para que as pessoas possam depositar ali o lixo eletrônico, né? Que é comprado ali da loja. Enfim, exemplifiquei aqui uma possibilidade de descarte, mas quais são os maiores desafios, os maiores gargalos para fazer isso acontecer de forma eficiente?
5: Então, aí vem muito, né, da mudança de mentalidade que as indústrias têm que urgentemente ter, e não é um fenômeno só do óleo vegetal, é um fenômeno da produção e descarte como um todo, né? As indústrias não colocam na conta da sua produção a responsabilidade sobre o descarte. Elas criam, né, todo um sistema linear de produção e distribuição, e de lá para frente, amigo, cada um por si, né? Então tem, infelizmente, essa mentalidade das indústrias que elas, se o governo não existe, se não há políticas públicas forçando elas vão fazer o mínimo possível, né? No caso das indústrias, eles pensam, os produtores de óleo, eu digo em particular, né, eles fazem o mínimo que tem que ser exigido. Existem programas, inclusive, desses maiores produtores, né, se você for pensar Cargill, enfim, Bunge e tal, que criam projetos de logística reversa de óleo de cozinha. Então, os consumidores finais que estão lá, né, enfim, colocando óleo de cozinha em pets ou em vidro, potes de vidro, vão e entregam para pessoas, enfim, que passam, né, em caminhões, enfim, tem diversos tipos de maneiras de receber óleo de cozinha por logística reversa em grandes centros urbanos, né? Tem supermercados que recebem, enfim, tem cada cidade vai ter a sua maneira. Quando tem, né, o que é muito raro. Mas eles são muito, muito poucos. A gente tem que, de novo, novo, lembrar que por volta de 1 bilhão de litros por ano são mal geridos, estão chegando no meio ambiente. Esses programas, eles existem, eu vou te dar alguns números aqui, né? Existe um programa chamado Óleo Amigo, que é da JBS, que historicamente, em todos os anos de programa, ele coletou 50 milhões de litros, né? Tem outro programa que coletou, que acho que é da Cargill, coletou 15 milhões. O da Soja Recicla, 18 milhões. Se você junta tudo isso, eu tô falando não de um e por um ano, tá? Eu tô falando todo o período de tempo desses programas. Ele é muito, muito pouco. Ele é nada representativo, ele não tá resolvendo o problema. E o maior perigo, que é um perigo, enfim, de novo, né, que as empresas têm como um todo, é que elas pegam esses pequenos programas, resolvendo de uma maneira muito insatisfatória, muito pequena, reduzida o impacto, e eles vendem pro público em geral: olha, pessoas, estou resolvendo o problema do óleo vegetal reciclado, estou, né, reciclando não sei quantos milhões de óleo, e dá aquela impressão que o problema está resolvido, e nem de longe está resolvido. Isso são programas, né, enfim, que é bonitinho no marketing, na mensagem para o público, mas de fato eles estão nem de longe resolvendo esse 1 bilhão aí, né, mal geridos no sistema, no nosso sistema hídrico e meio ambiente. Então, enquanto a gente não colocar na conta de produtor mesmo, olha, se você está produzindo óleo, você tem que investir no programa de logística reversa robusto, não só em grandes centros urbanos e em lugares pontuais, tem que ser em todo lugar, tem que ser exatamente, por exemplo, farmácias. Farmácias são obrigadas a receber lá aqueles blisters, né, de remédio. É, em todo lugar, isso é, virou uma política pública. A gente tem que pensar em mecanismos que vire praticamente obrigatório esses óleos serem recebidos de volta em supermercados e tudo mais, para as pessoas poderem, né, ter isso como solução. A vasta maioria do Brasil não tem sistema de reciclagem de óleo de cozinha, exatamente porque ele ainda é voluntário, ele não é feito de maneira obrigatória, que deveria ser.
3: É, aí esbarra em outras comparações, né? Que quando você fala das farmácias, realmente não há uma cultura de as embalagens dos remédios que usamos de ser descartado corretamente, que, por exemplo, essa devolução no lugar onde a gente comprou. E se for lembrar de outros detalhes também, pilhas, baterias, né? Que muita gente acaba jogando no lixo comum. E há até alguns lugares que tem o descarte, mas às vezes custa procurar também. Não é todo mundo que sabe onde tem, né, aquelas caixas disponíveis para isso, espalhadas nas cidades. Agora, falando sobre o óleo, esse óleo que é descartado, que também pode ser reaproveitado, que é o que a gente está trazendo nesse episódio também, até um exemplo sobre, muitas pessoas acabam não sabendo que esse óleo usado pode ser matéria-prima para diversos produtos, e é por isso que tem os lugares destinados a recolher esse óleo que pode ser reutilizado. Queria que você comentasse esses destinos, né, promissores para esse resíduo, e indo além um pouquinho um dos projetos que dá a Sea Shepherd, que acaba contribuindo para essa conscientização sobre outros problemas como esse, né, para evitar que isso aconteça, né? Quais são os projetos nesse sentido?
5: Primeiro, né, o óleo, ele pode, muita gente não sabe, né, eu acho que tem um outro gargalo, não só da política pública em si ou da responsabilidade das empresas, mas também a conscientização pública, a sensibilização pública, né, as pessoas saberem o impacto do óleo e com isso acharem mecanismos para resolver. Um deles é a reutilização do óleo na casa mesmo, né, as pessoas podem reutilizar o mesmo óleo, só diminuir temperatura de fritura para fazer o melhor uso dele, né, usar o máximo uso dele possível antes do descarte, primeiro de tudo. Depois, ao sair da casa das pessoas, né, quando elas descartam esse óleo, existem vários usos. Tem gente que fazem programas pequenos, reduzidos, mas são simbólicos, né, de produção de sabonete, de cosméticos e tudo mais, mas tem grandes produções também de, por exemplo, lubrificantes, tintas e também biocombustível, né, isso pode ser destinado, por exemplo, para produção de biocombustível. Aliás, é importante até falar que existe uma lei recente, né, a lei do combustível do futuro, que ela exige, né, dos produtores de biocombustível de ter pelo menos 20% dos seus combustíveis recicláveis, e esse é um óleo que poderia ser destinado para tal, né, por exemplo, para combustível de aviação, né, combustíveis são mais permitidos a esses tipos de reciclados, né. Então, enfim, existe caminhos para esse óleo não precisar cair no ralo e poder ser reutilizado em outras maneiras que a gente já está precisando, né, em outros setores e tudo mais. Realmente o descarte na pia, ele é o último caminho. No caso da... O último caminho não, né, não deveria ser o caminho, né. No caso das pessoas, né, em como que a Shepherd tem trabalhado em relação a resíduos como um todo, é realmente nessa conscientização, na sensibilização do público. Nós realizamos, né, desde mutirões de limpeza, que a gente fala que o mutirão em si, ele é só uma desculpa de uma grande grande aula de sensibilização para as pessoas que estão engajando nessas atividades de limpeza, é quando as pessoas encaram os resíduos de frente, e a gente fala dos resíduos que são poucos falados, né? A gente fala muito de PET, de canudo, a gente não fala tanto desses elementos como óleo vegetal, lenços umedecidos, enfim, N tipo de, inclusive, né, os próprios resíduos que por não serem dissolvidos facilmente, é o que gera esses grandes blocos aglomeradores, né, que o óleo de cozinha potencializa. Então, tudo é muito interligado, então a gente faz muito dessas aulas de conscientização com as pessoas, seja nesses mutirões de limpeza, seja em palestras, em escolas, em faculdades, universidades, ou mesmo em lugares, congressos e tudo mais, para conscientizar cada vez mais gente. Isso que a gente está fazendo aqui é um trabalho que a gente faz muito também, de falar com a imprensa, com a mídia em geral, para as pessoas se conscientizarem, e também nas nossas próprias mídias sociais, passando muita informação, muita educação sobre, enfim, realmente colocar no radar das pessoas, né? E as pessoas também muito associam, né? Que óleo de cozinha é só aquele que a gente coloca na fritura. Não necessariamente, a gente também está falando do óleo, por exemplo, que está no nosso prato. Que a gente passa aquela aguinha no prato, já está levando aquele óleo para a água, né? Então, por que que a gente não passa, por exemplo, um papel toalha, né, nos nossos pratos antes de passar para a pia? Isso tudo colabora para uma conscientização maior pelo planeta, né? Então, e a gente tem essa impressão que o óleo de cozinha de casa que é problemático é só aquele que você faz as frituras e enche a panela de óleo. Na verdade, até o óleo, por exemplo, dos pratos, né, em que a gente passa já pratos, travessas e vai lavar na pia, a gente acha que não tem muito problema. A gente poderia sim evitar esse óleo chegar no oceano só, por exemplo, passando papel toalha, retirando o excesso de óleo antes de fazer a limpeza na pia. Isso tudo colabora, né, para um planeta melhor, para uma conscientização melhor pelo planeta, mas a gente conscientiza as pessoas a evitar mesmo a chegada do óleo no mar.
4: E o Jabuticaba teve o prazer de bater esse papo com a Nathalie Gil, ela que é presidente da Sea-Shepherd Brasil. Nathalie, muito obrigado pelo seu tempo e por essa aula de conscientização que você trouxe aqui pro Jabuticaba. Volto sempre.
5: Muito obrigada para vocês também.
3: Tchau, tchau, Nathalie. Um abraço.
5: Tchau, tchau.
3: 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Na Mangueira, Zona Norte do Rio de Janeiro, o projeto Miaie do Instituto Singular, cujo nome em Yorubá significa purificação das águas e da terra, busca enfrentar a problemática do descarte inadequado de óleo, reaproveitando o resíduo como uma matéria-prima para a produção de sabão ecológico.
4: O óleo é recebido por meio de doações e passa por processo de filtragem antes de ser reutilizado. Cada litro, fracionado conforme a receita, pode gerar cerca de 1,5 kg de sabão. Produção diária varia entre 30 e 35 quilos de sabão ecológico, limitada aí atualmente pela disponibilidade de matéria-prima, mas com capacidade produtiva de até 2 toneladas por mês. Quando produzidos manualmente, os sabões levam cerca de 3 meses para atingirem aí a maturação ideal. Pauta para a nossa próxima convidada.
3: Biosfera. A gente recebe no Jabuticaba Sem Caroço agora a Jéssica Delgado, uma das coordenadoras do projeto OMIAE, que é desenvolvido em parceria com a Universidade Federal Fluminense e o Instituto Singular Ideias Inovadoras. Jéssica, bem-vinda ao Jabuticaba. Muito obrigado por disponibilizar um pouco do tempo de vocês para falar sobre esse projeto aqui com a gente. Como vai?
6: E aí eu que agradeço pela oportunidade de estar falando do projeto aqui junto ao canal de vocês.
3: Jéssica, muitas pessoas ainda acreditam que jogar óleo na pia ou no vaso sanitário, entre outros locais inapropriados, não gera grandes consequências, quando na verdade aí, né, estamos tratando de um problema de que esse óleo pode contaminar grandes volumes de água, contribuir para entupimentos e aumentar os custos de tratamento de esgoto. Vocês partiram desse problema do descarte irregular para idealizar o projeto? Como que foi isso? Conta um pouco pra gente, por favor.
6: Na verdade, quando a gente idealizou o projeto, o nosso objetivo foi levar, né, foi curar uma dor das comunidades, que é o tratamento do esgoto que não acontece. E a gente parte da premissa que, devido à questão geográfica, devido às questões todas que envolvem áreas periféricas, possivelmente esse tratamento ele não vai chegar de forma tradicional. Essa dor de uma comunidade que já sofre tantos outros tipos de problema, né? A gente veio com o projeto OMIAE para fazer o tratamento desse esgoto usando técnicas alternativas, técnicas já conhecidas, que a gente chama de biorremediação, que nós utilizamos micro-organismos, tá, selecionados para poder fazer o tratamento desse esgoto, consumir esse material orgânico que ele é, que basicamente é o esgoto, né, que a gente descartando nas nossas residências. E aí, partindo dessa ideia, a gente começou a pensar também na questão do óleo. O óleo, ele veio como uma questão secundária para a gente. Claro que a gente sabe que isso, o óleo em si é um problema, é um passivo ambiental hoje de grande escala. Como a gente sabe, 1 litro de óleo, ele pode contaminar até 25 mil litros de água. E aí as pessoas pensam muito no seguinte, né? Saiu da minha residência, não é mais problema meu. Então, quando eu pego meu óleo, jogo numa pia, jogo num ralo, enfim, descarto. O problema some. Só que, na verdade, esse problema ele só vai aumentando, né? A partir de você imaginar 17 mil moradores, 30 mil moradores descartando esse óleo de forma incorreta, isso vira um grande problema, não só para o meio ambiente, como para os próprios moradores, como você disse, caso entupimento. Isso vai fazer o quê? Vai fazer com que esse esgoto extravase e retorne para as residências, pode contaminar a água de consumo da população. Então, quando a gente pensou na questão do tratamento, na verdade, da transformação desse passivo ambiental em um ativo, em um tratamento do esgoto, foi para a gente ter uma maior aderência da comunidade para entender o que era o projeto MIAE. Então, quando vocês falam que está tratando o esgoto no próprio território, utilizando micro-organismos, isso não fica tão claro para o morador. Mas quando você vem com um produto que para eles é importante, porque a gente está falando de um local em que a renda per capita ela é de 500 a 600 reais. Uma barrinha de sabão na própria comunidade, perto de onde nós estamos instalados, custa 6 reais, uma barrinha de 250, 300 gramas. Então, quando você pensa nisso para poder, numa renda que já é, né, já é uma renda baixa, isso influencia. Então, a gente começou a materializar esse projeto para que a população pudesse aderir, né, ter uma maior aderência da população à ideia do projeto, à questão da educação ambiental. Você consegue trabalhar a questão ambiental quando você tem um produto na mão dos moradores. E, além disso, a gente conseguiu também, com essa ação da troca do óleo e da transformação em sabão em barra, lava-roupa, líquido e detergente, com que a população estivesse conosco. E a gente tem números hoje muito bons, por exemplo. A gente tem um ano de projeto, um ano dentro da comunidade da Mangueira, e nós já conseguimos coletar mais de 7 mil litros de óleo, só com a comunidade e com o seu entorno. Existem grandes agências aqui de saneamento do Rio, Niterói, que fazem ações semelhantes dessa questão do recolhimento do óleo, e com 120 pontos espalhados dentro do seu território, não conseguiram coletar nem 1 mil litros. Então, para você ver como esse projeto se tornou uma potência, como essa questão do produto, né, de materializar um produto é importante, não somente para a gente poder entregar algo para a população, mas que é para que elas consigam entender como pequenas ações vão transformar o dia a dia delas.
4: O nome Omiyaye significa purificação das águas e da terra em Iorubá, né? Como que surgiu essa escolha e qual a importância desse significado para o projeto? Conta pra gente.
6: O que a gente faz, né, é uma pequena ação, né, dentro de muitas que são necessárias, né, não só aqui no Rio de Janeiro, como a nível de Brasil. A gente sabe que menos de 50% do esgoto ele é tratado, então é um problema mundial, vamos dizer assim. Então, a importância desse nome é mostrar, né, o que é o projeto e para que ele veio. O que significa o MIAE? É a água da terra, é a purificação das águas. É o que a gente tenta fazer, é um pedacinho, né? A gente está fazendo a nossa parte dentro de um cenário tão crítico hoje, né? Então, acho que essa importância do nome é materializar o que é o projeto, né? O significado do projeto e o que a nossa ação vem fazendo hoje na comunidade da Mangueira.
3: Jéssica, e esse projeto, ele surge dentro da Universidade Federal Fluminense, né, a UF, conta com a parceria do Instituto Singular Ideias Inovadoras. Foi fácil estabelecer essa parceria? Como que foi isso? Qual que é a contribuição de cada instituição nesse trabalho?
6: Hoje, nós não temos nenhum tipo de recurso público, tá? O projeto, ele é todo, a questão financeira do projeto, ele é toda feita através do Instituto Singular Ideias Inovadoras. É uma ONG que tem outros projetos e ele conseguiu, a partir de remanejamento de outros projetos, hoje manter o Omiyaê. Então, por isso que para a gente é tão importante essa divulgação, é tão importante como pessoas como vocês têm interesse no projeto para poder divulgar e conseguir, quem sabe, um financiador para a gente conseguir seguir, né? Porque a gente sabe que cada dia é um dia. Quando a gente não tem recurso, a gente vive nessa dependência, né, do dia a dia. A parceria com a UFRA, ela foi fundamental, tanto porque nos dá credibilidade científica, nos ajuda na questão do desenvolvimento de um sabão. Quando você fala de um sabão, o intuito dele é matar micro-organismos. Então, para a gente conseguir chegar e manter esses micro-organismos vivos dentro do sabão, foi muito tempo de bancada, foi muita parceria com a UFO, porque, na verdade, esse projeto, a ideia dele, nasceu de um outro projeto que era da Universidade Federal Fluminense, que foi a revitalização de uma lagoa, utilizando esses mesmos micro-organismos. E a partir desse projeto, a gente conseguiu ver que a gente conseguiu. Uma lagoa que foi contaminada por esgoto doméstico é o mesmo processo que a gente sofre dentro de uma comunidade que não tem tratamento de esgoto. Então a gente conseguiu, com esse projeto anterior, né, com a Universidade Federal Fluminense, desenvolver então uma solução para um local, para um território, né, que sofre tanto dessa problemática. Então a parceria com a Universidade Federal Fluminense, ela é primordial, ela é essencial para a gente poder seguir os nossos estudos, na nossa pesquisa, no nosso desenvolvimento, e o Instituto Singular hoje é o nosso financiador, né? O nosso coração é quanto projeto hoje.
4: Muito bacana, é interessante, né, trazer essa parceria de meio ambiente junto com a academia, né? Eu acho que, como você bem disse, ressalta e reforça ainda mais a ideia do projeto e dá ainda mais credibilidade, né? O Brasil produz hoje, Jéssica, milhões de litros de óleo residual por ano. Vocês acreditam que existe aí uma falta de informação ou até uma falta de alternativas acessíveis para a população descartar corretamente esse óleo usado?
6: Sim, eu acho que ainda falta, como as pessoas falam muito da questão do resíduo sólido, né? Dos descartáveis, dos recicláveis, ainda se fala muito. Mas assim, honestamente, eu, Jéssica, eu pouco vejo falar da problemática do óleo. E parece que é só um líquido, né? Um líquido inofensivo que eu vou jogar e descartar pelo ralo e ele vai chegar, vai para, enfim, vai ser tratado junto às agências de saneamento ou enfim. E não é bem assim. Eu acho que ainda falta, sim, informação e canais de atendimento. O que eu faço com esse óleo? Muita gente pega o óleo, bota numa garrafa PET e descarta com o seu resíduo comum. O que vai acontecer com esse óleo? Ele vai ser jogado num caminhão, esse caminhão vai fazer amassar esse material todo, né? Fazer toda aquela compactação do material e ele vai ser, da mesma forma, ele não vai ter uma destinação correta. Então eu acho que ainda falta, assim, informação. Hoje eu vejo que não, algumas pessoas já sabem, porque muitas vezes as pessoas compram, né, o óleo usado, mas ainda assim é muito carente de informação, tanto que a gente conseguiu esse número bem alto em uma única comunidade do Rio de Janeiro. E até para poder complementar essa questão da quantidade de óleo que nós já conseguimos coletar e tudo mais, a gente faz campanhas também de incentivo dessa questão do óleo. O que que a gente faz? A gente vai até a casa do morador, recolhe esse óleo, a gente leva o sabão, porque muitas vezes uma senhorinha que mora longe e quer dar uma destinação correta para esse óleo não sabe realmente o que fazer. Então a gente indo até a residência da pessoa, recolhendo esse óleo, entregando sabão, isso também é... caracteriza um pouco do sucesso do projeto, né? Do sucesso desses números de 7 mil litros de óleo coletado. Então é importante, sim, a gente conscientizar a população, explicar os malefícios do óleo, mostrar que é possível dar uma destinação correta e incentivar, ter mais políticas de incentivo ao recolhimento correto desse óleo de cozinha e mostrar o problema que ele é, né? Dentro de uma rede de esgoto, dentro do meio ambiente, o problema que ele pode causar num rio, num lago, para os peixes, para a fauna de uma forma geral. Então é importante, sim, que a gente tenha essa conscientização e a gente implanta muito isso na comunidade. Quando os moradores, quando os alunos, quando crianças vão à comunidade, a gente explica o que o óleo pode causar se ele for descartado de forma incorreta. Então hoje a gente lá na comunidade, a gente, graças a Deus, esse problema já não acontece mais.
3: Jéssica, a comunidade, o Morro da Mangueira foi o primeiro aí, né? A primeira região a ter essa ecofábrica para a produção desse sabão no país. Uhum. A Rocinha, vocês estão trabalhando como futuro palco aí da pesquisa. Por que essas comunidades foram escolhidas para dar início a esse projeto principalmente?
6: Na comunidade da Mangueira, a gente já tinha uma parceria, tá? O Instituto Singular, ele tem uma parceria com a AMM, que é a Associação Meninas e Mulheres do Morro, que é um projeto que tem mais de 35 anos dentro da comunidade e ele atua com diversas atividades para crianças, mulheres, para poder mudar a realidade deles, né? Tem atividade de leitura, tem uma biblioteca, tem atividade de dança.
4: É um projeto incrível, né? Inclusive.
6: Exatamente.
4: Né? Muito lindo.
6: Então, quando a gente acessa um território desse, A gente precisa ter abertura com o território, né? A gente sabe que tem ali as questões, né, que vão além do querer fazer uma diferença. Você precisa ter conhecimento do território, precisa ser apresentado. E a AMM, né, a parte da Kelly, ela foi fundamental pra gente. Então, devido já ter esse conhecimento no território e saber das necessidades do território. E também a Mangueira é um território estratégico, né? Muito conhecido pela escola de samba da Mangueira, enfim. Então, a gente conseguiu essa abertura na Mangueira dessa forma. Com a Rocinha, a gente não tem parceria com a Rocinha. A Rocinha tem um outro projeto também de reciclagem do óleo, mas não tem relação com a OMI. Na verdade, tem uma outra, uma outra iniciativa que, no caso, não é a mesma que a gente tem na nossa comunidade da Mangueira hoje, não.
3: Entendi. Não tem, então, ideia, por enquanto, possibilidade de expansão para outras regiões. Ou tem, mas não tem nada definido certinho.
6: Então, a gente está em conversa com Niterói, né? Uma possibilidade de expansão, né, no município de Niterói, a partir de uma outra comunidade que tem lá. Estamos em conversa para isso, mas é tudo isso, a gente depende de recurso, né? Nosso principal gargalo, né, é o recurso, é o órgão financiador, é alguém que possa financiar, porque hoje o que a gente tem, a gente consegue se manter na Mangueira. E daquela forma, né, um dia de cada vez, tendo sempre, zelando muito pelo recurso. Então, a gente tem conversas com a comunidade, com o Niterói, né? É uma possibilidade de termos futuramente aí, quem sabe, até o início do ano que vem, uma ecofábrica também lá, que já é um local que trata muito bem o seu esgoto, mas as comunidades sempre é uma situação mais complicada, né? Vamos dizer assim. E quem sabe na zona sudoeste do Rio também, em parceria com a Iguaz, está conversando, e quem sabe a gente também tem uma possibilidade de desenvolver um projeto.
4: Jéssica, na sua opinião, qual é a responsabilidade desse descarte que as fábricas, né, desses produtos de óleo deveriam ter com a comunidade? Você acha que falta falta informação, falta campanha, falta, por exemplo, uma fábrica dessa se comunicar com projetos como o seu para poder ter aí o descarte final, né? Qual é a responsabilidade? Conta pra gente, dê a sua opinião aí.
6: Na verdade, eu acho que falta a informação, né? A gente precisa realmente informar, e quando eu digo informação, é uma coisa bem ampla, né? De forma simplificada, para que... Vou te dar até um exemplo. O cigarro, por exemplo, tem aquela imagem atrás, né? Uhum. Para poder explicar os malefícios que ele causa. E aí é uma, né, acaba sendo uma questão que te impacta e te faz entender o que acontece, né, com aquele, em utilizar aquele material. E eu acho que poderia ser feito campanha, sim. Eu acho que o próprio, quem sabe, enfim, propagandas, explicando, né, o problema do óleo, o que ele pode causar. Eu acho que sim, eu acho que falta um pouquinho informação. Eu acho que, como eu te falei, parece que quando você joga numa pia, quando você joga enfim, você descarta, o problema acaba, né, aquilo, né? Saiu da minha casa, o problema não é mais meu. Parece isso. Só que a gente sabe que hoje a gente está num momento muito crítico ambiental, então eu acho que a gente precisa reforçar ações como essa para poder conscientizar a população que, se cada um fizer um pouquinho, no final a gente vai ter aí um meio ambiente mais saudável para a gente e para gerações futuras também.
3: Jéssica, como que funciona o processo, então, de transformação desse óleo usado, captado nos locais de coleta, em sabão ecológico? Queria que você trouxesse a trajetória, né, do início ali, desde esses pontos de coleta, qual que é a periodicidade dessa produção.
6: Vamos lá, então a gente tem os pontos de coleta fixo, e temos também a coleta que é feita diariamente em residências, em restaurantes, em escolas, tá? Então, essa questão da coleta, ela é dinâmica. Todo dia a gente tem uma coleta em algum lugar para fazer, todo dia a gente recebe óleo. E esse óleo, quando a gente recebe, ele passa por um processo. A gente pega esse óleo, a gente faz uma tripla filtragem desse óleo. Então, quando vocês receberam o nosso sabão, ele não tem nenhum tipo de resíduo, não tem nenhum tipo de cheiro. Pelo contrário, a gente coloca essência. A produção é toda trabalhada para entregar um produto de qualidade para o morador. Como, reforçando, nada nosso ele é vendido. Tudo é doado a partir dessa troca. Então, o lava-roupa, o detergente, o sabão em barra, é tudo doação. Então, mas não por isso que eu vou entregar um produto de baixa qualidade. Na nossa ecofábrica, nós temos um laboratório, temos uma estrutura toda montada. São 3 andares de fábrica. Então, a gente tem uma estrutura de laboratório, nós temos viscosímetro. O que, que é isso? Para poder garantir que a viscosidade do nosso lava-roupa, do nosso detergente, esteja de acordo com a legislação. Nós temos um pH-metro. Por quê? Porque quando a gente faz o sabão, quando as pessoas fazem sabão, por exemplo, na sua residência, muitas pessoas produzem sabão de óleo de cozinha usado. Só que você não tem um certo cuidado, né? Esse sabão, o nosso sabão, ele é feito a quem?

0: processo desde o recebimento do óleo, ao seu peneiramento, à sua filtragem, até a produção do sabão, hoje todo esse processo é feito pelas meninas lá na nossa comunidade. Então, é basicamente isso, a gente recebe esse óleo tanto nas estações de coleta, como a gente recebe ou como a gente vai recolher, e esse óleo ele passa por todo um processo aí de filtração, peneiramento, para então virar o nosso ecossabão.
1: Eu achei muito importante, porque quando a gente foi conhecer e pesquisar, não tinha me atentado a isso, então tem uma geração de renda aí para a própria comunidade, não é só um trabalho também que, de certa forma, quando a gente imagina essas iniciativas, um trabalho mais próximo do voluntariado, não, gera renda para pessoas que ajudam nessa produção. Eu queria que você reforçasse isso para nós.
0: Não, certamente. Eu acho que quando a gente pensou no projeto, primeiro, nós pensamos em contratar mulheres, priorizar a contratação de mulheres, porque a gente sabe que é o mercado, né? Elas têm filhos, elas têm a sua vida, então muitas vezes o mercado acaba fechando as portas para elas. Então a nossa prioridade foi contratar mulheres e da comunidade. E sim, tudo com carteira assinada, não é trabalho voluntário, né? Deixar bem claro, elas estão lá conosco, tendo uma geração de renda digna e acaba fomentando, né, a renda dentro da própria comunidade, porque acaba que esse recurso que ela recebe, elas acabam usando na própria comunidade. Então, sim, todos os nossos funcionários têm carteira assinada, têm a sua renda digna dentro do piso salarial e foram capacitadas. Então, deixando bem claro, é exatamente isso que você falou. A gente geração de renda e, enfim, desenvolvimento de produtos.
2: Muito bom, parabéns. E, Jéssica, como vocês garantem a qualidade e a segurança do produto final?
0: Então, como eu falei, a gente nós temos um laboratório. Esse laboratório ele é para realmente fazer um teste de qualidade antes de qualquer produto, qualquer lote que a gente desenvolve. A gente produz em média 70 quilos de sabão diariamente. Então, todos os dias a gente está lá, as meninas recebem. A nossa demanda ela é grande, até porque também a gente faz ações para divulgar o projeto, como vocês conheceram, como a sua colega conheceu, né? Então, a gente faz ações na rua para divulgar o projeto e nós temos a nossa demanda diária dos moradores que entregam o óleo e recebem o sabão. Então, a gente tem um laboratório. Nesse laboratório, a gente tem todos os equipamentos necessários para garantir a qualidade do produto antes de chegar na mão do morador. Primeiro, a gente tem que garantir que os micro-organismos que estão nesse sabão, né, como a gente falou, esse sabão ele trata o esgoto. Então, ele precisa que esses micro-organismos estejam vivos dentro do sabão. Então, a gente tem um processo para garantir a viabilidade, garantir que eles estão vivos depois de todo o processo de saponificação e, além disso, garantir que o pH está adequado, a viscosidade do sabão está adequada. Então, a gente tem toda a legislação, né, desses produtos de mercado, a gente também tem acesso, claro, para garantir que eles estejam de acordo com a legislação antes de entregar ao morador.
1: E muitas soluções ambientais acabam fracassando porque depende também dessa mudança e do comprometimento mesmo, do comportamento das pessoas nesse descarte do óleo para ajudar o projeto. Como que vocês trabalham essa conscientização da população para além também da mangueira?
0: Então, a gente faz muita ação, a gente chama de OMI na Rua, né? Que, assim, graças a Deus foi uma ideia nossa que virou sucesso. Então, a gente vai para a rua, leva o nosso PDV, leva os nossos sabões, leva as nossas cartilhas e conversa com a população. Nós somos um projeto da comunidade da Mangueira, produzimos sabão com o princípio da biorremediação. Então, a gente aposta muito nessa questão de estar na rua explicando o projeto. A gente fala que o nosso projeto ele não é autoexplicativo, né? É um projeto que precisa que a gente explique, que a gente possa falar do projeto. Então, a gente vai à rua, nós temos as nossas redes sociais ricas em conteúdo de qualidade para a gente poder manter, explicar para a população de forma acessível o que, que é o projeto e garantir que a gente continue tendo, como você falou, muitas ideias, muitas ações morrem na ideia ou morrem na falta do retorno, né? Então, é mais uma vez mostrando a importância do sabão, que quando você tem um produto, quando você tem essa troca, você acaba, ainda mais na situação que a gente tem dentro da comunidade da Mangueira, as pessoas acabam aderindo muito bem à nossa proposta e ao projeto. Então, mas claro, a gente aposta muito na conversa, a gente aposta muito nas redes sociais, a gente pega muito relato dos próprios moradores. Então isso acaba materializando o projeto como um sucesso, né? E aí a população acaba também participando de forma ativa junto com a gente.
2: E não tem um papel, uma participação por parte do poder público, Jéssica, nessa conversa, além da universidade, né?
0: Não, a gente recebe muita visita, assim, já recebemos diversas visitas de, enfim, inclusive poder público, mas hoje financeiramente a gente não tem mesmo. Então por isso que a gente gosta muito de, é muito importante essa divulgação.

0: comissão para poder entender o projeto, legitimar o projeto e quem sabe a gente conseguir. Porque quando a gente iniciou a ecofábrica na Mangueira, ela foi desenhada para Mangueira, mas é um projeto altamente replicável, facilmente replicável. Como eu disse para vocês, hoje a gente tem uma casa de 3 andares. Todo o nosso maquinário, ele não é próprio para Sabão. Nós adaptamos esse maquinário porque eu não tenho uma estrutura de... Não tenho uma área gigantesca. Então, nós adaptamos esses materiais que são da indústria de cosmético, são da indústria da própria alimentícia. Adaptamos esses materiais para nosso espaço. Então, é um projeto que ele é facilmente replicável. Não é um projeto... É um projeto que a gente consegue adaptar a realidades. Eu posso trabalhar com 10 mil moradores, posso trabalhar essa ação para 7 mil moradores, enfim, para 100 mil moradores, ele é muito adaptável. Então, a gente tenta explicar, porque às vezes as pessoas pensam assim, não, um projeto desse é impossível de se instalar em qualquer lugar. Não, ele é possível sim, tanto em questão de recurso, quanto em questão de estrutura, basta realmente querer. Então, quando a gente pensou o projeto da comunidade da Uomi na Mangueira, é para quem sabe ter uma outra unidade em outras comunidades do Rio de Janeiro, em outros estados do Brasil que também precisam, que carecem, né, de um saneamento básico, né, basicamente.
1: Você falou pra gente sobre a parceria com escolas nessa coleta. Queria entender também aqui, né, como essa conexão, se tem algo nesse sentido ou previsto, ou como que vocês fazem mesmo, porque outros lugares, né, que geram bastante, grande quantidade de óleo utilizado são restaurantes, por exemplo, condomínios que com muitos apartamentos. E aí me lembra, estou aqui no Rio de Janeiro na redação, mas em São Paulo, no condomínio onde eu morava, tem ali um descarte mesmo de onde descartar o óleo, colocar para fazer esse trabalho, mas percebo que nem todos os condomínios têm também isso, enfim, e empresas mesmo, né? Vocês tentam expandir esse olhar para esses lugares para facilitar também a coleta de vocês, para aumentar essa produção do sabão ecológico?
0: Sim, a todo momento é uma luta nossa, tá? Inclusive a gente tem bombonas em condomínios e geralmente essa demanda parte a partir do homem na rua. A gente, quando tá falando do projeto, aí o próprio, né, o próprio transeunte, ele vê o projeto, nossa, eu moro num condomínio, tem X pessoas. E porque isso acaba sendo um problema pro próprio condomínio, que isso vai entupir a caixa de gordura do condomínio, vai dar mau odor. Então, assim, a gente tem algumas bombonas, sim, em condomínios. Com relação às escolas, a gente recebe também visita, a gente vai nas escolas do entorno, inclusive vai iniciar agora uma dinâmica com a escola do Block, que tem ali perto também da comunidade, perto da ecofábrica. E, enfim, são diversos cursos. Nós fizemos bombonas para cada curso, e o curso que no final conseguir coletar mais óleo vai ganhar uma premiação. Então, inclusive, parceria com os professores, né, para poder incentivar, quem sabe, nota. Eles sempre gostam de nota, mas a gente está pensando uma premiação para esses alunos. E, assim, obviamente que não é a bombona pela bombona. A gente vai fazer uma palestra, vai explicar o que é o projeto. Os professores do colégio já estiveram na escola, conheceram o projeto. Recebemos também já de outro colégio, acho que é o Uruguai, também foi até lá, encantou com o projeto. Também estamos pensando como que a gente pode fazer uma ação no colégio. A gente está sempre participando de atividades externas. Esse ano nós estivemos no Camarote, nós estivemos no Carnaval, na Sapucaí, divulgando o projeto. Em eventos, nós temos nosso embaixador, que é o ator Nando Cunha. Então ele fez uma ação no shopping da Vila Isabel, nós participamos junto com ele. Então, ele sempre participando de ações para poder divulgar o projeto. E com relação a facilitar essa questão da coleta do óleo, a gente vai à residência da pessoa, a gente vai a restaurante, a gente vai a qualquer lugar. Inclusive, a gente tem ponto de coleta em Maricá. Então, assim, para você ter uma noção que a gente... Né, obviamente que a gente precisa também ser tudo muito bem planejado para não ter um gasto, porque combustível é um custo para a gente. Então a gente faz todo um planejamento para buscar uma litragem de óleo que justifique a nossa ida, sabe? Mas a gente tem sim, a gente está sempre incentivando, conversando, falando do projeto e com relação a buscar esse óleo, eu acho que é um grande incentivo que a gente faz quando a gente vai até a residência da pessoa, busca esse óleo e leva o sabão tudo de forma gratuita.
1: Tá ótimo. Jéssica Delgado, uma das coordenadoras do projeto OMIAIE, que é desenvolvido em parceria com a Universidade Federal Fluminense, o Instituto Singular Ideias Inovadoras, conversando com a gente no Jabuticaba. Jéssica, muito obrigado por apresentar um pouco dessa iniciativa e que seja próspera e que nos ajude a descartar menos irregularmente os óleos, né, menos em locais inadequados. Um abraço.
0: Obrigada, eu agradeço. E quem quiser conhecer a nossa ecofábrica, estamos de portas abertas, ficamos na Candelária, o acesso é fácil, entra na nossa rede social, marca com a gente, vai lá conhecer o projeto, vocês estão convidados também. E muito obrigada pela oportunidade de falar do projeto aqui junto com vocês.
2: Obrigado, Jéssica, parabéns. Volte sempre ao Jabuticaba. Tchau.
0: Tchau, tchau.
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5: Olá pessoal, mais um Mundioca chegando hoje para falar do penúltimo capítulo da série sobre a Ásia. Hoje a gente vai falar sobre o soft power, aquela ferramenta que é usada para conquistar corações e empatias também, né? Sem perceber que você tá indo naquela e é exatamente aquilo que o criador de conteúdo quer que você se sinta bem.
6: É sim, Marcelo, eu sou uma das consumidoras do soft power asiático.
5: Exatamente.
6: A prática de yoga que eu adoro. A filosofia do yoga. Aqui na redação a gente tem pessoas que gostam de dorama, que gostam
5: do K-pop,
6: de K-pop,
5: né?
6: Filmes chineses. Eu ando me aventurando a ver alguns filmes chineses, eu sei que você também.
5: Exatamente. O Clã das Adagas Voadoras, Herói, vários outros filmes merecem destaque nessa lista de filmes que agradam, que vem do outro lado do mundo, né? Muita gente achava que o cinema asiático não funcionava até chegar Parasita,
6: um filme
5: que
6: excelente.
5: Ganhou o Oscar, quebrou todas as barreiras. Mas antes disso, tinha Old Boy, que era um filme coreano também, que era muito bom. Ou seja, a gente tem as danças também, a Índia com a yoga e com a religião, por que não?
6: Sim, o hinduísmo. Bom, o soft power, acho que ele cumpriu o papel dele, pelo menos na minha vida, porque eu tinha uma certa resistência de assistir filme chinês. Eu falo, não, isso é muito diferente da gente. Não é não, são os mesmos dramas, é gente como a gente, ciúme, traição, aquela coisa toda. Então vamos chamar o nosso primeiro convidado do dia pra gente continuar rendendo esse assunto que é bom demais. Mundioca tem um enorme prazer de receber mais uma vez, sorte nossa, o professor Emiliano Unzer, professor de História da Ásia na Universidade Federal do Espírito Santo. Professor, já te agradeço de antemão por ter topado falar comigo, com o Marcelo. Tudo bem?
7: Tudo bem. Grande prazer estar aí participando junto com vocês, com o Marcelo, a Melina, todo mundo aí da equipe e os ouvintes.
5: Professor, diante do que a gente está vendo aí no mundo, essa disputa entre China e Estados Unidos também ocorre no campo cultural e digital?
7: Então vamos lá. Eu acredito que sim, né? Porque você tem hegemonias sendo disputadas constantemente no cenário internacional. Você pode ter disputas que não são ainda plenamente resolvidas, que em questão de poderio militar, em questão ideológica, em questão comercial e econômica. Mas o que quando a gente se refere à questão cultural, ela é mais matizada, né? Ela já é decorrente de um processo de uma política sustentada por estados ou por empresas com lógicas próprias, que podem muito bem ter o seu peso no jogo internacional, né? Então você, por exemplo, se você projeta um determinado filme ou determinado idioma ou seriado, você acaba tendo, de acordo até com um teórico internacionalista famoso dos anos 90, que era o Joseph Nye, você projeta o seu soft power, né? Você consegue transpor barreiras, não necessariamente por aviões e nem por sanções econômicas. E nisso você consegue ter uma espécie de competição pelo campo afetivo, campo cognitivo, que as pessoas começam a receber e começam a processar. E são vários polos, né? Não é o que até um determinado momento aqui nesse quadrante do mundo era irradiava quase que unicamente de uma tradição eurocêntrica vindo dos Estados Unidos da América. Hoje você tem uma coisa mais policêntrica, né, e alcançando o mercado global, juntamente com a questão também do desenvolvimento da infraestrutura global, né, de midiático, de alcance de informação em tempo real. Isso tudo possibilitou um cenário mais policêntrico e assim, eu considero muito mais interessante.
6: Professor, o crescimento global da cultura asiática, isso muda a percepção dos jovens sobre o Ocidente?
7: Sim, a gente tem que tomar cuidado, porque muitas vezes a gente não pode ser também tão ingênuo e achar que o Ocidente vai cair e o Oriente, eu nem gosto dessa palavra, o Oriente vai tomar o seu lugar. Na verdade, está ficando, como eu disse, mais policêntrico, mais múltiplo, né? Você tem mais o seu horizonte de percepção de um jovem, por exemplo, que naturalmente é mais curioso, ele vai ficar muito mais amplificado do que aquele que cresceu nos anos 50, 60 do século passado. Ele vai ter um acesso à informação muito maior, ele vai ter acesso a novos seriados, outras roupas, outros comportamentos, valores, sabores, sons. Isso tudo vai ampliar o leque informacional de um jovem hoje. Então você tem um jovem, digamos, em São Paulo ou Nairobi, ele pode, ele consome, por exemplo, uma música do BTS ou do Blackpink, e que ele já começa, então, a naturalmente se familiarizar com o idioma coreano, com o que não é somente a língua, mas também muitas vezes ele se interessa para aprender e escrever, e também ele começa a aprender também questões da história, da cultura coreana. Então ele começa a ter uma profundidade diversificada muito maior do que algumas décadas atrás. Agora, isso não significa que a gente vai se tornar asiático, né? Não vai se tornar um chinês, um coreano, né? Você tem um processo que a gente fala que é uma espécie de recepção de uma pessoa que está lá em Nairobi ou em São Paulo, e é diferente um do outro, né? Se você, por exemplo, tem uma manifestação, uma cosplay do Naruto em São Paulo e um em Estocolmo e outro em Tóquio, vão ser diferentes um do outro, porque a recepção da mensagem de cada cultura, de cada jovem, de cada sociedade, faixa etária, é diferente um do outro, mas eu acredito que fica muito mais interessante, muito mais diversificado do que até algumas décadas atrás.
8: Para fazer tanto sucesso como fazem, essas plataformas como o TikTok e outras, elas tiveram que naturalmente acessar o soft power da Ásia?
7: Sim, não. Na verdade, você tem essas plataformas, como por exemplo o TikTok, que você mencionou. Ele é um projeto de investimento da economia chinesa, né, que teve o incentivo do Estado, mas não necessariamente ele funciona como um departamento de propaganda, como muitas vezes, e eu acredito desonestamente, analisado desse jeito, apontando como um mero instrumento de propaganda chinês. Ele é uma plataforma que tem interesses próprios e muitas vezes, pela lógica própria, ele pode ir em conflito com os interesses do Estado chinês. É mesmo quando a gente falar que o Netflix também, que está sediado na Califórnia, ele é dizer que é um instrumento de propaganda dos Estados Unidos da América. Né, ele tem a sua lógica de lucro, né, de crescimento, mas ele não necessariamente vai funcionar como um braço do Estado, né, como mera propaganda. Mas acaba tendo, sim, uma extensão da cultura de um país, de uma sociedade, pelo mundo. E isso resulta em poder. Né, é um poder de conhecimento, poder de você conseguir captar a afetividade das pessoas, a preferência das pessoas pelo determinados produtos, determinadas músicas, determinadas roupas, marca de batom, creme para hidratação facial, picolé, tudo isso acaba sendo um grande mercado que você consegue captar pela afetividade. E o soft power, essas plataformas conseguem projetar isso de maneira global. Você pega, por exemplo, Marcelo, quando o Netflix lançou, eu acho que foi 2021, que foi o Squid Game, o Round 6, em apenas um mês, eu acho que já tinha atingido 211 milhões de pessoas que assistiam o seriado. É uma coisa, é uma arquitetura que é californiana, Netflix, mas é uma produção muito resultado de muitos anos de investimento, de qualidade, que era algo bom da indústria cinematográfica coreana, né? Então não significa que uma plataforma ela vai limitar se não é determinado país, né? Ela também tem a lógica do lucro dela, mas ela serve para você lançar produto, um valor de maneira transglobal e imediato. Eu lembro que quando eu era jovem, nos anos 80, Quando lançavam filme nos cinemas, por exemplo, quando eu estava no Reino Unido, demorava meses para chegar aqui no Brasil mesmo o filme, porque você tinha que ter acordo de distribuição, de direitos autorais, de dublagem, de quais estúdios vão permitir fazer isso em quais países e onde vai ser exibido nas salas de cinemas e para se vai. Então demorava meses ou até anos, né, para exibir um determinado filme. E hoje não, hoje você pode ter um lançamento instantâneo e você pode alcançar tanto o jovem, um espectador no Rio de Janeiro, como também lá em Nairobi. Isso é uma coisa que é uma outra realidade de alcance que a gente tem. E essas plataformas são produtos disso.
6: Agora, falando ainda nesse assunto, eu até comentei com o Marcelo que eu assisti esses dias um filme taiwanês barra chinês, né? A gente entende que Taiwan seja China. É algo que eu não teria feito há 10 anos, porque esse tipo de informação ele não chegava até a gente. O soft power chinês, nos últimos 10 anos, nos últimos 15 anos, ele se intensificou mesmo?
7: Sim, ele cresceu de maneira exponencial. E ele está colhendo isso, né? Você percebe, por exemplo, aí nesse sentido você tem uma política mais centralizada, né? Porque o caso japonês, o caso coreano, é um pouco menos centralizado. Na China ela é mais controlada. Isso não significa que é tudo propaganda, né? A gente não pode cair num erro também de achar que é isso. Mas no caso aí da China, você tem, por exemplo, o lançamento de um filme que eu acho que foi o ano passado, retrasado, que foi o Necha 2, que é um personagem que é da mitologia folclore chinês, que ela enfrenta vários adversários, etc. Foi considerado, naquela época, foi 2025, se não me engano, um dos 10 filmes mais vistos no cinema global. É uma coisa que até um tempo atrás, nos anos 80, quando estava começando a sair timidamente alguns filmes chineses, o alcance era muito pequeno. Hoje você tem produções chinesas que concorrem francamente com produções hollywoodianas. E também tem outras produções, tá, Melina? Por exemplo, o cinema indiano, não sei se chega tão forte aqui no Brasil, mas esse é uma produção de Bollywood que é massivo. Ele é muito forte e ele tem uma distribuição também grande no mercado africano. No caso, na Nigéria também tem uma produção cinematográfica forte. Você tem já produções saindo também da Tailândia que são muito bons. Mas no caso nesse do Necha, foi uma coisa, o Necha 2, né, que foi a continuação, foi uma coisa estrondosa. Olha, quando eu comecei a assistir alguns filmes que era não tão comuns aqui no Brasil, eu lembro que assisti um filme que eu achei de muito boa qualidade, que até os dias de hoje eu recomendo para assistir um bom cinema, um filme chinês dos anos 90, que é Lanternas Vermelhas. Eu recomendo para todo
8: clássico,
7: mundo,
8: né? É clássico.
7: É lindo aquele filme. Ele tem uma sensibilidade, e ele não é uma sensibilidade apenas comum, mas ele retrata muito como é a vida das mulheres, como eram exploradas, né, naquele regime, numa casa de um senhorio. E é uma sensibilidade que toca, mas ele tem umas características chinesas. Então você acaba tendo uma afeição maior pela sociedade chinesa, pelo que eles atravessaram a sua história, admirando esse filme, né? Um outro filme que foi talvez 5, 8 anos antes, que foi feito pelo Bertolucci, que foi uma mega produção, foi O Último Imperador. E eu, como criança, quando eu vi aquilo, talvez eu comecei até a me ficar impactado com o que era a história chinesa naquele momento. Ele recebeu um Oscar, que foi em 1988, mas aquilo já me impactou enormemente. Falei assim, como é que pode uma coisa que é tão grandiosa, tão vasta, e eu nem sequer conheço absolutamente nada, e nem na escola nem sequer menciona isso. Isso até, eu até abro aqui uma declaração forte, que eu acredito que vocês também apoiem. Como é que a gente foi aqui no Brasil, no Ocidente, por décadas, parece que a gente foi sequestrado de não conhecer nada da Ásia, sabe? É uma violência epistemológica que a gente sofreu. Então é uma coisa que hoje em dia está abrindo por questões da mídia global, que é instantânea, mas até um tempo atrás, vamos lá, por exemplo, você pega um livro de história do ensino fundamental para uma criança hoje. Se você pega lá as páginas que se refere à história mundial, provavelmente a cada uma, duas páginas você vai ver alguma coisa sobre a França, ou sobre Portugal, ou alguma coisa depois vai indo para o Brasil, para assim vai. Sobre a China, provavelmente você vai ver uma página, uma ou duas no máximo, mas você não vai ver absolutamente quase nada. Então, essa violência a gente tem que começar a mudar. A gente tem que deixar, como vocês bem fazem no programa, deixar as pessoas acessarem isso, questionarem por que a gente herdou esse eurocentrismo demasiado que ignorou a Ásia.
6: As gerações mais jovens, né, aqui que a gente tem na redação, elas não têm nenhum tipo de problema de assistir um filme chinês, uma série chinesa, mas vou trazer a minha experiência pessoal. Eu achava que aquilo ali não tinha nada a ver com a gente, que a cultura era diferente, que seria muito distante. E agora assistindo filmes chineses, opa, são seres humanos também, com histórias, com mãe, com pai. Esse trabalho foi feito na cabeça da gente.
7: Exato, exato. Olha, eu vou pegar um outro caso aqui, que eu costumo viajar bastante pela Ásia. Uma vez eu estava indo para o Mianmar e tinha um turista belga comigo, com o filho dele, e eu ia ficar lá nas ruínas de Pagan, eu ia ficar 2 semanas. E Pagan é muito famoso, as ruínas lá. E ali ele também ia junto. Só que ele falou assim, não, ó, eu vou ficar 3 dias e pronto. Aí eu perguntou quantos dias eu ia ficar, eu falei assim, 2 semanas. Eu falei assim, por que você vai ficar 2 semanas? Aí eu falei assim, não, porque tem muita cultura aqui, tem uma história do budismo, etc. Aí eu lembro que ele ficou incomodado com isso. Eu falei assim, cara, mas 2 semanas é muito, etc. Aí eu vi depois um outro comentário que ele tava fazendo, que ele falou assim, ó, vê se pode, os chineses hoje tem uma estação espacial, que é o Tiangong, né, Palácio Celestial, em órbita. Ele falou assim, imagine a qualidade dessa estação espacial. Ele fez assim, aí eu percebi, olha como é que você tem um bloqueio desonesto das pessoas que tá enraizado, e fala assim, se é de lá, é estranho, é péssima qualidade, é invasivo, e portanto não tem validade. Agora, se for os americanos, não, é de boa qualidade, eles têm direito a explorar o espaço, a órbita terrestre, e assim vai. Isso é uma coisa que a gente tem que rever. E a geração mais nova, Melina, eu acho que eles são mais abertos para mudar isso. As pessoas com mais idade geralmente vai ter uma resistência maior, né? Uma resistência epistemológica mesmo, a respeito disso.
8: Professor, a gente esqueceu do principal filme que acabou rompendo os padrões e ganhando o Oscar, que foi o Parasita, né? Que é sul-coreano. E aí eu emendo a pergunta, desse soft power asiático todo, o senhor acredita que país tenha se destacado mais? Seria a Coreia do Sul, que a gente tem os doramas, tem filmes muito bons. Eu tenho amigos que adoram ver filme de terror sul-coreano. Eles não gostam dos filmes que o Ocidente faz, gostam dos filmes sul-coreanos.
7: Se fosse para escolher um caso, talvez seja mais espetacular, seja da Coreia do Sul mesmo. Porque eles fizeram uma política de fomento depois daquela crise pesada que eles sofreram em 1997. E aí eles tiveram, criaram uma agência de cultura, de fomento à cultura, a COCA, para incentivar produções de grupos pop, de produções de programas de TV, bandas, filmes e para assim vai. Isso começou a vir desde 97 em diante. E aí foi colher os frutos depois, com músicas começaram a ganhar destaque, né? Que foi o Gangnam Style, por exemplo. E depois com Parasita, que teve uma visibilidade grande. O grupo BTS já chegou a plenário na Assembleia Geral da ONU. Então eles conseguiram alcançar isso em 30 anos de investimento de maneira espetacular. Aqui no Brasil é notório isso, né? Só se a pessoa realmente não quiser enxergar isso, ela não vai observar. Os outros casos são um pouco mais, por exemplo, o caso do Japão já é um outro caso, é um caso que você teve uma produção doméstica pós-guerra no Japão, que ela ganhou um mercado interno e depois começou a extravasar além do mercado japonês para o mercado americano, e aí via o mercado americano, ou pela pirataria, chegou no Brasil nos anos 80. No meu caso mesmo, pessoal, eu fui muito moldado pelas produções nipônicas, né, de série, de quadrinhos. Isso faz parte da minha infância, né? Então isso tudo molda a nossa vivência do que eles apresentavam, produziam para eles e para o mundo. Mas eu acho que se eu fosse escolher um caso, sim, seria o caso da Coreia do Sul. Eles colhem isso, eu acho que representa não sei quantos por cento do PIB da Coreia do Sul hoje, só o que eles produzem de soft power. Só vou pegar um dado que eu estava lendo aqui agora há pouco, Marcelo. Para cada $1 que o governo sul-coreano fomenta nas produções de culturais, tem retorno $8, né? Então é um investimento, porque quando você, como tá falando no início da entrevista, se você, por exemplo, tem um filme, tem um seriado, tem determinada, e o jovem se interessa, ele provavelmente vai querer, por exemplo, o batom que a mulher tá usando, ou a roupa que ele tá usando, ou vai comprar o celular, ele vai saber que o celular coreano também, que aparece lá também é bom. Então tudo isso vai ter um efeito, que vai ter o efeito posterior de cascata de retorno do investimento, né? E a Coreia do Sul é um caso claríssimo disso nos últimos anos.
6: Professor, o senhor acredita que a influência cultural, ela pode também abrir porta para acordos comerciais, econômicos, tecnológicos?
7: Sem dúvida. Quando você começa a ter uma proximidade maior, com a familiaridade com a história, com a cultura, com a língua, você já quebra uma das barreiras mais difíceis na diplomacia, né? Que é o distanciamento, o estranhamento. Quando você produz soft power, você não produz ressentimento. Você não produz desconfiança, ao contrário de políticas de sanção ou de cunho militar estratégico, como, por exemplo, os Estados Unidos vem fomentando pelo mundo. Isso gera ressentimento e questionamento. No caso do soft power, não. Você tem uma abertura afetiva e você tende já naturalmente a inclinar para o determinado representante, né? Você cria uma... Você erode uma barreira que é difícil de você superar na diplomacia quando você tem um ressentimento. Veja o caso, por exemplo, do Irã, né? O ressentimento que os iranianos têm de décadas contra os Estados Unidos produziu uma coisa que é extremamente solidificada, né? Isso é uma coisa que já está tão solidificada a ponto de eles são, antes de tudo, anti-Estados Unidos. Antes mesmo de questionar a questão do próprio governo, porque eles se sentem ameaçados, sancionados, desde 1979. Né? Então é uma política que, se for num curto prazo, talvez tenha algum efeito deletério, e isso geralmente é para a população em geral, mas no longo prazo é muito desgastante você manter isso, né? Então o soft power, ele tem sim o seu impacto na diplomacia, e o caso sul-coreano novamente é um caso espetacular a respeito disso, né?
8: Professor, até onde a gente pode entender que vai essa onda asiática de soft power, já que a gente está falando de cinema, de música, até onde ela vai, na sua visão?
7: Eu acredito que ela vai ganhar mais espaço global, né? Ela vai ter uma geração que vai demandar isso, né? De maneira mais sistemática. O que eu acho que pode vir a acontecer é que ela vai se tornar ainda mais plural. Né? Por exemplo, eu não vejo muitos analistas aqui no Brasil analisando, por exemplo, como que a projeção da cultura indiana já está começando a se fazer efeito. No caso, até a Melina, eu sei que ela gosta muito de yoga. Yoga já é uma projeção já da cultura indiana pelo mundo. Mas tem produções de filmes, seriados. A gente estava até falando a questão de preferência de filmes de terror coreano. Por exemplo, o meu pai gosta muito de filmes policiais indianos.
6: É mesmo?
7: Não aquele, sim, não aqueles que é mirabolante, que o cara sai voando. Não, tem uns filmes bons policiais são indianos. Isso ainda está demorando para chegar aqui no Brasil. Talvez a gente veja isso depois de um tempo, né? Porque eles estão investindo bem. E eles têm um repertório, Melina, que é espetacular. Eles têm mitologias do que é narrado no épico Ramayana, o Mahabharata, que é explorado isso de uma maneira que é linda, né? Você tem desenhos animados para as crianças, isso lá na Índia, que é uma coisa que é lindo, sabe? Então, assim como os chineses também têm, eles têm repertório, eles sabem as referências que eles têm dentro da própria cultura. Então, eles estão explorando as referências deles mesmos e tornar isso um produto global. Isso é muito mais interessante para o cidadão do mundo, né? Ele conseguir ver a variedade de coisas que estão aparecendo. Outra coisa que eu fiquei muito surpreso, que eu sou muito fã, é a questão do que o governo tailandês, desde 2001, 2002, começou a entrar numa política de fomento da culinária tailandesa, que é a Global Thai, que eles falavam. E eles começaram, então, a dar linhas de crédito, apoio, e para que pessoas aprendessem sobre a culinária tailandesa e abrissem restaurantes pelo mundo. E é uma grata surpresa ver que, pelo menos o que eu conheço um pouco mais em São Paulo, você já tem muitos bons restaurantes de comida tailandesa, né? E isso tudo também faz parte de um aumento da diversificação da cultura asiática pelo mundo, né? A gente ainda tem espaço para outras culturas virem e aparecerem. Esse século, das próximas décadas, certamente a gente vai ver isso de maneira cada vez mais explícita aqui no cenário brasileiro.
8: O senhor acabou de falar uma frase que tem a ver com a minha próxima pergunta. Esse crescimento do soft power asiático, ele vai encontrar resistência no Ocidente e por quem, na sua opinião?
7: Encontra resistência porque é um atentado contra a hegemonia e o status quo. Isso é uma coisa... vamos pegar, por exemplo, o que era o Império Britânico e quando os americanos começaram a incomodar. Toda vez que uma hegemonia começa a se sentir ameaçada, ela parte para uma agressão, né? E nem sempre uma coisa suave, muitas vezes é uma coisa muito explícita. O presidente americano em si, que está no poder hoje, no Salão Oval, na Casa Branca, é o exemplo claro disso, né? De como que ele simplesmente ele agride numa nulidade argumentativa evidente por si mesmo. A resistência maior pode vir ser daqueles que constroem e mantêm a hegemonia do passado. Então você tem a Casa Branca, você tem o Departamento de Estado, um pouco menos, mas agora o Departamento de Estado está bem também alinhado ao presidente, sem falar o Departamento de Guerra, que foi nomeado, esses aí vão tentar tomar medidas para conter. Então, por exemplo, carros chineses, salvo engano, acho que tem uma restrição muito grande de entrar no mercado americano, mercado grande. TikTok, você tem uma discussão que se pode atuar no mercado americano ou não. A Huawei também teve limitações no mercado americano. Então é simplesmente a negativa e o impedimento de produtos. Isso aponta para um processo inevitável de decadência, né? De você rejeitar o imigrante, você começar a rotular em termos racistas e xenofóbicos o outro, o asiático. Isso é sinal de que você não consegue mais incorporar o outro. A diversificação, sendo que a gente está careca de saber, os Estados Unidos foi uma economia erguida por imigrantes, né? Quando ele abriu aquilo, a Nova York abria para os imigrantes que chegavam em massa de várias partes do mundo. Agora ele está começando a ter o processo de você ter bloqueio. Aqui no Brasil, Marcelo, também pode ter resistência sim. São setores econômicos muito ligados ainda ao que é uma simbiose com a economia americana, né? Então você tem setores que vão resistir mais, né? Fala assim, olha, então o que os chineses estão fazendo, estão invadindo, eles chegaram aqui e espalharam um vírus e que eles estão começando a roubar emprego numa fábrica da BYD em Camaçari. Eles vão sempre acusar de alguma maneira os chineses, porque eles muitas vezes estão tomando partido ideológico nesse sentido. Outro que pode ter resistência, Marcelo, pode ser também pessoas mais de idade, né? Que as pessoas de mais idade não vão ter a flexibilidade maior de entender o que está acontecendo. Muitas vezes falam assim, olha, mas isso é um momento só, é fugaz, é uma moda, e por assim vai. E lamentavelmente no meio acadêmico também tem muita resistência, sabe? Você tem professores ainda que já ainda são ligados à tradição eurocêntrica de determinados pensamentos, eles resistem muito com relação a porque estudar na Ásia, né? Universidades, como até a minha mesmo, já teve debates a respeito disso, sobre se ensinar a Ásia era proveitoso e não era uma moda, uma coisa passageira. Esses setores você pode encontrar resistência. Resistência que, e eu acho que vocês devem lembrar, que na época da pandemia, e eu acho que foi até aí, salvo engano, no Rio de Janeiro, você teve caso que foi atacado o consulado da República da China, popular da China, no Rio de Janeiro, por exemplo. Né? Você teve uma passageira, não sei se foi no Rio ou São Paulo isso, que ela viu uma mulher que era, acho que era descendente de japonês, inclusive, e ela falou assim, vocês chineses trouxeram esse vírus. Né? Então são casos de resistência, né? Que muitas vezes se apresenta de maneira agressiva. E a gente tem um papel aqui como comunicador, como a palestrante, como pensadores, de deixar isso claro para a sociedade. E isso vai ter resistência, mas a gente tem que mudar. A gente tem que deixar isso disponível publicamente, esse debate, para as pessoas começarem a questionar isso, essa resistência que muitas vezes é ofensiva contra raças, etnias, melhor dizendo, culturas e povos. E são regiões pivotais na economia global hoje, né? Você tem o ciclo de crescimento da economia global hoje, ela quase que se inclina cada vez mais para a região do Pacífico, do leste asiático, né? E isso vai ter mudanças nos interesses de empresas, até empresas de agronegócio, empresas de manufaturados, tudo isso está começando a entender a crucialidade do mercado do leste asiático.
6: Professor, eu estou lendo Orientalismo. Eu sei que muita gente aqui deve saber que livro é esse, do Eduardo Said. E ele fala, em alguns momentos, sobre o quanto artistas, políticos, pintores, escritores, ele até cita o Flaubert, ajudaram a desenhar um Oriente que não existe, que é um Oriente segundo o Ocidente. Eu queria te perguntar o quanto essas pessoas, né, a arte, os políticos, desenharam para a gente uma Ásia que não existe.
7: Esse livro, se as pessoas não leram, leiam, porque é um clássico, né? Quando eu entrei no mestrado em políticas pós-coloniais, esse é o primeiro livro que a gente tem que começar a ler. Ele praticamente inaugura toda a parte da teoria crítica pós-colonial, junto com outros, tá? O Frantz Fanon também já tinha uma crítica bem sustentada, mas o que o Eduardo Said fala é o seguinte, houve um momento, final do século XVIII, século XIX, início do XX, em que o Ocidente estava começando a ganhar uma percepção dela mesmo, que gradativamente vai começar a se consolidar numa entidade chamada Europa. E para você se consolidar como uma unidade, eles começam a achar comparações com o outro com O maiúsculo, né, que é a alteridade. E eles começam a se confrontar com povos ao longo desde o século XVI, ficou mais evidente, que não eram necessariamente aqueles que encaixavam na entidade Europa cristã branca. E muitas vezes isso já tinha sido evidenciado com as cruzadas no século XI e XII, mas a partir do século XVIII, quando há uma proeminência maior da economia europeia, o alcance maior de economias europeias pelo mundo, começa a ter uma construção de conhecimento em cima de alguns orientalistas, departamentos e publicações de centros metropolitanos europeus a respeito do que era o Oriente. Então o Oriente surge muito em contraposição ao que é o Ocidente. Você só se forma a sua identidade comparando com o outro e negando o que você é. Né? Então, por exemplo, isso até na criança ela cresce assim, né? Ela fala, olha, o menino, por exemplo, chega a uma determinada idade, que ele fala assim, isso é coisa de menina, por exemplo. Ele começa a falar isso, né? Então ele começa a negar. Isso também serve para a coletividade. E Said, ele analisa a produção literária, né, artística, dessa produção desses orientalistas. E ele pega vários grandes artistas, né? O Flaubert, que você disse, você tem grandes pintores também que começam a retratar peças musicais de ópera e por assim vai, e eles começam a moldar a percepção do que é considerado o Oriente, né? E isso é uma produção de conhecimento, é produção de poder, porque somente através desses orientalistas as pessoas falavam, então isso é oriental, né? Ele não era algo que vinha dos asiáticos, não vinha da produção deles, eles não eram qualificados para serem orientalistas. Quem produzia o conhecimento era um linguista em Berlim, ou em Londres, ou em Paris. Determinados departamentos produziam esse conhecimento, e esse conhecimento era o conhecimento validado como e certificado como aquele que tem poder para discursivo sobre o que é orientalista. Isso vai moldar depois, com o tempo, nas gerações, o que é ser o oriental. Então, por exemplo, se Flaubert escreve algo, ou você tem uma obra que retrata o que é um harém na Argélia, ou que era, por exemplo, um palácio dos turcos, ou como era, por exemplo, uma mesquita que estava abandonada nos arredores de Cairo, as pessoas começaram a falar assim, então isso é oriental. O oriental no sentido de que, olha, eles são tipicamente parados no tempo, fanáticos, que estão inclinados à luxúria, à imobilidade, à irracionalidade. Leia-se isso, fala assim, nós europeus não somos isso, somos o contrário. Né? Então você, por exemplo, tem um período na Inglaterra, período vitoriano, em que eles já estavam começando a ter uma administração um pouco maior em grande parte das regiões indianas, por exemplo. E aí começaram a denunciar uma prática que era a suposta autoimolação da mulher indiana viúva quando o marido era queimado. Então ela se jogava no fogo, porque ela demonstrava, assim como a figura da Sati vem na cultura indiana, que ela se sacrificou, ela demonstra extrema lealdade com o marido que morreu. E isso na imprensa vitoriana, fala assim, olha como que eles são bárbaros. Olha como que eles tratam as mulheres. Nós, portanto, não tratamos eles e, portanto, a gente não é bárbaro. É claro que o ato em si, ele é forte. Mas a questão não é essa. A questão é o discurso produzido do que não é considerado civilizado. Então, aquilo, ele rotula, ele molda a percepção do que é ser um oriental.
8: Tá certo. A gente teve o imenso prazer de ouvir mais uma vez aqui no Mundioca a análise do professor Emiliano Unzer, professor de História da Ásia na Universidade Federal do Espírito Santo. Professor, é sempre bom ouvi-lo. Muito obrigado por mais uma vez estar conosco.
7: Obrigado, Melina. Obrigado, Marcelo. Sempre um prazer estar com vocês. Obrigado, gente.
6: Um abraço, foi ótimo. Tchau, tchau.
7: Tchau.
8: Muito legal, professor Emiliano. E agora vamos chamar nossa segunda convidada. O Mundioca tem o prazer de ouvir a professora Maiara Araújo, ela que fala com a gente literalmente do outro lado do mundo. Ela é professora da Universidade de Estudos Internacionais de Dejan. Professora Maiara, seja muito bem-vinda aqui ao Mundioca. Obrigado por ter aceito o nosso convite. Tudo bom?
9: Tudo bem, eu que agradeço o convite, é um prazer estar aqui de novo. Agora, né, recebendo meu novo cargo diretamente da China, é um prazer para mim.
8: Prazer é todo nosso, falando com você, seja de perto ou seja de longe. Maera, a expansão cultural de China, de Coreia do Sul, no Japão, isso representa apenas uma influência cultural ou é a construção de uma nova arquitetura de poder global na sua visão?
9: Olha, do meu ponto de vista, pelo menos em termos culturais, assim, me parece que a gente está fazendo encaminhamento para uma perspectiva de mundo com certa tendência a uma multipolaridade, né? Eu acho que quando a gente pensa, né, na cultura do leste asiático, né, começando pelo Japão na década de 90, mas sendo muito bem seguido pela ideia da onda coreana, né, da Coreia do Sul, a gente começa a ver que existe um certo esgotamento, né, das nossas perspectivas ocidentais em termos de conteúdo de entretenimento, né? A gente tem procurado um consumo mais diverso e tem se adaptado a ver novos corpos, né, principalmente em termos de audiovisualidade. Né? E aí a gente vem a China, né, que corre um pouco atrás nesse sentido, é, em relação de expansão da própria cultura, até porque a China ela tem mais questões do que Japão e Coreia do Sul nesse momento, né? A gente está falando de um grande país que, ainda que não seja verbalizado isso, né, é um país forte economicamente, politicamente, internamente, e que tem uma certa dificuldade de projeção, né, da própria cultura, justamente porque a gente tem muitos preconceitos, né, no mundo ocidental em relação à China. Mas ainda assim é um país que está chegando ali num terceiro momento, digamos assim, mas tem conseguido projetar, né, a sua cultura, principalmente numa perspectiva de cultura tradicional, se a gente for parar para pensar, né. No Brasil mesmo, a gente está vendo uma expansão muito sólida, né, da ideia de se aprender o mandarim, né, através dos Institutos Confúcios. O cinema chinês, ele sempre, desde a década de 70, né, começando por Hong Kong, né, o cinema de artes marciais e tal, ele tem uma certa receptividade, sempre teve uma certa receptividade, e agora estaria, né, projetando uma ideia, né, de cultura mais pop, uma cultura mais divertida, digamos assim, através, né, de videogame, né, que é um dos grandes carro-chefes, né, da China hoje, e também através de romances, né, do que a gente chama de novels, né, que são narrativas de internet, né, feita por pessoas comuns, não com carreira consolidada, também está conseguindo se projetar bastante através disso, né. Então eu acho que, assim, que o que esses três movimentos, né, que tem características profundamente diferentes, mas que de certa forma conseguem ser englobados e dialogam, né, em conjunto, quando chega principalmente em países da América Latina como o Brasil, é uma noção de que o mundo está se tornando mais aberto a uma certa perspectiva menos ocidentalizada, né, com narrativas mais, por vezes até mais conservadoras, né, vezes mais tradicionais, mas, enfim, né, que revelam que existe um esgotamento do Ocidente no sentido de promover, né, essa agenda do entretenimento. Que, se a gente for parar para pensar, né, Hollywood já deu o que tinha para dar, né? Tem desde a Guerra Fria aí, colocando, né, pra gente um modelo, né, do que seria o cinema, do que seria o entretenimento, do que seria uma narrativa de qualidade, e vem esses três outros países que vão apresentar outras perspectivas, outras possibilidades, outras formas de se contar uma história, que vem disputar esse espaço, né, de que esse mundo, ele não vai ser mais uno.
8: Uhum. Agora, na tua visão, Maera, em que medida esse soft power asiático funciona como uma extensão estratégica da ascensão econômica e tecnológica que a região vem apresentando?
9: Eu acho que a gente tem que pensar aí nesse caso por caso, né? Porque o Japão, ele é pioneiro nesse sentido, porque ele consegue fazer essa projeção desde a década de 80. Só que qual foi a grande jogada do Japão, né? Não teve uma estratégia muito bem delimitada, né? É um movimento muito feito de empresas privadas que exportaram o seu conteúdo e um dia, né, as autoridades japonesas acordam e dizem, opa, isso aqui tem alguma coisa que deu certo. E aí se estrutura um modelo, né, de uma criação de um soft power na ideia da cultura que a gente chama de Cool Japan, né, que seria o Japão legal, digamos assim. E aí dentro desse Cool Japan, a gente vai ver dois tipos de conteúdos diferentes, né? Um primeiro seria a lógica dos animes, dos games, né, das séries televisivas japonesas, e um outro braço é que venderia o turismo do Japão, a cultura tradicional do Japão, a moda japonesa, né, a culinária japonesa. E esses dois movimentos juntos, eles vêm sendo o carro-chefe aí do Japão, né? Mas é um movimento que acontece por acaso, né? Inclusive é um movimento que acontece num momento de crise econômica, né, do Japão. Então, de certa forma, me parece que, se a gente trouxer até para o momento presente, é que é um atrativo que o país conseguiu desenvolver, se sustentar economicamente também, né? A Coreia do Sul, ela vai apresentar um modelo oposto, né? A Coreia do Sul, ela tem um planejamento estatal, desde a década de 80 também, para se exportar, né, a cultura coreana, né, ao redor do mundo, né? E aí a gente tem dois eixos aqui muito interessantes em relação à Coreia, que é de um primeiro momento, né, a gente tem que considerar que a Coreia, ela era um negócio inexistente no mapa geopolítico cultural global, né? As autoridades sul-coreanas, elas observam em dado momento que era possível fazer tanto ou mais dinheiro com produções culturais, né, com música e séries de televisão, no caso, é fazer mais dinheiro do que indústria automobilística, né? Então, se estrutura um planejamento para se projetar a Coreia do Sul ao redor do mundo, né? E aí a gente vai formando o que a gente vai entender hoje como a onda coreana, que num primeiro momento ela vem através da música, né, do K-pop, da música sul-coreana, se estrutura inclusive aqui na China, né, na década de 90, né, a China foi o principal mercado, o inicial mercado desse movimento, e inclusive, né, o país que deu nome, né, ao movimento, ao chamar de onda coreana, para ter uma certa dimensão do quanto esse conteúdo estava chegando aqui. E aí se começa a estruturar etapas, né, desse movimento da Coreia do Sul em exportar a própria cultura, né? A gente vem inicialmente com dramas de televisão, a gente vem com K-pop, aí hoje a gente já estaria no momento que a gente não está pensando só, né, em audiovisualidades, a gente também está pensando em cosméticos, por exemplo, né? Marcas coreanas fortíssimas ao redor do mundo e baratas, né? O que é uma coisa que chama a atenção. Então vem um movimento que vai muito além da ideia do próprio entretenimento, né? Vai sendo uma ideia de vender beleza, vender modos de ser, vender um modelo de masculinidade para o mundo, né? E isso, né, agrega muito valor econômico à Coreia do Sul também. E a China, né? No caso, a China, ela não tem um movimento ainda muito bem desenhado em relação à expansão, né, desse soft power chinês, quando a gente coloca em pé de igualdade a indústria do pop em relação a Japão e Coreia do Sul, né? A China, ela vem com uma pegada, né, de ser um país gigantesco, de ser um país com mais de 5 mil anos de história e que, em alguma medida, consegue preservar historicamente a sua própria identidade, né? E aí, quando a gente faz o contraponto com a Coreia, também é interessante, porque a Coreia também é um país velho, né, historicamente, digamos assim, mas a Coreia, ela sofre muitas invasões ao longo da sua história, né? Sendo a mais brutal a ideia da invasão japonesa, que a Coreia só vai encontrar a própria liberdade com o final da Segunda Guerra Mundial, né? Desde o final do século XIX, se eu não me engano, até a Segunda Guerra Mundial, é um país que foi castrado culturalmente, em que não se podia usar nome coreanos, por exemplo. Os coreanos, eles não podiam comer o próprio arroz, porque o arroz coreano era mais gostoso, então era destinado à exportação. Então é um país que foi muito castrado culturalmente. Quando a gente coloca nesse movimento que a gente vê hoje, né, de se vender um modelo sul-coreano, a gente também está falando muito de reacender um orgulho orgulho da identidade nacional, um orgulho que foi perdido, que foi historicamente castrado. E a China, né, ela vem com a ideia de continuidade, né? Claro, a China, ela tem um momento, né, que é chamado de 100 anos de humilhação, que é o momento em que a China é obrigada a abrir os portos, né, e ter que dialogar com o estrangeiro contra a sua vontade em termos que não a favoreciam, né? E isso também é muito bem marcado nas retóricas chinesas, mas ainda assim se preserva, né, um certo legado cultural, né? A gente sente isso muito aqui, né, na literatura, no próprio idioma, né, a ideia dos caracteres que sofreram, né, alterações, né? Teve a simplificação dos idiomas para garantir alfabetização da população, mas ainda assim existe um orgulho em relação a isso. Então a China, ela, historicamente, ela vem projetando muito mais esse aspecto da cultura tradicional do que uma ideia de pop. Mas me parece que agora, né, olhando, né, para esse novo momento da China, muito voltado à ideia de se projetar como uma potência tecnológica, como uma potência de conteúdo, a China, ela tem aberto novos caminhos, né? Tem encontrado outras perspectivas para ser compartilhadas com o restante do mundo e tem apostado justamente na ideia de que, por exemplo, a China fornece muitas animações, né? Tem uma animação que estreou, acho que tem de 2 anos, que é Nezah, que dois, inclusive é o dois, né, que fez mais sucesso, que foi um sucesso de bilheteria, quebrando recordes do mundo, né? Tem o Problema dos Três Corpos, né, que se tornou um clássico, né, da literatura não chinesa, mas mundial. Então a China, ela vem conseguindo agora, nesse momento, se projetar em outros aspectos também, né? E aí eu acho que a grande questão para a China hoje não seria simplesmente usar a cultura a favor da economia, embora óbvio que tenha um diálogo muito forte, né? Mas principalmente uma ideia de competir com narrativas sobre a China, de apresentar a China como um país que talvez não seja nada do que o Ocidente diz do que é. Então, esses outros conteúdos, né, eles servem muito mais a uma finalidade de soft power que busca o venha me conhecer, me deixa falar, né, me deixa apresentar para conhecer a minha cultura, do que simplesmente algo que seja um capital muito importante para a China. Eu acho que o caso fora, né, dos três maiores, assim, mais expressivo que a gente poderia pensar é realmente a ideia da Tailândia, né? A Tailândia, ela tem construído também uma indústria de audiovisual fortíssima, né? E ela tem apostado em conteúdos que a gente chama de BL, né? Que são os Boys Love, que é um conteúdo de temáticas, né, homossexuais, não explícitas, né? Importante deixar isso claro, que na maioria das vezes não é um conteúdo explícito, e que tem encontrado um público cativo gigantesco, né? E aí, o que a Tailândia vem fazendo? A Tailândia, ela vem capitalizando em cima disso, né? Ela vem apostando em colocar, por exemplo, atores de séries famosas como Embaixadores da Tailândia, né? Em eventos de promoção da Tailândia ao redor do mundo, o que é muito interessante. Principalmente porque a Tailândia, ela cria uma imagem muito aberta à comunidade LGBT, justamente por conta desse tipo de produção. Mas, na verdade, a liberação do casamento gay na Tailândia aconteceu não tem 5 anos, sabe? Então, assim, também é um dado muito novo, né? Então é um tipo de conteúdo que tem se configurado, né, numa ferramenta muito forte de soft power da Tailândia e, em certa medida, quem sabe, né, também contribua para gerar uma série de mudanças sociais, né? A Tailândia, de regra, seria uma sociedade bastante conservadora, também bastante religiosa. A Índia, né, quando a gente vai pensar na Índia, a gente pensa principalmente em Bollywood, né? E é interessante pensar nisso, porque historicamente a gente associa conteúdo audiovisual indiano a essa indústria, mas a Bollywood não é a única que existe na própria Índia, né? Tem Tollywood, tem algumas outras indústrias cinematográficas que saem de outras regiões da Índia que também fazem bastante sucesso, né? E a Índia também, ela tem um certo soft power associado à perspectiva de uma certa cultura tradicional, né, de um retiro religioso, que também vai atribuindo, né, um certo imaginário do que é a Índia hoje, né? Mas com uma perspectiva muito diferenciada em relação ao leste asiático, né? E Tailândia ali, que seria um eixo, né, em que você vê de fato uma estrutura muito bem desenhada hoje de projeção desse tipo de conteúdo ao redor do mundo. Agora, embora não seja Ásia, né, tem mais uma indústria também de, em alguma medida, contribui para gerar soft power. É, na verdade, são duas, né? A primeira que eu ia falar era a africana, né, da Nigéria, que a gente chama de Nollywood, que tem conseguido entrar em outros mercados, né, embora de maneira muito mais incipiente do que o que a gente vem falando até agora, mas que também merece um certo destaque de que existe um movimento por parte da Nigéria. E um caso extremamente importante hoje, que é a Turquia, com as séries de televisão chamadas Dizi. Embora a Turquia fuja completamente do meu escopo, é interessante pensar que a Turquia, tudo era império, né? A gente tá falando de Império Otomano, basicamente. E a Turquia, ela, justamente por ser um ex-império, né, tem uma relação complicada, né, com países árabes ali do torno deles. E, de alguma medida, o investimento nas Dizi, né, consegue, né, exportar, né, uma certa ideia de formas de se viver e formas de ser para esses países árabes, né. Quer dizer, em alguma medida você vai ter um certo legado cultural compartilhado ali. E aí, se a gente parar para pensar na ideia da Turquia, né, e fazer uma conexão com a Coreia, a gente pensa que no Brasil, né, são dois tipos de conteúdo que sejam completamente diferentes em termos étnicos, por exemplo, mas eles trazem a carga, né, do romance com melodrama, com uma ideia...
8: histórias humanas,
9: um outro tipo,
8: né,
9: de masculinidade. Histórias humanas, exato, seria uma boa definição. E as duas conseguem, né, emplacar de forma muito forte na América Latina, né, no Brasil, tem construído. E aí um adendo que é interessante também de se notar é que a gente também observa, né, no caso desses dois países, né, principalmente da Coreia, é que a gente começa com uma cultura jovem, né, e hoje, se você for olhar o

0: Acho que o debate sobre a plataforma, inclusive nessa mediação do conteúdo asiático, né, para o redor do mundo, ela é central. Porque se a gente voltar no tempo, né, a gente pensar no pontapé inicial do Japão, a gente tinha uma infraestrutura muito menos plataformizada do que é hoje, né? Você tinha conteúdo na televisão, você fazia downloads piratas e era mais ou menos isso, né? E principalmente, acho que diante ali do cenário da pandemia, a gente vai ver uma mudança muito brusca do cenário, porque, primeiro, as plataformas de streaming, elas crescem profundamente, né, nesse momento. E segundo é que a Netflix, ela passa a se tornar uma mediadora da onda coreana no Brasil. Que de um lado a gente poderia pensar, maravilha, né, a gente expande o público, mais pessoas estão consumindo, mais pessoas vão conhecer, mais pessoas ficam interessadas, o que é interessante de fato. Mas por outro lado, a gente também poderia reacender um debate sobre a ideia de imperialismo, né, porque o capital que está sendo gerado a partir dessas produções não está voltando para a Coreia, né, esse capital ele está ficando retido com empresas estadunidenses. O que é... E outra pergunta que a gente também pode fazer, né? Que tipo de narrativas são interessantes para uma plataforma estadunidense estabelecer ali? Que tipo de conteúdo chinês, por exemplo, é autorizado a circular nessas plataformas, né? Então, acho que é um primeiro ponto, né, para responder a sua pergunta, é que a gente tem que estar muito atento à dimensão do imperialismo e não tomar, né, essa plataformização desse conteúdo asiático de maneira celebrativa. Né? É positivo por um lado, mas é preciso ter muita cautela na hora da gente observar os fluxos de dinheiro que estão sendo colocados ali. E eu acho que um segundo ponto também muito importante, fazendo link com a questão do algoritmo, é que tipo de conteúdo vai ser estimulado a aparecer e para quem, né? A gente não tem conhecimento algum sobre como esses algoritmos funcionam, né? A gente tem um termo para isso que é a caixa preta. Tem que abrir a caixa preta, não existe transparência em relação a isso. Então, que tipo de conteúdo vai ser impulsionado por esses algoritmos e por que determinados conteúdos vão ter mais engajamento do que outros, né? Eu fiz um levantamento na época do meu doutorado que foi muito interessante, né? Que tratou da ideia, né, da presença da China no Netflix, evidentemente com dados profundamente desatualizados hoje, mas me chama a atenção que, por exemplo, quando a gente fazia busca por China na época, na interface da Netflix, a gente encontrava conteúdos não chineses, e não só conteúdos não chineses, mas conteúdos críticos à China. Então vinha aquele documentário, né, que acusa a China de exploração de trabalho, se não me engano se chama Uma Indústria Americana, que foi até financiado pelos Obama, né. Tinha um também que era... Que fazia referência a governos ditatoriais, e aí você vai olhar a lista dos episódios, não tem nenhum episódio sobre a China, mas eram os conteúdos que eram colocados em primeiro lugar, né, mais importante do que o conteúdo chinês, vinha um conteúdo crítico à China. Então, assim, essas ferramentas de visualização, elas também estão imputando perspectivas pra gente, ainda que a gente não perceba.
1: E esse crescimento cultural asiático reduz a capacidade dos Estados Unidos de dominar narrativas globais, na tua visão?
0: Eu acho que aqui a gente retoma um pouco a ideia do imperialismo, né? E o imperialismo, ele estaria aqui sendo traduzido, num primeiro momento, pela infraestrutura tecnológica, que via de regra as plataformas são estadunidenses, né? Claro, a gente tem as plataformas chinesas que, eu não vou nem dizer que elas disputam com as dos Estados Unidos, porque eu não vejo hoje ainda uma expansão grande o suficiente, principalmente em termos de entretenimento, para dizer que nós temos competidores muito forte, né? No Brasil a gente vai ver YouTube, ninguém vai ver Bilibili, né? A gente faz o download do Netflix, a iQIYI, que seria a Netflix da China, chegou ano passado, né? É um público de nicho, do nicho, do nicho. Quantas pessoas estão acessando essa plataforma, né? São muito poucas. Então acho que o primeiro ponto seria a lógica da infraestrutura, que coopta, né, esse capital para os Estados Unidos, né, usa a expertise dos países asiáticos para gerar dinheiro para os Estados Unidos, o que é uma preocupação. E um segundo problema que a gente também poderia levantar é uma certa perspectiva paternalista que essas empresas de plataformas se projetam ao redor do mundo. Exemplo, se a gente pegar até o próprio caso do Brasil, né? Netflix agora ela está tentando entrar no mercado de telenovela. Então ela está tentando

0: Vamos ensinar o Brasil a fazer telenovela, porque evidentemente não é uma linguagem que a gente domina, né? A Netflix, ela vai criar o próprio modelo de telenovela. Quando a gente vai pensar na lógica até dos países do Sudeste Asiático, né? Ou da própria Coreia do Sul, né? Existe debates muito fortes na Coreia do Sul para pegar o direito de propriedade intelectual, né? Netflix, ela vem, você compete num primeiro momento com as redes de televisão local, com as infraestruturas locais, que nem sempre é benéfica para todo mundo, se injeta, né? Se cria oportunidade para jogadores menores da indústria do audiovisual, que para eles é muito bom, porque eles conseguem se colocar numa plataforma que é global, que está em mais de 130 países, vai ser visto pelo mundo inteiro. Então você parece receber uma série de benefícios, né? Mas que o dinheiro vai sendo sugado, né? Está se colocando mão de obra barata, né? Muito mais barato você pagar um coreano do que você pagar um Leonardo DiCaprio, né, para se colocar
1: Por enquanto, né? Por enquanto.
0: no mestre. Por enquanto, é verdade, os coreanos estão ficando caros. E eu acho que na própria lógica do paternalismo também, muito em relação ao Sudeste Asiático, a gente também vê que essas empresas, elas estão fornecendo muitos subsídios para ensinar o mundo a fazer produção, né? Então, não é incomum workshops da Netflix em países do Sudeste Asiático para se ensinar uma forma de se fazer audiovisual. E aí, quando a gente começa a ensinar a forma, a gente está redesenhando de novo a ideia do imperialismo, né? A gente está colocando corpos tailandeses, corpos sul-coreanos, corpos brasileiros ou japoneses em plataformas globais, né? Mas, de qualquer forma, a gente está usando uma fórmula que vai ser estadunidense, que vai mexendo na linguagem, que vai adaptando para um público que eles vão entender como universal. Então, ele coopta, né? Academicamente falando, a gente pensa muito numa lógica do contrafluxo cultural do leste asiático, né? Essa ideia de que agora a gente pode consumir o leste asiático também. Mas, na mesma medida em que esse contrafluxo ele está sendo cooptado, a Netflix, né, as empresas estadunidenses estão bagunçando esse cenário de novo ao se apropriar dessas perspectivas e criar o um modelo deles e universalizar o modelo deles, né, e ensinar para os outros o modelo dele, com a ideia de que aqui, né, a gente não tem aqueles jogadores tradicionais da indústria de televisão, né, é muito mais, entre aspas, democrático nesse sentido.
1: Na tua visão, Mayara, a gente está entrando em uma fase em que guerras culturais e disputas dos algoritmos vão ter um impacto geopolítico comparável ao comércio e à força militar?
0: Olha, do meu ponto de vista, eu acho que sim, né? Sem sombra de dúvida, as plataformas, elas acendem alertas muito importantes, muito grandes em muitos países, né? No Brasil, a gente vê muito debate, né, sobre a necessidade de se criar uma regulamentação para essas empresas, né, para impor limites no campo do audiovisual, para estabelecer o que é razoável, né? Quando a Netflix, ela vem ao Brasil, ela está competindo com as nossas empresas, né? Mas num primeiro momento ela não tem nenhum tipo de obrigatoriedade em inserir conteúdo brasileiro, por exemplo, né? Então, qual é a contribuição que essa empresa estrangeira está fazendo, né, no cenário local? Essas discussões têm caminhado, né? Mas em termos de, numa perspectiva geopolítica, eu acho que também é importante a gente dimensionar, né, que a falta da regulação dessas plataformas, ela direciona, né, a opinião pública para determinados caminhos. Então, a gente poderia pensar um pouco na ideia de guerra híbrida, né, que é a ideia de que não é só sobre poder militar e econômico mais. A gente também tem que estar atento ao movimento das redes, ao movimento que essa falta de transparência desses algoritmos induzem a gente a fazer coisas, a olhar para as coisas, a definir o que a gente vai pensar, o que a gente vai entender como importante e o que a gente vai não precisa ver, né? Então, sim, me parece que estamos entrando num novo momento, né? Cada dia com passos largos, todo dia mais próximo de entrar em choque, né? Por conta desses algoritmos, por conta dessas infraestruturas digitais.
1: O Mundioca teve o imenso prazer de ouvir mais uma vez a análise sempre pertinente da Mayara Araújo, ela que é professora da Universidade de Estudos Internacionais de Dejan. Mayara, espero que você tenha gostado de bater esse papo conosco e que você volte mais vezes aqui ao Mundioca, né?
0: Eu agradeço muito o convite de novo, Marcelo. Foi um prazer enorme e aguardo novos convites pro Mundioca sempre. Pode contar comigo.
1: Obrigado e até a próxima.
0: Obrigada.
1: O programa está chegando ao fim depois de falar do soft power asiático.
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1: Claro.
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1: Tchau, tchau, pessoal, até a próxima.
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5: Muito boa tarde, seja muito bem-vindo. Agora, 4h02, você está aqui com a gente, juntinho na Rádio Sputnik, na Metropolitana 80.5 FM. E a gente também está nas principais plataformas de áudio. Já foi lá dar uma olhadinha? Segue a gente, dá 5 estrelinhas, hein? Hoje, quinta-feira, dia 11, início da Copa do Mundo, só se fala nisso, né, gente? Redação aqui tá super bonitinha, cheia de bandeirinha, povo animado, todo mundo aí com o uniforme do Brasil, com a camisa da seleção brasileira. Bom, mas aqui as principais notícias do Brasil e do mundo são as nossas estrelas. Elas estão todos os dias convocadas. Começa agora o programa Entretanto, porque toda notícia tem outro lado. Esta é uma produção da agência de notícias russa Sputnik. Eu sou Isabela Veiga e a gente chama agora o nosso analista geopolítico Rafael Machado. Muito boa tarde, Rafa. Um olho aí na TV, outro olho aqui no rádio, ou você tá meio que off Copa?
6: Boa tarde, Isabela, você adivinhou, de fato eu tô aqui falando com você, porém tá ali a televisão ligada baixinho para eu poder dar uma olhada também na Copa do Mundo. É sempre interessante acompanhar esse encontro entre várias culturas, vários países. Sempre é bem animador assistir esse tipo de coisa, mas evidentemente aqui também estaremos comentando as notícias do Brasil e do mundo.
5: Muito obrigada, Rafa. Tá começando agora o primeiro jogo oficial da Copa do Mundo, né? E a gente vai falar também de Copa, mas claro, com o nosso viés geopolítico. Bom, Rafa, daqui a pouquinho a gente vai conversar também com o Tomás Delgado, doutorando e mestre em Relações Internacionais pela Universidade de São Paulo, a USP. Vamos então às principais notícias desta quinta. CCJ da Câmara aprova redução da maioridade penal. Copa do Mundo começa cercada por polêmicas dentro e fora de campo. Brasil registra queda recorde no desmatamento. E tem também as atualizações do trânsito, a previsão do tempo aqui no Rio de Janeiro e economia. Fica com a gente, porque começa agora o programa Entretanto.
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5: Comissão de Constituição e Justiça da Câmara dos Deputados aprovou hoje o substitutivo da proposta de emenda à Constituição. Na realidade, acho que aprovou foi ontem, mas enfim, que reduz a maioridade penal de 18 para 16 anos. Foram 44 votos favoráveis e 18 contrários ao texto, que segue agora para análise em uma comissão especial antes de ir à votação no plenário da Casa. Apresentada em 2015 pelo então deputado federal Gonzaga Patriota, do PSB de Pernambuco, o texto altera a Constituição para que as pessoas, a partir de 16 anos, passem a responder criminalmente por seus atos, podendo cumprir pena no sistema prisional comum. E é com este assunto que a gente começa o Entretanto de hoje.
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5: Hoje os adolescentes são punidos com medidas socioeducativas por no máximo 3 anos. Essas medidas incluem a internação, internação provisória, semiliberdade e também a internação sanção. Agora, outras 2 matérias propostas por bolsonaristas tramitam em conjunto com a PEC, relatada na CCJ, pelo parlamentar Coronel Assis, do PT do do Mato Grosso, PL. Ele apresentou um parecer favorável ao texto há 2 semanas, mas um pedido de vista acabou postergando a votação. Para os deputados de esquerda, a redução da maioridade penal aumentará o encarceramento e não vai resolver os problemas de segurança pública. Num voto separado, a vice-líder do PSOL, Talíria Petroni, que é aqui do Rio de Janeiro, classificou o texto como inconstitucional e disse que a mudança na legislação aprofunda uma política de morte estrutural. As federações Brasil da Esperança, que envolvem aí o PT, PCdoB e PV, e também o PSOL Rede, orientaram as bancadas a votar contra o texto. Já PL, PP, União Brasil foram favoráveis. PSD, Republicanos, MDB, Podemos, PSB Cidadania, PSB, PDT, Avante, Solidariedade e PRD não assumiram uma posição. Com a segurança pública no centro do debate eleitoral, a redução da maioridade penal voltou a ganhar força nos últimos meses. A proposta tem sido apresentada pelo senador Flávio Bolsonaro como uma das principais bandeiras da sua pré-campanha à presidência. Ele já havia tentado, em 2019, reduzir a maioridade penal para 14 anos nos casos de crimes hediondos, mas a proposta empacou no Senado. Em março, o deputado Mendonça Filho, que é do União de Pernambuco, tentou emplacar o tema na PEC da Segurança Pública, mas teve que recuar a pedido do presidente da Câmara, Hugo Mota, para facilitar a construção de consenso em torno da proposta. O texto original também previa mudanças nas regras eleitorais. Além de tornar obrigatório o voto a partir dos 16 anos, a PEC reduzia as idades mínimas para candidaturas a cargos eletivos de 35 para 30 anos, no caso de presidente da República e de senador, de 30 para 25 anos para governador e de 21 para 18 para deputados federais, estaduais, prefeitos e vereadores. O coronel Assis, no entanto, ele propôs ajustes no parecer para restringir esse texto à responsabilização criminal dos menores. Rafa, é aquilo, né? Como a gente até falou, chega a época de eleição, o tema segurança, que é algo realmente que mexe com todos nós, é um tema que sempre está em pauta, mas em ano eleitoral, então, é mais do que nunca. É um tema que muito partido se apropria, uns com, claro, visões e pontos de vista diferentes de outros. No tocante aí, a gente está vendo a maioridade penal, né? Com essa redução, você acha que isso vai, de alguma forma, mitigar esse problema da segurança pública aqui no Brasil?
6: Esse é um tema que é discutido no Brasil, penso eu, tem um tempo razoável já. É claro que é um tema extremamente polarizante. A gente sabe que diferentes países têm diferentes modelos em relação a isso. Muitas vezes você tem maneiras diferentes de lidar com o tema dependendo do crime, né? Então, tem muitos países em que a idade ali de maioridade penal é 18, porém, em alguns casos excepcionais, tipo crimes hediondos, aí é menor, né? Então, tem países que funcionam assim. Então, esse é um tipo de debate que cada sociedade faz segundo o seu próprio entendimento, segundo suas próprias necessidades. Tem uma dimensão que é eleitoral aí, isso aí não se pode ter qualquer dúvida, até porque nós não sabemos realmente se esse projeto de emenda à Constituição vai conseguir chegar ao final sem se deparar, por exemplo, com uma barreira no judiciário, especialmente. Então pode ser o tipo de projeto armadilha em que a oposição lança uma questão que é evidentemente apoiada pela maioria da população, para que isso, não para que isso tenha sucesso, sim para que seja barrado e isso aí possa ser instrumentalizado nas eleições, né? Para dizer, olha, tentamos legislativamente, mas não passou ou foi barrado no STF ou onde quer que seja, então votem no Flávio Bolsonaro, porque aí vai ter um reforço nessa questão. Vamos dar um jeito de mudar, enfim, as prerrogativas do STF, ou o que quer que seja. Isso é uma possibilidade também. Tem quem alegue que essa redução não seria possível por talvez afetar uma causa pétrea. Mas isso não é pacificado, isso aí não é um consenso, né? É um debate. Então pode ser que nem haja expectativa disso ser finalizado, né? De ser aprovado até o fim, e sirva basicamente a uma questão eleitoral. Porém, pode ser que realmente vá em frente, até porque uma pesquisa recente daquela Real Time Big Data dá que 90% da população brasileira é favorável a uma maioridade penal de 16 anos de idade. E aí o raciocínio me parece razoavelmente lógico, e eu não vejo muito argumento contrário que me pareça razoável. Porque a gente já tem um sistema que permite o voto de quem tem 16 anos de idade. E aí fica uma incongruência que eu não consigo entender. Porque me parece que para você ser capaz de decidir quem vai ser presidente, quem vai ser governador, deputado e por aí vai, quais são as propostas, se são razoáveis, se não são, o que, que cada um está dizendo sobre economia, sobre política externa e mais um monte de coisa, você tem que ter um nível de consciência muito mais apurado, muito mais elevado do que simplesmente saber que não pode matar, não pode roubar, não pode estuprar e não pode traficar. Na minha perspectiva, quem tem 11, 12 anos já sabe disso, né? Não, a não ser que a pessoa seja especial, né? Que tenha ali esteja configurada de uma maneira diferente, para o jovem médio, essas coisas são dadas. É o tipo de coisa que a pessoa aprende em casa. E se a pessoa não aprendeu em casa, não é a sociedade que vai sofrer, porque tem ali um floquinho de neve que não aprendeu que não pode traficar, matar, roubar e estuprar. Então, eu não acho que é o tipo de coisa que vá resolver, porém, enfrenta uma injustiça e uma incongruência que é muito clara, porque não tem nenhum botãozinho ali no quando a pessoa tem 17 anos, 364 dias de vida, daí passa um dia, fez 18 anos, opa, agora é plenamente consciente. Um dia antes, tadinha, era criancinha, né, que não podia responder pelos próprios atos. E pessoal, a gente tem que compreender o que é o Brasil real. Muitas vezes, né, quando a gente está falando de criminosos, são pessoas que estão na vida, trabalhando, fazendo filhos e mais um monte de coisa há muitos anos. Não falta jovem criminoso de 17 anos, 16 anos, que já tem uma penca de filhos. Esse é, infelizmente, o Brasil real. A gente não pode tratar como criancinha quem tá por aí, e inclusive sendo propositalmente instrumentalizado pelo crime, porque as organizações criminosas sabem que pode botar o guri de 17 anos de idade para matar, e eles fazem isso, eles transformam jovens, especialmente nessa fase de 16, 17 anos, que já tá um pouco mais velho, de modo geral, pelo menos dos meninos. Nessa idade, você já alcançou até a sua altura máxima, né? Então, às vezes, são caras, são guris altos, fortes, sabem o que estão fazendo, mas são criancinhas, não pode responder quando mata 15 pessoas, né? Quando trafica, quando estupra mulheres. Então, é uma incongruência muito clara que, mesmo que não seja uma solução mágica, no mínimo remove essas pessoas das ruas. Porque o cidadão, ele não está preocupado, não é a prioridade dele saber se essas pessoas, né, 16, 17 anos, quando forem presas, vão ser curadas, salvas, né, abençoadas, iluminadas, para nunca mais fazer isso. Ele quer saber que essas pessoas sejam removidas da rua, a pessoa poder andar mais tranquilamente, né? Então atende a uma demanda que é uma demanda esmagadora, porque se você tem 90% das pessoas apoiando isso, é porque até a maioria esmagadora de quem vai votar no Lula é a favor dessa pauta. E aí realmente cria uma saia justa, porque aí o Lula ele tem até que tomar um certo cuidado e talvez nem se pronunciar em relação a essa pauta, porque quando você tem uma pauta tão unilateralmente apoiada pela população, é bem arriscado você se posicionar quando o seu partido é historicamente, enfim, tem historicamente uma posição muito diferente daquilo que é a opinião majoritária do cidadão brasileiro. Pode, inclusive, haver uma armadilha aí até exatamente nesse sentido, de colocar de novo o foco na questão da criminalidade para botar pedras de tropeço no caminho do Lula, sabendo-se ali que, enfim, o PT tem um entendimento que é bem pouco popular nesses assuntos.
7: Fala pessoal, o episódio de hoje do Jabuticaba Sem Caroço fala sobre o descarte irregular de óleo no Brasil e iniciativas que têm tentado reverter o problema gerado com isso. Dados da Associação Brasileira das Indústrias de Óleos Vegetais, a ABIOV, mostram que mais de 10 milhões de litros de óleo de cozinha são descartados de forma irregular todos os dias no país e cada litro despejado no ambiente é capaz de contaminar até 25 mil litros de água. Mas um projeto desenvolvido em parceria com a Universidade Federal Fluminense UF tem aproveitado dos óleos de cozinha para transformar em sabão.
8: É isso, e quem conversa com a gente sobre o assunto é a Nathalie Gil. Ela que é CEO da Sea Sharpage Brasil, como uma organização de conservação marinha sem fins lucrativos. Também a gente bate um papo com a Jéssica Delgado, coordenadora do projeto Omiaie, que tem aproveitado o óleo de cozinha usado para transformar em sabão e gerado emprego e renda no Rio de Janeiro com isso.
7: Então não perca, a gente tem um encontro marcado e esperamos vocês aqui na programação da Rádio Sputnik Metropolitana.
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5: Agora a gente volta a falar sobre Cláudio Castro e aquele jantar, que a gente pode até falar um banquete, né? Jantar é pouco. É citado na delação premiada de Daniel Forcado, o ex-governador do Rio de Janeiro, Cláudio Castro, tem argumentado em conversas com os aliados que o jantar e a degustação de uísque em Nova York, bancados pelo banqueiro, não teria nada de ilegal. Tanto o jantar quanto a degustação de uísque foram citados em relatórios da Polícia Federal para demonstrar uma suposta proximidade entre Forcado e Castro, que teria resultado em aportes milionários da SEDAI e da Rio Previdência no Grupo Master. O jantar foi em maio de 2023 e, segundo a PF, Forcado organizou e pagou a refeição com uma conta que teria alcançado cerca de 13 mil dólares, ou aproximadamente 66 mil reais na cotação de hoje. Segundo a coluna do jornalista Igor Gadelha, do Metrópolis, a aliados, Cláudio Castro, tem contado que, na sua mesa no jantar, tinha cerca de 20 pessoas, entre elas a esposa e alguns assessores. Ele sustenta que o grupo foi preparado para pagar a conta, mas teria sido surpreendido com o gesto de Forcado de bancar a refeição. Castro relatou a pessoas próximas que, na mesa ao lado da sua, estava o então governador de Mato Grosso, Mauro Mendes, que é do União Brasil, que hoje é pré-candidato ao Senado, e que os dois teriam inclusive brincado que um teria que pagar a conta do outro. Já em relação à degustação exclusiva de uísque, também em Nova York, Cláudio Castro tem afirmado a aliados que havia cerca de 40 pessoas presentes, entre elas deputados do MDB, do Republicanos e até o filho de um ministro do Supremo. E aí a coluna do Igor Gadelha apurou que é um dos presentes era o advogado Rodrigo Fux, filho do ministro do STF, Luiz Fux. Segundo pessoas próximas à família, o próprio ministro tinha sido convidado também, mas acabou não indo ao evento por recomendação do próprio filho. Isso tudo de acordo com o Metrópolis. A ideia de Cláudio Castro, segundo os aliados, é relatar algumas dessas questões na defesa que ele vai apresentar à Polícia Federal e também ao STF no âmbito do caso Master. No documento, o ex-governador pretende contar, inclusive, como ele conheceu o Vorcaro. Aliados, Castro conta que conheceu o banqueiro no carnaval de 2023 em um camarote na Marquês de Sapucaí, aqui no Rio de Janeiro. O ex-governador disse que teria sido apresentado a Vorcaro por um executivo da área de comunicação. Ô Rafa, essas alegações aí, né, esse detalhamento todo do jantar, da degustação, que não, Cláudio Castro dizendo, estava preparado para pagar, mas Vorcaro foi lá, se adiantou, pagou a conta, enfim, isso de alguma forma pode atuar em benefício do governador, isso abranda essa alegação principal da Polícia Federal, que é justamente a de que essa proximidade entre o banqueiro e Castro teria resultado nesses aportes milionários na CEDAI e na Rio Previdência por parte do Grupo Master. Você vê algum atenuante nessa fala aí do governador, nesse detalhamento dele, do ex-governador?
6: Olha, nesses detalhes todos que ele ofereceu sobre essa, enfim, sobre esse jantar, toda essa situação, conversas e assim por diante, eu particularmente, eu não vejo nada que beneficie ele, não. Pode até levar o Ministério Público a, né, ficar com aquela pulga atrás da orelha para tentar ir atrás de mais detalhes sobre as possíveis contrapartidas, né, tanto em relação ao que foi efetivamente feito como em possíveis promessas mútuas, bem como estender também a rede para tentar investigar ou descobrir mais coisas sobre outras pessoas. Porque ele confirma tudo aquilo que se suspeitava em alguma medida. É claro que ele tenta negar o possível caráter suspeito de toda essa relação. Talvez o objetivo dele, até ao fazer questão de mencionar outras pessoas que estariam por ali, ele menciona outras figuras políticas que estiveram, né, nessa degustação ou nesse jantares. Ele menciona algumas figuras que são deputados de outros partidos, especialmente do Centrão. Menciona também um filho de um ministro do STF, né, do Supremo. Então pode ser que ele esteja querendo, talvez seja até preparar também um caminho para uma delação premiada. É uma possibilidade também. Muitas vezes, isso a gente via na Lava Jato, uma pessoa era pega ali numa delação premiada, aí ela própria tentava arrumar também uma delação premiada para entregar outras pessoas. E isso até podia ir adiante até onde o Ministério Público ou a Procuradoria achassem interessante. Então existe isso como possibilidade, porque algo de especificamente atenuante eu não consegui perceber. E aí isso até leva a essa possibilidade dele estar querendo tentar se safar através de uma delação premiada, e por isso estaria começando a colocar nomes de outras figuras do mundo político, do mundo empresarial, do mundo da advocacia.
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5: Agora são 4 horas 26 minutos. A gente aproveita para divulgar mais uma vez aqui o nosso WhatsApp. Por meio dele você participa da programação da Rádio Sputnik na Metropolitana 80.5 FM. Então, se você não anotou, é o momento de anotar, hein? Então vamos lá. 21 98 065 0066. 21 98 065 0066. Então participa, a gente quer muito te ouvir, e o que você fizer de pergunta, enfim, tua sugestão, pode deixar que a gente está de olho. Bom, vamos começar então o nosso giro pelo Brasil, mais especificamente pelo Rio de Janeiro. Então a gente vai trazer agora que o Ministério Público do Rio prendeu 4 pessoas durante uma operação contra um esquema de venda ilegal de terrenos. E a matéria do Lucas de Andrade é que vai contar pra gente, vai dar esses detalhes. Então vamos lá.
12: O Ministério Público do Rio de Janeiro prendeu nesta quinta-feira 4 pessoas na Operação Pedra Branca, deflagrada contra um esquema ilegal de loteamento e venda de terrenos dentro do Parque Estadual da Pedra Branca, na zona oeste do Rio. Entre os presos estão 3 policiais civis, Leonardo da Silva Machado, Marcelo Carvalho de Menezes e Marcos Eduardo Maia, e um empresário, Milton de Souza Júnior, apontado como chefe do esquema. Todos também foram denunciados pelo MPRJ. De acordo com as investigações, o grupo está ligado à milícia que atua na zona oeste da capital fluminense e atraiu centenas de vítimas com a promessa de vender terrenos regularizados em Campo Grande, próximos à floresta. Os lotes, no entanto, ficam na área de amortecimento do Parque Estadual e não podem ser comercializados. O prejuízo às vítimas chega a pelo menos R$ 846 mil, mas o Ministério Público estima que os paramilitares poderiam ter lucrado até R$ 27 milhões se tivessem vendido todos os lotes. O empreendimento chegou a ter um nome, Viva Verde Residencial. Em setembro de 2021, policiais ambientais, guardas municipais e fiscais da Secretaria Municipal do Meio Ambiente interromperam a construção, que ocupava um terreno de 135 mil metros quadrados, o equivalente a 13 campos de futebol, na rua Soldado Antônio da Silveira, no Rio da Prata. No local, foram encontradas a planta do empreendimento, com 360 lotes numerados em nome da empresa Real Carioca Agência de Atletas e cópias de uma notificação de embargo da obra que havia sido ignorada. Os lotes eram anunciados na internet a partir de R$ 75 mil. Em um dos contratos, porém, o valor cobrado foi de R$ 85 mil. Para dar aparência de legalidade às negociações, o grupo usava falsos corretores de imóveis, empresas de fachada e laranjas para receber os pagamentos. A denúncia aponta ainda que policiais da 35ª Delegacia em Campo Grande Grande recebiam propina para arquivar investigações sobre o loteamento e para repassar informações sigilosas. O GAECO e o GAEMA, grupos do Ministério Público do Rio especializados em crime organizado e em meio ambiente, denunciaram 15 pessoas ao total. Investigadores identificaram conversas em que os denunciados discutiam a execução de milicianos rivais. Os investigados podem responder por corrupção, estelionato, organização criminosa e crimes contra o meio ambiente. Além das prisões, foram cumpridos 7 mandados de busca e apreensão nos bairros de Copacabana, Barra da Tijuca, Recreio dos Bandeirantes, Olaria, Realengo, Magalhães Bastos e Jardim Sulacap. Um delegado da Polícia Civil e um policial militar também foram alvos de buscas. O delegado não está entre os denunciados, ainda na condição de investigado. Já o PM foi denunciado. Os nomes deles não foram revelados. As ordens foram expedidas pela 2ª Vara Criminal Especializada da capital. A operação contou com o apoio das corregedorias das polícias civil e militar. A polícia militar informou que a arma do agente foi apreendida junto com um colete balístico, um celular e dinheiro em espécie. A polícia civil afirmou que instaurou procedimento disciplinar para apurar a prática dos envolvidos e que não compactua com eventuais desvios de conduta. Reportagem Lucas de Andrade.
5: Bom, gente, ainda dentro do nosso giro, vamos agora mostrar uma operação conjunta das Polícias Civil do Rio de Janeiro e da Bahia, que teve como alvo integrantes de uma organização criminosa ligada ao Comando Vermelho. E aí a gente vai voltar porque a matéria também é do nosso colega repórter Lucas de Andrade.
12: Policiais da 32ª Delegacia na Taquara, Zona Oeste do Rio, participaram nesta quinta-feira da segunda fase da Operação Maré Vermelha, em ação conjunta com a Polícia Civil da Bahia, para cumprir mandados de prisão e de busca e apreensão contra integrantes de uma organização criminosa baiana ligada ao Comando Vermelho. Entre os alvos está Lucas Pereira Mendes, conhecido como o Surfista, um dos chefes da facção na Bahia. O grupo liderado pelo criminoso, Tropa do Surf, atua no Complexo do Nordeste de Amaralina, que abrange o conjunto de 4 bairros de Salvador. Os investigados são suspeitos de tráfico de drogas, tráfico de armas e lavagem de dinheiro. As investigações revelaram que membros do grupo passaram a usar comunidades de Jacarepaguá, especialmente Rio das Pedras e regiões próximas à Gardenia Azul, na zona sudoeste do Rio, como refúgio estratégico para escapar das forças de segurança. Mesmo à distância, os suspeitos coordenavam atividades criminosas na Bahia, na modalidade de home office. No Rio, agentes estiveram em endereços no Meier, Jacarepaguá, Anil e na Barra da Tijuca e vasculharam imóveis em busca de provas contra o traficante. Durante a ação, a mulher de Lucas Pereira Mendes foi presa no Anil pela suspeita de ser a responsável pelas finanças da organização criminosa após investigações indicarem que ela movimentou quantias milionárias em curto espaço de tempo, incompatíveis com a renda declarada. O nome dela não foi divulgado pela Polícia Civil. Outro alvo da operação foi Luiz Henrique dos Santos Aquino, também investigado por envolvimento na lavagem de dinheiro do grupo. Lucas Pereira Mendes e Luiz Henrique não foram localizados. No balanço da operação, a Polícia Civil da Bahia prendeu 16 investigados e obteve o bloqueio judicial de aproximadamente 100 milhões de reais em bens e valores ligados à organização. A ação foi coordenada pelo Departamento de Repressão ao Crime Organizado e à Lavagem de Dinheiro, o Draco LD, e cumpriu 84 mandados de busca e apreensão em vários estados. Dos 16 presos pela operação interestadual, 11 foram localizados na Bahia. Os demais foram capturados em Minas Gerais, Mato Grosso, São Paulo e no Rio de Janeiro. As equipes apreenderam 6 veículos, R$117 mil em espécie, 22,5 kg de maconha, 2 kg de haxixe, uma pistola calibre 9mm, uma espingarda, 12 aparelhos celulares e outros dispositivos eletrônicos. Em nota, a Polícia Civil da Bahia afirmou que as investigações seguem em andamento para identificar outros envolvidos e também ampliar a responsabilização criminal e patrimonial dos integrantes da organização. Reportagem Lucas de Andrade.
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5: Agora são 4 horas 34 minutos. A gente vai falar sobre o noticiário internacional. E para isso nós vamos contar com a ajuda preciosa do nosso convidado de hoje, dessa quinta-feira, que é o Tomás Delgado, doutorando e mestre em Relações Internacionais pela Universidade de São Paulo, a USP. Muito obrigada pela sua presença, Tomás. Vamos falar muito a partir de agora sobre política internacional, sobre o cenário aqui fora do Brasil, que obviamente também nos afeta. E aí a gente conta muito com a sua análise, a sua participação. Portanto, seja muito bem-vindo aqui ao Entretanto.
11: Boa tarde a todos e todas. Antes de mais nada, agradeço o convite para participar novamente do programa Entretanto aqui na Rádio Sputnik. É sempre um prazer enorme me juntar a vocês para comentar sobre os últimos acontecimentos no cenário internacional.
5: A gente é que agradece. Bom, vamos começar falando sobre Copa. Não tem como fugir disso, né? Inclusive, tá o quê? 1-0 México contra África do Sul. México aí 1-0 para o México. Mas, gente, olha, Copa começando hoje oficialmente, né? Mas um evento que já entrou para a história por motivos errados. Seja qual for aí o resultado do final da Copa, a gente sabe que antes mesmo da bola começar a rolar nessa abertura aí entre México e África do Sul, que está acontecendo nesse momento, inclusive, o torneio já estava marcado por situações como deportações, vistos negados, revistas bem rigorosas às delegações, protestos no México, preços recordes de ingressos e também pela presença da seleção iraniana, que tem aí, está com o país sob bombardeio por parte dos Estados Unidos e de Israel, os Estados Unidos, que é um dos anfitriões desta competição. Na verdade, poucas vezes uma Copa do Mundo começou tão atravessada por questões políticas quanto essa edição. Os dias que antecederam a abertura foram marcados por relatos de interrogatórios em aeroportos, por endurecimentos de controles migratórios, restrições a torcedores estrangeiros e, claro, também com uma preocupação crescente com os efeitos da política implementada pelo presidente Donald Trump. O episódio que simboliza bem esse cenário envolve o árbitro somali Omar Abdulkadir Atan, considerado um dos principais juízes do futebol africano. Ele foi, inclusive, eleito árbitro do ano pela Confederação Africana de Futebol no ano passado. Ele tinha sido selecionado pela FIFA para atuar no Mundial e poderia, inclusive, se tornar o primeiro somali da história a apitar uma partida de Copa do Mundo. Ele estava com visto diplomático, válido, tudo certinho, mas teve a entrada barrada pelas autoridades americanas assim que ele desembarcou em Miami. Dias depois, a própria FIFA confirmou a exclusão dele no quadro de arbitragem e o governo Trump afirmou posteriormente que essa decisão estaria relacionada a supostas informações de segurança envolvendo pessoas investigadas por terrorismo. Mas o árbitro afirmou que não recebeu nenhuma explicação concreta e ele declarou que ele acredita que o problema realmente está relacionado ao país dele de origem. Um caso que, claro, ganhou uma repercussão internacional, colocou a FIFA numa posição bem desconfortável e o presidente da FIFA, o Gianni Infantino, ele chegou a ser questionado sobre esse episódio na quarta-feira última e aí ele classificou esse ocorrido de lamentável, mas procurou afastar a responsabilidade aí da federação, dizendo que a FIFA não controla tudo, que a FIFA não é dona do mundo e que não pode determinar as ações de governos ou de forças policiais. Esse foi um caso que não foi isolado, porque nessas semanas que antecederam o início do torneio, houve aí delegações distintas que relataram procedimentos de segurança considerados excessivos em território norte-americano. A seleção do Uzbequistão, por exemplo, denunciou que os integrantes foram submetidos a inspeções completas de bagagem, revistas com cães farejadores, teve até jogador que teve o sapato vistoriado, revistado. Foram longos períodos de espera para a liberação. O técnico mesmo da equipe disse que, com experiência em Copa, ele nunca passou por uma situação semelhante. Outro país foi a Bélgica, que também foi submetida a revistas detalhadas na chegada aos Estados Unidos. Aí a gente teve imagens compartilhadas nas redes sociais mostrando os jogadores sendo também examinados com detectores de metal até nos calçados também. Integrantes da delegação do Senegal também passaram por procedimentos semelhantes nas cenas que, obviamente, ganharam repercussão internacional. O atacante iraquiano Ayman Hussein foi submetido a cerca de 7 horas de interrogatório. 7. Não foi uma, nem duas, nem três. Foram 7 horas de interrogatório antes de receber autorização para entrar no país. Um fotógrafo da seleção do Iraque teve um destino diferente. Por quê? Porque foi deportado para Bagdá. Aqui não, foi para Bagdá. Em alguns casos, visitantes vindos de países considerados de risco chegaram a ser obrigados a apresentar depósito, gente, de até 15 mil dólares como garantia de que eles retornariam para seu país de origem depois do torneio. Então, na prática, isso acabou significando a exclusão de muitos, milhares de torcedores. Países como Haiti, Somália, Irã enfrentaram enormes dificuldades para obter vistos, contrariando as promessas históricas da própria FIFA de que todas as nações participantes teriam acesso garantido ao Mundial. Nenhuma dessas situações, porém, expôs tanto as contradições dessa Copa quanto a do Irã. A gente tem uma seleção do Irã disputando partidas em território americano, enquanto o próprio Irã vive uma escalada militar com Washington. Por quê? E, Estados Unidos, juntamente com Israel, Estados Unidos, país anfitrião, começou ataque, uma ofensiva ao Irã. Na terça-feira última e na quarta, os Estados Unidos realizaram novos bombardeios contra alvos iranianos após acusarem Teherã de derrubar um helicóptero na região do Estreito de Hormuz. O governo iraniano respondeu com ataques contra instalações militares americanas no Oriente Médio, aprofundando uma crise que já vinha se agravando nos últimos meses. Um conflito, claro, que impactou diretamente a participação iraniana no Mundial. A delegação teve que transferir a base dos Estados Unidos para o México. Os dirigentes tiveram vistos negados pelas autoridades americanas e a Federação Iraniana denunciou que a FIFA revogou a cota de ingresso destinada aos torcedores do país para os jogos da fase de grupos. Portanto, Tomás Delgado, a gente procurou fazer uma análise aqui que acabou ficando até um pouco extensa, mas é porque a gente, quando fala que foi uma Copa que já entrou para a história, a gente precisa dissecar, né? Justamente para poder entender que, para além do esporte, essa é uma Copa que diz muito sobre a nossa situação geopolítica atual. Portanto, eu acho que, independente de quem é que vai ganhar essa Copa, meio que todo mundo já começa perdendo, né? Porque não são situações que são aceitáveis, ainda mais num evento que tem como finalidade a congregação dos povos.
11: Isabela, muito obrigado por trazer esse tema. A Copa do Mundo é o acontecimento do momento, sem dúvidas, e a gente sabe que o esporte tem a capacidade de nos unir em torcida, mas também há questões que não podem ser deixadas de lado e são extremamente preocupantes e reflexos, então, do contexto internacional atualmente, certo? O fato é que, enquanto os Estados Unidos sediam o maior evento esportivo do mundo, o que deveria envolver uma certa abertura, eles estão exercendo um controle migratório extremamente seletivo e, eu quero deixar muito claro, racialmente marcado. Isso é muito grave, isso tem que ser denunciado, por mais que nós estejamos todos animados, envolvidos em torcida com a Copa, e não é no sentido de perda desse espírito que eu digo isso, mas é no sentido de que também, justamente, não podemos aceitar diante do esporte esse tipo de discriminação. Isso é muito grave. A FIFA, me parece, oscila entre um discurso de universalidade por um lado e de subordinação por outro, né? Ao mesmo tempo em que a Copa do Mundo está sendo sediada a Copa do Mundo está sendo sediada sem que todo mundo faça parte dela, ao menos em condições que eu considero de acesso, de igualdade e de respeito. E essa questão que tu trouxeste sobre os torcedores iranianos afetados demonstra que isso vai além, inclusive, das próprias delegações. Isso está impactando na própria possibilidade de participação da torcida. Enfim, é muito triste que a gente esteja assistindo isso em um momento tão especial como o da Copa do Mundo, que para nós brasileiros tem um significado muito grande, e tem uma grande repercussão. Basicamente é isso.
5: Certo, muito obrigada, Tomás Delgado. Rafa, eu gostaria de saber a sua análise também, porque a Copa é aquilo, uns países são mais ligados a futebol que outro, mas em todos desperta esse senso de, não só do patriotismo natural, mas essa congregação entre os povos, né? O esporte tem essa função, o esporte tem esse poder. Mas diante de tudo isso que a gente acabou de narrar aqui, é meio contraditório, né? Até que ponto a gente pode dizer que essa Copa do Mundo, de fato, ela está cumprindo o papel dela? Até que ponto realmente a FIFA teria a possibilidade de intervir? Porque o que está acontecendo nos Estados Unidos hoje é algo realmente muito sui generis, né? Para não falar outra coisa.
6: Me parece que quando a gente pega, a gente assume uma visão mais geral envolvendo o esporte profissional, especialmente as competições desportivas internacionais, a gente só tem como falar propriamente numa decadência em eventos como Olimpíadas e Copa do Mundo, porque existia a esperança, a expectativa, especialmente no pós-Guerra Fria. A gente sabe que durante a Guerra Fria houve algumas polêmicas envolvendo especialmente as Olimpíadas, né? A União Soviética, Estados Unidos e assim por diante. Mas esperava-se, especialmente após o final da Guerra Fria, que a Copa do Mundo e as Olimpíadas seriam realmente eventos de quase como uma união de povos, né? Uma reunião dos vários povos do mundo em um espírito competitivo, é claro, mas de uma competitividade fraternal, né? Aquilo que é chamado de espírito desportivo, e que ainda que se fale também, né, naquela ideia do Barão de Coubertin, que resgatou as Olimpíadas, se universalizou como sendo algo que se espera ver em todos os esportes, né? Aquele espírito desportivo, às vezes chamado também de espírito olímpico. Só que, na verdade, ao longo dos últimos anos, especificamente, podemos colocar aí últimos 10 anos, últimos 6 anos, a gente tem visto uma politização polarizada crescente das competições desportivas internacionais, e a gente tomou ciência de que, na verdade, a FIFA e o COI não são tão neutros assim, né? Existe toda aquela miríade de patrocinadores, existe todo o jogo de influência e compra de influência nos bastidores. Muitas vezes as nações pequenas são pressionadas a votar de uma determinada maneira ou de outra maneira. Perdeu-se até aquela visão um pouco pristina que existia em relação a a esses organismos que tutelam o esporte internacional, ainda que já tivesse desde muito tempo uma impressão, por exemplo, especialmente em relação à corrupção, no caso da FIFA especialmente, isso já há um bom número de anos, mas na pior das hipóteses se tinha aquela impressão de que existe aquela questão do dinheiro dentro da FIFA, porém não existe tanta posição política por trás das decisões tomadas no âmbito da FIFA, ou das inércias e ausências de decisões no âmbito da FIFA. Aí, na verdade, aquilo que a gente tem visto é um dois pesos, duas medidas, em que como eu já falei inúmeras vezes, né? Nas Olimpíadas, a Rússia não pôde participar, apesar de ser ali uma potência olímpica significativa. Olimpíada sem Rússia não é Olimpíada. Do jeito que está, é como se na próxima fossem tentar banir a China, por exemplo. Então entrega todas as medalhas de uma vez para os Estados Unidos, né? Se é para ser assim, entrega tudo de uma vez para os Estados Unidos. Então a gente viu isso, mas não vimos o mesmo tipo de atitude em relação a Israel, que de fato cometeu uma limpeza étnica. Essa limpeza étnica pode não estar aquecida, mas segue. Essa semana, uma das últimas aldeias cristãs da Cisjordânia foi incendiada criminosamente, certamente com o objetivo de expulsar os habitantes dali, mas não existem consequências para o Estado de Israel. E os próprios Estados Unidos, que ao longo das últimas décadas, mesmo após a Guerra Fria e, portanto, num período de suposta paz mundial, tem realizado inúmeras intervenções e invasões, e esse ano mesmo realizou um ataque completamente atroz, iniciando uma guerra contra o Irã, através ali de um bombardeio de uma escola de meninas, matando mais de 100 meninas, cento e tantas meninas. Isso sem qualquer consequência, sem que se discuta, por exemplo, o punimento dos Estados Unidos, uma punição, né? A gente sabe que estaria em cima para poder mudar a sede da Copa.

0: relativizar, dependendo, né, se um país está em guerra, se um país tem organizações terroristas muito fortes e assim por diante. Agora, quando a gente está falando dos atletas, das comissões, né, das equipes, um atleta ser interrogado por 7 horas, né, em primeiro lugar, não existe nada que você possa, não existem perguntas suficientes para 7 horas de interrogatório. Claramente é algo que tem fins intimidatórios, né, visando cansar a pessoa para ver se ela entrega alguma coisa. E é óbvio que isso é completamente absurdo e deveria ser, no mínimo, verbalmente censurado pela FIFA, pelo Infantino. Mas a gente não vê nada disso, a gente vê aí é como se a FIFA tivesse lavado as mãos em relação a essa Copa. O Infantino vai estar lá, né, para distribuir prêmio, medalha, tirar foto, dar tchauzinho e assim por diante, enquanto os Estados Unidos parece que fazem o que querem nesse evento internacional.
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3: Agora são 4 horas e 53 minutos. O presidente Lula afirmou hoje em Brasília que os Estados Unidos mentem ao incluir o desmatamento entre as justificativas para impor um tarifaço contra o Brasil. Essa foi uma declaração feita durante visita ao Observatório Regional Amazônico da Organização de Tratado de Cooperação Amazônica, onde foram apresentados dados do INPE, que indicam uma expressiva redução do desmatamento na Amazônia e também no Cerrado. No evento, Lula disse que os números apresentados serão tornados públicos e que devem ser usados pelo governo brasileiro para contestar a argumentação norte-americana. Ele afirmou que isso é importante porque vamos ter que pegar esses dados e mandar para o cidadão do comércio dos Estados Unidos, que coloca a questão do desmatamento como justificativa para punir o Brasil com uma taxação maior. E vamos comparar o que acontece no Brasil com o que acontece nos Estados Unidos. Foi o que Lula disse. O presidente afirmou que o momento é de comparação entre os dados brasileiros e os argumentos usados pelos Estados Unidos. Segundo Lula, Washington já teria apresentado uma justificativa falsa quando afirmou que tinha déficit comercial na relação com o Brasil, na época ali do primeiro tarifaço. Lula também criticou o uso da pauta ambiental como justificativa para ampliar a pressão econômica contra o Brasil. O presidente afirmou que a meta de zerar o desmatamento até 2030 é uma decisão do governo brasileiro e não uma imposição externa. Durante o discurso, Lula destacou a importância da articulação entre governo federal, governos estaduais, prefeitos e órgãos ambientais para enfrentar o desmatamento. Ele citou uma orientação da ministra Marina Silva, segundo a qual a política ambiental não deve partir da proibição pura e simples, mas da construção de caminhos para que as atividades sejam realizadas de forma adequada. Portanto, trazendo novamente o nosso convidado de hoje, Tomás Delgado, Tomás, a gente fala dos Estados Unidos, que é essa justificativa do desmatamento. Mas aí eu fico pensando assim, né? Os Estados Unidos estão tão preocupados com com o desmatamento, com a pauta do ambiente, mas eles nunca vão numa COP, né? E, enfim, o que seria isso de fato uma

0: justificativa para poder punir de alguma forma o Brasil, porque não vemos uma, pelo menos no tocante à pauta ambiental, a agenda climática não está aí entre as prioridades dos Estados Unidos, pelo menos não quando se trata de eventos internacionais em que você pode discutir e contribuir, até porque os Estados Unidos são um dos principais países poluentes.
1: Obrigado, Isabela. Tu tens toda a razão. Uma pressão comercial estabelecida com base na justificativa ambiental pelos Estados Unidos não se justifica, inclusive pelo histórico dos Estados Unidos em relação ao direito ambiental internacional. E tendo em consideração que o Lula utiliza de dados concretos do INPE, o Instituto Nacional de Pesquisas Espaciais, que é uma instituição muito séria, muito respeitada, e que fornece esse embasamento técnico, nós temos aí uma possibilidade de contrapor justamente o que é uma narrativa criada pelos Estados Unidos com a realidade concreta constatada nas análises do INPE. Além disso, a observação de que a meta é zerar o desmatamento até 2030 e que a decisão do governo brasileiro vai nesse sentido, é uma afirmação da nossa soberania ambiental. Eu diria que a soberania sobre o meio ambiente em países da periferia global, ela é constantemente questionada. E a questão ambiental, por mais que ela seja internacional por essência, porque evidentemente a degradação do meio ambiente afeta o mundo como um todo, apesar de não afetar todos os países igualmente, e a gente sabe que muitas vezes há um deslocamento das externalidades negativas, de tudo que envolve a degradação ambiental e as questões econômicas, mas isso não justifica ingerência e pressão com base na pauta ambiental. Tu tens toda a razão, eu estou de acordo contigo.
0: Muito obrigada, Tomás. Pergunto então para o Rafa. Por que, Rafa? É minimamente incoerente, né? Se a gente for analisar numa visão mais simplista, para não dizer simplória, a gente vai achar a incoerência dos Estados Unidos. E essa resposta de Lula, até mesmo porque a pauta climática já estava na COP, quando Lula já estava à frente da presidência, ele já sempre tocou nessa importância, né? No quanto realmente era importante para o mundo, né, tratar a questão do desmatamento, enfim, ter essa visão mais abrangente. E aí, te pergunto se você acredita que se houver realmente esse encontro e se Lula está tendo, no tocante a essa posição, uma postura mais firme.
2: Em relação à utilização dessas questões ambientais para embasar uma possível decisão de tarifaço, né, de aumento mais ou menos generalizado de tarifas, é claro que vai na seguinte direção. O tarifaço anterior, ele foi bastante atacado judicialmente e houve decisão judicial da Suprema Corte num sentido contrário, né, no sentido de que aqueles atos administrativos, eles não eram propriamente discricionários, ou pelo menos a justificativa, né, a motivação utilizada para aqueles atos administrativos não correspondiam aos fatos ou não eram suficientemente bem embasadas. Agora, como existe permanece a vontade de manter tarifas impostas a um certo número de países, o governo dos Estados Unidos precisam preparar melhor as suas justificativas para embasar essas decisões administrativas. E aí vem, por exemplo, em relação ao Brasil, com uma série de justificativas, na verdade, entre elas essa questão ambiental, mas visa fundamentalmente conseguir sustentar o tarifaço diante da possibilidade de judicialização dessa questão na Suprema Corte. Até por se acreditar que a Suprema Corte não iria tão fundo a ponto de querer tirar a limpo cada mínimo aspecto dessas alegações, basta que haja uma ou duas ali agências internacionais ou ONGs ou think tanks embasando as alegações, mesmo que até não sejam agências ou think tanks, etc., dotados de uma neutralidade. Não me parece que a Suprema Corte iria a fundo para tentar tirar limpo detalhadamente. É como se fosse uma tentativa de oferecer um material apenas para dizer que esse ato administrativo ele não é imotivado, ele está ali motivado independentemente da veracidade de cada aspecto dessas alegações. E aí, evidentemente, entra uma questão que é a instrumentalização desse tema. Essa instrumentalização não é surpresa, porque esse tema, né, as questões ambientais nas últimas décadas, elas estão tão em voga precisamente, pelo menos em grande medida, por conta desse ânimo de instrumentalização, especialmente por grandes corporações, por uma série de grandes fundações internacionais vinculadas a interesses bilionários, que tem como projeto, por assim dizer, paralisar determinados países, especialmente do terceiro mundo, para começar a financeirizar determinados espaços, determinados recursos, determinados objetos de interesse, especialmente nos países tropicais. Então essa instrumentalização ela já existia. A própria Marina Silva é uma representante dessa instrumentalização política das questões ambientais. O governo brasileiro, do modo geral, o governo Lula especificamente, abriu as portas para as ONGs, né? Existem vários ministérios ocupados por pessoas que pertencem a esse ciclo das portas giratórias entre governo e ONGs, né? Só que se o governo Biden especificamente era uma das pontas de lança nesse tópico e na instrumentalização internacional desse tópico, o governo Trump vai bem na contramão. Então tem uma profunda hipocrisia aí de um governo que nega, inclusive, ou pelo menos negava verbalmente a instrumentalização desses tópicos, e fez isso até porque em alguma medida isso também afetava os interesses de alguns setores econômicos dentro dos Estados Unidos. Mas aí agora, quando se trata de uma instrumentalização política que possa beneficiar o atual governo contra outros países, então eles vão e se tornam aí o Trump vira o Capitão Planeta, por assim dizer, né? Então tem uma profunda hipocrisia aí. Essa hipocrisia ela não aparece apenas nesse tema, ela aparece também em alguns outros temas, então também não é uma surpresa, mas é sempre algo que vale a pena apontar.
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0: agora 5:05. A gente continua falando sobre o presidente Lula, porque essa a possibilidade de um encontro entre ele e o presidente dos Estados Unidos, Donald Trump, durante a reunião do G7, ganhou força entre diplomatas brasileiros como uma tentativa de evitar as novas tarifas dos Estados Unidos contra o Brasil em meio ao impasse comercial que envolve medidas recomendadas pelo escritório do representante comercial dos Estados Unidos. Segundo divulgou o site G1, integrantes do governo brasileiro avaliam que as recomendações de novas tarifas têm motivação política e deixam de considerar os argumentos técnicos apresentados pelo Brasil ao longo dos últimos meses. A reunião do G7 está prevista para a próxima semana e Lula vai participar como convidado, embora o Brasil não integre o grupo. Mas Lula foi convidado para participar do encontro pelo anfitrião da edição deste ano, que é o presidente da França, o Emmanuel Macron. A presença do presidente brasileiro no evento é vista por integrantes do Palácio do Planalto como uma oportunidade, justamente para tentar destravar politicamente uma negociação que, no plano técnico, não tem avançado. Lula e Trump, relembrando, já estiveram frente a frente em outras ocasiões recentes. Os dois já se encontraram na Malásia em outubro do ano passado, também já se encontraram em Washington em maio deste ano e tiveram uma breve conversa no ano passado em Nova York durante a Assembleia Geral das Organizações das Nações Unidas. No Palácio do Planalto, a avaliação é de que um diálogo direto entre Lula e Trump pode abrir caminho para uma solução diplomática. A leitura de integrantes do governo é que, diante da falta de avanço nas conversas técnicas, o contato entre os presidentes pode ajudar a reduzir tensões e a evitar a adoção de novas medidas comerciais contra o Brasil. Portanto, Tomás Delgado, será?
1: Isabela, em primeiro lugar, eu entendo que a estratégia brasileira de apostar no contato direto entre os presidentes no G7 para destravar esse impasse comercial, como foi dito, revela o limite de outras vias. Isso justamente pelo que foi apontado e que eu estou de acordo, que é a motivação política da causa. Aparentemente, os Estados Unidos não irão ceder com base em questões técnicas. De qualquer forma, o Lula é muito habilidoso diplomaticamente. E pensando que estamos em um ano eleitoral, considerando os possíveis impactos que os Estados Unidos poderiam causar economicamente no âmbito doméstico brasileiro, que prejudicaria o povo brasileiro e a percepção do nosso governo, eu acredito que Lula vai fazer um grande esforço para resolver a questão diplomaticamente. O que estiver ao alcance dele nessa via certamente será empregado. Agora, a questão é saber se o Trump não se demonstrará totalmente redutível. Do nosso lado, temos em conta essa possibilidade de o Lula, com a via diplomática, dar o seu melhor e tentar resolver a questão. Agora, Trump é muito imprevisível, nós sabemos disso, e os desdobramentos nós só saberemos após esse encontro no G7.
0: Muito obrigada, Tomás Delgado. E você, Rafa, acredita que esse encontro entre os dois, Trump e Lula, tem potencial aí de reverter, de reduzir essas tensões e dar um alívio ali nessa adoção de novas medidas comerciais contra o Brasil?
2: Bem, tudo sempre é possível, mas a gente também já viu alguns encontros entre o Lula e o Trump. Encontros em relação aos quais havia uma série de expectativas, mas essas expectativas, não houve em relação a elas correspondência suficiente no mundo dos fatos. A gente vê que existe toda uma preocupação do governo brasileiro de se manter nos melhores termos possíveis com os Estados Unidos. O Brasil aparentemente faz questão de se manter em bons termos com os Estados Unidos, por motivos que vão dos motivos comerciais há uma série de motivos institucionais, que envolvem também até o processo eleitoral, naturalmente. Às vezes, a gente possa até considerar que todo esse esforço do governo brasileiro pode até ser um tanto quanto exagerado, mas é possível também que haja até aquela preocupação de evitar uma postura mais agressiva dos Estados Unidos em relação ao Brasil. Isso também pode estar entrando na equação, considerando o que aconteceu na Venezuela no início do ano, ainda que eu acharia improvável o mesmo tipo de situação ser reproduzido em um país como o Brasil. Mas, bem, existe toda a postura também do Itamaraty, que tem um histórico de uma busca por essas boas relações com os Estados Unidos, num espírito de pan-americanismo que influencia bastante as elites intelectuais brasileiras ao longo do século XX. Então há todo esse esforço, mas talvez todo esse esforço pode se deparar com uma postura dos Estados Unidos que é de jogar com ambos lados da polarização política brasileira. O Trump recebe o Lula, recebe o Flávio Bolsonaro, aí talvez receba o Lula de novo, e aí é bem possível que o Flávio Bolsonaro queira fazer uma nova visita, e nisso ambos personagens vão negociando, vão oferecendo concessões, e os Estados Unidos assumem ali uma postura que acaba sendo muito confortável, né, de simplesmente ficar parado, fazendo determinados acenos, uma ou outra ameaça, enquanto é cortejado por ambas figuras que disputam a presidência do Brasil. Tem esse aspecto, tem a imprevisibilidade do Donald Trump, tem essa busca da elite brasileira como um todo por sempre estar mantendo as melhores relações possíveis com os Estados Unidos, mas não dá para saber como essa situação vai ficar, ou mesmo se uma nova reunião vai trazer bons frutos para o Brasil.
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0: Olha, gente, amanhã, Dia dos Namorados, vai ter o calor do amor. Ou coisa brega, né? Foi calor do amor. Mas tem quem diga que realmente o romantismo é brega. Bom, fato é que a boa notícia é que à noite vai ter um friozinho, vai dar pra comemorar com fondue, com um vinho, vai ficar legal. De acordo com o Climatempo, a sexta-feira vai ser de sol e aumento de nuvens de manhã, pancadas de chuva à tarde e à noite. A mínima deve ser de 15 graus e a máxima 29.
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0: 5 horas 14 minutos, agora a gente traz que o presidente da Turquia, Tayyip Erdogan, acusou o primeiro-ministro israelense, Benjamin Netanyahu, de seguir os passos de Hitler, em uma troca de acusações na qual ambos os líderes se chamaram de genocidas por meio de discursos e comunicados. O dirigente turco afirmou que Israel se tornou uma fábrica de sofrimento, que se alimenta de sangue e lágrimas, e voltou a comparar Netanyahu a Adolf Hitler, desejando para ele o mesmo destino que o de outros tiranos da história. Erdogan, em conflito aberto com Netanyahu desde a eclosão da guerra em Gaza no final de 2023, já tinha declarado ontem que a segurança da Turquia começa em Alepo, Damasco e Beirute, ao considerar que o primeiro-ministro israelense e seu grupo criminoso também ameaçam a Turquia. Ele afirmou que não vai tolerar nenhum fato consumado no dos países irmãos e não ficará de braços cruzados diante dos ataques. O mandatário russo ressaltou que o exército israelense se recusa a se retirar do Líbano, onde seus ataques mataram cerca de 3.700 pessoas desde o início, no dia 2 de março, de sua nova guerra contra o grupo pró-iraniano Hezbollah, segundo as autoridades locais. O gabinete de Benjamin Netanyahu respondeu na noite de ontem em um comunicado em que acusou o ditador antissemita, isso de acordo com o gabinete, né, Erdogan, autor de um genocídio contra os curdos, de apoiar o Hamas e de prender seus opositores, e considerou que é precisamente o último que pode dar lições de moral a Israel, fecha as aspas. Retomando os ataques, Erdogan denunciou hoje os danos causados pela rede genocida sionista liderada por Netanyahu em Gaza. Diz ele, abre aspas, aqueles que atacam nossa região como tubarões sedentos por sangue terão que responder algum dia por seus atos, fecha aspas. Bom, aí eu gostaria de convidar novamente o nosso convidado de hoje, chamar o nosso convidado de hoje, o Tomás Delgado, doutorando e mestre em Relações Internacionais pela Universidade de São Paulo, a USP, para a gente analisar essas duas falas, em especial a fala do presidente da Turquia, porque ele é bem enfático, né, nessas acusações, nessa comparação dele, de Netanyahu a Adolf Hitler, e, enfim, lista aí uma série de razões pelas quais ele compara, pelas quais ele considera de fato o Netanyahu um genocida, e a gente vem observando, vem acompanhando uma série realmente de ações minimamente criminosas, né, de Israel ali na faixa de Gaza, e agora mais recentemente também juntamente com os Estados Unidos contra o Irã. Esse posicionamento da Turquia, na sua análise, é algo que tem algum efeito prático? E também, embutindo uma pergunta na outra, falta aos outros países também um posicionamento semelhante?
1: Isabela, obrigado pelos questionamentos. Primeiramente, sobre a fala do Erdogan e as acusações em relação ao Netanyahu, eu particularmente considero mais do que necessárias as críticas ao genocídio em curso contra o povo palestino. Acredito que líderes políticos precisam denunciar, respondendo inclusive a tua segunda questão, nós precisamos de uma maior mobilização de líderes políticos na comunidade internacional, de lideranças que denunciem o genocídio contra o povo palestino. Particularmente eu, como acadêmico de relações internacionais, considero um dever ético adotar uma postura contrária ao genocídio. E quando tu pergunta sobre efeito prático, por mais que não tenha efeito prático imediato, é a soma dessas denúncias constantes, elas moldam a opinião pública, elas têm efeitos que, por mais que não sejam sentidos imediatamente, produzem resultados. Quando as comparações são feitas em relação ao Holocausto, é justamente porque o Holocausto foi um dos maiores extermínios da humanidade e deve ser sempre condenado. Então, essa comparação justamente estabelece uma relação entre aquilo que é extremamente condenável, que é o Holocausto, e é evidentemente a figura de Adolf Hitler. A acusação frequente de antissemitismo contra quem critica o genocídio praticado por Israel não se sustenta, e é justamente por isso não se trata nesse caso de fomentar ódio ao povo judeu, é necessário deixar isso muito claro, mas de condenar o genocídio que Israel está cometendo contra o povo palestino. Então, em síntese, efeito prático, talvez imediatamente não, mas se soma a uma série de outras manifestações, uma série de outras denúncias que precisam se intensificar dentro da comunidade internacional, necessariamente diante do que nós estamos assistindo.
0: Certo, muito obrigada pela sua análise, Tomás Delgado. Rafa, queria que você analisasse essas falas do presidente da Turquia, por gentileza.
2: Bem, quando a gente pensa a situação do Oriente Médio hoje, especialmente após a queda do Bashar al-Assad, queda na qual, além de terem participado algumas forças propriamente sírias, houve também ali uma atuação tanto da Turquia quanto de Israel contra uma figura que era vista como uma rival de ambas, como um obstáculo para determinados objetivos geopolíticos. De modo que, sem agora o Assad como uma espécie de tampão entre a Turquia e Israel, tem havido um crescimento de tensões geopolíticas entre ambos países. Isso se estende, por exemplo, a inclusive declarações de figuras da política, da mídia, dos setores militares do Estado de Israel, que falam que após o Irã será a vez da Turquia. E nisso também se acredita bastante dentro de determinadas instâncias governamentais e militares da Turquia. Tudo bem que me parece muito temerário falar num depois do Irã, como se uma derrota do Irã fosse algo dado, algo garantido. Nós temos visto exatamente o contrário. O Irã tem demonstrado uma grande capacidade de resistir às pressões e ataques dos Estados Unidos e do Estado de Israel, mas, independentemente do possível realismo ou irrealismo desse prognóstico de um após a derrota do Irã, ainda assim os sionistas mais exaltados, eles falam numa necessidade de derrotar, de enfrentar a Turquia. Quando se fala nesses termos, né, que colocam uma certa unidade histórica em tudo aquilo que tem acontecido no Oriente Médio e Norte da África, e pode acontecer nos próximos anos, ou seja, quando se fala como sendo a mesma coisa a queda do Saddam Hussein, a destruição do Iraque, a queda do Gaddafi, a destruição da Líbia, a queda do Assad, e aí a guerra contra o Irã e uma futura guerra contra a Turquia, nós estamos muito claramente falando de um óbvio projeto geopolítico israelense de hegemonia no Oriente Médio, né? O Israel quer desempenhar no Oriente Médio o papel de grande potência, de potência hegemônica naquela região. Agora, quando a gente fala especificamente das acusações trocadas entre Israel e a Turquia, né, entre Netanyahu e o presidente Erdogan, apesar, né, de a República Turca, especialmente no início do século XX, ter se deparado com situações que claramente devem ser rechaçadas, especialmente o tratamento que foi imposto ali aos armênios e aos gregos e também aos assírios e, em alguma medida, aos curdos. Me parece absurdo, me parece despropositado acusar o Erdogan especificamente de estar cometendo um genocídio. Os curdos, eles têm um certo grau de autonomia no sudeste da Turquia. Não existe propriamente perseguição, não existe colonização do território curdo, não existe prisão arbitrária de curdos apenas pelo fato de serem curdos. É claro que as forças de segurança da Turquia atuam com bastante rigor contra tentativas de separatismo, mas isso acontece em todos os países do mundo. Em qualquer país do mundo, quando aparece ali um movimento separatista, especialmente se for armado, é claro que vai haver um combate rigoroso, vai haver uma certa dureza das autoridades contra tentativas armadas de busca pela independência. Agora, quando a gente passa para o Netanyahu, as acusações são muito óbvias e não dependem de qualquer antissemitismo para que a gente possa ver acusações bem fundamentadas nos principais organismos internacionais, em inúmeras instâncias, inúmeros países, de todas as ideologias, de todas as formas políticas, né, formas de governo e assim por diante, de várias religiões. Você tem palavras do Papa, tanto o atual Papa quanto o Papa anterior, palavras de cardeais e arcebispos da Igreja Católica, de autoridades das igrejas ortodoxas, autoridades muçulmanas, tanto xiitas quanto sunitas, e até mesmo de judeus, tanto religiosos quanto seculares, mas que possuem uma orientação antisionista. Então, as acusações de genocídio dirigidas contra a atual elite política israelense são muito abrangentes. E, obviamente, dispõe de uma maior credibilidade, até porque nós acompanhamos, né? Nossos olhos testemunharam, através da internet, através das redes sociais, especialmente aquelas redes sociais que são menos submissas a tentativas de censura e que, por isso mesmo, são também muito criticadas, como o X e o Telegram. Através dessas redes sociais nós podemos ver crianças sendo mortas, né? Pessoas sendo incendiadas, prédios sendo destruídos sobre as cabeças de centenas, milhares, dezenas de milhares de civis. Então, bem, o Erdogan e a Turquia, por mais que possam sofrer críticas também, eles estão talvez mais próximos da razão nessa troca aí de acusações com o Estado de Israel. Mas a gente tem que lembrar também, como eu falei, que existe uma dimensão geopolítica aí que aponta para uma tendência de um choque, se não no momento atual, talvez na próxima década, entre o Estado de Israel e a Turquia, por essa disputa por hegemonia no Oriente Médio.
5: E aí, Isabela, tudo bem? Estamos em dia de Copa do Mundo, né? E os ouvintes ainda podem conferir o Virada de História de hoje sobre a Taça Jules Rimet, o primeiro troféu desse torneio. Esse episódio é logo mais às 23 horas. Amanhã, nós vamos revirar o passado da Primeira República aqui no Brasil, falando sobre a atuação de alguns maçons importantes. Tem até ex-presidente nessa lista. Bom, esse foi o tema de um livro lançado pelo historiador Guilherme Galvão Lopes, no livro dele República Entre Colunas. Ele foi o convidado desse podcast para contar um pouco mais dessa pesquisa. Essa conversa tá muito maneira. É amanhã, começando às 7 da manhã, com reprises às 15h23 horas. Aquele abraço, entretanto.
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0: 5h29. A presença de integrantes do Comando Vermelho, isso na guerra da Ucrânia, pode aumentar disputas territoriais entre facções criminosas no Brasil. Essa é uma avaliação de especialistas em segurança pública, ouvidos pela equipe da Sputnik, após investigações apontarem que membros da organização teriam viajado para a zona de conflito em busca de treinamento militar e conhecimento sobre o uso uso de drones e táticas de combate. Segundo as apurações, criminosos ligados ao Comando Vermelho teriam retornado ao país após atuar como voluntários no conflito, trazendo experiências em operações militares e no manuseio de equipamentos utilizados em guerra. As autoridades investigam se esse conhecimento já está sendo aplicado em comunidades controladas pela facção no Rio de Janeiro. Especialistas alertam que a incorporação dessas técnicas pode ampliar a capacidade operacional do grupo e intensificar confrontos com organizações rivais na disputa por áreas dominadas pelo tráfico de drogas. Entre as preocupações estão o uso de drones para monitoramento, transporte de armamentos e até lançamento de explosivos. A Polícia Civil do Rio segue investigando o caso e busca identificar outros possíveis integrantes de facções brasileiras que tenham participado da guerra do conflito na Ucrânia. Bom, trazendo o nosso convidado, Tomás Delgado. Tomás, quando a gente analisa uma notícia como essa, o alerta, a luzinha vermelha, ela acende logo, né? Porque é algo realmente muito complicado, muito perigoso, né? Esse intercâmbio bélico é complicado, até porque também a gente sabe que na Ucrânia a situação é que eles, muitas das vezes, até mesmo, segundo relatos, até o Rafa vai poder falar com a gente com mais propriedade, né? Ele que esteve recentemente lá na Rússia e viu de perto toda essa situação. Enfim, eles recrutam pessoas praticamente à força também, porque há essa necessidade, né, da mão de obra para poder lá participar dos conflitos. Mas quando a gente fala em disputa territorial aqui no Rio de Janeiro, tendo essa presença, esse intercâmbio bélico, isso é bem alarmante, né?
1: Concordo com a tua preocupação, Isabela, partilho dela. Com certeza, esse reforço do crime organizado é algo a ser combatido. Nós não podemos, de maneira alguma, aceitar as ações do Comando Vermelho. Nós temos que reforçar o combate ao crime organizado. Mas o que me preocupa muito dentro dessa questão é a maneira pela qual está se dando a internacionalização do combate ao Comando Vermelho e ao PCC, certo? Atualmente, sob a justificativa de terrorismo pelos Estados Unidos. Essa, para mim, é uma questão muito importante, porque a maneira como está se dando não é de cooperação, mas é a abertura da possibilidade de intervenção. Então, quando eu vejo uma notícia como essa, que demonstra, digamos assim, essa presença do Comando Vermelho internacionalmente, acende esse alerta vermelho para mim. Eu fico preocupado, por quê? Porque isso pode servir de pretexto para intervenções graves no Brasil, que atentam contra a nossa soberania, inclusive. Quando a gente pensa na acusação de terrorismo, o terrorismo é um termo bastante elástico, ele serve para classificações muito diversas e vai depender de como ele é empregado, e ele tem sido historicamente empregado pelos Estados Unidos contra seus inimigos de uma maneira estratégica. Então, longe de defender um discurso que afasta o combate ao crime organizado, pelo contrário, eu acho que a gente tem que adotar um discurso de reforço ao combate ao crime organizado, contando inclusive com cooperação internacional, mas a gente deve condenar qualquer tentativa de ingerência e intervenção que possam comprometer a nossa soberania diante de algo que não deveria ser objeto dessa classificação que nós já acompanhamos recentemente dos Estados Unidos como organização criminosa internacional. É muito preocupante isso, de acordo com a minha perspectiva.
0: Perfeito. Tomás Delgado, muito obrigada. Rafa, quero muito te trazer para essa conversa, até porque acredito que você tenha muita propriedade para poder também analisar esse assunto junto aqui da gente.
2: Toda essa situação envolvendo essa atuação internacional do Comando Vermelho, especificamente nesse caso na Ucrânia, bem como os possíveis impactos do retorno dessas pessoas, de fato é algo extremamente preocupante, porque trata-se aí não apenas de algo como se fosse um intercâmbio de treinamento, do qual esses membros do Comando Vermelho e talvez até de outras facções criminosas, e aí talvez não saibamos ainda, mas pode ser também que isso esteja acontecendo com outras facções criminosas. Em primeiro lugar, é um intercâmbio de treinamento, então, em tese, essas figuras estariam retornando mais preparadas, né? Estariam retornando mais preparadas. E também existe essa possibilidade muito plausível da entrada no Brasil de equipamentos militares que estão sendo utilizados na Ucrânia. Um dos principais problemas que as Forças Armadas ucranianas enfrentam é o fato de que muitos equipamentos que são enviados para a Ucrânia acabam indo parar no mercado negro, né? Entram na Ucrânia e aí, bem, você tem oficiais militares ou burocratas que desviam esse equipamento da sua destinação correta, da sua destinação original, que é ir para a frente de batalha, e encaminham para o mercado negro. Esse equipamento muitas vezes vai parar, por exemplo, no Kosovo ou na Albânia, ou em algum outro lugar, daqueles lugares típicos que são muito utilizados para redirecionar equipamento no mercado negro, seja para grupos terroristas ou para organizações criminosas. Então, especialmente conforme a gente vá vendo um colapso da capacidade organizacional das Forças Armadas ucranianas, a possibilidade de oficiais militares quererem fazer um cash-in, né? Ou seja, pegar ali o que tiver para vender, embolsar o dinheiro e tentar sair da Ucrânia, talvez, né? Por assim dizer, se aposentar em algum outro país após vender drones, após vender fuzis e alguns outros tipos de armas e equipamentos, isso basicamente levar a uma explosão de equipamentos militares perdidos pelo mundo e indo parar nas mãos de organizações perigosas de um modo geral, sejam elas criminosas, narcotraficantes ou organizações terroristas. Isso pode sim impactar o Brasil e até a América Latina como um todo, porque tudo indica, né, há relatos bem contundentes da presença também de cartéis colombianos e cartéis mexicanos na Ucrânia recebendo treinamento e talvez até já comprando drones dos ucranianos. O governo brasileiro tem que responder a esse desafio, tanto através de um esforço maior para investigar esses esquemas de recrutamento de mercenários para lutarem na Ucrânia. É necessário ver quem financia, como que acontece o processo. Eu já fiz alguns encaminhamentos solicitando providências em relação a esse tipo de coisa. Não houve muita movimentação do Estado brasileiro em relação a isso. E eu não fiz isso sozinho, eu contei com a ajuda de algumas pessoas importantes, inclusive delegado e algumas outras figuras, mas mesmo assim não houve a movimentação necessária, porque de fato, especialmente caso o Brasil se quede inerte, aí sim o Brasil estará até facilitando a instrumentalização desse tema por parte de outros países que queiram interferir no nosso território, especialmente os Estados Unidos. Então o Brasil tem que, em primeiro lugar, fechar essa torneira de mercenários brasileiros para a Ucrânia, monitorar cada uma das pessoas que viajou, vamos colocar assim, para o leste europeu, dentro de determinadas características. Sim, é função da inteligência fazer profiling, não tem nada de errado nisso. Tem que ver, ó, homens de idade talvez entre 18 e 35 ou 40 anos, que viajaram para países que fazem fronteira com a Ucrânia e voltaram alguns meses depois. Você tem ali um período mínimo, que creio eu é de uns 6 meses aproximadamente. É necessário monitorar todas essas pessoas, né, para verificar quais foram as que de fato passaram pela Ucrânia e participaram de treinamento ou operações de combate por lá. E aí, bem, enfim, manter esse monitoramento para a possibilidade de contatos com organizações criminosas ou até mesmo outros tipos de atividades criminosas. E a gente não deveria nem mesmo excluir a possibilidade de, aí nesse caso de fato, de terrorismo, porque especialmente a inteligência ucraniana tem praticado atentados terroristas dentro do território ucraniano e no território da Federação Russa. Existem alguns eventos bastante suspeitos que aconteceram fora desses dois países e que podem ter tido a participação da SBU, que é a Agência de Inteligência Ucraniana. E essas pessoas que participam, que atuam como mercenários e voltam para casa, elas continuam mantendo contato com oficiais militares, com grupos paramilitares, com a agência de inteligência ucraniana, e num futuro, especialmente após um eventual colapso das capacidades regulares das Forças Armadas Ucranianas, poderiam atuar como células terroristas atacando alvos russos, pró-russos ou simpáticos à Rússia ao redor do mundo. Inclusive já aconteceu de ex-mercenários brasileiros que lutaram na Ucrânia realizarem ameaças de morte contra pessoas que eles identificam como pró-russas no Brasil. Então, as autoridades brasileiras não podem ficar inertes, porque é o tipo de problema que, caso nada seja feito, nem mesmo um monitoramento básico por parte da Polícia Federal e da ABIN, aí sim, daqui a 5 anos, daqui a 10 anos, nós podemos ter algum problema sério em mãos. Isso para além da possibilidade da instrumentalização disso pelos Estados Unidos para aumentar a pressão em cima do Brasil.
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0: 5:43. A gente traz agora que centenas de milhares de empregos na Europa estão em risco em função da crise energética causada pela agressão dos Estados Unidos e de Israel contra o Irã, segundo a mídia local, que cita dados da Comissão Europeia. De acordo com os veículos de comunicação, além do aumento do desemprego, mesmo aqueles que mantêm seus empregos podem enfrentar a ameaça da pobreza. Os altos custos de energia, reestruturação industrial e a transição para uma economia verde estão impactando negativamente as economias dos países da União Europeia, de acordo com o relatório da Comissão Europeia, que contém recomendações para os Estados-membros. setores. Por exemplo, a comissão prevê que o aumento dos preços dos combustíveis, cujo custo está aumentando por conta da guerra, né, dos Estados Unidos e Israel contra o Irã, pode colocar em risco até 560 mil empregos somente até o fim deste ano. De modo geral, segundo os dados compilados, o setor automotivo europeu será o mais afetado, podendo perder cerca de 600 mil empregos. Dezenas de milhares de empregos na indústria de baterias e no setor de energia solar também estão em risco. No entanto, o relatório observa que os problemas da Europa não se limitam à perda da competitividade para a China e os Estados Unidos ou o aumento do desemprego. Assim, um em cada cinco trabalhadores está condenado, segundo o relatório, a empregos mal remunerados em setores com fraco crescimento da produtividade, enquanto um em cada 12 corre o risco de cair na pobreza mesmo trabalhando. Além disso, devido ao aumento do custo do combustível, as famílias de baixa renda podem enfrentar, segundo a apuração, um fardo desproporcional. No dia 28 de fevereiro, Estados Unidos e Israel, contextualizando aqui, lançaram um ataque armado contra o Irã, submetendo o país a bombardeios. Em retaliação, Teerã lançou ataques, inclusive contra a infraestrutura energética dos aliados de Washington na região, assumindo ali o controle da navegação no Estreito de Hormuz, que é uma rota estratégica para o comércio global de energia. Bom, aí eu trago nosso convidado Tomás Delgado, porque, Tomás, a gente já sente as consequências dessa ofensiva israelense americana em todo o mundo, mas as economias dos países da União Europeia, pelo que a gente está vendo, pelo menos, de acordo com esse levantamento, são as que mais sofrem, né? Porque são países que dependem da importação de energia e que já estão fragilizados aí por conta da própria decisão de renunciar ou de reduzir as importações de petróleo e gás da Rússia. E aí, gostaria de saber a sua análise sobre essa questão, porque são números que nos apontam realmente um cenário complicado.
1: Isabela, essa notícia é muito interessante porque ela ilustra de uma maneira muito clara os impactos das relações internacionais sentidos no dia a dia da população, que muitas vezes as pessoas têm dificuldade de relacionar o que está acontecendo na guerra do Irã com o seu dia a dia, com o seu contexto socioeconômico, com os impactos sentidos, enfim. Essa notícia deixa isso muito claro, é muito fácil estabelecer essa ligação. Os reflexos econômicos da guerra do Irã, como o aumento do preço dos combustíveis, já estão sendo sentidos diretamente pelos trabalhadores, especialmente aqueles com um menor poder econômico. Isso pode gerar também uma certa reação de baixo para cima, digamos assim, porque faz com que a população tenha incentivo a cobrar dos representantes políticos outra posição diante da guerra, considerando os prejuízos que eles já sentem no seu dia a dia. Então, de fato, existe aí um reflexo muito claro da guerra na União Europeia, e eu acredito que isso possa gerar algumas mudanças de postura, até porque, se nós pensarmos, a União Europeia, a população que a compõe, dos Estados-membros, ela tem historicamente um padrão de vida que a Europa tem, enfim, vários países perdido com o tempo, e existe um descontentamento muito grande com isso. Então, vamos ver o que adiante dessa questão, quais serão os desdobramentos, né? Mas realmente a análise é essa.
0: Certo, muito obrigada. E aí a gente redireciona também para o Rafa, porque, Rafa, a gente está falando de perda de empregos, a gente está falando de pobreza entre aqueles que ainda conseguem também manter o emprego, acabam tendo situações aí bem precarizadas. Então, gostaria de saber a sua análise sobre esse lado prático da guerra, né, no seu dia a dia e dos cidadãos, e se você acredita que, de fato, entre os países da União Europeia, essa é uma consequência que vai ser mais visivelmente sentida.
2: De fato, desde que começou a operação militar especial, e aí o Ocidente e os países europeus falaram, enfim, aplicaram sanções, cederam à russofobia, por assim dizer, os prejuízos econômicos para os trabalhadores das nações europeias foram bastante óbvios. Eu acho que o impacto maior foi na Alemanha, porque a Alemanha era o país mais dependente dos fornecimentos de gás da Federação Russa, gás muito barato, basicamente garantia ali que a indústria alemã poderia operar a custos energéticos baixos.

0: que era a situação dos países europeus, de uma certa estagnação econômica ou crescimento econômico muito pífio, por uma sequência de eventos, né? A crise de 2008-2009, da qual a maioria dos países acabou não se recuperando, os próprios processos de desequilíbrio dentro da União Europeia, algo muito sentido pelos países da periferia da União Europeia, né? Os países do Mediterrâneo, por exemplo. Aí você teve aquele período pandêmico que também gerou uma crise econômica associada, vinculada àquele período, àquela época, ao lockdown e a uma série de coisas. E aí você emenda isso praticamente, porque de fato a pandemia meio que foi emendada no conflito ucraniano, e aí realmente a situação para muitos países acaba ficando um pouco mais complicada. E a solução dada pelos governos europeus, especialmente se estamos nos referindo aos da Alemanha, França e Reino Unido especialmente, mas também alguns outros, tem sido a de cortar benefícios sociais, cortar investimentos em outras áreas para beneficiar, para priorizar a continuação ou mesmo ampliação do apoio à Ucrânia. O povo responde a isso nas urnas, né? Pelo menos é uma das principais maneiras pelas quais os europeus têm respondido a essas decisões que claramente vão na contramão dos interesses nacionais desses países europeus. Então a gente tem visto o crescimento em pesquisas de opinião e nas urnas de países considerados anti-sistema, anti-establishment, países que às vezes pregam a saída da OTAN, a saída da União Europeia, o fim do apoio à Ucrânia, e que de modo geral também desafiam uma série de outras posturas, outras políticas defendidas pelos partidos do consenso liberal, por assim dizer. Não obstante esse crescimento, os países europeus, os governos europeus parecem estar recorrendo à guerra híbrida e até mesmo a fraudes eleitorais e tentativas de golpe ou golpes propriamente para impedir a vitória eleitoral dos seus inimigos. Então a situação na Romênia, por exemplo, das eleições que tiveram que ser repetidas por acusações muito frágeis, e aí o principal candidato foi impedido de disputar pela segunda vez. Isso claramente é um esquema que utiliza ali um verniz judicial para mascarar algo que é um golpe para todos os efeitos. Então também existe a reação popular e aí a contra-reação, por assim dizer, dessas elites liberais europeias que parecem estar dispostas a tudo para se manter no poder e manter a hostilidade contra a Rússia e o apoio à Ucrânia.
1: Rafa, muito obrigada. Agora são 5:53. A gente se despede com um agradecimento enorme do nosso convidado de hoje, Tomás Delgado, doutorando e mestre em Relações Internacionais pela Universidade de São Paulo, a USP. Muito obrigada pela sua participação aqui no Entretanto. Sempre uma honra tê-lo aqui com a gente. Então eu vou aproveitar para não só agradecer, mas também para estender esse convite para as próximas ocasiões e dizer que a gente está sempre aqui com os microfones abertos para você, Tomás, e te explorando um pouquinho mais, pedir uma dica para os nossos ouvintes e para a gente aqui. Qual a sua dica dessa quinta-feira?
2: Eu que agradeço, Isabela e Rafael, pela oportunidade de aprender muito com vocês. É sempre um aprendizado participar aqui do programa. A equipe do programa também, ao Carlos, sempre muito gentil. E a minha indicação é um livro chamado Política Selvagem, de autoria do professor Jean Tibli. Ele é professor de ciência política aqui na USP. O livro ganhou recentemente uma segunda edição. E ele é muito interessante a maneira como o autor propõe essa política selvagem, subvertendo categorias eurocêntricas do pensamento moderno. Eu não vou me estender muito, porque eu sei que o programa está chegando ao fim.

0: mas ele faz isso dialogando com teorias críticas, transitando entre elas muito bem, é muito interessante. Então, muito obrigado.
1: Gente que agradece pela super dica. Muito obrigada, Tomás Delgado. Até uma próxima ocasião aqui no Entretanto.
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1: Olha, gente, o dólar despencou e a Ibovespa disparou. Isso tudo com otimismo a respeito aí do fim da guerra entre Estados Unidos e Irã. Será? Bom, fato é que e a bolsa fechou em alta de 1,71% a 171.497 pontos e o dólar em baixa de 1,37% a R$5,10. Bom, Rafa, agora são 5h56. Quero te agradecer e por mais um dia aqui de análise, de considerações preciosas e te convidar, claro, para estar com a gente amanhã novamente para a gente encerrar a semana em grande estilo, Rafa.
3: Muito obrigado de novo e como sempre e até amanhã.
1: Até amanhã. Bom, e você que está em casa ou no trabalho, voltando para casa, enfim, saiba que a gente também está nas principais plataformas de áudio. Se você curte o Deezer, Spotify, Apple Podcast, a que você preferir. Ou se você não gostar nenhum desses tocadores de áudio, você pode entrar no site da Metropolitana, porque o programa, entretanto, também está lá. E para quem curte presencial. Ah, e aproveita antes de passar para o próximo tópico, aproveita para dar 5 estrelinhas, bota um comentáriozinho lá pra gente que ajuda muito o nosso trabalho. E você vai encontrar o Entretanto não só de hoje, como de edições anteriores, porque dessa forma você pode revisar um tópico que tenha sido interessante, porque, gente, sem brincadeira, são 2 horas aqui de análises geopolíticas que são verdadeiras aulas. A cada dia a gente tem um convidado diferente que analisa tudo o que acontece no Brasil e no mundo, além, é claro, da participação do nosso analista geopolítico Rafael Machado. Então, eu, se fosse você, não perderia não, porque aqui você encontra notícias que você não vai encontrar na mídia hegemônica, porque aqui a gente, além de aprofundar, a gente dá aquelas notícias que acabam não sendo, entre aspas, interessantes para as grandes TVs, sites replicarem. E também quero aproveitar para te convidar a estar com a gente amanhã. A gente vai sextar em grande estilo aqui a partir das 4 horas. Quero saber, manda também aí a sua mensagem por meio do nosso WhatsApp para saber se você está curtindo essa Copa, se você está aí esperançoso, se você está aí com a sua camisa verde, amarela ou azul ou vermelha, seja lá a cor que você quiser usar, para saber como é que você está, se está empolgado ou não. Porque agora, como é que está, hein, Everaldo? A gente está com 2-0 para o México. México e África do Sul, México ganhando por 2-0. O México tá bem, hein? Vamos ver, né? Vamos ver se o Brasil vai fazer o mesmo. Sábado, vamos ver. Quem vai estar aqui, inclusive, é o nosso colega Leonardo Macaxeiro. E você também, né? Os dois vão estar aqui. Vamos ver se vocês são pé quentes, hein? Vamos ver.
4: Bora ver.
1: É isso, minha gente. Então, amanhã aguardo vocês a partir das 4 horas. Um beijo e boa noite.

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3: Olá, ouvinte, seja bem-vinda e bem-vindo aqui ao podcast Em Órbita. Por aqui a gente traz as principais novidades e debate temas importantes no mundo da ciência e da tecnologia. Eu sou Yuri Hildebrandt.
4: E eu sou a Dani Zanata. Nós vamos ao ar 3 vezes na semana e você pode nos ouvir tanto nas plataformas de áudio quanto na rádio Sputnik, na Metropolitana 80.5 FM do Rio de Janeiro.
3: Lembrando você que nos ouve que o nosso WhatsApp está aberto para receber dúvidas de tecnologia no quadro da Tech. Então manda lá o que você está querendo entender melhor de tecnologia que a gente traz aqui explicar para você. É só mandar um alô pro número 21 98065 0066, 21 98065 0066.
4: Neste episódio nós vamos falar sobre tecnologias que acabaram queimando a largada, ou seja, surgiram um pouco antes da hora. São aquelas novidades que ficaram muito à frente do tempo em que foram apresentadas ao mundo.
3: Os exemplos vão desde carros elétricos, né, que tem projetos desde o século 19, até os óculos de realidade virtual, por exemplo, que surgiram na década de 90, não vingaram e 30 anos depois ainda tem dificuldade no mercado de tecnologia, apesar de serem muito mais viáveis hoje, né? Vamos combinar. E é muito comum observar, Dani, a necessidade de componentes que não foram inventados ainda, ou pelo menos não da forma ideal para se fazer o sistema todo funcionar. No caso dos carros elétricos, por exemplo, a bateria da época era até suficiente, perto de carroças, andar a cavalo e tudo mais, mas ficou muito para trás quando surgiu o motor a combustão, né? Que hoje vem sendo mais questionado por questões ambientais. E aí agora, com as baterias mais leves e capazes, além de materiais que permitem digitalizar praticamente tudo em carros do tipo, os veículos elétricos estão cada vez mais populares e roubando a cena.
4: E aí, nós podemos até fazer um paralelo com as inteligências artificiais, né, Yuri? Teve aquele caso da Anthropic, que anunciou a nova Claude Mythos como muito à frente do nosso tempo, travando, inclusive, o seu lançamento para o público geral antes que as empresas pudessem usar a tecnologia para reforçar a cibersegurança.
3: E aí, até uma atualização sobre esse caso, a Anthropic que lançou uma novidade, né, que é a inteligência artificial Claude Fable 5, que é basicamente uma versão da Claude Mythos, mas com um diferencial. Para certas perguntas, ele responde como se fosse o padrão antigo da Claude, né, da IA da Anthropic. Ou seja, tava muito à frente, melhor vou dar um passinho para trás antes que a gente desenvolva o resto. Isso é curioso, né? E aí, ainda sobre as inteligências artificiais, tem uma situação de crise no mundo que mostra bem essa questão do momento. Existe uma corrida em curso, né, para suprir a demanda de chips de memória RAM para data centers de IA. E aí, consequentemente, a atenção para componentes de notebooks, celulares e videogames, por exemplo, ficou bem menor. Isso tem aumentado o preço desses produtos, prejudicado o mercado de hardware e apontado para um futuro cada vez mais relacionado à nuvem, tanto pensando em IAs quanto em serviços de software e games, por exemplo. E aí, puxando mais para o hardware, né? Robôs humanoides também têm se mostrado uma tecnologia bem à frente do que a gente está acostumado, mas que já aparece no mercado com certa força. E aí tem modelo doméstico, modelo industrial, enfim, eles parecem vir num momento em que a IA generativa não está 100% pronta ainda, né, digamos assim, para assumir tantas responsabilidades, mas já estão aí disponíveis. Vamos entender agora como as tecnologias que vemos hoje no dia a dia podem estar, na verdade, à frente do nosso tempo? Além de como elas devem se adaptar ainda mais às nossas rotinas, né, com o Thiago Muniz, especialista em tecnologia, professor da FGV e CEO da Receita Previsível, falando mais uma vez com a gente aqui no Em Órbita. Bem-vindo, Thiago.
5: Obrigado a vocês pelo convite. Muito bom estar aqui sempre.
4: Olá, obrigada, Thiago.
3: Thiago, quando a gente está falando de tecnologias à frente do nosso tempo, eu acho que é legal a gente pescar alguns exemplos no passado, né? E aí eu lembro muito da ideia de headsets de realidade virtual, que até hoje tem um pouco de dificuldade de penetração no mercado, e o próprio conceito de metaverso, né, que a gente já conversou aqui, inclusive, que é anterior às tecnologias que potencializaram jogos MMORPG, roleplay em si, enfim. Queria que você falasse um pouquinho sobre essas duas tecnologias, né, que vou botar aqui, você pode me corrigir se estiver errado, mas surgiram ali mais ou menos nos anos 90, só foram fazer sucesso de fato nos anos 2000 e 2010, né? Mas enfim, falasse dessas duas tecnologias, mas também de outras, assim, de exemplos que a gente tem no passado, que vale citar, né? Dessa lógica de desenvolvimento chegando ao mercado muito antes do que o público aceita em si, né? Essa ideia de tecnologia à frente do nosso tempo, o que a gente pode puxar aqui de exemplo?
5: O que eu vejo, assim, né? A gente tem uma sensação como se o futuro fosse tipo os Jetsons, né? Que a gente vai andar em carros voadores e que vamos ter robôs ali que vão servir a gente e tudo mais. Então isso foi muito o que moldou o imaginário coletivo até os últimos 5-10 anos atrás. A grande diferença é que hoje em dia esse imaginário coletivo, ele muitas vezes pode se concretizar. O que que aconteceu muito assim, com óculos inteligentes e toda essa questão da realidade virtual e metaverso? O principal fio está relacionado a ter um ecossistema de produtos que utilizam bem esse tipo de solução. Aí eu vou dar um exemplo mais simples antes de a gente entrar no metaverso, óculos de realidade aumentada, realidade virtual, que é o próprio QR Code, né? O QR Code, ele foi criado no início dos anos 90 também, igual você comentou bem sobre essas soluções, e é uma tecnologia, né, que é muito simples, né, a gente usar hoje em dia e tudo mais, mas ela demorou muitos anos, até depois da pandemia que foi acelerado o uso, né? Então, o que faltava era a popularização, né? Então, para as pessoas há 20 anos atrás, escanear um quadradinho preto e branco era impossível de ser visto, né? De ser visto como algo próximo da sua realidade, principalmente porque os celulares também não eram, né, tão, né, não existiam celulares, depois os celulares não tinham tecnologia ali muito clara para aquilo acontecer, ou ainda, mesmo com a tecnologia, ainda não existia o uso do produto. Então isso também acontece com os óculos inteligentes também. A diferença é que agora os óculos inteligentes para o futuro, por exemplo, eles têm inteligência artificial embarcada, comando de voz, função de câmera, tradução, por exemplo, e principalmente os assistentes contextuais que fazem com que essa solução tenha vários tipos de usos também. Então, a diferença entre o passado e o futuro está muito aí. O contexto que eu tenho para poder usar essa tecnologia, entendeu?
3: E aí isso passa pela evolução de outras tecnologias relacionadas também, né? Enfim, você deu o exemplo de escanear um quadradinho, né? Criação dos anos 90, você já existia a internet, já existia a ideia de link, já existiam câmeras, mas tudo isso ainda estava muito separado, né? E aí para você escanear um quadradinho já não fazia muito sentido. No início dos anos 2000 também, eu acho que ainda era uma coisa meio distante. E aí a união dessas tecnologias, né? Um celular com toda a junção de computador de mão, vamos botar dessa forma, e câmera ao mesmo tempo, acho que permitiu que essa tecnologia fosse usada por aí, né? O desenvolvimento de outras tecnologias relacionadas para passar a fazer sentido aquilo ali que foi criado.
5: Exato. A tecnologia normalmente ela existe, mas as pessoas não veem valor, principalmente por causa de alguns pilares. O primeiro deles é a legislação. Então, por exemplo, hoje em dia é possível você ter agentes inteligentes que vão ser usados para você prospectar clientes, para você fazer suporte, etc. e tal. Só que isso existe uma legislação, né? Por exemplo, fora do Brasil, em outros países, já existe, inclusive, olha, quais tipos de usos uma IA pode ser usada? Para pós-vendas, para acompanhamento, para suporte, para pesquisa. Agora, para prospecção, se de repente não vai poder ser possível ser usado nesse país. O segundo pilar é negócios, né? Em si, que é o que a gente falou do ecossistema. Então, o smartphone só foi o que foi devido a tudo que a Apple criou junto também, junto ali com o lançamento do iPhone, depois isso também Samsung e outros fabricantes foram também desenvolvendo, Motorola. Processos em si para que as coisas aconteçam, então, bom, eu posso ter um carro autônomo, mas eu tenho uma cidade inteligente que comporta um carro autônomo, né? Então tem que existir processos ali, né, tanto até da via pública e privada para que as coisas aconteçam, e a cultura, né? Então, o que molda o comportamento de como vai existir essa aderência tem muita relação com também a visão cultural que a gente tem sobre o produto. Então, o smartphone ele não foi um sucesso só porque ele cabe no bolso, mas porque ele foi uma forma melhor, mais barata, mais eficiente da gente se comunicar. O QR Code, ele começou a ser um sucesso por ser um código fácil de imprimir em qualquer lugar, mas sim, ele deu agilidade na forma como a gente tem informações, como a gente paga, como a gente faz certos mecanismos, que até então a gente não se preocupava ou não se esforçava tanto para aprender durante a pandemia, no pós-pandemia ali.
4: Quando você falou da infraestrutura ali, quando a gente fala nessa tecnologia também à frente do nosso tempo, você pode falar um pouquinho sobre a resistência também da sociedade? Porque você citou um exemplo do telefone, né? Mas como é que você avalia dentro desse contexto também a resistência da sociedade nessas tecnologias?
5: Excelente ponto, porque o próprio telefone, quando foi inventado, as pessoas falavam que as pessoas iam parar de acreditar mais nas outras, porque elas iam ter que escutar uma pessoa sem ver ela, então elas poderiam evitar ali o uso da ferramenta para, né, não viver num mundo de mentira, vamos dizer assim. E aí o que eu vejo que a gente tem outros exemplos bem concretos. Internet banking, né, então eu lembro, eu cheguei a trabalhar, né, com empresa de tecnologia, tive uma empresa de tecnologia, que uma das ações que eu fui contratado uma vez para fazer foi fazer uma campanha para ensinar as pessoas a usar um banco digital. Então a gente vinha colocar uma pessoa no shopping center, num ponto de ônibus, no metrô, ensinando as pessoas como é que elas baixavam seu aplicativo. As pessoas continuavam indo nas agências físicas, por exemplo, mesmo que a tecnologia estivesse acessível ali. O próprio cartão de crédito, né, uma ferramenta, inclusive, que as pessoas achavam antigamente estranho andar sem dinheiro físico. Hoje em dia, na verdade, é estranho ter algum dinheiro físico, né? Então, acho que, assim, temos algumas objeções que elas são criadas, por exemplo, o Airbnb, né? Aí a gente está falando de modelo de negócio. Pô, vou dormir na casa de um estranho, né? Então, o que essas empresas fazem para que essa ruptura aconteça e quando elas falham, né? Por exemplo, o Google Glass, né, uma grande exemplo de falha nesse sentido de fazer essa ruptura. Mas essas grandes tecnologias, para elas serem aderidas, tem que existir essa ruptura de percepção de valor.
3: Tiago, você citou o Google Glass, aí vamos aproveitar esse gancho. A proposta é muito parecida com o Ray-Ban Meta, né? Os Meta Glasses aí atuais, pensando, claro, acho que é isso, a união das tecnologias, né? Hoje você consegue falar em realidade aumentada, você tem inteligência artificial generativa ali para te responder e tudo mais. Mas parece que foi o timing errado de lançar um produto que viria a dar muito certo, né? Pelo menos a proposta dele, né? Queria que você comentasse um pouco isso também e vamos já embarcar nesse outro tema aí, que é do óculos de realidade aumentada ou óculos com IA embarcada, como muita gente tem chamado.
5: O que eu vejo muitas vezes é que o primeiro problema é a gente lançar uma tecnologia sem ter esse ambiente muito claro de onde ela vai brilhar, né? Então, a discussão não é sobre o que eu consigo fazer, e sim por que eu vou querer usar isso todos os dias, né? E isso parece muito simples quando a gente fala aqui no papel de professor, mas até no papel de empresário eu sofro isso também, que às vezes eu tenho que fazer um exercício que é como é que eu olho para um produto que eu estou desenvolvendo com esse olhar de, não, beleza, entendi que é o que dá para fazer, mas como é que eu traduzo isso, né, com ingredientes e uma mensagem que mostram para as pessoas a utilidade clara. Então, isso é um exemplo clássico, eu acho que tem a ver com o Google Glass, porque, beleza, eu sei que dá para usar ali o óculos e tem informações aqui na tela, etc, mas qual que vai ser a aplicação prática disso? Um outro ponto é o custo social. Então, assim como o telefone era o mensageiro da mentira para quem não conhecia a tecnologia, a gente também tem que olhar ali também que é constrangimento, privacidade, identidade social, né? Então, o que é que também pode ser analisado, né? Porque, poxa, se eu sei que aquela pessoa que está com aquele óculos, será que ela está me gravando? O que será que aquela pessoa está me enxergando aqui? Então, existe um custo social para que as coisas realmente elas funcionem. E também um terceiro ponto é justamente criar um novo hábito do zero. Eu acho que, assim, existe uma coisa que a gente tem em marketing vendas, que é o nível de consciência, né? Então, quanto mais um produto, um serviço, ele trabalha com o inconsciente, ou seja, tem uma pessoa que ela não sabe exatamente que ela tinha aquele problema, muitas vezes você tem um oceano mais azul. Porém, isso é mais difícil de convencer. Então, o Uber, ele funciona muito bem porque a gente já teve o táxi antes, com o modelo de negócio. O Netflix funciona muito bem porque antes a gente usava a locadora. Então, a gente muda muito do meio o comportamento baseado em uma opção que acontece para quem tem essa disrupção. E é o que acontece com o Ray-Ban também, né? Do Meta ali. Né, que o Google Glass parecia um negócio ali meio que de inteligência científica ali, de filme de ficção científica, de desenho animado, vamos dizer assim, mas o Ray-Ban é um óculos bonito, que tem estilo, tem conveniência, tem conteúdo, e tem benefício muito claro, né? Então, assim, eu vou tirar uma foto e você pegar no celular, eu vou gravar um vídeo em primeira pessoa, eu vou traduzir em tempo real, eu posso usar ele para acompanhar, eu posso escutar áudios. Então, isso que é a grande sacada. As pessoas só vão adotar tecnologia quando elas fazem coisas que são familiares no dia a dia delas.
3: E aí, aproveitando esse gancho de óculos de realidade aumentada, a gente tem um outro segmento, né, que também envolve óculos, mas no caso realidade virtual, e aí tem os MetaQuest, por exemplo, também. Acho que a Meta, nesse mercado, tem achado um espaço interessante, né? E aí tem o MetaQuest, mas tem um rival direto do MetaQuest que parece não ter chegado chegado muito forte ainda no mercado, que é o Vision Pro, né? Que, enfim, ele é um pouco mais robusto, ele tem tecnologias mais avançadas ainda, só que, enfim, parece que ainda não convenceu, assim, digamos assim. Essa é uma tecnologia que me parece estar muito à frente ainda do que a gente tem hoje. Por isso, talvez não tenha sido muito bem aceito pelo público. É por aí, porque a gente tem alguns exemplos aí de produtos que foram lançados um pouco antes, como o próprio Google Glasses que você trouxe, né?
5: Ele é um excelente exemplo porque ele tem uma armadilha ali que é, enquanto o Ray-Ban Meta, ele tem um uso muito prático, né? Independente do que você faz, ele vai escutar uma música, você vai fazer a tradução simultânea, você vai tirar foto, vai gravar vídeo e tal. Existe uma utilidade que, né, a maior parte das pessoas, independente da idade, ela já tem ali essa praticidade, né? E quando a gente olha ali para o Vision Pro, primeiro problema, custo extremamente alto. Então ele tem um ecossistema menor, então tem menos jogo, menos aplicativo, menos produtos que dão acesso a ele e popularidade. Tem uma questão prática, né, que para quem não conhece depois pode jogar aí na IA, no Google, para poder entender, que o design é muito bonito, mas ele é muito pesado e com a bateria com pouco tempo útil, né, pelos reviews que a gente tem visto, né, a gente percebe que existe esse problema ali. Então, ele lembra muito, para mim, uma analogia que eu acho fazer, que é ter tablet, né? Os primeiros tablets, as primeiras gerações de tablets, eu lembro que eu trabalhei até em projetos aqui na parte prática e que não tinha muita utilidade, assim, tinha uma utilidade educacional, alguma coisa do tipo. Mas ainda não tinha tantas outras formas de usar. Por exemplo, hoje em dia, se você tiver um bom computador e você quiser trabalhar home office no seu escritório, ter um tablet, você vai usar esse tablet para anotar, você vai usar para tirar foto. Você tem outras coisas que é um acessório que vai te ajudar no dia a dia e você consegue transferir dados de um lugar para o outro. E é muito parecido com esse problema que a gente tem aí com o Vision Pro. O que dá para fazer que vai me ajudar no dia a dia para virar um hábito? Então também você gasta dinheiro com um negócio que você vai usar 3 horas no mês, né? Que é igual quando a gente está já com mais desafios no dia a dia e compro um videogame. Outro dia eu me peguei pensando nisso. Falei, nossa, acho que vou comprar um videogame novo. Aí eu pensei, cara, quantas horas eu gasto do meu trimestre no mês? Com tempo para isso, né? Então, às vezes, não vale a pena.
3: Pois é, meu vindouro PS5 tá esperando ainda. Algum momento desse.
5: Era exatamente esse, inclusive. Eu tava nessa aí. Eu falei, cara, compra ou não compra? Eu não tô jogando só futebol, pô. Pra que eu vou comprar?
3: Eu fiquei muito tempo trabalhando num site de tecnologia, né? E trabalhava na área de jogos. Então eu testava os jogos no PS5. Só que desde que eu saí, eu resgatei meu PS4. Tava encostado. E é um videogame tão bom quanto, né? Só um pouco mais antigo. Tem alguns jogos que não estão disponíveis. Mas eu uso pra jogar quando eu consigo parar pra jogar. E é isso. Eu não consigo parar toda hora, né? Então acaba
4: que
3: funciona
4: falou,
3: muito bem.
4: Você vai perder quanto tempo ali nele?
3: Exatamente. Será que vale a pena mesmo fazer um grande investimento nesse sentido?
4: Tiago, vou trazer um exemplo aqui pra gente, um modelo de inteligência artificial que se é que dá pra gente chamar de próxima geração, né? Que é o nosso exemplo aí do Cloud Meetles, que foi anunciado basicamente por curiosidade aí, já que ele não é liberado pro público por ser avançado demais, entre aspas, né? Por que que ela foi considerada muito avançada? Qual que é o processo para uma tecnologia do tipo ficar à altura do nosso tempo?
5: Muitas vezes isso tem a ver com a capacidade que a gente tem de usar isso no dia a dia com mais flexibilidade, com mais uso ali. Então, o que que eu vejo que, no caso dessa tecnologia, é que, né, ela batendo muito da capacidade que a gente tem de, inclusive, alugar, né, esse tipo, alugar esse computador, alugar esse servidor, alugar esse tipo de tecnologia, as pessoas não necessariamente, as empresas, estão preparadas, apesar de ela ter muitas vantagens, né? Então, você pode ter nuvens diferentes coexistindo que vão ajudar a ter melhor performance, você pode ter menos riscos, né? Mas, muitas vezes, esses novos modelos em nuvem, eles também vão trazer aí alguns paradigmas que olha, será que eu consigo entender a aplicação prática, né? Dentro do meu dia a dia ali, por quê? É como se fosse uma analogia, um atacadista de solução de nuvem que eu vou combinar preço, desempenho, segurança. Só que isso também vai entrar no paradigma cultural, que é como se você tivesse mais de uma casa para guardar suas informações de sua empresa, do seu produto, do seu negócio, e nem sempre as empresas ainda estão prontas para isso. e muito por a questão de governança. Acho que o principal desafio nesse caso, é de uma coisa mais técnica, é a governança, entendeu?
3: É, entrando nesse ponto aí das inteligências artificiais, o caso da Cloud Mito chamou atenção porque, né, enfim, se falou muito sobre cibersegurança e como os ciberataques estão evoluindo com o uso de inteligência artificial. E isso gera uma grande preocupação e acho que vale até o questionamento. Dá pra gente falar que a inteligência artificial, nesse sentido de descobrir possíveis falhas, possíveis problemas que podem ser explorados, né? Possíveis gaps, assim, em tecnologia de segurança. É uma tecnologia que acaba ficando na frente da gente e é importante fazer essa trava, como a Anthropic fez no caso da Cloud Mythos?
5: Caso sim, porque existe uma questão ética também de como que pode ser usado para o bem e para o mal também, esse tipo de solução, né? A gente teve até um caso do Leandro Karnal ali dando entrevista e fazendo entrevistado pelo Cláudio, não sei se vocês viram isso, mas ele levanta algumas questões filosóficas ali e práticas também sobre o uso, que na verdade a IA vai ser um espelho da humanidade. E se a gente não tem uma boa governança, uma boa legislação para poder filtrar esse tipo de uso ético, ele vai ser algo que é melhor não estar acessível assim, né? Então, o que eu quero dizer? A IA não tem sentimento para saber se a gente está falando uma coisa que está relacionada a uma ação ruim, com a nossa própria segurança de vida, etc. Mas ela tem que ter limites ali para proteger, inclusive, a empresa, né? Eu acho que, no fim do dia, a empresa está preocupada no risco que ela mesma ela cria quando ela não tem essas travas de segurança, né, com a IA.
3: E teve um caso recente também, né, alguns pesquisadores de um grupo, né, de estudos de cibersegurança chamada Alice, se eu não me engano, fizeram um estudo junto com o Financial Times e chegaram à conclusão que é muito fácil você quebrar barreiras de defesa de inteligências artificiais com um código aberto. E aí testaram a Gemma do Google, né, e também o Llama da Meta. E, enfim, em 10 minutos, aproximadamente, conseguiram quebrar barreiras de segurança, conseguiram resultados, né, que são vistos como negativos, enfim, que não são os resultados vistos pelas inteligências artificiais que a gente tem acesso no mercado, né, acho que vale ressaltar isso, mas que é uma forma de driblar. E aí conseguiram driblar isso usando um aplicativo muito fácil de se achar na internet e, enfim, uma tecnologia liberada ali, também open code, enfim. Existem esses pequenos perigos também, né? A gente tá falando aqui de hardware, né, de um óculos de realidade virtual, ou de um headset, um tipo de jogo, mas pode ser um simples comando de alguma coisa que é liberado também, que acaba pegando uma tecnologia atual, tornando ela meio perigosa, né? Dá pra gente usar isso como exemplo também.
5: Exato, exatamente. Se não existir essas travas de segurança, a gente corre riscos aí que a gente ainda nem, eu acho que tem ainda mapeados como ser humano. Então, na verdade, acho que a principal corrida de inteligência artificial que vai existir daqui para frente não vai ser mais sobre quem é melhor, porque você tem que ter um equilíbrio entre custo e inteligência, você vai saber o que é mais utilizado para ser algo experimental, o que é usado para ser mais rápido e barato, mas sim sobre os limites éticos que a gente está disposto a estabelecer. Eu acho que isso é uma coisa que ninguém está falando muito, mas que vai ser um grande problema do futuro, sabe? É como que a gente olha para a ética nesse cenário em que com a IA eu posso fazer qualquer coisa, literalmente qualquer coisa, e daqui a pouco uma inteligência artificial está numa mão de uma criança, está numa mão de um adulto que não necessariamente está com a saúde mental em dia, não necessariamente está na mão de um C-level, de uma empresa que consegue entender que ele não deve terceirizar para a ferramenta suas decisões. Então, eu acho que esse é o grande ponto aí, até onde essas plataformas, né, Cloud, ChatGPT, elas vão olhar para esses limites éticos e como as leis governamentais e os protocolos vão travar isso, senão a gente entra num cenário mais complicado.
3: Até aproveitando esse gancho das inteligências artificiais, a gente está falando aqui, e como você falou, né, essa ferramenta aí na mão de uma criança ou de alguém que não está bem com a saúde mental em dia e tudo mais, voltando para isso, um problema bem comum é a alta quantidade de alucinações que os chatbots atuais têm, né, e isso prejudica sobretudo o usuário que nem sempre tem acesso à informação correta e aí pode acabar sendo enganado pela inteligência artificial, por mais que tenham avisos, né, e enfim, a gente sabe que existe isso. É uma espécie de maturidade de uso, né, que a gente precisa desenvolver. Você acredita que a gente ainda está aquém dessa maturidade necessária para usar a inteligência artificial em tantas tarefas? E como que se constrói essa maturidade hoje, né? Pensando nisso, assim, até botando a tecnologia, né, a inteligência artificial, como uma tecnologia muito nova, talvez um pouco à frente do que a gente está acostumado, mas que a gente precisa se acostumar, né? Porque ela já é uma realidade.
5: A gente tem alguns casos emblemáticos. Aqui no Brasil tiveram advogados que usaram o ChatGPT e Cloud para criar a peça jurídica, inclusive tentando enganar ali com certos filtros o que seria, né, o que detalhes deveriam passar ou não ali para em relação àquelas causas ali, né? E nos Estados Unidos também tem um caso de um escritório grande, por exemplo, no ramo jurídico, que ela admitiu ter enviado milhares de citações, de documentos com citações, interpretações jurídicas que estavam totalmente corretas e geradas pela IA. E aí, se isso está muito distante das pessoas, tem um case de uma companhia aérea também, se não me engano, é do Canadá, em que a IA, ela sozinha, ela criou uma política de desconto por luto. E aí o cliente confirmou essa informação na IA e depois a empresa tentou negar o benefício, mas na justiça a companhia teve que pagar aquele cliente. Eu tenho um caso muito próximo aqui de um mentorado meu, que tem como cliente um arquiteto que criou um agente para poder fazer atendimento no WhatsApp, etc. E diante da facilidade ali, ele colocou esse agente até para fazer os orçamentos. E aí, o que aconteceu é que esse agente vendeu ali um projeto arquitetônico ali, nesse caso, numa faixa de valor de 35 a 45 mil reais, vendeu por R$2.300 diante de uma incoerência ali que a IA ela teve. Então, o que que isso mostra? Existe uma velocidade que a IA faz com que a gente tenha uma sensação que a gente consegue produzir conteúdo mais rápido, que a gente consegue fazer atendimento das coisas mais rápido, e ela realmente vai ajudar nisso. Mas você tem que ter uma governança, tem que ter uma metodologia por trás do uso da teletecnologia para que ela consiga funcionar bem no ramo de negócios. E a gente, como usuário, é desconfiar de números muito bonitos. Então, sei lá, procura uma informação sobre produtividade. Olha, empresas que usam esse determinado ponto aumentam em 90% a produtividade, né? Então, tem que ter um letramento IA. Você vai perguntar para ela, qual estudo você olhou? Quem mediu isso? Onde foi publicado? Me traga a URL dessas notícias. Ou, por exemplo, qual a fonte original dessa informação? Outra coisa também, entender que a IA, ela não é que ela vai ser um assistente. Eu vejo muita gente falando, ah, ela é o seu estagiário. Eu acho que não. Eu acho que dá para você usar uma IA como um pesquisador júnior, como um estagiário, mas também como um analista, também como um copiloto. Mas, de fato, a gente tem que treinar as pessoas para elas terem crivo, né? Terem o seu julgamento humano ali dentro daquilo. Então, o que são os padrões de alucinação? Excesso de certeza, fonte genérica, conteúdo ali, normalmente estudos, cases sem o autor, estatística, sem metodologia, instituições que a IA pode inventar. Várias vezes aqui eu dando aula, vou montar algum material, puxo alguma coisa na IA, ela inventa o nome de uma instituição que não existiu, né? Então, quando é perfeito demais, sinal de erro, porque o ser humano não é perfeito, né? Então, eu acho que esse letramento em IA tem que acontecer, e as pessoas, as empresas principalmente, precisam olhar para isso e futuramente na formação das pessoas também.
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4: Nós vamos pausar o papo aqui com o Thiago Muniz, especialista em tecnologia, professor da FGV e CEO da Receita Previsível, rapidinho para trazer um assunto importante, que é a nova versão usável da Cloud Mythos, que nós trouxemos aqui agora há pouco, que é chamada de Cloud Fable. Quem traz mais detalhes para a gente é a nossa apresentadora virtual, a Ludmilla. Fala comigo, Ludi.
6: Olá, eu sou a Ludmilla, apresentadora virtual da Sputnik Brasil e voz do quadro Curto Circuito, o seu giro pelo mundo da tecnologia no podcast Em Órbita. A Anthropic anunciou o Cloud Fable 5, que promete ser o modelo de inteligência artificial mais avançado do mundo já disponibilizado ao público. Segundo a empresa, o sistema tem uso ampliado e desenvolvido para tarefas mais complexas, indo desde engenharia de software até pesquisa científica, permitindo processar informações extensas de forma acelerada. Além do Fable 5, a empresa também anunciou a versão definitiva do Cloud Mythos 5, que tem como principal diferença a ausência de certas barreiras de segurança disponíveis na Fable 5. Vale lembrar que a tecnologia foi anunciada ainda em abril como sendo muito avançada para o usuário final, e segue restrita às empresas do chamado Project Glasswing. Assim, enquanto a Mythos é uma versão mais completa, a Fable não pode tratar de alguns assuntos relacionados à cibersegurança, armas bioquímicas e destilação, técnica que treina novas IAs a partir de um modelo mais completo. Nesses tópicos, quem responde é a IA anterior da Anthropic, Claudiopus 4.8. Entre os exemplos dados pela empresa estão a simulação do sistema solar para prever eclipses, além do desenvolvimento de hipóteses de microbiologia para entender melhor proteínas relacionadas a bactérias como a E. coli, entre outros. O desenvolvimento de medicamentos a partir do design de proteínas também é uma possibilidade, acelerando o processo em até 10 vezes. O Cloud Fable 5 já está disponível para usuários dos planos Pro e Max da Anthropic, com preços a partir de $20 por mês, aproximadamente R$100. Essa foi Ludmila, apresentadora virtual da Sputnik, para o quadro Curto Circuito.
3: Valeu, Lud. Vamos voltar agora para o papo com o Thiago Muniz, que é especialista em tecnologia, professor da FGV e CEO da Receita Previsível. Ele está trazendo alguns exemplos de tecnologias que chegaram à frente do tempo e acabaram precisando esperar uns anos para serem estabelecidas no mercado.
4: Ainda para a gente manter na inteligência artificial, você falou um pouquinho das limitações, Thiago. Queria trazer um pouquinho aqui, como é que você pensa na inteligência artificial física, porque eu acho que isso é uma questão, ela é muito atual, principalmente em 2026, está ganhando muito espaço, que são os robôs, né, com IA, que estão sendo desenvolvidos para uso doméstico, industrial, só que eles sim têm muitas limitações e são importantes para considerar, certo? Você acredita que o mercado tem empurrado muito essas tecnologias ainda em processo de adaptação?
5: O mercado vai, eu acho que cada vez mais se acelerar conforme esses tipos de uso, eles começam a ser mais naturais aqui pra gente, igual a gente falou daquilo que tá na palma da nossa mão, né, como que envolve mobilidade, também naquilo que a gente usa no dia a dia. Então, o que eu quero dizer? Logística, eu consigo enxergar muito bem que um robô organizando caixa, movendo caixa, separando pedido, abastecendo linha, no primeiro ponto as pessoas vão pensar, pô, estou tirando emprego de uma pessoa, mas também está tirando risco de uma pessoa, né? Essa pessoa pode ser usada para fazer outra coisa, existem outras profissões que vão se criar também, é claro, com toda uma discussão muito cuidadosa que tem que ser feita em relação a isso. Na indústria, né, os robôs já estão sendo usados para corrigir erros, ajustar movimento, aprender novo processo que pode ser criado. A área automotiva já usa bastante tempo esse tipo de solução. Então, assim, a Tesla também, a gente já viu que, né, tem bastante, vários exemplos assim, né, nesse sentido. Então, assim, o que eu vejo que vai acontecer? O primeiro lugar onde a gente vai ver essa IA física vai ser fábrica, hospital, centro logístico, porto, trabalhos que são altamente repetitivos, tem uma margem de risco, mas também que esse aprendizado vai ajudar a enxergar processos invisíveis, né? Então, por que processos invisíveis? Porque é um ambiente previsível, a gente tem um retorno financeiro muito claro e um risco menor ali. Então, eu acho que esses são os primeiros ambientes aí que vão ser impactados, acho que com uma IA física, vamos dizer assim. E para o futuro, eu vejo que cada vez mais a gente vai começar a usar também para simulação, para assistente doméstico, né, aquela ideia dos Jetsons lá que a gente falou, os Jetsons que a gente falou lá no início do episódio, ela vai começar a ser construída muito nessas áreas mais estáveis a IA funcionar bem, o produto físico com IA, né, esse robô físico com IA funcionar bem, e aí no longo prazo ela vai se tornar uma infraestrutura viva dentro da economia. Então, igual a gente, né, é impossível a gente viver hoje sem celular e internet, vai ser impossível viver sem uma infraestrutura física conectada com IA.
4: Mas esses exemplos dessas tecnologias, você não considera que essas, por exemplo, estão avançando rápido demais? Não, essas não seriam um exemplo? A gente tem capacidade de controlá-las para que elas avancem além de 2026, 2027?
5: A gente tem capacidade de controle e de também entender até onde tem autonomia, né, dessas IAs físicas. Mas eu vejo que existe um cuidado prático, que é primeiro colocar elas em ambientes mais estáveis, para depois ela ir para o uso geral. Então, assim, a gente não vai ver daqui, eu acho que, né, eu posso estar muito errado na minha colocação, mas em 2 anos um robô com inteligência artificial andando na rua. Mas eu vejo que sim, daqui a 2 anos, 3 anos, vai ser natural a gente ver um robô dentro do hospital fazendo certas atividades ali no dia a dia, né? Então, o que eu quero dizer? Um hospital, ele tem um espaço real que tem protocolos que são gerenciáveis, que fazem com que a ala se movimente com o seu corpo. E aquilo é previsível de uma certa forma. Agora, quando eu estou andando na rua, não. Então, isso acho que ainda vai demorar ainda para acontecer. Pode ser que a gente esteja errado, mas muito mais, não pela tecnologia, mas muito pela questão cultural, pela questão estrutural da gente, né? Então, vamos fazer uma analogia aqui, né? A gente usa muito no automobilismo, né, tantos cavalos de potência. Isso, na verdade, saiu de quando a gente deixou de usar cavalos na usina de carvão, que era quando a gente produzia combustível, e passou a usar máquinas a vapor. Então, como é que era a forma que as pessoas entendiam que aquela máquina tinha uma potência de 100 cavalos, 200 cavalos? Era justamente com essa analogia. E aí esse foi, por exemplo, entendeu? Esse foi um exemplo de como eu começo a mudar o comportamento. Mas isso aí é mais do lado marqueteiro da coisa. Agora, o lado comportamental, acho que deve passar por essa jornada.
3: Tiago, queria passar o papo agora para carro elétrico, que é outra tecnologia aí que, né, a gente está vendo cada vez mais. Tem marcas que estão tendo um pouco mais de facilidade para trazer esse produto para o Brasil, principalmente. É uma tecnologia que já existe há muito tempo. A gente fez um episódio aqui uma vez sobre carros elétricos. E o especialista que falou com a gente citou, né, o primeiro modelo de carro elétrico é lá do século XIX, final do século XIX. Né, o início do século XX, foi uma coisa já pensada. A questão é como botar energia o suficiente para fazer acontecer. E aí eu acho que é aquilo que a gente estava falando no início do episódio também, sobre outras tecnologias de serem desenvolvidas a ponto de permitir que isso aconteça, né? E aí queria que você falasse por que a tecnologia demorou tanto a chegar do carro elétrico. Eu imagino que passe por esse ponto da bateria, mas até pensando na defasagem de tempo, nos anos 2000, por exemplo, que o carro elétrico já acontecia na Europa, principalmente no norte da Europa, e demorou um pouco para chegar, até no próprio Estados Unidos, por exemplo, mas principalmente aqui no Brasil. Por que que se demorou essa chegada, essa popularização? E também se existe um desenvolvimento que caminha mais que as capacidades dos componentes, por exemplo, dentro de carro elétrico.
5: Uma curiosidade, né? O Joãozinho palestra também essa informação dos carros elétricos. Eu botei uma foto assim, do motor de um carro elétrico, né? A bateria, né? Do início do século passado. E o que aconteceu é que, quando a gente olha para a evolução, existe um problema ali de aceleração de tecnologia para que aquilo aconteça, né? Então, acho que essa grande sacada. Então, se não me engano, os primeiros registros são de 1832, no final do século XIX, se fala já de carro híbrido e carro elétrico. O primeiro carro elétrico também está no início do século XIX ali, desculpa, no início do século XX, na verdade, e aí logo depois aí Ford acelera ali com o carro a combustão, e depois GM, Toyota, começam as empresas que depois vão dar início a esse tipo de player começam a crescer também. Então já existia realmente desde o início do século XX, e eles começam a olhar, param de olhar para isso, porque o motor a combustão ele funciona, né, de uma forma mais simples, vamos dizer assim, em comparação com o produto do carro elétrico. Então, mesmo que existisse uma preocupação ambiental, etc., ela não é tão grande assim, devido a isso. Outro ponto é a bateria, né? Porque a bateria, ela deixa o carro mais caro, ela deixa, né, até então, o carro com uma limitação de tempo, tem um espaço daquela bateria dentro do veículo também. E o principal, que agora, na verdade, desde o início de 2020 para cá, foi acelerado, é a infraestrutura, porque eu posso ter um carro elétrico, mas se na minha região, na minha cidade, na estrada, não tem ponto de recarga, eu não vou conseguir usar aquele produto, né, por muito tempo também, e aí, consequentemente, a gente não tem resultado. E eu acho que tem uma questão de marketing até, que antigamente os carros elétricos, as versões dos carros elétricos começaram a surgir nas grandes montadoras, eles sempre eram os carros mais esquisitões, assim, né, era um carro de... o cara queria ser descolado, gente meio esquisita, meio diferentão, vai o cara que vai ter o carro elétrico, né? E hoje em dia não, hoje em dia um carro elétrico, se você botar um carro elétrico do lado de um carro a combustão, ele tem características ele bem similares, não só de velocidade, mas de design também. Então a virada de chave da tecnologia vem quando a bateria melhora, a preocupação ambiental aumenta, mas a distribuição de onde vai ser recarregado esse carro, o valor de revenda desse veículo fica melhor, como é que ele vai ser usado em viagem longa, ou seja, o ecossistema elétrico ele começa a ser gerado aí, né? Então, nos próximos 2 anos, essa eficiência energética vai aumentar, tanto do carro como em cidade inteligente, casa com integração ali para poder receber um carro e carregar ele. E nos próximos 10 anos, a próxima evolução também vai vir da condução autônoma também, né? Cada vez mais, que é, por mais que hoje existam carros autônomos, por exemplo, em vários lugares do mundo, certas vezes ele populariza, mas tem que ter um ser humano ali dentro do carro, se der alguma coisa, ainda tem um ser humano para assumir. Então, o gargalo antes era a bateria, agora não é mais. Agora, depois o gargalo era os hábitos das pessoas, igual a gente falou do Google Glass, dos óculos de realidade aumentada virtual, né, era o carro da gente esquisito, agora não é mais. Então agora o próximo dilema é a distribuição, e aí agora o negócio tem que estourar, entendeu?
4: Tiago, vindo justamente para os carros autônomos, esse sim, né, parece que é uma promessa mais lenta do que era previsto. E eu falo isso porque, assim, o primeiro carro autônomo que eu posso lembrar era Jetsons, tá? Eu comecei assistindo Flintstones e tomando um choque quando apareceu Jetsons ali com carros autônomos, e se projetava, se a gente olhar 10 anos atrás, muitos especialistas previam que esses carros autônomos estariam amplamente difundidos agora nessa nossa década, né? Pensando 2020 para cá. Mas parece que ainda é algo do futuro. Ainda não é algo popularizado, mas em alguns lugares do mundo já substituem até mesmo os motoristas de aplicativo de corrida. É algo, como é que você encara, que faz parte do nosso tempo ou de fato está muito à frente?
5: A sua afirmação faz muito sentido, porque sim. Se a gente estivesse falando há 5 anos atrás, se falaria que em 2025, 2026, nós já usaríamos carros autônomos. O que que faz a gente ter essa previsão, né? Até porque, né, existe a previsão autorrealizada. Quando a gente fala tanto que aquilo vai acontecer e que aquilo faz com que também o mercado acelere, né? Inclusive as grandes consultorias do mundo muitas vezes vivem disso, de acelerar certas tecnologias ou processos ou culturas dentro de empresas, justamente porque elas mesmas criam a tendência que depois elas vão vender para aquele indivíduo. Mas o primeiro ponto é, se a gente falasse disso há 5 a 10 anos atrás, sensor, câmera, mapa, tudo isso era ruim. E agora é muito melhor. Então, realmente, esse ponto evoluiu. E naquele sentido, a gente olhasse para o passado, sim, eu poderia fazer uma previsão que em 2026 estaria melhor. Uma outra questão é a promessa de começar a vender carro elétrico. A gente viu agora, recentemente, a Ferrari lançou finalmente seu primeiro veículo elétrico ali, que virou uma baita repercussão no mercado. Então, se existia uma insegurança muito grande do peso da marca, porque, né, lembrando, até então, era o carro do esquisito. Agora não é mais o carro do esquisito, é o carro do descolado ou o carro que a pessoa põe um do lado do outro e ninguém sabe se aquele carro é híbrido, é elétrico ou necessariamente é combustão. Por mais que a gente tenha o design das montadoras, a gente, né, por exemplo, meu carro é híbrido, não dá para saber que ele é um carro híbrido. Então dá para a gente ter esse panorama aí. Só que por que que ainda é algo do futuro, né? Como você colocou muito bem. Primeiro problema, a gente evoluiu em câmera e em sensor, mas o comportamento humano é imprevisível. E a gente não tem uma legislação, inclusive aqui no Brasil, para entender como é que a gente usaria isso. Então, como é que a gente usaria esses carros autônomos? Um outro problema, tem um problema até técnico, que influencia tanto em você fazer anúncio na internet, como também no carro autônomo, que a qualidade da nossa infraestrutura de tecnologia no Brasil, olhando para a rua, para mapa e tudo mais. Por quê? A gente não tem uma infraestrutura uniforme. Então, existem protocolos que garantam que todo mundo está vendo a mesma localização do mesmo jeito dentro de consumos de software específico. Mas o que eu quero dizer? Se eu tenho que fazer uma solução que precisa de uma localização, tem que consumir essa informação de algum lugar. E existem vários fornecedores disso, e a gente não sabe exatamente o quanto a gente tem protocolos para que essas informações, que eu posso pegar um mapa de uma rua que está atualizado e você pegar um mapa que não está atualizado. Isso gera um risco muito grande também. Ainda tem a confiança do público, né? Porque a gente não se sente seguro em deixar o carro andar sozinho, mas a pessoa entra no avião que o piloto pilota 30 segundos ao minuto na decolagem, 30 segundos ao minuto na descida, porque o resto do tempo quem faz é o computador. Então, existe esse paradigma ainda de que, poxa, o carro autônomo, será que é seguro, né?
3: Eu queria entrar muito nesse mérito, porque a história dos carros voadores, né, assim, né, o conceito de carro voador já tem muito tempo. Eu lembro quando eu comecei a cobrir tecnologia, o assunto era carro voador para os próximos anos, e 2023 era o ano em que ia começar a acontecer. Claro, teve a pandemia nesse meio tempo, que com certeza atrasou muita coisa, mas o papo era de que a gente teria pelo menos testes acontecendo até 2022. E, enfim, considerando aí os 2 anos mais ou menos de pandemia, a gente poderia estar tendo testes agora de carros voadores. Não aconteceu, né, da melhor forma. Ainda tem muita coisa em desenvolvimento, claro, mas acabou sendo uma tecnologia que não chegou antes da hora. Ela foi prometida antes da hora, talvez, né? Acho que é por aí.
5: Porque, na verdade, também quando a gente entra nessa dinâmica aí, mesmo assim, não é minha praia aí a aeronáutica, mas o que eu entendo quando eu fico do assunto é que, na verdade, a ideia que a gente tem, né, de ter um carro voador é diferente do que, na verdade, a gente consegue fazer, que a gente chama, na verdade, de um jeito errado, né? Então, por exemplo, a Hyundai já mostrou o protótipo há uns 10 anos atrás, 5 anos atrás, esse tipo de produto, a Embraer também. Só que tem um problema que é, por exemplo, tem que testar, certificar, regulação, né? Não posso subir um drone aqui perto do aeroporto de Congonhas ou subir um carro voador do nada, né? Então tem que ter um protocolo ali de segurança também. Outro ponto também, de novo, é a bateria e autonomia, porque o gasto de energia é um ponto muito crítico também, além da infraestrutura. E ele, na verdade, é um avião que pousa e decola, sim, de forma vertical, e não um carro que tem roda e que por isso anda também.
3: O nome é até eVTOL, né? Electrical Vertical Takeoff and Landing, um negócio assim. eVTOL, a sigla, né, em inglês. Mas é pra isso, é veículo elétrico com aterrissagem e pouso vertical. É basicamente isso.
4: Não, é desafio de engenharia e de infraestrutura ainda, né?
3: Não, muitos desafios e também de logística, muita burocracia envolvida, né? Enfim, tem muitos desafios aí nesse sentido. Mas nesse caso não foi nem a tecnologia que a gente viu acontecendo, né? E outro ponto que você falou, Thiago, da bateria, né? E eu acho que entra até nessa lógica que a gente falou do carro elétrico, de uma tecnologia que ainda precisa se desenvolver. Recentemente eu tenho visto que vários tipos de bateria estão sendo estudados, inclusive uma lá na China, feita com enxofre, que seria bem mais barato, né? Lítio-enxofre. Essa bateria permitiria voos mais longos de drones, né? E talvez seja até uma saída interessante pensando nesses carros voadores, que no caso são drones gigantes. Talvez seja uma saída interessante, mas é aquilo, né? É uma tecnologia em pesquisa e certamente à frente do nosso tempo ainda.
5: A gente tem que lembrar que a gente vive num país que as pessoas... Existem mais WhatsApps que seres humanos, mas existe um percentual muito pequeno das pessoas usam de fato inteligência artificial. As pessoas, elas têm uma dificuldade extremamente grande de conseguir usar a tecnologia de uma forma avançada. E aí a gente ainda está entrando no método da infraestrutura, que é vários lugares do mundo, aqui do mundo, né, do Brasil, a gente tem problema para ter estrada, pô. Abre o buraco da nossa rua, quanto tempo demora para tampar, né? Então, primeiro tem que ter os robôs autônomos aí que vão tapar buraco, que vão garantir a nossa qualidade aí de uma cidade mais inteligente para depois esse tipo de coisa funcionar bem. Mas tem tudo para funcionar bem e é o futuro indica isso. Nós ainda vamos ver, a gente vai ainda presenciar, eu acredito, coisas muito boas em relação a esses avanços da tecnologia. Eu acho que para quem está escutando a gente dá medo, porque sim, a gente está falando de substituir humano, formas de mobilidade que mudam. Isso dá um frio na barriga, mas, cara, a gente sempre vai se reinventar e sempre vão acabar profissões e vão surgir novas, né? Assim como o carteiro hoje é uma profissão, né, que, né, com todo o respeito do mundo, é uma profissão, né, totalmente obsoleta, a gente também, e a gente usa e-mail, né, e usa WhatsApp, assim também vai acontecer esse tipo de coisa. Então a gente tem que encarar com naturalidade e perceber o quanto que a gente está se mantendo ativo, seja como profissional de mercado, seja como cidadão, para entender esses movimentos e usar eles melhores. Né? Eu lembro que eu trabalhei e trabalho com o ramo do agro, e lembro que alguns anos atrás era absurdo falar de presença digital, por exemplo, para uma pessoa que era dona de uma empresa de um ecossistema do agro. Hoje em dia isso é normal, as pessoas investem em tráfego pago na internet, investem em produção de conteúdo, investem em serem autoridade nas redes sociais, investem em tecnologias inteligentes para controlar uma safra. Então, para todos os segmentos, aos poucos, essas tecnologias vão vir para somar também e vão se criar novos produtos, novos serviços, outras coisas que vão também gera outras oportunidades pra gente.
3: É, Thiago, agora a gente já tá caminhando aqui pro final da entrevista, né? Mas trazer um último ponto aqui que eu acho importante, quando a gente fala sobre isso, de tecnologias, é muito à frente do nosso tempo. E a gente falou sobre inteligência artificial, a gente falou enquanto software, né? Enquanto serviço disponível, mas a gente tem que falar de toda a estrutura da inteligência artificial, né? Que exige grande data center, exige uma grande quantidade de memória, por exemplo. E aí a gente tem uma grande questão em 2026, que vai se estender para 2027, muito provavelmente vai continuar preocupando, principalmente as big techs e, enfim, todo mundo que consome tecnologia tem se preocupado com isso, que é essa crise dos chips de memória RAM no planeta. Toda hora uma notícia sobre, né? Eu tô trabalhando, cobrindo na área de tecnologia e volto e meio esbarro nesse assunto. As fabricantes de hardware têm tido muita dificuldade para lidar com esses movimentos de mercado, né? Com a produção massiva de chips de memória para data center, enfim, a substituição do foco, né? E acaba que chips de memória para produtos, né? Para eletrônicos menores, para hardware em geral, computadores, celulares, videogames, câmeras, enfim, acabam perdendo um pouco de espaço, isso aumenta o preço, isso acaba refletindo no preço para o consumidor final. Enfim, tá se movendo muito o mercado nesse sentido. E a gente tá vendo desde corte de funcionários até, enfim, tem grande empresa aí que pode declarar falência, né? Tá com isso no radar. Dá para dizer que o uso massivo de inteligência artificial ou a atenção massiva com as inteligências artificiais por parte do mercado tá passando por cima de tecnologias que ainda são atuais e a gente tem maior costume de usar hoje, por exemplo? Porque vou até trazer um paralelo para você comentar. A construção de data centers, eu foco em data centers. Para quem joga via streaming, isso faz sentido, mas para quem joga via hardware, um videogame mais caro não faz tanto sentido. E aí ainda se usa muito videogame, mas essa tecnologia dos jogos via streaming existe. Eu queria só trazer esse paralelo, se você quiser usar para comentar, eu acho que pode ser legal.
5: O que eu vejo, né, que acontece, né, essa questão dos fabricantes,

0: de chips. Então, o que eu quero dizer? Você consegue com esse mesmo tipo de tecnologia ter uma performance igual ou melhor do que da indústria de chips como um todo. E aí o que acontece é que a memória, ela também é um problema ali, né? Para você rodar uma solução que tem embutido IA, e cada vez mais tudo vai ter IA embutido. Essa crise dos chips de memória pode ser substituída por, né, tecnologias que avancem. Também como é que a gente cria, né, essas ferramentas que geram mais memória, essas memórias vão colocar aí vão ter essa capacidade de. É como se a memória RAM do meu computador ela fizesse papel que o chip faz. Só que com o mesmo custo e atendendo mais pessoas. Então, acho que isso é uma coisa que vão começar a olhar aí nas empresas de tecnologia. Eu já tenho visto algumas tecnologias falando um pouco sobre isso também. Então, além dos chips, a gente vai ter a crise da memória RAM também, viu? Então, vai ficar mais caro ainda notebook, videogame, celular.
1: É uma preocupação aí pra gente enquanto consumidor, né? E infelizmente, parece que. Tô falando muito da sensação enquanto consumidor, tá? A sensação é essa, assim, de uma tecnologia que acaba passando por cima de coisas que a gente ainda pode aproveitar muito. Só que eu imagino da mesma forma que quando os celulares começaram a tomar o espaço das câmeras, sabonete, por exemplo, isso também deve ter passado pela cabeça de muita gente. Pô, a gente tá substituindo uma câmera com uma boa qualidade de foto por um celularzinho que tira foto em pouquíssimos megapixels. E aí? Logo se desenvolveu e hoje faz zero sentido você andar com uma câmera sabonete por aí, né?
0: Exato. É natural que certos tipos de produtos vão sumindo ao longo do tempo, né? E eles vão sendo substituídos e embutidos em novas soluções. E também tem um desafio muito grande de categoria. Então, essa categoria, conforme esse tipo de produto ele vai avançando, você começa a perder a diferenciação da categoria. Vou dar um exemplo para todo mundo que agora a gente vai ter Copa do Mundo, que é a televisão. Né, televisão, se eu colocar duas televisões uma do lado da outra, antigamente a gente via assim, absurdamente coisas super legais de por que escolher uma TV A ou uma TV B. Agora, hoje em dia é muito difícil diferenciar uma TV A de uma TV B, é muito difícil. E isso vai acontecendo também com certas tecnologias. O futuro indica muito mais. As maiores big techs agora serão as big techs que transformarão serviços em tecnologias. Antes a gente vê uma era da uberização, da tangibilização, né? Ou seja, os ERPs, né, de controle de estoque da B2B, CRM para controle de relacionamento com o cliente, foi uma primeira onda ali que a gente viveu. A segunda onda foi muito da uberização das coisas. Isso fez vários, né, com que vários produtos e serviços surgissem, né? A gente tem grandes players no Brasil como o iFood, etc. E agora a terceira onda vai ser quem que transforma um serviço, né, que gera uma experiência positiva em um produto que as pessoas realmente aderem, né? Então, esse eu acho que é o grande jogo dos próximos anos, porque a tecnologia para fazer um produto não vai ser um diferencial. Você até alguma hora do episódio falou sobre Vibe Coding e tudo mais, e vai chegar uma hora que realmente não tem como, né? Não tem jeito. A gente vai conseguir copiar um produto do outro ali muito rápido, né? As empresas de tecnologias vão conseguir fazer isso, mas existe uma coisa um pouco utópica, muitas vezes até na LinkedIn, né, a galera põe lá, como se agora eu vou usar o Claude, vou usar o Manus, vou usar o ChatGPT e vou criar uma cacetada de produto. E não é assim, no mundo real, você vai ter infraestrutura, você vai ter segurança, você vai precisar olhar para suporte, e no final do dia, se você tem dois produtos iguais e custam a mesma coisa, as pessoas vão comprar o produto que tem uma maior confiança, seja da marca, seja na confiança de com quem você está fechando aquele negócio, né? Vamos lembrar, só basta lembrar de quem, por exemplo, compra seguro. Você não compra o seguro porque você vai comprar da corretora A ou corretora B por causa do preço sozinho, mas porque você confia naquela pessoa que está te vendendo aquilo. Então, as coisas tendem cada vez mais para fazer sentido dessa forma, assim. Você olhar para essa camada de serviço e como esse serviço aí sim. Aí você pode transformar isso numa agente, numa plataforma, ou algo também que as pessoas não estão olhando, que é algo que está embarcado dentro de uma outra solução, que é uma tendência também com o avanço da tecnologia da inteligência artificial.
2: Exatamente. Agora, Thiago, todo esse nosso papo, né? Quanta coisa a gente ainda tem que se adaptar para que a tecnologia não fique realmente à frente do nosso tempo. Thiago, muito obrigado pela sua participação aqui com a gente mais uma vez. O Thiago Muniz, que é especialista em tecnologia, professor da FGV e CEO da Receita Previdência.

0: visível. Thiago, um grande abraço, até uma próxima.
1: Até uma próxima, pessoal. O tempo passa voando sempre com vocês aqui. Obrigado, viu?
0: Obrigada.
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3: Dani, já que o nosso episódio falou sobre tecnologias atuais, uma delas que é muito bem aproveitada são aqueles apps para aprender novas línguas, né? Ou, enfim, tem muita gente que estuda via web também. E melhor ainda se for de graça, né? Eu soube que tá funcionando uma plataforma assim aqui no Brasil que foi criada pelo próprio Ministério da Educação, confirma?
0: Isso mesmo, você tá falando do Mac Idioma? Sim. Vamos então fazer um passo a passo aqui pro nosso ouvinte completo, então. O primeiro passo é simples. Você abre o navegador da internet e acessa o endereço que é macidiomas.mec.gov.br, macidiomas.mec.gov.br. Agora, se você preferir estudar pelo celular, aí você pode baixar direto o aplicativo. O aplicativo, ele se chama Mac Idiomas, ele está disponível tanto para o Android quanto para o iPhone também.
3: Só para deixar claro aqui para os nossos ouvintes, depois de entrar na plataforma, é hora de fazer o login, né? Não é preciso criar uma nova conta, né? Você usa a mesma conta gov.br, que é utilizada aí para diversos serviços públicos, enfim, que você tem que fazer enquanto cidadão brasileiro. E aí, para entrar na sua conta, clica ali em entrar, informa o seu CPF e a senha. E aí você vai entrar sem problemas.
0: E quando você entra, só pela primeira vez ali, Yuri, a plataforma vai pedir para que você faça um teste de nivelamento. Esse teste é importante porque ele identifica qual é o seu conhecimento atual. A classificação segue níveis internacionais de proficiência de língua estrangeira que vão do A1 para iniciantes até o C2, para quem já possui algum domínio avançado da língua. Depois desse teste, aí sim é hora de você escolher qual idioma você quer aprender. Atualmente, a plataforma está oferecendo cursos de inglês ou de espanhol. E a partir daí o sistema monta uma trilha de aprendizagem personalizada para cada perfil.
3: Muito legal, né, Dani? E aí o funcionamento dessas aulas é o seguinte: o estudante segue módulos organizados por temas e níveis de dificuldade. Aí ao longo do curso vão ter atividades para desenvolver compreensão, vocabulário, gramática, comunicação, entre outros pontos.
0: E além disso, a plataforma, ela conta com recursos também de inteligência artificial para auxiliar no aprendizado. E dá para fazer os exercícios e ficar avançando de nível, porque no final de cada aula tem exercícios de fixação para reforçar o conteúdo que foi estudado.
3: Também tem aqueles elementos de gamificação, né? Alguns desafios mentais para concluir as aulas. Dá mais incentivo, né? Para você completar os módulos e avançar de nível. Lembra bem aquele outro aplicativo lá que tem o passarinho.
0: Exatamente. Mas claro, né? É uma oportunidade interessante para quem quer aprender um novo idioma, aprimorar os conhecimentos de inglês e espanhol. E esse aí de graça também, né? Lembrando que você, nosso ouvinte, pode sempre mandar qualquer dúvida de ciência e tecnologia, como essa, para a gente explicar para você como é que funciona, manda para a gente pelo WhatsApp. É DDD 21 98065 0066. 21 98065 0066. Manda aqui que a gente responde no Ajuda Tech.
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3: É isso, Dani. Esse foi mais um Em Órbita aqui na Rádio Sputnik, na Metropolitana 80.5 FM. Muito obrigado aos ouvintes e sigam Em Órbita nas principais plataformas de áudio para ouvir a gente de qualquer lugar sem problemas.
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3: Valeu!
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4: E aí, apaixonados por história, beleza? Pedro Henrique Lima na área pra gente revirar a história da Primeira República no Brasil, um tema, aliás, que já falamos bastante aqui, e também a história da maçonaria através do mais novo livro do historiador Guilherme Galvão Lopes. República entre Colunas, a maçonaria e a consolidação do regime republicano no estado do Rio de Janeiro. Esse é o título da obra, dividida aí em três partes: história da maçonaria no Brasil e no mundo, o papel dos maçons na política do estado do Rio de Janeiro e, por fim, as trajetórias de quatro governadores do Rio meio que participaram da instituição. A proposta do autor é mostrar o papel que essa galera teve para consolidar a República proclamada em 1889. Esse período começou com muita instabilidade, revoltas para tudo qualquer lado e um país bastante fragmentado. O Rio de Janeiro, no final do século XIX, que era a capital do país, foi palco de toda essa confusão, ficando marcado, inclusive, por um conjunto de levantes, de revoltas da Marinha, um conjunto conhecido como Revolta da Armada. Os revoltosos exigiam mais participação política em oposição aos governos dos marechais Deodoro da Fonseca e Floriano Peixoto, nossos dois primeiros presidentes da República que, coincidentemente ou não, eram maçons. E aí vocês já devem estar imaginando, né? Esses caras ficavam numa sala escura, com capas, rodeados de velas, maquinando as próximas armações para manter o poder dessa fraternidade secreta, fazendo rituais ali. Bom, o imaginário sobre a maçonaria e os maçons é rodeado dessas histórias, desses mitos e de muita teoria da conspiração. E o historiador Guilherme Galvão vai mostrar nesse livro que não era nada disso. Trata-se de um mergulho bem interessante na história dessa instituição, como ela chegou ao Brasil e participou ativamente da construção de nossa república. Nada de governo oculto, pessoal. Os quatro políticos que são protagonistas do livro tiveram trajetórias públicas bem conhecidas, marcantes e distintas. Isso é importante da gente frisar. Os maçons tinham muitas divergências entre si, uma pluralidade de ideias, de valores, colocados em prática aí através da política. Bora conhecer mais essa pesquisa, esse trabalho e dar aquela virada de história que a gente gosta muito. Bom, e para contar mais sobre esse livro, esse trabalho, a gente recebe aqui no Virada de História o Guilherme Galvão Lopes. Ele é mestre maçom, pós-doutorando em História Política e Bens Culturais pela Fundação Getúlio Vargas, mesma instituição onde ele concluiu o doutorado com orientação do professor doutor Jairo Nicolau. O Guilherme tem mestrado em História Política pela Universidade do Estado do Rio de Janeiro. Guilherme, muito bem-vindo ao Virada de História, tudo bem?
5: Tudo bem, Pedro. Eu te agradeço demais pelo convite. Meu abraço a todos os ouvintes da Sputnik.
4: Maravilha. Desde já, a gente que agradece aí a sua participação. Guilherme, o seu livro, ele tem uma proposta, entre tantas, né, muito interessante, que é de desconstruir mitos relacionados à maçonaria. Toda aquela história envolvendo Código da Vinci, Illuminati, né, todas as teorias das conspirações, e você, por meio dessa pesquisa histórica de qualidade bastante aprofundada, você busca, né, desconstruir esses mitos. Eu acho que hoje aqui a gente vai dar uma passada também um pouco pela história da maçonaria, da chegada ao Brasil, até para os ouvintes conhecerem mais, né, a história da maçonaria. Mas antes eu queria que você falasse então sobre os objetivos desse trabalho, desse livro que você acaba de lançar aí.
5: Esse trabalho, ele é uma pesquisa em história, em que eu pretendo analisar a influência que a maçonaria teve na construção do regime republicano no Brasil, em especial a partir do antigo estado do Rio de Janeiro. Só que para eu trazer isso, fazer esse exercício de pesquisa histórica, eu precisei me aprofundar em alguns temas, porque a maçonaria, ela não é um tema muito popular, embora envolva aí algumas curiosidades, teorias conspiratórias, como você bem falou, da Umbral, YouTube, Illuminati, tantas questões. Muitas pessoas não têm familiaridade com esse tema. Então eu procurei dividir esse trabalho em três partes. A primeira parte desse trabalho, eu apresento a maçonaria àqueles que não têm o mínimo conhecimento. Então faço uma contextualização histórica, falo sobre o quadro da maçonaria no Brasil, como é que ela é feita, as potências maçônicas, os ritos que são muito diferentes no interior da maçonaria, em cada lugar em que ela se estabeleceu, um rito, né, uma forma, uma liturgia foi desenvolvida. Na segunda parte, eu vou adentrar principalmente na participação dos maçons na proclamação da República em 1889 e também na construção do Partido Republicano Fluminense.
3: Sim.
5: Que vamos lembrar, o Rio de Janeiro, a cidade do Rio de Janeiro, com a proclamação da República, virou Distrito Federal. Então, sim, uma coisa era Estado do Rio de Janeiro, que a capital era Niterói, durante algum tempo foi Petrópolis, e do outro lado da Baía de Guanabara, nós tínhamos o Distrito Federal, a cidade do Rio de Janeiro. Então, eram entes diferentes, eram entes distintos. Então, eu faço essa contextualização com o antigo Estado do Rio. E no terceiro capítulo, eu procuro me aprofundar na biografia de quatro lideranças desse período. Duas delas muito conhecidas, Nilo Peçanha. Nós estamos, inclusive, na Avenida Nilo Peçanha.
3: Sim, sim.
5: Quintino Bocaiúva, que é o bairro do Rio de Janeiro e também a avenida em Niterói, em São, sim, Francisco. E alguns outros, na verdade, dois outros menos conhecidos, que são Francisco Portela, que tem até a avenida lá em São Gonçalo, tem distrito no interior do estado, e José Porciúncula, que é nome de cidade lá do Noroeste. Então, eu busco aqui recapitular a trajetória maçônica dessas pessoas, entender como foram seus governos e entender basicamente qual foi o legado maçônico, porque há muita especulação em relação à maçonaria, né? Sobre ideias de um governo oculto, e na verdade não, na verdade a maçonaria ela é muito mais heterogênea, foi e é muito mais heterogênea do que as pessoas imaginam. Então eu busco com esse trabalho fazer até uma homenagem a essas pessoas, que muitas delas aí passaram até para o esquecimento, digamos assim, que eu trago ali no livro, algumas pessoas que tinham, algumas lideranças que tinham importância no período do Império e depois tiveram um certo protagonismo na República. O caso, por exemplo, de Benjamin Constant, sim, que era uma figura central no movimento republicano no Brasil, sim, a partir de 1870.
3: Na proclamação, inclusive, e, né? Foi protagonista.
5: Foi o protagonista. E o próprio Quintino Bocaiúva, que também é era uma das lideranças republicanas antigas ali em 1870, e nesse movimento, nessa conspiração da proclamação da República, ele de fato foi ali um dos protagonistas. Então, o exercício é um exercício de resgate histórico, mas também ali de desmistificação em relação a esse tema, que ainda hoje a maçonaria ela é uma instituição importante, não é tão grande como foi no passado, mas ainda gera aí algumas discussões, algumas paixões até, uhum, e muita controvérsia, com certeza.
3: Sim. Outra construção, outra ideia que as pessoas associam à maçonaria, aqui eu tô trazendo um senso comum, não cheguei a ver assim algo comprovado cientificamente, é mais da opinião popular mesmo, é que a maçonaria é isso que você mencionou um pouco, você trouxe um pouco na sua fala, né? Essa questão que as pessoas acham que é uma grande conspiração, um governo oculto, que envolve muito essa ideia de controle político.
5: Sim.
3: Isso não rolava entre esses republicanos?
5: Acontecia de certa forma, porque no período em que a maçonaria surge no Brasil, vamos lembrar o seguinte: o Estado brasileiro, ele surge em 1822. A maçonaria, ela vem pro Brasil ali na virada do 18 para o 19. Tá. Ou seja, a maçonaria, ela é mais antiga do que o próprio Estado brasileiro.
3: Tá.
5: O Grande Oriente do Brasil, que é a sede aqui perto, na Rua do Lavradio, a sede histórica, no caso, a sede hoje em Brasília, é mais antiga que o próprio Estado brasileiro. E nessa época não havia liberdade política como nós temos hoje. O Brasil era uma colônia. Quando a família real vem para o Brasil em 1808, isso começa a mudar de figura. Depois o Brasil é alçado à categoria de Reino Unido, com Portugal e Algarve.
3: Uhum.
5: O status político do Brasil muda, até porque nós viramos uma coisa sui generis, né? A capital, Rio de Janeiro, vira a capital de um reino europeu.
3: Sim.
5: Então, uma coisa muito, muito deslocada. E nós não tínhamos instituições civis importantes. Naquela época, nós tínhamos a Igreja Católica, mas pelo regime do padroado, a Igreja era vinculada ao Estado português e depois ao Estado brasileiro. Então, começa a surgir como uma instituição civil que passou a agregar todo tipo de liderança política, a maçonaria.
3: Sim.
5: Ela surge ali, existem controvérsias também sobre a origem da maçonaria, mas a origem mais aceita é que ela tem ali um nascimento anglo-francês. Ela se desenvolve na Inglaterra, vai para a França, depois ela retorna para a Inglaterra. Então tem sempre trocas entre esses dois países, principalmente ali em períodos de turbulência política. Inclusive, as cortes da Inglaterra que fogem ali por conta de Cromwell, que vão para a Inglaterra, vão para a França, na verdade.
4: Revolução,
5: né?
4: Gloriosa,
5: a Revolução,
4: né?
5: Gloriosa, tudo isso. A maçonaria, ela já existia naquele período, só que ela tinha uma outra configuração. Ela era a maçonaria operativa. O que era a maçonaria em sua origem? Eram corporações de ofício, que agregava arquitetos, construtores, pessoas que trabalhavam com engenharia, trabalhavam com construção.
4: O que era comum no período também, né? Passagem da Idade Média para o mundo moderno.
5: Exatamente.
4: As corporações eram muito comuns.
5: Elas eram muito comuns, então elas surgem ali principalmente na Inglaterra. Em dado período, eu não vou aqui me alongar, porque a questão é mais aprofundada e mais extensa, mas em dado momento há um processo de abertura para transição, né, para que outras pessoas que não estivessem, não fossem parte daquelas profissões, elas adentrassem na maçonaria. E essa fase inaugura a fase que nós conhecemos hoje como a maçonaria especulativa, ou maçonaria, ou a franco-maçonaria. E há um marco internacional, né, uma data que foi convencionada, que é a fundação da Grande Loja de Londres, em 1717, no dia de São João. Por isso que São João, inclusive, é considerado o padroeiro da maçonaria.
4: Olha, a gente está perto, inclusive.
5: Estamos perto. Então, essa é a data que foi convencionada. Então, existem algumas discussões sobre se, de fato, essas corporações acabaram e depois foram remontadas como uma instituição já especulativa, usando aquela simbologia didática e pedagógica que a maçonaria possuía em relação à padronização de certas funções, de certos trabalhos, né, no ensino, inclusive, dessas profissões para os novos. Inclusive, os graus da maçonaria, elas são herança, eles são herança dessas nomenclaturas que existia inicialmente, o aprendiz e o companheiro. O companheiro era a pessoa que já tinha, depois o grau de mestre foi adotado. Mas essas nomenclaturas de loja, por exemplo, vem de alojamento, uma tradução mal feita, é lodge. Então, tudo isso vem dessa herança operativa que a maçonaria tinha ali na Inglaterra e na França. Ela se desenvolve, e aí o período em que ela se desenvolve é um período muito interessante, que é o período do iluminismo.
4: Sim.
5: Em que toda ideia política que fosse contrária ao sistema encontrava na maçonaria um ambiente para quê? Um ambiente de preservação. Como a maçonaria ela sempre prezou pelo sigilo, pela descrição, então muitos conspiradores nesse período encontraram na maçonaria um ambiente para que essas ideias encontrassem eco. Então, na Revolução Francesa isso aconteceu, no continente americano isso aconteceu, praticamente todos os líderes da independência estadunidense pertenciam à maçonaria e quase todos os libertadores da América do Sul também. Sim. Pertenciam à maçonaria. Então, Sucre, San Martín, O'Higgins, próprio Bolívar, Dom Pedro I, todos eles foram membros, tiveram algum grau de comprometimento com a maçonaria. Então, por isso que dá essa ideia de que, ali é uma ideia de controle do poder, não, porque naquele momento em que nós não tínhamos liberdade política, os partidos políticos não existiam, não existiam eleições, a Igreja Católica não era um ambiente propício para isso. Inclusive, muitos padres faziam parte da maçonaria. Na Confederação do Equador, por exemplo, na Revolução Pernambucana.
4: Sim, verdade.
5: Então, Padre Mororó, Frei Caneca, Padre Gonçalinho, tantos outros também eram maçons. Padre Roma e vários outros. Então, por isso que, com o passar do tempo, criou-se essa noção de que a maçonaria ela estava por trás de governos, por trás de estados, de revoluções. Claro, ela esteve relacionada, mas ela não foi o movimento que motivou essas revoluções. Ela foi muito mais uma ferramenta.
4: Um caminho.
5: Um meio de agregar essas pessoas, tanto que depois, quando a consolidação das independências aconteceu e aí as democracias começaram a ser desenvolvidas, ela foi perdendo esse espaço de ambiente de discussão política, de conspiração e tantas outras questões que justamente criaram esse imaginário em relação a ela de controle do poder, de poder oculto e tantas outras questões que até hoje, inclusive, ainda envolvem a maçonaria.
4: E na República, né, você vai dizer isso no livro, a atuação da maçonaria, de políticos, né, ligados à maçonaria, é muito importante para consolidar, né, esse novo regime no Brasil que vai ser proclamado ali em 1889. Agora, você escolhe, a gente teve, se eu não me engano, no período da República, 8 presidentes, né, ligados à maçonaria, né?
5: É.
4: Começando pelo Marechal Deodoro, inclusive,
5: o próprio,
4: né?
5: Marechal Deodoro.
4: Mas por que você escolheu essas 4 figuras específicas? Nem todos os 4 foram presidentes, né? O Nilo Peçanha, que dessa lista dos 4 que acabou sendo presidente, mas os 4 governaram aqui o Rio de Janeiro, né? E por que você escolheu esses 4 governos específicos para a gente olhar essa atuação da maçonaria?
5: Eu escolhi esses 4 porque eles se situam, primeiramente, antes da Revolução de 30, que foi um fato também histórico muito importante, em que a maçonaria se afastou um pouco da vida civil, da vida política, né? Houve uma quebra, porque esse período que nós chamamos de República Velha, a Primeira República, foi um período que a maçonaria, ela teve um protagonismo muito grande, né? O primeiro gabinete do Marechal Deodoro era completamente composto por maçons.
4: Uhum.
5: Todos eles eram maçons. Muitos presidentes da República foram maçons. Marechal Deodoro, Floriano Peixoto, Campos Salles, Arthur Bernardes, Washington Luiz. Então, a maçonaria, ela teve uma participação muito importante na proclamação da República e no arranjo institucional daquele período. Então, eu escolhi esse período em primeiro lugar por conta disso. Em segundo lugar, o Rio de Janeiro, o estado do Rio de Janeiro, porque na cidade do Rio acontecia muita coisa. Aqui era a capital federal, os grandes debates eram aqui.
4: Sim.
5: O centro do poder econômico era aqui no Rio de Janeiro. E, nesse sentido, o antigo estado do Rio, né, que nós chamamos de interior hoje, ele era um pouco deixado de lado e sofria muitas influências. Niterói era uma cidade que sofria muita influência por motivos óbvios. Nós estamos separados por 7 quilômetros de água.
4: Verdade.
5: Então, muita coisa acontecia. Então, nós tivemos vários movimentos, inclusive, de retirada da capital da cidade de Niterói, interiorizando essa capital justamente para fugir um pouco desse controle político. Francisco Portela, inclusive, ele tenta a transferência da capital para Teresópolis e nunca foi instalada a capital lá. Teresópolis foi emancipada no governo dele, se eu não me engano, em 1891. O governo dele foi o primeiro no período republicano, no Rio de Janeiro, e ele tenta essa interiorização. Então, nós temos aqui, em primeiro lugar, uma participação importante da maçonaria nesse contexto político. Em segundo lugar, um estado em que havia o protagonismo, mas um estado pouco analisado nesse sentido. E, em terceiro lugar, figuras políticas que são conhecidíssimas, como é o caso do Nilo Peçanha, mas que esse viés, sua participação na maçonaria, esse viés é um pouco deixado de lado. Então, o Nilo Peçanha, por exemplo, ele foi grão-mestre. Ele foi, colocando aqui no popular, ele foi presidente da maçonaria no Brasil no seu período. Ele foi presidente do Grande Oriente do Brasil. Então, tinha um protagonismo, tinha uma atuação muito importante, era uma figura proeminente, mas esse lado é pouco estudado.
4: Sim. E pra gente entender o sujeito Nilo Peçanha, o homem concreto que ele foi, a gente precisa olhar esse lado, né? Porque, pelo que eu pude ler do seu trabalho, ele levava as convicções dele, os valores dele, também pro exercício do governo aqui do Rio e da presidência da República, né?
5: Sim, porque a maçonaria, ela é uma instituição que ela tem um caráter filosófico muito importante. Ela recebe influências em cada lugar que ela chega, e isso dá origem a diversos ritos maçônicos. O mais conhecido, mais praticado no Brasil, é o rito escocês antigo e aceito, que é hegemônico, majoritário e hegemônico no Brasil, mas nós praticamos no Brasil outros 8 ritos de diferentes origens. Tem rito alemão, rito francês, rito húngaro, rito de todo todo tipo, de todo jeito. Em cada lugar que a maçonaria chegou, ela foi pegando aspectos desses contextos sociais e políticos. Mas ela, independentemente de ritos ou de potências, ela é uma escola, ela é uma escola filosófica, né? Em que o aprendizado da ética, o aprendizado da moral, há um interesse, uma finalidade do maçom em se aperfeiçoar enquanto ser humano através do autoconhecimento, e a partir disso ele buscar a melhoria da sociedade, a melhoria do meio em que ele vive. Então, em linhas gerais, esse é o objetivo da maçonaria. E no ambiente em que o maçom se inclui, né, ele, obviamente, ele vai levar aquele aprendizado que ele teve, esses valores que a maçonaria preza, que alguns, inclusive, são tomados e emprestados pela Revolução Francesa, né? Liberdade, igualdade, fraternidade, né? Uhum. São lemas que há ali uma certa simbiose com esses valores liberais, ali no contexto da Revolução Francesa. E sim, quando eles chegam no governo, eles vão buscar colocar isso em prática. E é uma preocupação muito importante da maçonaria com temas como a ciência, como a cultura, a educação. Então, é importante que nós verificamos, por exemplo, Nilo Peçanha, ele é o patrono da educação científica no Brasil. Ele cria o que nós temos hoje, né, como a Rede Federal de Educação Tecnológica, que agrega aí...
4: Institutos federais,
5: exatamente,
4: né?
5: Agrega os CEFETs, Institutos Federais. Então, tudo isso foi criado lá atrás, quando o Nilo Peçanha, ele, sabendo do valor da educação por sua origem social e também pela vida maçônica que ele levou, ele busca levar a educação como uma importante meta de seu governo, e hoje é uma figura reconhecida nesse sentido.
4: Guilherme, a gente está falando aqui muito de ideias, concepções, visões de mundo, e a maçonaria como, isso eu achei muito interessante, a maçonaria como esse espaço de circulação, né, dessas ideias em ambientes de vigilância muito, muito estrita, né? Você falou, por exemplo, da Confederação do Equador e Pernambuco, né, que as ideias circulavam ali através desses maçons e também utilizando a imprensa, mas enfim, isso se contrapõe a um Estado que queria ser mais centralizador, queria estar mais ali presente. Então isso é muito interessante. Mas ao mesmo tempo, na República, a nossa experiência republicana aqui, a primeira experiência republicana, também é conhecida por um regionalismo muito forte, uma fragmentação quase, né? E aí o Brasil opta, inclusive, pelo federalismo, né? Dando autonomia para os estados, que deixam de chamar província, viram estados, né? Isso não é à toa. Como que era essa coisa que a pessoa no Rio Grande do Sul, o maçom no Rio Grande do Sul, o maçom em Pernambuco, eles faziam parte de uma mesma instituição, mas ao mesmo tempo estavam vinculados ali aos interesses regionais. Como que era essa tensão?
5: Essa tensão, inclusive, dá origem à primeira grande divisão da maçonaria, que ocorre em 1927. É um dos motivadores dessa divisão, que é quando as grandes lojas surgem. Eu sou membro da Grande Loja do Rio de Janeiro e nós temos ali a primeira importante divisão do Grande Oriente do Brasil, por conta dessas tensões regionais. Isso mostra, em primeiro lugar, que a maçonaria, ela, apesar de ser uma instituição que congrega pessoas com pensamento semelhante, essas pessoas, elas não têm um pensamento único. Ela não é homogênea. Ninguém na maçonaria foi e é obrigado a pensar da mesma forma. Então, as elites políticas do estado do Rio Grande do Sul tinham interesses diversos das elites de São Paulo, que as da Bahia, que as de Pernambuco, e assim por diante. Então, isso levou a fragmentação da maçonaria em 1927, mas antes disso, levou a uma importante divisão que havia dentro do movimento republicano entre dois lados que você bem mencionou. Nós tínhamos, de um lado, os positivistas, com Benjamin Constant, e a principal referência desse movimento positivista talvez seja Floriano Peixoto, né, que leva ali a cabo o chamado jacobinismo no Brasil.
4: Mais radical, né?
5: Uma radicalização do movimento republicano, antiliberal, centralizador, autoritário, que essas pessoas, elas pensavam que num momento de instabilidade política e social era preciso que os cérebros, as grandes lideranças, elas conduzissem o processo social, né, de outra maneira, que houvesse uma tutela por parte dessas lideranças quanto à população. E esse modelo político nós tivemos em prática no Brasil desde a proclamação da República até a eleição de Prudente de Moraes em 1894, que é a chamada República da Espada, que é o combate à monarquia, aos vestígios da monarquia, um processo de apagamento, que depois, inclusive, o próprio Getúlio Vargas, ele acaba com esse movimento, ele retoma alguns símbolos da monarquia. Anteriormente a isso, inclusive, há a anistia, a família imperial brasileira. Então, nós temos, de um lado, esse movimento. Do outro lado, isso principalmente no Rio de Janeiro e no Rio Grande do Sul. Do outro lado, nós temos as elites, as antigas elites agrárias de São Paulo, que tinham ali como base a escravidão, né, como sua principal base econômica e social. E essas elites, elas vão aderir à República principalmente, né, depois do 13 de maio, e elas vão pedir maior autonomia aos estados, né, vão pedir ali a adoção de um regime, de um maior federalismo.
4: Sim.
5: Né, então...
4: Igual aos Estados Unidos, né?
5: Igual aos Estados Unidos.
4: É.
5: Só que essas lideranças, elas vão se centralizar, vão se localizar principalmente em São Paulo e no Rio Grande do Sul. Só que São Paulo tem uma... começa nesse momento ganhar uma maior importância econômica em relação ao Rio de Janeiro. Rio de Janeiro, a cidade do Rio de Janeiro, centralizava basicamente a administração pública, era a burocracia. O Rio de Janeiro não tinha indústrias, tinha pouquíssimas indústrias, o turismo não era uma indústria como nós conhecemos hoje, e São Paulo tinha um capital muito maior. Então, há um momento em que há um enfraquecimento desse viés positivista e a ascensão dos federalistas, né, que também muitos deles eram maçons, e isso vai se estender de 1894 até a Revolução de 30, com dois fatos muito importantes. Nós temos ali a política dos governadores.
4: Sim, de Campos Salles.
5: Que vai ali de Campos Salles, enfim, que vai dar origem ao que nós conhecemos como a República do Café com Leite, né? Então, a partir desse momento que há essa configuração. Então, essa configuração do Café com Leite, esse revezamento, certo revezamento entre São Paulo e Minas Gerais, vigora durante boa parte da Primeira República, né? Nem sempre de forma estável, porque São Paulo tinha o hábito de não cumprir acordos com Minas. Isso leva à eleição, inclusive, de... Vem a figura, inclusive, do Marechal Hermes, que é um dissidente desse movimento, né? E isso se estende até o ano de 1930. Então, a maçonaria, ela lidou muito com esses problemas, isso repercutiu no interior da ordem e, claro, né, causou divisões, e essas divisões, elas ficaram muito nítidas ali a partir principalmente de 22, né, quando há o surgimento do movimento tenentista, muitas revoluções e revoltas eclodindo pelo Brasil. Há uma motivação litúrgica, digamos assim, mas uma das grandes motivações, de fato, foi a motivação política que ocasionou a divisão também da maçonaria brasileira, né? Como fruto de sua época. É importante a gente sempre frisar isso, que os fatos históricos, eles não podem ser considerados de forma isolada. A gente tem que analisar o contexto político, o contexto social, e a maçonaria, como sendo um microcosmo da sociedade brasileira, ela também vai sofrer com essas flutuações.
4: O seu livro tem como recorte temporal 1889 a 1930, então é todo o período ali da Primeira República. Esses quatro governos, de Nilo Peçanha, Quintino Bocaiúva, Francisco Portela e o José Porciúncula, eles então acompanham essas flutuações, essas oscilações na República e na maçonaria?
5: Acompanham principalmente o governo de Francisco Portela, que é um governo ali, um governo inicial de muita instabilidade política. Nós não tivemos grandes realizações, talvez por isso ele seja um governante pouco conhecido, que o principal trabalho dele foi de sufocar os movimentos de contestação ao novo regime, ao regime Sim. republicano.
4: Isso no final do século XIX, né?
5: Isso ali por volta já de 1889, tá. 1890. Uhum. Né? Então foi um governo que acompanhou muito isso. Essas figuras, elas como um todo, elas não experimentam essas divisões mais acentuadas a partir da década de 20, porque elas já estavam mortas. Né? O último foi Nilo Peçanha. Nilo Peçanha falece, se eu não me engano, em 1924. Que o Nilo Peçanha faleceu muito novo. Então, quando há esse processo de divisão mais acentuada, essas figuras já não estão presentes no cenário político. Mas, inicialmente, sim. Elas participam ativamente. Quintino Bocaiúva e Nilo Peçanha, os dois foram grão-mestres da maçonaria brasileira. O Portela e o Porciúncula foram membros atuantes, muito mais o Porciúncula do que o Portela. Inclusive, o fato de lidar com lideranças pouco conhecidas dificultou um pouco na pesquisa, porque eu encontrei pouquíssimas fontes, inclusive na própria maçonaria. É, porque como ocorreram divisões, questão de documentação, enfim, houve ali houve uma perda, um processo natural de perda dessas documentações, de algumas fontes. Então, até a biografia maçônica deles foi difícil reconstruir com totalidade. Inclusive do Nilo Peçanha, que mesmo sendo liderança, isso também aconteceu com ele. Com Quintino Bocaiúva, nós temos já um quadro contrário, nós temos uma abundância de fontes, inclusive de várias lojas maçônicas disputando a iniciação dele. Nós temos três lojas que dizem ali, né, os documentos apontam, não, ele foi iniciado em tal lugar, foi iniciado em outro. É uma figura disputada, uhum. É a figura de Quintino. Agora,
4: e dá pra gente saber qual foi a responsável pela iniciação?
5: No livro eu lanço uma hipótese.
4: Tá, então não vamos entregar, não.
5: Não vamos entregar agora. No livro eu lanço uma hipótese. Inclusive fiz, né? Busquei fazer esse trabalho de reconstituição da trajetória política. Inclusive eu consegui alguns dados eleitorais, porque esse período, embora seja um período muito rico da história brasileira, nós temos na academia uma concentração de períodos históricos. Eu que venho da UERJ, por exemplo, há uma concentração no Brasil Império. E depois ditadura militar, pouquíssima coisa de tempo presente, Nova República, e esse período de que vai de 89 até 1889 até 1964. Temos muita coisa na Era Vargas, falando de Estado Novo, trabalhismo, mas esse período em específico da República Brasileira é um período pouquíssimo estudado. A própria história dos partidos políticos nesse período, ela é uma história muito complexa. Nós não temos uma obra abrangente, até porque os partidos políticos nesse período, eles possuíam um caráter local.
4: Sim.
5: Então eu poderia fundar aqui o Partido Republicano Botafoguense no Rio de Janeiro e você poderia montar o Partido Tricolor de Niterói.
4: Esse é bom.
5: E esse Partido Tricolor de Niterói poderia ter outro em São Gonçalo em que eles disputariam. Era isso que acontecia na República Velha. Os partidos republicanos de cada estado, eles disputavam entre si. Não havia um caráter nacional, justamente por conta dessa ideia do federalismo, que é uma ideia um pouco complicada em relação ao Brasil, porque nós não temos uma configuração histórica semelhante dos Estados Unidos, né? Porque há uma diferença entre federação e confederação. O que eles queriam fazer nesse momento no Brasil era tentar colocar em prática uma ideia de confederação de estados com uma maior autonomia, ao contrário da nossa própria configuração, que é uma configuração federativa, digamos, né? Que nós temos uma parte, nós temos o todo, que se subdivide em partes diferentes, ao contrário da confederação. A ideia da confederação é você pegar pequenas partes, você juntar e fazer algo maior. Então, no Brasil, as províncias, elas nunca tiveram autonomia, né? Tanto que no Império havia lista tríplice de senadores e o imperador que escolhia esses senadores, né? O voto era o voto censitário. Nós tínhamos lá no período colonial a nomeação de capitães, donatários, enfim. Então, não havia, o poder era muito centralizado, né? Então, é um período bem complicado da história brasileira. E, claro, eu busco trazer um pouco desse período para hoje. E, claro, né, tentando conclamar outros pesquisadores que também se debrucem sobre esse período, que é um período muito rico.
4: Sim.
5: É um período muito importante em que a República, ela vai se consolidar. É um período em que nós temos disputas entre diferentes projetos de país, né? E pouquíssimo estudado, porque quando se fala de República Velha, lembra-se principalmente de quê? Voto de cabresto,
4: sim,
5: revoltas, conluios, corrupção. Se nós olharmos para períodos históricos mais próximos, a gente também vai lidar com outros problemas semelhantes. Então, sim, é muito importante que a gente tenha esse período brasileiro melhor estudado, melhor elucidado.
4: Não, isso, nesse ponto, eu concordo. O Brasil, essa história da Primeira República, ela é muito fascinante, assim, e um pouco esquecida, né? Tá entre ali, como você mesmo disse, tá entre a Revolução de 30 e o Império, que são períodos mais estudados pela historiografia. Eu agora, antes de você chegar aqui no estúdio, eu tava gravando uma entrevista sobre a saída do Brasil da Liga das Nações, que foi durante o governo de Arthur Bernardes, que era um maçom, inclusive, né? Então, assim, a gente consegue ver até a pluralidade de projetos para a política externa do Brasil no período, né? Então, não é só essa caixinha de voto de cabresto, café com leite, isso que você acabou de mencionar. Guilherme, outra coisa que eu fiquei com curiosidade aqui é a relação da maçonaria com a Igreja Católica após a proclamação da República. Que a República, ela vai promover, ou ensaiar, pelo menos, uma separação da Igreja, né? Separação Estado-Igreja. A Igreja era muito identificada com o Império. Como que fica essa relação com a maçonaria?
5: A relação da Igreja com a maçonaria, ela foi uma relação de idas e vindas até meados ali do reinado de Dom Pedro II, que há uma bula papal proibindo a participação de clérigos na maçonaria, e o imperador, ele se recusa, inclusive, a cumprir essa bula, porque ele, mesmo não tendo sido maçom, sabia da importância que ela tinha enquanto instituição civil no Brasil. Então, no primeiro momento, não houve grande preocupação em relação ao Brasil. A maçonaria, ela se desenvolve aqui, como eu falei, final do 18, início do 19. Temos algumas instituições proto-maçônicas surgindo nesse período, mas também convencionou-se, como acontece em tudo, uma data de 1815, que é a fundação da loja Comércio e Artes, que, inclusive, há duas semanas atrás eu estive nessa loja, fica aqui na Rua do Lavradio. Então, a Igreja inicialmente não se preocupou. Houve ali, por parte de Dom João VI, um certo receio, ele até proíbe em dado momento a maçonaria, mas a maçonaria, ela retorna, como nós dizemos na maçonaria, com força e vigor. Ela é retomada ali pouco depois, já durante a regência de Dom Pedro I, sem grandes problemas. Acontece que Dom Pedro I, ele viu a importância que a maçonaria tinha, foi iniciado, virou ali numa certa homenagem até, virou grão-mestre da maçonaria no Brasil. Houve a independência e no mês seguinte ele fecha a maçonaria no Brasil.
4: Olha só.
5: Né? Então ele usou a maçonaria e usou os maçons como escada, e depois houve a proibição. Depois que ele retorna ao Brasil, retorna a Portugal, na verdade ele abdica do trono, a maçonaria, ela é retomada. Quando ela é retomada, já é num outro contexto completamente diferente, em que as relações da Igreja com o Estado brasileiro não estavam muito boas. Vamos lembrar o seguinte: existe o padroado. O que era o padroado? Bem, o clérigo, ele é considerado servidor público, né? E a Igreja, ela vai receber ordens, ela vai receber interferência por parte do Estado brasileiro. Então, era essa forma, né? Era esse arranjo que existia naquele momento nessas relações entre Igreja Católica e o Estado brasileiro. Quando Dom Pedro, vem o período da regência, Dom Pedro II assume o trono, essas relações elas vão começar a se deteriorar muito rápido. Justamente porque a maçonaria ela tem um histórico, principalmente nos países europeus, de ser anticlerical e também anticatólica. Né? Então, toda conturbação política na França recai também no colo um pouco da maçonaria e essas relações se deterioram muito rápido. Então, quando há, mesmo com a participação de maçons, como eu falei, de padres maçons ali no início do período imperial. Então, quando há a proclamação da República, essa relação já é uma relação quase inexistente. Os maçons já são condenados pela igreja, né? Há a proibição e a república ela faz questão, bem, se algo não agrada a monarquia e a igreja, isso de certa forma me agrada. Então, houve também um ambiente político propício para que a maçonaria se expandisse pelo Brasil, porque antes ela era muito concentrada no Rio de Janeiro, São Paulo, Bahia, ela começa a se interiorizar no Brasil, aproveitando assim como aconteceu com os protestantes, né? Por conta dessa relação de oficialidade do catolicismo com o Estado brasileiro, as outras religiões eram colocadas de lado. Quando há a proclamação da República, há um incentivo tanto por parte do Estado brasileiro, né, para que haja ali um proselitismo, inclusive, até mesmo a imigração de europeus com religião protestante. Então, nós temos ali também um movimento muito semelhante acontecendo com a maçonaria, um incentivo. Então, as relações, elas hoje são relações inexistentes, né? Essa proibição à maçonaria, ela continua, embora, né, muitos maçons sejam católicos e levem ali a discrição, né, quanto às suas atividades para a sua vida social, para a sua vida comum.
4: Guilherme, a gente está caminhando aqui para o último quarto da nossa entrevista. A gente já falou bastante, né, sobre o Nilo Peçanha e também um pouco sobre o Francisco Portela, mas eu queria ainda que você contasse sobre as contribuições, as trajetórias dos outros dois personagens que você traz no livro, né, o Quintino Bocaiúva e o José Porciúncula. Quais as contribuições deles para a consolidação da República?
5: O Quintino Bocaiúva, ele foi uma figura muito importante, né? Inclusive ele é considerado um dos patriarcas da República do Brasil, junto com Benjamin Constant. Houve ali essa homenagem naquele período inicial, e o Quintino Bocaiúva, ele teve uma importante contribuição no Rio de Janeiro em relação à reestruturação administrativa no Estado e também em relação a políticas de saúde. Ele é um governo que se preocupa com questões relacionadas à higiene, como se chamava naquele período, e ele inicia campanhas de conscientização, campanhas de educação, de prevenção a doenças e também a criação de hospitais, de clínicas pelo interior do estado. E ele levou também, embora ele tivesse uma formação positivista, não era tão radical quanto os outros, e ele levou muito dessa influência positivista para a sua vida política, principalmente nesse sentido de visar um progresso da sociedade através da educação, da cultura, da saúde, do saneamento, né? Usando o Estado como um importante instrumento de promoção dessas políticas. E você falou do
4: Porciúncula.
5: Porciúncula, ele contribui para a reestruturação também administrativa do Estado, só que o período em que ele chega ao governo é um período de grande instabilidade política, que nós temos a revolta da Armada durante o governo dele. Então há uma reforma constitucional no Estado do Rio naquele momento, só que com essa instabilidade nós estávamos durante uma revolta. Então ele pega o governo do estado de Niterói transfere para Petrópolis.
4: Sobe a serra.
5: Sobe a serra, né? Claro, havia interesse dele, que ele era petropolitano, fez carreira política lá em Petrópolis, né? Inclusive uma das ruas principais do centro tem o nome dele, Rua Doutor Porciúncula. Ele teve a sua trajetória lá na loja Asilo de Caridade, que era um asilo, na verdade, né? Muitos maçons, muitas lojas maçônicas sustentavam obras sociais, e nesse período ali destacavam-se os asilos. Os asilos, esse nome era utilizado tanto para orfanato quanto para asilos de idosos mesmo, né? Então, essa loja tinha um asilo que cuidava de crianças, cuidava de idosos, e muitas lojas também promoveram a alfabetização de jovens e adultos, coisa que não existia naquela época. Então, uma inovação que vem da Europa e que a maçonaria brasileira ela adota, e esse é um dos legados, né, que eu trago no livro, esse legado educacional, né, de iniciativas que começaram no seio da maçonaria e que, quando esses maçons chegaram ao governo, eles transformaram essas iniciativas não somente em políticas de governo, mas também em políticas de Estado. Então, Porciúncula se destacou muito nesse sentido, levou a capital para Petrópolis, que era uma cidade que não tinha mínima estrutura naquele momento. Ele leva obras de saneamento, canalização de rios, eletricidade para a cidade, muitos prédios públicos. Temos o Palácio Rio Negro, né, que é oficialmente a residência de verão dos presidentes da República. Não sei como é que está o status disso hoje, por conta das relações entre o antigo Estado e a presidência da República, mas estava lá, os presidentes iam passar os verões em Petrópolis, e essas iniciativas educacionais foram ali um grande marco do governo do Porciúncula. Mas talvez o maior destaque tenha sido esse, né? Ele leva a capital para Petrópolis, tenta resguardar a administração pública. Niterói era bombardeada naquele momento pelos revoltosos, inclusive ali o Forte do Graguatá. O livro é muito rico em imagens, também trago algumas dessas imagens. O Forte do Graguatá e a Ilha da Boa Viagem, né, que tem até uma igreja lá em cima, se não me engano, um convento, também ali foram duramente bombardeados. Ele leva a administração para Petrópolis, garante ali, de certa forma, a estabilidade, a continuação do governo republicano naquele período. E claro, para quem quiser maiores detalhes, claro, né? O livro, ele tá à venda, o livro foi recém lançado, ele tá disponível na Wiclap, alguns falam Wiclap, mas a Wiclap, em breve também na Amazon vai estar disponível. Legal. Esse livro tem o prefácio do Sérgio Sveiter, que é uma figura conhecidíssima, tanto no meio maçônico quanto no meio político.
4: Sim. Lá em Niterói foi candidato várias vezes.
5: Exatamente, é de Niterói. Inclusive, né? E a família dele é uma família muito tradicional na maçonaria, inclusive o seu pai, Valdemar Sveiter, que é nome de loja maçônica, inclusive, foi uma figura importantíssima dentro da maçonaria brasileira. Foi grão-mestre da grande loja, foi presidente da Confederação da Maçonaria Simbólica no Brasil, né, que agrega as grandes lojas. Então, o livro está aí disponível para aquisição, e eu espero que os ouvintes gostem, né? Que é uma obra um pouco extensa, são 160 páginas, mas aí eu faço toda essa recapitulação. História da maçonaria no Brasil, né? O desenvolvimento do Estado brasileiro com a contribuição e participação dos maçons, principalmente na República, e por último, a análise desses governos, né? Dessas quatro lideranças e o legado que foi deixado ao longo dos anos para o Estado do Rio de Janeiro.
4: Para qual público você pensou escrevendo esse livro? Um público mais amplo?
5: Um público mais amplo, um público que gosta de história, que gosta de entrar em contato com novos conhecimentos. Então, é um livro, apesar de falar de duas instituições, né, importantes, a maçonaria e o Estado do Rio de Janeiro, não deixa de ser um livro história. Então, eu trago muitos dados importantes. É um período que eu gosto muito, um período histórico, né? A minha especialidade é Brasil republicano, dentro da FGV, do pós-doutorado, meu objeto de estudo é o estado do Rio de Janeiro. Eu analiso hoje o surgimento e o desenvolvimento da bancada evangélica aqui na Alerj.
4: Olha.
5: Então, essa pesquisa, ela vai ser concluída no ano que vem, né? Eu peguei um pós-doc de 2 anos lá na FGV e os trabalhos anteriores também sobre bancada evangélica e sobre Rio de Janeiro, especificamente. Gosto muito de falar de ambos, porque o Rio de Janeiro, embora nós saibamos que passa por um período de dificuldade política, dificuldades financeiras, sucessivas crises financeiras, é um estado que um estado e uma cidade que ainda hoje são a maior vitrine do Brasil para o mundo, né? É. Como um velho político aqui do Rio de Janeiro falava, Leonel Brizola, é a caixa de ressonância do Brasil. Então, tudo que acontece no Rio de Janeiro, aspecto cultural, político, social, acaba se tornando tendência para o Brasil, para o bem e para o mal. E eu espero que a gente daqui para frente utilize essa ressonância que o Rio de Janeiro tem para o Brasil, para o bem, né? Porque a situação está um pouco... Tá um pouco complicada.
4: Não, você falou ressonância pro Brasil, pro bem e pro mal, porque você vai em qualquer estado, você fala que é do Rio, a pessoa já pergunta logo de violência, né?
5: É, não é raro,
4: infelizmente,
5: né?
4: Infelizmente,
5: minha família é do Ceará,
4: uhum.
5: Eu tive lá recentemente e as pessoas, né? Muitas delas já vieram pro Rio, conhecem, moraram aqui, depois voltaram pro Ceará e é sempre um tema, né? Pô, mas a violência, né? As facções, enfim, a gente tá exportando facção, inclusive,
4: exatamente,
5: né? É um dado bem complicado, mas o Rio de Janeiro, eu acho que ele merece essa atenção. Eu tive uma relação, tive e tenho, né? Uma relação de amor e ódio com o Rio de Janeiro. Quem nunca, né? Todo carioca, ele passa por isso. Eu já saí do Rio de Janeiro, morei em Petrópolis durante 2 anos. Mas, apesar de eu gostar de Petrópolis,

0: civil mais importante do Brasil ao longo de 100 anos, mas a maçonaria ela diz muito sobre a sociedade brasileira. Em seu microcosmo, ela reproduz muito das coisas boas, das contradições, das divisões que a sociedade brasileira experimentou ao longo dos anos. Então, nós temos ali uma instituição que tem um objetivo, né, do bem comum, mas nós temos ali uma instituição também heterogênea. Então, ela agregou desde as antigas elites escravocratas no período imperial até os mais radicais abolicionistas já nos estertores da monarquia e ali no início do período republicano. Então, é muito importante também nós estudarmos as instituições brasileiras, partidos, sindicatos, movimentos sociais, e a maçonaria, ela também não deve fugir essa regra, também precisa ser bem analisada, fugindo de estereótipos, claro. Generalizações, claro. E também de teorias conspiratórias. Eu nunca vi até hoje nenhum Illuminati e nenhum bode sendo morto dentro da maçonaria.
1: E nem tem nenhum antepassado no Egito Antigo também, né?
0: Não, não. Isso aí são lendas, né? São algumas tendências na maçonaria, elas trazem. Porque assim, uma coisa é você preservar e levar adiante certos conhecimentos, certo? Outra coisa é você dizer que tem origem em Noé, como alguns dizem. Eu já acho também um exagero, uma grande imprecisão histórica, né? A maçonaria é uma instituição muito antiga, uma instituição secular, mais velha do que muitos estados nacionais. Contribuiu para a criação de muitos estados nacionais, mas não dá para colocar Tutancâmon e Akhenaton como grão-mestres no período deles, né? Isso aí não tem condição.
1: Sim, sim. Guilherme, eu diria assim que o seu livro, ele não é uma história da maçonaria, não é uma história do Brasil, não é uma história do Rio de Janeiro. Eu diria que é uma história entrelaçada.
0: Exato.
1: Dessas três histórias e talvez ainda mais, né? Já que você recua no tempo para contar as origens da maçonaria, como que ela chega no Brasil, e eu acho essa perspectiva, assim, muito fascinante. Você diria, pra gente encerrar, que a gente tem dado devido valor, não só à história do Brasil republicano, mas à própria atuação da maçonaria nesses momentos?
0: Alguns historiadores têm certo receio com questões relacionadas ao distanciamento cronológico, ao distanciamento do tema, e preferem estudar coisas e aspectos mais antigos. Há uma preocupação muito importante, eu acho legítima, com a história cultural, né, movimentos culturais, manifestações, só que nós estamos caindo na especificidade de dados temas que muitas vezes não tem uma reverberação na sociedade, né? A gente acha que um tema muito importante, a gente vai lá, se debruça sobre ele, faz um estudo micro daquele tema, sendo que isso não traz muitas vezes o impacto social, não provoca uma reflexão, né? E nesse sentido, eu busco trazer duas provocações. A primeira, a República Velha, né? Que a gente convencionou chamar dessa forma, principalmente a partir do Estado Novo, né? Por motivos óbvios.
1: Sim, sim.
0: Esse período precisa de melhor atenção. É um período riquíssimo da história brasileira, é um período que nós temos ali a Semana de Arte Moderna em São Paulo, surgimento do Partido Comunista, surgimento de movimentos fascistas,
1: tenentismo,
0: a industrialização no Brasil. Nós temos ali as reformas urbanas do Rio de Janeiro acontecendo. Temos graves problemas sociais por conta da não socialização dos negros que foram libertos ali em 1888. Então, isso vai acarretar graves problemas sociais. Temos o início das imigrações, tanto de europeus quanto de japoneses, para o Brasil nesse período. Muitos movimentos culturais, enfim, há um processo no Rio de Janeiro, em especial, de grande ebulição política, de grande efervescência política, né? O que a reforma Pereira Passos significou, ela por si só, ela já é ali um resumo do que foi esse período para o Rio de Janeiro. Eu acho que esse período precisa ser

0: ser melhor analisado. E a maçonaria também, porque muito se produz sobre maçonaria, mas é até uma reflexão que eu trago para os maçons, que a gente tem que deixar de falar um pouco da história do próprio umbigo, né? Ah, história do rito, história do não sei o quê. Beleza, ótimo, interessante. Temos um movimento importante aqui no Brasil hoje, né, de autores que têm pertencimento à maçonaria, mas fazem estudos em relação a ela sobre outro viés, sobre um viés histórico, político, social. Então nós temos aqui pesquisadores como Clóvis Gregório, como Giancarlo, tem até um canal dele bem interessante que é o Café e Maçonaria, Kenny Ismail, que talvez seja a grande autoridade em estudos de maçonaria, fazendo isso que eu fiz, tentei fazer nesse livro, né? Pegar a história da maçonaria, pegar a sua influência e analisar outros aspectos da vida brasileira.
1: Guilherme Galvão, muito obrigado por você ter vindo aqui no Virada de História contar um pouco pra gente e do que os ouvintes, né, vão poder encontrar aí no seu livro República Entre Colunas, a maçonaria e a consolidação do regime republicano no estado do Rio de Janeiro. Já deixo aí como dica para quem quiser conferir, para quem quiser saber mais o que a gente conversou aqui hoje, uma gravação muito bacana que a gente falou de muita coisa.
0: Sim,
1: né?
0: Bastante coisa.
1: Bastante coisa que não deixa aí de estar relacionado. Então, muito obrigado e portas abertas para você retornar em outras oportunidades.
0: Bom, Pedro, eu agradeço muito pelo convite, agradeço muito a você que está ouvindo a gente até agora sobre temas que são importantes serem tratados, né? A história do Brasil, ela precisa ser tratada com carinho. Então, é sempre muito importante fazer um resgate histórico e um resgate cultural das nossas origens, sempre buscando aí o crescimento, né, o aperfeiçoamento de nós enquanto sociedade, enquanto cidadãos também. Muito obrigado.
1: Com certeza. Obrigado a você. Pessoal, espero que tenham curtido esse episódio. Continuem ligados no Virada, que é o podcast diário de história da Sputnik Brasil. Todos os dias, começando às 7 da manhã, com reprises às 15h23. Quem é do Rio pode conferir na Rádio Metropolitana. Quem não é, vai lá no site metropolitanarrio.com.br ou noticiabrasil.net.br. Ah, os episódios ficam disponíveis no site da Metropolitana e em breve nas plataformas de áudio também. Se você já ouviu esse podcast em alguma plataforma de áudio, desconsidere esse aviso então, significa que a gente já tá por lá, é só dar as 5 estrelinhas pra gente e continuar nos acompanhando aqui. Obrigado pela companhia de sempre, um grande abraço, fui!
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6: Bom dia! Seja bem-vindo à Rádio Sputnik na Metropolitana 80.5 FM. A partir de agora você vai ouvir as principais notícias do Brasil e do mundo nesta sexta-feira, 12 de junho de 2026, comigo, Arthur Neto. Hoje sem Kelly Muniz, que tá no chinelinho. Mentira, folga merecida, porque ela vai trabalhar sábado e domingo. Então, hoje e segunda-feira eu sigo com vocês atualizando as notícias do Brasil e do mundo, com aquela pitadinha de Rio de Janeiro também. Se você quiser participar da nossa programação, é só mandar mensagem para o nosso WhatsApp. É o 21 980 65 0066, 21 980 65 0066. Manda sua dúvida, crítica ou sugestão e nos ajude a construir o noticiário aqui do Manhã em Foco, que está começando agora e traz como destaque: Polícia Federal rejeita segunda proposta de delação de Daniel Vorcaro. STF dá 60 dias para Big Techs cumprirem regras definidas pela corte. Brasil pede desculpas por discursos de ódio contra Dom e Bruno. Copa do Mundo e São João devem reduzir votações no Congresso e afetar propostas. No cenário internacional, Justiça da Itália publica decisão sobre a absolvição de Zambelli e diz que Moraes foi vítima e juiz no caso. Anúncio de Trump sobre negociações com o Irã pegou Netanyahu de surpresa, de acordo com mídia internacional. No Rio, grevistas da UERJ definem novos atos e reforçam greve que já dura mais de 2 meses. E o México abre a Copa do Mundo vencendo África do Sul em duelo com 3 expulsões. Nas entrevistas do dia, a abertura da Copa do Mundo no México foi marcada não apenas pela festa do futebol, mas também por manifestações que chamaram a atenção para o desaparecimento de pessoas no país. Familiares de desaparecidos aproveitaram a visibilidade internacional do torneio para cobrar respostas das autoridades mexicanas e denunciar, né, impunidade e exigir avanço nas investigações. Segundo dados oficiais de organizações de direitos humanos, o México acumula mais de 130 mil registros de pessoas desaparecidas, um dos números mais altos do mundo. O avanço de propostas com elevado impacto fiscal e forte apelo popular voltou a acender o debate sobre as chamadas pautas bomba no Congresso Nacional. Nas últimas semanas, temas que pressionam as contas públicas e colocam o governo em situação delicada passaram a avançar no legislativo, enquanto outras matérias, consideradas até prioritárias para o executivo, seguem sem definição de calendário. Historicamente, o termo pauta-bomba é utilizado para designar projetos que geram forte impacto orçamentário ou político, muitas vezes em momentos de tensão entre os poderes ou de disputa eleitoral. E hoje, dia 12 de junho, o Centro Cultural Banco do Brasil, Rio de Janeiro, recebe uma edição especial da Matinê CCBB, Juntos com Certeza, transformando o fim de tarde em um encontro dedicado à música, ao afeto e à celebração das conexões humanas. Em sintonia com o clima do Dia dos Namorados, o evento reúne o trio de DJs do coletivo Juntos com Certeza, Gustavo Keno, Bruno Negrão e Lou Cascudo, e a cantora, compositora e multiinstrumentista Mamundi, para embalar o público com uma trilha sonora diversa e afetiva. Tudo isso e muito mais a partir de agora no Manhã em Foco.
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6: Sexta-feira com possibilidade de pancadas isoladas de chuva moderada na cidade do Rio de Janeiro. De acordo com o Alerta Rio, o tempo na cidade começou com névoa úmida em alguns pontos, mas durante o período da manhã a nebulosidade diminui, com o céu passando de nublado a parcialmente nublado. Já a partir do final da tarde, áreas de instabilidade associadas ao deslocamento de um sistema de baixa pressão aumentarão a nebulosidade e há previsão de pancadas isoladas de chuva moderada. Então, se você saiu de casa, ainda não saiu de casa, né? Bota o guarda-chuva na bolsa porque tem essa possibilidade aí. Os ventos estarão predominantemente moderados ao longo do dia e as temperaturas apresentarão elevação, com mínima prevista de 15 graus e máxima prevista de 31 graus, ou seja, você sai de casaco todo agasalhado, blusa por baixo, meia alta, calça térmica, e aí você volta para casa suando, porque vai estar um pouquinho mais quente, mas faz parte, ao Rio de Janeiro.
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6: Com informações do Centro de Operações da Prefeitura, em Laranjeiras, tem obra na Rua Pinheiro Machado, sentido Botafogo, tem uma faixa que está interditada na altura da Rua Álvaro Chaves, por conta dessa obra aí na rede de gás. O trânsito apresenta pontos de lentidão no túnel Santa Bárbara e Avenida 31 de Março, concessionária atua lá no local, tenha atenção. na linha amarela, teve acidente na altura de Bom Sucesso, hein? Vai complicar. Tem uma faixa que tá ocupada por causa desse acidente, envolveu caminhão e moto. No sentido Fundão. Trânsito lento com retenções desde a altura de Del Castillo. A Lanza também está no local para poder orientar o motorista. Na Lagoa, para quem está no caminho Lagoa Barra, né? No sentido Lagoa, são boas as condições na ponte da Joatinga e no elevado das Bandeiras. Trânsito com retenção na autoestrada Fernando McDowell, né? Que é a autoestrada Lagoa Barra, na altura do acesso ao túnel Zuzu Ângelo. Trânsito segue intenso na Avenida Padre Leonel Franck, na rua Mário Ribeiro. Isso no sentido Lagoa, tá? Trânsito com essa dificuldade. No sentido Barra, trânsito intenso desde a rua Mário Ribeiro até a ponte da Joatinga. O motorista perde um pouco de tempo. Hoje você deve ter visto, né? O dia amanheceu com um nevoeiro no Rio de Janeiro, né? Na última hora aí, entre 6 e 7 da manhã. Na verdade, na hora anterior, né? Teve registro de nevoeiro na base aérea do Campo dos Afonsos, né? A fonte é a RedMet, né? De meteorologia. E outros pontos também da cidade, né? Deu para perceber esse nevoeiro, né? Em vários pontos. E você que tá dirigindo, tenha cuidado, né? Eu mais cedo peguei o carro e consegui notar em alguns pontos aí, chegando ao centro, por exemplo, o tempo tava meio cinzento, névoa baixa. Então é sempre bom ter uma atenção redobrada, né? Se você tiver informação do trânsito também, manda para cá, viu? Sua informação é o nosso WhatsApp, é o 21 980650066, 21 980650066. Na linha amarela, uma queda de moto, viu? Uma faixa está ocupada na altura do pedágio, em Água Santa, no sentido Fundão. Trânsito lento no trecho. A concessionária está no local para poder orientar você, motorista. Então tenha atenção. Só fazendo aqui um apanhado então da linha amarela, já que passei dois acidentes. No sentido Fundão, trânsito lento com pontos de retenção na altura da Freguesia e lentidão no trecho entre Higienópolis e Manguinhos. Sentido Barra da Tijuca, retenções na altura da Maré e trânsito intenso com pontos de lentidão no trecho entre Del Castillo e Encantado. Agora 8:08.
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6: A abertura da Copa do Mundo FIFA 2026 no México foi marcada não apenas pela festa do futebol, mas também por manifestações que chamaram a atenção para o desaparecimento de pessoas no país. Familiares de desaparecidos aproveitaram, claro, a visibilidade internacional do torneio para cobrar respostas das autoridades mexicanas, denunciar a impunidade e exigir avanços nas investigações. Segundo dados oficiais e de organizações de direitos humanos, o México acumula mais de 130 mil registros de pessoas desaparecidas, um dos números mais altos do mundo. Para analisar esse cenário, vou conversar agora com João Felipe Ferraz, que é doutorando em Ciências Sociais no Programa de Pós-Graduação em Estudos Latino-Americanos na Universidade Nacional Autônoma do México. João Felipe, bom dia, muito obrigado, viu, pela sua disponibilidade aí, de estar falando com a gente aqui no Manhã em Foco, viu?
7: Bom dia, gente. Muito obrigado pela oportunidade de estar falando aqui nesse espaço tão importante.
6: A gente que agradece a tua participação. A gente sabe da diferença de horário aí, né? Então, muito obrigado mais uma vez. E para começar... Para começar nosso bate-papo, vamos começar pela manifestação, né? Como é que está sendo essa movimentação aí? É uma manifestação que tem chamado a atenção das autoridades, né? Dos organismos internacionais. O que você pode falar para a gente?
7: Sim, então, a organização mais conhecida é conhecida por Madres Buscadoras, né? Que se manifesta faz tempo no México, não é novidade, por todo o México, assim, não é concentrado só na capital, na cidade do México, e vem chamando atenção faz muitos anos, né? Eu acho, pelo que eu estudo aqui, converso com os meus amigos mexicanos, com a minha turma de doutorado, essas manifestações se dão mais ou menos, se intensificaram nos últimos 20 anos e, obviamente, como você bem disse já no início, na sua introdução, passaram a se manifestar um pouco mais agora para chamar a atenção nesse cenário de Copa do Mundo e a chamar a atenção mundial para isso. Já há uma certa organização por parte de organismos internacionais para esse tema no México, já tem uma visibilidade internacional importante, até por parte da Organização das Nações Unidas, a ONU, e o governo federal tenta dar algumas respostas, ou pelo menos respaldar de início, para amenizar também os ânimos dessas organizações.
6: Agora, e deu certo, né? Porque a gente está aqui falando sobre isso, por exemplo, né, para o Brasil, e surpreso com essa informação de que essa é uma luta aí para mais de 20 anos, ou para aproximadamente 20 anos, né? Quer dizer, é um caso, vamos dizer assim, crítico, né, do país, que não consegue ser resolvido.
7: Com certeza. Eu mesmo, antes de vir ao México, eu conhecia muito mais a luta em busca dos desaparecidos da Argentina, né, as Madres de Maio, que aí se referiam mais aos crimes da ditadura militar da Argentina, mas nesse caso eu também não conhecia. E de fato é um cenário muito crítico, é um cenário de crise humanitária, e que por muito tempo o governo federal mexicano negou esse cenário, né, ou obscureceu, ou não reconheceu. De alguns anos para cá, quando se mudou de fato a presidência para outro tipo de partido, o Partido Morena, que está em outro espectro político do que estava antes, que era o Partido Revolucionário Institucional, esses governos que de fato negavam a existência desses desaparecimentos forçados, né? Com esses governos atuais, se reconheceu um pouco mais isso e eles vêm tomando algumas iniciativas em favor dessas organizações, ouvindo um pouco mais essas pessoas, né?
6: Sim, até assim, da impressão que a gente tem daqui, né, e até uma impressão minha, que nesse atual governo me parece que há uma inclinação, né, para a necessidade da sociedade, né, para um governo que seja mais atento à vida das pessoas mesmo, né? Você falou que tem se ouvido mais essas demandas, né? Mas há de fato já por hora alguma situação aí, alguma indicação de mudança, né? De fato, né? Buscar respostas por esses desaparecidos, ou ainda é esse momento de luta, de protesto mesmo, de chamar atenção para essa situação?
7: Sim, creio que a própria mudança discursiva da presidenta Cláudia Sheinbaum de reconhecer isso, falar que está ao lado das vítimas e da justiça e está tentando trabalhar em busca dessas respostas, já é uma mudança significativa em comparação aos outros governos, né? Mas sim, ela anunciou nos últimos meses algumas iniciativas políticas, como a criação de Comissão Nacional da própria busca, que já existia. Ela está reforçando, fortalecendo essa Comissão Nacional, um fortalecimento também das comissões de investigação forense para que isso seja um pouco melhor investigado com mais detalhes, né? Mas acontece que essas próprias desaparições de alguma forma contaram com a cumplicidade de agentes do Estado, tanto em âmbito municipal, estadual e federal, né? Porque quando a gente fala, por exemplo, das motivações desses desaparecimentos, que estão muito relacionados ao crime organizado, aos cartéis de drogas, à própria guerra às drogas implementada pelo Estado, que fortalece o crime organizado de drogas e de armas, né? A gente fala também sobre o obscurecimento das provas desses crimes, o obscurecimento dos corpos, né? O obscurecimento das evidências. Então, essas iniciativas políticas são importantes, por um lado, né? De reforço e de investimento nesse lado das investigações, mas, por outro, está em uma certa contradição de que esses crimes contém uma certa cumplicidade do Estado ao longo dos anos, né?
8: É verdade. Agora, o que que explica? Existe alguma explicação ou algum indício do que acontece, né, para registrar números tão elevados de pessoas desaparecidas? Tem relação com criminalidade ou com, vamos dizer assim, né, autoridades mesmo, né, envolvidas nessa situação? Daí do México, existe alguma explicação para esse momento?
7: Pelo que eu avalio, assim, a minha aproximação acerca desse assunto é que sim, tem relação com os cartéis tradicionais mexicanos, mas também tem relação com as operações letais das forças de segurança do México, no interior do país principalmente, ao norte e ao oeste, em estados como Jalisco, que tem sua capital como Guadalajara, que é conhecida pela gente, e tudo isso. Eu creio que, lendo o que as organizações dizem, né, as organizações políticas dizem, que a principal motivação é, de fato, a guerra às drogas. E se a gente for parar para pensar o intervalo de tempo que isso se intensificou, de meados dos anos 2000 até aqui, é, de fato, quando se reforça o número de operações letais contra o narcotráfico e contra o tráfico de armas na América Latina como um todo. No Brasil a gente tem vários exemplos, como no Rio de Janeiro, a criação das unidades de polícia pacificadora e tudo isso. Não se pode descartar de maneira nenhuma, quando a gente se fala de México, da influência política direta dos Estados Unidos, né? Isso é algo que faz parte da política nacional mexicana. Então, quando a gente fala em guerra às drogas e reforça essas operações de letalidade por parte da polícia e da Guarda Nacional daqui, a gente também tem que falar da influência direta que a política externa dos Estados Unidos exerce sobre o país, né? Então, pelo que as organizações políticas dizem, e essas organizações estão em espectros políticos muito variados, não são só de esquerda ou não são só de direita, por ser de fato uma crise humanitária, atinge todas as camadas da classe trabalhadora do país, elas dizem que a principal motivação é de fato a agência do Estado cometendo diversos tipos de massacres. E aí a gente não está falando dos alvos só de serem como se fossem vítimas muito diretas do crime organizado, mas também de massacres a crianças, a estudantes. Tem massacres deflagrados sobre isso. Um recente que muito se recorda em termos da luta aqui social para a memória dele é que assassinaram 43 estudantes normalistas, ou seja, de escolas normais, rurais. Eram crianças num ônibus e agentes de segurança do Estado simplesmente assassinaram essas pessoas e desapareceram com os corpos. Então a gente está falando sim de ações deliberadas do Estado, mas também que tem envolvimento com os cartéis e o narcotráfico.
8: E parece que é uma situação, né? Você foi falando aí algumas coisas que são reclamadas por aí, né? E que acontecem por aí. E a gente vê meio que isso se reproduzindo em vários países, né, da América Latina. Por exemplo, essa situação tem muita similaridade aqui com o Brasil, né? Quando a gente vê, é comum encontrar por aqui mortes de crianças durante operações, né, durante confrontos entre policiais e bandidos. E parece que é um ciclo sem fim, né? Porque as organizações criminosas crescem e aí até muito impulsionado por essa política externa estadunidense, né? A gente teve o exemplo agora da classificação de organizações criminosas como organizações terroristas. E aí o combate oferecido a esse violento, né? E fica nesse ciclo sem fim, porque as organizações criminosas ganham terreno, ganham campo, se armam, e aí vem esse combate também violento e fica a guerra, e ali no meio dessa situação, os inocentes vão morrendo também, né? E parece que é uma situação similar também, assim, né, guardadas as devidas proporções, do que acontece no Brasil e talvez em outros países também da América Latina.
7: Com certeza, tem muita similaridade, né? A gente tem uma grande organização no Rio de Janeiro, que são as Mães de Manguinhos, né? E tem muita similaridade, até na própria organização, com as organizações daqui, que reivindicam os desaparecidos e reivindicam justiça pelos seus entes queridos, né? Aqui a gente tem algumas organizações grandes, como a IJOS, que é H-I-J-O-S, do México, que é uma grande organização daqui, e que tem proporção internacional. Outro caso, e um país que sofre muito com esse tipo de violência, é a Colômbia, né? Se a gente for traçar um paralelo também com o Rio de Janeiro e como que os nossos governos do Estado tentaram, né? Se é que a gente pode chamar isso de uma tentativa, solucionar a segurança pública no nosso estado do Rio de Janeiro, a gente pode falar da apropriação da própria unidade de polícia pacificadora, que teve inspiração das ações de Medellín na Colômbia, né? A gente tem alguns paralelos na América Latina muito, muito parecidos para a gente conseguir comparar, mas de alguma forma eu creio, não posso estar me equivocando aqui, mas alguns países têm essas organizações um pouco mais visibilizadas. Eu não creio que, por exemplo, as Mães de Manguinhos do Rio de Janeiro tenham a mesma visibilidade que as organizações políticas daqui, ou então as Madres de Maio na Argentina, enfim. Aqui já tem reconhecimento tanto da Anistia Internacional como da Comissão Internacional de Direitos Humanos sobre esses desaparecidos aqui do México, e eu creio que por esse governo, como você bem disse, se mostrar um pouco mais atento a algumas demandas da classe trabalhadora mexicana, eu creio que vão começar algumas importantes ações nesse sentido, ainda mais depois desses protestos no meio da Copa do Mundo, assim.
8: E você falou aí também da questão das UPPs, né? Essa foi uma situação, e até alguns especialistas trouxeram a questão de que a UPP aqui, trazendo o exemplo do Rio de Janeiro, né? Ela, vamos dizer assim, fracassou, né? Justamente porque a ideia inicial da UPP, que não foi levada à frente, né? Porque a ideia era ter uma polícia de proximidade e que com ela levasse os direitos básicos para as famílias, né? Educação, saúde, saneamento, e assim conseguir controlar essa questão da criminalidade. E aí parou no meio do caminho, foi só a polícia, né? E aí, enfim, exato. Quase que mudou de comando ali a região, mas o que a população precisa mesmo não foi levado para lá, né?
7: Com certeza. Acontece que na própria experiência colombiana, ela não foi levada a sério enquanto um poder de policiamento, de fato, de estar presente na vida das pessoas, de forma um pouco mais humanizada. Isso se deve, na minha avaliação, e também na avaliação de alguns especialistas, como o Thiago Rodrigues, que é da Universidade Federal Fluminense, um grande especialista nesses assuntos, né? É que a própria natureza militarizada das nossas polícias, tanto da Colômbia quanto do Brasil, quanto aqui do México, faz com que a polícia não tenha o papel de uma força de segurança para estar no meio da população. Ela tem a sua própria origem e natureza, de fato, para massacrar e reprimir a população em sua qualquer tentativa de organização popular, seja ela legal ou ilegal, a gente pode tentar botar essa separação. Então, não tem como, de fato, você fazer uma UPP tentando se aproximar das famílias, tentando fazer um ambiente um pouco mais acolhedor e seguro para aquelas comunidades, com um policial com uma metralhadora, com um fuzil gigantesco, né? Isso não é nada acolhedor, não é nada humanizado, né?
8: Não, com certeza, né? E a gente É engraçado porque a gente que é do Rio já meio que normalizou, né? Mas é, às vezes um pouco assustador, né? Você passar, dobrar a esquina para ir comprar um pão e tem uma pessoa armada com um fuzil na mão, assim. É curioso, mas a gente normalizou, enfim. É o dia a dia das pessoas, né? A violência acaba que faz parte, né, do dia a dia. Agora, nessa movimentação aí no México, né? E a gente viu também muitas movimentações acontecendo aqui no Brasil na ocasião da Copa, né? De manifestação, de protesto. Mas essa manifestação aí no México, ela tem chamado a atenção também de organismos internacionais? Há um posicionamento internacional sobre essa questão? Ou ela só está vindo à tona agora também para fora do México, para essas organizações? E se de fato elas podem influenciar em alguma coisa, né?
7: Sim, tem chamado, assim, como eu bem disse, organizações importantes que tentam, pelo menos, fazer política contra, por exemplo, o próprio tráfico de armas, como a Anistia Internacional, as Nações Unidas, né, a ONU, está sempre se posicionando em relação a esses desaparecimentos daqui do México, até, por vezes, em conflito com o próprio governo federal, falando que o governo não está fazendo o suficiente. Eu não sei até que ponto realmente hoje a gente pode esperar alguma coisa das organizações internacionais enquanto pressão legítima, né, sem infringir a soberania do outro país, do jeito que está, né, a organização internacional do nosso mundo, com tanta intervenção na soberania de outro país, enfim. Mas sim, chama muita atenção, não só agora nessas manifestações da Copa, obviamente que catapulta um pouco mais essas manifestações, mas já chamou a atenção faz tempo de organismos internacionais. Então a gente tem de fato essa atenção. Não é algo tão escondido assim como a gente no Brasil tem esse olhar, talvez aqui pro México, né? Sim. Sem saber tanto, enfim.
8: É, pois é. E agora é curioso isso que você falou dos organismos internacionais, né? Porque hoje em dia é até perigoso, assim, um país, por exemplo, deve ficar com o pé atrás de pedir ajuda a alguma coisa, né? Porque você pede uma ajuda e você estende a mão ali para pedir ajuda e vai o braço, vai o corpo inteiro, né? Você perde total controle. É o que a geopolítica está mostrando hoje para os países, né?
7: Com certeza, se a gente for buscar, assim, fazer uma busca rápida, talvez a organização internacional que mais se manifesta em relação a esses desaparecidos seja a OEA, a Organização dos Estados Americanos, que sempre foi de alguma forma, informalmente aqui falando, um braço da política externa dos Estados Unidos para a América, né, para o continente americano. Então, tem sempre que ter um pé atrás com essas ajudas humanitárias, então com essas possibilidades de intervenção nesses processos, porque realmente é perigoso para a própria soberania do país, assim. Tiveram casos aqui no México, traçando um paralelo a essa intervenção à soberania, ao norte do país, em Chihuahua, que é um estado de lá, de operações da CIA dos Estados Unidos com governos do estado, assim, um crime de traição à pátria, né, de lesa pátria, que até hoje está em debate se o governador desse estado, ou a governadora, perdão, agora não me lembro o gênero, vai sofrer algum tipo de punição. Mas tiveram operações, assim, de intervenção direta dentro do país do México por uma organização dos Estados Unidos, assim, algo muito recente. Então tem sempre que realmente ter essa precaução, né?
8: Né, inclusive, há pouco tempo, não sei se é esse mesmo caso, mas a Cláudia Sheinbaum falou de duas pessoas que morreram em alguma situação no México e que foram descobrir que eram agentes da CIA, né? Ou seja, atuando no México ali e acabaram sendo descobertos, né? E sempre com esse pano de fundo de combate às drogas, de cartéis, enfim, e vão atuando em outros países, né? Você falou sobre a questão dos protestos, e muitos falavam sobre mortes de crianças, por exemplo, né? Que aconteceu aí no México. E esse problema dos desaparecidos, ele está disseminado em diferentes regiões e classes sociais, ou existe algo mais específico? Vocês têm, existe essa informação por aí?
7: Então, a Cidade do México, enquanto capital ela não concentra tantos casos. São muito mais concentrados nas periferias das cidades, das principais cidades daqui do México, como Guadalajara, Monterrey e outros estados que o cartel tem um pouco mais de controle sobre as cidades. Eu acho que Jalisco é um estado simbólico, com o qual a capital é Guadalajara, né? E que tem as principais organizações que reivindicam, talvez as mais reconhecidas, né? Que reivindicam esses desaparecidos. Quando a gente vai observar um pouco da concentração desses casos, estão mais nesses estados um pouco mais afastados da Cidade do México, que é a capital, e um pouco mais ao norte também do país, que se aproxima com a fronteira dos Estados Unidos, onde os cartéis também têm grande concentração. Não sei até que ponto as pessoas vão se lembrar do assassinato de um grande líder de cartel aqui, que foi feito pelo Estado, né, pelo governo do Estado, chamado El Mencho, que de alguma forma suscitou várias respostas de vários cartéis aqui do México, e meio que foi noticiado para fora do país como uma semiguerra civil, assim, né? A gente que é do Rio de Janeiro está mais acostumado que isso. Eu, pelo menos, não vi nada. Para mim, não aconteceu nada. Para mim, era uma terça-feira normal. Mas aqui a galera ficou com muito medo disso, né? Uhum. Mas esse assassinato desse líder de cartel está muito... quando a gente vai perceber as áreas onde esses conflitos mais ocorreram, também está muito associado a esses desaparecimentos, entendeu? É algo que o próprio cartel mantém o controle sobre essas áreas, como ocorre também com o crime organizado no Rio de Janeiro, em São Paulo, enfim, mantém o controle dessas áreas, e de alguma forma esses desaparecimentos acontecem mais concentrados nessas áreas de controle do narcotráfico.
8: Sim, é impressionante como a gente sai do Rio de Janeiro preparado para muita coisa no mundo, né? Muita coisa mundo afora, a gente já sai com bastante cascudo. Agora, pra gente finalizar aqui nosso bate-papo, né? Daqui para frente, como é que você tá vendo essa situação aí? Tem informação de que protestos vão continuar? O governo atualmente, nesse momento, se posicionou? Houve algum avanço, assim, de conversar novamente, traçar algum planejamento? Ou a tendência é que os protestos continuem nos jogos e tudo mais?
7: A presidenta sinalizou, sim, que está sempre respondendo publicamente a esses protestos, principalmente aos protestos das madres buscadoras, que é o que a gente está falando. Eu creio que deve se arrefecer um pouco mais esse tipo de protesto, porém outros talvez nem tanto, porque o governo já tentou, por exemplo, conversas com os trabalhadores da educação, os professores que estão reivindicando planos de carreira que foram prometidos nas campanhas eleitorais e até agora não foi dada uma iniciativa, um passo à frente sobre isso. Então, os trabalhadores da educação que estão acampados no centro da cidade em protesto à Copa do Mundo e tudo mais, pelo que a gente observa de início, devem permanecer um pouco mais. E em paralelo a esses dois protestos, existem também organizações que protestam contra algo um pouco mais estrutural do capitalismo atual, que é o capitalismo de plataformas, e que atinge muito forte a Cidade do México, como atinge outras metrópoles, né? Que são os movimentos contra os despejos, contra a invasão do Airbnb, né? E a especulação imobiliária que atinge a Cidade do México. Esses movimentos são um pouco mais combativos, são um pouco mais liderados por lideranças jovens, né? Se atrela muito a pauta LGBTQIA+, a pauta da solidariedade à Palestina. Então, eu creio que esses dois movimentos, tanto a favor de uma cidade um pouco mais justa, né, a favor de uma cidade com menos especulação imobiliária, contra essas causas estruturais, e os movimentos dos trabalhadores da educação devem permanecer um pouco mais, porque são talvez categorias que veem seus objetivos um pouco mais distantes. Mas talvez, especulação mesmo, as madres buscadoras desalentem um pouco com o tempo, e muito provavelmente pela proximidade que já se tem com esse governo da Claudia Sheinbaum e com os possíveis diálogos daqui para frente, esse movimento se arrefeça um pouco mais, entende?
8: Perfeito. João Felipe Ferraz, doutorando em Ciências Sociais no Programa de Pós-Graduação em Estudos Latino-Americanos na Universidade Nacional Autônoma do México. Desculpa a pronúncia, viu? Mas eu tentei aqui. Obrigado aí, cara, pela tua disponibilidade, tua participação, de trazer esse tema tão importante, né? E comum a alguns povos aqui da América Latina. Obrigadão mesmo.
7: Eu que agradeço, agradeço muito a oportunidade, um bom programa e bom dia para todos vocês aí do Brasil. Tamo junto.
8: Valeu, um forte abraço. Agora 8h36.
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8: Agora 8h37, a gente tem informação ao vivo com o Lucas de Andrade. Bom dia, Lucas, tudo bem?
9: Bom dia, Arthur, tudo bem? Bom dia também aos nossos ouvintes do Manhã em Foco. Temos informação, Arthur, sobre uma operação. A Polícia Civil do Rio deflagrou nesta sexta-feira a Operação Arrimo Duplo contra a organização criminosa Sala VIP, ligada à facção Terceiro Comando Puro, que expulsava moradores de imóveis no entorno do Complexo do São Carlos, na região central do Rio de Janeiro. Houve intenso tiroteio na chegada das equipes, que contaram com o apoio de 2 helicópteros. A ação foi coordenada pela Delegacia de Repressão às Ações Criminosas Organizadas em Inquéritos Especiais, a DRACO, com o apoio da Coordenadoria de Recursos Especiais, a CORE, e das Polícias Civis de São Paulo e Minas Gerais. Ao todo, foram cumpridos 43 mandados de busca e apreensão nos 3 estados. A Justiça também determinou o bloqueio de cerca de R$ 80 milhões, além do sequestro de imóveis, veículos de luxo e outros ativos atribuídos ao esquema do grupo investigado. De acordo com as investigações, o TCP montou uma estrutura de exploração econômica que ia muito além do tráfico de drogas. Comerciantes e famílias da Cidade Nova eram submetidos a ameaças e extorsões por criminosos armados até ceder os imóveis. Após as expulsões, as propriedades eram registradas em nome de terceiros e empresas ligadas à facção para dar aparência de legalidade ao patrimônio acumulado. A Polícia Civil identificou ainda um esquema de lavagem de dinheiro por meio de empresas de fachada. Lojas de peças de veículos que movimentaram milhões de reais nos últimos anos eram usadas para ocultar recursos do tráfico. Em Belo Horizonte, os investigadores apontam que uma loja de roupas e uma empresa de motofrete também teriam sido utilizadas pelo grupo para movimentar valores e disfarçar a origem do dinheiro. A estrutura financeira estava ligada diretamente à cúpula do Complexo do São Carlos. As investigações apontaram também uma rede de comércio clandestino de armas. Integrantes da organização compravam, intermediavam e forneciam armamentos para comunidades dominadas pelo TCP, o que fortalecia o poder bélico da facção. Os investigadores identificaram ainda um núcleo conhecido como Braço Armado, formado por seguranças, parentes e intermediários da organização. Entre eles estariam 2 mulheres responsáveis por articular negociações entre o Rio de Janeiro e Minas Gerais. Uma delas foi apontada como facilitadora da logística de troca de armas entre o Complexo do São Carlos e a comunidade Cabana do Pai Tomás, na região oeste de Belo Horizonte. No Rio de Janeiro, entre os investigados estão Anderson Rosa Mendonça, conhecido como Coelho, apontado como chefe da organização mesmo preso, Leonardo Miranda da Silva, o Empada, Rafael Carlos da Silva Ferreira, o Parazão, e Marcílio Cheru de Oliveira, o menor Cheru. As investigações continuam e o material apreendido pode embasar novas fases da operação. A gente lembra, né, Arthur, que na quarta-feira, uma ação conjunta de policiais civis e militares deflagrou a Operação Trinos no Complexo da Maré, com o objetivo de cumprir 56 mandados de prisão e 42 mandados de busca e apreensão contra suspeitos ligados ao TCP que atuam no Complexo da Maré. Na ocasião, pelo menos 20 pessoas foram presas e 30 veículos apreendidos, além de fuzis e 128 pés de maconha encontrados em uma estufa clandestina. Arthur?
8: Obrigado, Lucas, pelas suas informações. Agora 8 horas e 40 minutos.
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8: 8h41, movimentando a reportagem, agora a gente vai falar com o Paulo Fonseca, que traz informação sobre um menino de 11 anos que morreu depois de ser internado por suspeita de envenenamento. Bom dia, Paulo.
10: Tudo bem, Arthur? Bom dia. Bom dia aos ouvintes. O menino Arthur, de 11 anos, internado com suspeita de envenenamento no Hospital Estadual Ricardo Cruz, em Nova Iguaçu, morreu na noite desta quinta-feira após sofrer uma parada cardíaca. Arthur estava hospitalizado desde a última semana. De acordo com parentes, ele comeu um pedaço de bolo que estaria envenenado. O caso é apurado pela delegacia de São João de Meriti e a ocorrência foi registrada pelo pai do menino, Ademir de Melo, que suspeita que o filho tenha ingerido chumbinho. Ademir já prestou depoimento na delegacia responsável pela investigação. Ele disse que não acusa ninguém, mas relatou ter percebido um distanciamento entre a mãe e o filho nos últimos anos.
11: Tudo e todos são suspeitos. Nunca acusei a mãe. Pelo contrário, a Ligiane sempre foi mãezona dele. Agora que eu não posso deixar de registrar que 3 anos pra cá distanciou do meu filho. Tá? 3 anos pra cá houve essa distância do meu filho. Eu tô observando porque eu preciso de uma resposta.
10: É, a Delegacia de Homicídios da Baixada Fluminense assumiu esse caso e investiga a hipótese de contaminação proposital. A Polícia Civil informou que aguarda a conclusão dos laudos médicos, toxicológicos e periciais para esclarecer as circunstâncias do caso. Segundo a polícia, nenhuma linha de investigação foi descartada, Arthur.
8: Obrigado, Paulo, pelas suas informações. A gente vai acompanhar esse caso para trazer outras informações na nossa programação. Agora 8h43, além de decidir pela continuidade da greve, os docentes da Universidade do Estado do Rio de Janeiro, a UERJ, aprovaram em assembleia realizada nessa quarta-feira no auditório 11 do campus Maracanã, uma série de ações para fortalecer a mobilização, a paralisação que já ultrapassa dos 2 meses. Na próxima segunda, às 14h, a categoria vai promover uma audiência pública da Comissão de Trabalho, Legislação Social e Seguridade Social da Assembleia Legislativa do Rio, ALERJ, para discutir o orçamento da universidade. Em seguida, será realizado um ato unificado de servidores e estudantes em concentração, com a concentração a partir das 17h, no portão 5 do campus Maracanã. Já na quarta, representantes do movimento vão acompanhar em Brasília a discussão sobre inclusão de investimentos nas universidades estaduais entre as contrapartidas do programa de pleno pagamento de dívidas dos estados, o PROPAG. A audiência vai ocorrer no Congresso Nacional e terá inclusive transmissão também pelo YouTube. Nessa quinta, o Conselho Superior de Ensino, Pesquisa e Extensão debateu uma proposta apresentada pela Assembleia Docente e reconheceu a legitimidade das greves de estudantes, professores e técnico-administrativos. O colegiado também analisou situações excepcionais, como a de estudantes que precisam concluir a graduação para tomar posse em concursos públicos, além de casos envolvendo internatos e estágios. Diante desse cenário, o calendário acadêmico não foi suspenso integralmente, mas duas atividades consideradas centrais foram interrompidas: o lançamento de notas e o planejamento das turmas para o período letivo do segundo semestre de 2026. 8h45.
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8: Agora 8h46, o Supremo Tribunal Federal decidiu fixar prazo de 60 dias para que as Big Techs implementem as medidas determinadas pela corte para ampliar a responsabilidade civil por conteúdos ilegais. O prazo foi determinado durante julgamento de recursos protocolados pelas plataformas para esclarecer decisão, na qual o Supremo reconheceu em junho do ano passado a responsabilidade das plataformas pelas postagens ilegais feitas por seus usuários. Entre as medidas, as empresas devem proibir acesso dos usuários a vídeos com exploração e abuso sexual, violência física e indução a comportamentos que levem a danos à saúde física ou mental de crianças ou adolescentes. Além disso, as plataformas são obrigadas a manter representante legal no país para receber intimações da justiça. A corte também fixou um marco temporal para aplicação das regras de responsabilização nos processos que estão na justiça. Pela decisão, as medidas valem a partir do dia 27 de junho de 2025, quando a ata do julgamento foi publicada. A tese final do julgamento deverá ser aprovada em uma sessão marcada para a próxima quarta-feira. O texto vai balizar a resolução das ações que tratam da remoção de conteúdo das redes e estão em tramitação em todo o país. O resultado do julgamento foi obtido a partir do voto do relator, ministro Dias Toffoli. O entendimento foi seguido com ressalvas pelos ministros Cristiano Zanin, Flávio Dino, André Mendonça, Nunes Marques, Luiz Fux, Alexandre de Moraes, Carmen Lúcia, Gilmar Mendes e Edson Fachin. O ministro Alexandre de Moraes disse que as Big Techs não são neutras e transparentes. O ministro citou a encíclica na qual o Papa Leão XIV defendeu o desarmamento da inteligência artificial. André Mendonça demonstrou preocupação com o impacto das regras no direito à liberdade de expressão dos usuários. Disse que poderia estar gerando um efeito inibidor de manifestação livre da sociedade através da terceirização junto às plataformas. Segundo ele, é isso que está acontecendo. Em seguida, Flávio Dino discordou da fala de Mendonça sobre o efeito inibidor das medidas e disse o seguinte, abre aspas: se Vossa Excelência abrir as redes sociais, vai encontrar 50 crimes. Não tem efeito inibidor algum. Eu até gostaria que tivesse. Fecha aspas, rebateu Flávio Dino. Em junho do ano passado, o STF decidiu pela inconstitucionalidade parcial do artigo 19 do Marco Civil da Internet, norma que estabeleceu os direitos e deveres para o uso da internet no Brasil. Isso de 2014, essa lei. O dispositivo estabelece que, com o intuito de assegurar liberdade de expressão e impedir a censura, as plataformas só podem ser responsabilizadas pelas postagens de seus usuários se, após ordem judicial, não tomassem providências para retirar o conteúdo ilegal. Dessa forma, antes da decisão do STF, as Big Techs não respondiam civilmente pelos conteúdos ilegais, como postagens antidemocráticas, mensagens com discurso de ódio e ofensas pessoais, entre outras. O texto final da decisão definiu que o artigo 19 não protege os direitos fundamentais e a democracia. Além disso, enquanto não for aprovada a nova lei sobre a questão, os provedores estarão sujeitos à responsabilização civil pelas postagens de usuários. Pela decisão, as plataformas devem retirar os seguintes tipos de conteúdos ilegais após notificação extrajudicial: atos antidemocráticos, terrorismo, induzimento ao suicídio e automutilação, incitação à discriminação por raça, religião, identidade de gênero, condutas homofóbicas e transfóbicas, crimes contra a mulher e conteúdos que propagam ódio contra a mulher, pornografia infantil e tráfico de pessoas. Em caso de descumprimento, as plataformas deverão ser responsabilizadas pelos danos morais e materiais causados pelos usuários a terceiros. Agora 8 horas e 50 minutos.
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0: condenados pelo assassinato da vereadora Marielle Franco e do motorista Anderson Gomes. A análise vai ocorrer no plenário virtual da corte e está prevista para seguir até o próximo dia 19, ou seja, até a próxima sexta-feira. Os ministros vão examinar os embargos de declaração protocolados pelas defesas dos réus que foram condenados em fevereiro deste ano. O instrumento serve para medir esclarecimentos ou apontar omissões, contradições e erros materiais no acórdão para não rediscutir o mérito da condenação. Na ação penal, a primeira turma condenou os irmãos Domingos Brazão e Chiquinho Brazão, apontados como mandantes dos crimes, a 76 anos e 3 meses de prisão cada. Também foram condenados o ex-chefe da Polícia Civil do Rio de Janeiro, Rivaldo Barbosa, o major Ronald Paulo de Alves Pereira e o ex-policial militar Robson Calixto Fonseca. Os recursos foram pautados pelo ministro Flávio Dino, presidente da primeira turma. No plenário virtual, os votos são depositados eletronicamente pelos ministros ao longo do período estipulado para o julgamento, ou seja, até a próxima sexta-feira. Lembrando que a vereadora Marielle Franco foi assassinada a tiros em 14 de março de 2018, no Rio de Janeiro, junto com seu motorista Anderson Gomes. Em 25 de fevereiro deste ano, a primeira turma do STF condenou por unanimidade os mandantes de sua morte após quase 8 anos do crime, Arthur.
1: Obrigado, Paulo, mais uma vez pelas suas informações. E o governo do Brasil fez nessa quinta-feira um pedido de desculpas pelos discursos difamatórios e de ódio proferidos contra o jornalista Dom Phillips e o indigenista Bruno Pereira no contexto de seu desaparecimento e assassinato em 2022. A retratação foi apresentada pelo ministro da Secretaria de Comunicação Social da Presidência da República, Sidônio Palmeira, em nome do Estado brasileiro, às famílias dos dois defensores dos direitos indígenas durante a premiação do concurso Dom Phillips e Bruno Pereira de Jornalismo e Comunicação. O pedido de desculpas faz parte do compromisso assumido pelo Brasil junto à Comissão Interamericana de Direitos Humanos da Organização dos Estados Americanos. O ministro destacou que Bruno e Dom são exemplos de trabalho pelo povo brasileiro, de enfrentamento aos privilégios, às desigualdades e ao crime organizado, suas ramificações nas instituições e ligação com os poderosos. Bruno e Dom foram mortos no dia 5 de junho de 2022, vítimas de uma emboscada enquanto viajavam de barco pela região do Vale do Javari, no Amazonas, região que abriga a terra indígena Vale do Javari, a segunda maior do país, com mais de 8,5 milhões de hectares. A dupla foi vista pela última vez enquanto se deslocava da comunidade São Rafael para a cidade de Atalaia do Norte, onde se reuniria com lideranças indígenas e de comunidades ribeirinhas. Seus corpos foram resgatados 10 dias depois. Eles estavam enterrados em uma área de mata fechada a cerca de 3 quilômetros da calha do rio Itacoaí. Colaborador do jornal britânico The Guardian, Dom se dedicava à cobertura jornalística ambiental, incluindo os conflitos fundiários e a situação dos povos indígenas, e preparava um livro sobre a Amazônia. Bruno Pereira já tinha ocupado a coordenação geral de índios isolados e recém-contratados da Fundação Nacional dos Povos Indígenas, a FUNAI, antes de se licenciar do órgão, sem vencimentos, e passar a trabalhar para a União dos Povos Indígenas do Vale do Javari, a Univaja. Por sua atuação em defesa das comunidades indígenas e da preservação do meio ambiente, recebeu diversas ameaças de morte. De acordo com a denúncia do Ministério Público, Bruno e Dom foram mortos por contrariar os interesses da pesca ilegal na região ao promoverem a educação ambiental em comunidades indígenas. Em julho do ano passado, a Justiça Federal do Amazonas aceitou a denúncia do Ministério Público Federal e tornou o réu Rubem Dário Vilar, conhecido como Colômbia, apontado como mandante das mortes e suspeito de chefiar uma quadrilha de pesca ilegal atuante no Vale do Javari. Agora 8 horas e 56 minutos. 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
2: A Polícia Federal negou nessa quinta-feira mais uma proposta de delação premiada do banqueiro Daniel Vorcaro. É a segunda proposta rejeitada pela corporação após Vorcaro ser preso no âmbito da Operação Compliance Zero, que apura as fraudes no sistema financeiro do país. A decisão da PF foi comunicada ao ministro André Mendonça, do Supremo Tribunal Federal, relator das investigações. A Procuradoria-Geral da República ainda analisa a proposta de colaboração do banqueiro. As razões pelas quais o acordo foi rejeitado estão em sigilo e não foram divulgadas pela corporação. No mês passado, ao rejeitar a proposta pela primeira vez, os investigadores concluíram que o banqueiro não apresentou novidades em relação ao material que já foi apreendido e não assumiu que cometeu crimes. No dia 4 de março, Vorcaro voltou a ser preso e foi alvo da terceira fase da Operação Compliance Zero da PF, que investiga fraudes financeiras no Master e a tentativa de compra da instituição pelo Banco Regional de Brasília, BRB, banco público ligado ao governo do Distrito Federal, e desde então ele tenta fechar um acordo de delação.
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2: O avanço de propostas com elevado impacto fiscal voltou a acender o debate sobre as chamadas pautas bomba no Congresso Nacional. Nas últimas semanas, temas que pressionam as contas públicas e colocam o governo em situação delicada passaram a avançar no Legislativo, enquanto outras matérias consideradas prioritárias para o Executivo seguem sem definição de calendário. Historicamente, o termo pauta bomba é utilizado para designar projetos que geram forte impacto orçamentário ou político, muitas vezes em momentos de tensão entre os poderes ou de disputa eleitoral. Para analisar esse cenário, converso agora com José Paulo Martins, que é doutor em ciência política pela USP e professor da Universidade Federal Fluminense. Professor, bom dia, muito obrigado pela sua disponibilidade, viu?
3: Olá, bom dia, Arthur, bom dia aos ouvintes. Prazer estar aqui de novo nesse programa para falar sobre um tema bem importante, daquelas relações entre os poderes, né?
2: Verdade. É, prazer é nosso de estar te recebendo aqui de novo. E já te pergunto se o avanço dessas matérias, né, o que é chamado aí comumente de pauta-bomba, ele reflete justamente a relação atual, né, entre Congresso e o governo federal.
3: Sim, desde o começo desse governo a gente sabe que ele é um governo minoritário no legislativo. É só coalizões assim, muito heterogêneas seriam capazes de dar alguma tranquilidade para o governo do Lula, mas nem isso chegou a acontecer mesmo. Então é um governo que é minoritário, talvez ele tenha ali uma bancada suficiente para evitar um impeachment, uma coisa mais grave, mas para aprovar sua agenda é muita dificuldade, a não ser mesmo que sejam temas que seja muito do interesse do legislativo, quase sempre pautas mais conservadoras, né, na economia. Essa relação, né, ela se deteriora à medida que vai chegando o momento eleitoral e que os políticos possam ter seus projetos, cada um com uma certa relação uns com os outros, mas também com uma grande dose de independência que faz com que eles se movam no sentido de procurar manter, né, o seu poder, o seu prestígio, manter suas rendas. Então, esse é o cenário que a gente vive, né? Os poderosos têm interesses, tá? Muitas vezes esses interesses vão por caminhos divergentes e é o que a gente vê agora de uma forma um pouco mais clara entre o executivo e o legislativo. É um executivo com uma postura um pouco menos conservadora, né? E um legislativo bastante conservador, né? E um legislativo... E a gente, falando dessa relação toda entre os poderes, não pode esquecer também o papel do Supremo Tribunal Federal, o terceiro poder, que está nessa arena também, realizando essa... Eu não gosto assim, eu falo de crise, né? Nossa, crise dos poderes. Acho que isso é normal, essa fricção ela é para acontecer mesmo, tá certo? E o que eu leio muito mais como um diálogo institucional. Cada um avança até onde pode, né? Tem que obrigado a recuar em alguns aspectos, isso é, faz parte, né, do jogo do poder. Então, e ano eleitoral, todo mundo quer fazer suas bondades, né? Só que é sempre com o orçamento que é público. E muitas vezes o público fica distante demais dessas discussões.
2: É verdade, esse era o meu próximo questionamento, né? De até que ponto essas pautas podem influenciar na percepção do eleitorado, né? Sobre a capacidade do governo, porque, como você disse, né? Esse governo, desde o início, ele tem convivido com esse tipo de situação, né? Até trabalhando com um governo, trabalhando com um Congresso, que hoje tem muito mais autonomia e muito mais até dominância sobre o executivo do que na outra gestão do próprio Lula, né?
3: Sem dúvida. O Brasil tem um modelo de democracia que a gente chama modelo consociativo, modelo de coalizão, modelo de grande fragmentação do poder, né? O cientista político que propõe esse modelo bota lá 10 características. Das 10, só tinha uma que o Brasil não se enquadrava muito bem, que era o fato de que no tempo que esse autor escreveu esse livro lá, anos atrás, né? O executivo dominava o legislativo, tá? Chegou a ponto de, por exemplo, nessa época aí, governo Lula mesmo, o governo ganhar 95% das votações em que o líder do governo se posicionava. Tá? Então, assim, era uma força muito grande. Mas, especialmente a partir da crise de 2013 em diante, o Congresso foi ganhando poder, foi ganhando força, foi equilibrando o jogo perante o executivo. E hoje em dia, assim, essa dinâmica, a política é dinâmica, né? Então, assim, nada fica parado, né? Na atual conjuntura, eu entendo que há um equilíbrio entre as forças. O governo, o executivo, perdeu muito do que tinha as suas prerrogativas, principalmente orçamentárias, né? E isso impacta também na questão de distribuição de cadeiras de ministros, né? Porque o ministro tinha um orçamento, hoje em dia o ministro já não tem mais esse orçamento, né? Então, tanto essas principais moedas de troca para um executivo compor uma coalizão governista, que eram os cargos ministeriais e a execução orçamentária, isso perdeu, né? O executivo perdeu bastante isso. Não é esse executivo, né? Qualquer executivo. Claro, né? Se há uma maior proximidade ideológica e programática entre o presidente da República e as mesas diretoras, né? As coisas tendem a funcionar melhor, né? O executivo talvez passe a dominar novamente. Mas nessa situação que a gente está, né? De um presidente mais para a esquerda, um congresso de direita, essa independência aumenta, né? E é o caso que a gente está vendo. Isso já vinha acontecendo também no governo do Bolsonaro, né? O Bolsonaro também teve várias derrotas legislativas, também cedeu muito poder ao legislativo, e agora o Lula tem que conviver com isso. Mas, como eu disse, é um pouco circunstancial, certo? Tanto a composição dos poderes, né? Esquerda, direita e tal, quanto a capacidade que os poderes têm. Então, pode ser que daqui que tenha uma crise, qualquer um escândalo do orçamentário envolvendo parlamentares. Isso vai demandar uma reforma que talvez volte a transferir recursos para o executivo, sabe? Então, é dinâmica. Né? É o diálogo institucional, é o que eu estou falando, sabe? As coisas não ficam paradas. Então, e quando elas se movimentam, muita gente vê, é uma crise, né? Nossa, orçamento vai estourar. Tem ano eleitoral. Todos, para o governo, não é negativo que o Congresso gaste mais. Tá? Porque o governo vai, no curto prazo, né, nesses próprios 3-4 meses, aí, que é de fato decisivo para quem vota, né, escolher quem vai, gastar mais para o governo não é ruim.
2: Alô? Oi. Deu uma cortadinha bem no finalzinho agora. Mas hoje você tá. Mas a gente está te ouvindo agora. Na última frase.
3: Não, eu tinha terminado, né? Dizendo que.
2: Ah,
3: não sei
2: tá.
3: O que eu disse. Que
2: ah,
3: saiu
2: não,
3: minha garrafa aqui.
2: É porque quando você terminou, deu um corte. A gente achou aqui que você tinha continuado a falar. Mas tudo bem.
3: Tá.
2: Deu pra compreender a sua mensagem, né? Agora, eu até tava vendo aqui, pouco antes de entrar no ar, uma matéria falando sobre Alcolumbre de 2026 e Eduardo Cunha de 2016, de 10 anos atrás, quando ele surgiu com muita força na questão das pautas bomba e deu no que deu naquela época, né? Acabou a Dilma saindo da presidência, sendo impeachmentada, né? Existe alguma relação entre esses dois casos? São casos semelhantes, assim, pelo menos no que tenta, né, o presidente do Senado?
3: Tem bastante diferença, eu vejo aí. Primeiro que a questão do Cunha com a Dilma era um começo de mandato, né? Em que a Dilma tinha sido eleita, assim, numa margem muito pequena, os adversários questionaram o resultado, assim, entrou todo naquele clima que, né, no dia mesmo que a Dilma foi eleita, na Globo News já se falava em impeachment, sabe? Então, assim, então é uma conjuntura um pouco diferente. Agora a gente está em final de mandato, né? Fim de mandato. Os mandatos vão ser renovados, então vai haver um novo acordo político em poucos meses, né? Ou seja, o Alcolumbre não tem esse poder tanto aí sobre o executivo como tinha o Cunha na época lá. Outra coisa é que o Cunha presidia a Câmara dos Deputados e o Alcolumbre preside o Senado, né? São prerrogativas diferentes. Então, o Eduardo Cunha podia ameaçar e era cobrado para se abrir processo de impeachment e tal. O Alcolumbre não tem essa prerrogativa. O Alcolumbre poderia abrir o processo de impeachment lá do Ministro Supremo se ele quiser. Mas do presidente, não. Então, não vejo muito essa relação. O que acho que aproxima também, né, que tanto o Eduardo Cunha quanto o Alcolumbre são figuras que estão metidas aí em certos negócios, né, que são investigados pela polícia, pelo Ministério Público, né, e temem, né, e, assim, e cobram, não sei, assim, do governo uma certa proteção, uma certa guarida, né, então, que a Polícia Federal não vem aqui dar batida na minha casa, certo? Só que, assim, a chance que isso acontecer é grande, né? Porque, lógico, tudo está em fase de investigação, a gente não, quem pode levantar, né, falsas acusações, mas a verdade é uma, né? Tanto o estado do Rio de Janeiro, como o estado do Amapá, né, o estado do Alcolumbre lá, falo do Rio de Janeiro, porque também fez isso, né, botaram os seus milhões no Banco Master, tá certo? Rio de Janeiro aí, bilhões de reais, e o Amapá também botou muito dinheiro, né? E tanto o Alcolumbre quanto o Bolsonarinho aí são senadores, sabe? Representam o estado. Quando que... Imagina na cabeça de vocês quando que um governador de estado aliado vai botar milhões ou bilhões num banco de aposentados do estado sem que o senador seja consultado ou participe dessa negociação. Isso não existe, sabe? Então, há um envolvimento, tá? Que teme, né, que possa respingar. Então, como eu disse, né, tem poder, tá certo? Tem caneta, tem posição, então fica esse jogo, cada um tentando encurralar o outro, né? Nesse momento, para ver quem se garante mais. E esses políticos brasileiros têm muita prerrogativa, né? Tem poder, ainda mais um presidente de Senado, sabe? Presidente da República. Elas têm meios, têm mecanismos que podem movimentar aí na disputa política. O que a gente não pode é ficar assistir de camarote como se não fosse problema nosso, né? Porque isso é um problema nosso. Que tanto o presidente do Senado, o presidente da República, né? São os nossos representantes, né? Nós elegemos esse pessoal. Então, é claro, assim, de forma alguma querendo atribuir nenhuma culpa, né, para o eleitor, para as figuras estarem lá. Não é que se trata disso, né? O eleitor não tem culpa de nada, mas a sociedade tem uma parcela de responsabilidade também, a capacidade de formação de liderança, né, que esteja um pouco mais comprometidas com o público, né? E o que a gente observa de boa parte, especialmente no Congresso, né, está muito distante do interesse público. Esse perdão acabou de ser dado do Senado, né, das dívidas dos grandes produtores rurais, sabe? Isso aí isso é um escândalo, né, maior do que o piso salarial da gente de saúde, sabe? Isso é escandaloso, tá? O Brasil continuar financiando o agro. Sim, é importante o agro, é claro, sim, mas é muito dinheiro, né, que se coloca ali em detrimento de outras áreas que são carentes também. Na minha área mesmo, na universidade, o orçamento da universidade hoje em dia é metade do que era 10 anos atrás, sabe? Enquanto isso, esses grandes produtores rurais estão tendo perdões bilionários de suas dívidas, que é um pouco assustador que a sociedade não se mobilize com relação a isso. E pelo contrário, se mobiliza, né? Mas é exatamente nessa região onde estão esses grandes produtores, ali o Centro-Oeste, a Amazônia, onde esses partidos de direita mais conservadores dominam, certo? Então, isso que é complicado, né? A sociedade está endossando esse tipo de política.
2: É verdade. E é curioso mesmo isso que você falou, porque até muitas vezes na cobertura, né, jornalística dessa situação, a gente, principalmente as grandes mídias, né, ficam muito focadas nessa estratégia, o jogo político do presidente do Senado e tal. E a gente esquece de falar e de frisar que dentro desse jogo político aí, né, tá sendo jogado com a vida das outras pessoas, né? Por exemplo, e aí você falou da reação, né, de cada cidadão e tal. Uma das reações que vem, talvez, ultimamente mostrando algum tipo de pressão nesses políticos e tal, até principalmente no Congresso, tem sido o movimento UVAT, né, o Vida Além do Trabalho, que, ao que parece, exerceu uma grande pressão, né, na Câmara dos Deputados, e tem tentado fazer essa pressão no Davi Alcolumbre, que algumas matérias aí de bastidores disseram que ele, inclusive, tem ficado irritado com essa pressão e tudo mais. Mas é muito disso que você falou, né? Desse jogo político que acontece e que muitas vezes está sendo assistido de camarote pelas pessoas que estão sendo afetadas, né?
3: Sim, olha, eu não quero com isso dizer que os políticos, eles só, o único interesse deles é o pessoal, né, de poder, prestígio e renda. Eles, para manter isso, tem que olhar para aquilo que as pessoas querem na sociedade, tá? A gente tem toda uma pressão, nossas leis complementares, né, a lei de diretrizes de base da educação, o Estatuto da Criança e do Adolescente, né, o Estatuto do Idoso, todas as leis importantíssimas que foram criadas por esses políticos que estão aí, tá certo? Mas sempre a sociedade exerce um papel importante, né, de colocar suas demandas. A sociedade tem um papel importantíssimo de pressionar o Congresso. É óbvio que tem esse papel, né, e exigir também que coisas sejam realizadas. Então, toda essa discussão do sim da escala 6-1 nasce exatamente na sociedade, ganha atração na sociedade, atinge políticos e consegue ganhar um espaço. A gente não é impotente, vítimas impotentes esperando um poder que é inatingível. Não é, isso não é verdade. O que nos falta, né, e que é difícil mesmo, né, ter uma organização coletiva capaz de levar à frente essas demandas, né, e competir com outros grupos, né, muito mais privilegiados, né, muito mais capazes de mobilizar recursos para influenciar do que a massa, certo? Então os interesses, grandes interesses coletivos, ficam muito dispersos numa massa. E muitas vezes, apesar de ser aquela coisa, né, que existe, está muito claro, manifesta, todo mundo sabe, isso não se torna uma potência política seja capaz de transformar e de mudar, né? E ainda, né, pensando num regime democrático, né, que seja dentro das instituições, das regras do jogo, né, importante no Brasil, né, o brasileiro médio, assim, em geral, não tolera a desordem, né? Então, tipo, uma passeata, uma greve, uma ocupação, isso é algo que incomoda demais o brasileiro médio, tá? O brasileiro médio. Mas às vezes esse tipo de recurso é importante, né? O protesto de massa. É, sim, só a luta mesmo transforma. Nós lutamos muito já, a Constituição Brasileira é um resultado de luta, essa legislação toda que eu citei e várias outras são resultado de luta também, provavelmente estão aí, mas falta mais, né? Falta mais. É, falta muito uma educação política mesmo, educação para a cidadania, para as pessoas entender quais são os seus direitos, seus deveres, o que ela é capaz de fazer, como que ela para reivindicar, para demandar o agente público, quem é o agente público que é o responsável por aquilo. As pessoas não têm nem essa noção, sabe? Ah, a violência aumentou em Niterói, a culpa é do prefeito. Não, gente, o prefeito não tem nada a ver com a segurança de Niterói, certo? Tem uma parcela pequena, quem tem a ver é o governador do estado, né? Então as pessoas não têm essa noção, a quem atribuir, não conhece. Quem que é o deputado federal que você votou, né? Quem são os representantes do estado do Rio de Janeiro? Pessoas, em geral, eu digo que as pessoas não sabem porque não sabem mesmo. Sabe? É, não sabem. E aí fica muito fácil para o político agir de uma maneira mais confortável, exceto por esses temas que volta e meia aparecem e que acaba tendo que aceitar. Porque a escala, o fim da escala 6-1 foi isso. O Congresso não aceitou ainda. Quem aceitou foi só a Câmara dos Deputados. Teve que aceitar quase uma votação consensual. Quase consensual, a despeito de toda a oposição que o projeto teve. Quando chegou na hora do vamos ver do voto lá, eu acho que a proposta, o voto contrário não chegou a ter 20. Né? Acho que foi 400 e tanto a menos de 20. Ou seja, funciona a pressão, funciona a organização. Isso é algo que vai afetar milhões de trabalhadores. Né? Então, é um exemplo muito claro assim, de que é possível. Tá? É possível. Nós não somos vítimas indefesas, não. Nós temos só que nos organizar e reivindicar nossos interesses.
2: Inclusive até no Senado já foi responsável por retirar, alguns senadores retirarem, né, a assinatura de algumas propostas, né, ou de algumas PECs.
3: É, ou tentarem, né, alguns tentaram e não conseguiram. O Romário verdade. Mesmo tentou, mas já não podia mais, né.
2: É verdade. O senador Cleitinho agora tem até feito pronunciamentos, né, no Senado, indignado com a situação, enfim. Muito da pressão, né, das pessoas, senão isso com certeza não teria acontecido. Agora, você tinha comentado mais cedo sobre a questão de operações da Polícia Federal, enfim, tem essa questão envolvendo o Vorcaro, né? Você enxerga um potencial, vamos dizer assim, destrutivo do que pode sair com relação a campanhas de alguns políticos ou até dos mandatos, né, de alguns políticos nas casas legislativas, do que pode sair de uma possível delação, ou até como é que você está vendo essa questão da delação também, né? Porque ele tem tido propostas negadas, enfim, uma situação que está aí muito amarrada, mas que pode trazer muitas consequências, né?
3: Eu diria que o impacto eleitoral desse escândalo vai depender muito de um elemento aqui na ciência política também, que é de agenda, tá certo? Tem um termo, a ciência política norte-americana, o agenda setting, quem define a agenda. Tá? Então, eu acho provável, né, que daqui até o dia da eleição, alguns escândalos irão acontecer ainda, tá certo? Seja lá da venha, né, porque o Brasil tem essa dinâmica aí. Então, o último escândalo a sair talvez seja o mais decisivo. Então, o Master tem essas candidaturas? Com certeza tem. Acho até poderíamos dizer que já bateu algumas pré-candidaturas. A candidatura do ex-governador do Rio de Janeiro, do PL, essa já está abatida, eu entendo, né? Eu acredito. O Ciro Nogueira, lá no Piauí, também chegou a se abater completamente, mas uma variada boa, tá? E outros políticos aí também estão já vivendo um pouco essa situação, tá? Vai surgir mais coisa, outros políticos serão envolvidos, a gente não sabe, né? A gente acredita que tem muitos políticos envolvidos, agentes públicos, né? Inclusive envolvimento da Faria Lima, tá certo? De bancas de advogados, as pessoas também se envolveram nos crimes, não foram só os políticos, não, né? Importante também a gente não deixar essa galera de lado, tá? Agentes financeiros e agentes jurídicos aí, não só os políticos, estão metidos nesse rolo também. Nada disso seria possível sem, né, a cumplicidade de advogados e de banqueiros, e assim como dos políticos. Então pode ser, vai surgir. Agora há pouco mesmo eu levantei suspeitas, né, sobre o Alcolumbre, o dinheiro da presidência do Amapá e tal. Será que vai aparecer alguma coisa? Eu acho difícil que apareça alguma coisa diretamente, né? Porque, assim, muitos políticos todos têm seus intermediários, né? Seus prepostos, seus agentes, né? Um secretário de desenvolvimento de um município X qualquer, sabe? Que acaba assinando as coisas e o político acaba ficando um pouco distante. É claro, assim, muitos têm um deslumbramento, né? Então, você vê esses áudios do Bolsonarinho pro Porcaro, falando do dinheiro, do pai, aquilo é um pouco assim de falta de inteligência, né? De comunicação, sabe? Não dá pra, não se faz assim desse jeito, né? Tem coisas que você só fala ao vivo e né? Mas a vaidade, né, faz com que esses caras percam um pouco a noção do que eles estão fazendo. Então pode acontecer. Mas outros escândalos podem surgir também, que eventualmente prejudiquem o governo do Lula, certo? E a candidatura do Lula. Então, eu, cara, eu sou muito, eu sou um cientista político que estuda a partir das eleições, porque eu sou muito, muito fã de eleição, assim, porque eu acho que a eleição a gente trabalha muito com pesquisa, né? Então a gente não tem muita certeza sobre as coisas, e o voto é a coisa que te dá certeza, né? Você tem um resultado eleitoral, né? Cada voto contadinho ali, a gente sabe para onde as pessoas estão indo, a gente não sabe o que elas estão pensando, mas conhece a decisão efetivamente delas, não é a intenção de, não, é a decisão, que elas votaram na urna. Então, só para eleição do Peru agora, não sei se vocês estão com quem está acompanhando, se os ouvintes estão acompanhando.
2: Sim,
3: eleição
2: sim.
3: Do Peru está uma loucura, assim, uma coisa real que está acontecendo, né? Mais de 18 milhões de votos, e assim, a vantagem é de menos de 1.000 votos, sabe? Faltando ainda 200, mais de 200 mil para serem apurados, é impossível, né? Quem que vai ganhar, tá? Já um candidato já esteve na frente, outro atrás. Tudo bem, não precisa ser tão emocionante assim, né? Mas se a gente olhar para a história recente das eleições pelo mundo, muitos pleitos estão sendo decididos com essa margem aí, né? Com essa margem não, né? Que isso realmente está chegando no limite aí de quase um empate, né? Mas uma margem muito estreita, né? Aqui no Brasil mesmo foi menos de 2%. Então, o resultado é muito sensível a um humor de 5% ali, sabe? 5% ali, se na véspera da eleição sai alguma coisa que é opa, já pode decidir, pode mudar. Muito mais complexo, né? E muito mais interessante até para a ciência política, e eu acho que a gente, enquanto sociedade, deveria prestar mais atenção também, é a eleição para o legislativo, né? Então, especialmente deputados federais. Essa é uma eleição bem importante, né? Que são nossos mais representantes mais próximos. E essa a gente não se atenta tanto, né? As figuras ficam aí meio escanteadas e o próprio eleitor não coloca, né, sobre o mesmo escrutínio, assim, o mesmo, né, presidente, muitas vezes ele não faz para o legislativo e vota em qualquer um, assim, que apareça lá no dia da eleição, pega o santinho do candidato dele a presidente, tem o nome do fulaninho lá, no fulaninho ele vota. E sabe Deus quem é esse planinho, né? Então, essa é uma eleição chave. E assim, quase toda eleição se fala um pouco sobre isso, mas a gente tem seguido uma lógica, né, do folclore político aí, de que você acha esse Congresso ruim, espera para ver o próximo, né? Então a gente está assim, meio que numa decadência. E aí eu vejo mesmo uma decadência do legislativo, né? O legislativo cada vez mais rasteiro, né? Aquele ambiente de quinta série, de lacração, né? Um vazio de propostas de muitos desses deputados que são recordistas de voto, né? Deputados TikToker da vida aí, né? Deputados instagramáveis, pessoas que não têm nada, substância nenhuma, zero, próximo de zero, mas que brilham nas redes sociais e ganham voto, né? Por isso. Então, veja, essa é uma situação mais delicada ainda que a presidência. Porque o presidente depende dessa galera ainda.
2: É, certeza, e é quase que instantâneo, né? O cara vira meme e depois vira deputado. É basicamente isso que tem acontecido, assim, com muita facilidade, né? E o que vai ficando cada vez mais perigoso é porque nesse movimento que aconteceu de 16 para cá, né, das emendas, do fortalecimento do Congresso, é que os deputados e senadores têm cada vez mais poder, né? Eles conseguem, com essa destinação de emenda, depois do surgimento das emendas PIX, e é um poder que conquistado que dificilmente vai ser devolvido, né? Então hoje a gente tem um sistema eleitoral que foca, né, faz as pessoas, ou as pessoas acabam focando basicamente no executivo e votando para o legislativo através de santinho, né? Como você comentou e como acontece muito. Só que os santinhos estão cada vez mais tendo dominância sobre o destino do Brasil, né? Enfim, é até curioso sobre, não sei se rola aí uma discussão sobre o sistema eleitoral ou não, mas isso vem ganhando quase que proporcional, parece que eles vêm ganhando mais força e cada vez menos conhecimento sobre o que eles fazem no Congresso, enfim.
3: Sim, isso, sempre houve uma grande vantagem competitiva desses detentores de mandato em relação aos outros cidadãos comuns que resolvem se candidatar também. Então, se eu quiser disputar uma vaga no legislativo, eu vou ter muitas dificuldades para enfrentar alguém que já é um deputado, né, que já tem o seu recurso do seu gabinete, né? Recurso de gabinete, uma grana alta por ano, né? Ainda um deputado certamente terá seu salário, né, o dinheiro do gabinete, muitos praticam rachadinha, né, mas mesmo recursos de comunicação, de viagem, né, tem esse recurso, né, e agora ainda tem os recursos orçamentários que eu não acho errado, tá, que parlamentares tenham recursos para distribuir no eleitorado, tá, eu acho correto até, certo, que a execução de por parlamentar. O parlamentar fica a ser responsável por uma execução. Eu acho errado a maneira como é feita, né? Sem transparência, esse dinheiro, essas emendas PIX, que não tem destinatário, isso eu acho errado. Não está vinculado, né, essa execução a um orçamento, a um programa, uma coisa mais ampla, e o deputado insere ali a sua emenda dentro dessa, né? Então, mas o deputado tem essa grana também agora. E como ela é solta, né, então esse dinheiro pode ser usado tanto para fazer a obra, né, que é a qual é destinada, como pode ser usado para desviar, né, contratar a empreiteira do irmão, né, contratar as máquinas do cunhado, né, e a gente sabe que esse tipo de coisa acontece, e isso reforça ainda mais o caixa de muitas campanhas de atuais detentores de mandato. Então, o detentor de mandato, né, para perder esse mandato para alguém que não tem nesse ambiente competitivo, que o dinheiro fala mais alto, é muito difícil, né? Então, isso torna mais complicada a renovação. E, além do dinheiro, né, em si, existe uma outra forma de fazer campanha atualmente que não demanda tanto recurso, né? Que é essas campanhas pela rede social, que o mundo descobriu aí em 2016, né, a partir de 2014, 2015, as redes sociais começaram a ser usadas mais intensamente na política, e atualmente é completamente disseminada, a maior parte das pessoas no mundo, eu diria, se comunica utilizando celular, redes sociais e recebendo mensagens diretas, né, esse tipo de comunicação, e não acompanha mais os antigos produtores, né, o rádio, o jornal, as revistas, a televisão, perdem seu prestígio, a universidade, a produção de conhecimento, a ciência vai perdendo prestígio também. E essa comunicação fica cada vez mais rasteira, né? Rasteira mesmo, e mais pobre de conteúdo, tá? Então, uma coisa é você publicar um livro, outra coisa é você escrever um artigo numa revista, um artigo num jornal, ou fazer isso que a gente está fazendo aqui, falando no rádio. Outra coisa é você fazer um tweet, né, de 140 caracteres. E a comunicação política está cada vez mais seguindo esse modelo, né? O modelo de tweet, né? Comunicação que tem que ser direto. Então é a imagem, é o meme, né, é a lacração, é o corte, e isso, e as redes sociais ainda mais criam bolhas, né, eles enclaves, assim, informacionais, e que às vezes uma coisa que é completamente descabida, falsa, mentirosa, se torna uma verdade ali dentro, porque não há, simplesmente não há um contraditório, tá certo? E quem contradita é tido como, se é suspeito, ih, esse cara aí, sei não, hein? Então, essa parte de comunicacional e a informação que é necessária, é fundamental para que um eleitor tenha uma decisão de voto, né, consciente, né, racional, está cada vez também mais precária. Então, assim, pobre eleitor, né, a gente exige tanto dele, mas está entregando muito pouco, né, em termos de informação. Mas é isso. Não é o Brasil que está passando por isso, né, o mundo inteiro está passando por isso. Por essa política, né, pelos algoritmos, política ditada pelos algoritmos, pelas big techs, e vai ser difícil, é irresistível, né, essa onda. Assim, não tem como não embarcar nela, né? A gente vai embarcar. Acho que o que se coloca é como a política, a democracia, né, uma forma de governo em que todo mundo possa, de alguma forma, participar livremente, questionar e contestar, tem que encontrar novas formas de funcionar. Está em crise, né? Esse modelo de democracia liberal, né? Está em crise. Então, o que vai surgir? Se a gente é muito pessimista, a gente sempre acha que vai surgir são coisas piores, né? Mas se a gente olha a história da humanidade, eu quero acreditar que a gente, né, melhorou, né? nas últimas centenas de anos, né, no que diz respeito a essa própria governança. Então, por que que a gente pioraria agora, né? Talvez a gente seja só um pouco ansioso demais com relação a tudo isso, mas a nossa perspectiva seja boa. Mas aí já passa para um campo que a ciência política não, né, se mete, né, que é o futuro, né? O que a gente faz é analisar o presente, a conjuntura.
2: Agora, para ele em contar assim em tempos de eleição, né, em tempos eleitorais, ainda tem muita coisa a acontecer até a eleição, né? Como é que fica esse ambiente de tensão e com relação ao país também, né? Enfim, até lá, muito jogo político ainda vai rolar. Muita coisa ainda vai ser desvendada, né? Você até comentou o que acontecer lá mais próximo da eleição. De repente pode ser que tenha mais peso, pode ser que venha alguma coisa de delação do Vorkaro, pode ser que surja uma outra coisa inédita ainda que a gente ainda não tenha conhecimento. E você acha que rola alguma instabilidade pro país até lá? Ou como é que, no meio desse jogo político, né? O brasileiro vai vivendo, agora, né?
3: Eu acho que nesse próximo mês a gente está tranquilo porque tem uma Copa do Mundo no meio do caminho. E se você olhar os portais de notícias, todos eles, o Globo, Estadão, a Folha, tudo que está no alto dos portais é só Copa do Mundo. Então a gente vai ter, pelo menos enquanto o Brasil estiver jogando, nos próximos 20 dias, eu acho que é uma relativa tranquilidade aí. Aí quando a Copa acabar mesmo, que é já segunda metade de julho, vai estar também reta final de definição das candidaturas, né? Deixaremos de ter pré-candidatos e teremos os candidatos mesmo para valer a partir do começo de agosto. E aí sim a campanha começa para valer, né? Aí sim ali as atenções vão se voltar diretamente para isso, né? Então a coisa muda um pouco. E é uma oportunidade, né, que a gente tem de escolher melhor, né, de estar mais atento e poder escolher com mais racionalmente, com mais consciência, né? Então, assim, a gente tem as posições ideológicas, é esquerda, direita, pode concordar mais com uma, mais com outra. Eu acho que não dá pra gente dizer, é certo isso, é errado aquilo. Eu acho que cada pessoa tem seus valores, né, a maneira como foi criado, como foi educado, e acredita em certas coisas, né, tem uma visão de mundo, acredita num futuro, e o voto tem que retratar, tem que espelhar isso daí, né, o que a pessoa acredita. Então, se ela acredita em A, mas vota em quem defende B ali, as coisas não vai funcionar, né. E também ficar muito atento com promessas, né, uma coisa que me incomoda muito, assim, o candidato, eu vou defender a família. Mas, cara, assim, quem que é a pessoa que é contra a família? Vamos imaginar assim, não existe isso, certo? Então, um cara que fala que ele é a favor da família não está dizendo nada, certo? Absolutamente nada. Pela vida e pela família, assim, isso são coisas básicas, né? Quero saber, assim, o que fazer para tornar a vida dessa família melhor? Então, o que é uma coisa que faz a vida de uma família melhor? É o pai da família, a mãe da família trabalharem um dia a menos? Pô, isso realmente, é defender a família, tá certo? Acabar com a escala 6-1, enfrentar uma escala 5-2 ou 4-3, aí tá uma defesa de família que eu acredito. Fora isso, esse pânico moral, né, que se instala muitas vezes, que você não pode nem discutir, né, aborto, por exemplo. Nossa, é um assunto que vetado, certo? Drogas, recreativas também, assuntos que estão vetados no debate público brasileiro, por conta desse discurso, né, que não diz nada, certo? E a gente tem que ficar atento a isso, procurar ver o que os políticos estão dizendo para valer. Gente, eu acho que, sim, eu preciso seguir minha vida aqui, vocês me desculpem.
2: Não, perfeito.
3: Era bruto desse jeito.
2: Não, mas era perfeito. Foi só um encerramento que a gente se empolga aqui quando conversa contigo. Te agradeço muito a participação, viu? E
3: valeu,
2: trazer, dividir seus conhecimentos. Espero contar contigo numa próxima. Um forte abraço.
3: Valeu, Arthur. Obrigado a você, obrigado aos ouvintes. E até um bom Dia dos Namorados para todo mundo aí. Um bom fim de semana.
2: Verdade. Para você também. Forte abraço. 9h36.
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2: E agora o destaque, né, dos nossos amigos do Jabuticaba Sem Caroço.
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2: 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Até dando sequência ao que falava nosso último entrevistado, né? O início da Copa do Mundo, os festejos de São João devem diminuir o ritmo das votações no Congresso nos meses de junho e julho. Parlamentares devem acompanhar os jogos da seleção brasileira e viajar às bases eleitorais para participar das festas juninas, especialmente as realizadas no Nordeste. Com isso, algumas pautas de impacto para a sociedade, como o fim da escala de trabalho 6x1, a proposta de emenda à Constituição da Segurança e a redução da maioridade penal de 18 para 16 anos devem ficar para o segundo semestre. O Congresso também terá o seu trabalho afetado em razão do recesso parlamentar, que acontece de 18 a 31 de julho. No mês seguinte, em agosto, com as convenções partidárias, os registros de candidaturas e o início da campanha eleitoral, a atividade parlamentar deve ser ainda mais reduzida. O ritmo de trabalho na Câmara, que desacelerou na última semana em razão do trancamento da pauta, deve continuar morno, pelo menos até o final de junho. Os parlamentares decidiram fazer votações virtuais até depois das festas juninas, que começam em 24 de junho. Temas polêmicos costumam ser evitados nessas sessões virtuais. Somado a isso, Copa do Mundo é um período que geralmente diminui a mobilização dos parlamentares em Brasília. Nos dias de Jogos do Brasil, o governo federal costuma estabelecer ponto facultativo para servidores públicos algumas horas antes das partidas. Os servidores devem parar 3 horas antes do jogo e retomar o serviço depois dos confrontos. Assessores da área política e parlamentares não têm o costume, no entanto, de voltar ao trabalho. Agora 9h41.
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2: Seguindo com o noticiário aqui do Manhã em Foco na Sputnik Metropolitana 80.5 FM, a Justiça da Itália publicou decisão sobre a absolvição de Zambelli. A Corte Suprema de Cassação da Itália divulgou os motivos que levaram à decisão de anular, em 22 de maio, a extradição da ex-deputada Carla Zambelli ao Brasil. A determinação italiana diz respeito ao pedido de extradição feito pelo Brasil contra a ex-parlamentar, conduzido com base no processo em que Zambelli foi condenada por invadir os sistemas do Conselho Nacional de Justiça, o CNJ. A Corte de Cassação afirmou que identificou diversos elementos capazes de gerar dúvidas sobre a imparcialidade objetiva do Supremo Tribunal Federal, que condenou Carla Zambelli. Segundo os magistrados, Alexandre de Moraes acumulou diferentes funções ao longo do processo e atuou simultaneamente como integrante do colegiado julgador e como pessoa considerada prejudicada por um dos crimes atribuídos à deputada. Segundo eles, Moraes participou de diferentes fases do processo, o que, na avaliação da corte italiana, contraria os princípios de imparcialidade e independência judicial. Zambelli foi condenada pelo Supremo Tribunal Federal a 10 anos de prisão em regime fechado por contratar o hacker Walter Delgatti para invadir os sistemas do judiciário e incluir documentos falsos. Um deles seria um mandado de prisão contra Moraes, assinado por ele mesmo, e uma ordem para quebrar o sigilo bancário do próprio ministro.
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2: Hoje o Centro Cultural do Banco do Brasil, no Rio de Janeiro, recebe uma edição especial da Matinê CCBB Juntos com Certeza, transformando o fim de tarde em um encontro dedicado à música, ao afeto e à celebração das conexões humanas. Quem está aqui para falar com a gente sobre o tema é a Marcela Monteiro, que é gerente de programação do Centro Cultural Banco do Brasil, CCBB Rio. Marcela, muito obrigado, bom dia, e obrigado pela sua disponibilidade aqui de estar com a gente, viu?
7: Bom dia, Arthur. Bom dia, ouvintes da Rádio Sputnik. Eu é que tenho o prazer de atendê-los. Muito, muito obrigada pela pauta.
2: Não, a gente que agradece. Primeiramente, aí, como é que surgiu a ideia, né, desse projeto? Como é que é o projeto? Fala um pouquinho pra gente.
7: Bom, a gente, CBB, sempre pensa em falar e estar conectados com a programação da cidade, com as efemérides que acontecem, as datas comemorativas, e esse Dia dos Namorados é muito importante, muito emblemático, e as pessoas pensam em amor, em romance. Então o CCBB tinha que estar dentro dessa programação de amor e romance na cidade do Rio de Janeiro, e por isso que a gente pensou nessa programação especial para todo mundo.
2: O conceito, né, gira em torno de afetos e tal, né? Uma proposta construída aí para dialogar com o Dia dos Namorados. O que o público pode esperar desse encontro aí entre Mamundi, né, e o universo musical construído pelo Juntos Com Certeza?
7: Então, Arthur, a gente pensou justamente nessa diversidade, né? A gente procura sempre a diversidade do público e atender a todos os... Então a gente pensou nessa conexão da Mamundi com Juntos Com Certeza justamente por isso, para convidar todos são muito bem-vindos no CCBB, todos os tipos de amor, de romance, e a gente uniu essas duas potências da música atual brasileira justamente pensando nesse sentido.
2: Agora, como é que tem sido a receptividade do público, né? As edições da Matinê CCBB, vocês têm tido alguma percepção nesse sentido? O que você pode falar pra gente?
7: Bom, Matinê com esse nome, é a nossa primeira edição e a gente continue, né? E aí vai depender muito do nosso público, da receptividade do público, em relação ao horário, se vai funcionar, se está todo mundo bem conectado também com a gente. O evento começa às 5 da tarde e termina às 8 da noite, então é um horário que você também pode, você consegue fazer outras programações na cidade, logo saindo. Então a gente está pensando nisso, informações que a gente fez ao longo dos anos, né? Nesse formato, nesse horário, que deram muito certo. Então a gente acredita que vai dar muito certo para as próximas edições, para a gente ter próximas edições também com outros temas.
2: Sim, né? Não necessariamente exatamente a mesma ideia, mas vocês já têm aí provavelmente, né, planos de ou novas edições ou desdobramentos, né, desse projeto, a depender do resultado desse, né? Porque, como você disse, é um evento que acontece ali numa região que é marcada por intensa circulação e importância histórica, né? Então, assim, é muito legal essa junção, né, e ter esse evento justamente nessa região.
7: Exatamente, Arthur, é exatamente isso. A gente tenta justamente fazer com que aquela região ali tenha bastante movimento, né? A gente tenta trazer o público até para outros equipamentos culturais ali da região. Então, a nossa tentativa é justamente trazer o público para acompanhar aquele circuito cultural ali, aquele corredor cultural ali daquela parte do centro da cidade.
2: E o que é legal também, né, nesse período que a gente vive de tanta digitalização, né, de pessoas que vivem tão vidradas na tela do celular, é bom um pouquinho, né, sair da tela do celular, ir para um evento, numa parte histórica da cidade importante, né, o próprio centro cultural, que é também importantíssimo para a história do Rio de Janeiro, tem todas essas questões também que são importantes de levantar, né, e que as pessoas possam curtir essa matinê aí, deixar um pouquinho o celular de lado, claro, faz aquele registro também, marca o CCBB, mas que curta um pouco...
7: Exatamente.
2: Curta um pouco fora da tela, né?
7: Isso, estarmos juntos com certeza, né, olho no olho, abraços e afetos, né, pessoais né, frente a frente, isso é muito importante também. A tecnologia veio para ajudar, mas a gente precisa do nosso contato, das nossas conexões pessoais, né?
2: Perfeito, Marcela Sempre. Monteiro, gerente de programação do Centro Cultural Banco do Brasil, CCBB Rio, muito obrigado, viu, pela sua disponibilidade e por trazer aí esse tema, esse evento importante para a nossa cidade. Muito obrigado e até a próxima, viu?
7: Eu que agradeço, Arthur, e convido a todos aí ao CCBB hoje, 1 de março, 66, às 5 da tarde. Estamos até às 8 e temos outras diversas programações também, para quem quiser conferir lá no nosso site bb.com.br. à cultura. Muito obrigada, Arthur. Muito obrigada, Rádio Sputnik e ouvintes da Rádio Sputnik.
2: Obrigado, Marcela. Um forte abraço. Tchau, tchau. Agora 9h51, só para reforçar então, matinê CCBB, juntos com certeza no Dia dos Namorados, participação especial Mamundi, na área externa, hoje a partir das 5 da tarde, vai até às 8 da noite, evento gratuito, hein? Por favor, não perca. 9h52.
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0: Isso, bom dia para você, Arthur Neto, bom dia aos amigos bom ligados dia. No Mãe em Foco. Hoje não temos a presença ilustre de Kelly Muniz, a locutora que te deixa feliz, e até por isso você teve que utilizar o meu nome e o sobrenome, né? Geralmente vocês fazem uma dupla e dividem, né, o meu nome.
1: Hoje eu tô sobrecarregado.
0: Então hoje você tá sobrecarregado. Pode entrar em contato com o RH e pedir um aumento. Brincadeiras à parte. Alô, RH! Brincadeiras à parte, vamos começar falando da Copa do Mundo. Antes de falar da seleção brasileira, eu quero falar dos jogos de ontem, né? Nós tivemos dois jogos muito interessantes, né? A abertura da Copa do Mundo, vitória do México por 2-0. Depois eu quero dar uma olhada, que nós fizemos ontem o famoso palpite. Eu quero lembrar, confesso que eu não lembro quem ganhou, acho que o Jussandro foi bem.
1: O Jussandro acertou,
0: não lembro se eu acertei. Não sei. Vamos ver depois. Você anotou?
1: Eu acertei também.
0: Você perdeu o papel? Porque você tem um grande problema.
1: O papel, não sei onde é que tá.
0: Ai, não, calma aí.
1: Mas eu sei que eu acertei.
0: Não, você não acertou.
1: Eu e o Jussandro.
0: Não, depois a gente vai conversar isso.
1: Vamos ver isso.
0: Vamos falar do primeiro resultado, né? O México venceu por 2-0. Tivemos uma arbitragem brasileira, né? Do Wilton Pereira Sampaio. Uhum. Que assim, ele foi até criticado em alguns momentos, em alguns momentos ele foi bem. Por exemplo, ele expulsou 3 jogadores. Na última Copa, nós tivemos 4 jogadores na Copa do Mundo expulsos. Em apenas um jogo, nós tivemos 3 jogadores expulsos. E vou falar a verdade pra você, merecidamente. Merecidamente. Então, a gente então vai entrar numa conversa aqui, mas assim, tivemos algumas polêmicas no jogo, alguns erros assim, de inversão, de jogada, de lateral, de falta que ele deu e não era pra dar, né, um cartão amarelo, inclusive. Mas de qualquer maneira, que foi pro Gutierrez, mas de qualquer maneira, foi um jogo interessante, começou bem morno, e o México fez 1-0, eu achei que o México ia pra cima, né? Quinhões, primeiro jogador, né, que fez o gol na sua Copa do Mundo, Quinhões, aos 8 minutos do primeiro tempo, então bem no início, né? E aí eu falei, agora o México vai aproveitar. E não, o México recuou, a torcida vaiou bastante. Ih. Lembrando que o México joga em casa, né? Um dos países sede. E aí a torcida vaiando no Azteca lá, e era mais de 80 mil torcedores. Então, imagina o som que tava no ouvido dos caras, né? Aí o Quiñones fez 1-0, e depois o Raul Jiménez, que tem uma vida de superação, né? Que ele, quando jogava, acho que tem 2 ou 3 anos que ele entrou, bateu de cabeça como o Davi Luiz, né? Tem até um pouquinho mais.
1: Acho que foi 2020.
0: Isso, 2020, em 6 anos praticamente. E aí eles, nossa, foi feia a pancada.
1: Foi feio, cara.
0: E aí ele poderia até ter, né, perdido a vida, né? Mas foi muito sério. Mas ele se recuperou e marcou o gol ontem, chorou bastante, né? Marcou esse gol no segundo tempo. E aí os cartões vermelhos foi pro Sitrol, o Zuane da África do Sul, né? Os dois da África do Sul. E um do México foi o zagueiro Monte, que foi o mais polêmico, mas depois a gente vai entrar nesse assunto, que nós tivemos uma mudança na regra, né? Aquela clara e manifesta oportunidade de gol não é mais quando você vai pra área. Se você estiver na direção contrária da área também, você pode tocar pra alguém. Então ele acabou sendo expulso. É uma modificação que teve na regra. Ele foi criticado, mas depois o pessoal explicou certinho. Então tá tudo certo. Vamos falar agora de um outro jogo, que esse foi até mais interessante. O jogo da Coreia do Sul, e tivemos a primeira virada da Copa do Mundo, né? Porque o Cresci, aos 13 minutos, abriu o placar para a Tchequia. E depois, né, a Coreia do Sul empatou com Imbeon. E depois com Hinjiu, aos 35 do segundo tempo. Os nomes são bem complexos e complicados, os dois, né? Então, assim, ontem os narradores passaram um certo perrengue. Mas o jogo foi muito interessante, principalmente no segundo tempo. O goleiro também da Coreia do Sul fez boas defesas. Achei muito bom o jogo. E hoje temos mais, né? Vamos assistir aí Canadá, Bósnia e Herzegovina. Mas ontem eu fiquei, porque o meu nome é Trabalho, né? Thalisson, sobrenome Trabalho. Aí o que eu fiz? Eu fiquei até 1h30 da madrugada assistindo esse
1: meu
0: jogo.
1: Meu Deus do céu.
0: Botei até lá no grupo lá, botei, ó.
1: É verdade.
0: Terminou o jogo pra provar que eu estava lá.
1: Bateu o ponto.
0: É, o time.
1: Lá no WhatsApp.
0: Só deu uma cochiladinha no primeiro gol, 5 minutos antes. Mano. Mas depois eu falei, agora que saiu o gol, eu não quero mais dormir. Aí não dormi mais, não. Aí teve a virada. E foi muito interessante, né? A Coreia do Sul conseguindo essa vitória. Agora vamos falar da seleção brasileira? O Brasil joga amanhã, né? Mais conhecido como sábado também, 19 horas. E assim, ao que tudo indica, vai ser aquele time que a gente está tratando aqui durante a semana, né? Com o Danilo na direita, o Alexandre na esquerda e o Matheus Cunha no ataque. Ele repetiu essa escalação, mas é bom a gente frisar o seguinte, né? Os treinos são fechados, a imprensa consegue, através das suas fontes, as informações. Não posso garantir para você que a informação é 100% correta, mas a galera tá batendo nessa tecla, né? Que de fato esse é o time que vai começar. Ou seja, são 8 remanescentes da última Copa do Mundo, hein? E chama atenção,
1: caraca,
0: né?
1: Caraca,
0: se você for pensar, aí você fala, pô, mas a última Copa a gente teve um insucesso. De fato, o Brasil, quando foi para a Copa do Mundo, foi muito bem, né? O Tite mandou muito bem nas eliminatórias, nas duas.

0: inclusive. Mas assim, me preocupa. Me preocupa porque eu tinha um outro esquema na cabeça, né? Eu não sei se ele vai entrar com 4-2-4, que vem sendo muito criticado, aí ou 4-4-2. Mas é isso, né, gente? A gente tem que torcer. Nosso papel é torcer, acreditar. E amanhã teremos talvez a estreia mais difícil que eu vi. Porque eu assisto Copa do Mundo desde 94. E depois a gente pode até trazer, né, hoje na arquibancada no ar, as nossas estreias. Mas assim, nós tivemos em 86, e essa eu não vi, foi a Espanha como estreia. Aí já é outro nível, né? Mas a Espanha naquela época também não tinha nenhum título, então a gente tem que medir tudo. De qualquer maneira, Marrocos foi a quarta colocada da última Copa do Mundo, melhor que a seleção brasileira. Então assim, muito difícil a nossa estreia. Marrocos, das equipes africanas, para mim é a melhor. E assim, se o Brasil vencer com uma facilidade, eu confesso para você, Arthur, para mim vai ser uma grande surpresa. Eu acho que não teremos uma facilidade, até porque os jogos da Copa do Mundo, o México, por exemplo, foi melhor que a África do Sul, mas também não foi uma disparidade absurda. E olha que a África do Sul ficou com -2 durante um bom tempo, porque hoje o jogo, ele é muito físico. E quero falar uma polêmica também no programa, que pra mim agora não existe mais esse negócio de primeiro e segundo tempo, não. Agora os jogos são 4/4, tá?
1: É verdade.
0: Porque o que eu tô vendo aí é que os americanos conseguiram transformar o futebol em 4/4. Porque a gente tem até a parada técnica aqui no Brasil, mas essa tá demorando muito, cara. Tá chegando quase 5 minutos.
1: Que isso, cara.
0: Então acho que o jogo agora tá se dividindo em 4/4 e eu acho que vai ser uma tendência, tá? A partir de agora, né?
1: Botar uma propagandinha ali.
0: É, porque é o que tá acontecendo. Mas é um modus operandi americano. E assim, a Copa é lá, né?
1: É. Então, e de repente, a FIFA não tá tendo a influência que teve em outros países, né?
0: Não, com certeza não. Nos
1: Estados Unidos.
0: Lembrando que a situação das 5 alterações foi por conta da pandemia e virou fixa, né? Então é bom a gente lembrar isso. Lembra que antigamente era só 3 alterações? É. Teve a pandemia, mudou pra 5 e ninguém ficou. Mais. E graças a Deus. Ainda bem, porque ficou muito melhor.
1: Ficou.
0: E eu acho que talvez esse 4/4 aí, né? Que não é oficialmente falado, mas pra mim virou.
1: Sim.
0: Seja a grande mudança dessa Copa. Vamos falar esse assunto e outros através do nosso programa Arquibancada no Ar, a partir das 11 da manhã. Eu, você, Yuri Hildebrandt e companhia. É isso, meu amigo.
1: Valeu, camarada. Muito obrigado pelas suas informações. Até daqui a pouco. Manhã em Foco fica por aqui. Você fica agora com o Thalisson Martins no Radar Sputnik e depois com o programa Vale Nota. Tchau, tchau.
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2: Hoje é sexta-feira, 12 de junho de 2026. A Polícia Civil realiza neste momento uma operação interestadual contra uma organização criminosa ligada ao Terceiro Comando Puro, com atuação no Complexo de São Carlos, na região central do Rio. A ação tem o objetivo de desarticular uma quadrilha responsável por lavagem de dinheiro, extorsão de comerciantes e moradores, expulsão de famílias de suas residências e comércio ilegal de armas de fogo. Além do Rio de Janeiro, os agentes da Delegacia de Repressão às Ações Criminosas Organizadas e Inquéritos Especiais, a DRACO, cumpre também mandados de busca e apreensão em Minas Gerais e São Paulo. Foi determinado também um bloqueio de R$60 milhões, assim como retenção de imóveis, veículos de luxo e outros bens utilizados pelo bando para ocultar o patrimônio. O princípio de incêndio assustou pacientes e funcionários do Hospital Samaritano em Botafogo, na Zona Sul, na madrugada desta sexta-feira. De acordo com o Corpo de Bombeiros, algumas pessoas que estavam internadas precisaram ser retiradas do local, mas retornaram gradativamente após a situação ser controlada. Ainda de acordo com a corporação, o quartel do Maitá foi acionado por volta de 00h38. Apesar do susto, não houve vítimas. O fogo teria sido provocado por um curto-circuito. A Light informou que equipes seguem atuando em apoio à ocorrência registrada na subestação de energia elétrica do hospital. O ex-lateral Marcelo viajou ao México para acompanhar a abertura da Copa do Mundo de 2026, mas viveu momentos de tensão. De acordo com o jornal espanhol Marca, o brasileiro ficou no meio de uma confusão entre manifestantes e a polícia nos arredores do Estádio Azteca nesta quinta-feira e precisou ser escoltado por agentes de segurança para deixar a região. De acordo com a publicação, o jogador acabou cercado pelos protestos após o confronto entre México e África do Sul, o que levou as autoridades a considerarem a situação de risco. Ao identificarem a presença de Marcelo no local, os policiais agiram rapidamente para protegê-lo e retirá-lo da área. Ele foi evacuado em segurança e não sofreu ferimentos. Nas redes sociais, Marcelo inclusive compartilhou fotos e vídeos de sua visita ao Azteca, mostrando sua experiência na vitória do México por 2-0 sobre a África do Sul.
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2: Informação importante para você que é usuário do BRT. A Mob Rio acabou de informar que as estações Praça do Bandolim, sentido Madureira, Arroio Pavuna, sentido Alvorada e Vila Sapê, no sentido Madureira, estão parcialmente interditadas para a realização de um serviço de manutenção. Com isso, os embarques e desembarques estão temporariamente suspensos nos sentidos informados. Alisson Martins para o Radar Sputnik. Agora são 10h04.
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4: Bom dia, 10h05 e está no ar o nosso Jornal de Economia desta sexta-feira, 12 de junho, comigo Dani Zanata.
5: E comigo Amanda Rizzi, muito bom dia para você. A partir de agora a gente conversa sobre o mundo da economia, tudo que está acontecendo por aí para você ficar atualizado até as 11 horas da manhã. E no jornal de hoje, você confere entrevistas e análises sobre a inflação no Brasil. O Índice Nacional de Preços ao Consumidor Amplo, IPCA, de maio, ficou em 0,58%, subiu mais que o esperado, acima da meta. Os alimentos continuam sendo os grandes vilões do orçamento das famílias. A conta de luz também ficou mais cara. Mas o que a gente quer saber? O que esses números revelam sobre a economia brasileira? Como eles impactam no bolso do consumidor? E o que esperar dos preços e dos juros nos próximos meses? A gente conversa sobre esse assunto já já.
4: E ainda a polêmica que pode afetar as contas públicas, as chamadas pautas-bomba que avançam no Congresso. Os projetos aprovados pelo Senado nesta semana ampliam gastos e, de acordo com o governo federal, podem pressionar as contas em quase R$1 trilhão. Você vai entender logo mais o que são essas pautas, como pode ficar o desdobramento desse assunto e se isso pode mais tarde refletir no bolso do brasileiro.
5: E no Vale Nota desta sexta-feira, você também vai saber que o Banco Central Europeu subiu juros pela primeira vez desde 2023.
4: E o Irã divulga rascunho de acordo com os Estados Unidos para encerrar o conflito. Em meio à incerteza, mas com expectativa para um cessar-fogo definitivo, o petróleo cai ao menor nível em 2 meses.
5: E a seguir a gente confere como está a abertura do mercado financeiro e as cotações.
4: Agora, 10h07, só lembrando você, participe conosco. Você pode mandar sua mensagem aqui pra gente, mandar sua mensagem pro programa pra você falar como é que tá o nosso jornal, mas também participar das nossas entrevistas pelo WhatsApp 21 98065 0066, 21 98065 0066.
5: Exatamente, Dani. Lembrando que você também pode ouvir pelo site noticiabrasil.net.br. Agora são 10h07.
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4: O reflexo no mercado financeiro fechando a semana aqui com um novo olhar para o conflito no Oriente Médio. A agência iraniana MER divulgou um rascunho de acordo em negociação entre Irã e Estados Unidos, reunindo compromissos políticos, econômicos e também de segurança. Esse documento prevê a cessão de hostilidades, incluindo o Líbano, um período aí de 60 dias para negociar questões nucleares e o levantamento de sanções. Também consta nessa proposta a liberação de US$24 bilhões em fundos iranianos congelados. E por que esse acordo importa? Porque representaria um passo significativo para reduzir as tensões no Oriente Médio. Isso encerraria os conflitos regionais e pode permitir negociações sobre o programa nuclear iraniano, que isso impacta a segurança internacional e as relações econômicas. O acordo ele ainda depende da aprovação final do Irã e as tensões ainda seguem, portanto, no Estreito de Hormuz. Com todo esse novo cenário, a expectativa entre as negociações então dos Estados Unidos e Irã fez com que o petróleo caísse ao menor nível do conflito. A reabertura do Estreito de Hormuz, que a gente lembra aí, passa de 20% a 30% do petróleo mundial, ele pode reduzir e voltar a influenciar diretamente o mercado global de energia, trazendo maior previsibilidade para os preços do petróleo e do gás natural. E isso impacta empresas de energia, custos de combustíveis e cadeias de suprimentos que são dependentes de petróleo. Então, o que foi essa queda do petróleo representativa com relação ao fechamento do mercado ontem? Já uma queda de 2,28%. Neste momento, o petróleo Brent, que é referência internacional, cotado em US$88,31. Mas quando a gente olha para toda essa semana, a queda já é de 5,10%. E nesse último mês, o petróleo Brent ele já recuou 18,03%. E Amanda, é importante, porque a gente vai ter que ficar observando se essa queda vai se manter nos próximos dias, o que é bom para o nosso mercado de energia, mas ainda na incerteza do que vai acontecer com o conflito no Oriente Médio, né?
5: Exatamente, Dani. E aí acaba influenciando as moedas, né? O dólar operava em alta, opera, né, em alta ainda nesta sexta-feira, um avanço de 0,16%. Está sendo cotado a R$ 5,10. Para você que está querendo comprar dólar, a hora é agora, né? Analisando o que a gente teve durante a semana. E o euro, que também opera em alta, está sendo cotado a R$ 5,92, Dani.
4: E a gente vai falar mais lá até ao longo do programa também do nosso principal indicador da Bolsa de Valores. A Bolsa que conseguiu voltar para o patamar de 170 mil pontos nesse momento, que ainda é o balanço do fechamento de ontem, 171.497 pontos, opera na estabilidade ainda. A gente vai entender agora que está abrindo nesse momento a nossa Bolsa Brasileira, para entender como é que esse momento vai se manter aí para a semana que vem ou não, e se o nosso Ibovespa de fato está reagindo. A gente vai entendendo aqui. Te convidamos para você seguir conosco até o finalzinho do programa, porque vem aquele nosso analista fazer o balanço no final do programa do mercado financeiro. Agora, 10 horas, 11 minutos.
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5: A inflação desacelerou em maio, mas continua sendo motivo de preocupação para consumidores, empresários e para quem acompanha a economia brasileira. O Índice Nacional de Preços ao Consumidor Amplo, IPCA, que foi divulgado hoje, ficou em 0,58% no mês, subiu mais que o esperado acima da meta, ficando abaixo dos 0,67% registrado em abril, mas apesar disso, no acumulado de 12 meses, a inflação subiu para 4,72%.
4: E são os alimentos que continuam pesando no bolso dos brasileiros. Produtos como batata, tomate, cebola e carnes registraram altas expressivas, enquanto a conta de luz também contribuiu para pressionar o orçamento das famílias, impulsionada já aí por reajustes tarifários e pela vigência atual da bandeira amarela. Por outro lado, a queda nos preços dos combustíveis ajudou a conter uma inflação ainda maior.
5: E para a gente entender melhor esses números, o que isso tudo significa na prática e como eles afetam o nosso dia a dia, quais são as perspectivas para os próximos meses, a gente conversa agora com a economista e coordenadora do curso de Ciências Econômicas do Centro Universitário das Faculdades Metropolitanas Unidas, a professora Nathalie Wendel. Bom dia, Nathalie, seja bem-vinda ao Vale Nota.
0: Bom dia, Ana. Bom dia, Amanda. Ana não, né? Bom dia, Dani. Bom dia, Amanda. Muito obrigada pela oportunidade mais uma vez. Fico à disposição aqui para a gente poder conversar sobre esses resultados.
4: Bom dia, Nathalie. Muito obrigada pela sua presença mais uma vez aqui. Vamos lá, então, para a gente poder começar aqui falando da inflação. O IPCA de maio, então, ficando aí no 0,58%. Isso está abaixo da referência do mês de abril, que foi 0,67%. Só que, mesmo com essa desaceleração, acumulado em 12 meses subiu, certo? 4,72%. Explica para a gente um pouco esse resultado, o que ele está mostrando desse nosso cenário inflacionário.
0: Perfeito, a análise de vocês e a contextualização que foi feita, ela foi assim, crucial e cirúrgica, né? Isso acontece principalmente pelo seguinte: quando a gente tem o resultado de maio, né, ele acabou entrando ali na conta de um modo a ser um pouquinho mais baixo, porque a gente compara o resultado de maio com relação ao ano passado. Só que o que nos interessa justamente, principalmente ali também, é para o próprio Banco Central atuar fazendo política monetária, pensando, né, em possibilidades de aumentar ou reduzir a Selic, é quando a gente olha o resultado acumulado, quando a gente projeta aquela meta de inflação, que ela é de 4,5%. E quando a gente olha esse resultado acumulado, esse 0,58 que ficou abaixo do 0,67 em abril, ele não é tão positivo nesse sentido, porque o acumulado já está acima do 4,5, que o acumulado passou justamente dos 4,39 para os 4,72%. Então, mesmo que tenha uma pequena desaceleração, que a gente fala que é uma desaceleração ali na margem, olhando o acumulado, como o Banco Central está projetando a inflação e como isso vai contaminar toda a economia, é o seguinte: a inflação mensal desacelera, mas a nossa inflação acumulada, ela continua sendo pressionada, ela continua sendo resistente. E isso não abre tanta margem ali para o Banco Central, por exemplo, começar a pensar em reduções ali das taxas de juros. Tanto que a gente já vê um posicionamento mais duro do Banco Central, o próprio mercado já tem se posicionado nesse sentido, o IPCA acumulado acima da meta faz com que o Banco Central justamente não pense em cortes aí tão facilitados dessa nossa taxa de juros, que é o controle, né? Que é o remédio para essa inflação acumulada que ainda está acima. Então, embora o resultado mensal tenha sido ali positivo, porque houve uma desaceleração, ele tem esse resultado porque a gente está comparando especificamente este mês de maio de 2026 com o mês de maio de 2025. Nesta comparação, realmente foi positivo. Mas o que nos interessa é que no acumulado do ano a gente não conseguiu fazer com que esse resultado pontual de maio tivesse ali um impacto no agregado para a gente poder tomar uma decisão um pouco melhor, pensando pelo menos em Selic. Inclusive, isso já ficou muito claro quando a gente começa a olhar o próprio Boletim Focus dessa semana. A gente teve aí uma Selic que avançou para algo em torno ali de 13,5%, né, no fechamento de 2026. Então, o próprio mercado já está esperando que a inflação continue persistente e os juros, principalmente, fiquem mais elevados ali por um longo tempo, vamos pensar dessa maneira. Isso no agregado, né, sem pensar aqui nos pontuais do próprio IPCA, significa que a gente vai ter um crédito mais caro, nosso consumo ainda ali vai continuar pressionado e, claro, né, a gente vai ter um espaço um pouquinho menor para uma aceleração mais consistente em termos ali do aumento, né, do PIB, aumento do nosso crescimento econômico.
5: Certo, perfeito, Nathalie. Agora falando do grupo Alimentação e Bebidas, que respondeu por metade da inflação do mês, assim, produtos como batata, tomate, cebola, carne, tiveram altas expressivas. O que explica esse aumento tão forte nos alimentos e quando o consumidor pode esperar algum alívio nesse setor?
0: Bom, a gente tem que olhar alimentos e bebidas sempre com muita cautela, porque ele é o grupo que sempre puxa o resultado para cima. A gente teve essa alta de 1,33%, como você bem colocou, que é praticamente metade do IPCA do mês. E justamente porque é o item ali, quando a gente avalia o IPCA como um todo, que tem, de fato, maior consumo. As pessoas precisam de alimentos e bebidas para poder, né, pelo menos, subsistir. Por isso que, no geral, ele acaba puxando de um modo mais agregado, né, se a gente pensar de um modo geral em qualquer projeção do IPCA. Então, só ter esse cuidado e essa ressalva. Especificamente esse 1,33 desse mês, ele teve essa alta principalmente por uma combinação ali, eu diria, até relevante e que a gente já tinha projetado há meses anteriores, que foi justamente os aspectos, né, voltados às questões climáticas, aos fatores sazonais e principalmente à oferta desses produtos. Embora a gente tenha tido ali uma safra recorde no passado, esses produtos que você mencionou, tanto in natura, né, principalmente os in natura, a batata, o tomate, a cebola, eles acabam sendo, né, esses produtos mais sensíveis a questões como a própria alteração climática. A gente não pode esquecer que a gente está vivendo um período de El Niño, então é um período muito mais frio. A gente está vivendo transições ali climáticas muito acentuadas, né? Muitas vezes a gente está sentindo um frio muito mais forte do que deveria por conta do El Niño, e isso acaba dando um choque na oferta, no modo como você consegue produzir esse tipo de produto in natura, né? A própria safra ali nesse sentido, ela foi muitas vezes ali sentindo, né, esse tipo de produção. Então, provavelmente aquela safra recorde não vai conseguir compensar o resultado para esse mês. Traduzindo o que eu estou falando, se a gente está tendo uma oferta menor, isso significa que o preço desses produtos aumentou. Então, foi isso que aconteceu, né? Então, eu quero comprar batata, tomate, cebola, olhando especificamente esse resultado, eles já estão mais caros. E uma coisa que eu sempre falo, essa transmissão, né, a sensibilidade que a gente tem para sentir esse aumento de 1,33%, ele, na verdade, é um resultado de pelo menos 4 a 6 meses anteriores. Então, para as pessoas que estão ouvindo, que estão sentindo, então, né, falando o seguinte, poxa, mas aumentou só 1,33%, é porque essa sensibilidade que a gente está sentindo nos produtos, na verdade, elas foram resultados de pelo menos 4 a 6 meses atrás. Então, significa que ainda vai haver uma pressão olhando o clima, olhando o El Niño, olhando essa possibilidade de oferta de produtos in natura para o longo prazo. Pode ser que o próximo resultado, inclusive, do grupo de alimentos e bebidas seja ainda, né, muito pressionado por esses fatores. Um outro produto que também foi importante, que muitas pessoas já começaram a sentir, foi o próprio preço da carne, né? E todos esses elementos, como eu disse, né, o alimento ele é fundamental para a gente ter ali o nosso consumo cotidiano, a gente viver com tranquilidade. Tudo isso impacta num sentimento dessas famílias, numa redução do seu próprio orçamento, porque eu tenho que consumir, eu preciso, né, subsistir. Quando eu tenho esse aumento pontual, o que basicamente acontece é que a nossa sensibilidade também, a nossa renda total, ela foi reduzida. Então eu sinto isso com mais facilidade no bolso, porque eu tenho que consumir menos, dado que o preço desses produtos aumentaram. A razão disso foi justamente essas questões climáticas, o próprio El Niño e a perspectiva, né, para a gente olhar principalmente as questões climáticas, é que isso se mantém ali no longo prazo, ou seja, carne, batata, tomate, né, e até a cebola, vamos pensar assim, fazer um bom ali, um combinado, né, entre carne e esses elementos que a gente consome, consumindo no nosso dia a dia, isso vai continuar sendo mais elevado, né, por conta desse consumo cotidiano e desses fatores que a gente está vivenciando.
4: Nathalie, e outros que são inevitáveis no nosso dia a dia, energia elétrica e os combustíveis, eles também estão com destaque nessa inflação. A energia elétrica, no momento, influenciada pela bandeira amarela, né, que a gente teve de maio para cá, essa mudança tarifária, e os combustíveis também, eles registram queda em maio, especialmente no etanol e a gasolina. Isso estaria ajudando a reduzir a pressão sobre o IPCA? Fala um pouquinho dessas duas áreas.
0: Ele ajuda, sim, vou começar pela sua última frase. Ele ajuda, sim, a gente a sentir uma menor pressão nos combustíveis, até por conta disso, se a gente voltar ao grupo dos alimentos, a gente também sente que o aumento não foi tão expressivo quanto poderia ser, porque os combustíveis, tendo cedido um pouco nesse período, a gente consegue ter uma questão de logística e distribuição mais fácil, né? Então, esse resultado poderia ter sido, inclusive, um pouco pior por conta que a gente optou no Brasil como um todo a ter um modal de transporte que ele é totalmente rodoviário. Então a gente depende muito do próprio resultado dos combustíveis, seja do ponto de vista logístico para chegar a todos os produtos que a gente utiliza, seja do próprio ponto de vista individual, né, para a gente poder fazer os deslocamentos. Então isso é importante quando a gente olha os combustíveis nesse sentido, que ele acaba tendo um pouco, ele reduz um pouco essa sensação que nós temos da pressão em quaisquer que sejam os grupos que envolvem esse tipo, tanto de logística quanto de deslocamento. Quando a gente olha o grupo específico de habitação, que é dito muito bem por ti, que é o seguinte: 1,22 ali, que foi puxado, né, por conta da energia elétrica, o resultado desse grupo, é por conta também de um fator climático, é por conta de uma pressão que nós estamos tendo ali pela bandeira tarifária amarela, que poderia ser pior, a gente poderia ter uma bandeira tarifária vermelha, tendo uma maior pressão ali, e isso vai encarecendo também todo o orçamento dessas famílias, né? Então a gente tem também impactos, não só logísticos, a gente tem um impacto necessário, estrutural, para poder, por exemplo, trabalhar em home office, a gente conseguir, né, ter o dia a dia, fazer cozinhar, poder ter ali, né, a sua luz de fato, poder tomar um banho quente, principalmente que a gente está no inverno e consome mais energia elétrica ou gás, né, a depender ali do tipo de aquecimento. E o mais importante, esse aumento na bandeira tarifária não vai só envolver essas relações cotidianas. A gente esquece muitas vezes que isso também implica em custo para o comércio, para os serviços, para a indústria. E aí, quando a gente vai fazer a aquisição de novos produtos, esse preço ele acaba sendo repassado para o próprio consumidor. E aí fica ainda mais difícil, porque a gente tem um aumento nos alimentos e bebidas, a gente teve um aumento ali importante em habitação, puxado pelo aspecto da energia elétrica. E aí, no agregado, quando a gente vai consumir, dado que esse é o modelo que a gente tem ali de crescimento econômico, pensando nas estruturas de consumo, o que a gente tem é que que é uma percepção para todos de que tudo está tão alto, né? A gente vai no supermercado, está tudo tão caro, a alimentação está cara, o meu deslocamento está caro, que eu deixo, por exemplo, de tomar uma decisão de consumir um bem, que ele é durável agora no curto prazo, e eu vou pensar isso só lá no longo prazo. E lembrando que para a gente poder se desenvolver, a gente precisa ter elementos ali de tecnologia, elementos de bens duráveis para poder puxar o PIB. Então, todos esses dois elementos, né? Tanto a habitação que a gente está comentando aqui, de 1,22, e o passado, de 1,33 ali, de alimentos e bebidas, tem posicionado ali uma pressão muito forte no orçamento das famílias, que vão postergar essa decisão ali de consumo para poder atingir, para a gente poder pensar, né, dado esse modelo, num aumento, inclusive, do crescimento econômico. Tudo isso voltado por conta das questões climáticas que a gente está vivenciando, principalmente o El Niño, e por conta, né, para poder fazer essa compensação do uso da energia, que envolve não só os modais de transporte, né, por conta dos combustíveis ali, que embora tiveram uma menor pressão, mas que a gente precisa desse elemento para poder desenvolver e distribuir com menor qualidade, isso está pressionando inclusive o nosso crescimento econômico.
4: Nathalie, muito obrigada pela sua participação mais uma vez aqui conosco, porque a gente fala de inflação, é muito importante a gente trazer todos esses detalhes e pontos muito importantes que você detalhou claramente aqui. Nathalie, um bom final de semana já para você.
0: Eu que agradeço, fico à disposição e mais uma vez agradeço o convite por estar com vocês aqui. É um prazer.
5: Muito obrigada. A gente conversou agora com Nathalie Wendel, economista e coordenadora do curso de Ciências Econômicas do Centro Universitário das Faculdades Metropolitanas Unidas. Agora são 10 horas e 27 minutos.
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4: Agora 10 horas e 27 minutos, chegando aqui com a gente nosso colega Lucas de Andrade. Bom dia, Lucas. Uma semana que foi cheia de incertezas e a gente tem movimento aí no Oriente Médio. Um humor mais positivo será para a gente fechar essa semana?
6: Em meio altos e baixos, acho que a gente está caminhando para uma semana que vai se encerrar de um jeito positivo.
5: Bom,
6: viu,
5: dia,
6: gente?
5: Bom dia, Lucas. Então a gente tem notícia boa.
6: Temos,
5: finalmente.
6: Né?
5: Mais ou menos.
6: O mercado financeiro repercutindo muito, Amanda e Dani. Bom dia para vocês e bom dia para os nossos ouvintes também do Vale Nota. É repercutindo a informação de que Estados Unidos e Irã podem assinar um acordo de paz, né? Enfim, um acordo entre 14 pontos que estariam ali definidos entre as duas partes para encerrar o conflito no Oriente Médio. E essa assinatura seria feita no domingo, segundo as agências Bloomberg, Reuters, a agência estatal iraniana também, IRNA. Então a gente vai acompanhar isso, mas é de fato tudo que tem saído em relação a essas notícias, em relação ao possível fim desse conflito a ser acertado no domingo, tem colocado os mercados em um tom mais positivo, o que está limitando, que pode limitar e influenciar no humor de uma maneira mais negativa hoje, realmente é o IPCA, que tem ali uma carga um pouco mais negativa por ter vindo abaixo do que veio em abril, mas acima do esperado pelo mercado para o mês de maio. Só para a gente passar para o noticiário das nossas empresas, porque hoje vai ser um longo dia, temos agendas do presidente Lula, ministro da Fazenda, Dario Durigan, né, reforçando ali um pedido para o Congresso Nacional ter um pouco de responsabilidade fiscal, mas o que não impede o governo também de fazer ali a sua cena e acenar para uma categoria como os motoristas e motociclistas. A gente tem que passar um rápido destaque pelos Estados Unidos, porque deve ditar o humor dos negócios negócios lá, a estreia da SpaceX, né, empresa do agora trilionário, se confirmados os valores financeiros, Elon Musk, podem, o número, né, pode sustentar, né, a avaliação de US$1,770 bilhões nessa fortuna movimentada da SpaceX nessa abertura que movimenta US$75 bilhões no que já é o maior IPO da história. Aqui no Brasil, a gente tem notícias sobre a Copasa, porque ela foi privatizada após conclusão de oferta subsequente de ações. A oferta que foi ao mercado movimentou R$8,3 bilhões. A Equatorial Energia falou que a transação envolveu 114 milhões de ações, o que representa, ações da Copasa, o que representa 30% do capital total da companhia de saneamento básico, e aí cada papel valeu R$ 49,03. Temos uma rápida informação também sobre a Vale. Teve um pouco de pressão, né, ali exercida pelo acionista de referência, que é a Previ, que é o Caixa de Previdência dos Funcionários do Banco do Brasil, pedindo a destituição de Daniel André Stieler, presidente do Conselho de Administração. A Previ não está pedindo somente a destituição dele do colegiado, está pedindo a retirada dele do colegiado. Ele não teria nem o direito de ser membro, como está solicitando a Previ, no que pode ser interpretado também como uma interferência do governo, já que a Previ é um fundo de previdência de funcionários do Banco do Brasil. A Raizen, para a gente encerrar, informou que cresceu o apoio ali entre os credores para o seu plano de recuperação extrajudicial. Subiu a 80% dos R$64,7 bilhões de créditos totais envolvidos na operação. E nós vamos acompanhar essa novela e vamos ver até onde isso vai chegar, né, Amanda e Dani?
5: Certo, muito obrigada, Lucas. Até que essa semana deu uma melhorada, né?
6: Vamos ver depois, como segunda-feira
5: depois de dias
6: a gente
5: ruins,
6: terá esse acordo,
5: né,
6: de fato, né?
4: Logo em seguida, esses pontos do Lucas vão vir para o nosso analista de mercado, para ele sim vai poder dizer para a gente se a gente pode começar a próxima semana com um pouquinho mais de esperança, né, Lucas?
6: Vamos aguardar.
4: Final de semana para você.
5: Bom fim de semana, até semana
6: também,
5: que vem,
6: gente,
5: Lucas.
6: Até.
5: Agora são 10 horas e 32 minutos.
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4: E a responsabilidade fiscal voltou ao centro do debate econômico nesta semana e com um olhar direto para pautas aprovadas no Congresso. É isso mesmo, porque o Senado aprovou ou deu andamentos às chamadas pautas bomba, que são propostas que podem gerar impactos bilionários nas contas públicas ao longo dos próximos anos.
5: E entre elas estão a criação de uma linha especial de crédito para produtores rurais, mudanças nas regras de aposentadoria de agentes comunitários de saúde e de combate a endemias, além da elevação do piso salarial de médicos e dentistas.
4: E o Ministério da Fazenda classifica essas iniciativas como pautas bomba, justamente porque criam novas despesas ou reduzem receitas, sem apontar fontes permanentes de compensação. Vamos entender então, de fato, quais são esses impactos econômicos. Quem conversa agora com a gente é a economista e assessora de investimentos, a Paloma Lopes, da Valor Investimentos. Bom dia, Paloma.
7: Bom dia.
4: Paloma, a gente quer entender alguns detalhes aí, então, para você nos destrinchar conosco.
5: Bom dia, Paloma. Seja bem-vinda ao Vale Nota. Seguinte, Paloma, de acordo com as estimativas da equipe econômica, apenas o projeto de renegociação de dívidas rurais pode gerar um impacto de até R$140 bilhões. Em um momento em que o Brasil convive com a dívida pública já elevada, essas novas pautas aprovadas, elas podem dificultar o controle fiscal e, inclusive, pressionar os juros?
7: Isso é fato. O governo está indo em direção oposta ao que ele está exigindo, que é a redução dos juros. Essa bagunça fiscal, que são as pautas-bombas, ela, no final das contas, vai contra tudo o que se estava fazendo, que seria uma redução das dívidas, né, para poder se rebalancear e ter uma política fiscal eficiente. E aí chegam essas pautas que estão somando um absurdo de R$1 trilhão nos próximos 10 anos, sem nenhuma, como o repórter falou antes, sem nenhuma receita diretamente indicada. Então, uma coisa é, eu tenho na minha casa, vou comprar uma televisão, vai sair do salário de fulano. Não, aqui só está dizendo que vai ter maiores dívidas e não se fala em receitas de forma alguma. Aí, mas tem umas pautas bombas que podem dar aumento de receita. Não, todas as que estão aqui, colocadas como pautas bombas, todas elas geram ou aumento de custo ou renúncia de receita.
4: Certo. E Paloma, isso vai afetando de que forma o nosso bolso? Eu te pergunto isso se passarem, né? Se elas realmente forem adiante, esses projetos afetarem a confiança e as contas do governo, chega para a gente por meio do quê? Dos impostos? A gente também acaba tendo menor capacidade de investimento em setores públicos que são essenciais?
7: Com certeza. Por quê? Porque vai comprometer o orçamento e na hora de comprometer o orçamento, pode ser que se abra a mão de, por exemplo, infraestrutura, outros custos que estão já bem suprimidos pelo orçamento do governo por conta do esforço de austeridade fiscal. E quando você sai desse ponto, investidores estrangeiros passam a não confiar no Brasil. Eles passam a entender que o Brasil não está sendo gerido de uma forma correta e automaticamente a gente tem problemas no mercado financeiro e para o consumidor, a alta dos juros quer dizer, se ele for tentar refinanciar o empréstimo, ele não consegue. Sabe todo o movimento que está tendo para o consumidor do desenrola? Se ele não usar isso agora, e essas pautas passarem, é inviável fazer um outro desenrola. A impressão que me dá é que, por ser um ano político, estão colocando todas as coisas que todo mundo quer. E aí a culpa não é minha se não passar. Entende? Do tipo, olha, eu estou fazendo o fundo de participação dos municípios aumentar em 10 milhões, queridos prefeitos, 10 bilhões. Queridos prefeitos, entendam, eu estou lutando por vocês. Mas a gente sabe que isso é loucura. Isso é totalmente loucura. Eu sei que algumas são importantes, tá? A gente não pode dizer também que todas essas pautas bombas não são importantes. A gente sempre teve o PERT, né? Sempre teve mudanças no teto do Simples Nacional. Sempre teve essas coisas porque precisa de um ajuste de tempo em tempo. Agora, você fazer uma ampliação na imunidade tributária para templo religioso, eu acho que é tentar agradar um público bem específico que gera uma receita maior do que isso.
5: Certo. Paloma, uma das propostas que altera as regras de aposentadoria de agentes comunitários de saúde também está preocupando a equipe econômica. Quando se tem essas mudanças previdenciárias sem a compensação ideal, qual é o efeito geral?
7: Então, a gente sabe que a Previdência está no ponto de falência e que pessoas acima de 46, 50 anos vão ter dificuldade de aposentadoria. Isso antecipa essa dificuldade, né? Porque no final das contas, por mais que você tenha contribuído, não vai ter capacidade de pagamento, porque isso reajusta de uma forma gigantesca todo o regime previdenciário do país. Quando você faz uma coisa dessa, primeiro, dificulta a aposentadoria e segundo, pode ter-se um aumento da alíquota de quem já paga. Então, assim, é muito preocupante. Eu concordo com a equipe econômica, é uma das mais preocupantes por conta, né, dos 3 bilhões e tudo, mas não é que eles não mereçam, gente, que fique muito claro aqui. Eu estou fazendo uma análise pragmática, sabe? Não é que os agentes comunitários que combatem as endemias não precisem que o regime de previdência deles seja ajustado. Mas, ao mesmo tempo, eles têm que começar a ver que um agente comunitário, ele pode e deve ter feito uma parceria privada com os municípios para resolver o problema deles, assim.
4: E a gente entende, né, Paloma, que a grande questão desse momento são as compensações. Nós, a gente ficou acompanhando durante a semana e entendemos, sim, que são pautas importantes, ainda mais pensando que é um ano eleitoral, né, se visando já novos legisladores. Não é essa questão, mas sim as compensações que precisam ser pensadas para que projetos como esse possam ir adiante, né. Paloma, muito obrigado pela sua participação aqui mais uma vez. A Paloma Lopes, que é economista e assessora de investimentos da Valor Investimentos. Um bom final de semana.
7: Bom dia para vocês, bom final de semana.
5: Muito obrigada, Paloma. Bom fim de semana para você. Agora são 10h40.
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4: O Banco Central Europeu elevou a principal taxa de juros pela primeira vez desde 2023, em uma decisão motivada pelo avanço da inflação na zona do euro em meio aos efeitos econômicos de reflexo aí do conflito entre os Estados Unidos, Israel e Irã. A taxa de depósito, referência para a política monetária do bloco europeu, subiu 2%, de 2% para 2,25%. A medida já era amplamente esperada pelo mercado e marca a primeira reação de um grande banco central ao aumento dos preços de energia provocado pelo conflito no Oriente Médio.
5: A instituição destacou que o cenário permanece incerto, com riscos tanto para a inflação quanto para o crescimento econômico da região. A preocupação da autoridade monetária ganhou força após a inflação da zona do euro acelerar para 3,2% em maio, acima da meta de 2% perseguida pelo BCE. Ao mesmo tempo, a instituição revisou para cima suas projeções para os preços ao consumidor em 2026, passando de 2,6% para 3%.
4: E a gente está acompanhando aqui situações daquelas tarifas extras que Estados Unidos impõem. Nós estamos percebendo, já foi divulgado que vai haver um encontro entre Brasil e Estados Unidos para discutir isso, e agora a gente traz uma notícia que também é de tarifa global, aquela de 10%. Decretada aí por Donald Trump, presidente dos Estados Unidos, que está em vigor. Um tribunal de apelações dos Estados Unidos prorrogou ontem a suspensão de uma decisão que havia declarado ilegal a tarifa global de 10% imposta pelo presidente Donald Trump. Isso permitindo que o governo continue aplicando essa cobrança enquanto o recurso vai seguir sendo analisado. O governo americano impôs essa tarifa aduaneira temporária de 10% lá no mês de fevereiro, pouco depois da Suprema Corte ter anulado a maior parte das tarifas gerais. Essa decisão da Corte representou um revés para o presidente, que havia transformado essas tarifas em um símbolo da política econômica desse segundo mandato, né?
5: Em maio, o Tribunal de Comércio Internacional dos Estados Unidos proibiu a aplicação das tarifas a um grupo específico de autores da ação, o que levou o governo Trump a recorrer à decisão. Desde então, o Tribunal de Apelações do Circuito Federal dos Estados Unidos concedeu uma suspensão temporária da ordem do Tribunal de Comércio, medida que foi prorrogada nesta quinta-feira. A tarifa de 10% aplicada com base na seção 122 da Lei de Comércio de 1974 está prevista para expirar no fim de julho, a menos que o Congresso decida prorrogá-la.
4: E a gente também falou no começo dessa semana da relação comercial aí, que está um pouquinho embolada entre União Europeia e Brasil, e agora a notícia é sobre isso, não referente sobre aquela sanção do começo da semana, mas o setor pesqueiro brasileiro estava vivendo um momento decisivo nessa relação. Neste mês de junho, auditores da União Europeia têm visitas programadas aqui para o Brasil, avaliando condições da produção nacional, visando as exportações do país, que são barradas no bloco desde 2017. Um aval positivo pode retomar o mercado para produtos como lagosta, atum e tilápia, em um segmento que segue enfrentando desafios da pesca ilegal e vê ainda uma crescente ameaça das condições climáticas. É isso, gente. Agora 15 minutinhos faltando para as 11 horas da manhã.
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5: Estamos caminhando para o fim do programa, né não, Dani? E nesse momento a gente fala com um analista, um especialista que comenta sobre o desempenho da Bolsa na abertura desta manhã, fala sobre as principais cotações de moedas, os efeitos para o mercado financeiro. E a gente está recebendo agora o Beni Fard, especialista em investimentos, negócios internacionais e CEO da BH Partners. Bom dia, Beni, seja bem-vindo.
8: Bom dia, obrigado pela oportunidade.
5: Beni, falei seu sobrenome certo?
8: Super certo, é isso mesmo. É um nome um pouquinho diferente, mas é exatamente assim.
5: É que quando é chique a gente fica com um pouco de dificuldade, né?
4: Beni, muito obrigado pela sua participação aqui conosco. Vamos direto a olhar aí para o conflito no Oriente Médio. Fala um pouquinho para a gente, Beni, como é que está o monitoramento dessas tensões militares, principalmente ali no Estreito de Hormuz, que é a principal preocupação com relação à energia. Como é que está a reação do mercado de petróleo e as bolsas globais para a possível negociação aí que deve vir dos Estados Unidos, Irã?
8: Bom, a notícia de ontem, divulgada por Donald Trump, de que um acordo estaria muito próximo de ser celebrado, inclusive com o cessamento dos ataques, foi bem recebido pelo mercado de uma forma geral, e a gente tem a leitura de que isso trouxe um alívio para o barril do petróleo, que caiu a níveis que a gente não acompanhava desde o início dos conflitos. Então, o barril do petróleo ficou ali na casa dos 88 dólares, o barril do Brent, na virada de ontem para hoje, e assim permanece. O WTI também em queda, na casa dos 86 dólares, e isso acaba influenciando, de certa forma, todo o mercado. Os mercados de ações, né, as bolsas, elas têm um comportamento próprio por serem muito mais alinhadas a dados de companhias, e a gente está acompanhando a Nasdaq abrindo em queda na manhã de hoje, apesar do IPO da SpaceX. A bolsa brasileira é relativamente estável em comparação a ontem, apesar das quedas que a gente teve fortes nessa semana, mas eu diria que em relação ao conflito, o que a gente percebe que a queda, ela é uma sinalização da verbalização da intenção do acordo de Donald Trump dos Estados Unidos com o Irã, inclusive pactuado com países circunvizinhos, Israel, Arábia Saudita, Emirados Árabes, Paquistão. Todos os interventores regionais estão também discutindo essa possível assinatura, que deve acontecer em Genebra, na Suíça, ainda sem data confirmada, mas que é um excelente sinal para a economia global, e isso faz com que haja menos pressão sobre os títulos públicos norte-americanos. A taxa de juros norte-americana pode ter menor pressão advinda do choque inflacionário do petróleo que o mundo inteiro está vivenciando. E por que eu cito os Estados Unidos? Porque os Estados Unidos são a nação livre de risco mundial, assentida pela economia, pelos economistas e pelos analistas do mundo. Então, o que acontece na taxa básica de juros dos Estados Unidos, na inflação dos Estados Unidos, pressiona todas as nações, inclusive o Brasil. Então, isso também abre a sinalização, de um pouco de alívio para a reunião do Copom, que deve acontecer na semana que vem, e também a gente deverá ter reunião do FONC na semana que vem, apesar de ser muito cedo ainda para avaliar o impacto do petróleo já nos índices inflacionários das nações.
5: Certo. Beni, a gente fechou a semana com uma reviravolta no Ibovespa, né? Então tá com 172 mil pontos agora, é uma boa alta em comparação com o início do pregão lá na segunda-feira, né? Voltou a confiança?
8: Olha, a Bolsa Brasileira, ela tem uma janela de oportunidade muito interessante. Para quem acompanha a renda variável, sabe que a Bolsa, ela subiu a 199 mil pontos, bateu 13 recordes seguidos, e só não bateu os 200 mil pontos por um capricho, talvez. Mas esse movimento foi causado por capital especulativo. É importante lembrar que no meio do conflito, o recurso de investidores, fundos de pensão, investidores institucionais do mundo inteiro, fluiu para países onde o prêmio de risco, alinhado também a fundamentos dessas economias, pudesse capturar maior valor. Então a gente teve um influxo de recursos muito grande que veio para a Bolsa Brasileira, foi algo da ordem de 60 bilhões de dólares, mais de 60 bilhões de dólares somente nesse ano, só que a gente teve um êxodo desse dinheiro nas últimas semanas. Isso derrubou a Bolsa para menos de 170 mil pontos, salvo engano, 168 mil pontos essa semana. Então, o que a gente está vendo agora é um grau de normalização da Bolsa. Naturalmente, o que pode fazer com que a Bolsa volte a subir de forma estruturada é um recuo da inflação brasileira, lembrando que o IPCA está há 13 semanas com sinalização de alta pelo Boletim Focus, então isso pressiona a renda fixa, e renda fixa rouba monte, né? Rouba espaço, a renda fixa tira espaço da renda variável, e a renda fixa está soberana no Brasil, mas quem acompanha a Bolsa sabe que o fundamento de Bolsa brasileiro, ele é super sólido, e a gente tem um espaço muito grande para crescer em Bolsa, quando a taxa de juros brasileira, a taxa Selic, começar a arrefecer de forma sustentada e não cosmética, como foram os últimos dois cortes da taxa básica de juros das reuniões de Copom anteriores. Então, eu diria que para a Bolsa recuperar vigor e voltar a crescer de forma sustentada e não especulativa, a gente precisa da Selic mais baixa, baseado numa inflação mais baixa, que fará com que a renda variável volte a surfar uma onda positiva.
5: Certo, Beni, muito obrigada pelas suas colocações. Um bom fim de semana para você.
8: Para vocês também, um excelente final de semana.
4: Obrigada, Beni. Igualmente, falamos com o Beni Fard, que é especialista em investimentos, negócios internacionais e CEO da BH Partners. Agora, 10 horas e 51 minutos.
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5: Hoje é Dia dos Namorados, e se tem uma data que movimenta o comércio, essa sexta-feira, né? É o dia 12 de junho. No protagonista de hoje, a gente vai falar de um namoro que virou negócios.
4: É isso mesmo. E você já está acostumado aqui com a gente. Quem chega para contar essa história é a Renata, esse casal aí que começou um negócio para pagar o casamento e hoje faturam quase 2 dígitos por semana. É isso mesmo, Renata?
9: Ai,
4: bom dia.
9: Pois é, gente. O amor está no ar e nos negócios. Inclusive, né? Os nossos protagonistas de hoje, como vocês falaram, são namorados que eles tinham muito amor sobrando, dinheiro faltando e o sonho de subir no altar. E aí, com o limite de vários cartões de créditos que chegaram ali por volta de 15 mil reais, o gestor de marketing Caio Josuá e a gestora de marketing e chefe de cozinha fundaram... E a gestora de marketing e chefe de cozinha, Carol Marie, estava esquecendo o sobrenome e o nome dela, fundaram, para pagar, né, o casamento deles, a Bless Burger, que é uma hamburgueria 100% artesanal.

0: que não ia ser uma boa a gente entrar numa sociedade, né, de hamburgueria. A gente começou a pensar como que a hamburgueria seria, porque essa sociedade era só mais uma hamburgueria, a gente não viu nada atrativo, a gente não se identificou. E aí a gente pensou, tá, legal a hamburgueria, mas como a gente vai fazer que seja do nosso jeito, que seja diferente? Até porque a gente é profissional de marketing, né, e cristãos. E a gente queria botar algo que fosse não só um comércio, mas tivesse um propósito, sabe? E aí a gente pensou em Blessburg, porque a gente pensou em bênção, né? A Bless seria uma bênção pra gente, seria uma bênção pra nossa vida, né? Pagar o nosso casamento. Eu tinha um cartão de R$250 de limite, que era o Santander, o outro era R$500 do Nubank, aí era esse pessoal, aí a gente foi pro PJ, aí o PJ era R$3.500 do Nubank.
1: Eu tinha um de R$4.000 no Inter, outro eu consegui um do Will, R$6.000.
0: E eu de três, foi isso?
1: E eu de três, que era do Nubank, que era o meu pessoal.
0: Não, e eu do Will de três também.
1: E...
0: É, juntando assim, de limite, a gente conseguiu uns R$10.000.
1: Aí depois a gente foi precisando de mais crédito, porque a gente não tinha venda que acompanhasse o nosso estoque. O nosso estoque, a metade dele é muito perecível, por exemplo. Então a gente começou a buscar mais cartões de crédito para que a gente conseguisse comprar pedido faturado.
0: Em muitos momentos, o nosso limite do cartão de crédito era para usar o cartão de crédito para pagar outro cartão de crédito que estava vencendo. Então, exatamente. Assim, foi muito difícil, não foi fácil.
1: E aí, com o tempo, os limites foram aumentando, porque a gente foi usando os cartões. Então, aí a gente, um cartão que eu tinha de 3 mil passou para 7, sabe? E a gente foi fazendo isso. A gente preferiu dessa forma para não pegar um empréstimo, exatamente.
2: E é isso, né? Eles dividiam a rotina entre a área de marketing e também a hamburgueria até o Caio ser demitido. E aí, como eles perderam a renda principal da casa, o casal mergulhou de cabeça no negócio e a sala de casa logo ficou pequena para a história deles. E assim, eles conseguiram tocar o coração de um locatário que flexibilizou o pagamento do aluguel de um dos imóveis que hoje eles estão hoje, né, com uma hamburgueria fixa. Mas no início, mesmo com essa ajuda dele, não foi suficiente para poder abrir a hamburgueria de cara.
1: E a gente, no dia 6 de fevereiro, começou a operação aqui na loja física.
0: É, só que aí foi um novo investimento, tudo do zero, como se fosse abrir uma hamburgueria nova novamente. Porque as coisas que tinham em casa já não serviam mais para cá. A chapa, a fritadeira, a gente teria que comprar tudo novo. E, inclusive, a cozinha mesmo, né? Porque é vigilância sanitária, então tem que ser tudo certinho. Pia, bancada, a coifa e fazer mapa, mapeamento para botar coifa, tubo, não sei o quê. A gente não tinha dinheiro para isso, a gente não tinha como fazer isso e ainda mais um aluguel de loja, né? Então a gente teve a ideia de fazer o seguinte, a gente pensou, ok, tem salão aqui, a loja tem 70 metros, a gente ia fazer só retirada, mas então vamos fazer salão também. Então a gente começou a fazer o salão com as nossas mãos, a gente pintou, montou a mesa, cadeira, fez tudo, tudo, tudo com as nossas mãos. A gente não contratou nada para ninguém fazer, porque a gente não tinha dinheiro para isso, montamos a loja sozinhos aqui, tivemos que morar na loja, né, para poder montar a loja e receber mercadoria e ficar no delivery. Então a gente precisou morar aqui com as minhas filhas também. E aí a gente montou e pensamos, como a gente vai agora fazer a cozinha acontecer, comprar tudo isso. Aí a primeira coisa que a gente montou, como foi o salão, estava bonitinho e tal, parece que, Caio, vamos fazer pré-inaugurações com a loja fechada mesmo, pré-inaugurações só para os nossos amigos. Então a gente vai convidando grupo de amigos pessoais, grupo de amigos da igreja, família. Então vamos pegando essas pessoas próximas e vamos vendendo somente para eles, sem abrir a loja. Com essa venda dos nossos amigos, a gente vai investindo no valor para pagar as coisas para a cozinha. E aí foi isso que a gente fez. A gente conseguiu montar a nossa cozinha com essas pré-inaugurações. Então a gente resolveu abrir uma hamburgueria cristã, levando a nossa identidade, no que a gente se identifica, para o negócio. E aí como a gente fez isso? Ela é aberta ao público, ela é aberta a todos, apenas a nossa identificação que é cristã. Então assim, a gente brinca muito com o linguajar gospel, né? Então,

0: aqui ela é toda temática. É a hamburgueria, ela tem, ela é adesivada com frases que levam a brincadeiras cristãs. A gente tem um cardápio que é, o nome dele é todo com nomes cristãos, e o cardápio também em forma de livro sagrado, como se fosse uma bíblia, e a forma escrita descrevendo cada sanduíche também é. A gente tem um jogo americano que é todo de desenho, tipo esses Bob Good, a gente chama de Bob God, e ele é todo com também desenhos de partes da bíblia e versículos.
1: Fisgar as pessoas que buscam uma identificação com o gospel, e quem não tem a visão aberta para isso, não adere à mesma crença, a gente fisga pela comida, que é muito gostosa.
0: Sim, porque a gente tem o lance de também, quando a gente pensou, como eu sou chefe de cozinha, além dessa identidade gospel, né? Eu pensei em como eu faria esses hambúrgueres artesanais. Então eu pensei, vamos fazer um artesanal de verdade? Porque hoje essas grandes hambúrguerias, além de elas terem o nome hambúrguer artesanal, elas acabam que compram carne terceirizada, mesmo que seja uma carne moída, elas compram terceirizada já o blend pronto. E aí ele não vem comida de verdade, né? Porque ele vem com aditivo, vem com conservante. Então por mais que ele seja um artesanal ali, por uma carne moída, não ser algo processado, ele vem com aditivo, vem com conservante, os molhos as pessoas já compram prontas, e a gente queria ser uma hamburgueria artesanal de verdade, tudo igual as nossas hamburguerias, e aí isso atrai muita gente também.
2: Pois é, e hoje eles atendem mais de 200 famílias e por semana eles conseguem chegar a um faturamento de R$20 mil. E aí o sucesso do negócio, né, não só garantiu o casamento deles, mas também inspirou a criação de um novo lanche que vai ser lançado, inclusive, no cardápio de festa do casamento.
1: E a gente aposta muito nos eventos. E a gente quer tentar emplacar um produto. Se você levar essa blast para os eventos, mas em forma de mini hambúrguer. Então,
0: uma identificação
1: gospel. Então, a gente está querendo iniciar. A gente via muita referência do McDonald's. Tem umas festas que o Ronald McDonald entra nas festas com bag e bicicleta entregando McDonald's. A gente vai simplesmente levar um Moisés, um cajado e bag, e aí vai entregar a Mini Bless. Então, a gente vai contextualizar. Entregando o maná do céu, que tem muito a ver com a referência de Moisés.
2: Pois é, gente, esse foi mais um protagonista. Feliz Dia dos Namorados aí para quem tem seu par, e quem não tem, continue na luta.
3: Muito obrigada, obrigada, Renata.
4: Renata, bom final de semana com essa história de sucesso aí da Carol e do Caio. O Vale Nota desta sexta-feira do Dia dos Namorados vai ficando por aqui. Muito obrigado para você que fez companhia aqui com a gente.
3: Muito obrigada, um feliz Dia dos Namorados para Carol e pro Caio e para quem namora. Agora você fica com Radar Sputnik, que vai ser apresentado pelo Paulo Fonseca. Segunda-feira estamos de volta às 10 horas da manhã. Beijo, beijo, beijo.
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7: Hoje é sexta-feira, 12 de junho de 2026. Com 98,25% das urnas apuradas após quase uma semana de contagem, a eleição presidencial no Peru está sendo decidida por uma margem de 1.303 votos a favor de Keiko Fujimori. Enquanto isso, começam a surgir os primeiros sinais de que a disputa pode terminar nos tribunais, em um momento em que o partido de esquerda, Juntos pelo Peru, do candidato Roberto Sanches, tenta invalidar os votos de cerca de 2.400 mesas eleitorais sob a alegação de fraude. A primeira turma do Supremo Tribunal Federal começa a julgar nesta sexta-feira os recursos apresentados pelos condenados pelo assassinato da vereadora Marielle Franco e do motorista Anderson Gomes. A análise vai ocorrer no plenário virtual da corte e está prevista para seguir até o próximo dia 19. Na ação penal, a primeira turma condenou os irmãos Domingos Brazão e Chiquinho Brazão, apontados como mandantes dos crimes. Também foram condenados o ex-chefe da Polícia Civil do Rio, Rivaldo Barbosa, o major Ronald Paulo de Alves Pereira e o ex-policial militar Robson Calixto Fonseca. O menino Arthur, de 11 anos, internado com suspeita de envenenamento no Hospital Estadual Ricardo Cruz, em Nova Iguaçu, morreu na noite desta quinta-feira após sofrer uma parada cardíaca. Arthur estava hospitalizado desde a última semana. De acordo com parentes, ele comeu um pedaço de um bolo que estaria envenenado. A Delegacia de Homicídios da Baixada Fluminense assumiu o caso e investiga a hipótese de contaminação proposital.
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7: No Recreio dos Bandeirantes, um acidente envolvendo ônibus e moto na Avenida das Américas, no sentido Jardim Oceânico, interdita uma faixa na altura da Estação Salvador Allende. O trânsito é intenso no trecho. Na Zona Sul, a Avenida Borges de Medeiros apresenta trânsito intenso, com pontos de lentidão no sentido Túnel Rebouças, na altura da Rua Mário Ribeiro. Boas condições no sentido Gávea. Já a Avenida Epitácio Pessoa apresenta retenções no sentido Ipanema, na altura da Rua Carvalho Azevedo. E são boas as condições no sentido Túnel Rebouças. Paulo Fonseca para o Radar Sputnik, pelo horário de Brasília, 11:05.
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8: Muito bom dia para você, ouvinte. Começa agora na Rádio Sputnik, na Metropolitana FM, o programa Arquibancada no Ar, de torcedor para torcedor, com informação, opinião e emoção em um só lugar. Até meio-dia falando de esporte para você e com você. Eu sou o Thaleson Martins, estarei na sua companhia nesta manhã esportiva. É ao meu lado, trazendo opinião forte, sem fugir do debate.
9: Bom dia!
8: Bom dia, meu amigo Arthur, tudo bom?
9: Tudo bem, e você, camarada?
8: Sempre muito bem, obrigado.
9: Vamos que vamos.
8: E é lógico, né, ao nosso lado também, aquele que tem uma visão diferenciada do jogo.
10: Yuri Hildebrandi!
8: Bom dia, Yuri.
11: Bom dia, camarada.
8: Sempre calmo, tranquilo, sereno.
11: Calmo, tranquilo,
8: na paz. Na paz de já, como diria.
11: Depois de comer um...
9: Bolinha de abacaxi?
11: Alfajor rasta.
8: Muito alfajor, bom, hein?
11: Muito bom, tá?
8: Cara, acho que falar sobre quiser. Esse alfajor, alfajor Rois.
11: Desejo Rois. Tudo de...
8: alfajor.
9: Alfajor Rois.
11: Eu desejo tudo de pior pra Argentina nessa Copa do Mundo, mas eu espero que eles consigam fazer mais alfajores.
8: É. Pra trazer pra cá, né?
11: Isso, sabe fazer
8: aqui. Aí, vou falar agora, você sabe uma fábrica dessa aqui, negócio...
9: Eu vou à falência.
8: É, rapaz, porque... E eles vão agradecer, porque o lucro vai ser...
9: E olha que eu tô de dieta, hein?
8: É, pra você ver. E olha que eu não sou muito fã de doce, mas delicioso. Ontem nós tivemos uma festa aqui, né, em comemoração ao início da Copa do Mundo. A famosa festa da firma.
9: É.
8: E aí nós comemoramos aí, inclusive a abertura da Copa do Mundo, todo mundo trajado de Brasil. Eu, inclusive, tô
9: Brasil,
8: levando
9: Brasil,
8: isso
9: Zil.
8: Tão a sério que
9: todos os
8: eu
9: dias,
8: estou,
9: né,
8: aqui, ó, com o troféu da Copa do Mundo, minha caraca, garrafa. Hein? Que minha esposa comprou com o meu dinheiro. O mais importante é que a intenção, entendeu? E aí eu vou beber um gole aqui, ó. O gole da vitória, do Hexa, ó.
9: Do Hexa. O gole do... Glup, glup, glup, glup, glup.
8: O gole do Hexa.
9: Tinha é isso, câmera, né, cara?
8: Já que eu falei do Hexa, então vamos aos destaques do programa de hoje.
5: Vai, Brasil!
9: Ancelotti repete time, observa variações e trabalha bola parada. Treinador indicou manutenção do time com 8 remanescentes da estreia em 2022.
11: E a gente fala também sobre as vitórias, né, de ontem. O anfitrião México ganhou da África do Sul, Coreia do Sul ganhou da Tchequia de virada. E ainda também sobre a atuação do árbitro brasileiro, Wilton Pereira Sampaio, que fez o hat-trick. 3 expulsões em um jogo só. E a perda também do tricampeão zagueiro Brito, que morreu ontem de pneumonia, e ficam os nossos sentimentos.
8: É verdade. Então você participa do programa e aí o Arthur vai chamar você, ouvinte. Como é que participa? O pessoal tá assim, eu quero participar desse programa, mas você não tá falando como é que eu participo.
9: É mole.
8: Como é que participa?
9: Cara, participa aqui do Arquibancada através do nosso WhatsApp. O WhatsApp do ouvinte, ele é teu WhatsApp, viu? É o 21 98065 0066, 21 98065 0066. Manda pra cá a sua opinião, porque aqui
5: o VAR é você.
11: Participa aí, manda sua mensagem, vem conosco nessa festa. Lembrando que hoje é sexta-feira, ou seja, final de semana, viu?
9: É, né?
11: É animação. Caramba, manda sua mensagem, seu palpite, rapaz, pro jogo do Brasil.
8: A escala se expurou acabando aí, né?
11: Certo? Muita gente vai ter.
8: Nós somos privilegiados. Nós estamos numa escala que jornalista nenhum tem. Né? É muito difícil. A gente tem que agradecer muito a Sputnik, né? Ter dado esse privilégio pra gente. Mas assim, a escala se expurou acabando. A sexta-feira vai virar oficialmente um final de semana.
11: Com certeza.
8: Depois do expediente, é claro. Tem que trabalhar.
11: Não,
8: também.
11: É isso.
8: O Jostan já tá rindo aqui, pulando, mandando mortal pra trás. Rapaz, é forte. Não é bagunça também, não.
11: É isso.
8: Vou contratar mais um.
9: Ainda.
8: Fica tranquilo.
11: Ainda. Mas assim, é isso aí. Pra quem tá. Vai descansar, pra quem, infelizmente, ainda vai ter que trabalhar mais um dia aí nesse final de semana.
8: Acontece.
11: 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Independente do dial ou não, a gente tá lá online.
8: É isso aí, vamos tratar de Copa do Mundo, porque já estamos no segundo dia da Copa do Mundo. E a Copa de 2026 marca muito mais do que uma disputa pelo título mundial. Ela representa a passagem de bastão entre gerações. Depois de anos sob domínio de Messi e Cristiano Ronaldo, o futebol apresenta seus novos protagonistas. Haaland, Bellingham, Yamal, Endrick e tantos outros chegam ao torneio não mais como promessas, mas como as estrelas que pretendem comandar o esporte na próxima década. É sobre essa nova era que a gente fala agora na reportagem de Paulo Fonseca.
12: Chegamos ao último capítulo da nossa jornada. Discutimos a logística, o adeus aos ídolos do passado, os favoritos ao título e a imprevisibilidade das zebras. Mas futebol é um ciclo que não para. Hoje o nosso foco está no horizonte. Quem serão os donos das próximas Copas? O fim da era Messi e Cristiano Ronaldo não abre um vácuo. Pelo contrário, o que vemos agora é a ascensão de novos talentos que já estão dominando os gramados. Eles não são apenas promessas. Em 2026, esses nomes chegam ao Mundial como protagonistas de suas seleções. Na Noruega, Erling Haaland se consolidou como a maior força da natureza que o futebol viu nos últimos tempos. Ele representa a evolução física e letal do esporte moderno. O Brasil também aposta suas fichas na metamorfose. Endrick é a esperança do futuro do ataque brasileiro. Com a bagagem que acumulou na Europa, a expectativa para ele nessa Copa é que esteja pronto para assumir o peso da amarelinha. Já na Inglaterra, Jude Bellingham é a definição do jogador total. Ele corre, marca e decide. E sob o comando de Thomas Tuchel, é o motor que vai tentar encerrar o jejum inglês. Na Espanha, Lamine Yamal desafia a própria lógica da idade. Ele agora é o maestro que dita o ritmo da Roja. E quem acompanha de perto essa evolução é o diretor esportivo do Barcelona e ex-jogador Deco, que destaca a personalidade do jovem e a maturidade com que ele encara a responsabilidade de liderar uma seleção candidata ao título.
13: Por mais que tenha uma idade precoce ou não, também tem muita experiência de jogos, ou seja, por mais que você tem 21 anos, mas já tem 3 anos de Barcelona, você não precisa esperar até os 25 para ser um líder, né, de alguma forma. Então essa responsabilidade também ela vem antes do tempo. Tem os seus defeitos, tem as suas qualidades, tem os seus problemas da idade, você nunca pode pedir, nunca, por mais profissional que seja, que um jogador de 19 seja tão maduro quanto um de 27, 26, mas às vezes é.
12: A Alemanha também renovou sua equipe. Florian Wirtz é o cérebro desse novo time. Ele aparece como elo necessário entre a defesa e o ataque com seus passes milimétricos. A França, por sua vez, parece ter encontrado o segredo da renovação contínua. Em um elenco que já é naturalmente o mais forte tecnicamente do planeta, o Paris Saint-Germain virou o grande laboratório dessa nova geração. Zay Emery é o emblema dessa safra. O atleta moderno, que une vigor físico, leitura tática e técnica apurada, sendo a peça-chave que garante que a hegemonia francesa continue intacta pelos próximos anos. Mas ele não está sozinho. O PSG também entrega ao mundo o brilho de Bradley Barcola,
7: que com sua velocidade e capacidade de dribles e espaços curtos, tornou-se o terror das defesas adversárias. Ao lado deles, surge a versatilidade de Désiré Doué, que alia técnica e uma boa estrutura física, sendo capaz de proteger a bola, resistir a contatos e acelerar para o confronto direto de forma imprevisível. Essa trinca do PSG não é apenas o futuro da França, é a prova de que, para os franceses, o sucesso não é uma meta, é sim uma constante. Esses jogadores cresceram assistindo ao brilho de Messi e Cristiano Ronaldo, aprenderam com a obsessão dos gigantes, mas não carregam o peso do passado. Eles chegam para escrever a própria história. A Copa de 2026 será lembrada como um grande divisor de águas. O momento exato em que o mundo se despede dos heróis do passado para dar as boas-vindas aos reis da próxima década. A prateleira está montada, os protagonistas estão em campo e o apito inicial já ecoou. O futebol, esse oráculo imprevisível, está pronto para nos entregar mais uma página de glória. A Copa do Mundo de 2026 já começou. Aproveite.
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8: É isso, né? Último material interessante aí do nosso amigo Paulo Fonseca, encerrando esse ciclo muito legal que ele trouxe pra gente, material especial. Pô, muito maneiro, você aprende bastante aqui, né? E ó, aprendemos juntos e com certeza o ouvinte curtiu bastante esse trabalho sensacional do repórter Paulo Fonseca. Agora são 11 horas e 14 minutos. Deixa eu mandar uns abraços iniciais para uns amigos que estão participando aqui.
14: Opa!
8: Mandar pro rapaz, até médico tá ouvindo
14: aí. É, caramba!
8: Doutor Marcos Paulo, não disse o time que torce, mas falou que está torcendo para a seleção brasileira, que a galera está esquecendo um pouquinho, né, o futebol do Rio e tal, e é. Até por conta da Copa do Mundo, mas falou que está ouvindo o programa, está curtindo bastante e torcendo para a seleção brasileira. E tem um amigo aqui participando também pela primeira vez, né, confesso que eu nunca tinha visto, é o Daniel Polvilho. Daniel Polvilho, provavelmente ele trabalha, deve trabalhar, não sei,
14: Daniel Polvilho, não sei se é sobrenome dele,
8: deve ser. Daniel Polvilho.
14: Um abraço,
8: mandando
14: Daniel.
8: Um abraço aqui. Falou que tá curtindo muito o programa. E que Daniel, um dia vai mandar pra gente aí.
14: E ele tá sempre presente, né? Vira e mexe.
8: Legal,
14: vira
8: e mexe. Né? Quer mandar pra nós, a gente tá aceitando.
14: É verdade. Aqui a gente adora polvilho.
8: É isso aí. De graça, então pode mandar. Mas olha só. Vamos falar da única pentacampeã do mundo.
14: Qual é?
5: Ai, Brasil!
8: Tá vendo isso aqui, Arthur Neto? Opa. Aqui, nós temos uma câmera, mas ela ainda não está sendo difundida.
14: Mas já vai ser.
8: E assim, tá só você, né? Hoje você é o astro principal, hein?
14: Sou a estrela!
8: Ó, então aqui, ó, essa taça vai pra você. Estou compartilhando aqui da Copa do Mundo.
14: Levanta,
8: tá? Porque existe uma polêmica que o Uri até trouxe aqui, no famoso Twitter, que é como eu chamo o Twitter, que os argentinos estão falando que a gente só tem duas dessa. De fato, é que nós
11: ganhamos. Na moral.
14: Duas tem que rir de argentino, né?
11: Vai fazer o alfajor, meu amigo?
8: Explica pra gente essa treta aí, o Yuri, antes de a gente abrir o programa. O que que os argentinos estão falando aí?
11: Não, porque, né, a gente sabe que a taça da Copa do Mundo até 1970 era Jules Rimet.
8: Exatamente.
11: Inclusive é nome do ex-presidente da FIFA, né?
14: É, isso.
11: Mas, gente, e aí, assim, o combinado era o primeiro tricampeão levava a taça pra casa.
8: E era a final,
11: a gente trouxe pra casa.
14: E adivinha quem ganhou?
8: É.
11: Brasil.
8: Por 4-1.
11: 4-1 da Itália, que também podia ter levado pra casa.
14: É verdade.
8: E a detentora, né?
11: Seria a detentora. Mas, né, inclusive essa taça, né, pra quem não sabe a história, ela foi derretida, foi roubada. Deve ter sido derretida, ela foi roubada.
14: Não
11: sabemos onde ela está. A sede da CBF era aqui no centro da cidade, né, no Rio de Janeiro.
8: É. Muita gente...
11: Alguém entrou lá, pegou... Eu lembro de histórias, minha avó me contava que um argentino roubou. De
8: inglês. Pode ter sido um cara que virou governador mais pra frente. Você sabe.
14: Mas enfim. Foi dali que ele começou.
11: Acontece que a taça foi roubada, não se sabe onde ela foi parar, mas a Julie Rimet foi conquistada dentro de campo.
14: Uhum.
11: E a Argentina nunca conquistou a taça Julie Rimet.
8: E até conquistou uma dentro de campo lá em 78, dessa daqui, que há controvérsia, né? Que só
11: Exatamente. Exatamente. Então, assim, gente.
14: De Deus.
11: Não existe. O Brasil foi o primeiro tricampeão do mundo.
8: E aí tiveram que mudar a taça graças a
11: Mudaram a taça, exatamente. E aí mudaram a taça. A Argentina ganhou 3 vezes essa taça. Meu amigo, ai, nossa, vamos fingir que a taça teria o mesmo combinado da Julie Rimet? Quem levaria pra casa seria a Alemanha, não seria a gente.
14: É verdade.
11: Isso aí. Meus amigos, parem de tentar inventar moda.
14: Isso que é bom conversar com um cara bem informado.
8: É lógico.
11: Para de tentar inventar moda.
14: Acho outra coisa.
11: A galera tá querendo ganhar por cima dos fatos.
8: Só que tem que ganhar like, né? Essa
14: é verdade. E outra coisa, é aquele aquele lance, né, de zeramos o jogo, amigo.
15: Mas é o quê? Fizeram um jogo novo.
11: É isso, e se vocês estão melhor nesse jogo novo, ok, dá um tempinho pra gente.
14: Por enquanto.
11: A gente tá chegando lá.
14: É, mas a questão é essa, é o mesmo jogo, né?
11: É o mesmo jogo.
14: Só muda a premiação.
11: É isso, não, e muda entre aspas, né, a taça em si mudou, beleza, mas cara, formato, né? Copa do Mundo, campeão do mundo, isso, acabou.
14: Já que... Não é mundial por fax, né? É outra história.
11: Exatamente. Eu acho, é isso, sabe? Tem pequenas características
15: azul que pra se verde já é.
11: É. Pois
15: apesar
11: é.
15: Que se misturar com o amarelo, dá verde, né?
14: Azul com
15: amarelo dá verde, não é isso?
11: Azul com amarelo dá verde.
15: Então. Olha só, mas já que você falou...
11: Mas depende do tom do azul.
15: É. Mas já que você falou de mudança, poucas mudanças da seleção 2022 para 2026, né? Olhando o provável time, ainda não foi confirmado, hoje tem mais um treinamento, que é o último, né? Mas assim, o nosso Ancelotti tem colocado esse time aqui, ó. Quero saber dos meus grandes amigos se vocês estão curtindo. Alisson no gol. Acaba sendo um consenso, né? Uma situação de ser o melhor goleiro, apesar de não estar atravessando um grande momento, está voltando de lesão. Danilo na direita, né? A gente sabe que não é um consenso também. Marquinhos e Gabriel Magalhães, eu acho que é. A gente acho que é correto, de fato. E o Alexandre na esquerda, que é outra situação. Aí vem Casemiro, Bruno Guimarães, Lucas Paquetá, Matheus Cunha, Vini Júnior e Rafinha. Vou jogar aqui para vocês, ó. Danilo, Alexandre, Matheus Cunha, são persona non grata? Esse time?
11: Não, que
15: são
11: isso.
15: Jogadores que poderiam ser substituídos?
11: Não, eu acho que Danilo e Alexandre, a gente entende, eles poderiam ser substituídos, claro. Eu acho que estão em aberto ainda, inclusive.
15: Certo.
11: É, muito provavelmente vão estrear, são questionáveis, sim. Só que eu não acho que são personas não grata, né? Principalmente pensando na convocação. Aí se a gente for botar uma persona não grata por ter convocado, infelizmente é o Ancelotti que convocou esses nomes.
14: É.
11: Assim, o Matheus Cunha, eu acho que eu tiraria ele muito mais por característica. Agora, Danilo e Alexandre, cara, eu acho que é 6 por meia dúzia trocar qualquer um dos laterais agora, hoje, nesse momento. Talvez o Douglas Santos um pouco à frente, porque, enfim, ele joga um pouco, ele consegue jogar um pouco mais avançado e tudo mais. Mas ainda assim, é um lateral com características defensivas. Eu acho que a gente tem que desapegar um pouco dessa proposta de laterais subindo, que eu acho que é o espírito da nossa seleção, mas infelizmente, uma seleção que hoje é formada por jogadores feitos para jogar no futebol europeu. Então a gente acaba ficando restrito. Tanto que, se você for parar pra pensar, né, Danilo e Alexandre são formados quando? 2011.
15: Isso, antes, faz tempo, hein? Faz o Neymar tempo. Tava surgindo no futebol.
11: Exatamente. Eles surgiram um pouco antes do Neymar, né? Isso. Tipo, um pouquíssimo antes. Ou, mais ou menos juntos, foram campeões, inclusive, da Libertadores com o Santos, em 2011. Cara, esses jogadores são de uma outra época. E, mesmo assim,
15: o são Danilo... ultrapassados ou não?
11: Não é que sejam ultrapassados. Eu acho que são de outra época no sentido de... foram formados para serem laterais dentro do que o Brasil, né, sempre jogou. Eles foram formados laterais na época que a gente tinha Maicon e Daniel Alves na seleção.
15: Outro nível, né?
11: Outro nível, jogadores que eram muito mais ofensivos, né? E mesmo assim, eles não tinham as mesmas características, mas foram formados laterais. O Danilo, inclusive, né, recupera a zaga, hoje joga de zagueiro e tudo mais, claro, depois de um desgaste físico, pela idade e tudo mais, mas assim, são jogadores que ainda sabem jogar dessa forma, né? Mas a gente tem que entender também que ficou muito escasso, né, esses lados do campo, né? O Wesley talvez fosse a última esperança aí, né, pensando em Copa do Mundo, em convocação, mas, infelizmente, com a lesão, eu acho que realmente nem Vitinho nem Paulo Henrique estavam num momento muito bom, no sentido de substituir o Wesley dessa forma.
15: Então... Mas eu quero trazer o nome do Matheus Cunha aqui.
14: Opa!
15: Vamos falar do Matheus Cunha. O Matheus Cunha, ele hertou a camisa 9. E a gente vai ter que trazer aqui o assunto Ronaldo Fenômeno, né? E tivemos também o Fred jogando com a 9, apesar de ter sido muito criticado, né? Ter feito apenas um gol na Copa de 2014. Nós tivemos o Luiz Fabiano jogando, né? E tantos outros, né? Até o Tostão jogou, né? Aí ele foi um camisa 9, acabou, né, utilizando o Zinho também, foi um camisa 9, mas enfim, né? O Matheus Cunha seria o Zinho de 94, aquele cara sem função? Seria isso? Porque assim, né, vai ter que jogar uma forma improvisada. Não tô comparando o estilo, né, mas é mais ou menos o que tá acontecendo. Porque assim, pra mim, o Matheus Cunha está sem função na seleção brasileira. Eu iria ou com o Igor Thiago ou com o Endrick. Porém, vamos lembrar o seguinte, aquele amistoso entre Marrocos e Noruega, o Haaland não se criou. Se você comparar o Haaland com o Igor Thiago, não de performance, mas estilo, né? E ele não jogou. Será que na cabeça do Ancelotti falou o seguinte? Pô, se eu coloco o Igor Thiago, os caras vão conseguir pará-lo? Vou colocar o Matheus Cunha, que é um pouco diferente. Vai jogar um pouquinho mais recuado. Vocês gostam do Matheus Cunha sendo camisa nova? Essa camisa está bem vestida na seleção brasileira?
14: Não, não está. Não está bem vestida. Primeiro porque aí também é uma questão pessoal. Eu gosto de ver o camisa 9 sendo centroavante mesmo. Sim. E outra coisa, se ele for entrar com o Matheus Cunha, aí pra mim até faz mais sentido você colocar o Endrick pelo lado direito. Porque se você tem um falso 9, a tua área fica, não fica, fica vazia. A tua área fica vazia.
15: Pra mim o Matheus Cunha é falso 9. Porque ele não faz gol.
14: É.
15: Então, ele
14: é
15: falso, ele tá sendo muito falso. Falso atacante.
14: Falso artilheiro.
15: Falso meia, falso artilheiro.
14: É.
15: Pra mim, o Matheus Cunha é um verdadeiro falso 9.
14: Tem jogos que ele. Até consegue ir bem no que é proposto pra ele, né? Mas a seleção. É aquele negócio. Não tem muito uma identidade, assim, sabe? Você não vê uma. Sei lá, um jeito de jogar. Eu acho que com ele, o Brasil é obrigado. A colocar um ponta mais ofensivo, tipo o Endrick, porque você fica com um buraco mesmo, né? No ataque, né? O Barcelona, por exemplo, quando fazia o falso 9, era justamente para evitar que o Messi ficasse encaixotado lá na direita e tal, e ele ficava flutuando entre o meio-campo e a zaga, e aí era o Messi, né?
15: Verdade.
14: O Messi achava um passe, driblava nível, 5, né? Chutava de longe, batia falta. Então tinha muita justificativa para colocar um falso 9 naquele time, que foi o que o Guardiola fez. Agora, no Brasil, pode ser que o Matheus Cunha jogue bem? Pode. Vai resolver jogo? Não sei. E você tem um cara pedindo passagem que é o Endrick, né? Que acima de tudo, eu vejo muito esse apelo pelo Endrick, no sentido dele representar muito o estilo e a vontade do povo brasileiro. O jogador brasileiro, aquele cara que não tem medo, que não sente a pressão, que sabe que é bom, que vai pra cima, que tá, sabe que tá no celeiro dos melhores jogadores do mundo, né? Então, assim, você tem vários jogadores, e aí você vê a representação do Rafinha, né? Meio que vendidos, assim, sabe, pro estilo europeu e subservientes ao futebol europeu. E você vê um cara que transgride isso, né, cara? Que não fica com medo dos adversários, ou que sente a pressão de vestir amarela. Ele sabe que ele é brasileiro e que ele é bom. Até desvirtuei aqui um pouco o papo, mas eu acho isso, assim, o Matheus Cunha faz um esforço tremendo para encaixar o Matheus Cunha no time. É um jogador que não resolve o jogo. Joga bem, faz bem a função, mas não resolve a partida. O Endrick pode sim resolver partidas, como fez em algumas situações. Então, é assim, aquilo que a gente falou, o Ancelotti tem um abacaxi na mão para descascar, essa questão das laterais. A lateral tinha um papel importante no esquema que ele estava pensando para o Brasil, e agora ele vai ter que refazer isso, com um time meio capenga, porque você tem que encaixar jogadores que renderam bem pelo lado esquerdo, que é o Rafinha, por exemplo, e o Vini Júnior. Você tem que povoar mais o meio de campo, que ficou muito vazio nos outros jogos e aí estourou na defesa. E você tem que arranjar um jeito do lado direito não ficar um buraco. Então tem essas três questões aí pro Ancelotti resolver. Eu acho que o Brasil poderia ir com 2 meias, 2 atacantes. Paquetá e Rafinha, Vinícius Júnior e Endrick.
15: Queria que vocês me falassem pra vocês, quando vocês olham essa equipe aqui, a gente tá entrando em qual? 4-4-2, 4-2-4, porque me chama a atenção, né? O Matheus Cunha, pra vocês, ele é meia ou ele é atacante ou meia atacante? Porque é difícil até de bater o martelo, que é um 4-4-2, né? Olhando assim. Não sei se eu consigo enxergar um 4-4-2 aqui com esse time, né? Alisson, Danilo, vamos falar do ataque.
14: É um 4-3-3, cara.
15: Acho que é um 4-3-3. Você acha que quem é que faria a ponta direita, então? O Rafinha?
11: Eu acho que é um 4-2-4 ainda, cara.
15: Aí, tá vendo?
11: Eu acho que é um 4-2-4 ainda, com o Paquetá jogando pela direita.
15: Um consenso, né?
11: Mas assim, eu acho que é isso. Paquetá pela direita, o Matheus Cunha centralizado com o Vinícius Júnior, Rafinha pela esquerda. Eu acho que é basicamente isso. Ele mantém a lógica.
15: Mas 4-4-2-4, tá falando que é 4-4-2, tá? O Ancelotti tá falando que é 4-4-2.
11: Ele tá falando 4-4-2?
14: É.
11: Mas eu acho que
14: aí
11: pode ser. Pode
14: o Rafinha casar. Vai fechar por algum lado.
15: Então o ataque é
11: pode casar com
15: Matheus Cunha, né?
11: Isso, pode jogar com Matheus Cunha, isso. O que pode funcionar, cara. Matheus Cunha já jogou assim, né? Ele sabe jogar assim, não é um mistério. Fez uma boa temporada com o Manchester United, mas em muitos momentos jogou pela esquerda também no Manchester United. Eu acho que foi assim, até assim que o Ancelotti testou ele no jogo contra o Panamá, foi muito mal. Mas eu acho que pode surpreender, cara. A gente tá com uma visão negativa aqui do Matheus Cunha. Eu gostei da comparação dele com o Zinho. Acho que é isso, é um jogador que tá meio fora da posição ali de 9. Todo mundo em consenso que ele não deveria estar vestindo a 9, mas tá vestindo, né? A 9 deveria ser do Endrick, essa é verdade. Mas o destino está reservando a camisa 10 pra esse menino daqui a um tempo. Eu sinto isso. E assim, eu ia chamar de Zinho. O Matheus Cunha, eu acho que dá pra gente cravar aqui, até porque a gente vai enfrentar adversários, né, relativamente fáceis, como o Haiti e a Escócia. Escócia não vai ser fácil, mas assim, Haiti.
15: Marrocos com certeza é o mais difícil.
11: Com certeza
15: é
11: mais difícil.
15: Além de ser da estreia, né? Que é o jogo mais difícil, a equipe tecnicamente.
11: Eu acho que o Matheus Cunha tem muita chance de sair dessa Copa com mais gol que o Gabriel Jesus em 2018, por exemplo. Ou seja, só marcar um gol.
15: Né?
11: Exatamente.
15: Lembrando que o Gabriel Jesus tem duas Copas, né? Jogou duas Copas.
14: Cara, é verdade. Impressionante pensar.
15: O Gabriel Jesus.
11: Ele foi reserva no 2022, né? Ficou na reserva do Richarlison. Chegou a jogar e então. Tal. É, cara, assim. Nossa, é meio triste, né? Eu acho que nossa relação com a seleção passa muito por lamentações. Eu sempre que falo do Gabriel Jesus, eu lamento muito aquele pênalti não dado contra a Bélgica. Que pela jogada dele foi muito pênalti.
15: Ele nem bateria, provavelmente, seria o Neymar.
11: Não bateria, mas seria
15: um gol. Mas seria um gol que poderia ter classificado a gente pra uma próxima fase, né? E tinha VAR, tá? É bom frisar que tinha VAR.
11: É, a situação foi constrangedor.
15: Mas aquele, o VAR era utilizado de uma outra maneira, né? Talvez se fosse o VAR hoje.
11: É, sim. Eu acho que. Tem isso também, né? Acho que é um ponto importante a ser
15: ele considerado. Seria marcado.
11: Mas falando do GG hoje, eu acho que é isso. Ele deve começar com o Matheus Cunha até pela confiança. Mas, cara, tá um gostinho de Endrick conquistando essa vaga de titular aí ao longo da Copa, tá? Porque é um jogador que entra e decide. E Copa do Mundo é sobre isso. Se joga assim. Não acho que ele vai sentir pressão. Eu acho que apertou um pouquinho contra o Marrocos, vai botar o Endrick, ele vai tirar um coelho da cartola. E isso pode ajudar muito ele a conquistar essa vaga de titular nos próximos jogos. Mas enfim, pra esse primeiro eu acho que é Matheus Cunha e não acho que ele vai fazer um trabalho ruim não, cara. Eu acho que ele tem um papel tático importante. Sim. Ele é um cara que ajuda muito na recomposição, né? E a gente fala que o meio campo fica muito vazio só com dois, né? Com Bruno Guimarães e Casemiro. Ele é um cara que ajuda a voltar, por exemplo, Matheus Cunha. Ele, não, ele vem buscar no meio campo. Às vezes a gente até se assusta, né? O cara, principalmente o cara com a 9 voltando tanto pra buscar a bola. Mas mesmo com o Paquetá, com o Rafinha jogando pelos lados, eu acho que isso pode acontecer. E é legal que, cara, esses quatro nomes na frente, né, considerando os meios, né, vamos botar aqui que é um 4-2-2-2, né, 4-4-2. Mas esses quatro nomes, eles conseguem variar, todos eles conseguem variar as posições ali. Talvez o Paquetá um pouco menos por ser meio campo, né? Mas ele consegue, né, ele consegue descer pro meio campo, fazer esse suporte, os três podem fazer, o time pode jogar em 4-3-3 em algumas situações, tranquilamente, sem problema. Dá pra gente botar com dois atacantes, sejam eles Vini Júnior e Rafinha, sejam eles Vini Júnior e Matheus Cunha, ou até Rafinha, Matheus Cunha, Vini Júnior atrás, dá pra fazer, entendeu? Então, tipo, é bastante móvel. E eu acho que isso vai ser muito importante pra gente ganhar do Marrocos. O Marrocos tá muito engessado ali atrás, né? Tá uma seleção com uma boa defesa. Como você falou, o Haaland não se criou. Ele não é um jogador de muita mobilidade, né, cara? O Haaland tem muita habilidade, ele é grandão e tudo mais. Ele não é um jogador de mobilidade e talvez seja até um grande motivo para não usar o Igor Thiago nesse primeiro momento, que é o jogador com características mais próximas ali do Haaland. Claro, salva as grandes diferenças de qualidade.
15: Vamos aproveitar então, vamos trazer o palpite de cada um. Brasil e Marrocos.
14: Será jogo que acontece amanhã. Mais uma vez?
15: 19 horas. Vou fazer, hoje eu vou começar, tá? Geralmente.
14: Tá.
15: Eu sou o último.
14: Deixa eu anotar
15: mas
14: aqui.
15: Mas anota o meu aí. E depois você tem que achar casa. Porque ele perde papel, não adianta nada.
14: Mas eu lembro tudo de cabeça, né?
15: Claro. Eu lembro os errados. Vamos lá. Brasil 3, Marrocos 1.
11: Eita.
15: Foi o que aconteceu no videogame, eu tenho que apostar no que Joguei. Vamos de Jô Sandro agora. Jô Sandro, palpite, bom dia para Brasil e Marrocos. Jogo amanhã, 19 horas.
16: 3-1, Brasil.
15: Ah, me copiou aí, tá vendo?
17: Lembrando que o Jô Sandro acertou, assim como eu, México
16: e não, México eu errei.
17: Não, tu falou 2-0, cara. Falou 2-0, eu falei 2-0.
16: Não, eu falei que o África do Sul ia ganhar de 1-0.
17: Ah, é verdade. Então fui eu que acertei mesmo. 2-0.
18: Eu falei 2-0 também.
17: Então nós dois acertamos.
18: É, a gente acertou.
17: 2-0.
18: É. Só errei no bolão depois que eu botei outro resultado.
17: Ai, tá de sacanagem. Posso ir?
15: Por favor.
17: Arthur Neto. 2-1 Brasil. Pode gravar aí.
16: 2-1
17: que eu vou acertar de novo.
15: Yuri Hildebrand, é contigo. A bola está com você.
16: 2-1 não é 2-0 não, né?
17: 2-1.
15: Bota aí.
17: 2-1. México eu botei 2-0.
18: Acho que a gente vai se surpreender positivamente.
15: Pegar essa grava.
18: 3-0,
15: Brasil. 3-0,
18: Brasil?
17: 3-0,
18: Brasil.
16: Pô, tá bom.
18: Joga pro alto.
15: Gostaria que fosse.
18: Todo mundo surpreso. Caramba, sim. O Brasil. Pois é. Ontem eu vi um vídeo de um gringo. Desculpa, eu vou ter que falar aqui.
17: Fala aí.
18: Tô meio irritadíssimo.
15: Eu adoro falar mal de gringo.
18: Vi um vídeo do gringo fazendo projeções para a Copa do Mundo. Primeiro que ele projetou que os Estados Unidos ia passar em primeiro no grupo da Austrália, que a Austrália ia ser
15: eliminada. Ele é americano esse gringo, então?
18: Deve ser. Acho que é assim, porque botou Gana sendo eliminada e falou que era vingança. Os Estados Unidos foi eliminado
15: pelo Gana.
18: Ninguém está ligando para os Estados Unidos. Essa é verdade. Ninguém está ligando. É isso. Eles nem sabem que tem Copa do Mundo, gente. Pelo amor de Deus.
15: E olha que tiveram tempo para aprender, né? De 94 para cá.
18: Muito tempo, cara.
15: Nada. Aprender nada.
18: Pois é. Mas enfim, a verdade é que...
15: Estou preocupado com a NBA, né?
18: Por quê?
15: O Knicks, né? Afinal, estou preocupado com a NBA.
17: É verdade.
18: Eles estão preocupados.
15: Eu estou pensando mais na NBA, então nem aí pra...
18: fazer um exame de...
15: Mas enfim, cada um gosta de o que quiser, mas vai, traz aí o que esse palhaço falou.
18: Palhaço disse que o Brasil, primeiro que o Brasil ia ficar em segundo no grupo, perdendo pro Marrocos. Segundo que o Brasil ia ser eliminado na pré-oitavas pro Japão.
16: Ele é maluco?
15: Pegar esse maluco na porrada aí.
18: Não é maluco, ele é...
15: Só contra a violência.
18: Ele é estadunidense, entende nada de futebol, mano.
17: Maranhão.
18: Sei lá.
15: Massachusetts.
18: E eu vou ter que trazer aqui um ponto que o nosso colega Andrei Ristock levou pro Twitter, que eu concordei demais. Se mudarem a sede de Dallas e jogarem mais jogos no México, ninguém vai perceber, cara. Ninguém vai perceber. E vai ser muito mais legal.
15: Vai perceber porque vai ter um interesse maior, né? A galera vai querer...
16: E no México é mais barato.
15: É.
18: Não, o Ice vai lá pra correr atrás de pessoas e chegar ao estádio da vazio. Ué, o que aconteceu? Tá todo mundo no México. Gente, essa Copa do Mundo tinha que ser só no México. Mil perdões, mas assim, primeiro dia de Copa do Mundo, acho que ficou claro pra todo mundo.
16: Eu concordo contigo.
18: O México é... Nossa, seria a terceira Copa do Mundo só no México, né? Mas assim, que anfitriões legais. E eles têm muita proximidade com o Brasil.
15: Eles são apaixonados por futebol, né? Que é muito interessante. Mas a próxima a gente vai passar por uma situação que é lá na Arábia Saudita, né? Que eles estão se desenvolvendo bastante, né?
18: Na verdade, a próxima é aquela bagunça,
15: né? Aquela maluca, depois vem...
18: São
15: 6-7, depois vem a Arábia Saudita. Nossa,
18: isso de 6-7 também é inexplicável, né, cara? Assim,
15: é porque não quiseram deixar só no Uruguai, né? A verdade é essa. Porque seria o correto 100 anos de Copa do Mundo. Vamos fazer... Deixasse só no Uruguai. Por quê?
18: Podia ser só Uruguai, Paraguai, Argentina. Podia ser.
15: Até o Chile estava, inclusive. O Chile foi retirado sem aviso prévio, tá? É pra ter o Chile também. Colocaram o outro no lugar. O Paraguai a gente entende que é por conta do presidente da Comebol. Né? A Argentina seria porque foi o vice. Uruguai e Uruguai ficou pro país sede. E aí teriam essa trinca aí, né? Mas eles acabaram tirando, enfim, não entra nesse assunto que eu vou
18: bagunça, ir, tá? Bagunça, mas assim, é preocupante, né?
15: Mas vamos falar de uma outra nota triste, essa é bastante triste, porque ontem nós perdemos, né, o Brito, que foi zagueiro titular da seleção da Copa de 70, a maior seleção de todos os tempos. Ele morreu na noite de ontem, aos 86 anos. O ex-zagueiro estava internado desde 14 de maio por um quadro de pneumonia em um hospital na Ilha do Governador, que é um bairro que tem aqui na zona norte do Rio. E essa morte dele foi anunciada numa conta no Instagram. O jogador foi titular em todas as partidas da campanha do tricampeonato da seleção e ficou conhecido justamente pela força física e pela saúde. Por ter energia para correr o tempo todo, foi eleito o melhor preparo físico da Copa de 70 e disputou 61 partidas pela seleção brasileira. O zagueiro Brito, ídolo do Vasco, né? Clube do seu coração, defendeu o clube por mais de 10 anos, disputou mais de 400 partidas com a camisa do Vasco. E aí depois ele foi pro Flamengo, né, em 69, e depois disputou a Copa de 70 já vestindo a camisa do Flamengo. De qualquer maneira, um grande ídolo da história do Vasco. Também passou pelo Cruzeiro, Internacional, Corinthians, Atlético Paranaense, Democrata e também o River do Piauí. Então fica as condolências aí, forças à família. Zagueiro Brito, perdemos mais um campeão, né?
19: Pois é.
15: Infelizmente o tempo passa para todo mundo.
19: É, não.
15: E o Brito, como assisti o documentário recentemente do título de 70, ele foi até pouco citado. É, vale até uma crítica aí, mas chegou a aparecer um ator que parecia bastante com ele,
19: sim,
15: né?
19: Sim.
15: Mas assim, é um jogador histórico para a seleção brasileira, mas o tempo passa para todo mundo, então fica o abraço a toda a família. Agora vamos fazer o seguinte, vamos repercutir os jogos de ontem. Não sei se os meus amigos conseguiram acompanhar os dois jogos, eu confesso para você que estou um pouco virado, então se de vez em quando você vai uma cara de sono, é por conta do horário que eu fui dormir ontem, 1:30 da manhã. E acordei às 6, né? Porque minha esposa esqueceu o celular dela despertando, que as crianças não foram pra escola. Um beijo para meus filhos que estão em casa hoje, né? A Clara, a Ana Lu e o Theo Ayrton não foram hoje pra escolinha e vão ver os jogos com o papai. Só o jogo da tarde hoje, né? Porque à noite só o papai vai ver sozinho.
19: É.
15: Mas ontem nós tivemos, abrindo a Copa do Mundo, um jogo entre México e África do Sul. Seria o jogo de volta de 2010, né?
19: E o México levou essa vaga aí pra não sei aonde.
15: É. 2-0 para o México. Vou perguntar pra vocês, vocês gostaram do jogo? Achou o jogo muito amarrado? Eu confesso que eu esperava um pouquinho mais. Até pela fragilidade da África do Sul.
19: Eu esperava mais da África do Sul. Me surpreendeu com frágil tava esse time.
15: Bastante, né?
19: E de diversas formas, até psicologicamente.
14: Foi uma jogada, né? Principalmente psicologicamente. Você tentou adotar aquela saída mais curtinha, né? Mas acabou se enrolando.
19: Se enrolou demais. Não, e o México perdeu.
15: Diniz aí, né?
19: Pois é. O México perdeu gols, cara. Muito. O México podia ter feito muito mais, podia ter sido um placar bem elástico, o que seria muito importante, né? Copa do Mundo, 3 jogos, é tiro curto, enfim, a quantidade de gols também importa.
15: Verdade.
19: O México perdeu muitos gols. Cara, papo da torcida vaiar. Eu acho que pra torcida vaiar numa vitória de 2-0 é lugar que o futebol é muito desenvolvido.
15: Porque, na verdade, assim, a gente tem que entender o cenário. O que aconteceu? O México abriu o placar cedo, né? Quinhones, primeiro gol da Copa do Mundo.
19: Que
15: né?
19: jogador, tá? Faria um belo trabalho no Brasil.
15: Ele foi artilheiro da liga que o Cristiano Ronaldo joga.
19: Exatamente.
15: Né?
19: Então, Cristiano Ronaldo, Benzema, Darwin Nunes.
15: É isso aí.
19: Tem um bonde lá e ele.
15: E ele é colombiano, né?
19: E ele é colombiano.
15: Naturalizado
19: mexicano.
15: Mexicano, né? E acho que ele fez o certo, porque ele na Colômbia tem muito atacante, né? No México nem tanto.
14: É verdade. Então, na Colômbia ele competiria com o Luiz Dias.
15: Provavelmente eu acho que vai ficar difícil, né? Mas assim, gostei da iniciativa do México no início, mas me surpreendeu. Assim que o México fez o gol, para de jogar.
14: É,
15: o famoso
14: cara.
15: Parece que sentou no placar, pô. E ainda mais que a seleção da África teve 2 jogadores expulsos, né? Já teve um expulso pouco tempo depois. E aí ficou com menos um jogando ali, meio tranquilo, em vez de aproveitar o espaço. O primeiro jogador que foi expulso foi o Sitrol, né? Da África do Sul, depois foi o Zwane. E no finalzinho do jogo, um monte, né? Tava zoando tanto que foi expulso.
19: Gente, inclusive, acho que
14: um monte de jogador expulso.
19: A Copa vai acabar e essa imagem, ela não vai ser esquecida.
15: É, temos alguns memes, né?
19: O Milton Pereira Sampaio, assim, o sucesso que ele está fazendo com os gringos é surreal.
14: Um ciborgue.
19: A galera comparando ele com aquele árbitro da final da Copa de 2002, que eu esqueci o nome dele, aquele carecão.
15: O Colina?
19: Colina, ele mesmo. Comparando com o Colina, fazendo cara de mal, comparou com o Ciborgue, botou ele igual uma Ganesha, cheio de braços, com vários cartões vermelhos.
15: Ele teve alguns erros que não interferiram no resultado, né? Por exemplo, inversão de lateral, mas também não é só com ele. É um escanteio que ele não deu, teve um cartão amarelo, o cara nem encostou, ele deu.
14: O Varia vê isso, dele. Né, cara?
15: É. Agora, depois, teve uma... Essas expulsões, por exemplo, a primeira expulsão, achei correta. A segunda, uma agressão. Pô, nem foi ele que viu, né? Foi o VAR que chamou. E, de fato, era uma jogada totalmente fora. Aí que gerou o meme, né? Que ele foi avisar a expulsão. Ele não sabia falar muito bem o inglês. O pessoal ficou brincando, comparando ele ao Joel Santana e tal. Mas, assim, eu acho que valeu pelo esforço, né? Não, não é fácil você claro falar para 80 mil pessoas e falar para milhões, né?
19: Exatamente.
14: É uma língua que você não domina.
19: Uma língua que você não domina com um jogador na tua cara.
15: E aí a gente tem que falar um negócio assim também.
14: O que foi?
15: Quando o gringo vem aqui e fala português daquele jeito todo esdrúxulo, a gente acha bonitinho. Agora, quando o brasileiro fala, aí, você só fica zoando.
14: Ficou pegando no pé.
15: É, mas assim...
14: Foi curioso? Foi?
15: Foi engraçado? Foi, mas
14: pô,
15: vamos parar também.
14: O cara
15: mandou...
14: Cara,
19: galera,
18: né? Bem. Porque uma coisa é rir porque pô, tem uma coisa engraçada, igual mas o To the Left, The Right, um negócio mais leve. Outra coisa é...
14: Desmereceu,
18: desmereceu. Cara, né? Pô, o cara.
15: Os africanos adoravam o Santana falando inglês porque ele mostrava que ele tava tentando um esforço pra falar a língua nativa. Porque, gente, você falar uma língua que não é sua nativa é muito
18: difícil. Dificilmente
15: você alcança a língua nativa perfeita igual quem mora, né?
18: É,
15: muito difícil. O meu amigo que morou lá em vários países da África, aí, minha pessoa em Moçambique, né? Moçambique. É difícil, né? Falar a língua, né? E lá estão várias também, né?
16: Aí lá são 300
15: ainda.
16: Dialetos.
15: É, né? Aí fica mais difícil ainda. Mas assim.
18: É pra dominar tudo, cara?
16: Nunca, nenhum.
15: É,
16: nenhum.
15: Nem como. E assim, eu sou um grande crítico da arbitragem dele, mas eu tenho que falar da César o que é de César. Ele fez uma arbitragem até boa e as expulsões, por exemplo, a última foi muito criticada, porém, precisamos falar o seguinte, a regra foi modificada. Aquela jogada de clara e manifesta de gol não significa só ir para a área como era anteriormente. A FIFA mudou. Se você, em vez de ir para a área e o cara te derrubou, é o último homem, antes te dava cartão vermelho, se fosse dentro da área, é bom frisar que seria amarelo, que pênalti você não pode, a não ser que for uma agressão, né? Dar um vermelho. É, e você punindo duas vezes, né, com pênalti, seriam umas duas punições, você dá o amarelo. Se o cara tiver outro, aí também é um azar dele, né? E assim, ele recebeu o vermelho direto por quê? Era o último homem. Ah, mas não tava indo na direção da área. Mas ele tentou ir pra área e tinha um outro jogador já chegando. Se ele for dar o passe, vale também. Então é uma regra que modificou. Antes, não era assim. Quando você não tivesse indo na direção da área, seria cartão amarelo. Como estava tentando ir para a área, mas por fora, né? Para tentar um passe, que seria o mais óbvio, né? Ele acabou recebendo um cartão vermelho, então a expulsão foi muito bem feita, falando isso do jogador do México, né? E acabou sendo expulso. De qualquer maneira, então a arbitragem foi elogiada, claro que gerou memes, brincadeiras, mas se ele apitasse assim no Brasil, a gente não tava reclamando tanto dele, porque, vamos falar, foi uma das melhores arbitragens que ele fez na vida, se não a melhor, tá?
14: É, mas no Brasil, cara, tem esse lance da...
15: Só ser chato
14: da
15: também,
14: pressão,
15: né?
14: É, já, cara, a gente pressão pressionado.
15: Nenhuma, né?
14: E a chatice dos jogadores, comissão, diretor, vai lá encher o saco, o jogador enche o saco o jogo inteiro, por exemplo, um exemplo da encheção de saco. Tem uma falta perigosa. Aí um time que sofreu, que fez a falta, reclama que não foi falta. Não, isso tá errado, não sei o que lá, que falta, isso não é falta. Aí o time que sofreu a falta também vai reclamar, porque, pô, isso é cartão amarelo, não sei. Então, assim, o cara fica o jogo inteiro com o marmanjo enchendo a paciência do cara,
15: mesmo. A gente já tem a solução pra isso. Teve o árbitro que pegou o sprayzinho, botou no chão e falou quem passou
14: pra
15: mandar cartão. E teve outro que, quando acabou o jogo, ficou com um cartão vermelho na mão. Ninguém chegou pra dentro. Então, a solução existe. É só ela ser implementada. Seria muito interessante. Porque a FIFA, ela tá tomando uma iniciativa que é evitar o jogo parar, mudando algumas regras, né? Quando você vai bater lateral, você tem 5 segundos pra bater, substituição, senão você fica um minuto fora. A FIFA está tentando, porque o futebol, ele tá parando muito, tá ficando chato.
16: Tem muito intervalo.
15: É, muito intervalo, né? Inclusive, tem uma polêmica aí que agora o futebol não tem mais dois tempos, né? O americano conseguiu colocar 4 quartos, chega a 22 minutos, para quase 5 minutos ali. Mas, nossa, assim...
16: É, mas pode?
15: É, tá parando, né? A FIFA já tá abaixando a cabeça pros Estados Unidos.
18: Não, e assim,
15: agora, né?
18: É porque a Copa do Mundo, eu acho que aí...
15: Copa do Mundo, amigo?
14: É Copa do Mundo!
18: Os jogos, pelo menos o jogo do México ontem que eu vi...
16: Haja coração!
18: Completo, eu vi completo, ouvindo som e tudo mais. O jogo da Coreia, mais tarde, eu vi pra ver os lances, pra ver se eu ia acertar o meu palpite do bolão.
14: Palpite.
18: E eu errei porque... Que golaço do... Eu não sei o nome do jogador que veio da Coreia do Sul.
15: Vou ver aqui pra você.
18: Mas assim, que golaço, cara. Belo gol, o cara... Enfim, que golaço.
14: Ele joga no
18: Feyenoord. E pior que eu tava vendo série com a Bia, né? Me esconde aí, enfim. É, eu vi o gol da República Tcheca.
15: Foi o gol da República Tcheca, foi aos 13 minutos, que foi do Krejci. E aí o Imbeon empatou aos 22.
14: Foi o golaço, né?
15: Foi o golaço de cobertura. E depois o Hyang Gil, aos 35 minutos do segundo tempo, conseguiu a virada. E a primeira virada da Copa, né?
16: E lembrando que esse placar eu acertei, tá?
15: Isso você acertou.
16: O anterior, não.
14: Foi dois,
18: é verdade.
15: Eu nem lembro se eu acertei.
14: Isso eu acertei também.
18: Eu botei um
15: ao meu
16: Arthur, peraí. Você perdeu o papel, Arthur.
17: Cara, eu, que eu, mas eu lembro, cara.
16: Você não erra nada.
17: Eu lembro. Oh, mas isso é coisa do futebol, né, cara?
18: Quem tem a cabeça boa não precisa de papel.
17: Pois é, cara.
18: É. Que mentira.
17: Eu tenho 2-0 e 2-1, pô.
18: Pode vir. Mas assim, que golaço, né, cara?
17: Eu só, mas tem que ser justo. Ah. Tem que ser justo. Eu não falei que ia ser de virada. Não, isso não.
18: Não, não.
17: Isso aí eu não acertei, não.
18: Isso foi um fator surpresa, né, cara?
17: Surpresa.
15: Mas a Coreia do Sul foi melhor em bons momentos. O segundo tempo, principalmente, tá? E o goleiro também fez boas defesas. Mas foi, eu achei esse jogo melhor que o primeiro.
17: O goleiro da Coreia do Sul, né?
15: Isso, mas eu achei esse jogo melhor que o primeiro, né? Sei que os companheiros não puderam acompanhar.
17: É uma pena.
15: Né, o jogo na íntegra. Eu tive um cochilinho ali de 5 minutos, foi na hora do gol, cara. Fiquei até meio chateado, mas depois eu voltei, somente a casa e a TV tava transmitindo, tem como voltar, né?
16: Foi que horas?
15: Ah, isso era lá pra madrugada.
17: Já tava.
15: Já tinha começado 11 e pouco, cara.
16: Tava roncando pra caralho.
18: Eu perdi o fio da meada, né, que eu tava falando.
15: Tá falando que tava vendo série.
18: Não, eu tava vendo série e tal, eu não conseguia acompanhar o jogo com som e tal. Mas assim, pelo que eu entendi, pelo que eu vi, tava com sono. Ontem eu quase dormi do nada.
15: Deu aquela pescadinha.
18: Sabe assim, aquela apagada que você não controla? Quase fiz.
15: Eu dormi no sofá ontem, depois fui pra cama.
16: Foi expulso?
15: Não.
18: Foi expulso, não. A Copa do Mundo me expulsou. Né? Tipo, mas assim, vendo os jogos, né? Deu pra perceber que, cara, tem cara de partido de futebol, pelo menos. A parada da hidratação, ela lembra a parada do Carioca, que é aquela coisa ali rápida e tal. Mas
15: tem propaganda,
18: no,
15: né?
18: Tem. Mas no amistoso da seleção brasileira contra o Egito, cara, foi vergonhoso, assim. Parecia que eu tava assistindo futebol americano, exatamente. Aí, gente, que vergonha. Pausa da hidratação, toca música. Gol, toca
15: uma
18: música.
15: Mas eu fiquei feliz por uma coisa, a pausa pra ir ao banheiro ou pegar cerveja. Eu tô usando isso pra pegar cerveja ou pra ir ao banheiro rapidinho, né? Porque aí uns 15 minutos dá pra comer alguma coisinha, porque aí dá um tempo um pouco maior pra você comer. Pra ir pra fazer o famoso... Tá rapidinho, né? 2 minutinhos dá pra matar.
18: Mas eu discordo
15: isso aí. Né? Eu tô usando pra isso. Cerveja. Foi assim que eu peguei minha cerveja. Quando deu...
18: Mas sabe que... Sabe aquele momento que você vai no banheiro e o gol sai?
15: É.
18: A gente perde... uma oportunidade disso acontecer.
15: Mas eu acho que isso vai acabar sendo implementado assim como as 5 alterações, tá? Acho que isso vai
18: virar... Não, mas acho que já é regra. Pelo menos as competições da Conmebol, da CBF, todas já estão usando.
15: Só que estão usando isso e aí também o problema deles é pra comercial, né? Aí tá ali propaganda pra você consumir. E com essa TV 3.0 vai ser a loucura, que já tá implementada, né?
18: Já tá aparecendo.
15: Você passa lá o controle lá, mostra onde você vai comprar roupa, você clica, é louco, é maneiro.
16: Do jogador.
15: É maneiro, mas assim, é isso, né? Então, vamos tratar agora de um outro assunto, que falamos agora um pouquinho do jogo da Coreia, né? Vamos falar dos jogos de hoje, expectativa. E vamos trazer os palpites para os jogos de hoje, que nós temos Canadá e Bósnia. Esse jogo, que inclusive, hoje eu vou subir um vídeo falando sobre isso, porque eu acho um absurdo, acho que ninguém tá falando sobre isso, que o Canadá vai enfrentar 2 seleções, né? É, 2-1 é covardia, né? Canadá e Bósnia e Herzegovina.
17: Que isso?
15: Ninguém tá falando isso. Eu acho um absurdo.
16: Como que é isso?
15: Porque o Canadá vai enfrentar a Bósnia e a Herzegovina, que é o nome do país. Ou seja, são 2-1. Ninguém tá falando isso.
16: A gente jogar doca nesse assunto.
17: É. Pode, podia pegar uma seleção aqui que não foi pra Copa, né? E reforça.
15: Ou seja, são 49
17: Brasil,
15: seleções.
17: Brasil e Peru. Denúncia.
15: 49 seleções na Copa.
17: Vai fazer um Brasil e Peru contra o Marrocos.
18: É absurdo. Vamos trazer aqui um internacionalista pra explicar.
17: É verdade.
15: Vamos lá, Canadá e Bósnia e Herzegovina. Eu vou falar pra vocês.
18: Esse jogo vai ser uma bosta.
15: Vai ser uma bosta. Mas assim, eu acho que a Bósnia vai vencer por 2-0.
16: Como assim?
15: Eu acho que a
18: Bósnia
15: vai vencer por 2-0. E aí, Herzegovina, até um gol da Bósnia e um da Herzegovina.
18: Ah, tá, justo.
16: Ah, tá.
15: Bota aí.
16: Porque são 2 seleções.
18: Cara, Herzegovina é um bom nome pra criança.
15: Pra senhora, né?
17: Herzegovina.
15: Foi lá na dona Herzegovina. Tá, né? O nome de velhinha, né? Fofinha.
18: Não, o nome do futuro.
15: Herzegovina. Bota aí meu placar aí. 2-0.
18: Herzegovina.
17: Herzegovina?
18: Chama de Govina.
15: Vamos botar agora o Arthur pra ser o segundo a falar.
17: O segundo. Arthur, Palpires.
18: Não perde esse papel, hein?
17: Bósnia 1-0.
15: Tá.
14: Yuri.
18: Canadá 1-0.
15: Canadá 1-0. E você?
16: Não copiando o Yuri, Canadá 1-0.
15: Então, beleza. Esse papel eu vou pegar, tá? Porque você não. É o malandro que você joga fora, esse papel é meu. Que eu já lhe conheço.
14: É não, pai. É que eu lembro de tudo, cara.
16: Você ganha sempre.
15: Estados Unidos e Paraguai.
16: Opa!
15: Estão dizendo que é o duelo dos falsos.
16: É.
15: Estados Unidos é o falso anfitrião, o Paraguai os falsos produtos. Não foi eu que falei. Mentira, foi você.
14: Falaram.
15: Acabei de inventar isso.
16: O produto do Paraguai era Taiwan, tá?
15: É. Eu sei, por isso que é falso. Nem lá é feio.
14: É o falso do falso.
15: É, exatamente. Vamos lá, hein? É Paraguai 1-0. Tô gerando um problema aqui.
14: Denúncia.
15: Diplomático. De problema diplomático.
16: Vai. Vamos fechar as fronteiras.
14: Qual o próximo?
20: Para o jogo a partida.
15: Ah, e aí, vamos lá.
18: Vai falar, não?
15: Pode ser o Yuri. Vai.
18: Eu? É. Queria destacar aqui que são dois países que têm história conjunta. Os dois perderam uma guerra na década de 70. Um do século XIX e outro do século XX.
14: Que beleza.
15: É. Bem lembrado.
18: Dado, informação.
16: Pedro? Ah, não. Yuri.
18: Yuri. Que? É. Eu acho que... 1-0 Paraguai, gol do Maurício.
16: Eita, pessoal, tá apostando no Paraguai, hein?
18: É, eu acho que Estados Unidos vai perder esse jogo, vai ser lindo.
14: E você, Jossan?
16: Ó, eu não gosto dos Estados Unidos, não apoiaria
15: os
16: Estados
15: Unidos. Ah, e se vendendo aí,
16: Mas eu acho que os Estados Unidos vai ganhar de 1-0.
15: É, jogando em casa...
14: Bom, eu como acerto, tenho que dizer que infelizmente vocês erraram todos. E esse jogo vai ser 2-1 para os Estados Unidos.
16: Opa!
18: Que isso?
14: Okay. É, infelizmente, o Cristiano...
18: É porque eles têm...
14: Pulisic.
15: Eu espero que o
18: Kobe Bryant do
15: saco. O Andrei mandou uma mensagem aqui dizendo que ouviu e quer conversar com Jossandro e Arthur.
14: Não, claro é meu. Mas por quê? Só porque eu acho que o Paraguai vai ganhar?
16: Tô contigo.
14: É eu, hein?
18: Não, ele vai chegar aqui amanhã falando...

0: Ah, vai de Catar, rapaz.
1: 1 a 1. Vai de Catar.
2: Catar é potência asiática, tá?
0: Tu acha que vai ser preto?
2: 1 a 0 Catar? Catar.
0: Nem lá na Ásia. Só financeiramente aí. Mas no futebol tá fraco.
1: Eu acho que vai ser 0 a 0. Contrário ao...
0: Primeiro 0 a 0.
1: Suíça 1 a 0.
2: Suíça 1 a 0. Beleza.
1: A Suíça não toma gol, mas também não faz.
2: Ó, outro jogo que é amanhã às 10. Haiti e Escócia.
0: Por 3 a 0 Escócia.
1: Eu quero ver. A Escócia tá bem, mano. A Escócia tá no
0: lugar. Haiti.
1: Peraí que eu sou devagar aqui.
2: 2 a 0.
0: Ele ainda tá no palpite do Paraguai.
1: Estados Unidos.
2: Arthur, não sei porque que tá anotando. Amanhã tu vai
0: falar. Não, eu vou pegar o papel. Eu vou levar pra casa.
1: Haiti e Escócia. 3 a 0.
0: Não, vou tirar foto. Nem preciso pegar o papel.
2: Pra mim é 2 a 0 Escócia.
1: E você, o... Eu? 2x0 Escócia também.
0: Escócia, o meu foi 3x0 Escócia.
1: Pra mim vai ser 4x0 Escócia.
2: Que isso?
1: Desculpa, 4x1. Ah. Veio aqui a informação agora. Pra não ser goleada, né?
2: Vamos fazer os jogos de domingo? Pô, são 4.
1: Vai.
0: Caraca, agora a gente vai sair daqui. Bora, vamos até meio dia 20.
2: Vambora. A gente entrou mais tarde também.
0: Começamos 11h10. Vambora. Críticas e sugestões.
2: Austrália e Turquia, meu amigo.
1: Aí pronto.
0: Aí eu vou te ferrar, porque...
1: Aí o Yuri fica passando mal.
2: Acho que a Turquia
0: bota o Yuri aí pra ser o primeiro.
2: 2x0 Turquia.
0: Que isso, cara?
1: Turquia?
0: Traindo a sua nação.
2: A Austrália vai perder, Não, acho que a Austrália vai perder esse jogo. Mas é o primeiro jogo.
0: 2x0 Turquia também, já que você tá batendo no seu país.
1: Que isso? Tu acha quanto?
2: 2x0 Turquia.
0: Rapaz.
2: Espero estar errado.
1: Pra mim vai ser 3x1 Turquia.
0: O meu vai ser 3x0 Turquia.
1: 1x1.
2: Caraca, gostei.
1: Cara, é mais australiano que você.
0: Agora é Alemanha e Curaçao, né?
2: Alemanha e Curaçao, olha.
0: Pô, Austrália e Turquia, 1 da manhã, rapaz.
2: É. Isso aí vai... 5x0 Alemanha.
1: Eita!
0: Olha,
1: quase 7x0.
0: Palpite
2: para o jogo. 5x0, 3 do Sané.
1: Eu acho que vai ser 7x0.
2: Opa!
0: Eu acho que vai ser 7x1. Alemanha.
2: Tragédia.
1: E 3x1, pronto. Peraí, tô pro 3x1 Alemanha
0: aqui mesmo.
2: Tá com a mão doendo ali.
0: Não, e anotando tudo errado. Doendo. Olha só, fazendo. Ih,
1: cara. Tudo rabiscado.
0: 7x0. Caramba, esse tem muito jogo.
2: Próximo jogo.
0: Conseguiu, Ayrton?
1: Consegui, vai.
0: Holanda e Japão, 2x2 pra mim.
2: Bom resultado. Placar,
1: hein? Bom, hein?
2: Bom resultado. Tem cara de 2x2 esse jogo.
1: Cara,
2: espírito de 2x2.
1: Quase que tu me ganha, porque vai ser 3x2 Holanda.
0: Tá bom, bota aí então.
1: Não, bota aí não. Estou te falando o resultado.
2: Eu vou apostar 1x0 Japão.
0: Eu adoro esse som, cara.
1: Japão 2x1.
2: Japão 2x1.
1: Japão 2x1?
2: É. Eu falei o quê mesmo? 3x2, Holanda.
1: Holanda. Cara, obrigado,
2: Agora, vamos lá. Penúltimo jogo de domingo. Costa do Marfim e Equador.
0: Vou botar 2x0 Equador.
1: É,
0: Equador. Café, vocês preferem o quê?
1: É. Com o Equador.
0: É. Cafeteiro.
1: Qual que é melhor? É. Peraí, como é que foi aí?
0: 2x0 Equador, na Costa do Marfim.
2: Seu duelo da Amarula e Café
0: Duelo Coado. Das costas, né? O Equa e as costas.
1: É, Amarula é africana.
2: É, Amarula.
1: É.
0: Ih, ó.
2: Costa do Marfim vai ganhar. 2x1. 2x1. Em cima do Equador.
1: 2x2.
0: Quase que tu acerta, hein, Yuri? Por quê?
2: Por quê?
1: 3x2 de Costa do Marfim.
2: Bom. É, e agora o último, finalmente.
0: Acabou não?
2: Suécia e Tunísia.
0: Caraca, a gente tinha acabado.
2: 2x0 Suécia.
1: Quase que não deu espaço aqui.
0: Bota aí.
1: 1x0. Pera aí, Suécia. Pera aí. Qual o seu Pautives? Você é quanto, Yuri?
2: 2x0 Suécia.
0: 2x0 Suécia.
2: E queria destacar aqui que segunda-feira, 1 da tarde, ou seja, pouco tempo depois do nosso programa, vai ter Espanha e Cabo Verde. Vai dar pra gente ver aqui.
1: Você?
0: 1x1 Suécia e Tunísia. E o Arthur tá sem espaço, ele vai ficar, não vai levantar a placa.
1: Vai ser 1x0 Tunísia.
0: 1x0 Tunísia? Zebra? Zebra é zebra, né? Porque assim,
1: não, acho que zebra não. Tunísia é um time bom.
0: Mas a Suécia é tradicional, né?
1: É, mas tá muito ruim.
0: E é o time que mais enfrentou a gente.
1: Tá muito ruim. Muito ruim a Suécia.
0: Mas é isso, mano. Começando o programa agora. Fizemos o nosso palpite, deu tempo, nosso
3: palpite. Vai deixar que eu vou guardar.
0: Calma aí, vou pegar esse papel.
3: Aí, não, não, não, aqui, não, cara. Foto.
0: Aqui.
3: Pera aí, cara.
0: Não, não, não, não. Agora eu estou. Eu já estou. Caraca, eu vou te falar, Arthur.
3: Ó, vou guardar o papel.
0: É, rasgou.
4: Poxa, Arthur, aí não.
0: É.
3: Não, pera aí que eu tô guardando o papel.
4: Sempre, pô.
0: Já peguei aqui.
3: Vou guardar o papel.
4: Não, Paulo já vem, Jota. Ó, Paulo vem correndo. Paulo vem correndo.
3: Guardando o papel direitinho.
4: Olha lá, Paulo. O resultado.
0: Mas é isso, né? 11 horas e 59 minutos. Terminamos o programa, voltamos.

0: Estamos somente na segunda-feira, né, com a arquibancada, nós chegando, Paulo Fonseca aí. Paulinho?
1: Tem que ter uma rima, né? Paulo Fonseca, o repórter aqui.
2: Calma.
1: Olha. Não, mas uma rima legal, uma rima legal. A Kelly é a que te deixa feliz. A Amanda, cada dia uma surpresa.
0: Daqui a pouco eu penso nisso. Eu tô
3: Fica pra segunda-feira.
0: Vai dar problema, tem que pensar. O horário, eu tô com sono. Fala, galera, voltamos na segunda-feira com o arquibancada. Beijo do Mago, bom final de semana, que o Brasil vença!
1: Bora almoçar!
0: Vai, Brasil!
3: Vai, Brasil!
0: É isso, fui!
4: Vai, Brasil! 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
3: Hoje é sexta-feira, 12 de junho de 2026. A Corte Suprema de Cassação da Itália divulgou nesta sexta os motivos que levaram à decisão de anular, em 22 de maio, a extradição da ex-deputada Carla Zambelli ao Brasil. A Corte afirmou que identificou diversos elementos capazes de gerar dúvidas sobre a imparcialidade objetiva do Supremo Tribunal Federal. Segundo os magistrados, Alexandre de Moraes acumulou diferentes funções ao longo do processo e atuou simultaneamente como integrante do colegiado julgador e como pessoa considerada prejudicada por um dos crimes atribuídos à deputada. O Instagram e o Facebook apresentaram instabilidade na manhã desta sexta. Usuários relataram dificuldades para acessar as redes sociais, principalmente pelas versões web nos navegadores. O site Down Detector apontou um aumento no número de reclamações de queda por volta das 10h40 da manhã. Entre os relatos, há queixas de contas que foram deslogadas, de aplicativos que não abriam os stories e fechavam automaticamente, além de casos em que nem mesmo era possível abrir as plataformas. O ex-zagueiro Brito, campeão mundial da Copa do Mundo de 70 com a seleção brasileira, morreu na quinta-feira aos 86 anos. O ex-jogador estava internado desde 13 de maio no Hospital Casa Ilha do Governador, tratando uma pneumonia. Hércules Brito Ruas foi revelado pelo Vasco da Gama, seu time de coração, e no Brasil jogou também por Internacional, Cruzeiro, Botafogo, Corinthians, Atlético Paranaense e Flamengo, clube que defendia quando foi convocado para a Copa de 70.
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3: Na linha amarela, uma faixa da Via está ocupada na altura do acesso 9D em Bom Sucesso devido a uma queda de moto no sentido Barra. As equipes da concessionária já estão no local. Ainda na linha amarela, um enguiço na Freguesia ocupa uma faixa na altura do acesso 1B no sentido Barra da Tijuca. Na Avenida Brasil, em Irajá, uma faixa da pista central está ocupada no sentido Centro devido a um acidente envolvendo duas motos. O trânsito é intenso desde a altura de Guadalupe. Dirija com cuidado. Paulo Fonseca para o Radar Sputnik, pelo horário de Brasília, 12:02.
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9: O descarte inadequado do famoso óleo de cozinha no Brasil ainda é um desafio. No meio ambiente, os impactos são rápidos e significativos. O óleo provoca a poluição de rios e mares, podendo obstruir as guelras de animais marinhos, prejudicando sua respiração, além de entupir encanamentos e redes de esgoto. Conclusão, intensifica o risco de enchentes e eleva os custos dos processos de tratamento da água.
10: O solo compromete a infiltração hídrica, prejudica a flora e os micro-organismos e contribui para a proliferação de pragas. Quando incorretamente incinerado, ainda libera gases poluentes poluentes na atmosfera, agravando a degradação ambiental.
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10: E nós também estamos no site da Sputnik Brasil, noticiabrasil.net.br e também na Rádio Sputnik Metropolitana, frequência 80.5 FM do Rio de Janeiro. Vamos então conversar com a nossa primeira entrevistada.
11: Fotossíntese.
10: E o Jabuticaba Sem Caroço tem o prazer de bater um papo agora com a Nathalie Gil. Ela que é CEO da Sea Shepherd Brasil. Nathalie, seja mais que bem-vinda mais uma vez aqui ao Jabuticaba. Como vai?
12: Muito bem, obrigada pelo espaço, gente.
10: E Nathalie, você chega para falar sobre um assunto delicado, né? É o óleo de cozinha que tá na casa de milhões de brasileiros. Tá, mas e esse descarte? Como que é feito? Qual é o impacto disso no meio ambiente, né? Veja só, dados apontam que milhões de litros de óleo de cozinha são descartados irregularmente todos os dias no Brasil. E aí eu te pergunto, na sua avaliação, esse ainda é um problema pouco discutido pela sociedade e por qual razão?
12: Esse é um problema muito pouco discutido, né? O problema dos resíduos como um todo já é um problema não tão discutido como deveria aqui no Brasil. E quando se trata de resíduos líquidos, né? Esses resíduos que a gente nem nota que a gente está descartando, é menor ainda. O óleo de cozinha, a gente produz no Brasil uma grande quantidade, é por volta de 4 bilhões de litros de óleo vegetal que são consumíveis, né, por ano aqui no Brasil. Dá mais ou menos uns 20 litros por pessoa. É muito óleo, né? Claro que a grande parte desse óleo ele é digerido por nós mesmos. Enfim, ele acaba indo para a atmosfera, né, na hora do preparo do óleo, mas muito ainda acaba atingindo, enfim, os sistemas hídricos e o meio ambiente como todo e o oceano eventualmente, né? O oceano ele sempre é o fim da linha de qualquer tipo de descarte inadequado no Brasil. E o óleo de cozinha é um que a gente, muitas pessoas nem percebem, né? O óleo ele é descartado, por exemplo, na hora de você limpar os seus pratos, suas louças, né? Enfim, e muita gente faz aquele descarte inadequado até de uma panela cheia de óleo após uma fritura, por exemplo, o que é muito, muito perigoso para o oceano. O problema do óleo no mar são alguns. A gente tem o óleo como um elemento apolar, né? Ele não se mistura com outros líquidos. Então ele acaba criando, ele por ser menos denso que a água, água do mar no caso, ele fica criando essa lâmina no topo do mar, que muita gente pode achar isso inocente, só que para todo o sistema biológico lá dos ecossistemas oceânicos, isso é muito importante. Primeiro porque o mar precisa desse contato com a atmosfera para fazer trocas gasosas, né? De, por exemplo, o oxigênio que é produzido pelas vidas, né, pelos organismos vivos no mar, como fitoplânctons, por exemplo. E também o fato de que você tem uma lâmina gasosa, ela não permite essa troca, mas ela também não permite essa troca de calor, que também é muito essencial. É uma das funções essenciais do oceano, esse equilíbrio térmico, né, na Terra. Mas também tem um impacto direto nos organismos vivos. Nós temos, por exemplo, os próprios fitoplânctons sendo afetados, porque essa camada ela impede a radiação solar chegar a eles e eles terem essa produção de, por exemplo, oxigênio, né, uso de carbono para produção de oxigênio, porque tem essa camada, essa película os limitando. E também o óleo chegando nos animais, né? Tanto os animais muito micro-organismos, né? Microcrustáceos, por exemplo, que são os zooplânctons, que são afetados, porque inevitavelmente eles vão consumir esse óleo e pode ser em camadas muito pequenas, quantidades muito pequenas de óleo, mas eles podem consumir de uma maneira que isso pode interferir em todo o seu sistema biológico, chegar até a morte desses animais, mas também grandes animais, como por exemplo peixes, né? Que têm em suas guelras essa função de troca de oxigênio, por exemplo, e uma camada de óleo em suas guerras também pode impedir essa troca vindo a afetá-los também, né?
9: Perfeito, Nathalie. A gente quer esmiuçar um pouquinho, né, de cada ponto ali que você traz já para esse problema, que é justamente isso, o óleo quando ele é usado, já vira também um pouco mais denso por conta, né, do que solta ali no processo de fritura, enfim, acaba tendo mais resíduos. E muitas pessoas acabam, né, imaginando aí que jogar óleo na pia é apenas um problema para o encanamento da casa e vai muito além disso. O que acontece, né, quando esse óleo entra, depois que ele entra na rede de esgoto, né, esse processo que é o que você já falou, ele acaba chegando ao mar. ar e traz outros problemas, né? Queria que você voltasse um pouquinho nesse início, tratando justamente de qual é o processo, né? Desse óleo depois que ele passa ali, depois que a gente descarta e acha que tá tudo bem porque é esgoto mesmo e tem que estar ali. Ele não fica só no esgoto, né?
12: Exatamente, ele não fica. Os óleos, né? É importante falar, você fala que eles ficam mais densos do mais. Quando a gente faz um processo de fritura desses óleos, eles criam também uma toxicidade, né? Existem os HPAs, né? Os hidrocarbonetos policíclicos aromáticos, que são altamente tóxicos. Então, eles criam esse elemento a mais de gravidade no descarte, é importante falar. E quando o óleo é descartado, né, nas vias de esgoto, ele tem esse comportamento muito natural que gordura tem, né, que óleos têm, de absorção, né, os lipídios, eles geralmente absorvem muito de outros ingredientes em si. E o que acontece é essa retenção, por exemplo, a interação do óleo com cálcio, por exemplo, com detergentes que vêm no esgoto, com outros elementos que vêm no esgoto, gera essa solidificação. Até, tem um termo, né, que é usado internacionalmente, que fala, chama-se fatbergs, né, que são grandes agrupamentos sólidos que são gerados por causa desse contato do óleo com vários elementos no esgoto. Isso gera grandes, enfim, problemas no sistema de saneamento básico no mundo inteiro. Gasta-se bilhões de dinheiro, né, para resolver isso, infelizmente, no mundo todo. O óleo, ele realmente já no descarte na pia já começa o seu problema. E aí, com certeza, mesmo com sistemas, por exemplo, usa-se sistemas de caixas de retirada de óleo, né, nas saídas das casas ou mesmo no sistema de tratamento, mas essas caixas, elas têm que ser sempre bem mantidas, elas têm que ser sempre limpas, o que não é a realidade. Então, muito desse óleo, né, a gente tem uma previsão aí dos 4 bilhões que são gerados por ano, mais ou menos 1 bilhão são descartados incorretamente. Considerando, né, que a gente tem um sistema de saneamento ainda muito problemático no Brasil, uma vasta quantidade ainda de pessoas não tem acesso a saneamento básico adequado no Brasil, e certamente a adequação nos sistemas de esgoto no Brasil para óleo ainda é muito precária, o que as pessoas têm que fazer realmente é evitar completamente a descartar o óleo no esgoto, certamente, né? Isso eu falo em vias residenciais. No caso de vias comerciais e industriais, isso é obrigatório, né? Obrigatório por lei, o que falta mesmo é uma fiscalização para isso.
10: Com certeza, né? E eu espero que em algum lugar essa fiscalização exista, né? Porque aqui no Rio de Janeiro, por exemplo, a gente deixa muito a desejar quando o assunto é tratamento dos esgotos, viu? É só você dar uma volta na orla, principalmente pegando ali a orla do Leblon, que é um dos pontos mais caros do Rio de Janeiro, que você vê esse deságue do esgoto no mar, né? Imagina o quanto isso é poluente, né?
12: E o óleo, ele tem uma característica que não é visível, né? Muito dele não é visível. Então, a gente costuma ver os resíduos sólidos muito mais. Então, infelizmente, o ser humano, né, ele tem que ver para sentir no coração, mas no caso dos óleos, ele tem esse elemento também de invisibilidade no descarte. Ele tem que ser resolvido, né? Mas não tem esse choque no público em geral, porque realmente ele acaba passando despercebido.
10: E a gente não pode esquecer que o óleo que a gente descarta está sendo desaguado nos oceanos e, consequentemente, isso está refletindo nos animais e que acabam voltando para o nosso prato, né? É um problema cíclico. Eu quero te perguntar, quando falamos que 1 litro de óleo pode contaminar aí até 25 mil litros de água, o que isso significa na prática para os rios, lagoas e os mares?
12: Exatamente, é um número que é o máximo, né? Um pouco de óleo, ele já contamina uma quantidade grande de água, exatamente por esses serviços biológicos que eu estava explicando anteriormente, né? Você precisa de muito pouco, você precisa de uma gotícula de óleo que não se mistura na água. Isso já é suficiente para um desses micro-organismos que eu citei, os zooplânctons, né? A família dos copépodos, aqui para ficar técnica, né? Que são, imagina, crustáceos muito, muito, muito pequenininhos, né? Que são uma base, né? Ele está bem na base alimentar de toda a cadeia trófica do oceano, né? Então, tem os fitoplânctons, né? Cianobactérias, que são comidas por esses zooplânctons, né? E eles são muito pequenos e eles têm essa maneira de se alimentar com filtração. Então, você tem um copépodo, né? Um zooplâncton consumindo, né, ingerindo essa micropartícula de óleo, isso já é o suficiente para um grande impacto para aquele animal em particular. E claro, isso acontece, né, em quantidades em escala, se você está falando de várias gotículas como essa espalhadas no oceano, isso gera, né, um efeito nessa base alimentar no oceano, que aí gera essa cadeia de consequências. A gente tem que sempre lembrar, né, muita gente fala, ah, mas tudo bem, né, isso é um animal pequenininho, não importa. Na verdade, tudo no mar é conectado, todos os seres vivos, eles têm uma responsabilidade vital, né, no equilíbrio do serviço ecossistêmico do oceano. Então, se você afeta qualquer nível, né, desses seres vivos, você vai afetar toda a cadeia, né? Então, mesmo em quantidades muito reduzidas, esses animais consomem. Outro elemento é exatamente o que você falou, né, que acaba chegando de volta ao prato do brasileiro, né? Quem consome peixes tem esse risco, né, de consumir tudo que o peixe também consome. Então, se você está falando de principalmente animais de topo, de cadeia, mas na verdade todos os animais no oceano de alguma forma vai pegar uma certa quantidade de poluentes que estão na água. E no caso do óleo, como eu estava falando para vocês, esse nome é difícil, né? Ele na hora de fritura, né, de colocar em altas temperaturas, ele gera esses hidrocarbonetos policíclicos aromáticos que são altamente contaminantes, são cancerígenos, fazem muito mal para a nossa saúde. Isso já é comprovado, e é um tipo de toxina, de toxicidade que não só afeta os animais, mas afeta também o corpo humano, afeta o ser humano. E eles são toxicidades que não são absorvidas pelos organismos dos animais e também não são absorvidas pelo nosso organismo. Então isso é o que a gente chama de bioacumulação. Eles vão acumulando essas toxinas ao longo do tempo. Então por isso que eu falo que o animal de topo de cadeia, ele é até mais arriscado, né? Porque ele tem, imagina que ele pega toda cadeia de contaminação, desde daquele micro crustáceo que eu falei para vocês, até os grandes peixes que foram que ele se alimentou, e a gente ingere isso também, sendo, né, nesse caso, o topo da cadeia, vamos dizer assim, né, e sendo também quem vai consumir esse alimento tóxico. Então, sim, em pequeninas quantidades, você já está gerando um impacto, certamente, para toda essa cadeia de biodiversidade marinha.
9: Nathalie, queria, a partir disso, quais, né, vocês, a Sea Shepherd, atua diretamente na proteção dos oceanos? A gente está aí colocando como que esse resíduo gerado dentro das casas acaba afetando os oceanos, por exemplo, e a vida marinha, esses animais da fauna aquática. Quais espécies acabam ficando mais vulneráveis a esse processo, a essa contaminação? Dá para citar algumas? E isso pode, se a gente continua com esse problema e se agrava mais ainda, levar a um risco de extinção de algumas espécies especificamente?
12: É difícil falar, né? Porque a distribuição, ela é muito difusa, né, do óleo na água, e realmente acaba afetando toda a cadeia trófica. Obviamente a gente vai estar falando de maior impacto nas áreas costeiras, né? Então animais que vivem mais em áreas costeiras, naturalmente eles vão ser, naturalmente não, né? Nada natural, mas enfim, diretamente eles vão ser afetados muito com esses esgotos mal geridos. Então estamos falando aí de peixes costeiros, enfim, no caso de fitoplâncton e zooplâncton, você vai encontrar em todas essas áreas. Também áreas, por exemplo, de manguezais, que são áreas cruciais, são grandes berçários, né, para muita vida marinha, eles também são muito afetados, e o óleo, ele tem esse comportamento também, né, que eu deixei de falar, mas é importante falar, ele demora muito tempo, a gente tá falando de anos, se não décadas, né, para ele conseguir ser dissolvido, vamos dizer assim, né, absorvido, vamos dizer assim, por toda enfim, sistema químico da água. Então, é realmente um problema a longo prazo, um problema generalizado, com certeza vai ser mais afetado nas áreas costeiras, mas também não deixa de afetar as áreas oceânicas como um todo, afinal o oceano é um só, então correntes marítimas, né? Enfim, existe uma circulação de elementos químicos que são naturais no oceano, que vão também gerar uma distribuição desse óleo, mas não dá para falar que é específico de uma ou outra espécie, é realmente geral. O que a gente pode falar com confiança é que realmente afeta mais esses micro-organismos, né? Pelo fato de que eles são muito, no caso do fitoplâncton e cianobactéria, eles são muito dependentes dessa troca química, né? Essa troca na linha d'água, vamos dizer assim, né? Entre a atmosfera e o oceano, e também a entrada de calor do sol. Isso é muito crucial para esses seres vivos, mas também os pequenos animais, né, os pequenos zooplânctons, eles também são afetados por causa de qualquer tamanho, né, qualquer micropartícula de óleo, isso já vai afetar esses seres vivos, esses animais também, né? Então é difícil de falar uma espécie, né? Eu acho que é até imprudente se alguém falar. É infelizmente generalizado nesse caso.
10: E entendendo as políticas públicas, né, como o Brasil trata esse descarte do óleo? Temos políticas públicas suficientes para lidar com esse descarte? E aí eu vou mais além. Qual é a responsabilidade das produtoras de óleos de cozinha, né? E outros óleos também, óleos corporais, porque tudo isso também vai pelo esgoto, né? Qual a responsabilidade dessas empresas com o meio ambiente?
12: Sim, é uma ótima pergunta, né? A legislação no Brasil, ela é complicada, ela é morosa e ela é, muitas vezes, não suficiente, vamos dizer assim, né? Existe uma lei que foi implementada em 2010, a lei do, a gente chama, né, do Plano Nacional de Resíduos Sólidos, a lei 12.305, ela foi implementada em 2010, mas a gente só teve um decreto recentemente, em 2022. Mas essa é uma lei que tem, nas obrigações de logística reversa, ver o óleo, né, o óleo de fritura, o óleo de cozinha, como um dos resíduos a serem geridos e dar responsabilidade para o ciclo de vida, né, desse óleo. A gente tem que pensar, né, que ele não tem uma, que ele não pode ser visto como uma cadeia linear, né, de produção, envasamento na indústria e consumo. Ele tem que ter todo o ciclo de vida sendo fechado, você tem que resolver o descarte. Então essa lei, ela, e o decreto, né, junto a ela, exige que os produtores, né, os fabricantes, os distribuidores e os comerciantes e os consumidores, eles compartilham essa responsabilidade. E com certeza a gente tem que entender que, obviamente, os grandes produtores, eles são os maiores responsáveis por esse compartilhamento, né? O consumidor, eles consomem aqueles 20 litros por ano, mas a indústria, ela é responsável por uma grande parte desses 4 bilhões sendo geridos por ano. Então a responsabilidade deles com certeza é maior. E a gente também tem a resolução do CONAMA, né, de 2011, que ela estabelece limites máximos de óleos vegetais e gordura no geral, sendo encontrados em influentes em corpos d'água, né? Então existe um limite máximo de 50 miligramas, né, desses óleos por litro de água, e enfim, isso voltado a, por exemplo, exigir ou multar poluidores comerciais e industriais que não descartaram suficientemente ou de maneira adequada esse óleo, né? E além dessa resolução do CONAMA, tem a lei de crimes ambientais, que também multa, né, a caso de descartes irregulares que cause poluição. De novo, isso relacionado mais a indústrias e comércios, né? Então, se você tem um restaurante, você é obrigado a lidar com esse óleo descartar de maneira adequada. Se você é uma indústria, né, indústrias usam muito óleo nos seus processamentos, principalmente de ultraprocessados e tudo mais, eles têm que lidar com esse tipo de descarte de maneira adequada. E existem também leis municipais, leis estaduais, né? Eu vou citar aqui uma lei, inclusive em São Paulo, acho que é da cidade de São Paulo, né, que, por exemplo, tornou obrigatória a logística reversa de óleo em todos os estabelecimentos comerciais no município. Mas é interessante isso, né? Eu falo isso, mas por que leis estaduais estão, né, exigindo estabelecimentos comerciais acharem soluções? É porque as leis federais não estão sendo suficientes. Existem baixa fiscalização, isso é um dos maiores gargalos, problemas. A gente precisa ter maior fiscalização mesmo dos órgãos públicos para garantir que indústrias estão fazendo isso de maneira adequada e comércios também, né? E no caso das áreas residenciais, não há uma lei específica, né? As pessoas em suas residências não são obrigadas a não jogar o óleo na pia, infelizmente, enfim, também porque, né, o monitoramento disso é praticamente impossível, mas existem regulamentações para grandes, por exemplo, condomínios e tudo mais. Leis estão no papel, são maravilhosas, mas infelizmente a fiscalização e a garantia que elas estão sendo cumpridas ainda está muito aquém.
10: Qual órgão que seria o fiscalizador? Seria vigilância sanitária?
12: Sim, locais sim, mas também IBAMA, né, porque é um crime ambiental, sim. A gente está falando de também órgãos ambientais fiscalizando, né, não só órgãos de... órgãos sanitários, né? Que no caso da vigilância sanitária, ela está vendo para alguma interferência para o ser humano, né? Enfim, para a saúde humana. No caso, é a saúde ambiental que a gente está falando aqui, né?
9: Nathalie, esse descarte irregular de óleo também pode contribuir para enchentes e alagamentos, né, nas grandes cidades, principalmente, alagamentos urbanos. Como que ocorre essa relação?
12: Não, tem uma relação, sim. Muito dos sistemas de saneamento, né, principalmente se você está falando de cidades mais antigas no Brasil, a gente comia, né, de maneira muito diferente. A gente não tinha uso de certos tipos de químicos, enfim. Infelizmente, o ser humano está consumindo de uma maneira muito detrimental para nós e para o planeta. A gente está usando químicos e enfim, produtos e ingredientes que não tínhamos antigamente, que era mais orgânico, vamos dizer assim, nossa maneira de consumir. Então, como resultado, a gente tem esse fenômeno do óleo gerar esses grandes blocos, né, que eu chamei de fatbergs, né, que é chamado lá fora, esses grandes blocos sólidos que entopem encanamentos, entopem sistemas de saneamento, e isso certamente gera, assim, enfim, perigosas enchentes, perigosos transbordos que podem afetar, enfim, as áreas urbanas. Se você não, enfim, não faz, não pensa um sistema de esgoto considerando, né, como essas trocas químicas que hoje acontecem, enfim, nos tipos de ingredientes, né, nos tipos de resíduos que a gente está descartando no sistema de saneamento. E, infelizmente, o sistema de saneamento no Brasil é precário na grande maioria das vezes, né? A gente ainda tem lugares que nem saneamento tem, né, que estão jogando o seu esgoto direto na água do rio, do mar, e os que tem, muitos são ainda precários, são antigos. O movimento da gente resolver o saneamento básico no Brasil ainda está muito lento.
10: Infelizmente, né, gente? Bom, em muitas cidades brasileiras ainda não há essa coleta estruturada para o óleo usado, né? Quais são os maiores desafios para criar uma logística eficiente? Eu vejo em alguns supermercados, por exemplo, uma tentativa, e aí a gente talvez precise aqui também até do retorno dos supermercados para a gente entender isso, mas uma tentativa de trazer esse descarte. Assim, mal e porcamente comparando, as lojas de eletrônicos que colocam ali aquele lixão para que as pessoas possam depositar tá ali o lixo eletrônico, né? Que é comprado ali da loja. Enfim, exemplifiquei aqui uma possibilidade de descarte, mas quais são os maiores desafios, os maiores gargalos para fazer isso acontecer de forma eficiente?
12: Então, aí vem muito, né, da mudança de mentalidade que as indústrias têm que urgentemente ter, e não é um fenômeno só do óleo vegetal, é um fenômeno da produção e descarte como um todo, né? As indústrias não colocam na conta da sua produção a responsabilidade sobre o descarte. Elas criam, né, todo um sistema linear de produção e distribuição, e de lá para frente, amigo, cada um por si. Né? Então tem, infelizmente, essa mentalidade das indústrias, que elas, se o governo não existe, se não há políticas públicas forçando elas vão fazer o mínimo possível. Né? No caso das indústrias, eles pensam, os produtores de óleo, eu digo em particular, né, eles fazem o mínimo que tem que ser exigido. Existem programas, inclusive desses maiores produtores, né, se você for pensar Cargill, enfim, Bunge e tal, que criam projetos de logística reversa de óleo de cozinha. Então, os consumidores finais que estão lá, né, enfim, colocando óleo de cozinha em pets ou em vidro, potes de vidro, vão e entregam para pessoas, enfim, que passam, né, em caminhões, enfim, tem diversos tipos de maneiras de receber óleo de cozinha por logística reversa em grandes centros urbanos, né, tem supermercados que recebem, enfim, tem, cada cidade vai ter a sua maneira, quando tem, né, o que é muito raro. Mas eles são muito, muito poucos. A gente tem que, de novo, lembrar que por volta de 1 bilhão de litros por ano são mal geridos, estão chegando no meio ambiente. Esses programas, eles existem, eu vou te dar alguns números aqui, né? Existe um programa chamado Óleo Amigo, que é da JBS, que historicamente, em todos os anos de programa, ele coletou 50 milhões de litros, né? Tem outro programa que coletou, que acho que é da Cargill, coletou 15 milhões. O da Soia Recicla, 18 milhões. Se você junta tudo isso, eu tô falando não de um e por um ano, tá? Eu tô falando todo o período de tempo desses programas. Ele é muito, muito pouco. Ele é nada representativo. Ele não tá resolvendo o problema. E o maior perigo, que é um perigo, enfim, de novo, né? Que as empresas têm como um todo, é que elas pegam esses pequenos programas, resolvendo de uma maneira muito insatisfatória, muito pequena, reduzida o impacto, e eles vendem pro público em geral: olha, pessoas, estou resolvendo o problema do óleo vegetal reciclado. Estou, né, reciclando não sei quantos milhões de óleo. E dá aquela impressão que o problema tá resolvido. E nem de longe está resolvido. Isso são programas, né, enfim, que é bonitinho no marketing, na mensagem para o público, mas de fato eles estão nem de longe resolvendo esse 1 bilhão aí, né, mal geridos no nosso sistema hídrico e meio ambiente. Então, enquanto a gente não colocar na conta de produtor mesmo, olha, se você está produzindo óleo, você tem que investir no programa de logística reversa robusto, não só em grandes centros urbanos e em lugares pontuais, tem que ser em todo lugar, tem que ser exatamente, por exemplo, farmácias. Farmácias são obrigadas a receber lá aqueles blisters, né, de remédio. Em todo lugar, isso virou uma política pública. A gente tem que pensar em mecanismos que vire praticamente obrigatório esses óleos serem recebidos de volta em supermercados e tudo mais, para as pessoas poderem, né, ter isso como solução. A vasta maioria do Brasil não tem sistema de reciclagem de óleo de cozinha, exatamente porque ele ainda é voluntário, ele não é feito de maneira obrigatória, que deveria ser.
9: É, aí esbarra em outras comparações, né? Que quando você fala das farmácias, realmente não há uma cultura de as embalagens dos remédios que usamos de ser descartado corretamente, que, por exemplo, essa devolução no lugar onde a gente comprou. E se for lembrar de outros detalhes também, pilhas, baterias, né? Que muita gente acaba jogando no lixo comum. E há até alguns lugares que tem o descarte, mas às vezes custa procurar também. Não é todo mundo que sabe onde tem, né? Aquelas caixas disponíveis para isso espalhadas nas cidades. Agora, falando sobre o óleo, esse óleo que é descartado, que também pode ser reaproveitado, que é o que a gente está trazendo nesse episódio também, até um exemplo sobre, muitas pessoas acabam não sabendo que esse óleo usado pode ser matéria-prima para diversos produtos. E é por isso que tem os lugares destinados a recolher esse óleo que pode ser reutilizado. Queria que você comentasse esses destinos, né, promissores para esse resíduo, e indo além um pouquinho dos projetos que dá que acaba contribuindo para essa conscientização sobre outros problemas como esse, né, para evitar que isso aconteça, né? Quais são os projetos nesse sentido?
12: Primeiro, né, o óleo ele pode, muita gente não sabe, né, eu acho que tem um outro gargalo, não só da política pública em si ou da responsabilidade das empresas, mas também a conscientização pública, a sensibilização pública, né, as pessoas saberem o impacto do óleo e com isso acharem mecanismos para resolver. Um deles é a reutilização do óleo na casa mesmo, né, as pessoas podem reutilizar o mesmo óleo, só diminuir temperatura de fritura para fazer o melhor uso dele, né, usar o máximo uso dele possível antes do descarte, primeiro de tudo. Depois, ao sair da casa das pessoas, né, quando elas descartam esse óleo, existem vários usos. Tem gente que fazem programas pequenos, reduzidos, mas são simbólicos, né, de produção de sabonete, de cosméticos e tudo mais. Mas tem grandes produções também de, por exemplo, lubrificantes, tintas e também biocombustível, né? Isso pode ser destinado, por exemplo, para produção de biocombustível. Aliás, é importante até falar que existe uma lei recente, né, a Lei do Combustível do Futuro, que ela exige, né, dos produtores de biocombustível, de ter pelo menos 20% dos seus combustíveis recicláveis. E esse é um óleo que poderia ser destinado para tal, né, por exemplo, para combustível de aviação, né, combustíveis que são mais permitidos a esses tipos de reciclados, né. Então, enfim, existem caminhos para esse óleo não precisar cair no ralo e poder ser reutilizado em outras maneiras que a gente já está precisando, né, em outros setores e tudo mais. Realmente o descarte na pia, ele é o último caminho. No caso da... O último caminho não, né, não deveria ser o caminho, né. No caso das pessoas, né, em como que a Cigeper tem trabalhado em relação a resíduos como um todo, é realmente nessa conscientização, na sensibilização do público. Nós realizamos, né, desde mutirões de limpeza, que a gente fala que o mutirão em si, ele é só uma desculpa de uma grande aula de sensibilização para as pessoas que estão engajando nessas atividades de limpeza, é quando as pessoas encaram os resíduos de frente, e a gente fala dos resíduos que são poucos falados, né? A gente fala muito de PET, de canudo, a gente não fala tanto desses elementos como óleo vegetal, lenços umedecidos, enfim, N tipo de, inclusive, né, os próprios resíduos que por não serem dissolvidos facilmente, é o que gera esses grandes blocos aglomeradores, né, que o óleo de cozinha potencializa. Então, tudo é muito interligado, então a gente faz muito dessas aulas de conscientização com as pessoas, seja nesses mutirões de limpeza, seja em palestras em escolas, em faculdades, universidades, ou mesmo em lugares, congressos e tudo mais, para conscientizar cada vez mais gente. Isso que a gente está fazendo aqui é um trabalho que a gente faz muito também, de falar com a imprensa, com a mídia em geral, para as pessoas se conscientizarem, e também nas nossas próprias mídias sociais, passando muita informação, muita educação sobre, enfim, realmente colocar no radar das pessoas, né? E as pessoas também muito associam, né, que óleo de cozinha é só aquele que a gente coloca na fritura. Não necessariamente, a gente também está falando do óleo, por exemplo, que está no nosso prato. A gente passa aquela aguinha no prato, já está levando aquele óleo para a água, né? Então, por que a gente não passa, por exemplo, um papel toalha, né, nos nossos pratos antes de passar para a pia? Isso tudo colabora para uma conscientização maior pelo planeta, né? Então, e a gente tem essa impressão que o óleo de cozinha de casa que é problemático é só aquele que você faz frituras e enche a panela de óleo. Na verdade, até o óleo, por exemplo, dos pratos, né, em que a gente passa já pratos, travessas e vai lavar na pia, a gente acha que não tem muito problema. A gente poderia sim evitar esse óleo chegar no oceano só, por exemplo, passando papel toalha, retirando o excesso de óleo antes de fazer a limpeza na pia. Isso tudo colabora, né, para um planeta melhor, para uma conscientização melhor pelo planeta, mas a gente conscientiza as pessoas a evitar mesmo a chegada do óleo no mar.
10: E o Jabuticaba teve o prazer de bater esse papo com a Nathalie Gil, ela que é presidente da Sicheper Brasil. Nathalie, muito obrigado pelo seu tempo e por essa aula de conscientização que você trouxe aqui pro Jabuticaba. Volte sempre.
12: Muito obrigada para vocês também.
9: Tchau, tchau, Nathalie. Um abraço.
12: Tchau, tchau.
9: 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Na Mangueira, Zona Norte do Rio de Janeiro, o projeto Miaie do Instituto Singular, cujo nome em Yorubá significa purificação das águas e da terra, busca enfrentar a problemática do descarte inadequado de óleo, reaproveitando o resíduo como matéria-prima para a produção de sabão ecológico.
10: O óleo é recebido por meio de doações e passa por processo de filtragem antes de ser reutilizado. Cada litro, fracionado conforme a receita, pode gerar cerca de 1,5 kg de sabão. Produção diária varia entre 30 e 35 quilos de sabão ecológico, limitada aí atualmente pela disponibilidade de matéria-prima, mas com capacidade produtiva de até 2 toneladas por mês. Quando produzidos manualmente, os sabões levam cerca de 3 meses para atingirem aí a maturação ideal. Pauta para nossa próxima convidada.
9: Biosfera. A gente recebe no Jabuticaba Sem Caroço agora a Jéssica Delgado, uma das coordenadoras do projeto OMIAE, que é desenvolvido em parceria com a Universidade Federal Fluminense e o Instituto Singular Ideias Inovadoras. Jéssica, bem-vinda ao Jabuticaba. Muito obrigado por disponibilizar um pouco do tempo de vocês para falar sobre esse projeto aqui com a gente. Como vai?
13: E aí, eu que agradeço pela oportunidade de estar falando do projeto aqui junto ao canal de vocês.
9: Jéssica, muitas pessoas ainda acreditam que jogar óleo na pia ou no vaso sanitário, entre e outros locais inapropriados, não gera grandes consequências, quando na verdade aí, né, estamos tratando de um problema de que esse óleo pode contaminar grandes volumes de água, contribuir para entupimentos e aumentar os custos de tratamento de esgoto. Vocês partiram desse problema do descarte irregular para idealizar o projeto? Como que foi isso? Conta um pouco pra gente, por favor.
13: Na verdade, quando a gente idealizou o projeto, o nosso objetivo foi levar, né, foi curar uma dor das comunidades, que é o tratamento do esgoto que não acontece. E a gente parte da premissa que, devido à questão geográfica, devido às questões todas que envolvem áreas periféricas, possivelmente esse tratamento ele não vai chegar de forma tradicional. Essa dor de uma comunidade que já sofre tantos outros tipos de problema, né? A gente veio com o projeto OMIAE para fazer o tratamento desse esgoto usando técnicas alternativas, técnicas já conhecidas, que a gente chama de biorremediação, que nós utilizamos micro-organismos, tá, selecionados para poder fazer o tratamento desse esgoto, consumir esse material orgânico que ele é, e basicamente é o esgoto, né, que a gente descartando nas nossas residências. E aí, partindo dessa ideia, a gente começou a pensar também na questão do óleo. O óleo, ele veio como uma questão secundária pra gente. Claro que a gente sabe que isso, o óleo em si, é um problema, é um passivo ambiental hoje de grande escala. Como a gente sabe, 1 litro de óleo, ele pode contaminar até 25 mil litros de água. E aí, as pessoas pensam muito no seguinte, né? Saiu da minha residência, não é mais problema meu. Então, quando eu pego meu óleo, jogo numa pia, jogo num ralo, enfim, descarto. O problema some. Só que, na verdade, esse problema ele só vai aumentando, né? A partir de você imaginar 17 mil moradores, 30 mil moradores descartando esse óleo de forma incorreta, isso vira um grande problema, não só para o meio ambiente, como para os próprios moradores, como você disse, caso entupimento. E isso vai fazer o quê? Vai fazer com que esse esgoto extravase e retorne para as residências, pode contaminar a água de consumo da população. Então, quando a gente pensou na questão do tratamento, na verdade, da transformação desse passivo ambiental em um ativo, em um tratamento do esgoto, foi para a gente ter uma maior aderência da comunidade para entender o que era o projeto MIAE. Então, quando vocês falam que está tratando o esgoto no próprio território, utilizando micro-organismos, isso não fica tão claro para o morador. Mas quando você vem com um produto que para eles é importante, porque a gente está falando de um local em que a renda per capita ela é de 500 a 600 reais. Uma barrinha de sabão na própria comunidade, perto de onde nós estamos instalados, custa 6 reais, uma barrinha de 250, 300 gramas. Então, quando você pensa nisso para poder, numa renda que já é, né, já é uma renda baixa, isso influencia. Então, a gente começou a materializar esse projeto para que a população pudesse aderir, né, ter uma maior aderência da população à ideia do projeto, à questão da educação ambiental. Você consegue trabalhar a questão ambiental quando você tem um produto na mão dos moradores. E, além disso, a gente conseguiu também, com essa ação da troca do óleo e da transformação em sabão em barra, lava-roupa, líquido e detergente, com que a população estivesse conosco. E a gente tem números hoje muito bons, por exemplo. A gente tem um ano de projeto, um ano dentro da comunidade da Mangueira. e nós já conseguimos coletar mais de 7 mil litros de óleo, só com a comunidade e com o seu entorno. Existem grandes agências aqui de saneamento do Rio, Niterói, que fazem ações semelhantes dessa questão do recolhimento do óleo, e com 120 pontos espalhados dentro do seu território, não conseguiram coletar nem 1.000 litros. Então, para você ver como esse projeto se tornou uma potência, como essa questão do produto, né, de materializar um produto, é importante não somente para a gente poder entregar algo para a população, mas que é para que elas consigam entender como pequenas ações vão transformar o dia a dia delas.
10: O nome Omiyaye significa purificação das águas e da terra em Iorubá, né? Como que surgiu essa escolha e qual é a importância desse significado para o projeto? Conta pra gente.
13: O que a gente faz, né, é uma pequena ação, né, dentro de muitas que são necessárias, dentro, né, não só aqui no Rio de Janeiro, como a nível de Brasil. A gente sabe que menos de 50% do esgoto, ele é tratado, então é um problema mundial, vamos dizer assim. Então, a importância desse nome é mostrar, né, o que é o projeto e para que ele veio. O que significa o MIA? É a água da terra, é a purificação das águas. É o que a gente tenta fazer, é um pedacinho, né? A gente está fazendo a nossa parte dentro de um cenário tão crítico hoje, né? Então, acho que essa importância do nome é materializar o que é o projeto, né? O significado do projeto e o que a nossa ação vem fazendo hoje na comunidade da Mangueira.
9: Jéssica, e esse projeto, ele surge dentro da Universidade Federal Fluminense, né, a UF, conta com a parceria do Instituto Singular Ideias Inovadoras. Foi fácil estabelecer essa parceria? Como que foi isso? Qual que é a contribuição de cada instituição nesse trabalho?
13: Hoje, nós não temos nenhum tipo de recurso público, tá? O projeto, ele é todo, a questão financeira do projeto, ele é toda feita através do Instituto Singular Ideias Inovadoras. É uma ONG que tem outros projetos e ele conseguiu, a partir de remanejamento de outros projetos, hoje manter o Omiyaye. Então, por isso que para a gente é tão importante essa divulgação, é tão importante como pessoas como vocês têm interesse no projeto, para poder divulgar e conseguir, quem sabe, um financiador para a gente conseguir seguir, né? Porque a gente sabe que cada dia é um dia. Quando a gente não tem recurso, a gente vive nessa dependência, né, do dia a dia. A parceria com a UF, ela foi fundamental, tanto porque nos dá credibilidade científica, nos ajuda na questão do desenvolvimento de um sabão. Quando você fala de um sabão, o intuito dele é matar micro-organismos. Então, para a gente conseguir chegar e manter esses micro-organismos vivos dentro do sabão, foi muito tempo de bancada, foi muita parceria com a UF, porque, na verdade, esse projeto, a ideia dele, nasceu de um outro projeto que era da Universidade Federal Fluminense, que foi a revitalização de uma lagoa, utilizando esses mesmos micro-organismos. E a partir desse projeto, a gente conseguiu ver que a gente conseguiu. Uma lagoa que foi contaminada por esgoto doméstico é o mesmo processo que a gente sofre dentro de uma comunidade que não tem tratamento de esgoto. Então, a gente conseguiu, com esse projeto anterior, né, com a Universidade Federal Fluminense, desenvolver, então, uma solução para um local, para um território, né, que sofre tanto dessa problemática. Então, a parceria com a Universidade Federal Fluminense, ela é primordial, ela é essencial para a gente poder seguir os nossos estudos, na nossa pesquisa, no nosso desenvolvimento, e o Instituto Singular hoje é o nosso financiador, né? O nosso coração quanto projeto hoje.
10: Muito bacana, é interessante, né, trazer essa parceria de meio ambiente junto com a academia, né? Eu acho que, como você bem disse, ressalta e reforça ainda mais a ideia do projeto e dá ainda mais credibilidade, né? O Brasil produz hoje, Jéssica, milhões de litros de óleo residual por ano. Vocês acreditam que existe uma falta de informação ou até uma falta de alternativas acessíveis para a população descartar corretamente esse óleo usado?
13: Sim, eu acho que ainda falta, como as pessoas falam muito da questão do resíduo sólido, né? Dos descartáveis, dos recicláveis, ainda se fala muito. Mas, assim, honestamente, eu, Jéssica, eu pouco vejo falar da problemática do óleo. E parece que é só um líquido, né? Um líquido inofensivo que eu vou jogar e descartar pelo ralo e ele vai chegar, vai para, enfim, vai ser tratado junto às agências de saneamento ou, enfim. E não é bem assim. Eu acho que ainda falta, sim, informação e canais de atendimento. O que eu faço com esse óleo? Muita gente pega o óleo, bota numa garrafa PET e descarta com seu resíduo comum. O que vai acontecer com esse óleo? Ele vai ser jogado num caminhão, esse caminhão vai fazer aquela... fazer amassar esse material todo, né, fazer toda aquela compactação do material, e ele vai ser, de alguma forma, ele vai, não vai ter uma destinação correta. Então eu acho que ainda falta assim, informação. Hoje eu vejo que não, algumas pessoas já sabem, porque muitas vezes as pessoas compram, né, o óleo usado, mas ainda assim é muito carente de informação, tanto que a gente conseguiu esse número bem alto em uma única comunidade do Rio de Janeiro. E até para poder complementar essa questão da quantidade de óleo que nós já conseguimos coletar e tudo mais, a gente faz campanhas também de incentivo dessa questão do óleo. O que que a gente faz? A gente vai até a casa do morador, recolhe esse óleo, a gente leva o sabão, porque muitas vezes uma senhorinha que mora longe e quer dar uma destinação correta para esse óleo não sabe realmente o que fazer. Então a gente indo até a residência da pessoa, recolhendo esse óleo, entregando sabão, isso também é... caracteriza um pouco do sucesso do projeto, né? Do sucesso desses números de 7 mil litros de óleo coletado. Então é importante sim a gente conscientizar a população, explicar os malefícios do óleo, mostrar que é possível dar uma destinação correta e incentivar, ter mais políticas de incentivo ao recolhimento correto desse óleo de cozinha e mostrar o problema que ele é, né? Dentro de uma rede de esgoto, dentro do meio ambiente, o problema que ele pode causar num rio, num lago, para os peixes, para a fauna de uma forma geral. Então é importante sim que a gente tenha essa conscientização e a gente implanta muito isso na comunidade. Quando os moradores, quando os alunos, quando crianças de uma comunidade, a gente explica o que o óleo pode causar se ele for descartado de forma incorreta. Então hoje a gente lá na comunidade, a gente, graças a Deus, esse problema já não acontece mais.
9: Jéssica, a comunidade, o Morro da Mangueira foi o primeiro aí, né? A primeira região a ter essa ecofábrica para a produção desse sabão no país. Uhum. A Rocinha, vocês estão trabalhando como futuro palco aí da pesquisa. Por que essas comunidades foram escolhidas para dar início a esse projeto principalmente?
13: Na comunidade da Mangueira, a gente já tinha uma parceria, tá? O Instituto Singular, ele tem uma parceria com a AMM, que é a Associação Meninas e Mulheres do Morro, que é um projeto que tem mais de 35 anos dentro da comunidade, e ele atua com diversas atividades para crianças, mulheres, para poder mudar a realidade deles, né? Tem atividade de leitura, tem uma biblioteca, tem atividade de dança.
10: É um projeto incrível, né? Inclusive.
13: Exatamente.
10: Né? Muito lindo.
13: Então, quando a gente acessa um território desse, a gente precisa ter abertura com o território, né? A gente sabe que tem ali as questões, né, que vão além do querer fazer uma diferença. Você precisa ter conhecimento do território, precisa ser apresentado. E a AMM, né, a parte da Kelly, ela foi fundamental pra gente. Então, devido já ter esse conhecimento no território e saber das necessidades do território, e também a Mangueira é um território estratégico, né, muito conhecido pela escola de samba da Mangueira, enfim. Então, a gente conseguiu essa abertura na Mangueira dessa forma. Com a Rocinha, a gente não tem parceria com a Rocinha. A Rocinha tem um outro projeto também de reciclagem do óleo, mas não tem relação com a UMI. Na verdade, tem uma outra, uma outra iniciativa que, no caso, não é a mesma que a gente tem na nossa comunidade lá na Mangueira hoje, não.
9: Entendi. Não tem, então, ideia, por enquanto, possibilidade de expansão para outras regiões. Ou tem, mas não tem nada definido certinho.
13: Então, a gente está em conversa com Niterói, né? É uma possibilidade de expansão, né, no município de Niterói, a partir de uma outra comunidade que tem lá. Estamos em conversa para isso, mas é tudo isso, depende de recurso, né? Nosso principal gargalo, né, é o recurso. É um órgão financiador, é alguém que possa financiar, porque hoje o que a gente tem, a gente consegue se manter na Mangueira. E daquela forma, né? Um dia de cada vez, tendo sempre, zelando muito pelo recurso. Então a gente tem conversas com a comunidade, com o Niterói, né? É uma possibilidade de termos futuramente aí, quem sabe até o início do ano que vem, uma ecofábrica também lá, que já é um local que trata muito bem o seu esgoto, mas as comunidades sempre é uma situação mais complicada, né? Vamos dizer assim. E quem sabe na zona sudoeste do Rio também, em parceria com a Iguaz, está conversando, e quem sabe também tem uma possibilidade de desenvolver um projeto.
10: Jéssica, na sua opinião, qual é a responsabilidade desse descarte que as fábricas, né, desses produtos de óleo deveriam ter com a comunidade? Você acha que falta falta informação, falta campanha, falta, por exemplo, uma fábrica dessa se comunicar com projetos como o seu para poder ter aí o descarte final, né? Qual é a responsabilidade? Conta pra gente. dê a sua opinião aí.
14: É, na verdade, eu acho que falta é a informação, né? A gente precisa realmente informar. E quando eu digo informação, é uma coisa bem ampla, né? De forma simplificada, para que... Vou te dar até um exemplo. O cigarro, por exemplo, tem aquela imagem atrás, né? Uhum. Para poder explicar os malefícios que ele causa. E aí é uma... Né, acaba sendo uma questão que te impacta e te faz entender o que acontece, né, com aquele, em utilizar aquele material. E eu acho que poderia ser feito campanha, sim, eu acho que o próprio, quem sabe, enfim, propaganda, explicando, né, o problema do óleo, o que ele pode causar. Eu acho que sim, eu acho que falta um pouquinho informação. Eu acho que, como eu te falei, parece que quando você joga numa pia, quando você joga numa... enfim, se descarta, o problema acaba, né, aquilo, né, saiu da minha casa, o problema não é mais meu, parece isso. Só que a gente sabe que hoje a gente está num momento muito crítico ambiental, então eu acho que a gente precisa reforçar ações como essa para poder conscientizar a população, que se cada um fizer um pouquinho, no final a gente vai ter aí um ambiente, um meio ambiente mais saudável pra gente e para gerações futuras também.
9: Jéssica, como que funciona o processo, então, de transformação desse óleo usado, captado nos locais de coleta, em sabão ecológico? Queria que você trouxesse a trajetória, né, do início ali, desde esses pontos de coleta, qual que é a periodicidade dessa produção?
14: Vamos lá, então a gente tem os pontos de coleta fixo, e temos também a coleta que é feita diariamente em residências, em restaurantes, em escolas, tá? Então, essa questão da coleta, ela é dinâmica. Todo dia a gente tem uma coleta em algum lugar para fazer, todo dia a gente recebe óleo. E esse óleo, quando a gente recebe, ele passa por um processo. A gente pega esse óleo, a gente faz uma tripla filtragem desse óleo. Então, quando vocês receberam nosso sabão, ele não tem nenhum tipo de resíduo, não tem nenhum tipo de cheiro. Pelo contrário, a gente coloca essência. A produção é toda trabalhada para entregar um produto de qualidade para o morador. Como reforçando, nada nosso ele é vendido. Tudo é doado a partir dessa troca. Então, o lava-roupa, o detergente, o sabão em barra, é tudo doação. Então, mas não por isso que eu vou entregar um produto de baixa qualidade. Na nossa ecofábrica, nós temos um laboratório, temos uma estrutura toda montada. São 3 andares de fábrica. Então, a gente tem uma estrutura de laboratório, nós temos viscosímetro. O que, que é isso? Para poder garantir que a viscosidade do nosso lavar-roupa, do nosso detergente, esteja de acordo com a legislação. Nós temos um pH-metro. Por quê? Porque quando a gente faz o sabão, quando as pessoas fazem o sabão, por exemplo, na sua residência, muitas pessoas produzem sabão de óleo de cozinha usado. Só que você não tem um certo cuidado, né? Esse sabão, o nosso sabão, ele é feito a quente. Então, em 7 dias, ele está disponível para poder distribuir a população com pH adequado. Então, a gente tem todo um processo de produção. Quem trabalha com a gente hoje são meninas da própria comunidade, todas com carteira assinada, tudo certinho. Então, hoje, as nossas meninas, temos meninas semi-analfabetas, temos meninas de 19 a 40, 50 anos, todas elas da comunidade, todas elas, hoje são, a gente fala que elas que, a fábrica tá na mão das meninas, quem produz, quem desenvolve hoje, obviamente com a nossa supervisão, com o nosso apoio, mas nós conseguimos capacitá-las para que cada fase desse processo, desde o recebimento do óleo, ao seu peneiramento, a sua filtragem, até a produção do sabão, hoje todo esse processo é feito pelas meninas lá na nossa comunidade. Então, basicamente isso, a gente recebe esse óleo tanto nas estações de coleta, como a gente recebe ou como a gente vai recolher, e esse óleo ele passa por todo um processo aí de filtração, peneiramento, para então virar o nosso ecossabão.
9: Eu achei muito importante, porque quando a gente foi conhecer e pesquisar, não tinha me atentado a isso, então tem uma geração de renda aí para a própria comunidade, não é só um trabalho também que, de certa forma, quando a gente imagina essas iniciativas, num trabalho mais próximo do voluntariado, não, gera renda para pessoas que ajudam nessa produção. Eu queria que você reforçasse isso para nós.
14: Não, certamente. Eu acho que quando a gente pensou no projeto, primeiro, nós pensamos em contratar mulheres, priorizar a contratação de mulheres, porque a gente sabe que é um mercado, né? Elas têm filhos, elas têm a sua vida, então muitas vezes o mercado acaba fechando as portas para elas. Então, nossa prioridade foi contratar mulheres e da comunidade. E sim, tudo com carteira assinada, não é trabalho voluntário, né? Deixar bem claro, elas estão lá conosco, tendo uma geração de renda digna e acaba fomentando, né, a renda dentro da própria comunidade, porque acaba que esse recurso que ela recebe, elas acabam usando na própria comunidade. Então, sim, todos os nossos funcionários têm carteira assinada, têm a sua renda digna dentro do piso salarial e foram capacitadas. Então, deixando bem claro, é exatamente isso que você falou. A gente geração de renda e, enfim, desenvolvimento de produtos.
10: Muito bom, parabéns. E, Jéssica, como vocês garantem a qualidade e a segurança do produto final?
14: Então, como eu falei, a gente nós temos um laboratório. Esse laboratório, ele é para realmente fazer um teste de qualidade antes de qualquer produto, qualquer lote que a gente desenvolve. A gente produz em média 70 quilos de sabão diariamente. Então, todos os dias a gente está lá, as meninas recebem. A nossa demanda, ela é grande, até porque também a gente faz ações para divulgar o projeto, como vocês conheceram, como a sua colega conheceu, né? Então, a gente faz ações na rua para divulgar o projeto e nós temos a nossa demanda diária dos moradores que entregam o óleo e recebem o sabão. Então, a gente tem um laboratório. Nesse laboratório, a gente tem todos os equipamentos necessários para garantir a qualidade do produto antes de chegar na mão do morador. Primeiro, a gente tem que garantir que os micro-organismos que estão nesse sabão, né, como a gente falou, esse sabão ele trata o esgoto. Então, ele precisa que esses micro-organismos estejam vivos dentro do sabão. Então, a gente tem um processo para garantir a viabilidade, garantir que eles estão vivos depois de todo o processo de saponificação e, além disso, garantir que o pH está adequado, a viscosidade do sabão está adequada. Então, a gente tem toda a legislação, né, desses produtos de mercado, a gente também tem acesso, claro, para garantir que eles estejam de acordo com a legislação antes de entregar ao morador.
9: E muitas soluções ambientais acabam fracassando porque depende também dessa mudança e do comprometimento mesmo do comportamento das pessoas nesse descarte do óleo para ajudar o projeto. Como que vocês trabalham essa conscientização da população para além também da mangueira?
14: Então, a gente faz muita ação, a gente chama de Omi na Rua, né? Que, assim, graças a Deus foi uma ideia nossa que virou sucesso. Então, a gente vai para a rua, leva o nosso PDV, leva os nossos sabões, leva as nossas cartilhas e conversa com a população. Ó, nós somos um projeto da comunidade da Mangueira, produzimos sabão com o princípio da biorremediação. Então, a gente aposta muito nessa questão de estar na rua explicando o projeto. A gente fala que o nosso projeto ele não é autoexplicativo, né? É um projeto que precisa que a gente explique, que a gente possa falar do projeto. Então, a gente vai à rua, nós temos as nossas redes sociais ricas em conteúdo de qualidade para a gente poder manter explicar para a população de forma acessível o que é o projeto e garantir que a gente continue tendo, como você falou, muitas ideias, muitas ações morrem na ideia ou morrem na falta do retorno, né? Então, é mais uma vez mostrando a importância do sabão, que quando você tem um produto, quando você tem essa troca, você acaba, ainda mais na situação que a gente tem dentro da comunidade da Mangueira, as pessoas acabam aderindo muito bem à nossa proposta e ao projeto. Então, mas claro, a gente aposta muito na conversa, a gente aposta muito nas redes sociais, a gente pega muito relato dos próprios moradores. Então isso acaba materializando o projeto como um sucesso, né? E aí a população acaba também participando de forma ativa junto com a gente.
10: E não tem um papel, uma participação por parte

0: tem uma estrutura não tem uma área gigantesca. Então, nós adaptamos esses materiais que são da indústria de cosmético, são da indústria da própria alimentícia, adaptamos esses materiais para nosso espaço. Então, é um projeto que ele é facilmente replicável, não é um projeto, é um projeto que a gente consegue adaptar a realidades. Eu posso trabalhar com 10 mil moradores, posso trabalhar essa ação para 7 mil moradores, enfim, para 100 mil moradores, ele é muito adaptável. Então, a gente tenta explicar, porque às vezes as pessoas pensam assim, não, o projeto desse é impossível de se instalar em qualquer lugar. Não, ele é possível sim, tanto em questão de recurso, quanto em questão de estrutura, basta realmente querer. Então, quando a gente pensou o projeto da comunidade da Uomi na Mangueira, é para quem sabe ter uma outra unidade em outras comunidades do Rio de Janeiro, em outros estados do Brasil que também precisam, que carecem, né, de um saneamento básico, né, basicamente.
1: Você falou pra gente sobre a parceria com escolas nessa coleta. Queria entender também aqui, né, como essa conexão, se tem algo nesse sentido ou previsto, como que vocês fazem mesmo, porque outros lugares, né, que geram bastante, grande quantidade de óleo utilizado são restaurantes, por exemplo, condomínios que com muitos apartamentos. E aí me lembra, estou aqui no Rio de Janeiro na redação, mas em São Paulo, no condomínio onde eu morava, tem ali um descarte mesmo, de onde descartar o óleo, colocar para fazer esse trabalho, mas eu percebo que nem todos os condomínios têm também isso, enfim, e empresas mesmo, né? Vocês tentam expandir esse olhar para esses lugares, para facilitar também a coleta de vocês, para aumentar essa produção do sabão ecológico?
0: Sim, a gente, a todo momento, é uma luta nossa, tá? Inclusive, a gente tem bombonas em condomínios e, geralmente, essa demanda parte a partir do homem na rua. A gente, quando tá falando do projeto, aí o próprio transeunte, ele vê o projeto, nossa, eu moro num condomínio, tem X pessoas. E porque isso acaba sendo um problema pro próprio condomínio, que isso vai entupir a caixa de gordura do condomínio, vai dar mau odor. Então, assim, a gente tem algumas bombonas, sim, em condomínios. Com relação às escolas, a gente recebe também visita, a gente vai nas escolas do entorno, inclusive vai iniciar agora uma dinâmica com a escola do Block, que tem ali perto também da comunidade, perto da Ecofábrica. E, enfim, são diversos cursos. Nós fizemos bombonas para cada curso, e o curso que no final conseguir coletar mais óleo vai ganhar uma premiação. Então, inclusive, parceria com os professores, né, para poder incentivar, quem sabe, nota. Eles sempre gostam de nota, mas a gente está pensando numa premiação para esses alunos. E, assim, obviamente que não é a bombona pela bombona. A gente vai fazer uma palestra, vai explicar o que é o projeto. Os professores do colégio já estiveram na escola, conheceram o projeto. Recebemos também já de outro colégio, acho que é o Uruguai, também foi até lá, encantou com o projeto. Também estamos pensando como que a gente pode fazer uma ação no colégio. A gente está sempre participando de atividades externas. Esse ano nós estivemos no camarote, nós estivemos no carnaval, na Sapucaí, divulgando o projeto. Em eventos, nós temos nosso embaixador, que é o ator Nando Cunha, então ele fez uma ação no shopping da Vila Isabel, nós participamos junto com ele. Então, ele sempre participando de ações para poder divulgar o projeto. E com relação a facilitar essa questão da coleta do óleo, a gente vai à residência da pessoa, a gente vai a restaurante, a gente vai a qualquer lugar. Inclusive, a gente tem ponto de coleta em Maricá. Então, assim, pra você ter uma noção que a gente, né, obviamente que a gente precisa também ser tudo muito bem planejado para não ter um gasto, porque combustível é um custo pra gente. Então, a gente faz todo um planejamento para buscar uma litragem de óleo que justifique a nossa ida, sabe? Mas a gente tem sim, a gente está sempre incentivando, conversando, falando do projeto e com relação a buscar esse óleo, eu acho que é um grande incentivo que a gente faz quando a gente vai até a residência da pessoa, busca esse óleo e leva o sabão, tudo de forma gratuita.
1: Tá ótimo. Jéssica Delgado, uma das coordenadoras do projeto Omiaie, que é desenvolvido em parceria com a Universidade Federal Fluminense, o Instituto Singular Ideias Inovadoras, conversando com a gente no Jabuticaba. Jéssica, muito obrigado por apresentar um pouco dessa iniciativa e que seja próspera e que nos ajude a descartar menos irregularmente os óleos, né, menos em locais inadequados. Um abraço.
0: Obrigada, eu agradeço. E quem quiser conhecer a nossa Ecofábrica, estamos de portas abertas, ficamos na Candelária, o acesso é fácil, entra na nossa rede social, marca com a gente, vai lá conhecer o projeto, vocês estão convidados também. E muito obrigada pela oportunidade de falar do projeto aqui junto com vocês.
2: Obrigado, Jéssica, parabéns, volte sempre ao Jabuticaba. Tchau.
0: Tchau, tchau.
1: Nosso tempo acabou, então chegou a hora de colocar ponto final em mais um episódio do Jabuticaba Sem Caroço. Só lembrando que você pode

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1: 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Tchau e até a próxima.
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4: Hoje é sexta-feira, 12 de junho de 2026. O ministro das Relações Exteriores do Irã, Abbas Arachi, afirmou que o memorando de entendimento negociado pelo país com os Estados Unidos nunca esteve tão próximo de ser concluído. A declaração foi feita após críticas do presidente estadunidense Donald Trump, que acusou o Teherã de vazar detalhes das negociações para a imprensa. Em publicação na rede X, Arachi pediu que os meios de comunicação evitem especulações sobre o conteúdo do acordo enquanto ele não for finalizado. De acordo com o chanceler, todos os detalhes serão divulgados ao público no momento adequado, em cumprimento à política de transparência do governo iraniano. A Agência Nacional de Energia Elétrica elevou de 8 para 8,6 a previsão de reajuste médio da conta de luz em 2026. O percentual supera a inflação projetada para este ano, estimada em cerca de 5% pelo mercado financeiro. De acordo com a ANEEL, o encarecimento da geração de energia motiva o aumento, devido a condições climáticas menos favoráveis e pelo crescimento dos subsídios do setor elétrico. Por outro lado, consumidores das regiões Norte e Nordeste, além de áreas do Mato Grosso, Minas Gerais e Espírito Santo, terão alívio nas tarifas. Os locais têm 3 bilhões e 100 bilhões de reais em recursos do encargo uso de bem público. A ANEEL também destaca que o orçamento da conta de desenvolvimento energético deve chegar a 47 bilhões e 800 milhões de reais em 2026. Agentes da Secretaria Municipal de Ordem Pública iniciaram nesta sexta-feira a demolição de uma casa de luxo que funcionava como hostel no Morro do Vidigal, na zona sul do Rio de Janeiro. O imóvel tinha piscina, churrasqueira, vista para as praias da cidade e, segundo a prefeitura, foi construído sem licenciamento. A casa ganhou notoriedade após ter sido alugada por um traficante da Bahia, Edinaldo Pereira Souza, que conseguiu fugir de uma operação policial realizada em abril. Na ocasião, turistas que acompanhavam o nascer do sol no Morro Dois Irmãos ficaram ilhados durante o confronto. De acordo com a prefeitura, o imóvel tinha cerca de 540 metros quadrados distribuídos em vários pavimentos e o prejuízo estimado para os responsáveis pela obra está em aproximadamente 2 milhões de reais.
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4: Uma faixa da rua Antônio Basílio, na Tijuca, está interditada na altura da Escola Municipal Laudina Frota devido a um princípio de incêndio já controlado no local. Uma equipe do Corpo de Bombeiros atende a ocorrência. O trânsito na via não apresenta boas condições. Lucas de Andrade para o Radar Sputnik, agora são 1h03.
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1: Olá, ouvinte, seja bem-vinda e bem-vindo aqui ao Podcast em Órbita. Por aqui a gente traz as principais novidades e debate temas importantes no mundo da ciência e da tecnologia. Eu sou Yuri Hildebrand.
2: E eu sou a Dani Zanata. Nós vamos ao ar 3 vezes na semana e você pode nos ouvir tanto nas plataformas de áudio quanto na Rádio Sputnik, na Metropolitana 80.5 FM do Rio de Janeiro.
1: Lembrando a você que nos ouve que o nosso WhatsApp está aberto para receber dúvidas de tecnologia no quadro Ajuda Tech. Então manda lá o que você está querendo entender melhor de tecnologia que a gente traz aqui explicadinho para você. É só mandar um alô pro número 21980650066. 21980650066.
2: Neste episódio, nós vamos trazer um tema importante e que com certeza envolve muita gente que está nos ouvindo. Você já se consultou com uma inteligência artificial? Quer dizer, já foi atrás do chat, do Gemini ou de outra para tirar alguma dúvida relacionada à saúde?
1: Não tem muito tempo, a gente procurava tudo isso no tal Dr. Google, né? É claro que tem umas diferenças cruciais, mas também era uma forma, e ainda é, na verdade, de entender alguns termos, resultados de exames e até mesmo tentar uma coisa próxima de um diagnóstico antes de procurar ajuda médica, né? E aí, segundo um estudo feito pela empresa brasileira Olá Doutor, 7 em cada 10 brasileiros recorrem às inteligências artificiais hoje para fazer esse tipo de consulta. E alguns números chamam a atenção. Dos entrevistados que afirmaram usar IA, 3 em cada 10 afirmaram que já ficaram muito preocupados sem necessidade, vendo um diagnóstico muito pior do que o real para os sintomas que estavam sentindo. E também tem casos contrários, né? 22% desses participantes da entrevista apontaram que não levaram um problema tão a sério, justamente por conta dessa interpretação feita a partir da consulta com a IA.
2: Isso é importante falar, Yuri, porque a gente sempre bate na tecla que a inteligência artificial, ela é falha. Sempre pode haver uma alucinação, algum dado errado que foi levantado por ela, entre outros problemas. E o pior é a certeza com que ela te responde. A IA não mostra dúvida e dá informações falsas com a maior naturalidade. E muita gente cai, né?
1: Principalmente, Dani, porque muitas vezes a gente consulta IA em assuntos que a gente não domina, né? E aí isso é importante de dizer. Até porque se a ideia é checar alguma informação sobre algum assunto relacionado a trabalho, por exemplo, você vai ter mais facilidade para entender a falha da ferramenta e corrigir qualquer informação ali presente. Mas buscar informações de saúde, se você não é um especialista da área, pode ser muito perigoso se você confiar fielmente. Então vale a pena prestar atenção nisso.
2: Tem que existir um meio termo, Yuri. As IAs ajudam, sim, muita gente nessa área, mas é importante usar com parcimônia e principalmente questionar as informações dadas ali, como em qualquer outro tipo de busca, mas esse principalmente envolve uma questão médica que pode ser mais grave do que você imagina.
1: É verdade, Dani, por isso que a gente trouxe o tema pra cá e, enfim, vai debater a importância de ter essa responsabilidade na hora de usar a IA, pra saber os impactos dessas buscas recorrentes de sintomas de saúde, explicações médicas pela inteligência artificial, além de como tornar essa interação uma coisa mais saudável, né, do dia a dia. A gente conversa agora com Wallace Botassin, que é professor adjunto da Universidade Federal de Pernambuco, a UFPE, e especialista da área de saúde digital e inteligência artificial. Bem-vindo, professor, participando aqui mais uma vez com a gente no IOR.
3: Agradeço muito a recepção, Yuri. Muito obrigado para os nossos ouvintes.
1: Professor, uma pesquisa recente que foi feita aqui no Brasil apontou que 7 entre 10 pessoas já recorreram às inteligências artificiais generativas para tirar dúvidas de saúde ou até mesmo entender resultados de exames, por exemplo. Esse uso de IA pode ser interessante, mas é complementar, né? Queria que você comentasse com a gente quais os riscos de consultar só a tecnologia como forma de evitar ir ao médico, por exemplo, ou até como uma alternativa, né? Para não precisar sair de casa, não precisar recorrer à telemedicina, por exemplo. Queria que você trouxesse comentários sobre isso e como é funcional sendo algo complementar, mas não necessariamente substituto.
3: Perfeito. Eu acho que a inteligência artificial, ela tem crescido absurdamente, né? Todo lugar que a gente vai, agora a gente vê inteligência artificial. Eu brinco que esses dias eu precisei trocar máquina de lavar roupa aqui de casa, cheguei lá, máquina de lavar na loja tinha uma função com inteligência artificial. Então, parece que a inteligência artificial está em todos os cantos. E quando chega na saúde, né, na área da saúde, a gente tem que tomar alguns cuidados. Não é porque existe uma tecnologia, né, que essa tecnologia é necessariamente boa ou necessariamente ruim. Eu gosto muito de ensinar aos meus alunos que toda tecnologia tem duas faces. Se a gente pega a faca de cozinha, né? A faca de cozinha, talvez, né, o ser humano na evolução, um dos primeiros instrumentos de tecnologia que a gente fez foi, né, lapidar ali uma faquinha, né, com a pedra. Mas se a gente usar ela da maneira correta, a gente vai ter muitos benefícios, né? Vou poder preparar alimento, vou poder fazer coisas muito interessantes. Mas se eu usar esse instrumento, essa tecnologia de forma errada, eu posso ter algum dano. Eu posso ter algum prejuízo. Isso serve para tudo. E na área da saúde, a gente trabalha muito com isso em mente. Ou seja, antes que um medicamento chegue para, né, no mercado, a gente estuda para ver se ele é seguro, se ele faz o que ele promete fazer. Antes de uma empresa colocar um carro no mercado, ela vai estudar se esse carro tem segurança. Então a segurança, ela está presente em vários pontos, na aviação e não seria diferente na saúde, que é um tema tão importante. A pesquisa, né, de 7 em cada 10 brasileiros que usam a inteligência artificial, ela também pode ser interpretada por esse eixo, né? Tanto coisas boas quanto coisas ruins. Então, é muito bacana a gente ter, né, em um primeiro momento, um lugar onde eu posso ir lá pesquisar, perguntar, entender o que está acontecendo comigo. Eu acho que todas as pessoas sentem carência de entender um pouco mais de uma área que não tem muito domínio. Ainda mais na área médica, né? Se a gente pega, por exemplo, exames, a gente pega, por exemplo, nomes de doenças, diagnósticos, tudo isso é muito complicado para quem realmente não estudou anos ali na faculdade. Acaba sendo uma dificuldade real para entender o tratamento, para seguir uma orientação, fazer uma escolha, né, ali em relação à sua própria saúde. Então, a inteligência artificial, ela vai trazer um ponto muito bom aí, que a gente poder usar dela, né, principalmente para entender o contexto da nossa saúde e para questionar. Mas, assim como eu comentei que toda tecnologia tem coisas boas e ruins, a IA, ela também pode acabar tendenciando o usuário a decidir, a tomar uma decisão. E aí que está o grande problema. É porque, assim, para quem não entende, né, da área, para quem é leigo, parece que a inteligência artificial, ela é uma entidade, né, uma única coisa. E, na verdade, não é. Nós temos vários tipos de inteligência artificial, nós temos vários modelos de inteligência artificial. Vamos pensar, por exemplo, eu tenho diferentes tipos de roupas. Lojas que vão fazer, marcas que vão disponibilizar diferentes tipos de roupas. Se eu quero, por exemplo, passear num lugar que tem muito frio, eu vou em uma loja que está especializada em vender roupas de frio, roupas que vão suportar a neve. Agora, se eu, né, quero passear aqui no Nordeste, conhecer as praias lindas do Nordeste, essa roupa não vai ser própria para vir para cá, né? Aqui você vai precisar de outro tipo de roupa, você vai precisar de uma roupa de praia. E aí, é a mesma coisa na inteligência artificial. Nós temos modelos que são muito bons em fazer determinadas coisas e que não são bons em fazer outras coisas. E aí o leigo, ele não tem esse entendimento, né? O ouvinte provavelmente não tem esse entendimento para discernir qual inteligência artificial serve para uma coisa ou outra. Porque a roupa é muito óbvio. Quando eu coloco um casacão, né, ali para me proteger do frio, é muito óbvio. Mas aí, ah, não. Parece que qualquer ferramenta que eu abro ali realmente me traz a mesma coisa e não é assim. Então, existem ferramentas que elas foram feitas para trabalhar melhor dentro dos dados da saúde. Outras que não foram treinadas para isso. E o pior nesse contexto é que a gente tem um grande problema. As inteligências artificiais, elas recebem esse nome porque elas aprendem com dados que elas são alimentadas. Acho que todo mundo ouviu falar dos treinamentos da inteligência artificial. Então é como se eu pegasse esse modelo e algoritmo de inteligência artificial, desse um monte de dados para eles treinarem, para eles estudarem, e no final eu vou fazer uma prova para ver se esse modelo vai passar nos testes. E muitos modelos passam muito bem no teste de conhecimentos médicos, científicos, da saúde. Mas, quando a gente vai transpor isso para o uso das pessoas que não têm formação na área da saúde, isso acaba sendo um problema. Por quê? Porque a IA, ela foi treinada com jargões médicos, com as palavras difíceis que eu estava comentando lá no começo. E isso, a pessoa talvez não vai entender. Então, talvez a melhor forma é usar a inteligência artificial para entender, mas sempre para se questionar, sempre para perguntar, ah, e o que essa palavra significa? E umas coisas muito interessantes que o ouvinte, né, ele pode fazer e ele deve fazer, é fazer boas perguntas, explicar, né, em linguagem. Ele peça, me explique em linguagem simples o diagnóstico que o meu médico me deu. O que significa esse termo da bula, do laudo? Que perguntas eu devo fazer para o meu médico, para o meu farmacêutico, para o meu enfermeiro sobre isso? Porque eu acho que aí sim, quando a gente tem um tradutor e alguém que está mais treinado para identificar se a CIA realmente funciona na saúde, aí eu tenho os melhores benefícios possíveis. Então, realmente não dá para a gente usar a inteligência artificial de forma isolada, nem de forma alternativa, mas de forma complementar. A gente não pode ser aquele 8 ou 80. A gente não pode pegar a inteligência artificial e tratar com alarmismo. Nossa, a inteligência artificial vai matar a paciente, vai dar informações erradas, porque na verdade não é bem isso que ela faz. E a gente tem testado, implementado salvaguardas para isso, mas também não dá para afirmar, por exemplo, que a IA já é melhor do que um médico, melhor do que um farmacêutico, melhor do que um enfermeiro. Então a gente também não pode cair para o outro lado, nesse técnico extremamente entusiasmado com a tecnologia, né?
1: Não, é verdade. Eu acho muito interessante isso que você trouxe, né? Como uma dica de como usar, né? O que perguntar, tá? Porque eu acho que é muito importante. A gente bota a IA também num lugar muito questionável por conta das falhas que ela apresenta, né? Esses erros que ao longo do tempo vão sendo mitigados, vão sendo melhorados, mas a gente sabe que ainda se cometem muitos erros. E, enfim, se você vai botar uma área de conhecimento que você já não é especialista e ainda perguntar para ela e ela apresentar erros, você não vai ter nem como checar, né? Então acho que essa questão da responsabilidade na hora da busca é muito importante. Isso vale para todo mundo, porque todo mundo é paciente em algum momento, né?
2: E eu também fiquei observando nessa fala do professor Wallace, quando você fez esse comparativo entre fazer questões com mais, para que a IA te traga mais simplificações do que propriamente o diagnóstico em si. Eu queria ainda só saber a sua opinião, se a busca hoje em dia deveria ser por questões mesmo através da IA, ou se de fato dá para confiar já em diagnósticos?
3: Essa questão, né, Dani, ela é muito legal, assim, para nós pesquisadores, para estudar, porque a gente está tendo avanços, assim, exponenciais, né? Cada dia que passa parece que a coisa avança numa velocidade que até para a gente é surpreendente. Então, assim, dá para confiar no diagnóstico? O que a gente tem de estudo hoje, muito bem sedimentado em... Porque, por exemplo, esse estudo dos 7 a cada 10 pacientes, né, no caso do Brasil, ele foi um estudo de uma empresa privada e ele não contou com algo que a gente chama de revisão por pares. Eu, como cientista, quando eu vou fazer uma pesquisa, né, e eu vou publicar essa pesquisa para o mundo, antes disso, eu tenho que enviar para outros cientistas no mundo. Eles vão julgar, é como um tribunal mesmo, eles vão julgar, eles vão procurar problema na minha pesquisa, eles vão questionar coisas que eu fiz, que eu não fiz, para eu conseguir defender aquele ponto de vista e defender que aquilo ali vale ser publicado. Então, essa pesquisa de 7 a 10, ela não passou por essa revisão científica por pares. Ela é uma pesquisa, então, que ela é puramente mercadológica. Agora, quando eu pego as pesquisas científicas que passam, né, por essa peneira, né, de um pesquisador questionar o outro e fazer esses julgamentos ali dentro, a gente tem, primeiro, que quando pesquisas mostram, né, ali em relação à qualidade, ela está muito voltada à empatia, à qualidade percebida do usuário. O que é diferente de saber se aquela ferramenta realmente está dando aquele diagnóstico com segurança, né? Talvez isso seja um pouco abstrato, né, para muitas pessoas, mas são coisas diferentes. A inteligência artificial, ela tem uma qualidade impressionante de conquistar a gente. Ela tende, conforme a gente vai conversando, a se moldar o nosso pensamento, a validar o que a gente está fazendo, e isso não é bom na área da saúde. A gente quer o contrário, a gente quer que ela questione, a gente quer que ela pergunte, a gente quer que ela levante hipóteses. E eu tenho estudos nessas revistas, por exemplo, a JAMA, né, Pediatrics, que é um jornal reconhecido mundialmente na área da pediatria, que mostra, por exemplo, que tem 83%, ou seja, a inteligência artificial erra em 8 em cada 10 diagnósticos ali em casos pediátricos complexos. Então, quando eu pego coisas muito complexas, ainda fica muito difícil de defender sem que a gente tenha estruturas de salvaguarda para tomar decisões. Então, o que o Yuri comentou agora há pouco, que ele falou assim, as falhas que apresentam, elas podem causar problemas e para um leigo, talvez ele não enxergue isso porque ele não entende, isso é muito verdade. Então, eu me pego, por exemplo, eu sou totalmente leigo em construção. Se eu quero fazer a minha casa e eu quero pedir ajuda da inteligência artificial para calcular qualquer coisa da minha casa ali, seja a parede ou a viga, etc., eu vou colocar ali e eu que sou um professor universitário com doutorado, eu vou acreditar no que está ali. Por quê? Porque não é a minha área. Eu não trabalho nisso. Então, ela pode mentir para mim, eu não vou ter repertório de conhecimento para julgar. Então, tá aí a importância do profissional. Ele vai olhar aquela recomendação da inteligência artificial, mas ele tem todo o conhecimento para questionar aquilo. E aí ele vai validar se aquilo realmente valeu a pena ou não, se foi só uma alucinação, que a gente chama, né? Porque a inteligência artificial, ela não sabe falar não sei, ela inventa qualquer coisa para te responder. E aí que tá exatamente o ponto.
1: É engraçado a confiança que passa, né? Às vezes você manda ali chat. Uma vez eu tive que fazer isso, e envolvendo a nossa profissão, claro, é uma coisa mais visual, assim, né? Eu precisava transcrever uma entrevista, joguei no chat. Você pode fazer isso? Claro, com certeza. E aí transcreveu, botou um texto completamente nada a ver com o que tinha no áudio. Eu fiquei, gente, é muita loucura. Essa questão da alucinação é um problema, né? Eu queria pegar outro gancho de outra coisa que você falou sobre a importância do profissional. E aí a gente tem que pensar na inteligência artificial também como sendo uma ferramenta, né? A gente, hoje, eu acho que a nossa relação, nossa enquanto sociedade, nossa relação com a inteligência artificial, como se a inteligência artificial fosse um especialista ali, de certa forma, basicamente qualquer assunto. A gente tem uma relação como a gente tem com o Google hoje, por exemplo, com buscadores, né? O novo pai dos burros, que já não tá mais tão novo assim. E aí queria te fazer uma pergunta. Existem hoje de diversos modelos de IA no mercado, agentes menores que são oferecidos por empresas específicas. E aí esses agentes menores de IA, eles são feitos a partir de modelos de código aberto, ou enfim, tem acesso a algum outro, são treinados ali, mas eles são bem específicos para determinados assuntos. Eu imagino que isso também aconteça no meio médico, né? Enfim, talvez uma inteligência artificial médica especificamente feita para aquilo, para aquele tipo de análise. Aí eu queria te perguntar, é melhor consultar esses agentes específicos ou uma inteligência artificial mais robusta pode dar bons resultados? Principalmente pensando nisso que você falou, né? O tipo de busca ideal para um paciente na hora de procurar assuntos relacionados à saúde.
3: Excelente. Então, sim, voltando à analogia das roupas, né? A gente tem roupa para o calor, roupa para o frio, a gente tem inteligência artificial para, né, focada nas questões da saúde, focada nas questões da programação, né? Os desenvolvedores colocam lá, ela consegue codificar e desenvolver aplicativos rapidamente, né? A gente tem inteligência artificial treinada finamente, né, ali para tarefas específicas. Existe, inclusive, um repositório mundial que qualquer pessoa pode acessar essas inteligências artificiais. Inclusive, não só empresas fazem isso. Existem pessoas que são pessoas físicas mesmo, que são entusiastas e publicam esses modelos lá. Se chama Hugging Face, a plataforma, para quem tem interesse, quer pesquisar um pouco mais. E lá existem muitos modelos. A questão agora, Yuri, não é exatamente os modelos em si. É porque a velocidade com que isso está acontecendo é uma velocidade que a ciência tradicional ela não consegue acompanhar. Então, quando eu pego, por exemplo, um medicamento, né, eu vou fazer um paralelo com o medicamento para ficar um pouco mais fácil de entender. O medicamento, que é uma tecnologia muito importante, qualquer medicamento que você pensar na sua mente, primeiro ele vai passar por testes muito, muito robustos, que a gente chama de ensaios clínicos, tá? A gente vai pegar esse medicamento, vai testar em uma determinada população, em um grupo de pessoas que se voluntariam a participar desse estudo. E aí a gente vai entender em um ambiente controlado como que esse medicamento responde. E você deve imaginar que isso leva tempo. Então, eu tenho estudos de ensaio clínico que vão durar meses, anos, né? Para depois esse medicamento ir para a próxima fase. E aí eu estou num cenário hoje no mundo em que a cada dia, cada semana tem um novo modelo sendo liberado. Um novo modelo de IA sendo liberado. A gente não conseguiu nem estudar os passados Os mais antiguinhos aí, os mais, mais antigos, é até irônico dizer, né? Os do mês passado, acho que não conseguiu nem abrir para estudar, e já tem novos modelos. Então, assim, o grande desafio da ciência é realmente entender se esses modelos eles estão trazendo benefício ou não, e qual tipo. Então, os estudos eles estão sendo feitos, estudos em revistas científicas muito importantes, como a Nature, né? Acho que muitos ouvintes já devem ter ouvido, né, em algum momento, essa revista científica, né, que é onde estudos muito importantes são publicados, né, estão sendo publicados recentemente dizendo, né, que usuários leigos que são assistidos por chatbots, né, de modo geral, eles identificaram condições relevantes em menos de 34,5% dos casos, ou seja, menos de 4 em cada 10 vezes. Então, eles não conseguiram identificar justamente por esse cegamento de falta de conhecimento prévio. E aí, o que me garante também que não está acontecendo a mesma coisa para os profissionais que usam isso como ferramenta? Então, isso é uma linha de pesquisa que está sendo feita agora. Em relação à capacidade dos modelos, né, porque um ponto importante da sua pergunta é esses modelos maiores, proprietários de grandes empresas, eles são muito poderosos e cada dia mais poderosos, eles não são melhores do que modelos treinados especificamente para cada caso. Aí varia muito e é difícil afirmar porque a gente precisa saber exatamente para que caso. É para radiologia, é para interpretar um raio-x ou é para ver um exame laboratorial, porque o treinamento fino é que vai determinar se aquela inteligência artificial é melhor ou não. Porém, para o público, o que está mais disponível é a inteligência artificial, esses modelos mais gerais, mais grandes, né? E que a gente tem acesso pelo telefone, pelo chat ali. E esses modelos, o que, que a gente já aprendeu? Que o gargalo, né? O gargalo para a gente ver a questão da segurança ali do uso, não é o conhecimento do modelo, porque o modelo é super inteligente. É a interação do humano com a inteligência, porque o humano tem que saber fazer boas perguntas, questionar, fazer ali um peso, um contrapeso, questionar, colocar em xeque, pega uma resposta de uma inteligência artificial, coloca na outra, pede para ela revisar, né, testa modelos um pouco mais potentes, para aí sim a gente conseguir liberar esse gargalo. Usabilidade, porque a inteligência do modelo hoje em dia, realmente os modelos estão muito, muito inteligentes.
2: Professor, e quando você fala de modelo de recursos, a gente lembra aqui que muito antes de termos a disponibilidade de IA, essa, né, grande aí que a gente acessa do celular, enfim, nós já pesquisávamos muito sobre saúde no Google propriamente. Dúvidas e diagnósticos a gente buscava ali, né, naquela consulta das mais simplificadas do Google. Qual é a diferença?
1: Famoso Dr. Google, né?
2: Exatamente. Porque a gente chamava Dr. Google, né? Quais são as principais diferenças que vocês analisam hoje entre essa consulta feita pela inteligência artificial e a que é feita pelo Google? A IA, ela tá um pouquinho mais suscetível a esses erros ou o Google já apresentava de qualquer forma as mesmas dúvidas assim para a população?
3: Dani, isso é um problema que é muito difícil dizer se é causa ou se é feito, porque veja, antes dos modelos aprenderem o que eles aprenderam, a gente teve que colocar isso na internet. Então, quando uma reportagem jornalística foi para a internet, quando um fórum, né, de usuários estava discutindo sobre alguma coisa, quando uma rede social estava sendo utilizada por usuários, quando artigos científicos estavam sendo publicados, tudo isso foi publicado na internet e aparecia lá no Dr. Google. Então, eu digitava lá, eu estou com dor de cabeça, aí aparecia tudo que a pessoa podia ter acesso ali sobre aquele tema. E aí vinha um grande problema, porque ali no meio tinha coisas que falavam, ah, a sua dor de cabeça é um câncer, né? E aí isso gera piadas até hoje, né? Ou a sua dor de cabeça não é nada, e aí cai pro outro lado da pessoa também ignorar sintomas, né? Que também é um problema, a gente não pode só ignorar as coisas que a gente está sentindo. Então, veja, na época do Dr. Google apenas, a parte complicada era a gente selecionar e escapar do viés de quem estava escrevendo aquela informação na internet, né? Escapar ali da tendência daquele texto que estava sendo lido. Só que a inteligência artificial aprendeu com esses textos. Claro, a gente usou algumas artimanhas ali nesses processos de treinamento para que ela, né, acerte da melhor forma possível. Então, depois que um modelo aprende, ele vai passar ali por testes. Vamos pensar numa prova. uma grande prova, ele vai passar ali para ver se ele está acertando as questões da prova. Então, a tendência é que diminua essa variabilidade de resposta e aumente um pouco da certeza dessa resposta da inteligência artificial. Porém, tudo depende da informação que você fornece. Então, o Yuri até comentou agora, né, na última pergunta sobre código aberto, isso também puxa outras questões, como uso dos dados, né? Mas para que você tenha uma boa análise, a inteligência artificial precisa do máximo de dados possível, né? Ali você também tem que se questionar até quando você quer disponibilizar esses dados, né? Porque tudo que você conversa ali, claramente, vai ficar ali no banco da inteligência artificial. Então, isso é bem importante. Então, hoje, eu digo que esse fenômeno, Dani, fenômeno que, do meu ponto de vista, é positivo. Porque quando um paciente chega, eu sou farmacêutico, mas quando um paciente chega, né, e ele já se questionou em casa, ele já procurou informações, eu sei que ele já está buscando informações e eu sei que ele tem interesse pela saúde, eu sei que ele tem interesse pelo tema e isso ajuda bastante. Na época do Google, eu tinha que corrigir muitas coisas que vinham de blogs, de pessoas que não entendiam muito sobre o assunto. Hoje, existe um pouco mais de rédea sobre esse conteúdo. E hoje, como esses modelos são muito inteligentes, isso força também os profissionais de saúde a estudarem mais, porque nenhum profissional de saúde quer ser passado para trás ali. Eu imagino que seria algo muito trágico. Do ponto de vista de atendimento. Então, veja, quando um paciente já chega com tanta análise, com tantas coisas ali, a opção que eu tenho é revisar tudo com muito cuidado, a opção que eu tenho como farmacêutico, como outro profissional da saúde, é revisar tudo, condensar, verificar se está tudo certo, ou seja, isso me torna obrigatoriamente um profissional melhor, porque eu tenho que questionar aquilo, eu não posso simplesmente assumir que aquilo é verdadeiro, né? E eu tenho que buscar mais informações, eu tenho que aprender mais, isso me coloca num jogo que eu preciso sempre aprender mais. Então, no meu ponto de vista, é algo positivo. Agora, o profissional, ele também não pode pegar, só deixar o barco ser levado pelo vento. Ah, agora tá tudo fácil, só vou aqui validar o que tá aqui embaixo. Porque isso aí pode passar coisas muito erradas, né? A inteligência artificial e todos os modelos, se você entrar lá embaixo, tá escritinho assim, perto do local onde você digita o texto, né? Esse modelo pode cometer erros. Por favor, cheque, né, as informações que são fornecidas aqui. Porque realmente ele pode inventar e se você só referendar aquilo, não vai dar certo. Então, assim, eu acho que para o paciente é bom porque ele tem uma segunda opinião. Eu acho que para o paciente é bom porque ele tem acesso, coisa que nem sempre a gente tem acesso à saúde. Mas eu acho que, como todo o processo de educação sobre uma tecnologia, seja medicamento, seja qualquer tecnologia do ser humano, a sociedade tem que passar por uma educação prévia para utilizar essa tecnologia. A gente tem que ensinar que aquele indivíduo tem que ser questionador, perguntar, ir atrás, checar, duvidar, sempre colocar aquilo que está sendo dito à prova e sempre fornecer informações completas para que exista um raciocínio correto desses modelos de inteligência artificial, viu, Dani?
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1: Vamos fazer uma pausa agora com Alice Botassin, que é professora adjunta da Universidade Federal de Pernambuco e especialista na área de saúde digital e inteligência artificial, para trazer detalhes de um estudo que mostrou o trabalho de uma inteligência artificial na descoberta de efeitos colaterais até então desconhecidos envolvendo canetas emagrecedoras. Vamos ouvir mais detalhes com ela, que é a nossa apresentadora virtual, a Ludmilla. Fala comigo, Lud.
4: Olá, eu sou a Ludmilla, apresentadora virtual da Sputnik Brasil e voz do quadro Curto Circuito, o seu giro pelo mundo da tecnologia no podcast Em Órbita. Uma pesquisa publicada na revista Nature, Realfe mostrou que as canetinhas emagrecedoras com semaglutida e atirzepatida podem apresentar efeitos colaterais ainda desconhecidos para a medicina. Para chegar a essa conclusão, os pesquisadores responsáveis pelo estudo recorreram à inteligência artificial para analisar mais de 400 mil publicações feitas na rede social Reddit por usuários do medicamento. Por meio da tecnologia, os cientistas da Universidade da Pensilvânia, nos Estados Unidos, conseguiram encontrar padrões entre as queixas envolvendo sintomas não relatados nos ensaios clínicos. Com uso de modelos como ChatGPT e Gemini, foi possível analisar um grande volume de postagens, o que seria bem difícil por conta das diferentes linguagens utilizadas pelos pacientes. Foi possível identificar, por exemplo, que muitos pacientes tiveram alterações no ciclo menstrual, calafrios, ondas de calor incomuns e sensações de febre e fadiga relacionados à aplicação dos medicamentos. Apesar da descoberta, é importante reforçar que o uso da IA não substitui ensaios clínicos, apesar de mais rápida. Isso porque analisa relatos independentes de pacientes, ou seja, sem uma confirmação médica do que está sendo falado. Ainda assim, como afirmou um dos coautores do estudo, a pesquisa mostra que as preocupações dos pacientes podem ir além dos sintomas vistos nessas análises clínicas, além de acelerar o levantamento de dados para um entendimento melhor desses efeitos. Essa foi Ludmila, apresentadora virtual da Sputnik, para o quadro Curto Circuito.
2: Obrigada, Lud. Nós voltamos agora a conversar com Wallace Botassin, que é professor adjunto da Universidade Federal de Pernambuco e especialista na área de saúde digital e inteligência artificial. Ele está falando com a gente sobre o uso de IA em excesso para pesquisas de sintomas de saúde e a importância de prestar atenção nisso. Vamos ouvir.
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1: Eu acho que o uso da IA, a gente já falou aqui em diversos episódios sobre isso, inclusive um episódio recente falando sobre tecnologias muito à frente do seu tempo, né? Eu acho que a IA, às vezes, parece estar um pouco nesse lugar, né? Pra quem tiver curioso com esse debate, tá lá no metropolitanarrio.com.br pra ouvir. Mas a gente também já falou da IA no lugar de tipo de uso, nossa responsabilidade na hora de usar, né? É isso que você trouxe, esse aviso de que a IA pode cometer erros, ele não pode ser ignorado, né? E aí, queria que você trouxesse, na verdade, algumas sugestões de uso, pensando justamente nessa questão da alucinação, né? Considerando um tema tão importante quanto a nossa saúde, como que a gente evita erros a partir das respostas dadas pela IA? Como se monta um prompt ideal para tarefas do tipo, por exemplo? Você deu no início da nossa entrevista aquela sugestão, né, de pesquisar um termo médico específico, né, para entender alguma coisa mais direta ali que o médico já tenha comentado. Mas tem algumas outras sugestões de uso nesse lugar?
3: Tem, nós temos várias sugestões que são inclusive estudadas assim, mas primeiro ponto, esse é um ponto do indivíduo que está usando a inteligência artificial, antes mesmo de escrever o prompt. E o prompt, né, para o ouvinte que ainda não entende o que é essa palavra, né, é justamente o texto que você coloca ali no chatzinho, que você vai escrever ali para a inteligência artificial ler e te responder. Isso a gente chama de prompt. Então, primeiro ponto é tratar ele como um ponto de partida e não de conclusão. Então, tudo que você colocar ali é um ponto de partida para a gente abrir o nosso pensamento, abrir possibilidades, ter acesso a coisas novas. E sempre desconfiando, porque não é a conclusão. Então, a gente vai desconfiar do excesso de confiança da inteligência artificial. E aí, algumas dicas. Primeiro, sempre colocar ali o contexto completo. O que é o contexto? Por exemplo, na área da saúde, se você tem, por exemplo, uma dúvida sobre, assim, o que significa esse termo da minha bula do medicamento que eu uso? Veja, aqui você pode adicionar mais contexto. Você pode colocar o contexto, por exemplo, eu tenho hipertensão, eu tenho 60 anos de idade, sou homem, sou mulher, meu peso é tal. Né? Você coloca algumas informações que ajuda essa inteligência artificial a pensar um pouco mais. Por quê? Por exemplo, no caso do medicamento, tem um medicamento que serve, o mesmo medicamento que serve para várias coisas, várias coisas. A gente tem um exemplo clássico agora, que são esses medicamentos para emagrecer. Eles foram pensados para tratar diabetes, e eles dão muito certo para diabetes e também dão muito certo para emagrecer. Então, não quer dizer que ele está errado usar para emagrecer, nem que está errado usar para diabetes, mas que eles vão ter ali finalidades diferentes. Então, se eu só dizer ali sobre o medicamento sem dar o contexto, talvez o meu problema seja que eu precise emagrecer, ou talvez o meu problema seja que eu tenho diabetes. Só que aí o raciocínio da inteligência artificial muda completamente. Então, a gente colocar o contexto ali. E aqui vale uma ressalva. Lembre-se que você está fornecendo dados, então são dados pessoais que você está colocando ali. Não é provável que outras pessoas vão conseguir ler isso, mas a empresa que é detentora da inteligência artificial provavelmente vai ler isso. não talvez uma pessoa especificamente vai sentar e lá ver o que você colocou especificamente, mas isso certamente será analisado ou colocado em um banco ali para o próprio modelo aprender sobre aquele caso. Então, esteja confortável com o que você vai colocar ali. Esteja ciente de que aquilo é algo que talvez não vai ficar só dentro da sua vida particular ali. Vai ser exposto, mas não com seu nome, obviamente, né? E não exatamente dizendo que você que mora em tal lugar e que tem ali, enfim, não é tão específico assim, mas você está fornecendo informações. E hoje em dia informações são coisas preciosas. Mas coloque isso no contexto até o ponto que você se senta confortável. E aí, um ponto muito importante para o leigo é, com base nisso, quais outras perguntas você acha que eu deveria fazer? Quais pontos são importantes de serem avaliados aqui? Me conduza nessa análise. E aí o próprio modelo vai te conduzindo ali nessa análise. Vai te falando, talvez precisava de tal dado para avaliar melhor essa condição. Então, vá questionando, vai perguntando, vai usando essa capacidade. E outro ponto que eu acho bem interessante é, pega um modelo, pega uma inteligência artificial, as respostas, e vai em outra inteligência artificial de um concorrente, joga lá e pergunta a mesma coisa e fala assim, perguntei na outra lá, me deu essa resposta, mas eu queria ver se tá certo mesmo ou se não tá. E aí manda. Você vai ver que às vezes uma IA não vai concordar muito com a outra, mas isso é um bom exercício pra gente ver essa discordância. E é um bom exercício também para a gente pegar problemas ali na primeira resposta ou na resposta, enfim, nessa discussão, nesse conselho ali entre as duas inteligências artificiais. Então, esse é um bom modo de a gente usar uma sugestão de uso positivo ali. E um ponto importante, quando não usar. Quando que a gente não vai usar? A gente não vai usar quando a gente tiver emergência, sinal de alarme. Por exemplo, se você está tendo dor torácica, está tendo falta de ar, você está com algum, ou você, ou qualquer pessoa, tá? Ou está com algum problema neurológico, não consegue falar, não consegue, do nada, né? Você está bem, de repente você não consegue falar, você não consegue se movimentar, uma parte do seu corpo fica dormente, você está com sangramento. Nesses casos de alarme, não é inteligência artificial que você tem que buscar, você tem que buscar o pronto atendimento. Você tem que levar essa pessoa para o pronto atendimento. Não fique perdendo tempo ali perguntando coisas. Vai resolver o problema que é urgente. Inteligência artificial, ela pode errar e ela também não deve substituir em nenhum momento o sistema de saúde em si. Então, por mais que você vai perguntar, não confie a sua vida no modelo, né? A sua vida é algo muito precioso. Sempre desconfie, sempre procure ajuda do médico, do farmacêutico, do enfermeiro, do psicólogo, né? O psicólogo é um ponto muito importante, porque as pessoas têm procurado os modelos para fazer terapia, entre muitas aspas. Isso é um problema, porque os modelos, eles não têm muito essa capacidade de discordar de você, então você fica preso ali naquela terapia que só valida o que você já tá sentindo. Então são muitos desdobramentos desse ponto. Então acho que esses são os principais itens ali que você tem que se lembrar quando você está interagindo com uma inteligência artificial para explorar mais sobre os conhecimentos na área da saúde e da sua saúde em específico.
2: Professor, eu fiquei só pensando nessa questão mais de emergência que o senhor falou. Você não vai ficar buscando ali se você está com alguma emergência mesmo que precisa de um atendimento de ponto atendimento. Mas e naquelas situações em que o paciente nem ele está entendendo exatamente o que ele pode estar sentindo, aonde ele deveria recorrer? E eu falo isso também em regiões que são mais distantes de centros médicos aqui no Brasil, que esse paciente possivelmente não vai conseguir um acesso tão rápido, de forma rápida. Nesse sentido, aí ela pode ser uma ferramenta de solução para que o paciente entenda o que está acontecendo com ele, para não levar para consequências mais graves na saúde?
3: Sim, isso é importante, né? E aí entra em um contexto, viu, Dani, muito maior, né? Que é o acesso ao serviço de saúde. A saúde é um serviço público no Brasil, é um direito e um dever um direito do cidadão, um dever do Estado, mas a gente sabe que o acesso não é igual. É muito, eu diria que a gente não pode jamais falar que o mesmo brasileiro tem o mesmo nível de acesso dependendo da cidade que ele mora. Não, às vezes dependendo da mesma cidade que ele mora, ele tem acesso à saúde de forma desproporcional. O nosso país é extremamente desigual nessa questão do acesso à saúde. E sim, nesse caso, a IA, ela vai, querendo ou não, querendo os pesquisadores ou não, querendo as autoridades ou não, não existe vácuo nesse sentido. A pessoa, ela vai, o indivíduo, ele vai lá e ele vai usar, porque é o que ele tem. Então, aqui volta justamente aqueles conselhos iniciais. A gente precisa educar a população, então esse bate-papo, por exemplo, é uma ferramenta importantíssima, né? Que a gente está tendo essa oportunidade já de educar a população. Porque se precisar usar, vai acabar usando. Mas aí a gente sempre vai usar desconfiando. O paciente não entende, foi uma fala, né, dentro dessa pergunta, a questão da doença dele, não tem acesso, ou às vezes não tem tempo, está trabalhando muito, está com muitos problemas, mas ainda assim, avalie desconfiando. E quando você acha, quando você sentir que aquilo não está muito legal, quando você conversar com os seus familiares, com seus amigos, e eles falarem, olha, isso precisa ser visto, vai em um médico. Vai no médico, não confia só na inteligência artificial, a gente não está nesse ponto ainda. E hoje a gente tem essa dependência do sistema público de saúde. E essa desigualdade, né, de acesso, ela é paradoxal, porque ela vai amplificar tanto o potencial, que é a democratização da informação, quanto o risco, né, o erro, né, sem rede de segurança clínica acessível. Isso é quase uma linha de pesquisa, para se dizer, para ser bem honesto, assim. Não existe uma resposta, existe uma linha de pesquisa, de investigação nesse sentido. O que a gente pode fazer enquanto pesquisadores é estudar e tentar apresentar melhores modelos, melhor forma de acesso, a gente trabalhar melhor a questão dos determinantes sociais, que são o quê? É onde a pessoa mora, o trabalho, o emprego, as questões de acesso, de etnia, as questões que perpassam assim, toda a vida do indivíduo e que afeta a saúde e afeta o sistema público de saúde também por consequência.
2: Professor Wallace, agora eu quero ir, aproveitando a sua especialidade aqui também, falar um pouquinho mais farmacologicamente de umas situações que envolvam as IAs. Porque aquelas IAs mais poderosas, elas têm sido bastante presentes até mesmo nos estudos científicos, né? Mais específicos, desde o desenvolvimento de medicamentos até buscas por problemas, então, desses que a gente vem falando de tratamentos atuais. E um caso que nós trouxemos aqui é da identificação feita através da IA. A IA identificou efeitos colaterais em canetas emagrecedoras. Nesse sentido, né? Efeitos que não estavam presentes lá nas bulas, né? O quanto a IA, ela é confiável nesse cenário? Existe um trabalho que é possível corroborar aí essas pesquisas ou parte delas também na área da medicina?
3: Essa, Dani, é uma área muito interessante, porque, veja, todo... você pediu para eu explicar farmacologicamente. Veja, quando a gente tem um medicamento, ele vai passar por aqueles estudos que eu comentei previamente. Ele vai para o mercado. Mas aqueles estudos, eles são feitos em um ambiente que a gente chama de ambiente controlado. Eu sei quais são os pacientes que vão se voluntariar no estudo, eu posso determinar a idade deles, eu posso determinar várias características deles. Então, eu controlo tudo o que está acontecendo ali. Mas quando esse medicamento sai desse ambiente de testes e vai para o mundo real, ele está exposto a todas as pessoas que forem usar aquele medicamento. Usar tanto da maneira que foi prevista lá naquele estudo, quanto de maneiras diferentes. Uso indevido, a gente está vendo, por exemplo, agora um uso muito indevido dessas canetas emagrecedoras, pessoas que usam sem prescrição, que importam esses medicamentos sem receita, sem acompanhamento. E isso gera problemas. Por quê? Porque o medicamento não está sendo usado da forma que ele foi pensado. No início da nossa conversa, eu comentei sobre o poder da tecnologia. Ela é muito boa. Eu dei o exemplo da faca. Se eu usar a faca direitinho, conforme ela foi pensada, e eu tenho treinamento para usar a faca, eu vou usar ela perfeitamente. Mas se eu não conseguir usar a faca da maneira correta, eu não seguir as regras ali, eu vou me ferir, eu vou me machucar. E a mesma coisa aqui. A tecnologia, ela não é boa e ela não é ruim por si só. É o que a gente faz com ela que determina o desfecho, se esse desfecho vai ser bom ou ruim. Então, veja, depois que esse medicamento vai para o mercado e ele é exposto na população, né, geral, todos os medicamentos, tá? Nenhum, não é um específico, todos ao mesmo tempo a gente faz isso. Tudo o que acontece com ele, nós precisamos reportar. Então, por exemplo, chega no hospital um paciente que estava tomando um medicamento X, um medicamento qualquer, e a gente viu que ele está tendo um efeito adverso. Eu tenho que entrar no site da Anvisa, da nossa Agência Nacional de Vigilância Sanitária e fazer um reporte. Eu preciso reportar aquele efeito adverso. A Agência Nacional de Vigilância Sanitária, a Anvisa, ela fica colhendo esses reportes de todos os profissionais do Brasil. Por quê? Porque se eu tenho um paciente aqui em Recife que está tendo esse efeito adverso, ela vai deixar lá no arquivo, ó, tal paciente teve esse efeito adverso quando usou esse medicamento. E aí, de repente, esse efeito adverso aparece de novo em um paciente lá no sul, lá em Porto Alegre. Aí eles vão ter o registro de alguém que fez o mesmo reporte lá em Porto Alegre. Aí tem uma pessoa que usou esse medicamento lá no norte, em Manaus. Vai fazer o mesmo registro, vai para a Anvisa. Vai chegar um momento que a Anvisa vai ter o quê? Vários registros do mesmo efeito adverso, do mesmo paciente. E aí ela vai sentar e vai falar assim, olha, isso aqui é um novo efeito adverso que a gente não conseguiu ver dentro do estudo. Então a gente precisa atualizar essa bula desse medicamento para que essa bula tenha ali essa questão do efeito adverso. Se eu não me engano, aconteceu agora, recentemente, isso com a vacina da dengue, que apresentou um efeito adverso novo e ela está sendo ali, está passando por alguns procedimentos. Não quer dizer que ela é ruim, não quer dizer nada ainda, a gente precisa estudar e ver o que está acontecendo. Mas a inteligência artificial, ela ajuda por quê? E eu dei um cenário de três medicamentos, né? De três, eu falei, é Recife, é Porto Alegre e Manaus. Três, um ser humano consegue avaliar. Mas pensa que a gente tem, assim, eu não sei o número exato, mas são muitos hospitais no Brasil. São muitos médicos no Brasil, são muitos farmacêuticos no Brasil, são muitas farmácias no Brasil. E todo mundo está ali reportando possíveis efeitos adversos, que podem ser verdade ou não. Porque, às vezes, não é causalidade, né? Não é causa. É uma interferência, não é exatamente por conta do medicamento. E aí, a inteligência artificial, ela entra porque ela é capaz de avaliar muitos dados. A gente tem como pegar esses modelos e pedir para eles avaliarem uma quantidade absurda de dados, que nem se a gente fizesse, assim, colocasse 1.000, 2.000 pessoas na frente dos computadores, olhando, lendo, conseguiriam fazer. Então, a inteligência artificial, ela vem para olhar essa quantidade imensa de dados, fazer correlações que o olho humano e a estatística convencional não consegue fazer e perceber padrões que a gente não conseguia perceber sem essa tecnologia, né, da inteligência artificial. Então ela ajuda sim, ajuda bastante e é um dos cenários onde ela tem um dos maiores avanços dentro da saúde, por incrível que pareça, a parte da farmacovigilância, a gente chama isso de farmacovigilância.
2: Professor, e ainda voltando lá para a pesquisa, o senhor já comentou algumas coisas ali que envolve não o fato de nós não levarmos tão a sério as pesquisas, mas que existiriam outros pontos ainda para avaliar, que não só uma pesquisa de boca a boca com o público geral, né? E o que a gente tem? Tem a pesquisa que foi feita aqui no Brasil que mostrou que de 3 em cada 10 pessoas que buscam ajuda na IA, elas acabaram tornando o problema maior ainda do que era o fato dela, né? Algo perigoso pensando em automedicação, por exemplo, né? Se a gente pensar que ela foi ler lá na IA e acabou usando aquele medicamento e teve uma automedicação. O contrário também chamou atenção e pode ser até mais grave, que cerca de 22% dos entrevistados apontaram ter diminuído os sintomas a partir dessas consultas feitas com inteligência artificial. O quão preocupante é esse levantamento nesses dois cenários e se existe algum movimento da medicina para evitar que os pacientes fiquem subnotificados após essas tomadas de decisão a partir da IA, né?
3: Perfeito. Sim, olha, existem pesquisas nos dois sentidos, pesquisas que foram revisadas por pares, né? A gente tem, por exemplo, uma pesquisa que foi feita lá na Universidade do Sul da Flórida, nos Estados Unidos, que envolveu um número de 500 adultos, tá? 500 pacientes adultos. E essa pesquisa, ela encontrou ali que de 20, 30% desses respondentes, eles exibiam esses sintomas que são comumente associados à hipocondria, né? Que a gente pode chamar talvez de cibercondria, esse medo. A pessoa ela passa a pesquisar excessivamente, né, possíveis doenças, pesquisar excessivamente possíveis diagnósticos, possíveis medicamentos, e talvez tomar decisões com base nessas interações com as inteligências artificiais sem consultar um profissional. Veja, isso tem um grande problema, porque a gente cai num cenário de saúde mental mesmo. Veja, tudo que é excessivo, absolutamente tudo na nossa vida que é excessivo, geralmente faz mal. Veja, você beber demais faz mal. Você dormir demais não é bom. Você não dormir não é bom. Você comer demais não é bom, você comer de menos não é bom. Então, os extremos, o excesso de determinada atitude, geralmente é ruim. Então, se você se pega excessivamente ali questionando, tentando buscar respostas sobre doenças, procurando doenças, isso talvez seja um sinal de que você já precisa se preocupar com a sua saúde mental, de procurar ajuda profissional. Isso é, com certeza, algo que está, de certa forma, atrapalhando a sua rotina, atrapalhando você viver bem, atrapalhando você nas coisas do dia a dia, porque talvez você tenha que parar o seu trabalho para ficar lhe perguntando sobre doenças. Isso te coloca em ansiedade, porque você já fala ali para o seu cérebro que você, né, tem que procurar, tem que achar, tem que investigar. Esquece, às vezes, de viver, porque a vida é muito mais do que a gente só buscar respostas, só buscar questões. A gente precisa estar presente, a gente precisa viver, fazer coisas legais, fazer coisas que gosta, se colocar ali para participar das coisas da nossa comunidade. E isso tem que ser abordado. Então, se você se sente excessivamente buscando, com essa ansiedade por informações, busque ajuda, porque talvez não seja interessante. Eu acho que dúvida é normal, todo mundo tem. Vá, pesquise, use as etapas que eu comentei para você se informar melhor sobre a sua saúde, mas não se prenda a isso. Também pesquise lá sobre como cozinhar bem, também pesquise lá sobre atividades para você fazer na sua cidade, pesquise lá sobre filósofos, pesquise lá sobre músicas que você goste. Tenha variedade de temas, não fique sempre na

0: indisposição, muito fora do normal, com sinais e sintomas, né, neurológico, de emergência, dor torácica, outras, você está vendo que ao longo do tempo você não está melhorando, você está piorando. Mesmo a inteligência artificial falando assim, não, está tudo bem, mas você sente que você está piorando, vai procurar ajuda de um profissional de saúde. Não confie, não delegue a sua saúde totalmente ao algoritmo, nem para o excesso e nem para como um bode expiatório para você poder falar, tá tudo bem, não vou fazer nada pela minha saúde. Então, os extremos, o excesso, nunca vai ser bom para nenhum lado.
1: É isso, doutor. É muito engraçado porque eu acho que no final das contas a gente volta para aquela máxima, né? A IA, ela é complementar. Ela não vai te responder, ela não é um médico. É isso. E eu acho que é a mesma recomendação que a gente tem desde o doutor Google, né? Que não dá pra gente ficar, restrito a esse diagnóstico. É quase um autodiagnóstico. Né, usando ali uma ferramenta, não dá para ficar restrito, é importante para se complementar, mas se tá inseguro, corre numa emergência, corre num posto médico, né, corre numa consulta, alguma coisa que vai te ajudar a sanar essas dúvidas e a evitar qualquer problema relacionado à saúde. Doutor, muito obrigado, viu, pela sua participação aqui com a gente, foi ótima a conversa, mais uma participação aqui no Em Órbita, né, e mantenha o convite para próximos episódios que a gente vai ter mais oportunidade de conversar também.
0: Yuri, eu agradeço muito, Dani também agradeço muito. Isso é um momento muito importante, porque é um momento em que a universidade, né, abre as portas para falar com a população. E eu acho que essa ponte universidade, população, pesquisa, ciência aplicada ao nosso dia a dia é muito importante. Então eu agradeço muito essa oportunidade de estar aqui. Foi uma conversa muito legal, gostei muito e estou sempre disponível para participar aqui com vocês, tá bom? Muito obrigado.
2: Professor, a gente que agradece, engrandeceu muito aqui o nosso episódio, foi muito bacana. O Wallace Botassin, que é professor adjunto da Universidade Federal de Pernambuco e também especialista na área de saúde digital e inteligência artificial. Muito obrigado, um grande abraço para você.
0: Obrigado.
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2: O Ajuda Tech de hoje é para você que já reparou que tem uma inteligência artificial no Gmail usada para resumir as conversas que você recebe por e-mail. Yuri, para mim, passou a aparecer há alguns dias. Quando eu abro uma conversa por e-mail, uma visão geral que resume todos os pontos principais e as respostas também na conversa de e-mail. Porém, eu achei que os dados ficam muito expostos com esse uso. Essa visão geral criada pela IA, ela tá aparecendo de uma forma menor. Ela fica recolhida em cima da conversa original quando você abre cada e-mail.
1: Dani, a sua preocupação faz sentido, viu? A inteligência artificial resume o corpo do e-mail, dá sugestões de como prosseguir e até pode adicionar um lembrete na agenda, por exemplo. E aí, qual é a questão? Isso requer um acesso direto ao texto que está sendo ali enviado para você, além dos serviços ali disponíveis, né? E muitas vezes a gente tem que lembrar, o conteúdo pode ser bastante particular, mas independente de qual seja o corpo do e-mail. É o seu e-mail, é a sua privacidade. E aí, por padrão, o Google pode permitir que a sua IA acesse informações sensíveis pelo seu e-mail. Isso é preocupante. Lembrando aqui que o recurso está disponível tanto no PC quanto no celular, viu? Então, atenção.
2: E tanto que esses recursos inteligentes do Google Workspace estão desativados em países e em regiões como o Espaço Econômico Europeu, o Japão, Suíça, também no Reino Unido, justamente por questões legais. Aqui no Brasil, mesmo com a LGPD, chama atenção que ainda esteja disponível abertamente. E se você percebeu a ferramenta disponível no seu Gmail, saiba que dá para desativar, viu? Vamos para um passo a passo aqui pelo computador, que é mais fácil. Você vai fazer o seguinte, na página principal do Gmail, vai no canto superior direito e clica em configurações. Ali é só rolar toda a guia geral e ir para recursos inteligentes do Google Workspace. Depois, você clica em gerenciar as configurações de recursos inteligentes do Workspace e desativa nos botões indicados esses recursos. Depois é só clicar em salvar.
1: Só um alerta, Dani. Se você desativar esses recursos inteligentes no Google Workspace pensando em resumo do e-mail, isso também desativa outros recursos do Gemini no serviço. E aí, quais deles, né? Aquele painel lateral, por exemplo, do modelo de IA que já existia no Gmail, definindo funcionalidades inteligentes no calendário, chat, drive, Google Meet e o próprio Gmail, fica indisponível quando você desativa dessa forma. Mas, de qualquer forma, por questões de segurança, mantendo a sua privacidade, eu acho que é uma ação válida essa desativação, até que se entenda melhor o que, que significa esse acesso da IA às suas informações privadas. E aí, lembrando que você ouvinte pode sempre mandar qualquer dúvida de ciência sua tecnologia pra gente pelo WhatsApp 21980650066 21980650066. Manda que a gente responde aqui no Ajuda Tech.
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0: É isso, Dani. Esse foi mais um Em Órbita aqui na Rádio Sputnik, na Metropolitana 80.5 FM. Muito obrigado aos ouvintes e sigam Em Órbita nas principais plataformas de áudio para ouvir a gente de qualquer lugar.
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0: Esse episódio teve produção da Jennifer Alves e edição do Marcel Amaral, nosso operador.
1: Um abraço.
0: Valeu.
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3: Hoje é sexta-feira, dia 12 de junho de 2026. O presidente de Cuba, Miguel Díaz-Canel, anunciou nesta sexta-feira uma ampliação das atividades autorizadas para as empresas privadas no país, como parte das prioridades econômicas estudadas pelo governo para enfrentar a crise. Sob pressão devido ao bloqueio petrolífero imposto por Washington desde janeiro, o governo cubano anunciou nos últimos meses diversas reformas voltadas para uma maior abertura econômica. O Índice Nacional de Preços ao Consumidor Amplo, IPCA, considerado a inflação oficial do país, subiu 0,58% em maio, segundo dados divulgados nesta sexta-feira pelo Instituto Brasileiro de Geografia e Estatística, o IBGE. Apesar de o resultado representar uma desaceleração em relação ao 0,67% registrados em abril, a inflação acumulada em 12 meses acelerou de 4,39% para 4,72%. No acumulado do ano, o IPCA soma 3,20%. O grupo Alimentação e Bebidas foi o que mais pressionou a inflação de maio, respondendo sozinho por 0,29 ponto percentual e registrando alta de 1,33%. Policiais civis da delegacia de Bangu prenderam nesta sexta-feira a mãe e o padrasto do pequeno Caleb Gabriel da Cruz, de apenas 2 anos. A criança morreu em julho de 2024, na zona norte do Rio. Os presos são Aline Júlia da Cruz Conceição e Matheus Pereira Rufino Isidoro. Eles foram encontrados em uma casa em Itaguaí, na Baixada Fluminense. A ordem de prisão foi determinada pelo juiz Tiago Portes Vieira de Souza, da 2ª Vara Criminal da Capital, em 2024. E desde então, o casal estava desaparecido.
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3: Na Avenida Brasil, uma faixa da pista central está ocupada na altura do BRT em Benfica devido a um acidente envolvendo carreta e carro no sentido centro. O trânsito é intenso no trecho. Na linha amarela, no sentido Barra, o trânsito é lento da Vila do João ao acesso 8 em Bom Sucesso, em função do fluxo intenso de veículos. No sentido Fundão, o trânsito é lento do acesso 4 em Pilares ao acesso 7 em Bom Sucesso, também em função do grande fluxo de veículos. Paulo Fonseca para o Radar Sputnik, pelo horário de Brasília, 2:04.
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6: Olá pessoal, mais um Mundioca chegando hoje para falar do penúltimo capítulo da série sobre a Ásia. Hoje a gente vai falar sobre o soft power, aquela ferramenta que é usada para conquistar corações e simpatias também, né? Sem perceber que você tá indo naquela e é exatamente aquilo que o criador de conteúdo quer que você se sinta bem.
7: É sim, Marcelo. Eu sou uma das consumidoras do soft power asiático.
6: Exatamente.
7: A prática de yoga que eu adoro, a filosofia do yoga. Aqui na redação a gente tem pessoas que gostam de dorama, que gostam
6: do K-pop,
7: de K-pop,
6: né?
7: Filmes chineses. Eu ando me aventurando a ver alguns filmes chineses, eu sei que você também.
6: Exatamente. O Clã das Adagas Voadoras, Herói, vários outros filmes merecem destaque nessa lista de filmes que agradam, que vem do outro lado do mundo, né? Muita gente achava que o cinema asiático não funcionava até chegar Parasita.
7: Um filme
6: que
7: excelente.
6: Ganhou o Oscar, quebrou todas as barreiras. Mas antes disso, tinha Old Boy, que era um filme coreano também, que era muito bom. Ou seja, a gente tem as danças também, a Índia com a yoga e com a religião, por que não?
7: Sim, o hinduísmo. Bom, o soft power, acho que ele cumpriu o papel dele, pelo menos na minha vida, porque eu tinha uma certa resistência de assistir filme chinês. Eu falava, não, isso é muito diferente da gente. Não é não, são os mesmos dramas, é gente como a gente, ciúme, traição, aquela coisa toda. Então vamos chamar o nosso primeiro convidado do dia pra gente continuar rendendo esse assunto que é bom demais. Mundioca, tem um enorme prazer de receber mais uma vez, sorte nossa, o professor Emiliano Unzer, professor de História da Ásia na Universidade Federal do Espírito Santo. Professor, já te agradeço de antemão por ter topado falar comigo, com o Marcelo. Tudo bem?
8: Tudo bem, grande prazer estar aí participando junto com vocês, com o Marcelo, a Melina, com todo mundo aí da equipe e os ouvintes.
6: Professor, diante do que a gente está vendo aí no mundo, essa disputa entre China e Estados Unidos também ocorre no campo cultural e digital?
8: Então vamos lá, eu acredito que sim, né? Porque você tem hegemonias sendo disputadas constantemente no cenário internacional. Você pode ter disputas que não são ainda plenamente resolvidas em questão de poderio militar, em questão ideológica, em questão comercial e econômica. Mas o que, quando a gente se refere à questão cultural, ela é mais matizada, né? Ela já é decorrente de um processo de uma política sustentada por estados ou por empresas com lógicas próprias, que podem muito bem ter o seu peso no jogo internacional, né? Então você, por exemplo, se você projeta um determinado filme ou determinado idioma ou seriado, você acaba tendo, de acordo até com um teórico internacionalista famoso dos anos 90, que era o Joseph Nye, você projeta o seu soft power, né? Você consegue transpor barreiras, não necessariamente por aviões e nem por sanções econômicas. E nisso você consegue ter uma espécie de competição pelo campo afetivo, campo cognitivo, que as pessoas começam a receber e começam a processar. E são vários polos, né? Não é o que até um determinado momento aqui nesse quadrante do mundo era irradiava quase que unicamente de uma tradição eurocêntrica vinda dos Estados Unidos da América. Hoje você tem uma coisa mais policêntrica, né, e alcançando o mercado global, juntamente com a questão também do desenvolvimento da infraestrutura global, né, de midiático, de alcance de informação em tempo real. Isso tudo possibilitou um cenário mais policêntrico e assim, eu considero muito mais interessante.
7: Professor, o crescimento global da cultura asiática, isso muda a percepção dos jovens sobre o Ocidente?
8: Sim, a gente tem que tomar cuidado, porque muitas vezes a gente não pode ser também tão ingênuo e achar que o Ocidente vai cair e o Oriente, eu nem gosto dessa palavra, o Oriente vai tomar o seu lugar. Na verdade, está ficando, como eu disse, mais policêntrico, mais múltiplo, né? Você tem mais o seu horizonte de percepção de um jovem, por exemplo, que naturalmente é mais curioso, ele vai ficar muito mais amplificado do que aquele que cresceu nos anos 50, 60 do século passado. Ele vai ter um acesso à informação muito maior, ele vai ter acesso a novos seriados, outras roupas, outros comportamentos, valores, sabores, sons. Isso tudo vai ampliar o leque informacional de um jovem hoje. Então você tem um jovem, digamos, em São Paulo ou Nairobi, ele pode, ele consome, por exemplo, uma música do BTS ou do Blackpink, e que ele já começa então a naturalmente se familiarizar com o idioma coreano, com o que não é somente a língua, mas também muitas vezes ele se interessa para aprender e escrever, e também ele começa a aprender também questões da história, da cultura coreana. Então ele começa a ter uma profundidade diversificada muito maior do que algumas décadas atrás. Agora, isso não significa que a gente vai se tornar asiático, né? Não vai se tornar um chinês, um coreano, né? Você tem um processo que a gente fala que é uma espécie de recepção de uma pessoa que está lá em Nairobi ou em São Paulo, e é diferente um do outro, né? Se você, por exemplo, tem uma manifestação, uma cosplay do Naruto em São Paulo e um em Estocolmo e outro em Tóquio vão ser diferentes um do outro, porque a recepção da mensagem de cada cultura, de cada jovem, de cada sociedade, faixa etária, é diferente um do outro. Mas eu acredito que fica muito mais interessante, muito mais diversificado do que até algumas décadas atrás.
9: Para fazer tanto sucesso como fazem, essas plataformas como o TikTok e outras, elas tiveram que naturalmente acessar o soft power da Ásia?
8: Sim, não. Na verdade, você tem essas plataformas, como por exemplo o TikTok, que você mencionou. Ele é um projeto de investimento da economia chinesa, né, que teve o incentivo do Estado, mas não necessariamente ele funciona como um departamento de propaganda, como muitas vezes, e eu acredito desonestamente, analisado desse jeito, apontando como um mero instrumento de propaganda chinês. Ele é uma plataforma que tem interesses próprios e muitas vezes, pela lógica própria, ele pode ir em conflito com os interesses do Estado chinês. É a mesma coisa a gente falar que o Netflix também, que está sediado na Califórnia, ele é dizer que é um instrumento de propaganda dos Estados Unidos da América. Né? Ele tem a sua lógica de lucro, né? De crescimento, mas ele não necessariamente vai funcionar como um braço do Estado, né? Como mera propaganda. Mas acaba tendo sim uma extensão da cultura de um país, de uma sociedade, pelo mundo. E isso resulta em poder. É um poder de conhecimento, poder de você conseguir captar a afetividade das pessoas, a preferência das pessoas pelo determinados produtos, determinadas músicas, determinadas roupas, marca de batom, creme para hidratação facial, picolé, tudo isso acaba sendo um grande mercado que você consegue captar pela afetividade. E o soft power, essas plataformas conseguem projetar isso de maneira global. Você pega, por exemplo, Marcelo, quando o Netflix lançou, eu acho que foi 2021, que foi o Squid Game, o Round 6, em apenas um mês, eu acho que já tinha atingido 211 milhões de pessoas que assistiam o seriado. É uma coisa, é uma arquitetura que é californiana, na Netflix, mas é uma produção muito resultado de muitos anos de investimento, de qualidade, que era algo bom, da indústria cinematográfica coreana. Né? Então, não significa que uma plataforma ela vai limitar se não é determinado país. Né? Ela também tem a lógica do lucro dela, mas ela serve para você lançar produto, um valor de maneira transglobal e imediato. Eu lembro que quando eu era jovem, nos anos 80, quando lançava um filme nos cinemas, por exemplo, quando eu estava no Reino Unido, demorava meses para chegar aqui no Brasil mesmo o filme, porque você tinha que ter acordo de distribuição, de direitos autorais, de dublagem, de quais estúdios vão permitir fazer isso em quais países e onde vai ser exibido nas salas de cinemas e para assim vai. Então demorava meses ou até anos, né, para exibir um determinado filme, e hoje não. Hoje você pode ter um lançamento instantâneo e você pode alcançar tanto o jovem, um espectador no Rio de Janeiro, como também lá em Nairobi. Isso é uma coisa que é uma outra realidade de alcance que a gente tem. Essas plataformas são produtos disso.
7: Agora, falando ainda nesse assunto, eu até comentei com o Marcelo que eu assisti esses dias um filme taiwanês barra chinês, né? A gente entende que Taiwan seja China. É algo que eu não teria feito há 10 anos, porque esse tipo de informação ele não chegava até a gente. O soft power chinês, nos últimos 10 anos, nos últimos 15 anos, ele se intensificou mesmo?
8: Sim, ele cresceu de maneira exponencial. E ele está colhendo isso, né? Você percebe, por exemplo, aí nesse sentido você tem uma política mais centralizada, né? Porque o caso japonês, o caso coreano, é um pouco menos centralizado. Na China ela é mais controlada. Isso não significa que tudo é propaganda, né? A gente não pode cair num erro também de achar que é isso. Mas no caso aí da China, você tem, por exemplo, o lançamento de um filme que eu acho que foi o ano passado, retrasado, que foi o Necha 2, que é uma personagem que é da mitologia folclore chinês, que ela enfrenta vários adversários, etc. Foi considerado, naquela época, foi 2025, se não me engano, um dos 10 filmes mais vistos no cinema global. É uma coisa que até um tempo atrás, nos anos 80, quando estava começando a sair timidamente alguns filmes chineses, o alcance era muito pequeno. Hoje você tem produções chinesas que concorrem francamente com produções hollywoodianas. E também tem outras produções, tá, Melina? Por exemplo, o cinema indiano, não sei se chega tão forte aqui no Brasil, mas essa é uma produção de Bollywood que é massivo. Ele é muito forte e ele tem uma distribuição também grande no mercado africano. No caso, na Nigéria também tem uma produção cinematográfica forte. Você tem já produções saindo também da Tailândia, que são muito bons. Mas no caso nesse do Necha, foi uma coisa... O Necha 2, né? Que foi a continuação, foi uma coisa estrondosa. Olha, quando eu comecei a assistir alguns filmes que era não tão comuns aqui no Brasil. Eu lembro que assisti um filme que eu achei de muito boa qualidade, que até os dias de hoje eu recomendo para assistir um bom cinema, um filme chinês dos anos 90, que é Lanternas Vermelhas. Eu recomendo para todo
9: clássico,
8: mundo.
9: É clássico, né? Clássico.
8: É lindo aquele filme. Ele tem uma sensibilidade, e ele não é uma sensibilidade apenas comum, mas ele retrata muito como é a vida das mulheres, como eram exploradas, né, naquele regime, numa casa de um senhorio. E é uma sensibilidade que toca, mas ele tem umas características chinesas. Então você acaba tendo uma afeição maior pela sociedade chinesa, pelo que eles atravessaram a sua história, admirando esse filme, né? Um outro filme que foi talvez 5, 8 anos antes, que foi feito pelo Bertolucci, que foi uma mega produção, foi O Último Imperador. E eu, como criança, eu quando eu vi aquilo, talvez eu comecei até a me ficar impactado com o que era a história chinesa naquele momento. Ele recebeu um Oscar, foi em 1988, mas aquilo já me impactou enormemente. Falei assim, como é que pode uma coisa que é tão grandiosa, tão vasta, e eu nem sequer conheço absolutamente nada, e nem na escola nem sequer menciona isso. Isso até, eu até abro aqui uma declaração forte, que eu acredito que vocês também apoiem. Como é que a gente foi aqui no Brasil, no Ocidente, por décadas, parece que a gente foi sequestrado de não conhecer nada da Ásia, sabe? É uma violência epistemológica que a gente sofreu. Então é uma coisa que hoje em dia está abrindo por questões da mídia global, que é instantânea, mas até um tempo atrás, vamos lá, por exemplo, você pega um livro de história do ensino fundamental para uma criança hoje, se você pega lá as páginas que se referem à história mundial, provavelmente a cada uma, duas páginas você vai ver alguma coisa sobre a França, ou sobre Portugal, ou alguma coisa depois vai indo para o Brasil, para assim vai. Sobre a China, provavelmente você vai ver uma página, uma ou duas no máximo, mas você não vai ver absolutamente quase nada. Então, essa violência a gente tem que começar a mudar. A gente tem que deixar, como vocês bem fazem no programa, deixar as pessoas acessarem isso, questionarem por que a gente herdou esse eurocentrismo demasiado que ignorou a Ásia.
7: As gerações mais jovens, né, que a gente tem na redação, elas não têm nenhum tipo de problema de assistir um filme chinês, uma série chinesa, mas vou trazer a minha experiência pessoal. Eu achava que aquilo ali não tinha nada a ver com a gente, que a cultura era diferente, que seria muito distante. E agora, assistindo filmes chineses, opa, são seres humanos também, com histórias, com mãe, com pai. Esse trabalho foi feito na cabeça da gente.
8: Exato, exato. Olha, eu vou pegar um outro caso aqui, que eu costumo viajar bastante pela Ásia. Uma vez eu estava indo para o Mianmar e tinha um turista belga comigo, com o filho dele, e eu ia ficar lá nas ruínas de Pagan, eu ia ficar 2 semanas. E Pagan é muito famoso, as ruínas lá. E ali ele também ia junto. Só que ele falou assim, não, ó, eu vou ficar 3 dias e pronto. Aí eu perguntou quantos dias eu ia ficar, eu falei assim, 2 semanas. Eu falei assim, por que você vai ficar 2 semanas? Aí eu falei assim, não, porque tem muita cultura aqui, tem uma história do budismo, etc. Aí eu lembro que ele ficou incomodado com isso. Eu falei assim, cara, mas 2 semanas é muito, etc. Aí eu vi depois um outro comentário que ele tava fazendo, que ele falou assim, ó, vê se pode, os chineses hoje tem uma estação espacial, que é o Tiangong, né, Palácio Celestial em órbita. Ele falou assim, imagine a qualidade dessa estação espacial. Ele fez assim, aí eu percebi, olha como é que você tem um bloqueio desonesto das pessoas que tá enraizado. Fala assim, se é de lá, é estranho, é péssima qualidade, é invasivo e portanto não tem validade. Agora, se for os americanos, não, é de boa qualidade, eles têm direito a explorar o espaço, a órbita terrestre, para assim, mas isso é uma coisa que a gente tem que rever. E a geração mais nova, Melina, eu acho que eles são mais abertos para mudar isso. As pessoas com mais idade geralmente vai ter uma resistência maior, né? Uma resistência epistemológica mesmo a respeito disso.
9: Professor, a gente esqueceu do principal filme que acabou rompendo os padrões e ganhando, acho que foi o Parasita, né? Que é sul-coreano. E aí eu emendo a pergunta, desse soft power asiático todo, o senhor acredita que país tenha se destacado mais? Seria a Coreia do Sul, que a gente tem os doramas, tem filmes muito bons. Eu tenho amigos que adoram ver filme de terror sul-coreano. Eles não gostam dos filmes que o Ocidente faz, gostam dos filmes sul-coreanos.
8: Se fosse para escolher um caso, talvez seja o mais espetacular, seja da Coreia do Sul mesmo. Porque eles fizeram uma política de fomento depois daquela crise pesada que eles sofreram em 1997. E aí eles criaram uma agência de cultura, de fomento à cultura, a COCA, para incentivar produções de grupos pop, de produções de programas de TV, bandas, filmes e para assim vai. Isso começou a vir desde 97 em diante. E aí foi colher os frutos depois, com músicas começaram a ganhar destaque, né? Que foi o Gangnam Style, por exemplo. E depois com Parasita, que teve uma visibilidade grande, o grupo BTS já chegou a plenário na Assembleia Geral da ONU. Então eles conseguiram alcançar isso em 20, 30 anos de investimento de maneira espetacular. Aqui no Brasil é notório isso, né? Só se a pessoa realmente não quiser enxergar isso, ela não vai observar. Os outros casos são um pouco mais, por exemplo, o caso do Japão já é um outro caso, é um caso que você teve uma produção doméstica pós-guerra no Japão, que ela ganhou um mercado interno e depois começou a extravasar além do mercado japonês para o mercado americano, e aí via o mercado americano, ou pela pirataria, chegou no Brasil nos anos 80. No meu caso mesmo, pessoal, eu fui muito moldado pelas produções nipônicas, né, de série, de quadrinhos. Isso faz parte da minha infância, né? Então isso tudo molda a nossa vivência do que eles apresentavam, produziam para eles e para o mundo. Mas eu acho que se eu fosse escolher um caso, sim, seria o caso da Coreia do Sul. Eles colhem isso, eu acho que representa não sei quantos por cento do PIB da Coreia do Sul hoje, só o que eles produzem de soft power. Vou pegar um dado que eu estava lendo aqui agora há pouco, Marcelo. Para cada um dólar que o governo sul-coreano fomenta nas produções de culturais, tem retorno 8 dólares, né? Então é um investimento, porque quando você, como eu tava falando no início da entrevista, se você, por exemplo, tem filme, tem um seriado, tem determinada, e o jovem se interessa, ele provavelmente vai querer, por exemplo, o batom que a mulher tá usando, ou a roupa que ele tá usando, ou vai comprar o celular, ele vai saber que o celular coreano também, que aparece lá também, é bom. Então tudo isso vai ter um efeito, que vai ter um efeito posterior de cascata de retorno do investimento, né? E a Coreia do Sul é um caso claríssimo disso nos últimos anos.
7: Professor, o senhor acredita que a influência cultural, ela pode também abrir porta para acordos comerciais, econômicos, tecnológicos?
8: Sem dúvida. Quando você começa a ter uma proximidade maior com a familiaridade com a história, com a cultura, com a língua, você já quebra uma das barreiras mais difíceis na diplomacia, né? Que é o distanciamento, o estranhamento. Quando você produz soft power, você não produz ressentimento, você não produz desconfiança, ao contrário de políticas de sanção ou de cunho militar estratégico, como, por exemplo, os Estados Unidos vem fomentando pelo mundo. Isso gera ressentimento e questionamento. No caso do soft power, não. Você tem uma abertura afetiva e você tende já naturalmente a inclinar para o determinado representante, né? Você erode uma barreira que é difícil de você superar na diplomacia quando você tem um ressentimento. Veja o caso, por exemplo, do Irã, né? O ressentimento que os iranianos têm de décadas contra os Estados Unidos produziu uma coisa que é extremamente solidificada, né? Isso é uma coisa que já está tão, tão solidificada a ponto de eles são, antes de tudo, anti-Estados Unidos. Antes mesmo de questionar a questão do próprio governo, porque eles se sentem ameaçados, sancionados, desde 1979. Né? Então é uma política que, se for num curto prazo, talvez tenha algum efeito deletério, e isso geralmente é para a população em geral, mas no longo prazo é muito desgastante você manter isso. Né? Então o soft power, ele tem sim o seu impacto na diplomacia. E o caso sul-coreano, novamente, é um caso espetacular a respeito disso. Né?
9: Professor, até onde a gente pode entender que vai essa onda asiática de soft power, já que a gente está falando de cinema, de música, até onde ela vai, na sua visão?
8: Eu acredito que ela vai ganhar mais espaço global, né? Ela vai ter uma geração que vai demandar isso, né? De maneira mais sistemática. O que eu acho que pode vir a acontecer é que ela vai se tornar ainda mais plural. Né? Por exemplo, eu não vejo muitos analistas aqui no Brasil analisando, por exemplo, como que a projeção da cultura indiana já está começando a se fazer efeito. No caso, até a Melina, eu sei que ela gosta muito de yoga. Yoga já é uma projeção já da cultura indiana pelo mundo. Mas tem produções de filmes, seriados. A gente estava até falando questão de preferência de filmes de terror coreano. Por exemplo, o meu pai gosta muito de filmes policiais indianos.
7: É mesmo?
8: Não aqueles, sim, não aqueles que é mirabolante, que o cara sai voando. Não, tem os filmes bons policiais são indianos. Isso ainda está demorando para chegar aqui no Brasil. Talvez a gente veja isso depois de um tempo, né? Porque eles estão investindo bem. E eles têm um repertório, Melina, que é espetacular. Eles têm mitologias do que é narrado no épico Ramayana, o Mahabharata, que é explorado isso de uma maneira que é linda, né? Você tem desenhos animados para as crianças, isso lá na Índia, que é uma coisa que é lindo, sabe? Então, assim como os chineses também têm, eles têm repertório, eles sabem as referências que eles têm dentro da própria cultura. Então eles estão explorando as referências deles mesmos e tornar isso um produto global. Isso é muito mais interessante para o cidadão do mundo, né? Ele conseguir ver a variedade de coisas que estão aparecendo. Outra coisa que eu fiquei muito surpreso, que eu sou muito fã, é a questão do que o governo tailandês, desde 2001, 2002, começou a entrar numa política de fomento da culinária tailandesa, que é a Global Thai, que eles falavam. E eles começaram, então, a dar linhas de crédito, apoio, e para que pessoas aprendessem sobre a culinária tailandesa e abrisse restaurantes pelo mundo. E é uma grata surpresa ver que, pelo menos o que eu conheço um pouco mais em São Paulo, você já tem muitos bons restaurantes de comida tailandesa, né? E isso tudo também faz parte de um aumento da diversificação da cultura asiática pelo mundo, né? A gente ainda tem espaço para outras culturas virem e aparecerem. Esse século, a gente, das próximas décadas, certamente a gente vai ver isso de maneira cada vez mais explícita aqui no cenário brasileiro.
9: O senhor acabou de falar uma frase que tem a ver com a minha próxima pergunta. Esse crescimento do soft power asiático, ele vai encontrar resistência no Ocidente e por quem, na sua opinião?
8: Encontra resistência porque é um atentado contra a hegemonia e o status quo. Isso é uma coisa. Vamos pegar, por exemplo, o que era o Império Britânico e quando os americanos começaram a incomodar. Toda vez que uma hegemonia começa a se sentir ameaçada, ela parte para uma agressão, né? E nem sempre uma coisa suave, muitas vezes é uma coisa muito explícita. O presidente americano em si, que está no poder hoje, no Salão Oval, na Casa Branca, é o exemplo claro disso, né? De como que ele simplesmente ele agride uma nulidade argumentativa evidente por si mesmo. A resistência maior pode vir ser daqueles que constroem e mantêm a hegemonia do passado. Então você tem a Casa Branca, você tem o Departamento de Estado, um pouco menos, mas agora o Departamento de Estado está bem também alinhado ao presidente, sem falar o Departamento de Guerra, que foi nomeado. Esse aí vão tentar tomar medidas para conter. Então, por exemplo, carros chineses, salvo engano, acho que tem uma restrição muito grande entrar no mercado americano, mercado grande. TikTok, você tem uma discussão que se pode atuar no mercado americano ou não. A Huawei também teve limitações no mercado americano. Então é simplesmente a negativa e o impedimento de produtos. Isso aponta para um processo inevitável de decadência, né? De você rejeitar o imigrante, você começar a rotular em termos racistas e xenofóbicos o outro, o asiático. Isso é sinal de que você não consegue mais incorporar o outro, a diversificação, sendo que, a gente está careca de saber, os Estados Unidos foi uma economia erguida por imigrantes, né? Quando ele abriu aquilo, a Nova York abria para os imigrantes que chegavam em massa de várias partes do mundo. Agora ele está começando a ter o processo de você ter bloqueio. Aqui no Brasil, Marcelo, também pode ter resistência, sim. São setores econômicos muito ligados ainda ao que é uma simbiose com a economia americana, né? Então você tem setores que vão resistir mais, né? Vai falar assim, olha, então o que os chineses estão fazendo, estão invadindo, eles chegaram aqui e espalharam um vírus, e que eles estão começando a roubar emprego numa fábrica da BYD em Camaçari. Eles vão sempre acusar de alguma maneira os chineses, porque eles muitas vezes estão tomando partido ideológico nesse sentido. Outro que pode ter resistência, Marcelo, pode ser também pessoas mais de idade, né? Que as pessoas de mais idade não vão ter a flexibilidade maior de entender o que está acontecendo. Muitas vezes falam assim, olha, mas isso é um momento só, é fugaz, é uma moda, e por assim vai. E lamentavelmente no meio acadêmico também tem muita resistência, sabe? Você tem professores ainda que já ainda são ligados à tradição eurocêntrica de determinados pensamentos, eles resistem muito com relação a porque estudar na Ásia, né? Universidades, como até a minha mesmo, já teve debates a respeito disso, sobre se ensinar a Ásia era proveitoso e não era uma moda, uma coisa passageira. Esses setores você pode encontrar resistência. Resistência que, e eu acho que vocês devem lembrar, que na época da pandemia, e eu acho que foi até aí, salvo engano, no Rio de Janeiro, você teve caso que foi atacado o consulado da República da China, popular da China, no Rio de Janeiro, por exemplo. Você teve uma passageira, não sei se foi no Rio ou São Paulo isso, que ela viu uma mulher que era, acho que era descendente de japonês, inclusive, e ela falou assim, ah, vocês chineses trouxeram esse vírus. Então são casos de resistência, né? Que muitas vezes se apresentam de maneira agressiva. E a gente tem um papel aqui como comunicador, como a palestrante, como pensadores, de deixar isso claro para a sociedade. E isso vai ter resistência, mas a gente tem que mudar. A gente tem que deixar isso disponível publicamente, esse debate para as pessoas começarem a questionar isso, essa resistência que muitas vezes é ofensiva contra raças, etnias, melhor dizendo, culturas e povos. E, são regiões pivotais na economia global hoje, né? Você tem o ciclo de crescimento da economia global hoje, ela quase que se inclina cada vez mais para a região do Pacífico, do leste asiático, né? E isso vai ter mudanças nos interesses de empresas, até empresas de agronegócio, empresas de manufaturados, tudo isso está começando a entender a crucialidade do mercado do leste asiático.
7: Professor, eu estou lendo Orientalismo. Eu sei que muita gente aqui deve saber que livro é esse, do Eduardo Said. E ele fala, em alguns momentos, sobre o quanto artistas, políticos, pintores, escritores, ele até cita o Flaubert, ajudaram a desenhar um Oriente que não existe, que é um Oriente segundo o Ocidente. Eu queria te perguntar o quanto essas pessoas, né, a arte, os políticos, desenharam para a gente uma Ásia que não existe.
8: Esse livro, se as pessoas não leram, leiam, o que é um clássico, né? Quando eu entrei no mestrado em políticas pós-coloniais, esse é o primeiro livro que a gente começar a ler. Ele praticamente inaugura toda a parte da teoria crítica pós-colonial, junto com outros, tá? O Francis Fanon também já tinha uma crítica bem sustentada, mas o que o Eduardo Said fala é o seguinte, houve um momento, final do século XVIII, século XIX, início do XX, em que o Ocidente ele estava começando a ganhar uma percepção dela mesmo, que gradativamente vai começar a se consolidar numa entidade chamada Europa. E para você se consolidar como uma unidade, eles começam a achar comparações com o outro com O maiúsculo, né, que é a alteridade. E eles começam a se confrontar com povos ao longo desde o século XVI, ficou mais evidente, que não eram necessariamente aqueles que encaixavam na entidade Europa cristã branca. E muitas vezes isso já tinha sido evidenciado com as cruzadas no século XI e XII, mas a partir do século XVIII, quando há uma proeminência maior da economia europeia, o alcance maior de economias europeias pelo mundo, começa a ter uma construção de conhecimento em cima de alguns orientalistas, departamentos e publicações de centros metropolitanos europeus a respeito do que era o Oriente. Então o Oriente surge muito em contraposição ao que é o Ocidente. Você só se forma a sua identidade comparando com o outro e negando o que você é. Né? Então, por exemplo, isso até na criança ela cresce assim, né? Ela fala, olha, o menino, por exemplo, chega a uma determinada idade, que ele fala assim, isso é coisa de menina, por exemplo. Ele começa a falar isso, né? Então ele começa a negar. Isso também serve para a coletividade. E o Said, ele analisa a produção literária, né, artística, dessa produção desses orientalistas. E ele pega vários grandes artistas, né? O Flaubert, que você disse, você tem grandes pintores também que começam a retratar peças musicais de ópera e por assim vai, e eles começam a moldar a percepção do que é considerado o Oriente, né? E isso é uma produção de conhecimento e produção de poder, porque somente através desses orientalistas as pessoas falavam, então isso é oriental, né? Ele não era algo que vinha dos asiáticos, não vinha da produção deles. Eles não eram qualificados para serem orientalistas. Quem produzia o conhecimento era um linguista em Berlim ou em Londres ou em Paris. Determinados departamentos produziam esse conhecimento. E esse conhecimento era o conhecimento validado como e certificado como aquele que tem poder para discursivo sobre o que é orientalista. Isso vai moldar depois, com o tempo, nas gerações, o que é ser o oriental. Então, por exemplo, se Flaubert escreve algo, ou você tem uma obra que retrata o que é um harém na Argélia, o que era, por exemplo, um palácio dos turcos, ou como era, por exemplo, uma mesquita que estava abandonada nos arredores de Cairo. As pessoas começaram a falar assim, então isso é oriental. O oriental no sentido de que, olha, eles são tipicamente parados no tempo, fanáticos, que estão inclinados à luxúria, à imobilidade, à irracionalidade. Leia-se isso, fala assim, nós europeus não somos isso, somos o contrário. Então você, por exemplo, tem um período na Inglaterra, período vitoriano, em que eles já estavam começando a ter uma administração um pouco maior em grande parte das regiões indianas, por exemplo. E aí começaram a denunciar uma prática que era a suposta autoimolação da mulher indiana viúva quando o marido era queimado. Então ela se jogava no fogo, porque ela demonstrava, assim como a figura da Sati vem na cultura indiana, que ela se sacrificou, ela demonstra extrema lealdade com o marido que morreu. E isso na imprensa vitoriana, fala assim, olha como que eles são bárbaros. Olha como é que eles tratam as mulheres. Nós, portanto, não tratamos eles e, portanto, a gente não é bárbaro. É claro que o ato em si, ele é forte. Mas a questão não é essa. A questão é o discurso produzido do que não é considerado civilizado. Então, aquilo, ele rotula, ele molda a percepção do que é ser um oriental.
9: Tá certo. A gente teve o imenso prazer de ouvir mais uma vez aqui no Mundioca a análise do professor Emiliano Unzer, professor de História da Ásia na Universidade Federal do Espírito Santo. Professor, é sempre bom ouvi-lo. Muito obrigado por mais uma vez estar conosco.
8: Obrigado, Melina. Obrigado, Marcelo. Sempre um prazer estar com vocês. Obrigado, gente.
7: Um abraço, foi ótimo. Tchau, tchau.
8: Tchau.
9: Muito legal, professor Emiliano. E agora vamos chamar nossa segunda convidada. O Mundioca tem o prazer de ouvir a professora Maiara Araújo, ela que fala com a gente literalmente do outro lado do mundo. Ela é professora da Universidade de Estudos Internacionais de Dejan. Professora Maiara, seja muito bem-vinda aqui ao Mundioca. Obrigado por ter aceito o nosso convite. Tudo bom?
10: Tudo bem, eu que agradeço o convite, é um prazer estar aqui de novo. Agora, né, recebendo meu novo cargo diretamente da China, é um prazer para mim.
9: Prazer é todo nosso, falando com você, seja de perto ou seja de longe. Maiara, a expansão cultural de China, de Coreia do Sul, do Japão, isso representa apenas uma influência cultural ou é a construção de uma nova arquitetura de poder global na sua visão?
10: Olha, do meu ponto de vista, pelo menos em termos culturais, assim, me parece que a gente está fazendo encaminhamento para uma perspectiva de mundo com certa tendência a uma multipolaridade, né? Eu acho que quando a gente pensa, né, na cultura do leste asiático, né, começando pelo Japão na década de 90, mas sendo muito bem seguido pela ideia da onda coreana, né, da Coreia do Sul, a gente começa a ver que existe um certo esgotamento, né, das nossas perspectivas ocidentais em termos de conteúdo de entretenimento, né? A gente tem procurado um consumo mais diverso e tem se adaptado a ver novos corpos, né, principalmente em termos de audiovisualidade, né? E aí a gente vem a China, né, que corre um pouco atrás nesse sentido, em relação de expansão da própria cultura, até porque a China, ela tem mais questões do que Japão e Coreia do Sul nesse momento, né? A gente tá falando de um grande país que, ainda que não seja verbalizado isso, né, é um país forte economicamente, politicamente, internamente, e que tem uma certa dificuldade de projeção, né, da própria cultura, justamente porque a gente tem muitos preconceitos, né, no mundo ocidental em relação a China. Mas ainda assim é um país que está chegando ali num terceiro momento, digamos assim, mas tem conseguido projetar, né, a sua cultura, principalmente numa perspectiva de cultura tradicional. Se a gente for parar para pensar, né, no Brasil mesmo, a gente está vendo uma expansão muito sólida, né, da ideia de se aprender o mandarim, né, através dos Institutos Confúcios. O cinema chinês, ele sempre, desde a década de 70, né, começando por Hong Kong, né, o cinema de artes marciais e tal, ele tem uma certa receptividade, sempre teve uma certa receptividade, e agora estaria, né, projetando uma ideia, né, de cultura mais pop, uma cultura mais divertida, digamos assim, através, né, de videogame, né, que é um dos grandes carro-chefes, né, da China hoje, e também através de romances, né, do que a gente chama de novels, né, que são narrativas de internet, né, de feita por pessoas comuns, não com carreira consolidada, também está conseguindo se projetar bastante através disso, né? Então eu acho que, assim, que o que esses três movimentos, né, que têm características profundamente diferentes, mas que de certa forma conseguem ser englobados e dialogam, né, em conjunto, quando chega principalmente em países da América Latina como o Brasil, é uma noção de que o mundo está se tornando mais aberto a uma certa perspectiva menos ocidentalizada, né, com narrativas mais, por vezes até mais conservadoras, né, vezes mais tradicionais, mas enfim, né, que revelam que existe um esgotamento do Ocidente no sentido de promover, né, essa agenda do entretenimento. Que se a gente for parar pra pensar, né, Hollywood já deu o que tinha pra dar, né, tem desde a Guerra Fria aí, colocando, né, pra gente um modelo, né, do que seria o cinema, do que seria o entretenimento, do que seria uma narrativa de qualidade, e vem esses três outros países que vão apresentar outras perspectivas, outras possibilidades, outras formas de se contar uma história, que vem disputar esse espaço, né, de que esse mundo, ele não vai ser mais uno.
9: Uhum. Agora, na tua visão, Maiara, em que medida esse soft power asiático funciona como uma extensão estratégica da ascensão econômica e tecnológica que a região vem apresentando?
10: Eu acho que a gente tem que pensar aí nesse caso, caso por caso, né? Porque o Japão, ele é pioneiro nesse sentido, porque ele consegue fazer essa projeção desde a década de 80. Só que qual foi a grande jogada do Japão, né? Não teve uma estratégia muito bem delimitada, né? Um movimento muito feito de empresas privadas que exportaram o seu conteúdo e um dia, né, as autoridades japonesas acordam e dizem, opa, isso aqui tem alguma coisa que deu certo. E aí se estrutura um modelo, né, de uma criação de um soft power na ideia da cultura que a gente chama de Cool Japan, né, que seria o Japão legal, digamos assim. E aí dentro desse Cool Japan, a gente vai ver dois tipos de conteúdos diferentes, né? Um primeiro seria, lógico, dos animes, dos games, né, das séries televisivas japonesas, e um outro braço é que venderia o turismo do Japão, a cultura tradicional do Japão, a moda japonesa, né, a culinária japonesa. E esses dois movimentos juntos, eles vêm sendo o carro-chefe aí do Japão, né? Mas é um movimento que acontece por acaso, né? Inclusive é um movimento que acontece num momento de crise econômica, né, do Japão. Então, de certa forma, me parece que, se a gente trouxer até para o momento presente, é que é um atrativo que o país conseguiu desenvolver, se sustentar economicamente também, né? A Coreia do Sul, ela vai apresentar um modelo oposto, né? A Coreia do Sul, ela tem um planejamento estatal, desde a década de 80 também, para se exportar, né, a cultura coreana, né, ao redor do mundo, né? E aí a gente tem dois eixos aqui muito interessantes em relação à Coreia, que é de um primeiro momento, né, a gente tem que considerar que a Coreia, ela era um negócio inexistente no mapa geopolítico cultural global, né? As autoridades sul-coreanas, elas observam em dado momento que era possível fazer tanto ou mais dinheiro com produções culturais, né, com música e séries de televisão, no caso, fazer mais dinheiro do que indústria automobilística, né? Então se estrutura um planejamento para se projetar a Coreia do Sul ao redor do mundo, né? E aí a gente vai formando o que a gente vai entender hoje como a onda coreana, que num primeiro momento ela vem através da música, né, do K-pop, da música sul-coreana, se estrutura inclusive aqui na China, né, na década de 90, né, a China foi o principal mercado, o inicial mercado desse movimento, e inclusive, né, o país que deu nome, né, ao movimento, ao chamar de onda coreana, para ter uma certa dimensão do quanto esse conteúdo estava chegando aqui, e aí se começa a estruturar etapas, né, desse movimento da Coreia do Sul em exportar a própria cultura, né? A gente vem inicialmente com dramas de televisão, a gente vem com K-pop, aí hoje a gente já estaria no momento que a gente não está pensando só, né, em audiovisualidades, a gente também está pensando em cosméticos, por exemplo, né? Marcas coreanas fortíssimas ao redor do mundo e baratas, né? O que é uma coisa que chama a atenção. Então vem um movimento que vai muito além da ideia do próprio entretenimento, né? Vai sendo uma ideia de vender beleza, vender modos de ser, vender um modelo de masculinidade para o mundo, né? E isso, né, agrega muito valor econômico à Coreia do Sul também. E a China, né? No caso, a China, ela não tem um movimento ainda muito bem desenhado em relação à expansão, né, desse soft power chinês, quando a gente coloca em pé de igualdade a indústria do pop em relação a Japão e Coreia do Sul, né? A China, ela vem com uma pegada, né, de ser um país gigantesco, de ser um país com mais de 5 mil anos de história e que, em alguma medida, consegue preservar historicamente a sua própria identidade, né? E aí quando a gente faz o contraponto com a Coreia, também é interessante, porque a Coreia também é um país velho, né, historicamente, digamos assim, mas a Coreia, ela sofre muitas invasões ao longo da sua história, né? Sendo a mais brutal a ideia da invasão japonesa, que a Coreia só vai encontrar a própria liberdade no final da Segunda Guerra Mundial, né? Desde o final do século XIX, se eu não me engano, até a Segunda Guerra Mundial, é um país que foi castrado culturalmente, em que não se podia usar nome coreano restaurante, por exemplo. Os coreanos, eles não podiam comer o próprio arroz, porque o arroz coreano era mais gostoso, então era destinado à exportação. Então é um país que foi muito castrado culturalmente. Quando a gente coloca nesse movimento que a gente vê hoje, né, de se vender um modelo sul-coreano, a gente também está falando muito de reacender um orgulho da identidade nacional, um orgulho que foi perdido, que foi historicamente castrado. E a China, né, ela vem com a ideia de continuidade, né? Claro, a China, ela tem um momento, né, que é chamado de 100 anos de humilhação, que é o momento em que a China é obrigada a abrir os portos, né, e ter que dialogar com o estrangeiro contra a sua vontade em termos que não a favoreciam, né? E isso também é muito bem marcado nas retóricas chinesas, mas ainda assim se preserva, né, um certo legado cultural, né? A gente sente isso muito, muito aqui, né, na literatura, no próprio idioma, né, a ideia dos caracteres que sofreram, né, alterações, né? Teve a simplificação dos idiomas para garantir alfabetização da população, mas ainda assim existe um orgulho em relação a isso. Então a China, ela, historicamente, ela vem projetando muito mais esse aspecto da cultura tradicional do que uma ideia de pop. Mas me parece que agora, né, olhando para esse novo momento da China, muito voltado à ideia de se projetar como uma potência tecnológica, como uma potência de conteúdo, a China, ela tem aberto novos caminhos, né? Tem encontrado outras perspectivas para ser compartilhadas com o restante do mundo e tem apostado justamente na ideia de que, por exemplo, a China fornece muitas animações, né? Tem uma animação que estreou, acho que tem de 2 anos, que é Nezah. Que dois, inclusive é o dois, né, que fez mais sucesso, que foi um sucesso de bilheteria, quebrando recordes do mundo, né? Tem o problema dos três corpos, né, que se tornou um clássico, né, da literatura não chinesa, mas mundial. Então a China, ela vem conseguindo agora, nesse momento, se projetar em outros aspectos também, né? E aí eu acho que a grande questão para a China hoje não seria simplesmente usar a cultura a favor da economia, embora óbvio que tenha um diálogo muito forte, né? Mas principalmente uma ideia de competir com narrativas sobre a China, de apresentar a China como um país que talvez não seja nada do que o Ocidente diz do que é. Então, esses outros conteúdos, né, eles servem muito mais a uma finalidade de soft power que busca o venha me conhecer, me deixa falar, né, me deixa apresentar para conhecer a minha cultura, do que simplesmente algo que seja um capital muito importante para a China. Eu acho que o caso fora, né, dos três maiores, assim, mais expressivo que a gente poderia pensar, é realmente a ideia da Tailândia, né? A Tailândia, ela tem construído também uma indústria de audiovisual fortíssima, né? E ela tem apostado em conteúdos que a gente chama de BL, né? Que são os Boys Love, que é um conteúdo de temáticas, né, homossexuais, não explícitas, né? Importante deixar isso claro, que na maioria das vezes não é um conteúdo explícito, e que tem encontrado um público cativo gigantesco, né? E aí, o que que a Tailândia vem fazendo? A Tailândia, ela vem capitalizando em cima disso, né? Ela vem apostando em colocar, por exemplo, atores de séries famosas como Embaixadores da Tailândia, né? Em eventos de promoção da Tailândia ao redor do mundo, o que é muito interessante. Principalmente porque a Tailândia, ela cria uma imagem muito aberta à comunidade LGBT, justamente por conta desse tipo de produção. Mas, na verdade, a liberação do casamento gay na Tailândia aconteceu não tem 5 anos, sabe? Então, assim, também é um dado muito novo, né? Então, é um tipo de conteúdo que tem se configurado, né, numa ferramenta muito forte de soft power da Tailândia e, em certa medida, quem sabe, né, também contribua para gerar uma série de mudanças sociais, né? A Tailândia, de regra, seria uma sociedade bastante conservadora, também bastante religiosa. A Índia, né, quando a gente vai pensar na Índia, a gente pensa principalmente em Bollywood, né? E é interessante pensar nisso, porque historicamente a gente associa conteúdo audiovisual indiano a essa indústria, mas a Bollywood não é a única que existe na própria Índia, né? Tem Tollywood, tem algumas outras indústrias cinematográficas que saem de outras regiões da Índia que também fazem bastante sucesso, né? E a Índia também, ela tem um certo soft power associado à perspectiva de uma certa cultura tradicional, né, de um retiro religioso, que também vai atribuindo, né, um certo imaginário do que é a Índia hoje, né? Mas com uma perspectiva muito diferenciada em relação ao leste asiático, né? E Tailândia ali, que seria um eixo, né, em que você vê de fato uma estrutura muito bem desenhada hoje de projeção desse tipo de conteúdo ao redor do mundo. Agora, embora não seja Ásia, né, tem mais uma indústria também de, em alguma medida, contribui para gerar soft power. É, na verdade, são duas, né? A primeira que eu ia falar era a africana, né, da Nigéria, que a gente chama de Nollywood, que tem conseguido entrar em outros mercados, né, embora de maneira muito mais incipiente do que o que a gente vem falando até agora, mas que também merece um certo destaque de que existe um movimento por parte da Nigéria, e um caso extremamente importante hoje que é a Turquia, com as séries de televisão chamadas Dizi. Embora a Turquia fuja completamente do meu escopo, é interessante pensar que a Turquia, tudo era império, né, a gente tá falando de Império Otomano, basicamente. E a Turquia, ela, justamente por ser um ex-império, né, tem uma relação complicada, né, com países árabes ali do torno deles. E, de alguma medida, o investimento nas Dizi, né, consegue, né, exportar, né, uma certa ideia de formas de se viver e formas de ser para esses países árabes, né. Em alguma medida você vai ter um certo legado cultural compartilhado ali. E aí, se a gente parar para pensar na ideia da Turquia, né, e fazer uma conexão com a Coreia, a gente pensa que no Brasil, né, são dois tipos de conteúdo que sejam completamente diferentes em termos étnicos, por exemplo, mas eles trazem a carga, né, do romance com melodrama, com uma ideia
9: histórias humanas,
10: um outro tipo,
9: né,
10: de masculinidade, histórias humanas, exato, seria uma boa definição. E as duas conseguem, né, emplacar de forma muito forte na América Latina, né, no Brasil, tem construído. E aí um adendo que é interessante também de se notar é que a gente também observa, né, no caso desses dois países, né, principalmente da Coreia, é que a gente começa com uma cultura jovem, né, e hoje, se você for olhar o público são de mulheres acima de 40 anos, que têm consumido séries turcas e coreanas em todas as plataformas e de maneiras, né, alternativas também.
9: Agora, a pergunta é a seguinte: depois que você colocou isso tudo, como é que essas plataformas como TikTok, os streams, redes sociais, elas reorganizaram essas hierarquias globais de influência simbólica antes que estavam concentradas aqui do lado do Ocidente? Aí eu me coloco a seguinte questão: o domínio do algoritmo dessas plataformas transforma a cultura em infraestrutura geopolítica, em domínio geopolítico?
10: Olha, eu acho que o debate sobre a plataforma, inclusive nessa mediação do conteúdo asiático, né, para o redor do mundo, ela é central. Porque se a gente voltar no tempo, né, a gente pensar no pontapé inicial do Japão, a gente tinha uma infraestrutura muito menos plataformizada do que é hoje, né? Você tinha conteúdo na televisão, você fazia downloads piratas e era mais ou menos isso, né? E principalmente, acho que diante ali do cenário da pandemia, a gente vai ver uma mudança muito brusca do cenário, porque, primeiro, as plataformas de streaming, elas crescem profundamente, né, nesse momento. E segundo é que a Netflix, ela passa a se tornar uma mediadora da onda coreana no Brasil. Que de um lado a gente poderia pensar, maravilha, né, a gente expande o público, mais pessoas estão consumindo, mais pessoas vão conhecer, mais pessoas ficam interessadas, o que é interessante de fato. Mas por outro lado, a gente também poderia reacender um debate sobre a ideia de imperialismo, né, porque o capital que está sendo gerado a partir dessas produções não está voltando para a Coreia, né, esse capital ele está ficando retido com empresas estadunidenses, o que e outra pergunta que a gente também pode fazer, né, que tipo de narrativas são interessantes para uma plataforma estadunidense estabelecer ali? Que tipo de conteúdo chinês, por exemplo, é autorizado a circular nessas plataformas, né? Então, acho que é um primeiro ponto, né, para responder a sua pergunta, é que a gente tem que estar muito atento à dimensão do imperialismo e não tomar, né, essa plataformização desse conteúdo asiático de maneira celebratória, né? É positivo por um lado, mas é preciso ter muita cautela na hora da gente observar os fluxos de dinheiro que estão sendo colocados dados ali. E eu acho que um segundo ponto também muito importante, fazendo link com a questão do algoritmo, é que tipo de conteúdo vai ser estimulado a aparecer e para quem, né? A gente não tem conhecimento algum sobre como esses algoritmos funcionam, né? A gente tem um termo para isso que é a caixa preta. Tem que abrir a caixa preta, não existe transparência em relação a isso. Então, que tipo de conteúdo vai ser impulsionado por esses algoritmos e por que determinados conteúdos vão ter mais engajamento do que outros, né? Eu fiz um levantamento na época do meu doutorado que foi muito interessante, né? Que tratou da ideia, né, da presença da China no Netflix, evidentemente com dados profundamente desatualizados hoje. Mas me chama a atenção que, por exemplo, quando a gente fazia busca por China na época, na interface da Netflix, a gente encontrava conteúdos não chineses, e não só conteúdos não chineses, mas conteúdos críticos à China. Então vinha aquele documentário, né, que acusa a China de exploração de trabalho, se não me engano se chama Uma Indústria Americana, que foi até financiado pelos Obama, né? Tinha um também que era... Que fazia referência a governos ditatoriais, e aí você vai olhar a lista dos episódios, não tem nenhum episódio sobre a China, mas eram os conteúdos que eram colocados em primeiro lugar, né? Mais importante do que o conteúdo chinês, vinha um conteúdo crítico à China. Então, assim, essas ferramentas de visualização, elas também estão imputando perspectivas pra gente, ainda que a gente não perceba.
9: E esse crescimento cultural asiático reduz a capacidade dos Estados Unidos de dominar narrativas globais, na tua visão?
10: Eu acho que aqui a gente retoma um pouco a ideia do imperialismo, né? E o imperialismo, ele estaria aqui sendo traduzido, num primeiro momento, pela infraestrutura tecnológica, que via de regra as plataformas são estadunidenses, né? Claro, a gente tem as plataformas chinesas que, eu não vou nem dizer que elas disputam com as dos Estados Unidos, porque eu não vejo hoje ainda uma expansão grande ou suficiente, principalmente em termos de entretenimento, para dizer que nós temos competidores muito fortes, né? No Brasil a gente vai ver YouTube, ninguém vai ver Bilibili, né? A gente faz o download do Netflix, a ITI, que seria a Netflix da

0: do Brasil, né? Netflix agora, ela tá tentando entrar no mercado de telenovela. Então ela tá tentando ensinar o Brasil a fazer telenovela, porque evidentemente não é uma linguagem que a gente domina, né? A Netflix, ela vai criar o próprio modelo de telenovela. Quando a gente vai pensar na lógica até dos países do Sudeste Asiático, né? Ou da própria Coreia do Sul, né? Existe debates muito fortes na Coreia do Sul para pegar o direito de propriedade intelectual, né? Netflix, ela vem, você compete num primeiro momento com as redes de televisão local, com as infraestruturas locais, que nem sempre é benéfica para todo mundo, se injeta, né? Se cria oportunidade para jogadores menores da indústria do audiovisual, que para eles é muito bom, porque eles conseguem se colocar numa plataforma que é global, que está em mais de 130 países, vai ser vista pelo mundo inteiro. Então você parece receber uma série de benefícios, né? Mas que o dinheiro vai sendo sugado, né? Está se colocando mão de obra barata, né? Muito mais barato você pagar um coreano do que você pagar um Leonardo DiCaprio, né, pra se colocar...
1: Por enquanto,
0: é verdade, os coreanos estão ficando caros. E eu acho que na própria lógica do paternalismo também, muito em relação ao Sudeste Asiático, a gente também vê que essas empresas, elas estão fornecendo muitos subsídios para ensinar o mundo a fazer produção, né? Então, não é incomum workshops da Netflix em países do Sudeste Asiático para se ensinar uma forma de se fazer audiovisual. E aí, quando a gente começa a ensinar a forma, a gente está redesenhando de novo a ideia do imperialismo, né? A gente está colocando corpos tailandeses, corpos sul-coreanos, corpos brasileiros ou japoneses em plataformas globais, né? Mas, de qualquer forma, a gente está usando uma fórmula que vai ser estadunidense, que vai mexendo na linguagem, que vai adaptando para um público que eles vão entender como universal. Então, ele coopta, né? Academicamente falando, a gente pensa muito numa lógica do contrafluxo cultural do leste asiático, né? Essa ideia de que agora a gente pode consumir o leste asiático também. Mas, na mesma medida em que esse contrafluxo está sendo cooptado, a Netflix, né, as empresas estadunidenses estão bagunçando esse cenário de novo ao se apropriar dessas perspectivas e criar um modelo deles. E universalizar o modelo deles. Né, e ensinar para os outros o modelo deles. Com a ideia de que aqui, né, a gente não tem aqueles jogadores tradicionais da indústria de televisão. Né, é muito mais, entre aspas, democrático nesse sentido.
1: Na tua visão, Mayara, a gente está entrando em uma fase em que guerras culturais e disputas dos algoritmos vão ter um impacto geopolítico comparável ao comércio e à força militar?
0: Olha, do meu ponto de vista, eu acho que sim, né? Sem sombra de dúvida, as plataformas, elas acendem alertas muito importantes, muito grandes em muitos países, né? No Brasil,

0: Então, sim, me parece que estamos entrando num novo momento, né? Cada dia com passos largos, todo dia mais próximo de entrar em choque, né? Por conta desses algoritmos, por conta dessas infraestruturas digitais.
1: O Mundioca teve o imenso prazer de ouvir mais uma vez a análise, sempre pertinente, da Maiara Araújo, ela que é professora

0: oferecido pelo governo paquistanês nas negociações. Segundo Sharif, o Paquistão trabalha agora em estreita colaboração com os dois países para definir os próximos passos necessários à implementação do entendimento. O presidente do Supremo Tribunal Federal, Edson Fachin, rebateu nesta sexta-feira as críticas da Corte de Cassação da Itália ao processo que resultou na condenação da ex-deputada federal Carla Zambelli. Em nota, Fachin afirmou que o STF atuou com independência, imparcialidade e respeito ao devido processo legal. A manifestação ocorre após a justiça italiana negar a extradição de Zambelli e divulgar os fundamentos da decisão. O tribunal apontou possíveis dúvidas sobre a imparcialidade do ministro Alexandre de Moraes e alegou que ele teria exercido funções simultâneas de vítima, testemunha e julgador em processos relacionados a ex-parlamentar. Zambelli, que possui cidadania italiana, foi condenada pelo STF por invasão dos sistemas do CNJ e por porte ilegal de arma de fogo, e atualmente permanece na Itália. O Ministério Público do Rio de Janeiro pediu à Justiça a suspensão imediata das licenças ambientais e das obras do resort Maraei, em Maricá, por riscos ao ecossistema da região. O empreendimento está estimado em 11 bilhões de reais. Apesar do pedido, o juiz Fábio Ribeiro Porto não concedeu a liminar de urgência. Antes de decidir, ele determinou que os réus, entre eles a Prefeitura de Maricá e o Instituto Estadual do Ambiente, apresentem esclarecimentos técnicos e manifestações formais no prazo de 10 dias. Em nota, a empresa responsável pelo Maraei afirmou que possui todas as licenças necessárias e que colabora com as autoridades para comprovar a regularidade ambiental do empreendimento.
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0: Na linha vermelha, o trânsito apresenta lentidão em diversos trechos. No sentido Baixada, há retenções entre a linha amarela e a estrada do Galeão. Em direção ao centro, o tráfego apresenta retenções entre a linha amarela e o Caju. Lucas Andrade para o Radar Sputnik, agora são 3 horas e 4 minutos.
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2: Trabalhadores do campo, já poderão então ser concretizados.
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3: E aí, apaixonados por história, beleza? Pedro Henrique Lima na área pra gente revirar a história da Primeira República no Brasil, um tema, aliás, que já falamos bastante aqui, e também a história da maçonaria através do mais novo livro do historiador Guilherme Galvão Lopes. República entre Colunas, a maçonaria e a consolidação do regime republicano no estado do Rio de Janeiro. Esse é o título da obra, dividida aí em três partes: História da Maçonaria no Brasil e no mundo, o papel dos maçons na política do estado do Rio de Janeiro e, por fim, as trajetórias de quatro governadores do Rio que participaram da instituição. A proposta do autor é mostrar o papel que essa galera teve para consolidar a República proclamada em 1889. Esse período começou com muita instabilidade, revoltas para tudo qualquer lado e um país bastante fragmentado. O Rio de Janeiro, no final do século XIX, que era a capital do país, foi palco de toda essa confusão, ficando marcada inclusive por um conjunto de levantes, de revoltas da Marinha, um conjunto conhecido como Revolta da Armada. Os revoltosos exigiam mais participação política em oposição aos governos dos marechais Deodoro da Fonseca e Floriano Peixoto, nossos dois primeiros presidentes da República que, coincidentemente ou não, eram maçons. E aí vocês já devem estar imaginando, né? Esses caras ficavam numa sala escura, com capas, rodeados de velas, maquinando as próximas armações para manter o poder dessa fraternidade secreta, fazendo rituais ali. Bom, o imaginário sobre a maçonaria e os maçons é rodeado dessas histórias, desses mitos e de muita teoria da conspiração. E o historiador Guilherme Galvão vai mostrar nesse livro que não era nada disso. Trata-se de um mergulho bem interessante na história dessa instituição, como ela chegou ao Brasil e participou ativamente da construção de nossa república. Nada de governo oculto, pessoal. Os quatro políticos que são protagonistas do livro tiveram trajetórias públicas bem conhecidas, marcantes e distintas. Isso é importante da gente frisar. Os maçons tinham muitas divergências entre si, uma pluralidade de ideias, de valores, colocados em prática aí através da política. Bora conhecer mais essa pesquisa, esse trabalho e dar aquela virada de história que a gente gosta muito.

0: Bom, e para contar mais sobre esse livro, esse trabalho, a gente recebe aqui no Virada de História o Guilherme Galvão Lopes. Ele é mestre maçom, pós-doutorando em História Política e Bens Culturais pela Fundação Getúlio Vargas, mesma instituição onde ele concluiu o doutorado com orientação do professor doutor Jairo Nicolau. O Guilherme tem mestrado em História Política pela Universidade do Estado do Rio de Janeiro. Guilherme, muito bem-vindo ao Virada de História, tudo bem?
1: Tudo bem, Pedro, eu te agradeço demais pelo convite. Meu abraço a todos os ouvintes da Sputnik.
0: Maravilha, desde já a gente que agradece aí a sua participação. Guilherme, o seu livro, ele tem uma proposta, entre tantas, né, muito interessante, que é de desconstruir mitos relacionados à maçonaria. Toda aquela história envolvendo o Código da Vinci, Illuminati, né, todas as teorias das conspirações, e você, por meio dessa pesquisa histórica de qualidade, bastante aprofundada, você busca, né, desconstruir esses mitos. Eu acho que hoje aqui a gente vai dar uma passada também um pouco pela história da maçonaria, da chegada ao Brasil, até para os ouvintes conhecerem mais, né, a história da maçonaria. Mas antes eu queria que você falasse então sobre os objetivos desse trabalho, desse livro que você acaba de lançar aí.
1: Esse trabalho, ele é uma pesquisa em história em que eu pretendo analisar a influência que a maçonaria teve na construção do regime republicano no Brasil, em especial a partir do antigo estado do Rio de Janeiro. Só que para eu trazer isso, fazer esse exercício de pesquisa histórica, eu precisei me aprofundar em alguns temas, porque a maçonaria, ela não é um tema muito popular, embora envolva aí algumas curiosidades, teorias conspiratórias, como você bem falou,
0: da YouTube,
1: YouTube, Illuminati, tantas questões, muitas pessoas não têm familiaridade com esse tema. Então eu procurei dividir esse trabalho em três partes. A primeira parte desse trabalho, eu apresento a maçonaria àqueles que não têm o mínimo conhecimento. Então faço uma contextualização histórica, falo sobre o quadro da maçonaria no Brasil, como é que ela é feita, as potências maçônicas, os ritos que são muito diferentes no interior da maçonaria, em cada lugar em que ela se estabeleceu, um rito, né, uma forma, uma liturgia foi desenvolvida. Na segunda parte eu vou adentrar principalmente na participação dos maçons na proclamação da República em 1889 e também na construção do Partido Republicano Fluminense.
0: Sim.
1: Que vamos lembrar, o Rio de Janeiro, a cidade do Rio de Janeiro, com a proclamação da República, virou Distrito Federal. Então, sim, uma coisa era Estado do Rio de Janeiro, que a capital era Niterói, durante algum tempo foi Petrópolis, e do outro lado da Baía de Guanabara, nós tínhamos o Distrito Federal, a cidade do Rio de Janeiro. Então, eram entes diferentes, eram entes distintos. Então, eu faço essa contextualização com o antigo Estado do Rio. E no terceiro capítulo, eu procuro me aprofundar na biografia de quatro lideranças desse período, duas delas muito conhecidas, Nilo Peçanha, nós estamos inclusive na Avenida Nilo Peçanha.
0: Sim, sim.
1: Quintino Bocaiúva, que é o bairro do Rio de Janeiro, e também a Avenida em Niterói, em São, sim, Francisco, e alguns outros, na verdade, dois outros menos conhecidos, que são Francisco Portela, que tem até a Avenida lá em São Gonçalo, tem distrito no interior do estado, e José Porciúncula, que é nome de cidade lá do Noroeste. Então eu busco aqui recapitular a trajetória maçônica dessas pessoas, entender como foram seus governos e entender basicamente qual foi o legado maçônico, porque há muita especulação em relação à maçonaria, né? Sobre ideias de um governo oculto, e na verdade não, na verdade a maçonaria, ela é muito mais heterogênea, foi e é muito mais heterogênea do que as pessoas imaginam. Então eu busco com esse trabalho fazer até uma homenagem a essas pessoas, que muitas delas aí passaram até para o esquecimento, digamos assim, que eu trago ali no livro, algumas pessoas que tinham, algumas lideranças que tinham importância no período do Império e depois tiveram um certo protagonismo na República. O caso, por exemplo, de Benjamin Constant, sim, que era uma figura central no movimento republicano no Brasil, sim, a partir de 1870.
0: Na proclamação, inclusive,
1: exatamente,
0: né? Foi protagonista.
1: Foi protagonista. E o próprio Quintino Bocaiúva, que também era uma das lideranças republicanas antigas ali em 1870. E nesse movimento, nessa conspiração da proclamação da República, ele de fato foi ali um dos protagonistas. Então, o exercício é um exercício de resgate histórico, mas também ali de desmistificação em relação relação a esse tema, que ainda hoje a maçonaria, ela é uma instituição importante, não é tão grande como foi no passado, mas ainda gera aí algumas discussões, algumas paixões até, uhum, e muita controvérsia, com certeza.
0: Sim. É, outra construção, outra ideia que as pessoas associam à maçonaria, aqui eu tô trazendo um senso comum, não cheguei a ver assim algo comprovado cientificamente, é mais da opinião popular mesmo, é que a maçonaria é isso que você mencionou um pouco, você trouxe um pouco na sua fala, né? Essa questão que as pessoas acham que é uma grande conspiração, um governo oculto, que envolve muito essa ideia de controle político.
1: Sim.
0: Isso não rolava entre esses republicanos?
1: Acontecia de certa forma, porque no período em que a maçonaria surge no Brasil, vamos lembrar o seguinte: o Estado brasileiro, ele surge em 1822. A maçonaria, ela vem pro Brasil ali na virada do 18 para o 19. Tá. Ou seja, a maçonaria, ela é mais antiga do que o próprio Estado brasileiro. Tá. O Grande Oriente do Brasil, que é a sede aqui perto, na Rua do Lavradio, a sede histórica, no caso, a sede hoje em Brasília, é mais antiga que o próprio Estado brasileiro. E nessa época não havia liberdade política como nós temos hoje. O Brasil era uma colônia. Quando a família real vem para o Brasil em 1808, isso começa a mudar de figura. Depois o Brasil é alçado à categoria de Reino Unido, com Portugal e Algarve. Uhum. O status político do Brasil muda, até porque nós viramos uma coisa sui generis, né? A capital, Rio de Janeiro, vira a capital de um reino europeu.
0: Sim.
1: Então, uma coisa muito, muito deslocada. E nós não tínhamos instituições civis importantes. Naquela época, nós tínhamos a Igreja Católica, mas pelo regime do padroado, a Igreja era vinculada ao Estado. Ao Estado português e depois ao Estado brasileiro. Então começa a surgir como uma instituição civil que passou a agregar todo tipo de liderança política à maçonaria.
0: Sim.
1: Ela surge ali, existem controvérsias também sobre a origem da maçonaria, mas a origem mais aceita é que ela tem ali um nascimento anglo-francês. Ela se desenvolve na Inglaterra, vai para a França, depois ela retorna para a Inglaterra, então tem sempre trocas entre esses dois países, principalmente ali em períodos de turbulência política. Inclusive, as cortes da Inglaterra que fogem ali por conta de Cromwell, que vão para Inglaterra, vão para França, na verdade.
0: Revolução, né? Gloriosa.
1: A,
0: né?
1: Revolução Gloriosa, uhum, tudo isso. A maçonaria, ela já existia naquele período, só que ela tinha uma outra configuração. Ela era a maçonaria operativa. O que era a maçonaria em sua origem? Eram corporações de ofício. Que agregava arquitetos, construtores, pessoas que trabalhavam com engenharia, trabalhavam com construção.
0: O que era comum no período também, né? Passagem da Idade Média para o mundo moderno.
1: Exatamente.
0: As corporações eram muito comuns.
1: Elas eram muito comuns, então elas surgem ali principalmente na Inglaterra. Em dado período, eu não vou aqui me alongar, porque a questão é mais aprofundada e mais extensa, mas em dado momento há um processo de abertura para transição, né, para que outras pessoas que não estivessem, não fossem parte daquelas profissões, elas adentrassem na maçonaria. E essa fase inaugura a fase que nós conhecemos hoje como a maçonaria especulativa, ou maçonaria, ou a franco-maçonaria. E há um marco internacional, né, uma data que foi convencionada, que é a fundação da Grande Loja de Londres, em 1717, no dia de São João. Por isso que São João, inclusive, é considerado o padroeiro da maçonaria.
0: Olha, a gente está perto, inclusive.
1: Estamos perto. Então, essa é a data que foi convencionada. Então, existem algumas discussões sobre se, de fato, essas corporações acabaram e depois foram remontadas como uma instituição já especulativa, usando aquela simbologia didática e pedagógica que a maçonaria possuía em relação à padronização de certas funções, de certos trabalhos, né, no ensino, inclusive, dessas profissões para os novos. Inclusive, os graus da maçonaria, elas são herança, eles são herança dessas nomenclaturas que existia inicialmente, o aprendiz e o companheiro. O companheiro era a pessoa que já tinha, depois o grau de mestre foi adotado. Mas essas nomenclaturas de loja, por exemplo, vem de alojamento, uma tradução mal feita, é lodge. Então, tudo isso vem dessa herança operativa que a maçonaria tinha ali na Inglaterra e na França. Ela se desenvolve, e aí o período em que ela se desenvolve é um período muito interessante, que é o período do iluminismo.
0: Sim.
1: Em que toda ideia política que fosse contrária ao sistema encontrava na maçonaria um ambiente para quê? Um ambiente de preservação. Como a maçonaria ela sempre prezou pelo sigilo, pela discrição, então muitos conspiradores nesse período encontraram na maçonaria um ambiente para que essas ideias encontrassem eco. Então, na Revolução Francesa isso aconteceu, no continente americano isso aconteceu, praticamente todos os líderes da independência estadunidense pertenciam à maçonaria e quase todos os libertadores da América do Sul também Sim. pertenciam à maçonaria. Então, Sucre, San Martín, O'Higgins, próprio Bolívar, Dom Pedro I, todos eles foram membros, tiveram algum grau de comprometimento com a maçonaria. Então, por isso que dá essa ideia de que, ali é uma ideia de controle do poder, não, porque naquele momento em que nós não tínhamos liberdade política, os partidos políticos não existiam, não existiam eleições, a Igreja Católica não era um ambiente propício para isso, inclusive muitos padres faziam parte da maçonaria, na Confederação do Equador, por exemplo, na Revolução Pernambucana.
0: Sim, verdade.
1: Então, Padre Mororó, Frei Caneca, Padre Gonçalinho, tantos outros também eram maçons, Padre Roma e vários outros. Então, por isso que, com o passar do tempo, criou-se essa noção de que a maçonaria, ela estava por trás de governos, por trás de estados, de revoluções. Claro, ela esteve relacionada, mas ela não foi o movimento que motivou essas revoluções. Ela foi muito mais uma ferramenta.
0: Um caminho.
1: Um meio de agregar essas pessoas, tanto que depois, quando a consolidação das independências aconteceu e aí as democracias começaram a ser desenvolvidas, ela foi perdendo esse espaço de ambiente de discussão política, de conspiração e tantas outras questões que justamente criaram esse imaginário em relação a ela de controle do poder, de poder oculto e tantas outras questões que até hoje, inclusive, ainda envolvem a maçonaria.
0: E na República, né, você vai dizer isso no livro, a atuação da maçonaria, de políticos, né, ligados à maçonaria, é muito importante para consolidar, né, esse novo regime no Brasil, que vai ser proclamado ali em 1889. Agora, você escolhe, a gente teve, se eu não me engano, no período da República, 8 presidentes, né, ligados à maçonaria, né?
1: É.
0: Começando pelo Marechal Deodoro, inclusive.
1: O próprio,
0: né?
1: Marechal Deodoro.
0: Mas por que você escolheu essas 4 figuras específicas? Nem todos os 4 foram presidente, né? O Nilo Peçanha, que dessa lista dos 4 que acabou sendo presidente, mas os 4 governaram aqui o Rio de Janeiro, né? E por que você escolheu esses 4 governos específicos pra gente olhar essa atuação da maçonaria?
1: Eu escolhi esses 4 porque eles se situam, primeiramente, antes da Revolução de 30, que foi um fato também histórico muito importante, em que a maçonaria se afastou um pouco da vida civil, da vida política, né? Houve uma quebra, porque esse período que nós chamamos de República Velha, Primeira República, foi um período que a maçonaria ela teve um protagonismo muito grande, né? O primeiro gabinete do Marechal Deodoro era completamente composto por maçons.
0: Uhum.
1: Todos eles eram maçons. Muitos presidentes da República foram maçons. Marechal Deodoro, Floriano Peixoto, Campos Salles, Arthur Bernardes, Washington Luiz. Então, a maçonaria, ela teve uma participação muito importante na proclamação da República e no arranjo institucional daquele período. Então, eu escolhi esse período em primeiro lugar por conta disso. Em segundo lugar, o Rio de Janeiro, o estado do Rio de Janeiro, porque na cidade do Rio acontecia muita coisa. Aqui era a capital federal, os grandes debates eram aqui.
0: Sim.
1: O centro do poder econômico era aqui no Rio de Janeiro. E nesse sentido, o antigo estado do Rio, né, que nós chamamos de interior hoje, ele era um pouco deixado de lado e sofria muitas influências. Niterói era uma cidade que sofria muita influência por motivos óbvios. Nós estamos separados por 7 quilômetros de água.
0: É verdade.
1: Então, muita coisa acontecia. Então, nós tivemos vários movimentos, inclusive, de retirada da capital da cidade de Niterói, interiorizando essa capital justamente para fugir um pouco desse controle político. Francisco Portela, inclusive, ele tenta a transferência da capital para Teresópolis e nunca foi instalada a capital lá. Teresópolis foi emancipada no governo dele, se eu não me engano, em 1891. O governo dele foi o primeiro no período republicano, no Rio de Janeiro, e ele tenta essa interiorização. Então nós temos aqui, em primeiro lugar, uma participação importante da maçonaria nesse contexto político. Em segundo lugar, um Estado em que havia o protagonismo, mas um Estado pouco analisado nesse sentido. Em terceiro lugar, figuras políticas que são conhecidíssimas, como é o caso do Nilo Peçanha, mas que esse viés, sua participação na maçonaria, esse viés é um pouco deixado de lado. Então, o Nilo Peçanha, por exemplo, ele foi grão-mestre, ele foi, colocando aqui no popular, ele foi presidente da maçonaria no Brasil no seu período, ele foi presidente do Grande Oriente do Brasil. Então, tinha um protagonismo, tinha uma atuação muito importante, era uma figura proeminente, mas esse lado é pouco estudado.
0: Sim. E pra gente entender o sujeito Nilo Peçanha, o homem concreto que ele foi, a gente precisa olhar esse lado, né? Porque pelo que eu pude ler do seu trabalho, ele levava as convicções dele, os valores dele, também pro exercício do governo aqui do Rio e da presidência da República, né?
1: Sim, porque a maçonaria, ela é uma instituição que ela tem um caráter filosófico muito importante. Ela recebe influências em cada lugar que ela chega, e isso dá origem a diversos ritos maçônicos. O mais conhecido, mais praticado no Brasil é o rito escocês antigo e aceito, que é hegemônico, majoritário e hegemônico no Brasil, mas nós praticamos no Brasil outros 8 ritos de diferentes origens. Tem rito alemão, rito francês, rito húngaro, rito de todo tipo, de todo jeito. Em cada lugar que a maçonaria chegou, ela foi pegando aspectos desses contextos sociais e políticos. Mas ela, independentemente de ritos ou de potências, ela é uma escola filosófica, né? Em que há o aprendizado da ética, o aprendizado da moral, há um interesse, uma finalidade do maçom em se aperfeiçoar enquanto ser humano através do autoconhecimento, e a partir disso ele buscar a melhoria da sociedade, a melhoria do meio em que ele vive. Então, em linhas gerais, esse é o objetivo da maçonaria. E no ambiente em que o maçom se inclui, ele, obviamente, ele vai levar aquele aprendizado que ele teve, esses valores que a maçonaria preza, que alguns, inclusive, são tomados e emprestados pela Revolução Francesa, liberdade, igualdade, fraternidade, são lemas que há ali uma certa simbiose com esses valores liberais, ali no contexto da Revolução Francesa, e sim, quando eles chegam no governo, eles vão buscar colocar isso em prática. E é uma preocupação muito importante da maçonaria com temas como a ciência, como a cultura, a educação. Então, é importante que nós verificamos, por exemplo, Nilo Peçanha, ele é o patrono da educação científica no Brasil. Ele cria o que nós temos hoje, como a Rede Federal de Educação Tecnológica, que agrega aí...
0: Institutos federais,
1: exatamente,
0: né?
1: Agrega os CEFETs, Institutos Federais. Então, tudo isso foi criado lá atrás, quando o Nilo Peçanha, ele, sabendo do valor da educação por sua origem social e também pela vida maçônica que ele levou, ele busca levar a educação como uma importante meta de seu governo, e hoje é uma figura reconhecida nesse sentido.
0: Guilherme, a gente está falando aqui muito de ideias, concepções, visões de mundo, e a maçonaria como isso eu achei muito interessante, a maçonaria como esse espaço de circulação, dessas ideias em ambientes de vigilância muito, muito estrita, Você falou, por exemplo, da Confederação do Equador e Pernambuco, que as ideias circulavam ali através desses maçons e também utilizando a imprensa, mas enfim, isso se contrapondo a um Estado que queria ser mais centralizador, queria está mais ali presente, então isso é muito interessante, mas ao mesmo tempo na República, na nossa experiência republicana aqui, a primeira experiência republicana, também é conhecida por um regionalismo muito forte, uma fragmentação quase, e aí o Brasil opta inclusive pelo federalismo, dando autonomia para os estados, que deixam de chamar província, viram estados, isso não é à toa. Como que era essa coisa que a pessoa no Rio Grande do Sul, o maçom no Rio Grande do Sul, o maçom em Pernambuco, eles faziam parte de uma mesma instituição, mas ao mesmo tempo estavam vinculados ali aos interesses regionais. Como que era essa tensão?
1: Essa tensão, inclusive, dá origem à primeira grande divisão da maçonaria, que ocorre em 1927. É um dos motivadores dessa divisão, que é quando as grandes lojas surgem. Eu sou membro da Grande Loja do Rio de Janeiro e nós temos ali a primeira importante divisão do Grande Oriente do Brasil, por conta dessas tensões regionais. Isso mostra, em primeiro lugar, que a maçonaria, ela, apesar de ser uma instituição que congrega pessoas com pensamento semelhante, essas pessoas, elas não têm um pensamento único. Ela não é homogênea. Ninguém na maçonaria foi e é obrigado a pensar da mesma forma. Então, as elites políticas do estado do Rio Grande do Sul tinham interesses diversos das elites de São Paulo, que é as da Bahia, que é as de Pernambuco, e assim por diante. Então, isso levou a fragmentação da maçonaria em 1927, mas antes disso, levou a uma importante divisão que havia dentro do movimento republicano entre dois lados que você bem mencionou. Nós tínhamos de um lado os positivistas, com Benjamin Constant, e a principal referência desse movimento positivista talvez seja Floriano Peixoto, que leva ali a cabo o chamado jacobinismo no Brasil.
0: Mais radical, né?
1: Uma radicalização. Do movimento republicano, antiliberal, centralizador, autoritário, que essas pessoas, elas pensavam que num momento de instabilidade política e social, era preciso que os cérebros, as grandes lideranças, elas conduzissem o processo social, de outra maneira, que houvesse uma tutela por parte dessas lideranças quanto à população. E esse modelo político nós tivemos em prática no Brasil desde a proclamação da República até a eleição de Prudente de Moraes em 1894, que é a chamada República da Espada, que é o combate à monarquia, aos vestígios da monarquia, um processo de apagamento, que depois, inclusive, o próprio Getúlio Vargas, ele acaba com esse movimento, ele retoma alguns símbolos da monarquia. Anteriormente a isso, inclusive, há a anistia, a família imperial brasileira. Então, nós temos, de um lado, esse movimento. Do outro lado, isso principalmente no Rio de Janeiro e no Rio Grande do Sul. Do outro lado, nós temos as elites, as antigas elites agrárias de São Paulo, que tinham ali como base a escravidão, como sua principal base econômica e social. E essas elites, elas vão aderir à República principalmente, depois do 13 de maio, e elas vão pedir maior autonomia aos estados, vão pedir ali a adoção de um regime, de um maior federalismo.
0: Sim.
1: Então,
0: igual aos Estados Unidos,
1: Igual aos Estados Unidos. Só que essas lideranças, elas vão se centralizar, vão se localizar principalmente em São Paulo e no Rio Grande do Sul. Só que São Paulo começa nesse momento ganhar uma maior importância econômica em relação ao Rio de Janeiro. Rio de Janeiro, a cidade do Rio de Janeiro, centralizava basicamente a administração pública, era a burocracia. O Rio de Janeiro não tinha indústrias, tinha pouquíssimas indústrias, o turismo não era uma indústria como nós conhecemos hoje, e São Paulo tinha um capital muito maior. Então, há um momento em que há um enfraquecimento desse viés positivista e a ascensão dos federalistas, que também muitos deles eram maçons, e isso vai se estender de 1894 até a Revolução de 30, com dois fatos muito importantes. Nós temos ali a política dos governadores, de Campos Salles, enfim, que vai dar origem ao que nós conhecemos como a República do Café com Leite, Então, a partir desse momento que há essa configuração. Então, essa configuração do café com leite, esse revezamento, certo revezamento entre São Paulo e Minas Gerais, vigora durante boa parte da Primeira República, nem sempre de forma estável, porque São Paulo tinha o hábito de não cumprir acordos com Minas. Isso leva à eleição, inclusive, vem a figura, inclusive, do Marechal Hermes, que é um dissidente desse movimento, e isso se estende até o ano de 1930. Então, a maçonaria, ela lidou muito com esses problemas, isso repercutiu no interior da ordem, claro, causou divisões, e essas divisões, elas ficaram muito nítidas ali a partir principalmente de 22, quando há o surgimento do movimento tenentista, muitas revoluções e revoltas eclodindo pelo Brasil. Há uma motivação litúrgica, digamos assim, mas uma das grandes motivações, de fato, foi a motivação política que causou, ocasionou a divisão também da maçonaria brasileira, né? Como fruto de sua época. É importante a gente sempre frisar isso, que os fatos históricos, eles não podem ser considerados de forma isolada. A gente tem que analisar o contexto político, o contexto social, e a maçonaria, como sendo um microcosmo da sociedade brasileira, ela também vai sofrer com essas flutuações.
0: O seu livro tem como recorte temporal 1889 a 1930, então é todo o período ali da Primeira República. Esses quatro governos, Genilo Peçanha, Quintino Bocaiúva, Francisco Portela e o José Porciúncula, eles então acompanham essas flutuações, essas oscilações na República e na maçonaria?
1: Acompanham principalmente o governo de Francisco Portela, que é um governo ali, um governo inicial de muita instabilidade política. Nós não tivemos grandes realizações, talvez por isso ele seja um governante pouco conhecido, que o principal trabalho dele foi de sufocar os movimentos de contestação ao novo regime, ao regime republicano.
0: Isso no final do século XIX, né?
1: Isso ali por volta já de 1889, tá. 1890. Uhum. Então foi um governo que acompanhou muito isso. Essas figuras, elas como um todo, elas não experimentam essas divisões mais acentuadas a partir da década de 20, porque elas já estavam mortas, né? O último foi Nilo Peçanha. Nilo Peçanha falece, se eu não me engano, em 1924, que o Nilo Peçanha faleceu muito novo. Então, quando há esse processo de divisão mais acentuada, essas figuras já não estão presentes no cenário político. Mas, inicialmente, sim, elas participam ativamente. Quintino Bocaiúva e Nilo Peçanha, os dois foram grão-mestres da maçonaria brasileira. O Portela e o Porciúncula foram membros atuantes, muito mais o Porciúncula do que o Portela. Inclusive, o fato de lidar com lideranças pouco conhecidas dificultou um pouco na pesquisa, porque eu encontrei pouquíssimas fontes, inclusive na própria maçonaria. Porque como ocorreram divisões, questão de documentação, enfim, houve ali houve uma perda, um processo natural de perda dessas documentações, de algumas fontes. Então, até a biografia maçônica deles foi difícil reconstruir com totalidade, inclusive do Nilo Peçanha, que mesmo sendo liderança, isso também aconteceu com ele. Com Quintino Bocaiúva, nós temos já um quadro contrário. Nós temos uma abundância de fontes, inclusive de várias lojas maçônicas disputando a iniciação dele. Nós temos três lojas que dizem ali, né, os documentos apontam, não, ele foi iniciado em tal lugar, foi iniciado em outro. É uma figura disputada. Uhum. É a figura de Quintino.
0: Agora, e dá pra gente saber qual foi a responsável pela iniciação?
1: No livro eu lanço uma hipótese.
0: Tá, então não vou me entregar, não.
1: Não vou me entregar agora. No livro eu lanço uma hipótese. Inclusive fiz, né? Busquei fazer esse trabalho de reconstituição da trajetória política. Inclusive eu consegui alguns dados eleitorais, porque esse período, embora seja um período muito rico da história brasileira, nós temos na academia uma concentração de períodos históricos. Eu que venho da UERJ, por exemplo, há uma concentração no Brasil Império e depois ditadura militar, pouquíssima coisa de tempo presente, Nova República, e esse período de que vai de 89 até 1889 até 1964. Temos muita coisa na Era Vargas, falando de Estado Novo, trabalhismo, mas esse período em específico da República Brasileira é um período pouquíssimo estudado. A própria história dos partidos políticos nesse período, ela é uma história muito complexa. Nós não temos uma obra abrangente, até porque os partidos políticos nesse período, eles possuíam um caráter local.
0: Sim.
1: Então, eu poderia fundar aqui o Partido Republicano Botafoguense no Rio de Janeiro e você poderia montar o Partido Tricolor de Niterói.
0: Esse é bom.
1: E esse Partido Tricolor de Niterói poderia ter outro em São Gonçalo em que eles disputariam. Era isso que acontecia na República Velha. Os partidos republicanos de cada estado, eles disputavam entre si. Não havia um caráter nacional, justamente por conta dessa ideia do federalismo, que é uma ideia um pouco complicada em relação ao Brasil, porque nós não temos uma configuração histórica semelhante dos Estados Unidos, né? Porque há uma diferença entre federação e confederação. O que eles queriam fazer nesse momento no Brasil era tentar colocar em prática uma ideia de confederação de estados com uma maior autonomia, ao contrário da nossa própria configuração, que é uma configuração federativa, digamos, né? Que nós temos uma parte, nós temos o todo, que se subdivide em partes diferentes, ao contrário da confederação. A ideia da confederação é você pegar pequenas partes, você juntar e fazer algo maior. Então, no Brasil, as províncias, elas nunca tiveram autonomia, né? Tanto que no Império havia lista tríplice de senadores e o imperador que escolhia esses senadores, né? O voto era o voto censitário. Nós tínhamos lá no período colonial a nomeação de capitães, donatários, enfim. Então, não havia, o poder era muito centralizado, né? Então, é um período bem complicado da história brasileira. E, claro, eu busco trazer um pouco desse período para hoje. E, claro, né, tentando conclamar outros pesquisadores que também se debrucem sobre esse período, que é um período muito rico.
0: Sim.
1: É um período muito importante em que a República, ela vai se consolidar. É um período em que nós temos disputas entre diferentes projetos de país, né? E pouquíssimo estudado, porque quando se fala de República Velha, lembra-se principalmente de quê? Voto de cabresto,
0: sim,
1: revoltas, conluios, corrupção. Se nós olharmos para períodos históricos mais próximos, a gente também vai lidar com outros problemas semelhantes. Então, sim, é muito importante que a gente tenha esse período brasileiro melhor estudado, melhor elucidado.
0: Não, isso, nesse ponto, eu concordo. O Brasil, essa história da Primeira República, ela é muito fascinante, assim, e um pouco esquecida, né? Tá entre ali, como você mesmo disse, tá entre a Revolução de 30 e o Império, que são períodos mais estudados pela historiografia. Eu agora, antes de você chegar aqui no estúdio, eu tava gravando uma entrevista sobre a saída do Brasil da Liga das Nações, que foi durante o governo de Arthur Bernardes, que era um maçom, inclusive, né? Então, assim, a gente consegue ver até a pluralidade de projetos para a política externa do Brasil no período, né? Então, não é só essa caixinha de voto de cabresto, café com leite, isso que você acabou de mencionar. Guilherme, outra coisa que eu fiquei com curiosidade aqui é a relação da maçonaria com a Igreja Católica após a proclamação da República. Que a República, ela vai promover ou ensaiar, pelo menos, uma separação da Igreja, né? Separação Estado-Igreja. A Igreja era muito identificada com o Império. Como que fica essa relação com a maçonaria?
1: A relação da Igreja com a maçonaria, ela foi uma relação de idas e vindas até meados ali do reinado de Dom Pedro II, que há uma bula papal proibindo a participação de clérigos na maçonaria, e o imperador, ele se recusa, inclusive, a cumprir essa bula, porque ele mesmo, não tendo sido maçom, sabia da importância que ela tinha enquanto instituição civil no Brasil. Então, no primeiro momento, não houve grande preocupação em relação ao Brasil. A maçonaria, ela se desenvolve aqui, como eu falei, final do 18, início do 19. Temos algumas instituições proto-maçônicas surgindo nesse período, mas também convencionou-se, como acontece em tudo, uma data de 1815, que é a fundação da loja Comércio e Artes, que, inclusive, há duas semanas atrás eu estive nessa loja, fica aqui na Rua do Lavradio. Então, a Igreja inicialmente não se preocupou. Houve ali, por parte de Dom João VI, um certo receio, ele até proíbe em dado momento a maçonaria, mas a maçonaria, ela retorna, como nós dizemos, na maçonaria, com força e vigor. Ela é retomada ali pouco depois, já durante a regência de Dom Pedro I, sem grandes problemas. Acontece que Dom Pedro I, ele viu a importância que a maçonaria tinha, foi iniciado, virou ali numa certa homenagem até, virou grão-mestre da maçonaria no Brasil, houve a independência e no mês seguinte ele fecha a maçonaria no Brasil.
0: Olha só.
1: Né? Então ele usou a maçonaria e usou os maçons como escada, e depois houve a proibição. Depois que ele retorna ao Brasil, retorna a Portugal, na verdade ele abdica do trono, a maçonaria ela é retomada. Quando ela é retomada, já é num outro contexto completamente diferente, em que as relações da igreja com o Estado brasileiro não estavam muito boas. Vamos lembrar o seguinte: existe o padroado. O que era o padroado? Bem, o clérigo, ele é considerado servidor público, né? E a igreja, ela vai receber ordens, ela vai receber interferência por parte do Estado brasileiro. Então, era essa forma, né? Era esse arranjo que existia naquele momento nessas relações entre a Igreja Católica e o Estado brasileiro. Quando Dom Pedro, vem o período da regência, Dom Pedro II assume o trono, essas relações elas vão começar a se deteriorar muito rápido, justamente porque a maçonaria ela tem um histórico, principalmente nos países europeus, de ser anticlerical e também anticatólica, né? Então toda conturbação política na França recai também no colo um pouco da maçonaria, e essas relações se deterioram muito rápido. Então, quando há, mesmo com a participação de maçons, como eu falei, de padres maçons ali no início do período imperial. Então, quando há a proclamação da República, essa relação já é uma relação quase inexistente. Os maçons já são condenados pela igreja, né? Há a proibição, e a República, ela faz questão: bem, se algo não agrada a monarquia e a igreja, isso de certa forma me agrada. Então, houve também um ambiente político propício para que a maçonaria se expandisse pelo Brasil, porque antes ela era muito concentrada no Rio de Janeiro, São Paulo, Bahia. Ela começa a se interiorizar no Brasil, aproveitando, assim como aconteceu com os protestantes, né? Por conta dessa relação de oficialidade do catolicismo com o Estado brasileiro, as outras religiões eram colocadas de lado. Quando há a proclamação da República, há um incentivo, tanto por parte do Estado brasileiro, né, para que haja ali um proselitismo, inclusive, até mesmo a imigração de europeus com religião protestante. Então nós temos ali também um movimento muito semelhante acontecendo com a maçonaria, um incentivo. Então as relações, elas hoje são relações inexistentes, né? Essa proibição à maçonaria, ela continua, embora, né, muitos maçons sejam católicos e levem ali a discrição, né, quanto às suas atividades para a sua vida social, para a sua vida comum.
0: Guilherme, a gente está caminhando aqui para o último quarto da nossa entrevista. A gente já falou bastante, né, sobre o Nilo Peçanha e também um pouco sobre o Francisco Portela, mas eu queria ainda que você contasse sobre as contribuições, as trajetórias dos outros dois personagens que você traz no livro, né, o Quintino Bocaiúva e o José Porciúncula. Quais as contribuições deles para a consolidação da República?
1: O Quintino Bocaiúva, ele foi uma figura muito importante, inclusive ele é considerado um dos patriarcas da República no Brasil, junto com Benjamin Constant. Houve ali essa homenagem naquele período inicial, e o Quintino Bocaiúva, ele teve uma importante contribuição no Rio de Janeiro em relação à reestruturação administrativa no Estado e também em relação a políticas de saúde. Ele é um governo que se preocupa com questões relacionadas à higiene, como se chamava naquele período, e ele inicia campanhas de conscientização, campanhas de educação, de prevenção a doenças e também a criação de hospitais, de clínicas pelo interior do Estado. E ele levou também, embora ele tivesse uma formação positivista, não era tão radical quanto os outros, e ele levou muito dessa influência positivista para a sua vida política, principalmente nesse sentido de visar um progresso da sociedade através da educação, da cultura, da saúde, do saneamento, né? Usando o Estado como um importante instrumento de promoção dessas políticas. E você falou do
0: Porciúncula.
1: Porciúncula, ele contribui para a reestruturação também administrativa do Estado, só que o período em que ele chega ao governo é um período de grande instabilidade política, que nós temos a revolta da Armada durante o governo dele. Então há uma reforma constitucional no Estado do Rio naquele momento, só que com essa instabilidade nós estávamos durante uma revolta, então ele pega o governo do estado de Niterói, transfere para Petrópolis.
0: Sobe a serra,
1: né? Claro, havia interesse dele, que ele era petropolitano, fez carreira política lá em Petrópolis, né? Inclusive uma das ruas principais do centro tem o nome dele, Rua Doutor Porciúncula. Ele teve a sua trajetória lá na loja Asilo de Caridade, que era um asilo, na verdade, né? Muitos maçons, muitas lojas maçônicas sustentavam obras sociais, e nesse período ali destacavam-se os asilos. Os asilos, esse nome era utilizado tanto para orfanato quanto para asilos de idosos mesmo, né? Então, essa loja tinha um asilo que cuidava de crianças, cuidava de idosos, e muitas lojas também promoveram a alfabetização de jovens e adultos, coisa que não existia naquela época. Então, uma inovação que vem da Europa e que a maçonaria brasileira ela adota, e esse é um dos legados, né, que eu trago no livro, esse legado educacional, né, de iniciativas que começaram no seio da maçonaria e que, quando esses maçons chegaram ao governo, eles transformaram essas iniciativas não somente em políticas de governo, mas também em políticas de Estado. Então, Porciúncula se destacou muito nesse sentido, levou a capital para Petrópolis, que era uma cidade que não tinha mínima estrutura naquele momento. Ele leva obras de saneamento, canalização de rios, eletricidade para a cidade, muitos prédios públicos. Temos o Palácio Rio Negro, né, que é oficialmente a residência de verão dos presidentes da República. Não sei como é que está o status disso hoje, por conta das relações entre o antigo Estado e a presidência da República, mas estava lá, os presidentes iam passar os verões em Petrópolis, e essas iniciativas educacionais foram ali um grande marco do governo do Porciúncula. Mas talvez o maior destaque tenha sido esse, né? Ele leva a capital para Petrópolis, tenta resguardar a administração pública. Niterói era bombardeada naquele momento pelos revoltosos, inclusive ali o Forte do Graguatá. O livro é muito rico em imagens, também trago algumas dessas imagens. O Forte do Graguatá e a Ilha da Boa Viagem, né? Que tem até uma igreja lá em cima, se não me engano, um convento, também ali foram duramente bombardeados. Ele leva a administração para Petrópolis, garante ali, de certa forma, a estabilidade, a continuação do governo republicano naquele período. E claro, para quem quiser maiores detalhes, claro, né? O livro, ele tá vendo, o livro foi recém lançado, ele tá disponível na Wiclap, alguns falam Wiclap, mas a Wiclap, em breve também na Amazon, vai estar disponível. Legal. Esse livro tem o prefácio do Sérgio Sveiter, que é uma figura conhecidíssima tanto no meio maçônico quanto no meio político.
0: Sim. Lá em Niterói foi candidato várias vezes.
1: Exatamente, é de Niterói. É de Niterói. Inclusive, né? E a família dele é uma família muito tradicional na maçonaria, inclusive o seu pai, Valdemar Sveiter, que é nome de loja maçônica, inclusive, foi uma figura importantíssima dentro da maçonaria brasileira, foi grão-mestre da grande loja, foi presidente da Confederação da Maçonaria Simbólica no Brasil, né? Que agrega as de lojas. Então, o livro tá aí disponível para aquisição, e eu espero que os ouvintes gostem, né? Que é uma obra um pouco extensa, são 160 páginas, mas aí eu faço toda essa recapitulação. História da maçonaria no Brasil, né? O desenvolvimento do Estado brasileiro com a contribuição e participação dos maçons, principalmente na República, e por último, a análise desses governos, né? Dessas quatro lideranças e o legado que foi deixado ao longo dos anos para o Estado do Rio de Janeiro.
0: Para qual público você pensou escrevendo esse livro? Um público mais amplo?
1: Um público mais amplo, um público que gosta de história, que gosta de entrar em contato com novos conhecimentos. Então, é um livro, apesar de falar de duas instituições, né, importantes, a maçonaria e o Estado do Rio de Janeiro, não deixa de ser um livro história. Então, eu trago muitos dados. trago muitos dados importantes. É um período que eu gosto muito, um período histórico, né? A minha especialidade é Brasil republicano, dentro da FGV, do pós-doutorado, meu objeto de estudo é o Estado do Rio de Janeiro. Eu analiso hoje o surgimento e o desenvolvimento da bancada evangélica aqui na Alerj.
0: Olha.
1: Então, essa pesquisa, ela vai ser concluída no ano que vem, né? Eu peguei um pós-doc de 2 anos lá na FGV e os trabalhos anteriores também sobre bancada evangélica e sobre Rio de Janeiro especificamente. Gosto muito de falar de ambos, porque o Rio de Janeiro, embora nós saibamos que passa por um período de dificuldade política, dificuldades financeiras, sucessivas crises financeiras, é um estado que e uma cidade que ainda hoje são a maior vitrine do Brasil para o mundo, né? É. Como um velho político aqui do Rio de Janeiro falava, Leonel Brizola, é a caixa de ressonância do Brasil. Então, tudo que acontece no Rio de Janeiro, aspecto cultural, político, social, acaba se tornando tendência para o Brasil, pro bem e pro mal. E eu espero que a gente daqui para frente utilize essa ressonância que o Rio de Janeiro tem para o Brasil, para o bem, né? Porque a situação está um pouco complicada.
0: Não, você falou ressonância para o Brasil, para o bem e para o mal, porque você vai em qualquer estado, você fala que é do Rio, a pessoa já pergunta logo de violência, né?
1: Não é raro,
0: infelizmente,
1: né?
0: Infelizmente.
1: Infelizmente, minha família é do Ceará, eu tive lá recentemente, e as pessoas, né? Muitas delas já vieram para o Rio, conhecem, moraram aqui, depois voltaram pro Ceará, e é sempre um tema, né? Pô, mas a violência, né? As facções, enfim, a gente tá exportando facção, inclusive, né?
0: Exatamente.
1: É um dado bem complicado, mas o Rio de Janeiro, eu acho que ele merece essa atenção. Eu tive uma relação, tive e tenho, né? Uma relação de amor e ódio com o Rio de Janeiro. Quem nunca, né? Todo carioca, ele passa por isso. Eu já saí do Rio de Janeiro, morei em Petrópolis durante 2 anos. Mas, apesar de eu gostar de Petrópolis, sentir falta de Petrópolis, pô, nada se compara ao Rio de Janeiro. O Rio de Janeiro é uma cidade onde praticamente de tudo acontece, também pro bem e pro mal, mas as coisas acontecem aqui, e eu acho que o Rio de Janeiro precisa aí dessa homenagem, que a gente cuide melhor da cidade. E uma das formas que eu tenho de cuidar da cidade e homenagear a cidade é falando de sua história, falando de sua gente. E aí, um último recado, né? A maçonaria, ela é uma instituição importante. Eu digo sempre que a maçonaria foi a instituição civil mais importante do Brasil ao longo de 100 anos. Mas a maçonaria, ela diz muito sobre a sociedade brasileira. Em seu microcosmo, ela reproduz muito das coisas boas, das contradições, das divisões que a sociedade brasileira experimentou ao longo dos anos. Então, nós temos ali uma instituição que tem um objetivo, né, do bem comum, mas nós temos ali uma instituição também heterogênea. Então, ela agregou desde as antigas elites escravocratas no período imperial até os mais radicais abolicionistas já nos estertores da monarquia e ali no início do período republicano. Então, é muito importante também nós estudarmos as instituições brasileiras, partidos, sindicatos, movimentos sociais, e a maçonaria, ela também não deve fugir essa regra, também precisa ser bem analisada, fugindo de estereótipos,
0: claro.
1: Generalizações,
0: claro.
1: E também de teorias conspiratórias. Eu nunca vi até hoje nenhum Illuminati e nenhum bode sendo morto dentro da maçonaria.
0: E nem tem nenhum antepassado no Egito Antigo também, né?
1: Não. Isso aí são lendas, né? São algumas tendências na maçonaria, elas trazem. Porque assim, uma coisa é você preservar e levar adiante certos conhecimentos, certo? Outra coisa é você dizer que tem origem em Noé, como alguns dizem. Eu já acho também um exagero, uma grande imprecisão histórica, né? A maçonaria é uma instituição muito antiga, uma instituição secular, mais velha do que muitos estados nacionais, contribuiu para a criação de muitos estados nacionais, mas não dá para colocar Tutancâmon e Akhenaton como grão-mestres no período deles, né? né? Isso aí não tem condição.
0: Sim, sim. Guilherme, eu diria assim que o seu livro, ele não é uma história da maçonaria, não é uma história do Brasil, não é uma história do Rio de Janeiro. Eu diria que é uma história entrelaçada.
1: Exato.
0: Dessas três histórias e talvez ainda mais, né? Já que você recua no tempo para contar as origens da maçonaria, como que ela chega no Brasil, e eu acho essa perspectiva, assim, muito fascinante. Você diria, pra gente encerrar, que a gente tem dado devido valor, não só à história do Brasil republicano,

0: que muitas vezes não tem uma reverberação na sociedade, né? A gente acha que um tema muito importante, a gente vai lá, se debruça sobre ele, faz um estudo micro daquele tema, sendo que isso não traz muitas vezes o impacto social, não provoca uma reflexão, né? E nesse sentido eu busco trazer duas provocações. A primeira, a República Velha, né? Que a gente convencionou chamar dessa forma, principalmente a partir do Estado Novo, né? Por motivos óbvios.
1: Sim, sim.
0: Esse período precisa de melhor atenção. É um período riquíssimo da história brasileira, é um período que nós temos ali a Semana de Arte Moderna em São Paulo, surgimento do Partido Comunista, surgimento de movimentos fascistas,
1: tenentismo,
0: a industrialização no Brasil, nós temos ali as reformas urbanas do Rio de Janeiro acontecendo, temos graves problemas sociais por conta da não socialização dos negros que foram libertos ali em 1888, então isso vai acarretar graves problemas sociais. Temos o início das imigrações, tanto de europeus quanto de japoneses, para o Brasil nesse período. Muitos movimentos culturais, enfim, há um processo no Rio de Janeiro, em especial, de grande ebulição política, de grande efervescência política, né? O que a reforma Pereira Passos significou, ela por si só, ela já é ali um resumo do que foi esse período para o Rio de Janeiro. Eu acho que ela precisa, esse período precisa ser melhor analisado. E a maçonaria também, porque muito se produz sobre a maçonaria, mas é até uma reflexão que eu trago para os maçons, é que a gente tem que deixar de falar um pouco da história do próprio umbigo, né? Ah, história do rito, história do não sei o quê. Beleza, ótimo, interessante. Temos um movimento importante aqui no Brasil hoje, né, de autores que têm pertencimento à maçonaria, mas fazem estudos em relação a ela sobre outro viés, sobre um viés histórico, político, social. Então nós temos aqui pesquisadores como Clóvis Gregório, como Giancarlo, tem até um canal dele bem interessante que é o Café e Maçonaria. Kenny Ismail, que talvez seja a grande autoridade em estudos de maçonaria, fazendo isso que eu fiz, tentei fazer nesse livro, né? Pegar a história da maçonaria, pegar a sua influência e analisar outros aspectos da vida brasileira.
1: Guilherme Galvão, muito obrigado por você ter vindo aqui no Virada de História contar um pouco pra gente e do que os ouvintes, né, vão poder encontrar aí no seu livro República Entre Colunas, a maçonaria e a consolidação do regime republicano no estado do Rio de Janeiro. Já deixo aí como dica para quem quiser conferir, para quem quiser saber mais o que a gente conversou aqui hoje. Uma gravação muito bacana que a gente falou de muita coisa.
0: Sim,
1: né?
0: Bastante coisa.
1: Bastante coisa que não deixa aí de estar relacionada. Então, muito obrigado e portas abertas para você retornar em outras oportunidades.
0: Bom, Pedro, agradeço muito pelo convite, agradeço muito a você que está ouvindo a gente até agora sobre temas que são importantes serem tratados, né? A história do Brasil, ela precisa ser tratada com carinho. Então, é sempre muito importante fazer um resgate histórico e um resgate cultural das nossas origens, sempre buscando aí o crescimento, né? O aperfeiçoamento de nós enquanto sociedade, enquanto cidadãos também. Muito
1: com
0: obrigado.
1: Com certeza. Obrigado a você. Pessoal, espero que tenham curtido esse episódio. Continuem ligados no Virada, que é o podcast diário de história da Sputnik Brasil. Todos os dias, começando às 7 da manhã, com reprises às 15h23. Quem é do Rio, pode conferir na Rádio Metropolitana. Quem não é, vai lá no site metropolitanarrio.com.br ou noticiabrasil.net.br. Ah, os episódios ficam disponíveis no site da Metropolitana e, em breve, nas plataformas de áudio também. Se você já ouviu esse podcast em alguma plataforma de áudio, desconsidere esse aviso então, significa que a gente já tá por lá, é só dar as 5 estrelinhas pra gente e continuar nos acompanhando aqui. Obrigado pela companhia de sempre, um grande abraço, fui!
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2: Muito boa tarde, seja muito bem-vindo. Agora são 4:01 e você está aqui coladinho com a gente na Rádio Sputnik, na Metropolitana 80.5 FM. E a gente também está nas principais plataformas de áudio. Então aproveita, dá uma olhadinha lá, aproveita para seguir a gente e dá também as 5 estrelinhas, porque, olha, modéstia à parte, a gente merece. A gente merece porque faz tudo com muito carinho e dedicação. Bom, hoje é sexta-feira, dia 12 de junho, também conhecido como Dia dos Namorados. Olha só, Dia dos Namorados em plena Copa. Aliás, que dias estão sendo tão tumultuados, né? A gente tá tendo São João, tá tendo Copa, Dia dos Namorados, esse ano tá sendo demais. Bom, enfim, quer dizer, todo ano a gente tem isso, mas não Copa. Agora, então vamos falar do que interessa, Isabela, antes que você se enrole aí. A gente vai falar agora das nossas estrelas, né? Porque se os jogadores são os astros da Copa, aqui as estrelas são as nossas notícias. As notícias do Brasil e do mundo estão aqui. Começa agora o programa Entretanto, porque toda notícia tem outro lado. Esta é uma produção da agência de notícias russa Sputnik. Eu sou Isabela Veiga e chamo agora o nosso analista geopolítico Rafael Machado. Muito boa tarde, Rafa. Um sextou aí de Copa, um sextou de Dia dos Namorados, mas também um sextou de muita informação aqui no Entretanto.
3: É isso aí, boa tarde, Isabela, sempre uma honra estar aqui com você. É isso aí, um dia bem diferenciado por conta de tudo que tem acontecido na Copa do Mundo, mas também uma série de outras coisas que envolvem nosso Brasil e o mundo.
2: É isso, Rafa, e daqui a pouquinho também nós vamos receber a Maíra Goulart, professora e mestre em ciência política e também professora da UFRJ. Bom, então vamos às principais notícias de hoje. Após negar delação, PF pede que Vorcaro deixe superintendência e volte para complexo da Papuda. TCU cria gratificação de até 15% para servidores que trabalham em atividades de alta complexidade. Justiça italiana cita Moraes e diz que Brasil foi parcial sobre Zambelli. Tem também a previsão do tempo no Rio de Janeiro, economia. Fica com a gente, porque começa agora o programa Entretanto.
4: Outro lado do mundo.
2: A justiça italiana divulgou hoje os motivos que levaram à decisão que resultou na absolvição da ex-deputada federal Carla Zambelli no âmbito de um dos processos de extradição contra ela no país europeu. A sentença foi publicada pela Corte Suprema de Cassação da Itália, que é a mais alta instância judicial do país, e detalha os motivos que levaram à anulação da extradição de Zambelli ao Brasil, uma decisão que foi originalmente tomada em 22 de maio deste ano. O pedido de extradição brasileiro foi feito com base no processo em que Zambelli foi condenada a mais de 10 anos de prisão por invadir sistemas do Conselho Nacional de Justiça. E é com este assunto que a gente começa o Entretanto de hoje.
4: Abre aspas.
2: Existe ainda um segundo processo de extradição na justiça italiana que é relacionado à condenação da ex-deputada por porte ilegal de arma e ameaça com arma de fogo. Em maio, mais precisamente no dia 22, a Corte de Cassação revogou a sentença da Corte de Apelações da Itália, autorizando a extradição após aceitar um recurso da defesa da ex-deputada e um dia depois ela foi solta na Itália. O processo ainda necessita do parecer do ministro da Justiça da Itália, que tem um prazo de 45 dias para se manifestar a partir do acórdão da nova decisão da Justiça. Segundo os magistrados italianos, houve indícios relevantes de violação ao princípio da imparcialidade no julgamento que condenou Zambelli no Brasil. O documento aponta que o ministro do Supremo Tribunal Federal, Alexandre de Moraes, teria atuado simultaneamente em diferentes funções no processo. processo, incluindo a função de suposta vítima dos fatos e também como julgador, o que levantou dúvidas sobre a independência do tribunal. A corte afirmou que esse acúmulo de papéis compromete os princípios fundamentais do direito a um julgamento justo, destacando a necessidade de separação clara entre as funções de investigação, acusação e julgamento. No acórdão, os juízes italianos sustentam que a eventual falta de imparcialidade do tribunal de origem representa um obstáculo à extradição, já que viola garantias essenciais previstas tanto na Constituição italiana quanto em tratados internacionais. Ainda de acordo com a decisão, o acúmulo de funções atribuído a Moraes como juiz em diferentes instâncias no processo e também como uma parte diretamente afetada pelos fatos foi considerado incompatível com os padrões europeus de justiça. Portanto, Rafa, te pergunto, decisão acertada ou equivocada da corte italiana?
3: Bem, uma resposta completa demandaria acesso aos autos, porém não acho surpreendente essa decisão. Eu sempre fui cético em relação à extradição da Carla Zambelli, ainda que nunca considerei algo impossível, porque para além, inclusive, dessa dimensão jurídica, tem ainda também a dimensão política, na qual entrariam ainda outras questões em consideração. Inclusive o fato de que o governo Lula, acho que no final do segundo mandato dele, no último dia, negou a extradição do Cesare Battisti, um terrorista procurado, sob a alegação de que o crime dele era político, quando não me parece que isso era algo procedente. Então, como houve essa postura do governo Lula anteriormente, quando isso fosse ser analisado pelo Ministério da Justiça, que é uma instância que é política e não jurídica, até estava achando que talvez isso fosse acabar sendo recordado. Mas eu não me surpreendo com essa postura, ou mais especificamente com os argumentos utilizados pela justiça italiana, pelo fato de que aquilo que está sendo dito ali é muito óbvio, é muito visível dentro aqui do Brasil mesmo. Não faltam críticos do STF, ou da maneira pela qual, mais especificamente, o ministro Alexandre de Moraes, mas também alguns outros ministros ou o órgão como um todo, tem conduzido casos nos últimos 10 anos, especialmente, em que muito costumeiramente se avoca os processos para o STF, já de primeira, né, para que a primeira instância já seja o STF, o que acaba relativizando a garantia constitucional do duplo grau de jurisdição. Então, é claro que algumas coisas nisso pode se tratar de defeitos na própria legislação, mas a gente também sabe que, até porque isso já foi noticiado em jornais, existem críticos, inclusive no âmbito jurídico, que existe uma certa proatividade por parte do STF, que acredita estar desempenhando uma função fundamental no sentido de agir de maneira proativa, né? Claro que, de modo geral, o STF é uma instituição fundamental, porém, não é tão fundamental assim que ele seja tão proativo. E, nesse caso, como envolve especificamente aquela questão do CNJ, e o CNJ, em sua composição, inclusive em sua presidência, é um organismo vinculado ao STF, pode ser que isso tenha sido entendido como uma situação na qual você tem uma certa mistura entre instâncias, por assim dizer. Mas ainda existe outra possibilidade de extradição da Carla Zambelli, que é o processo no qual o processo que envolve ali porte de arma e uso, né? O uso da arma para ameaçar cidadão e assim por diante, que é um outro processo no qual também pode ser pedida a extradição. E nesse outro processo, eu não sei se os mesmos argumentos funcionariam propriamente. Porque no caso da CNJ, de primeira, o processo foi sendo conduzido pelo STF. Não me parece que também foi esse o caso nessa questão do porte de arma e do uso de arma. Agora, outra coisa que é interessante é a maneira pela qual um tribunal estrangeiro chama a atenção para algo que, em relação ao qual existe um tabu de se falar no Brasil, que é essa normalização das mesmas pessoas desempenharem função de vítima, investigação, acusação, né, promotoria, julgamento em instância recursal e execução, né? Então, muitas vezes o próprio STF também atua como juiz de execução, depois já da condenação, para fiscalizar visita e todo o resto. Isso não é normal, né? A gente acha normal porque, de modo geral, o brasileiro só conhece o judiciário dele. Geralmente só quem estuda direito que tem esse costume, essa prática ali do estudo de direito comparado, né? Em que a pessoa vai, estuda direito brasileiro, compara com direito italiano, com direito alemão, com direito argentino e assim por diante. Então nós passamos a normalizar algo, a gente acreditou numa narrativa de que tudo isso era necessário, né, por conta de grandes ameaças que existiam e assim por diante. Só que isso não necessariamente é visto como normal por todos os brasileiros. Nós vimos como existe uma grande perda de legitimidade do STF dentro do Brasil, em conformidade com a opinião pública, a opinião popular. E fora do país, isso é visto com estranheza. Uma série de coisas vinculadas ao STF são vistas com uma certa estranheza. Então não estou surpreso. Dizer que isso está certo, não está certo, isso aí demandaria um acesso aos autos. Mas não me parece que é surpreendente, até porque a percepção ali, só basta a gente lembrar quando alguém supostamente teria xingado o Alexandre de Moraes no aeroporto, ou um filho dele, ou coisa do tipo, toda aquela questão envolvendo o Flávio Dino e terem chamado ele de gordo ou coisa do tipo. Então, assim, tem tantas questiúnculas que exibem de uma maneira escrachada que a neutralidade, a imparcialidade do STF muitas vezes acaba sendo relativizada. O próprio caso Porcaro também mostra um pouco isso.
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2: Agora são 4 horas e 15 minutos, a gente vai de giro do nosso Brasil, começando com a notícia de que o ministro Alexandre de Moraes votou para rejeitar os recursos apresentados por condenados pela participação no assassinato da vereadora Marielle Franco e do motorista Anderson Gomes. E que vai trazer mais detalhes para a gente é a reportagem do Paulo Fonseca.
8: O ministro Alexandre de Moraes, do Supremo Tribunal Federal, votou nesta sexta-feira para rejeitar os recursos apresentados pelos irmãos Brazão e outros 3 condenados por participação no assassinato da vereadora Marielle Franco e de seu motorista Anderson Gomes. A primeira turma do Supremo Tribunal Federal começou a julgar nesta sexta os recursos no plenário virtual da corte e está prevista para seguir até o próximo dia 19. Os ministros vão examinar os embargos de declaração protocolados pelas defesas dos réus condenados em fevereiro deste ano. O instrumento serve para pedir esclarecimentos ou apontar omissões, contradições e erros materiais no acórdão, não para rediscutir o mérito da condenação. Na ação penal, a primeira turma condenou os irmãos Domingos Brazão e Chiquinho Brazão, apontados como mandantes dos crimes, a 76 anos e 3 meses de prisão cada. Também foram condenados o ex-chefe da Polícia Civil do Rio de Janeiro, Rivaldo Barbosa, o major Ronald Paulo de Alves Pereira e o ex-policial militar, Robson Calixto Fonseca. Além das penas privativas de liberdade, o colegiado determinou o pagamento de R$7 milhões em indenização às vítimas e seus familiares, a perda dos cargos públicos e a manutenção das prisões preventivas de todos os condenados. Os recursos foram pautados pelo ministro Flávio Dino, presidente da primeira turma. No plenário virtual, os votos são depositados eletronicamente pelos ministros ao longo do período estipulado para o julgamento. A vereadora Marielle Franco foi assassinada a tiros em 14 de março de 2018, no Rio de Janeiro, junto com seu motorista Anderson Gomes. Em 25 de fevereiro, a primeira turma do STF condenou por unanimidade os mandantes de sua morte após quase 8 anos do crime. Reportagem Paulo Fonseca.
2: Olha, gente, ainda com o Paulo Fonseca, a gente vai trazer que a advogada Florence Rosa deixou a defesa de Monique Medeiros no processo que apura a morte do menino Henri Borel. Então vamos à matéria do Paulo Fonseca.
8: A advogada Florence Rosa anunciou que deixou a defesa de Monique Medeiros no caso da morte do menino Henri Borel. A informação foi divulgada pela própria advogada por meio das redes sociais. Segundo Florence, sua contratação estava restrita à atuação durante a sessão plenária do Tribunal de Júri. Ainda de acordo com ela, divergências quanto à estratégia de defesa levaram ao encerramento de sua participação no caso, em decisão tomada de forma consensual entre as partes. Com a saída de Florence Rosa, a defesa de Monique Medeiros passará a ser conduzida por outro advogado. No dia 4 deste mês, a juíza Elizabeth Machado Louro concedeu um perdão judicial a Monique Medeiros no julgamento da morte do filho. A magistrada usou um recurso previsto no próprio Código Penal e extinguiu a pena da mãe no assassinato de Henri. Ao justificar o perdão, a magistrada citou uma, abre aspas, perseguição implacável, fecha aspas, e um, abre aspas, franco massacre, fecha aspas, vivido por Monique nos últimos 5 anos, e lembrou que ela foi uma mãe exemplar, além de ser ré primária. O Ministério Público do Rio de Janeiro, porém, viu interferência da juíza no veredito e entrou com recurso no dia 6. O padrasto do menino e ex-companheiro de Monique, Jairo Souza Santos Júnior, o Jairinho, foi condenado a 44 anos de prisão. Reportagem Paulo Fonseca.
2: E morreu um menino de 11 anos que estava internado após consumir um bolo supostamente envenenado com chumbinho na Baixada Fluminense. A gente vai voltar com o Paulo para trazer mais detalhes para a gente.
8: O menino Arthur, de 11 anos, internado com suspeita de envenenamento no Hospital Estadual Ricardo Cruz, em Nova Iguaçu, morreu na noite desta quinta-feira após sofrer uma parada cardíaca. Arthur estava hospitalizado desde a última semana. semana. De acordo com parentes, ele comeu um pedaço de bolo que estaria envenenado. O caso é apurado pela delegacia de São João de Meriti e a ocorrência foi registrada pelo pai do menino, Ademir de Melo, que suspeita que o filho tenha ingerido chumbinho. Ademir já prestou depoimento na delegacia responsável pela investigação e disse que não acusa ninguém, mas relatou ter percebido um distanciamento entre a mãe e o filho nos últimos anos.
9: Tudo e todos são suspeitos. Nunca acusei a mãe. Pelo contrário, a Ligiane sempre foi mãezona dele. Agora é que eu não posso deixar de registrar que 3 anos pra cá distanciou do meu filho. Tá? 3 anos pra cá houve essa distância do meu filho. Eu tô observando porque eu preciso de uma resposta.
8: Arthur havia passado o final de semana com a mãe, Diane da Silva, que o deixou na escola. Mais tarde, ele foi para a casa do pai, com quem morava, e comeu uma fatia de bolo que estava na sua mochila. Arthur então dormiu, acordou vomitando e foi levado ao hospital. Ademir afirmou que o pedaço foi encontrado pela madrasta na mochila do adolescente, debaixo de roupas dobradas. O corpo vai passar por perícia no Instituto Médico Legal, o IML de Nova Iguaçu. A Delegacia de Homicídios da Baixada Fluminense assumiu o caso e investiga a hipótese de contaminação proposital. A Polícia Civil informou ainda que aguarda a conclusão dos laudos médicos, toxicológicos e periciais para esclarecer as circunstâncias do caso. Segundo a instituição, nenhuma linha de investigação foi descartada. Reportagem Paulo Fonseca.
2: Ai, gente, que história mais triste, né? Meu Deus. Bom, agora a gente vai falar, são 4 horas e 22 minutos, que a Polícia Civil realizou uma operação interestadual contra uma organização criminosa ligada ao Terceiro Comando Puro, e é o Lucas de Andrade que vai trazer os detalhes pra gente.
10: Uma operação da Polícia Civil do Rio contra uma organização criminosa ligada à facção Terceiro Comando Puro fez 6 escolas suspenderem as atividades por risco à segurança nesta sexta-feira. Houve intenso tiroteio durante a ação, que ocorreu após denúncia de um esquema de expulsão forçada de moradores e comerciantes de imóveis no entorno do Complexo do São Carlos, na região central da cidade. Ao menos 3 pessoas foram presas. A operação contou com o apoio de 2 helicópteros e foi coordenada pela Delegacia de Repressão às Ações Criminosas Organizadas e Inquéritos Especiais, a DRACO-IE, com apoio da Coordenadoria de Recursos Especiais, a CORE, e das Polícias Civis de São Paulo e Minas Gerais. Foram cumpridos 43 mandados de busca e apreensão nos 3 estados. A justiça determinou o bloqueio de cerca de 60 milhões de reais, além do sequestro de imóveis e outros bens ligados ao esquema. O delegado titular da DRACO-IE, Jefferson Barbosa, deu detalhes sobre a operação.
11: O tráfico de drogas desse complexo estavam exigindo taxas exorbitantes para continuar o funcionamento e, com isso, os comerciantes e moradores se viam obrigados a entregar o imóvel ou se retirar dos mesmos, e aí pessoas ligadas a essa organização ingressavam no imóvel, invadiam o imóvel e se dizia ali o legítimo possuidor desse imóvel.
10: De acordo com as investigações, o TCP montou uma estrutura de exploração econômica que foi muito além do tráfico de drogas. A facção impunha um ambiente de intimidação permanente para ampliar o controle territorial e econômico para fora dos limites da comunidade e abrangia até mesmo ruas da Cidade Nova, próximas à sede da Prefeitura do Rio. Depois da expulsão, os imóveis eram registrados em nome de terceiros e empresas ligadas à facção, como explicou o delegado.
11: Eles declaravam falsamente que exerciam a posse ali, induzindo não só a erro as pessoas que estavam ali comprando esses imóveis, também como faziam uma autodeclaração.
10: Além da grilagem, as investigações revelaram um esquema de lavagem de dinheiro por meio de empresas de fachada. No Rio, lojas de peças de veículos que movimentaram milhões de reais nos últimos anos eram usadas para ocultar recursos do tráfico. Em Belo Horizonte, uma loja de roupas e uma empresa de motofrete também teriam sido utilizadas pelo grupo para disfarçar a origem do dinheiro. A estrutura financeira estava ligada diretamente à cúpula do Complexo do São Carlos. A polícia identificou ainda uma rede clandestina de comércio de armas. Integrantes da organização compravam, intermediavam e forneciam armamentos para comunidades dominadas pelo TCP. Os investigadores revelaram também um núcleo conhecido como Braço Armado, formado por seguranças, parentes e intermediários da organização. Entre eles, Aires, duas mulheres responsáveis por articular negociações entre o Rio de Janeiro e Minas Gerais. Uma delas teria facilitado a logística de troca de armas entre o complexo do São Carlos e a comunidade Cabana do Pai Tomás, na região oeste de Belo Horizonte. Entre os investigados estão Anderson Rosa Mendonça, conhecido como Coelho, que seria o chefe da organização mesmo preso, Leonardo Miranda da Silva, Rafael Carlos da Silva Ferreira e Marcílio Cheru de Oliveira. As investigações continuam. A análise do material apreendido pode embasar novas fases da operação, de acordo com a Polícia Civil. Reportagem Lucas Andrade.
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2: 4:27. Agora a gente vai falar de Brasil e para isso a gente tem o prazer de receber a nossa convidada dessa sexta-feira, que é Maíra Goulart, doutora e mestre em ciência política e professora da UFRJ. Ela que é a nossa convidada de hoje, dessa sexta-feira, Dia dos Namorados, véspera de estreia do Brasil na Copa e mais um dia de participação aqui da Maíra. Estamos bem, né, Maíra? Uma excelente tarde para você.
14: Oi, gente, boa tarde, é um prazer estar aqui conversando com vocês.
2: Prazer é todo nosso. E a gente começa, Maíra, falando que, depois de rejeitar a segunda proposta de delação premiada do Daniel Vorkaro, dono do Banco Master, a Polícia Federal também pediu para que ele deixe a superintendência da corporação e seja transferido de volta para o complexo da Papuda. A gente relembra que, no mês passado, a PF rejeitou a primeira versão da delação dele. O acordo foi negociado com a PF e com a PGR de uma forma conjunta, mas os investigadores reclamavam, tanto da primeira quanto da segunda tentativa, que o material apresentado pela defesa acrescentava muito pouco em relação ao que já tinha sido levantado pela própria Polícia Federal e que a impressão era de que o Vorkaro agia para proteger as pessoas próximas dele. A solicitação prevê que Vorkaro volte para a Penitenciária Federal de Brasília, que fica dentro do complexo penitenciário da Papuda. E agora a PGR também está concentrando as investigações na devolução de recursos por Daniel Vorkaro. O montante dessa negociação gira em torno de 40 a 60 bilhões de reais, que é o valor que precisaria retornar às origens de onde foi tirado. Portanto, Maíra, uma segunda tentativa de Daniel Vorkaro, nada feito, não acrescentou nada. Nesse caso, de acordo com a própria Polícia Federal, o celular dele está acrescentando mais do que o próprio. O medo, talvez, o receio de apontar figuras grandes da nossa sociedade, da nossa política, enfim, seria maior do que a vontade de salvar a própria pele? Porque já lhe foi dada uma primeira oportunidade, agora seria uma segunda e nada feito. Como é que a gente pode avaliar isso? Porque tem muita gente dizendo, né, que quando o Daniel Vorkaro começar a falar, a Brasília realmente já está nessa expectativa, nesse receio. Agora, será que ele vai, em algum momento, tentar, de fato, salvar a própria pele? Como é que você vê toda essa novela envolvendo esse personagem que, de repente, se tornou tão importante, né? A gente raramente sabia quem era, um ou outro sabia quem era Daniel Vorkaro. Hoje em dia, ele virou aí o suprassumo da corrupção, né? O nome dele ligado, a gente até brinca. Eu não tenho nada a ver com Vorkaro, as pessoas, todo mundo aí sabendo que ter hoje uma conexão convocar significa, meu amigo, você entrou em fria.
14: Maravilha, gente. Vou falar rapidinho do Instituto da Delação, né? O Instituto da Delação é um instituto bem polêmico, né? Em que o acusado, ele é de alguma maneira premiado quando oferece à justiça evidências que possam ampliar o escopo da investigação. E é nesse sentido que ele é premiado com a redução da sua pena. Então é um instituto complicado porque que ele reduz a pena de alguém que é culpado, porque essa pessoa trouxe evidências, trouxe informações que possam ampliar o escopo da investigação. No caso da investigação sobre o Banco Master, a gente também tem algumas coisas a serem ditas, né? Primeiro é o alcance. É uma investigação que está atingindo muitas autoridades do espectro político, do espectro do judiciário. Então, tem muitas autoridades arroladas no escândalo do Banco Master. É um escândalo que está tornando cada vez mais conhecido do público, e os áudios do pré-candidato Flávio Bolsonaro contribuíram muito para isso, para tornar algo que era mais complexo de entender, uma coisa mais pungente, mais fácil de ser incorporada no imaginário popular. Então é um escândalo que está ampliando também a sua capacidade de afetar os envolvidos. Essa capacidade de afetar, de tirar a intenção de voto, de prejudicar reputações políticas, tem se ampliado. E também os áudios do candidato Flávio Bolsonaro têm ajudado muito nesse sentido, porque juntaram, né, o escândalo do Banco Master com o escândalo do Dark Horses, que era uma estratégia utilizada pela família Bolsonaro para levantar recursos para diferentes fins, não apenas para fazer o filme. O fato do Vorkaro estar protelando as revelações que ele promete fazer para obter os benefícios da delação premiada, por um lado, né, pode estar atendendo às demandas de alguns envolvidos que acreditam que esse adiamento dá fôlego e pode ter a possibilidade de levar um esmaecimento desse fenômeno, né, desse escândalo na mídia, na boca do povo, né, isso pode ficando mais com a Copa do Mundo, sobretudo, ficando mais longe na memória do público. Mas, por outro lado, quanto mais próximo das eleições, se houver bombas a serem jogadas, se elas forem jogadas próximas das eleições, os candidatos não vão ter tempo de se recuperar.
2: É um ponto muito importante, né? Não vai ter justamente esse timing, realmente. Quanto mais próximo, mais fresquinho fica ali na cabeça do eleitor e menos estratégia para mitigar o dano. Perfeito. Rafa, como é que a gente pode analisar esse caso? Porque temos visto aí que realmente no caso dele, do Vorkaro, o principal problema nas delações oferecidas à Polícia Federal é que ele não tem conseguido, de fato, entregar informações além daquilo que os investigadores já conhecem, né? Você acha que ele estaria ali também guardando uma carta na manga, salvando a bomba para jogar depois, quando não tivesse mais jeito? Como é que você avalia esse caso?
3: Bem, em delações premiadas, e tanto no Brasil como bem nos Estados Unidos, que é de onde tomamos inspiração para esse instituto, é uma estratégia comum a pessoa, né, o potencial delator, tentar soltar apenas a quantidade de informações necessária para poder fechar o acordo. Então, por exemplo, pressupõe-se que, vamos supor, os investigadores têm um conhecimento X, coloquemos aí 50%, o investigado tem ali, né, o conhecimento 100%, se ele achar que é suficiente oferecer mais 20%, né, em termos de informação em relação a tudo aquilo que ele sabe, e se ele achar que isso é o suficiente para poder conseguir a delação premiada, é isso que ele vai fazer. Portanto, eu não tenho a menor dúvida de que o Daniel Vorkaro muito provavelmente tem bem mais informação do que o que ele está do que aquilo que ele demonstrou estar disposto a revelar até agora. Muitas vezes essas delações que se pressupõem não serem totais, não serem absolutas, são aceitas porque dependendo do caso, existe ali a expectativa de uma recuperação de uma parte de valores, caso isso esteja em questão, né? Valores em contas em paraísos fiscais, em contas bancárias na Suíça e assim por diante. Então, muitas vezes, o benefício de uma delação incompleta, porém superior àquilo que já se tem nas mãos dos investigadores, acaba sendo o suficiente para que se aceite uma delação que se pressupõe, que se supõe não ser total, não trazer completamente todos os fatos. Como o Vorkaro, ele estava envolvido com dezenas, talvez mais de 100 figuras relevantes de vários setores e de várias instituições, não dá para ter a menor dúvida de que ele sabe muito mais, de que ele tem muito mais guardado. E talvez seja essa amplitude, essa abrangência do caso Vorkaro, das redes que ele construiu, que esteja levando os investigadores, né, e o Ministério Público a pressionarem por mais, por considerarem que, dado o tamanho das redes dele, aquilo que ele teria oferecido seria pouco, superficial, né, não teria ali indicações mais firmes, né, indicações que poderiam levar a provas mais robustas, que é o tipo de coisa que se espera de uma delação premiada, às vezes, né, informações relativas a contas bancárias, a documentação e assim por diante, para poder, de fato, avançar a investigação. Também pode ser que exista uma expectativa de que ele foque um pouco mais, né, considerando que ele tem lançado nomes, né, nas propostas dele, ele tem citado dezenas de pessoas de uma maneira um tanto quanto superficial, e talvez haja uma preferência de que ele pelo menos foque em alguns atores principais, alguns atores mais importantes em relação aos quais ele tenha mais a oferecer para poder avançar nessas investigações. Mas eu não tenho muitas dúvidas de que ele vai tentar mais uma vez, que ele vai tentar oferecer mais para ver se consegue fechar essa delação premiada.
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2: Agora são 4:39 e a gente traz que o pré-candidato à presidência, senador Flávio Bolsonaro, acionou o Supremo Tribunal Federal contra o presidente Lula por suposta incitação ao crime e ameaça. O relator do caso ainda não foi sorteado. A notícia-crime tem como pano de fundo as declarações proferidas por Lula na semana passada. Na ocasião, ao criticar Flávio por ter estimulado o governo Donald Trump a aplicar sanções comerciais contra o Brasil, o presidente citou o enforcamento de Tiradentes e perguntou o que mereceriam os senadores e seus aliados. A fala foi assim: são traidores. Por menos do que isso, Joaquim Silvério dos Reis, que delatou o Tiradentes, foi enforcado. O que merecem os traidores da pátria que vão pedir a intervenção de um país no nosso país? Pensem, meditem. Bom, na petição encaminhada ao STF, os advogados de Flávio argumentam que o discurso do presidente
16: presidente não foi uma mera metáfora histórica despretensiosa e que coloca a vida dele em risco. Também mencionam o alcance da declaração, já que a fala de Lula foi transmitida ao vivo pela TV Brasil e atingiu um número elevado de pessoas, o que, segundo a defesa, aumentaria os riscos para o pré-candidato à presidência. Eles argumentam também que entre janeiro de 2016 e setembro de 2020, 68 políticos brasileiros foram assassinados e 57 foram alvo de algum tipo de atentado contra a vida. Também mencionam o episódio da facada no pai do senador, que é o Jair Bolsonaro, que aconteceu durante a campanha dele em 2018. Caso esse inquérito seja aberto, a defesa de Flávio solicita a produção de prova e que o presidente seja interrogado pelo STF. Maíra Goulart, é bem interessante esse caso, até porque com tudo que Flávio Bolsonaro fala, ele se esqueceu apenas de colocar também, né, que houve num histórico bem recente, pelo qual o pai dele, inclusive, acabou sendo preso, uma tentativa, né, um plano que tinha como estratégia matar três pessoas representantes da nossa democracia, o presidente, o vice-presidente e também o Alexandre de Moraes. Não que haja aqui nenhum tipo de incitação à violência, porque a violência por si só ela é execrável, mas parece também que há uma certa memória seletiva nesse caso, né, quando ele lembra dos políticos brasileiros assassinados. Aí eu gostaria de saber se, na sua análise, o que você achou desse caso, dessa argumentação de Flávio Bolsonaro, se seria uma argumentação vazia, enfim, qual a sua análise sobre esse assunto?
14: Bem, a gente não pode esquecer, né, que a extrema-direita, globalmente, ela se caracteriza por esbarçar os termos e os conceitos que organizam a democracia liberal. Um desses termos é a democracia, né? No nosso caso particular, da nossa extrema-direita aqui, a gente tem Jair Bolsonaro, nos seus 7 mandatos como deputado federal, defendendo consistentemente a ditadura militar, a tortura, o fechamento do Congresso, o fuzilamento de ex-presidentes. A gente tem os seus filhos, né, fazendo defesas do não cumprimento do resultado das urnas, criticando as urnas eleitorais. Flávio Bolsonaro, recentemente, num episódio em que o seu pai tentando destruir a tornozeleira eletrônica para fugir, ele estava insuflando a população para ir para as ruas, para fazer algum tipo de ameaça em relação à própria manutenção da ordem democrática. Então, sim, eles são responsáveis por um certo esgarçamento do sentido da democracia, que passa a compreender a defesa e a defesa da democracia, mas a crítica às suas instituições, a insurgência contra essas instituições, sem esquecer do exemplo maior, que é do próprio presidente Donald Trump, com o atentado ao Capitólio.
16: Perfeito, então, Maíra Goulart, muito obrigada. Rafa, te trazendo então para a gente poder abordar também esse tema, o que você achou desse ponto aqui que a defesa de Flávio Bolsonaro trouxe, dessa saída, né, da defesa ao STF para poder acusar a Lula aí pelo discurso sobre os traidores da pátria?
3: Bem, a gente, juridicamente, não dá para saber como isso, como esse caso vai ser interpretado. A gente sabe que, muitas vezes, os juízes, inclusive das Supremas Cortes, têm entendimentos bem próprios. Tornou-se cada vez mais comum eles não se aterem ali à lei, né? A criatividade tornou-se costumeira no judiciário brasileiro. Então, enfim, não dá para saber como é que isso vai ser interpretado, como vai ser decidido. Quando a gente compara esse caso com outros casos ou outras situações semelhantes, pelo menos em tese, não, esse caso, e às vezes até outros também, não consigo enxergar ali nem ameaça, nem incitação à prática de crime. É claro que esse tipo de discurso poderia, pelo fato de ter uma ambiguidade, poderia gerar nos mais mentes menos equilibradas algum tipo de efeito adverso, porém não dá também para sair censurando ou proibindo todo tipo de discurso pela possibilidade de cair no ouvido de um maluco para ele fazer, enfim, o que quer que seja, né? Então, pelo menos se a gente estivesse analisando isso 20 anos atrás ou 25 anos atrás, me parece que muito claramente não seria visto nenhum problema ou pelo menos nada que merecesse atenção judicial nesse discurso do Lula. Pode ser um discurso politicamente incorreto, pode ser um discurso inadequado, exagerado e assim por diante, porém não mereceria atenção jurídica. Só que sempre lembrando que isso deve, evidentemente, também ser aplicado universalmente, porque, ao mesmo tempo, dependendo de quem fala, a gente tem visto, sim, um derretimento de determinadas liberdades políticas, especialmente aquelas que dizem respeito ao discurso e à possibilidade de crítica. Então, muitas vezes acontece a judicialização de falas corriqueiras ou de críticas muito corriqueiras ou que pertenceriam à esfera privada, à esfera da falta de educação, do politicamente incorreto e assim por diante, o que claramente ajuda num descrédito do direito, das instituições e de uma maneira geral. Então, enfim, eu acho que o discurso do Lula ele pode ser exagerado e ambíguo, mas ele propriamente não é um discurso criminoso.
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2: Bom, gente, agora a gente fala sobre o TSE, que acabou rejeitando o pedido de aliados do presidente Lula para impedir o uso do filme Dark Horse em ações de campanha de Flávio Bolsonaro. O pedido foi desconsiderado pelo presidente do Tribunal Superior Eleitoral, Cássio Nunes Marques, e esse foi um pedido apresentado pelos advogados do grupo Prerrogativas e pelo deputado federal Rogério Correia, do PT de Minas Gerais. O ministro afirmou que segue o entendimento consolidado do TSE de que, como os autores da ação não são candidatos à presidência, não cabe o questionamento. A decisão do ministro é processual. Aliados do presidente Lula alegaram ao TSE que a exibição do filme pode favorecer possíveis práticas como o abuso de poder econômico, uso indevido da mídia e também financiamento paralelo. Bom, o fato é que, trazendo mais uma vez a nossa convidada Maíra Goulart, além de questionar, Maíra, de querer saber a sua análise sobre essa avaliação do presidente do TSE, a gente tem aí, juntamente com o Vorkar, um outro caso aí que acabou arranhando bastante e contribuindo muito para a perda, para a caída, né, a queda do Flávio Bolsonaro junto às intenções de voto, porque há toda essa situação, né, que o filme Dark Horse teria custado aí um valor, mas que depois, posteriormente, a produtora responsável pelo filme declarou que, na verdade, ele custou cerca de 75 milhões, que é um valor bem menor do que o que foi negociado pelo Flávio Bolsonaro, junto com Daniel Vorkaro, que o parlamentar pedia, a gente relembra, o valor de 134 milhões para bancar o filme. Só que esses documentos mostraram que, na realidade, Vorkaro enviou 61 milhões para supostamente financiar a obra. E, é claro, a Polícia Federal também está de olho nessa história. Está investigando aí, né, os aportes de Vorkaro na obra, no filme, porque de fato a conta não está batendo. Mas, frente a tudo isso, como é que a gente pode avaliar essa decisão do TSE? De fato, tudo bem, o Dark Horse não configura uma propaganda porque não tem nenhuma pessoa envolvida ali diretamente disputando o pleito?
14: Bem, esse ponto me permite abordar um assunto dessa semana que trouxe muita preocupação para a gente que está acostumado a acompanhar a eleição, que foi a decisão do TSE de proibir a pesquisa da Atlas, que havia mensurado a percepção da cidadania em relação ao envolvimento do Flávio e aos áudios do Flávio dentro dessa dinâmica com o horror caro e o escândalo Dark Horse. E isso, essa decisão, que ainda não foi referendada no plenário, mas foi uma decisão monocrática de Cássio Nunes, que foi indicado por Jair Bolsonaro ao Supremo Tribunal Federal e agora ocupa a presidência do Supremo Tribunal Eleitoral, acende, né, uma luz amarela de atenção sobre a possibilidade do ministro, nessa função tão importante, né, de presidente do Tribunal Eleitoral, não ser capaz de blindar a eleição das pressões antidemocráticas da extrema-direita. Então, acho importante salientar isso, e essa decisão pode vir nesse escopo, né, de um TSE pouco atento à importância de resistir a essas pressões. Sobre a magnitude do montante destinado ao filme, fica muito claro, uma vez que ele é muito maior, né, esse montante, do que de vários filmes que foram vencedores do Oscar, mais do que o dobro do que o filme brasileiro que ganhou o Oscar, que não é um montante apenas para financiar um filme, né, que estava se fazendo caixa que pode vir para o apoio da eleição, mas pode vir para outras dinâmicas de lavagem de dinheiro e corrupção. Então eu vejo com muito maus olhos essa decisão do TSE.
2: E muito obrigada pela sua análise, pela sua resposta, Maíra Goulart, doutora e mestre em ciência política e professora da UFRJ. Rafa, te trazendo, você acredita que o TSE está agindo de uma forma correta ou de alguma forma está sendo omisso nesse caso aí contra a exibição do filme Dark Horse no período eleitoral?
3: Eles não deram uma decisão de mérito, né? O que abre a possibilidade dos interessados, né? No caso o PT, os advogados do Lula, mas nesse caso aí me parece que seria uma questão da própria equipe jurídica do PT, de recolocarem a questão, né, respeitando ali a legitimidade ativa, porque me parece que a alegação foi essa, de que quem ajuizou, quem peticionou não estava legitimado a fazê-lo, para forçar uma discussão do mérito. Porque, veja só, de fato, pode ser que o TSE, nesse caso, ele não quisesse atender ao conteúdo da demanda. E ali encontrou uma falha no ajuizamento, nesse caso, envolvendo a legitimidade ativa, né? Ou seja, quem está entrando com a petição, e se quem está entrando com a petição pode de fato entrar com a petição, falar em nome do suposto ofendido e assim por diante. E aí, caso de fato haja uma rediscussão desse tema no âmbito, enfim, do PT, da equipe do Lula, pode-se tentar forçar o TSE a discutir o mérito, e aí, forçando o TSE a discutir o mérito, talvez fique mais claro como ele vai se posicionar e o que se pode esperar em relação ao período eleitoral. A saída encontrada pelo TSE foi puramente técnica, foi uma questão ali processual, um vício que teria sido encontrado na petição, né? É por isso que não dá para dizer que houve uma decisão de mérito num sentido negativo daquilo que foi pedido. De fato, eventualmente, o TSE pode decidir no sentido de impedir a divulgação, o uso no período eleitoral e assim por diante. Então foi uma saída confortável do TSE e algo que pode ser recolocado para discussão. Agora, a gente sabe que, evidentemente, ambos lados vão tentar encontrar sustentação judicial para tudo que possa enfraquecer o seu adversário, é muito típico. A gente viu também como foi muito duvidosa aquele desfile de carnaval em homenagem ao Lula em ano eleitoral. Também se tentou judicializar essa questão. E os dois lados vão ficar tentando encontrar brechas para poder fazer um tipo de propaganda eleitoral que não é propaganda eleitoral tal como considerado ali na letra do nosso ordenamento jurídico eleitoral, né? A grande função dos marqueteiros nesse período é encontrar essas brechas para poder fazer propaganda, que é propaganda em todos os sentidos, exceto pela letra ali do direito eleitoral, né? E os adversários vão fazer o possível e o impossível para tentar forçar ali a classificação, a categorização da propaganda adversária como propaganda, né? Então é aí que entram os advogados, os marqueteiros e assim por diante. E é chumbo trocado, né? O campo bolsonarista fez o mesmo, ou tentou fazer o mesmo em relação ao desfile do Lula. É claro que aquilo ali tem as suas ambiguidades. Eu acho que eu cheguei a falar na época que eu não me surpreenderia se houvesse entendimentos em ambos sentidos, né, de que aquilo ali não tinha problema nenhum, bem como que aquilo ali talvez não devesse ter sido feito. E dentro do próprio campo governista houve, né, preocupações nesse sentido. A mesma coisa em relação a esse filme Dark Horse, com a talvez vantagem pro Flávio Bolsonaro, que o filme não é sobre ele, o filme é sobre o pai dele, né? Então ele tem até alguma margem argumentativa razoável aí, caso isso seja

0: vinculada, porém também separada com toda essa questão do financiamento do filme, que pode estar, né, toda essa manobra de transferência de dinheiro, mas um uso de um valor inferior àquilo que teria sido enviado para o financiamento, pode estar ocultando alguma coisa, mas isso aí vai depender realmente do avançar das investigações desse caso do Banco Master.
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3: 4:58. A gente traz agora que o presidente do Tribunal de Contas da União, ministro Vital do Rego, assinou uma portaria que cria uma nova gratificação para os servidores da Corte de Contas que trabalham com atividades ditas de alta complexidade. Com o novo mecanismo, os funcionários do TSU em cargos mais altos vão poder ter um acréscimo de até 15% nos vencimentos, mesmo se esse valor ultrapassar o teto. Além disso, segundo esse documento, a gratificação não será cortada durante os afastamentos e nem durante as licenças legais do servidor. Ou seja, mesmo que as funções que supostamente motivaram o crescimento no salário não estejam sendo desempenhadas, esse valor vai continuar sendo pago. A publicação da norma acontece em meio ao debate no Supremo Tribunal Federal sobre os penduricalhos, e a gente aqui no Entretanto já falou muito sobre isso, inclusive. O nome atribuído aos benefícios concedidos a servidores públicos e que, somados aos salários, ficam aí acima do constitucional, do estipulado pela Constituição, que é de R$ 46 mil. R$ 46,3 mil. No começo do ano, o ministro Flávio Dino proibiu o pagamento de valores acima do teto. Depois, o plenário da corte liberou o pagamento de verbas indenizatórias até 70% do teto, autorizando os salários de até R$ 78,8 mil. Na justificativa para a portaria do TCU, Vital e Jorge Oliveira, que é o vice-presidente do órgão, afirmam que para cada real gasto com o funcionamento do TCU, retornariam aproximadamente R$ 32 aos cofres públicos. Por isso, a gratificação seria destinada a servidores que realizam realidades, de acordo com eles, que exigem elevada complexidade técnica, especialização e responsabilidade administrativa. Bom, aí agora eu fico me perguntando como eles fizeram essa conta, né, de um gasto, um real gasto, retornando R$ 32 para os cofres públicos. E a gente está falando também de servidores que são os mais altos postos. Enfim, né, gente? A gente tem aí um salário mínimo que é de quanto mesmo, hein? E aí pergunto para a nossa convidada de hoje, a Maíra Goulart. Pode isso, Maíra?
4: Olha, o Brasil é caracterizado, né, por uma dinâmica muito patrimonialista das suas elites. São elites que vivem muito menos do mercado, dos seus empreendimentos dentro de um sistema capitalista do que de repasses diretos do Tesouro Público. Seja nesse caso como funcionários públicos, seja o que a gente está vendo agora no Senado, né? Várias categorias fazendo lobby para que sejam concedidas essas bolsas ricas, né? Que vão favorecer pessoas e grupos com influência capazes de fazer com que sejam aprovadas medidas especiais de financiamento muito acima daquilo que o cidadão médio é capaz de oferir.
3: Certo, muito obrigada, Maíra. Rafa, quero ouvir de você. A gente já falando tanto sobre os penduricalhos e agora vem mais essa, né? Como é que você vê essa decisão aí do TCU?
0: Olha, vem num momento, bem, seria, em qualquer momento seria absurdo, evidentemente, mas considerando tudo aquilo

0: tem sido discutido, o fato de que cada vez mais se tem chamado a atenção para, é, para esse tema dos penduricalhos, das gratificações e assim por diante, ou seja, de um modo geral, de tudo aquilo que leva a salários estratosféricos, salários completamente surreais, desproporcionais para os membros de determinados poderes, né, de determinadas instituições nossas. Essa argumentação de uma necessidade para atividades de alta complexidade, lamento, mas a gente está falando, em geral, de concursos que são concursos que têm a sua dificuldade, de modo que se pressupõe como intrínseco às funções desempenhadas em um órgão como o TCU, que os servidores estarão lidando sempre ou quase sempre com questões e atividades de alta complexidade. Isso fica mais duvidoso ainda quando a gente leva em consideração o quão comum tornou-se utilizar a inteligência artificial nos órgãos e nas instituições, especialmente nos tribunais, especificamente, para uma série de funções, né, para cálculos difíceis, para resumo de processos, inclusive para coleta ali, para coleta de jurisprudência, recomendação da jurisprudência mais adequada. Não falta o uso de inteligência artificial para já facilitar vários aspectos das atividades dos tribunais. Então não existe nenhuma justificativa para absolutamente nada disso. Vem num momento especificamente ruim pelo fato de que, como eu falei, o público está cada vez mais atento para isso, e toda notícia nesse sentido põe em descrédito também as instituições, né? O cidadão vai ficando cada vez mais desconfiado em relação aos vários órgãos do poder público, e isso evidentemente não é tão interessante assim no longo prazo, né? Que o cidadão não acredite em absolutamente nada, em nenhuma instituição, em nenhum órgão. Isso aí não, no longo prazo isso não é tão interessante. Então é absurdo, especialmente juízes, né? Ou mais especificamente, membros do Poder Judiciário e de órgãos associados ao Poder Judiciário, né? Associados ou análogos. No Brasil tem privilégios que inexistem na maioria dos outros países, bem como desfrutam de rendimentos que também são completamente incomparáveis com aquilo de que desfrutam os juízes e membros de órgãos semelhantes e análogos em qualquer outro país, especialmente seja nos países próximos aqui da nossa região ou nos países com uma tradição jurídica semelhante à nossa, que é a do direito romano germânico, que é o direito dominante na maioria dos países da Europa continental. Muito comum que juízes nesses países tenham salários que não são tantas vezes maiores que o salário médio da população, como acaba acontecendo no Brasil, e muito raro que eles tenham tantos direitos e prerrogativas assim, bem como penduricalhos. Tudo isso chama atenção também para a necessidade de uma reforma administrativa em geral, porém com uma atenção um pouco maior para o judiciário, que na prática atua quase como uma aristocracia propriamente, né? É algo remanescente do período colonial ou do período imperial. Não casualmente, muitos juízes e desembargadores pertencem a famílias tradicionais que já eram poderosas e influentes no século XIX ou mesmo antes. E tudo isso tem muito dessas reminiscências de períodos anteriores e de privilégios que não combinam, não correspondem ao período político que nós vivemos.
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2: 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Bom, gente, agora a gente vai repercutir uma matéria publicada no Jornal Globo. Aprovação de propostas no Senado com potencial impacto nas contas públicas reacendeu um alerta entre os ministros do Supremo Tribunal Federal, que passaram a lembrar um precedente recente da Corte sobre a obrigação de indicar fonte de custeio para novas despesas. Aí o governo Lula também avalia recorrer ao STF caso não consiga barrar as medidas ligadas à renegociação de dívidas de produtores rurais. Entre essas pautas aprovadas pelos senadores estão a renegociação de débitos de produtores rurais, aumento do piso salarial de médicos, flexibilização das regras de aposentadoria para agentes comunitários de saúde. Nos bastidores do STF, o Globo traz que a avaliação é que iniciativas capazes de criar despesas obrigatórias ou benefícios sem compensação financeira podem enfrentar questionamentos com base na Lei de Responsabilidade Fiscal e também na Constituição. A discussão foi associada por integrantes do tribunal a um julgamento concluído em abril, no qual o Supremo firmou o entendimento de que a criação de despesas obrigatórias e a concessão de incentivos fiscais devem respeitar exigências fiscais e orçamentárias. A decisão reforçou a necessidade de estimativa de pacto financeiro e de indicação de medidas de compensação quando houver renúncia de receita ou ampliação de gastos permanentes. No julgamento, a Corte acompanhou o voto do relator, ministro Cristiano Zanin, e fixou a tese de que dispositivos da Lei de Responsabilidade Fiscal e da Constituição precisam ser observados durante a tramitação de propostas legislativas. Para os ministros que foram ouvidos aí, de acordo com a reportagem, o alcance desse entendimento não se limita a benefícios tributários e deve ser lido como uma diretriz mais ampla da responsabilidade fiscal entre os poderes. Bom, o fato é que o debate ganhou dimensão pública após manifestação do decano do STF, Gilmar Mendes. Numa publicação nas redes sociais, ele afirmou que o Congresso Nacional não pode criar despesas para estados e municípios sem indicar a fonte de financiamento. Embora ele não tenha mencionado diretamente as votações do Senado, Gilmar Mendes citou a emenda constitucional 128 de 2022, que é a emenda que passa a vedar a imposição das despesas obrigatórias aos entes federativos sem a previsão orçamentária. Aí, o ministro também lembrou o precedente do Piso Nacional da Enfermagem, que teve a implementação suspensa pelo Supremo por conta de uma ausência de fonte adequada de financiamento. E temos agora uma possibilidade, inclusive, de judicialização, porque o governo Lula avalia qual vai ser essa reação no Supremo, tem essa possibilidade de judicialização em meio a essa preocupação do governo federal com as propostas que são classificadas como de forte impacto fiscal. Caso não consiga conter no processo político os efeitos das medidas aprovadas no Senado, o Executivo já admitiu recorrer ao STF, especialmente em relação ao projeto de renegociação de dívidas de produtores rurais. Eu convido novamente a Maíra Goulart, doutora e mestre em ciência política e professora da UFRJ. Maíra, a gente pode afirmar que toda essa movimentação acaba reforçando essa tensão existente entre Congresso, governo, judiciário, porque muito se fala nessa judicialização das pautas, né? Em torno da sustentabilidade das contas públicas, especialmente ano eleitoral, né? Só complementando, perdão.
3: A gente vive um momento de conflito federativo, em que o judiciário tem tentado usurpar atribuições constitucionais do executivo e tem entrado em muitas controvérsias com o presidente e os outros os ministros, né, os chefes do executivo. E o judiciário tem sido muito acionado em virtude desse posicionamento mais ativo, talvez agressivo, do legislativo. Isso já vem num contexto da nossa Constituição em que o judiciário já tinha sido colocado como um ator protagonista na garantia de direitos. Então, era um contexto que o judiciário já era muito ativo e está sendo cada vez mais. Então, eu vejo isso sim com muita preocupação. A outra é esse ponto mais contextual dessa pauta bomba que está sendo apresentada no Senado e capitaneada, né, pelo presidente do Senado, Alcolumbre, senador Alcolumbre, que já tem entrado em muitas bolas divididas com o executivo, num movimento mesmo de afronta que culmina com a rejeição do candidato a ministro do Supremo Tribunal Federal, Jorge Messias.
2: Ok, muito obrigada, Maíra. E Rafa, como é que você vê todas essas questões? Você acredita que o STF deve acabar derrubando essas que são consideradas pautas bomba do Congresso?
0: Olha, a postura que o STF vai adotar nesse tipo de situação realmente me parece bastante difícil de visualizar. A postura do Congresso, né, especificamente do Senado, do Alcolumbre, me parece tá voltada para cozinhar uma série de situações visando o próprio benefício propriamente. A gente sabe como ficou a questão do Jorge Messias. A gente está bastante claro que ele está interessado em segurar essa questão da escala 6x1, talvez visando forçar o governo a negociar com ele, né? E de fato já há essas indicações de que o governo vai tentar algum tipo de entendimento com o Alcolumbre para destravar a PEC 6x1. Então, realmente é uma situação bastante complicada pelo próprio poder de que dispõe o presidente do Senado e o presidente da Câmara. A gente com certeza pode acabar vendo uma atuação, um papel do STF mais ativo também em cima disso, caso haja especialmente uma dificuldade de que se encontre um consenso entre o Alcolumbre e o governo, entre Congresso e governo, mas realmente tudo indica que existe cada vez mais um esforço por parte de alguns setores, especialmente do Alcolumbre, de forçar certas pautas e aquelas especialmente que não são muito interessantes para o governo federal e cozinhar outras que poderiam ser mais de interesse do governo federal. O fato disso muitas vezes acontecer por motivos que parecem mais pessoais do que qualquer outra coisa acaba sendo certamente bastante incômodo, bastante irritante, não só pro governo, pro governo certamente é, mas também para quem acompanha essas discussões políticas e gostaria, preferiria que as pautas fossem discutidas e seguradas ou avançadas conforme fosse de fato aquilo que é melhor para a população, ou seja, para os eleitores de todas essas pessoas que estão ali, seja no legislativo ou no executivo.
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2: 17:17, eu adoro falar isso, adoro quando é 16:16, 17:17, agora 17:17. Olha, gente, o presidente do Senado, Davi Alcolumbre, sinalizou aliados que pretende destravar na próxima semana a tramitação da proposta que acaba com a escala 6x1. Esse modelo em que trabalhadores com carteira assinada atuam 6 dias, trabalham 6 dias e tem só um diazinho de folga. Em meio a uma pressão crescente para que o Congresso avance na discussão sobre a jornada de trabalho e direitos trabalhistas, Alcolumbre deve cumprir o rito previsto no regimento interno do Senado, mas sem acelerar artificialmente a tramitação da proposta, dando o primeiro passo para colocar o texto em movimento. O plano é encaminhar a matéria à Comissão de Constituição e Justiça, que é presidida pelo senador Otto Alencar, aliado do governo. A proposta já foi aprovada pela Câmara dos Deputados e agora depende da análise dos senadores para seguir avançando no Congresso. A abertura da tramitação no Senado representa uma etapa decisiva para o futuro do texto, que ganhou força nas ruas e passou a ocupar espaço no debate público no ano eleitoral. A movimentação de Alcolumbre ocorre em um momento em que nomes do centro e da centro-esquerda reivindicam a relatoria dessa proposta no Senado. A escolha do relator com certeza vai ser aí determinante para a condução política do projeto, para o ritmo da análise e a forma como os eventuais ajustes vão ser discutidos na CCJ. O fim da escala 6x1 passou a mobilizar trabalhadores, movimentos sociais e parlamentares que defendem mudanças na organização da jornada semanal. A pressão pública fez com que deputados e senadores passassem a tratar o tema como uma das principais pautas trabalhistas em debate no Congresso. E aí, Maíra, eu vou te dizer uma coisa. Olha, esse programa, ele estreou em novembro de 2000, a gente está em 2026, 25, 24. Vai fazer 2 anos agora em novembro, né? E desde o início a gente está falando sobre isso, sobre o fim da escala 6x1. Na época em que, basicamente, eram poucos os que levantavam essa bandeira, um dos nomes mais conhecidos realmente é da deputada Érica Hilton, que sempre defendeu o fim da 6x1, até avançando, querendo aí realmente, de fato, instituir 4x3. Enfim, aí o tema foi ganhando realmente uma dimensão maior ano eleitoral. Então, vem a direita, a base bolsonarista, querendo uma proposta em que você possa negociar por horas trabalhadas com o patrão, né? De um lado, o patrão, do outro lado, os empregados. Enfim, né? Mas o fato é que ainda não tem essa promessa de destravamento aí da PEC do fim da escala 6x1 para a semana que vem. E a gente fica aqui aguardando, porque muito se fala, mas até agora, concreto, nada. Você acha que tem realmente um potencial para passar? Você acha que é algo que poderia, de fato, acontecer sem maiores danos, como aqueles que costumavam criticar o fim da 6x1?
3: Sim, eu acho que esse ponto da 6x1 tem sido um ponto nevrálgico para a recuperação da popularidade do presidente Lula, principalmente entre os mais jovens. É uma pauta concreta, é uma pauta que não aciona gatilhos do tipo que as pautas de gênero acionam. Ela consegue perpassar nos diferentes grupos, porque o trabalho é algo que está no horizonte de quase todos os brasileiros e brasileiras. Acho que a condução tem sido muito eficiente, até porque ela veio de um protagonismo de legisladores do campo progressista, mas tem uma reação, né, que é aquela falta do trabalho flexível, que o governo tem que ficar muito atento, e todos nós, cidadãos, para que essa volta não prospere, porque ela é... supõe uma relação de igualdade entre trabalhador e empregado para negociar as condições desse trabalho. Então, eu acho que a gente tem que ficar muito atento em relação a isso.
2: Muito obrigada, Maíra. Rafa, você acredita que essa PEC realmente, que a Alcolumbre deve destravar a PEC agora para a semana que vem?
0: A gente até acabei entrando um pouco nesse assunto na reflexão anterior. E aí eu posso até continuar tocando nesse tópico, porque como eu falei, toda essa postura do Alcolumbre, ela muito claramente parece estar mais voltada para preocupações que dizem mais respeito a seus objetivos políticos próprios, né, de tentar influenciar nomeação para o STF. Ele tentou negociar com o governo isso para tentar indicar o Pacheco e não funcionou. E aí, em resposta a isso, parece que teria coordenado, né, aquela reação ao Jorge Messias. E agora trava um projeto que, além de interessar a uma parcela razoável da população brasileira, é óbvio que é considerada vital pelo próprio governo, que acredita que através dessa pauta tem como dar novos impulsos à sua popularidade, ainda mais aproveitando um momento de fragilidade da candidatura adversária, por conta especialmente dessas conexões, dessas relações com o Daniel Vorcaro, e aí seria um momento talvez para o governo, para o Lula, conseguir uma certa dianteira em relação ao Flávio Bolsonaro e dificultar tentativas de recuperação. Inevitavelmente o governo vai ter que conversar com o Davi Alcolumbre. Não dá para saber se o Alcolumbre ainda quer impor um nome para o STF. A gente também recorda que depois do que aconteceu com o Jorge Messias, apesar do Lula ter dito que pretendia, né, oferecer um outro nome e insistir, até por isso tá no seu direito, né, como presidente, é parte das suas competências fazer essa indicação, mas ele não fez, ele ainda não ofereceu um novo nome. Como eu falei, não dá para saber se o Alcolumbre ele vai insistir nesse ponto para poder destravar essa questão da escala 6x1, bem como segurar determinadas outras pautas, né, as chamadas pautas bomba, sobre as quais a gente falou. Mas isso é uma possibilidade, porque claramente a postura do Alcolumbre, pelo menos é o que me parece, ela não me parece ser propriamente ideológica. Parece ser uma postura auto-interessada, o que acaba sendo bem típico dos políticos do Centrão, de um modo geral, né? Que tem ali seus projetos, que são projetos de poder, né? Projetos de poder pessoal, que muitas vezes acabam se atravessando com pautas que têm interesse popular, né, em cima dele. Então, me parece por aí. Eu acho que, por isso, inclusive, é possível que isso destrave, não sei se na semana que vem, mas não me parece plausível que ele vá conseguir segurar essa PEC por muito tempo, né? Porque vai haver uma pressão crescente dentro do próprio Congresso, talvez, e isso pode prejudicá-lo, ainda mais em ano eleitoral, caso ele seja visto como o obstáculo para o avanço dessa pauta. Então, ainda que ele possa tentar segurar, existe um timing que ele não pode ultrapassar para não se ver prejudicado.
2: Certo, Rafa, muito obrigada. Agora são 5 horas e 26 minutos. A gente precisa se despedir da nossa convidada de hoje, a Maíra Goulart, doutora e mestre em ciência política e professora da UFRJ. Foi muito bom tê-la aqui. Por mim, a gente ficaria até, mas sei, obviamente, dos seus compromissos e te convido a voltar numa próxima ocasião, quando a agenda permitir. E aproveito também para te pedir uma dica. Pode ser uma dica cultural, histórica, do que você quiser. Uma dica para a gente aqui da Sul, uma dica para sexta-feira dos nossos ouvintes.
3: Bem, eu indico o livro novo do meu colega, professor Jairo Nicolau, que fala as transformações recentes da dinâmica da polarização no Brasil, então vai ser muito bom para entender as eleições. Chama O País Dividido, do professor Jairo Nicolau, de Ciência Política.
2: Maravilha, muito obrigada pela dica. Olha, Maíra, até uma próxima oportunidade, tá? A gente te aguarda aqui. Tenha um excelente fim de semana para você e a gente continua aqui no Entretanto.
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2: 5 horas 28 minutos, o dólar fechou o dia em queda. Fechou em R$5,06. A bolsa também em queda de 0,1% em 171.133 pontos. E aproveitando que estamos falando de economia, vamos falar o seguinte, que a inflação oficial do Brasil voltou a ficar acima do teto da meta perseguida pelo Banco Central. E quem vai trazer detalhes pra gente é o Lucas de Andrade.
6: A inflação oficial do Brasil ficou em 0,58% em maio, uma desaceleração em relação à variação de 0,67% em abril. No entanto, o indicador acumula alta de 4,72%, acima da meta central definida pelo Conselho Monetário Nacional, de 3%, e também do teto permitido, de 4,5%. Os dados são do Índice de Preços ao Consumidor Amplo, o IPCA, e foram divulgados nesta sexta-feira pelo IBGE. O levantamento indica o grupo Alimentação e Bebidas como principal vilão do mês, que subiu 1,33% em maio e sozinho responde por quase metade de toda a alta do indicador. Em entrevista ao jornal Vale Nota, a economista e coordenadora do curso de Ciências Econômicas do Centro Universitário FMU, Nathalie Wendel, atribuiu a variação dos preços a mudanças climáticas causadas pelo fenômeno El Niño no período.
7: É o item ali, quando a gente avalia o IPCA como um todo, que tem de fato maior consumo. Ele teve essa alta principalmente por uma combinação ali, eu diria até relevante e que a gente já tinha projetado há meses anteriores, que foi justamente os aspectos, né, voltados às questões climáticas, aos fatores sazonais e principalmente à oferta desses produtos. Embora a gente tenha tido ali uma safra recorde no passado, a gente não pode esquecer que a gente está vivendo um período de El Niño, então é um período muito mais frio e isso acaba dando um choque na oferta. Se a gente está tendo uma oferta menor, isso significa que o preço desses produtos aumentou. Então foi isso que aconteceu. Essa sensibilidade que a gente está sentindo nos produtos, na verdade, elas foram resultados de pelo menos 4 a 6 meses atrás. Então significa que ainda vai haver uma pressão olhando o clima, olhando o El Niño, olhando essa possibilidade de oferta de produtos in natura para o longo prazo.
6: O grupo Habitação também pesou no bolso das famílias com alta de 1,2%, impulsionada pelo aumento de 3,6% na conta de energia elétrica. De acordo com o IBGE, o movimento foi reflexo de reajustes tarifários em capitais como Salvador, Fortaleza e Recife, somados à vigência da bandeira tarifária amarela. No grupo dos transportes, houve alívio. Os combustíveis combustíveis caíram 1,95% em média, com destaque para o etanol, que recuou 6%. Apesar do fôlego, Nathalie Wendel pediu cautela ao analisar os números porque os combustíveis são usados tanto individualmente para o transporte das pessoas, como também para a logística e o fornecimento de produtos.
7: A gente optou no Brasil como um todo a ter um modal de transporte que ele é totalmente rodoviário. Então a gente depende muito do próprio resultado dos combustíveis, seja do ponto de vista logístico para chegar a todos os produtos que a gente utiliza, seja do próprio ponto de vista individual, né, para a gente poder fazer os deslocamentos. E isso vai encarecendo também todo o orçamento dessas famílias, né? Então a gente tem também impactos não só logísticos, a gente tem um impacto necessário estrutural para poder, por exemplo, trabalhar em home office, a gente conseguir, né, ter o dia a dia, fazer cozinhar, poder ter ali, né, a sua luz de fato, poder tomar um banho quente, principalmente que a gente está no inverno e consome mais energia elétrica ou gás, né, a depender ali do tipo de aquecimento. Eu deixo, por exemplo, de tomar uma decisão de consumir um bem que ele é durável agora no curto prazo e eu vou pensar isso só lá no longo prazo.
6: A economista também lembrou que o resultado de maio reforça um cenário de inflação persistente no Brasil e limita o espaço de manobra do Banco Central. Na última reunião, em abril, o Comitê de Política Monetária reduziu a Selic em 0,25 ponto percentual, o que levou a taxa básica de juros para 14,5% ao ano. Com o IPCA acumulado em 12 meses acima do teto da meta, o mercado financeiro projeta que os juros devem permanecer elevados por mais tempo. Reportagem Lucas de Andrade.
5: E aí, Isabela, tudo bem? 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Aquele abraço, entretanto.
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2: Olha, gente, esse fim de semana vai ser de temperaturas amenas e com previsão de pancadas de chuva à tarde e à noite. De acordo com o Climatempo, as temperaturas variam entre 18 e 29 graus.
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2: Bom, gente, hoje é dia 12 de junho, todo mundo sabe. Agora vamos voltar ao tempo. No dia 12 de junho de 1990, o então Parlamento da República Socialista Federativa Soviética da Rússia aprovava a Declaração da Soberania Estatal. As leis russas em seu território passavam, então, a prevalecer acima das leis da União Soviética, que chegaria ao fim no ano seguinte. Desde então, essa data se tornou emblemática no país. Na Rússia, o 12 de junho vai muito além de uma simples efeméride no calendário, uma vez que a data representa a transição de uma superpotência como a União Soviética para a reconstrução da identidade nacional. Ao celebrar a data, o país não apenas relembra o marco jurídico de sua soberania, mas também reafirma seu papel central no tabuleiro geopolítico contemporâneo e se orgulha da sua resiliência e sua trajetória histórica. A Sputnik Brasil entrevistou o mestre em Relações Internacionais pela Universidade Estatal de São Petersburgo, Valdir Bezerra. E ele aponta que a efeméride fortalece essa ideia de unidade nacional dentro da Federação da Rússia. O especialista menciona as distintas nacionalidades que vivem em território russo e pontua uma outra marca importante na sociedade, que é o fator religioso. E ao contrário do que se possa deduzir, a Rússia, além da religião ortodoxa, possui também diversos credos que conseguem conviver em harmonia. Após a dissolução da União Soviética, a década de 1990 foi muito difícil para a Rússia, que precisou se adaptar aos novos tempos, tanto no aspecto econômico quanto no político, o que trouxe impactos para a sua sociedade. Para Valdir Bezerra, após toda essa trajetória, atualmente Moscou tem um papel preponderante no cenário geopolítico, sendo inclusive um dos estados-chave para a arquitetura de um mundo multipolar nas relações internacionais. Ele afirmou o seguinte, vamos abrir aspas para ser bem literal a ele: a Rússia é talvez a principal liderança na constituição de um mundo multipolar baseado no respeito à diversidade, divisões, civilizacional, na soberania das nações e, quanto ao comércio internacional, no uso de moedas alternativas ao dólar, ainda que a um alto custo, porque vem sendo sancionada de forma draconiana pelo Ocidente, mas se manteve de pé, tem buscado alternativas, inclusive dentro do BRICS. Fecha aspas. Rafa, queria repercutir com você essa afirmação do especialista, o professor Valdir Bezerra, que é mestre em relações internacionais pela Universidade de São Petersburgo. Essa descrição dele da Rússia, ela foi muito feliz, né? Porque ela está muito colada com realmente o que, que a Rússia representa hoje em termos geopolíticos, em termos de potência mundial. Eu queria que você me dissesse o que você achou desse parecer aí do professor.
0: Bem, eu concordo com ele. Ele toca em alguns pontos que são fundamentais sobre, e que tocam essa data especificamente, né, do Dia da Rússia, bem como o papel atual desempenhado pela Rússia. Pegando nessa dimensão histórica, nessa parte histórica, é claro que o colapso da União Soviética, especialmente pela maneira pela qual esse colapso se deu, quando a gente pensa que a União Soviética estava também centrada em Moscou, é claro que isso representou uma certa perda de capacidade de projeção de poder no âmbito da geopolítica, especialmente ao longo dos anos 90. Ao mesmo tempo, porém, foi um momento que teve a sua importância, tal como ele falou, para essa reafirmação de uma identidade propriamente russa. Algo que às vezes era sentido pelos russos, né, russos étnicos, e também outros povos que hoje vivem na Rússia, na época da União Soviética, é que nem sempre o Estado estava se concentrando nas questões específicas dos russos enquanto tais. Uma coisa era a União Soviética, outra coisa era propriamente a Rússia dentro da União Soviética. Então esse momento de, por assim dizer, independência da Rússia em relação à União Soviética também tem essa importância nesse resgate que vai crescendo, especialmente a partir da presidência do Vladimir Putin, de uma série de elementos históricos, culturais, religiosos, linguísticos, que ficaram talvez um pouco num pano de fundo durante o período soviético e agora voltam à tona, voltam aos holofotes, voltam a ter uma presença mais significativa nas preocupações do Estado. E quando a gente salta para o momento atual, de fato, se a gente fosse considerar qual que seria o centro nevrálgico dessa transformação multipolar, a gente teria que dizer que é a Rússia, que ela tem sido um motor da multipolarização. Quem foca na economia tende a colocar o centro de tudo na China, por conta do crescimento econômico chinês, por conta do PIB chinês, por conta do papel crescente da China como principal parceiro comercial de uma grande parte dos países do mundo. Porém, é importante distinguir entre economia e geopolítica, porque a China já era uma locomotiva nos anos 90, mesmo numa época na qual havia uma proximidade muito maior, muito significativa no âmbito geopolítico entre os Estados Unidos e a China, especialmente ali desde o período Deng Xiaoping até o período Jiang Zemin. Esse foi um período no qual, geopoliticamente inclusive, a China colaborou, especialmente no período Deng, com os Estados Unidos contra a União Soviética. E a China já era uma potência econômica em ascensão, em crescimento. Isso já aparecia em livros sobre esse assunto nos anos 90. Geopoliticamente, foi a decisão da Federação Russa de iniciar a Operação Militar Especial, que representa um marco nessa aceleração da transformação, da transição na direção da multipolaridade. Porque multipolaridade não é simplesmente descentralização econômica. Envolve uma série de outras coisas. Você pode ter uma economia mundial mais descentralizada. Quando a gente fala em desdolarização, por exemplo, até alguns países europeus são a favor. Países europeus esses que têm uma perspectiva que vai na contramão daquilo que a gente entende como multipolaridade. Como eu falei, é algo que é mais profundo do que uma descentralização econômica. Envolve a transformação de todas as instituições internacionais num sentido de uma maior representatividade continental, uma nova perspectiva em relação, por exemplo, a direitos humanos, de uma maneira a não aceitar mais que se utilize determinados aspectos, né, determinados tópicos dos chamados direitos humanos de uma perspectiva exclusivamente ocidental, com o objetivo de usar isso como ferramenta para justificar o imperialismo. Então são discussões muito profundas, uma dentro da Rússia, uma revalorização da própria cultura russa, bem como a partir da Rússia, um incentivo para que cada povo, cada continente, cada região busque também a sua própria cultura, valorize a sua própria cultura. Então são transformações que não seriam possíveis sem o impulso que tem sido dado pela Federação Russa. A própria China passou a se mover geopoliticamente de uma maneira mais ousada, mais questionadora, precisamente por conta da iniciativa tomada pela Federação Russa de desafiar a maneira pela qual o sistema internacional vinha funcionando. E quando a gente soma isso a uma série de outros eventos, outros fenômenos, o fato, por exemplo, da Rússia estar impulsionando cada vez mais os BRICS. Antes da Operação Militar Especial, os BRICS estavam, claro que andando, mas andando numa marcha um pouco mais lenta. Alianças e parcerias construídas pela Federação Russa, a maneira pela qual tudo isso tem incentivado também em vários países e até na Europa que grupos políticos comecem a questionar essa submissão aos Estados Unidos, questionar também a OTAN, a submissão a Bruxelas, né, a capital da União Europeia. Então, de um modo geral, decisões tomadas dentro da Federação Russa, em Moscou, tem tido um impacto significativo em todos os continentes e um impacto que aponta exatamente na direção da multipolaridade. Então, quando a gente une essa dimensão histórica com o papel atual desempenhado pela Rússia, né, num sentido de dar mais equilíbrio ao mundo, um mundo que vinha num ritmo bastante centralizado no Ocidente, em todos os sentidos, esse dia da Rússia acaba sendo cada vez mais importante.
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2: 5h45. Vamos falar agora de inflação, mas inflação não no Brasil, nos Estados Unidos. Por quê? A inflação por lá chegou ao nível mais alto nos últimos 3 anos. Disparou novamente no mês passado, atingindo 4,2% em relação ao ano anterior. É o nível mais elevado em quase 3 anos, de acordo com os dados oficiais norte-americanos. O índice de preços ao consumo, o IPC, havia registrado uma alta de 3,8% em abril, em comparação com o mesmo período do ano anterior. Esse aumento se explica, em grande parte, pela alta nos preços da gasolina em função da guerra no Oriente Médio. O índice de 4,2% para maio é o maior, o mais alto, desde abril de 2023, né? Como a gente mostrou aqui, segundo os dados oficiais. Bom, o preço dos alimentos subiram, os preços, significativamente, pelo segundo mês consecutivo, uma média aí de 2,7%, e a pressão sobre os preços começou logo após o início da guerra comercial contra o Irã, iniciada por Donald Trump e Israel em 28 de fevereiro. Como resultado desse conflito, o Irã bloqueou o tráfego marítimo pelo Estreito de Hormuz, por onde passa 20% do petróleo mundial. No início do ano, a inflação dos Estados Unidos permaneceu estável em 2,4%, tanto em janeiro quanto em fevereiro. Mas, segundo um relatório publicado na semana passada, os salários subiram em média 3,4% em maio, em comparação com o mesmo período do ano anterior, ficando, portanto, abaixo da taxa da inflação. Com as eleições de meio de mandato a poucos meses de distância, que elas vão ser realizadas em novembro, o governo Trump afirma que os efeitos da guerra serão temporários. Aí trago novamente o Rafa para perguntar: será, Rafa?
0: Bem, o primeiro problema aí é que nós nem sabemos se essa situação de impasse no Estreito de Hormuz, é claro que ela vai ser temporária, evidentemente, mas não sabemos nesse temporário quais são os prazos, né, para normalização de todas as atividades que dependem do Estreito de Hormuz. A gente sabe que tem havido negociações, tem havido avanços e recuos. Alguns dias atrás a gente viu troca de mísseis, troca de drones. Hoje já se fala em alguns avanços em negociações. Porém, uma coisa que eu tenho sempre enfatizado é que, segundo especialistas, considerando a paralisação das atividades e o dano causado a instalações portuárias, instalações petrolíferas também, e a outros tipos de logística fundamental, mesmo após uma abertura total do Estreito de Hormuz, a gente pode demorar a ver uma normalização no fluxo de navios ali por aquela região, o que vai manter uma pressão nos custos energéticos. E esses custos energéticos são exatamente uma das principais causas para essa pressão, essa tendência inflacionária. É claro que tem outros fatores que influenciam, por exemplo, um crescimento da demanda, né? Você tem alguns outros problemas nos Estados Unidos também envolvendo custos da mão de obra, porque eles estão numa situação de desemprego relativamente baixo e isso tende a aumentar salários aumentam demanda e demanda pressiona a inflação um pouco para cima, caso não haja um controle estrito por parte do Banco Central. Mas o fator principal nesse momento é exatamente essas tensões geopolíticas, ou seja, o custo energético da guerra, e lembrando que foram os Estados Unidos que iniciaram essa crise, e isso naturalmente pode dar um rebote prejudicial para o Donald Trump, ainda mais na medida em que vai se aproximando as midterms.
2: Ok, Rafa, muito obrigada. A gente vai continuar no outro lado do mundo, rapidinho, porque ainda dá para a gente poder trocar contigo mais uma notícia aqui, Rafa, que é o seguinte: é uma fala da Zaharova. A Maria Zaharova, que é representante oficial da chancelaria russa, ela afirmou que Alemanha, Reino Unido e França continuam promovendo a militarização da Ucrânia e da Europa enquanto fingem defender a paz. Essa fala foi dita quando ela comentou o aumento da produção de armas de longo alcance para Kiev. Segundo Zaharova, os líderes desses países fingem pedir paz com suas declarações, mas na verdade apresentam condições a priori inaceitáveis, aumentando a produção de armas de longo alcance para Kiev. De acordo com a diplomata, os países europeus estariam impondo condições inaceitáveis para negociações e ampliando a produção de armas de longo alcance destinadas a Kiev. Então, Rafa, queria repercutir com você essa fala da Maria Zaharova.
0: Bem, ela me parece bastante procedente. Os países europeus, especialmente os citados por ela, com um certo destaque para a Alemanha, tem feito um esforço significativo para evitar a normalização da situação na Ucrânia. Pode haver vários motivos por trás disso. Um motivo que parece relevante é o próprio complexo militar industrial desses países, ou seja, o fato de que o Estado faz encomendas com as empresas da indústria bélica, que querem que esse fluxo de dinheiro, né, esse fluxo de contratos, continue pelo maior tempo possível. Então, os lobistas ligados a essa indústria bélica, e aí a gente vê o vínculo com um aumento da produção de mísseis de longo alcance e outros equipamentos enviados para a Ucrânia, eles fazem uma pressão nos parlamentos desses países, bem como junto ao executivo, para que esses países, por sua vez, deem mil garantias aos Zelensky, à elite ucraniana, para ir convencendo-os a não aceitar negociações. Bem como eles próprios também, às vezes, acabam se sobrepondo à própria Ucrânia na imposição de condições para a negociação com a Federação Russa. É uma situação que não começou agora. Também fala-se em outros possíveis motivos, para além do interesse da indústria bélica desses países por lucro. Existe aí claramente também, pelo menos em alguns casos, uma cumplicidade na corrupção ucraniana. Então é difícil fazer investigações, porque ao contrário do que as pessoas costumam acreditar, existem sim certos aspectos bem autoritários na política europeia contemporânea, especialmente na Alemanha, mas também na França e no Reino Unido, de modo que investigações de corrupção envolvendo essas relações entre as atuais autoridades e a liderança ucraniana são muito difíceis de irem para frente. E já aconteceu até de investigações desse tipo acabarem sendo finalizadas até pelo falecimento de jornalistas investigativos. Isso aconteceu na França, jornalistas que investigavam casos de corrupção envolvendo Macron acabaram falecendo em circunstâncias não muito satisfatórias para, enfim, as pessoas que acompanhavam o trabalho desses jornalistas. Então tem o elemento da corrupção nessa política europeia, tem o elemento da russofobia, no sentido de que, por causa de uma crença num choque de civilizações entre a Europa e a Rússia, essas elites europeias, elas consideram satisfatório utilizar as vidas de jovens ucranianos que são recrutados à força como uma espécie de escudo contra a Federação Russa. Então, bem, como existe, inclusive, historicamente, uma certa xenofobia em relação a eslavos, em relação a russos ou, enfim, a povos próximos e semelhantes aos russos, não é visto como tão problemático assim gastar, por assim dizer, vidas ucranianas para tentar também causar baixas nos russos, né, nos habitantes da Federação Russa. Então tem uma série de elementos que estão por trás da postura beligerante dos países europeus, especialmente desses países, né, Alemanha, Reino Unido, França, e isso obviamente gera muita dificuldade para que se consiga chegar a uma solução negociada para a operação militar especial.
2: Ok, Rafa. Bom, a gente vai terminar essa edição falando que Brasil e China estão convergindo em uma agenda estratégica de armazenamento de energia e hidrogênio. O armazenamento de energia e hidrogênio estão se consolidando como dois dos principais pilares da transição energética global, um tema que dominou os debates do painel Fortalecendo as Energias Renováveis com Hidrogênio e Armazenamento de Energia em uma Nova Era, que foi realizado durante o 17º Fórum e Exposição Internacional de Investimentos e Construção de Infraestrutura em Macau. O encontro reuniu representantes de empresas, instituições setoriais e especialistas de diversos países para discutir os desafios da expansão das energias renováveis e o papel estratégico do armazenamento de energia e do hidrogênio na construção dos novos sistemas energéticos. O debate ocorre em um momento particularmente relevante para o Brasil. Recentemente, o ministro de Minas e Energia, Alexandre Silveira, anunciou o primeiro leilão nacional de sistemas de armazenamento por baterias, previsto para dezembro deste ano. A iniciativa deve movimentar mais de 10 bilhões de reais em investimentos e busca ampliar a segurança energética do país, além de facilitar a integração de fontes renováveis ao sistema interligado nacional.

0: sistemas elétricos e superar os desafios associados à integração de fontes renováveis. Então é com essa notícia que a gente encerra o Entretanto. Eu aproveito agora, são 5 horas e 58 minutos, para agradecer ao nosso querido Rafael Machado. Rafa, um bom fim de semana para você, até segunda-feira. A gente espera que com boas notícias esportivas, né, que pelo menos o Brasil ganhe esse jogo, né? Pelo menos o primeiro da Copa, né? Vamos começar ao menos bem. E então fica aí a dica, né, para você acompanhar a gente na segunda-feira. Rafa, muito obrigada, até segunda.
1: Muito obrigado, uma honra como sempre, Isabela. Bom final de semana e até segunda, e viva o Brasil.
0: É isso, viva Brasil, gente. Vamos ver amanhã como é que vai ficar essa história, hein? E, gente, olha, eu quero agradecer muito a vocês que estão nos acompanhando desde as 4 horas. Se você pegou o programa pelo meio, não tem problema, não. Você pode nos encontrar nas principais plataformas de áudio. Spotify, Deezer, Amazon Podcast. E, enfim, tem mais alguma, Leonardo Macaxeira? Olha quem chegou aqui.
2: Vamos
0: enfim,
2: lá.
0: Spotify, Deezer,
2: Amazon Music,
0: Apple Podcast, é isso aí, gente. E aí você pode não só rever, né, algum programa, como também aproveitar para deixar ali seu comentário, nos seguir, dar 5 estrelinhas. E é isso, minha gente. O pessoal está chegando aqui para continuar a programação da Rádio Sputnik na Metropolitana 80.5. Agora com Casus Belli, com ele, Leonardo Macaxeiro, e também com o comandante Farinaz. Olha, um excelente fim de semana para vocês. Segunda-feira estarei aqui aguardando a companhia de vocês, tá bom? Então é isso. Uma excelente noite, um beijão.

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2: Olá, muito boa noite. Agora são 6 horas e 1 minuto. Hoje é sexta-feira, dia 12 de junho. Começa agora o Casus Belli, todas as segundas, quartas e sextas, a partir das 6 horas da noite, aqui na Rádio Sputnik, na Metropolitana, em 80,5 FM, no Rio de Janeiro. A gente desvenda os grandes eventos do mundo militar e da segurança internacional. Eu sou Leonardo Macaxeiro e comigo está o nosso comandante Robinson Farinato. Farinaso, boa noite para você.
3: Boa noite, Leonardo. Boa noite, ouvintes da Rádio Sputnik, o nosso maravilhoso público aqui do Casus Belli. Estamos aí para mais um início de noite com muitas informações, tá? Muitos dados aí para vocês e muitas atualizações sobre os assuntos de geopolítica, estratégia e temas militares mundo afora.
2: Exatamente, Farinaso. E vamos às principais notícias de hoje. Trump anuncia a suspensão dos ataques ao Irã após avanço nas negociações. Mais de 50 bases militares iranianas foram danificadas em ataques dos Estados Unidos desde o início da guerra. Estados Unidos aprova venda de mísseis ao Brasil. China desafia Marinha

0: norte-americana ao lançar novos submarinos nucleares, entre outros assuntos. Farinazzo, só para a gente dar início ao nosso programa, a gente traz aqui logo, logo de início, enfim, de título de matéria, 50 bases militares iranianas danificadas em ataques dos Estados Unidos. Bom, se a gente colocar no papel, né, que esse conflito começou em fevereiro e a gente levando em consideração que o Irã está sendo atacado por Estados Unidos e também por Israel, 50 não parece ser um número tão elevado. Parece que efetivamente o Irã está atacando melhor do que os outros.
1: Olha, Léo, é exatamente o que você está falando. Vamos colocar algumas... Você já quer que eu esgote o assunto agora ou a gente vai dar uma ampliada nele durante o programa também? Pode esgotar tudo? Que tem bastante coisa.
0: Daqui a pouco a gente vai falar mais sobre esse assunto, o Farinazzo, obrigado. E olha, para debater alguns desses temas com a gente, o Casus Belli de hoje recebe Tito Lívio Barcelos, que é doutorando em Relações Internacionais pelo programa Santiago Dantas e é pesquisador do Centro de Investigação em Rússia, Eurásia e Espaço Pós-Soviético. Tito, muito obrigado por ter aceitado o nosso convite, tá? É uma boa noite para você, seja muito bem-vindo aqui ao Casus Belli.
2: Boa noite, agradeço o convite e espero, né, poder contribuir da melhor forma possível no entendimento desse mosaico de acontecimentos da semana.
0: Obrigado, Tito, mais uma vez. E olha, venha conosco que está só começando o Casus Belli, o programa na linha de frente do Poder Militar.
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0: E a gente começa o programa de hoje trazendo a informação que o presidente dos Estados Unidos, Donald Trump, anunciou o cancelamento dos ataques que estavam sendo planejados contra o Irã, citando como motivo da decisão os avanços das negociações diplomáticas entre os dois países. O anúncio foi feito através de uma rede social. O Trump escreveu o seguinte, olha, as discussões e os pontos finais, em princípio e em detalhe, foram aprovados por todas as partes interessadas. De acordo com o líder norte-americano, as tratativas foram aprovadas pela mais alta liderança iraniana e receberam o aval de diversos governos da região e também de aliados internacionais. Apesar de suspender a ofensiva, Trump informou que o bloqueio naval ao Irã permanecerá até a conclusão formal do acordo. O líder americano afirmou que a data e o local da assinatura desse acordo serão anunciados em breve. Uma fonte iraniana ligada às negociações negou essa informação, afirmando que Teherã ainda não havia aceitado o memorando de entendimento. O anúncio de Trump surge em um momento em que Estados Unidos e Irã intensificaram os ataques recíprocos nos últimos dias, depois que Washington acusou Teherã de abater um helicóptero perto do Estreito de Hormuz. Inclusive, o presidente do parlamento iraniano alertou na quinta-feira que qualquer ação precipitada levaria a um atoleiro sem fim para os Estados Unidos, com uma consequente reconfiguração do mapa regional. Donald Trump, que alterna entre comentários otimistas e ameaças, alertou em abril que, de alguma forma, se não chegasse a um acordo com o Teherã, ele eliminaria toda a civilização iraniana. Uma rodada de negociações entre altos funcionários americanos e iranianos foi realizada em alguns momentos, né? Por enquanto, pelo que a gente vê, ainda sem nenhum progresso produzido, devido principalmente às divergências sobre o programa nuclear iraniano e também o Estreito de Hormuz. Bom, Farinazzo, a gente começa o programa de hoje com um anúncio do Donald Trump, né, de um possível acordo estar próximo. Ele já fez isso em outros momentos, tá? É importante, Farinazzo, a gente falar sobre isso. Na verdade, desde que começou essa guerra, o Trump afirma um monte de coisa que não acontece, né? Na verdade, acontece o contrário daquilo que ele diz. Mas dessa vez, a gente já recebeu a informação de que o Irã, de fato, já parece estar, né, propenso a esse acordo estar mais próximo. O Irã diz que avança, mas diz também que ainda não há esse acordo. Será que dessa vez vai, o Farinazzo?
1: Olha, é difícil a gente acreditar no que o Trump fala. Por quê? Porque a CNN e acho que o Wall Street Journal fizeram um levantamento nos Estados Unidos, ele já prometeu 38 vezes, né, que ia sair um acordo. Só que dessa vez a coisa pode ser diferente, por quê? Né? O porta-voz do Ministério das Relações Exteriores do Irã, que é o Ismail Baghaei, né, ele falou que o acordo está quase finalizado. Mas veja bem, tem sempre um veja bem, né? Não é um acordo, é um MOU, Memorandum of Understanding. O que, que é o Memorandum of Understanding? É a mesma coisa que a intenção de compra de um imóvel. Você fala, olha, eu tenho intenção de comprar isso aqui e tal, né? Mas não quer dizer que você vai concretizar. O que se diz aí é que os Emirados Árabes teriam desbloqueado 10 bilhões de dólares de ativos do Irã, dos quais 3 bilhões já foram enviados aí para o país. É o que se diz. O Irã, a verdade é uma só, ele quer duas coisas, né? Fundamentalmente ele quer duas coisas, que o resto são demandas americanas, né? Das coisas que ele não tem, que é a cessação de ataques, de qualquer tipo de ataque, qualquer tipo de agressão americana, né? E também o desbloqueio de fundos, tem fundos aí que estão bloqueados há 47 anos. Essas são as reivindicações do Irã. As reivindicações do Trump são maximalistas, né? Ele queria o fim do programa nuclear, a redução do programa de mísseis, né? O fim do apoio ao Hezbollah, aos Houthis e às milícias xiitas do Iraque, mas isso ele não vai conseguir. Só que nesse meio termo, entre o que o Irã quer e os Estados Unidos quer, entrou um sexto quesito aí, que é o Estreito de Hormuz. Antes de iniciar essa guerra, o Estreito de Hormuz era uma passagem livre. Agora é controlada pelo Irã, que tem até a intenção de dividir essa soberania com o Oman, que é vizinho também, tem águas territoriais. Enfim, o Irã, ele tem na mão coisas que o Trump gostaria, mas que ele não vai abrir mão. E o Trump tem em mão coisas que o Irã quer e que o Trump forçosamente terá que abrir mão. Dinheiro. Por que que eu falo isso? Porque não há como se resolver essa situação do ponto de vista militar. Mesmo com uma grande marinha, que é o caso dos Estados Unidos, se você for usar sua marinha para uma passagem estreita como o Hormuz, certamente você vai perder navios ali. Por quê? É uma área muito, muito condensada, você tem condição de fazer uma grande concentração de mísseis e drones ali, e fatalmente os Estados Unidos vão ter baixas. Se começarem a aparecer baixas aí, né, a sociedade americana, o consumidor americano, o contribuinte americano já não está muito contente, porque ele está pagando mais caro o preço do diesel e da gasolina. Mas se além de tudo ele começar a ver seus compatriotas morrerem numa guerra inútil, a situação do Trump vai ficar mais difícil do que já está. Então assim, o Trump quer muito esse acordo, mas vamos ver o que ele cedeu para o Irã. Eu estou curioso para saber o teor, se esse acordo vai sair, qual vai ser o teor. Essa é a grande curiosidade que nós temos aqui, viu, Léo? Qual vai ser o teor desse acordo, porque até agora nenhum dos dois, há muito otimismo, né? Mas a gente não tem nada concreto, a gente não viu o que está no papel, né?
0: Perfeito, Farinazzo. Agora, Farinazzo, eu queria convidar você para a gente trazer aqui o nosso convidado para essa conversa, o Tito Lívio Barcelos, ele que é o nosso convidado do programa de hoje. Vale destacar, Farinazzo, que o Tito topou participar com a gente hoje à noite no Dia dos Namorados, que é um dia que muita gente acaba se ocupando, não podendo participar. Enfim, o Tito liberou a agenda apesar disso, amigo.
1: Exatamente, professor, a gente agradece o seu empenho aí, seu sacrifício de deixar de lado horas da família para estar conosco aqui, tá? Mas para nós também é uma grande honra poder recebê-lo, tá? Seja bem-vindo a bordo, nós esperamos que essa seja a primeira de muitas vezes que o senhor vai nos brindar com seus conhecimentos aqui no Casus Belli. Boa noite.
2: Boa noite, agradeço então o convite e a oportunidade. E, bom, Eu acho que um ponto importante que a gente tem que destacar, né, nesse conflito, é se os Estados Unidos primeiramente conseguiram atingir de fato os seus objetivos estabelecidos. Porque o que tudo leva a crer é que a gente está num período de estagnação, onde tanto os Estados Unidos quanto Israel, né, se a gente colocar essa coalizão em conjunto, né, não podemos colocar como atores separados, se eles realmente, os esforços empreendidos minaram de fato as capacidades de projeção de poder e dissuasão do Irã para levar essas imposições maximalistas numa mesa de negociações, né?
1: Perfeito. Perfeito. Professor, qual é a visão do senhor com relação a isso? O senhor acha que, porque há um otimismo das três partes, tá? Tanto Donald Trump, que é normal, ele já falou, essa é a 39ª vez que ele fala que está próximo do acordo, mas as autoridades iranianas, elas têm manifestado aí que parece que isso é provável, né? E há os mediadores, que são os paquistaneses. Quer dizer, tem muita gente dizendo, onde tem fumaça, tem fogo, né? Na sua visão, se sair esse acordo, o que o senhor acha que os dois lados poderiam ceder? Qual é a sua análise disso? Qual é a tendência que o senhor acha que tem em termos de cessões dos dois lados? O que o Irã poderia ceder e o que os Estados Unidos poderiam ceder também?
2: Bom, eu acredito que no caso das autoridades iranianas, pode haver a possibilidade de uma flexibilização em relação ao monitoramento do programa nuclear, né? Ou seja, o programa nuclear iraniano acaba sendo reconhecido como um programa civil e o Irã pode retomar as inspeções, as mesmas inspeções que o Trump enterrou no acordo antigo do JCPOA, né? Por outro lado, os Estados Unidos teriam, como você bem colocou, né, a maior disponibilidade de suavizar, não necessariamente encerrar, mas suavizar o pacote de sanções, né, a guerra econômica que está sendo feita contra o Irã. Inclusive, recentemente saiu a informação de que dezenas de bilhões de dólares, né, o próprio secretário do Tesouro americano chegou a admitir isso, em moedas virtuais, né, em moedas cripto iranianas, teriam sido confiscadas pelo Tesouro americano, que mostra quem detém o controle, né, do fluxo de dados internacionais. E talvez, eu acho que talvez o problema aí que não está muito bem resolvido é a inclusão dos demais membros do chamado eixo da resistência nessa equação. Então, para o Irã, tem que lembrar que o Irã, ele vai sofrer um revés considerável com a perda da Síria em dezembro de 2024 ou 25, 24, né? Dezembro de 24? A queda do Assad? Só para me corrigir a... Alô? Só para corrigir a...
0: Oi, professor.
2: Pode falar.
0: Eu vou confirmar aqui rapidinho e já falo com o senhor.
2: Ah, tudo bem. Então, quando o Irã ele perde, né, a Síria, as forças do eixo da resistência, elas perdem uma continuidade territorial.
0: É dezembro, né, de 24, então, professor?
2: Dezembro de 24, exatamente. Então, com a queda do batismo na Síria, a ponte terrestre que existia entre Síria e Líbano, ela acaba sendo muito prejudicada. Então, o Hezbollah, tanto o Hezbollah quanto o Hamas, do ponto de vista geográfico, eles acabam tendo que lutar nas suas frentes contra Israel com uma logística mais limitada, né? Porque agora o espaço aéreo da Síria, o espaço terrestre da Síria, vai ser vai ter maior presença israelense, que é o que a gente está vendo. Então, existiu um risco real do Hezbollah ser muito enfraquecido com as operações israelenses e tudo mais. Então, para o Irã, é importante a manutenção de seus aliados e seus parceiros. Eu não vou usar aqui a palavra proxy, né? E temos muitos pesquisadores e pesquisadoras bons que falam sobre isso, né? Porque esses grupos, embora eles sejam convergentes, eles também têm as suas agendas políticas. Só que do outro lado você tem a resistência de Israel de não querer aderir, né? Não querer incluir o Líbano, por exemplo, nessas negociações de cessar-fogo, né? Nesse memorando de entendimento. E aí acaba tendo um descompasso entre Washington e Tel Aviv, que a gente presenciou recentemente, né? Eu acho que o Sputnik chegou a noticiar também, onde você vai ter até bastidores que falam de uma briga por telefone entre o Trump e o mandatário israelense, né, o Benjamin Netanyahu, onde o Trump acusa, né, diretamente o Netanyahu de ter sabotado qualquer iniciativa de negociação. E aí que vem um ponto curioso. Um presidente que se elegeu prometendo a paz, né, contra os mandatários democratas, né, que ele acusava de serem beligerantes, eternamente beligerantes, bom, Trump acaba rompendo sua promessa, né, vendo que o seu projeto de enfraquecimento do regime iraniano não deu certo, porque ele acaba fomentando de maneira indireta uma unidade nacional, mesmo para os críticos do regime, né, mesmo para os críticos do regime. Você tem um fracasso de uma tentativa de revolução colorida a partir do Kurdistão iraniano, onde você teve bastidores que falavam até de terminais Starlink e armamentos contrabandeados, né, o levante que acabou não dando certo. E agora o Trump quer sair com uma... Como é que eu posso dizer? Ele quer fazer uma saída honrosa, né, da situação, só que tendo em vista o peso econômico que tem com o fechamento do estreito, que até então não se decidiu o que vai acontecer, se ele vai ser reaberto, se o Irã vai continuar cobrando taxas, se ele vai ser aberto apenas para países neutros que não tem a ver com conflito, caso do Brasil, por exemplo. E como ficará, né, a oferta dos hidrocarbonetos no mercado internacional, porque a gente já tem a guerra da Rússia, que afetou logisticamente o fluxo de petróleo e gás natural e fertilizantes, né, se a gente falar dos derivados do petróleo, e agora você tem essa crise no Oriente Médio, né, uma situação de que, assim, quem no final está ditando o ritmo da guerra? Eu acho que esse é o ponto importante. Eu não vejo os Estados Unidos e Israel conseguindo exigir imposições ao Irã, né, mesmo enfraquecido, para que o Irã acabe fazendo atendendo a essa quantidade de sessões, né, de elementos que precisam ser impostos. Então eu vejo que existe uma corrente que quer continuar o conflito, acha que pode trazer mais um golpe mais decisivo ao regime iraniano. Não sabemos o que pode estar sendo planejado aí, mas eu acho que você já tem uma outra corrente política que já está sentindo mais o peso dessa guerra de atrito que o Irã está conseguindo impor aos Estados Unidos.
0: Perfeito, Tito. Obrigado pela resposta. Farinaz, eu vou complementar uma informação que você já trouxe agora há pouco no seu comentário, falando sobre o ministro das Relações Exteriores do Irã, o Abbas Araghchi. Ele, como você já adiantou, afirmou que o memorando de entendimento em negociação com os Estados Unidos passou por diversas revisões, já está em fase final. De acordo com ele, o texto é curto, com menos de 2 páginas, e que cada ponto foi discutido com muita cautela antes de um possível anúncio. E ele fala também o seguinte, olha, que neste momento as exigências nucleares apresentadas por Washington são completamente inaceitáveis para Teherã. Ele falou também que esse acordo trata do fim das hostilidades na região e inclui pontos como o Líbano e o Estreito de Hormuz. Ele também destacou que a gestão do Estreito de Hormuz não vai voltar ao modelo anterior e que será conduzida conjuntamente por Irã e Omã. Ou seja, Farinazzo, a gente tem de fato aí um memorando que está caminhando, né? Mas essa questão... essas exigências nucleares que são exigidas por parte dos Estados Unidos permanecem sendo inaceitáveis para Teherã. Isso é um sinal, Farinazzo, que esse conflito, por mais que a gente imagine um cessar-fogo, um memorando de acordo, algo nesse sentido, é um conflito que ainda está longe de terminar? E se for assim, é pior para quem? Estados Unidos ou Irã?
1: Pô, Léo, você colocou muito bem. Na verdade, é pior para o mundo, né? Porque a gente vai ter uma crise do petróleo mais cedo ou mais tarde. Mas veja bem, esse é um conflito que tem quase 50 anos. Em 2029 vai completar 50 anos, né? Desde 79 aí, com a Revolução Islâmica do Irã, que o conflito Estados Unidos e Irã nunca mais se acertaram. E a gente tem que lembrar uma coisa também, que é muito importante nesses pontos que você colocou aí. Se o Irã está colocando que questões nucleares são inegociáveis, isso quer dizer que os americanos queriam urânio enriquecido. Queriam levar, eles não vão deixar de jeito nenhum. Eu acho que no máximo o Irã faria uma concessão, no máximo, com muito esforço, tá? Eles fariam uma concessão de deixar esse urânio depositado na Rússia ou na China. Acho que é o máximo que o Trump poderia ter aí do Irã. Mas eu acho que talvez nem isso seja possível. O Léo, eu não sei, eu gostaria de ouvir a opinião do professor Tito, né? Porque eu não sei se há razões para otimismo com relação a esse acordo aí. Por que que eu digo isso? Porque me parece ser um diálogo de surdos. Veja bem, quando essa guerra começou, o Estreito de Hormuz estava aberto. O Irã já falou que não vai abrir de novo. Quer dizer, se o Trump assinar isso daí que o Irã está colocando, ele já se declara perdedor. É o reconhecimento de uma derrota militar. Né? Então eu estou muito pessimista com relação a isso, mas essa questão nuclear, eu acho que o professor colocou muito bem aí, o máximo que o Irã poderia ceder é abrir de novo aí as portas das instalações nucleares para a Agência Internacional de Energia Atômica, né? Mas vamos, a gente pode ouvir, a gente pode pedir mais uma intervenção do professor Tito Livre aqui nessa questão, Léo?
0: Perfeito, Farinazzo. Vamos aqui dando continuidade ao nosso... Vamos. O Tito está com a gente ainda?
2: Estou sim.
0: Ah, beleza. Então vamos nessa, Tito.
2: Pode falar?
0: Pode, fica à vontade.
2: Ah, tá. Eu só queria pegar esse gancho que ele falou, né, que o Farinazzo disse, em relação, por exemplo, à proliferação nuclear, né, e a proposta... de até descentralizar o enriquecimento de urânio. É interessante para quem se lembra, né, quem é mais antigo, quem acompanhou as negociações do programa nuclear iraniano ao longo dos anos 2000, existia uma proposta da Rússia, junto com o governo do Cazaquistão, de criar um banco internacional de enriquecimento de urânio, que seria operado pela Rosatom, né, pela Rosatom, e esse banco iria oferecer, né, pacotes de combustível nuclear enriquecido para programas civis no chamado Sul Global, né, no chamado antigo Terceiro Mundo, justamente porque naquele período existia essa preocupação de que poderiam ter programas clandestinos militares. Mas, se a gente pular agora para 2026, o que que a gente está testemunhando? A gente está testemunhando a erosão das instituições internacionais, do direito internacional, né? A gente está vendo que os organismos internacionais estão cada vez mais instrumentalizados pelas potências hegemônicas, principalmente do Ocidente, onde operam com duplo padrão moral para as suas boas guerras e as más guerras. E por que eu estou dizendo isso? Porque se a gente chegar nesse, se a gente está testemunhando a descredibilidade do direito internacional, somado a essas intervenções, né, unilaterais, sem o aval da comunidade internacional, para qualquer país que for contra os interesses do topo, no caso os Estados Unidos e seus aliados, qual é o caminho natural para a reação a isso? A proliferação nuclear. Então, eu compartilho sim desse pessimismo, né, que o comandante Farinazzo acabou de mostrar. A questão é, o Irã vai caminhar para a bomba atômica. O programa nuclear iraniano poderá sim, vai ser prioridade, assim como foi na Coreia do Norte, né? O chamado período Songun, que é quando o país chegou a abdicar até de outros investimentos em infraestrutura civil, em serviços, para dedicar ao programa atômico. Uma vez que o programa atômico foi satisfeito, hoje a Coreia do Norte praticamente domina a tríade nuclear, né? A capacidade de lançamento de vetores com ogiva nuclear, tanto em terra, mar e ar, né? E ele tem a capacidade de retaliação, que é o que em termos militares chamando de second strike capability, né? Capacidade de retaliação. Uma vez que ela satisfez isso, ela voltou para a economia civil e a satisfação das outras demandas. O Irã pode estar caminhando para isso, porque se mesmo com todas as concessões feitas, o país foi atacado, né, por via aérea e via marítima, então ele vai chegar à conclusão que a bomba atômica é sim uma garantia de sobrevivência. E isso vai ser compartilhado por outros países que poderão brotar programas militares clandestinos, como Turquia, Egito, Arábia Saudita, né? Arábia Saudita está construindo até um parque de pesquisa nuclear na Universidade de Riad, né? Países do Sudeste Asiático, né? A própria Ucrânia pode começar a querer também desejar isso, países como Japão, Coreia do Sul, Taiwan talvez queira reacender um programa nuclear clandestino, né? Então, assim, são tempos muito perigosos que estão sendo antecipados por conta dessa descredibilidade da capacidade de mediação dos conflitos internacionais.
0: Perfeito, professor Tito, obrigado. Farinazzo, olha, a gente precisa se despedir do professor Tito, já está no horário dele. Agora, queria ver com você se de repente tem mais alguma questão para levar ao professor.
1: Professor, eu só queria ver o seguinte, parece, né, que teve alguns pequenos, assim, esses ataques dessa semana. Eu queria saber o seguinte, se esses ataques dessa semana, na visão do senhor, são uma tentativa do Trump de escalar o conflito para depois escalar em direção a um acordo? É só essa a pergunta que eu queria fazer para o senhor. Se ele fez, mais ou menos, ele imitou o Nixon no Vietnã, né? Fez uma escalada depois para trazer o pessoal para a mesa de negociação. Como é que o senhor enxerga isso aí?
2: Se o Trump está pensando numa operação Linebacker, né? um bombardeio massivo contra os grandes polos industriais e urbanos iranianos, ora, essa situação já era para ter acontecido nas primeiras semanas. O ponto é, os Estados Unidos conseguiram minar de fato as capacidades de projeção de poder iraniano. Eu peço desculpas pelo meu atrevimento, eu vou até conectar com a segunda notícia que vocês colocaram, né, das instalações iranianas destruídas. Olha só que interessante, o Irã, ele tem uma força aérea completamente defasada, ela está passando por um processo de reestruturação agora que a Rússia, que era um país que até então resistia a vendas de equipamentos novos ao Irã, até porque o governo russo tinha desconfiança também do Irã, são países praticamente limítrofes, com agendas geopolíticas divergentes, a gente não pode ignorar isso. Agora que ela começou a autorizar alguns sistemas novos. Até então, o que o Irã tinha era basicamente a herança do período monárquico, né, do período do Shah, né, aqueles equipamentos americanos, mais alguns espólios que tinha na Guerra do Golfo. Então, a capacidade disso trazer resistência aos Estados Unidos e Israel é muito pequena, né? Não faria diferença no conflito. Mas onde está, então, a capacidade de projeção iraniana? Na sua força balística e na sua força de drones, né? Na sua produção de drones de baixo custo de produção. Se os Estados Unidos não conseguirem minar essa capacidade, não haverá possibilidade, por exemplo, de fazer uma progressão por via marítima, por via terrestre, né? O Trump chegou a querer falar de invadir a ilha de Karg, né, para desbloquear o fluxo petrolífero no Golfo Pérsico. E a gente viu que até o presente momento, uma coisa assim não aconteceu. Então, se os Estados Unidos fizerem um planejamento mais denso e tornar viável uma operação de decapitação total das capacidades iranianas, aí podemos até admitir que as cartas americanas, o baralho americano, pode ganhar um incremento para exigir novas concessões. Só que, até o presente momento, quem dita o ritmo do conflito é o Irã, né? Até por conta das próprias contradições que um mandatário americano expressa nas suas redes sociais, por mais que a gente não precise levar aquilo a sério, mas você vê um aparente nervosismo nas autoridades americanas de que melhores resultados precisam ser feitos. A própria rodada de negociação intermediada pelo Paquistão já é um sinal de que o Irã está ditando os rumos do conflito, né? Se você quer impor uma vitória, por que você vai fazer concessão? Se você vai para uma rodada de negociação, é que os seus objetivos ainda estão tendo obstáculos. Se estão tendo obstáculos, então significa que você ainda reconhece no seu adversário um ator legítimo para negociar uma saída mais equilibrada. E se você quiser fazer uma se você quiser negociar uma saída equilibrada, você também terá que abrir mão de certos objetivos e fazer suas concessões. E isso eu acho que reflete, né, a pressão política e a pressão econômica no governante americano, na sociedade civil americana e também nos aliados dos Estados Unidos, que estão cada vez mais críticos da sua postura no Golfo Pérsico.
3: Muito obrigado.
0: Queria, Farinazzo, agradecer ao Tito Lívio Barcelos, ele que esteve conosco aqui no programa de hoje. Tito, muito obrigado, tá, por ter aceitado o nosso convite. Sei que é uma sexta-feira, sei que por conta do horário é um pouco mais complicado, mas a nossa equipe de produção avisou que você esteve sempre muito disponível a nos ajudar aqui e com certeza enriqueceu muito o nosso debate, a nossa conversa, o nosso diálogo. Por isso agradeço, Farinazzo, e já deixo aqui convite em aberto para uma próxima participação do Tito com a gente.
1: Perfeito, professor, foi uma participação bastante esclarecedora, o senhor foi bastante detalhista na explanação, de maneira que a gente conta com novas participações do senhor aqui. Acho que é muito importante ouvi-lo nesse momento tão crítico, né? Tanto para a paz mundial quanto para a economia. Muito obrigado.
2: Eu que agradeço a receptividade, agradeço o convite. Peço desculpas de não ter sido tão presente assim falar dos demais assuntos, mas fico sim à disposição para futuras oportunidades. Muito obrigado.
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0: Seis horas 38 minutos. Olha, Farinazzo, antes da gente dar continuidade ao Casos Belli, eu queria convidar a quem está ouvindo o nosso programa para participar aqui com a gente através do nosso WhatsApp, que é o 21 980650066. Vou repetir o número, 21 980650066. Fica à vontade para mandar mensagem por texto ou então por áudio que a nossa equipe de produção manda aqui para a gente. Farinazzo, bom, no tempo em que a comunicação, como você costuma dizer, né? Tá sempre em mudança e tudo mais, a participação dos ouvintes, ela é parte fundamental do nosso programa.
1: Exatamente, Léo, é essencial, nós queremos ouvir, né, o nosso público, a gente quer pegar o seu perfil, saber como é o perfil do telespectador do Casos Belli. A gente quer saber o que você pensa, o que você quer ouvir, o que você quer saber, e a melhor maneira da gente entender a cabeça do nosso público através dessa comunicação bilateral. Então vocês entrem em contato com a gente no WhatsApp, é o 0219 8065 0066. Vou repetir, 0219 8065 0066. Deixa salvo lá no seu WhatsApp e no dia que tem o programa Casos Belli, que é toda segunda, toda quarta, toda sexta, das 18 às 19 horas, horário de Brasília, você manda lá o texto, ou áudio, com as suas sugestões, críticas, comentários, a pauta que você quer ouvir aqui no Casos Belli, que a gente vai ter o maior prazer em atender vocês.
0: Farinazzo, queria mandar um abraço pro Carlos Raposo, ele que deixou uma mensagem na sua live do Arte da Guerra, dizendo que está sempre acompanhando o Casos Belli, mandou um abraço aqui para nossa equipe. Mando um abraço para você, Carlos, obrigado aí pela mensagem, enfim, por estar sempre acompanhando a gente. E vou trazer aqui, Farinazzo, perguntas que chegaram até o nosso WhatsApp, olha só. Boa noite, comandante, manda. Aqui é o André. Você acha que essa paz no Irã é duradoura?
1: Não, de forma alguma, eu não tenho motivo nenhum para acreditar que essa paz seja duradoura. Primeiro que você tem na presidência da República uma pessoa que é completamente instável, que é o Donald Trump. Segundo também, que eu só acho que eles estão sendo forçados a esse acordo, os americanos, porque a situação de munição dos Estados Unidos é crítica, não em relação ao Irã, tá? Eu acho que eles teriam condições de continuar a guerra com o Irã. O problema todo é que se em paralelo a guerra contra o Irã, né? Se em paralelo a isso as coisas ficarem complicadas na Ucrânia e no Mar do Sul da China, os Estados Unidos não tem como dar uma resposta. Eles só terão resposta aí, condições efetivas, logísticas efetivas de dar uma resposta, pelos levantamentos que a gente viu aí dos fornecedores do Pentágono, a partir do ano de 2030. Então o Trump, ele está entre a cruz e a espada. Ele pode arriscar e continuar a guerra, só que se a China fizer qualquer movimento em direção a Taiwan, os Estados Unidos não tem condição de atender os dois cenários. Então, assim, eu acho que... Por que eu estou sendo pessimista? Porque eu acho que mais cedo ou mais tarde, talvez nem na administração Trump, os Estados Unidos vão voltar a carga com o Irã. Eles não vão desistir de todo aquele petróleo.
0: Perfeito. E olha só, Farinazzo, boa noite. Farinazzo, Léo, professor Tito, ótimo programa, como sempre, obrigado. Tem uma pergunta: a não proliferação poderia também ser seguida pelas potências mundiais? Uma proliferação de energia limpa não seria mais inteligente?
1: Isso não vai acontecer, gente, porque as armas nucleares são uma garantia que os Estados Unidos têm, principalmente de dominação, né? Então eles não querem abrir mão dela. Isso não vai acontecer tão cedo, tá? O abandono das armas nucleares não vai acontecer tão cedo. Eu acho que, dependendo de como essa situação do Irã se desfechar aí, o que vai acontecer é a gente ter mais países aí correndo aí para suas armas nucleares, porque é o que o professor colocou bem, né? Os Estados Unidos fazem esse ataque ao Irã, um arrepio da opinião internacional. Então nenhum país está mais salvo hoje aí das ambições americanas. Olha o que aconteceu aqui do lado da Venezuela. Então, assim, eu acho que dependendo do desfecho dessa crise contra o Irã, outros países vão correr atrás de projetos nucleares militares.
0: Perfeito, Farinazzo, obrigado. Olha, a gente dá continuidade aqui ao Casus Belli, trazendo a informação que mais de 50 bases militares iranianas, incluindo o quartel-general da Guarda Revolucionária Islâmica, foram danificadas por ataques dos Estados Unidos e de Israel desde o início do conflito, isso segundo imagens de satélite. Esses números foram divulgados pela BBC e mostram que bases espalhadas pelo país sofreram danos significativos em consequência dos ataques norte-americanos. Especialistas identificaram danos a aeronaves, também a navios de guerra e instalações relacionadas a mísseis balísticos. Autoridades dos Estados Unidos afirmam ter atingido mais de 13 mil alvos em todo o Irã desde o início da guerra, isso no dia 28 de fevereiro. Durante o último fim de semana, Irã e Israel realizaram ataques mútuos, como foi o caso de Israel atingindo o sul de Beirute e também instalações militares na República Islâmica. Apesar dos ataques sofridos por bases militares em todo o país, algumas das imagens examinadas pela BBC parecem indicar que Teherã tem utilizado esse cessar-fogo, até certo ponto frágil, mas enfim, ainda em vigor, para realizar reparos nas entradas de túneis e em alguns importantes complexos de mísseis. Farinazzo, a gente já falou um pouquinho sobre esse assunto logo no início do programa. Agora, quando a gente fala em 50 bases militares iranianas, no quartel-general da Guarda Revolucionária, enfim, parece que que os ataques foram muito efetivos. Mas se a gente botar na ponta do lápis, o Irã foi mais efetivo que Israel e Estados Unidos, não é isso?
1: Exatamente, não, obrigado. Esse daí é um assunto que eu quero estender um pouquinho aqui, né? Talvez a gente ocupe um bom espaço, porque é um assunto bastante vasto. Veja bem, deixa eu pontuar a situação. Os Estados Unidos teriam atacado 13 mil alvos no Irã. Se você colocar que 50 bases foram atingidas, você tem 260 ataques para cada base. Porque depois das bases, o que sobra? Aquela escola de crianças que eles atingiram? É bastante complicado. E outra, a gente tem que ver o que eles definem como base. Uma delegacia da Guarda Revolucionária Iraniana é base? Não sei, né? Eles colocam a coisa aí como se fosse algo assim de importância militar. Agora, você tem que olhar uma coisa, Léo, que é muito importante. Eu preciso deixar bastante pontuado aí para os nossos ouvintes. Uma boa parte das instalações iranianas é subterrânea, num solo bastante rochoso e a grande profundidade. Então, mesmo que você atinja essas instalações com mísseis de cruzeiro, tipo Tomahawk ou JASSM, o dano que você vai fazer ali é marginal. Por quê? São instalações muito profundas e esses mísseis de cruzeiro, eles não têm uma capacidade da ogiva de fazer destruição significativa nesse tipo de alvo. Aí, vocês precisariam usar, né, armamento mais pesado, tipo as bombas GBU-57. Só que qual é o problema com a GBU-57? São vários. Primeiro que você tem poucos exemplares. Segundo, que você precisa, né? E você não vai conseguir disponibilizar mais exemplares no curto espaço de tempo. Segundo, que você precisa fazer uma missão de aeronaves B-2 tripuladas. São missões de longo alcance que precisam de escota. Mas, Léo, a gente tem um problema nisso tudo. Os radares que a China andou fornecendo para o Irã têm condições de trecar esse tipo de aeronave, tá? Tanto aeronaves B-2 como os jatos F-35. A gente tem relato de pelo menos 3 F-35 atingidos aí no Irã até agora. Então, o risco é muito alto. E você tem que olhar uma coisa, como tem poucos exemplares da GBU-57, os B-2, além de correr o risco de serem atingidos pelo Irã, eles não conseguiriam destruir todos os alvos, né? Eles calculam que haja aí talvez umas 20 GBU-57 no máximo, entre 14 e 20, não sei, é uma coisa nesse, mais ou menos nesse número. O Irã tem muito mais bases do que isso. Então, essa é uma coisa, tá? O volume de ataques dos Estados Unidos, o resultado do volume de ataque dos Estados Unidos é pífio. A eficiência em relação ao volume de fogo que foi despejado ali é bastante pequena. Agora vamos olhar o outro lado. vamos analisar o outro lado. O Irã não está fazendo guerra apenas contra os Estados Unidos. Ele está enfrentando Estados Unidos, Israel, Bahrein, Qatar, Kuwait, Arábia Saudita, Emirados Árabes, Jordânia, tá? E também forças do Reino Unido e da França. São quase 10 países contra o Irã. E se você olhar bem, as bases americanas no Golfo foram quase todas obliteradas. Foram mais de 20 bases atacadas. Sendo que ontem, as mídias indianas, elas comprovaram, e isso já está nas mídias ocidentais também, que o Irã conseguiu atingir a base de Ramat Davi em Israel e destruiu instalações. Nós não sabemos se eles chegaram a destruir aeronaves, mas nós sabemos que os iranianos conseguiram atingir, né, instalações de apoio. Agora, Léo, a gente tem que ver que é a primeira vez em muitos anos que bases aéreas de Israel, que eram consideradas um santuário militar no Oriente Médio, são atingidas. Então, se a gente olhar bem, né? Quando os Estados Unidos fala que com 13 mil ataques eles impuseram danos a 50 bases americanas, iranianas, fala, meu amigo, você fez nada mais que obrigação, são 260 por um, essa é a relação. E quando você vê que o Irã sozinho atacou, lutou contra 10 países e colocou aí grandes radares complexos americanos, tá? Aeronaves KC-135, aeronaves de outros tipos aí, você vê que o Irã realmente, a eficiência, Léo, do ataque iraniano, ela é bastante, bastante otimizada, tá? Então, assim, o que que a gente tem no final do dia? A gente tem que olhar sempre isso. No final do dia, o que acontece? Eu penso que os Estados Unidos, eles bateram no osso duro de roer, porque é o que outro dia comentaram lá no Arte da Guerra, uma coisa que é uma grande verdade. Se enfrentando um peso médio como o Irã, os Estados Unidos já tem esse monte de problemas, imagine se ele for lutar um dia com pesos pesados como a Rússia ou a China, né? Foi uma guerra, assim, bastante desfavorável para os americanos, tanto que o Trump, ele persegue um acordo de qualquer forma, tá? Eu acho que vai chegar uma hora que ele vai acabar cedendo pro Irã, se não oficialmente, pelo menos extraoficialmente, na forma de liberação de fundos. E por quê? Porque é o que eu digo sempre, nada substitui um sucesso militar. Se a gente for fazer apurar as coisas, assim, de uma forma bastante significativa, bastante fria, né? O Irã teve mais proporcionalidade, proporcionalmente mais sucesso que os Estados Unidos. Lembrando, Léo, só para minha intervenção não ficar mais longa do que já foi, lembrando o seguinte, a gente precisa lembrar uma coisa que é muito importante. O Irã não fez ataques significativos com mísseis de cruzeiro contra navios americanos. Não fez nenhum até agora significativo, né? E a gente tem casos bastante suspeitos, né, de navios aí que teriam sido atingidos. Imagina se o Irã lançasse um ataque massivo de mísseis de cruzeiro. Ou seja, para resumir, essa guerra, ela foi bastante longe, mas ela tem capacidade, ela tem condições, ela tem espaço para escalar mais ainda, viu, Léo?
0: Perfeito, Farinazzo. Obrigado pela resposta. Agora são 6 horas e 50 minutos.

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1: Olha, Farinazzo, a gente já vai chegando ao final aqui do Casus Belli, mas eu queria trazer uma informação que eu queria que você comentasse um pouquinho, já que o Departamento de Estado dos Estados Unidos aprovou uma possível venda militar ao governo brasileiro. Essa venda seria de mísseis FAM, 92K, Stinger Block 1 e equipamentos relacionados. O valor total estimado nessa operação é de US$330 milhões. O Brasil teria solicitado a compra de 100 mísseis deste tipo. O pacote também inclui empunhaduras, assistência de engenharia, suporte de integração, serviços de apoio técnico e logístico do governo dos Estados Unidos e também de contratadas, além de outros elementos de apoio ao programa. Segundo o governo norte-americano, essa venda vai permitir ao Brasil assumir maior responsabilidade na sua segurança territorial e por operações de combate ao narcotráfico e ao narcoterrorismo dentro das próprias fronteiras e também na esfera regional. O comunicado afirma ainda que a aquisição vai fortalecer a capacidade brasileira de enfrentar ameaças atuais e futuras. A proposta também é apresentada como compatível com os objetivos de política externa e segurança nacional dos Estados Unidos, contribuindo para a segurança de um parceiro estratégico importante na América Latina. A venda também não exigirá o envio adicional de militares ou representantes do governo dos Estados Unidos ao Brasil. Farinazzo, olha, aproveitar para a gente falar rapidamente desse assunto, uma compra bastante cara por parte do governo brasileiro, né? Que a gente tem de informação é de US$330 milhões em 100 mísseis. É uma compra. Como é que você está vendo esse movimento feito pelo governo brasileiro?
2: US$ milhões por míssil é caríssimo. É caríssimo isso daí. Isso é peso, é preço aí de sistemas Patriot. Não tem condições, né? Outra coisa, o Stinger é um míssil em fim de carreira. É um míssil da época da guerra do Afeganistão. Os próprios americanos já estão substituindo pelo Next Generation Short Range Interceptor, o NSGRI. O NGSRI. E outra coisa, tem um outro problema também, uma outra questão adicional, tá? A indústria americana, ela está preocupada com a reposição dos estoques que foram para a Ucrânia. Há um aumento do consumo de munições também no Oriente Médio, ou seja, a capacidade industrial americana está comprometida. E você tem o caso de Taiwan, que ela já manifestou preocupação com atraso na entrega dos Stingers, né? As autoridades de Taiwan estão reconhecendo que a elevada demanda internacional e os problemas de produção americanos poderiam afetar os cronogramas de entrega. Olha, Léo, eu duvido que entre Taiwan e o Brasil, os Estados Unidos vão priorizar a entrega ao Brasil. Eles vão priorizar Taiwan, eu não tenho dúvida disso. Eu acho o seguinte, eu acho que existem similares no mercado do Stinger, tá? Tão bons ou melhores e mais modernos do que há outros tipos de manpad. Eu acho que essa compra precisava ser um pouquinho mais estudada. Eu acho que era melhor dar uma estudada nisso daí, tá? Uma coisa precisaria ter um pouco mais de maturação, até porque nós temos que lembrar uma coisa: as relações entre Brasil e Estados Unidos nunca tiveram tão ruins no governo Trump. Será que é o momento correto da gente adquirir esses mísseis do governo dos Estados, logo dos Estados Unidos, que é um país que está nos hostilizando? Então, assim, eu já apontei vários problemas. Você tem problema logístico da indústria americana. Você tem o caso de Taiwan, que está na fila e não está recebendo. Você tem o caso de que o míssil vai ser substituído pelo NGSRI, tá? E você tem também esse caso aí do governo americano tá atritando com o governo brasileiro. Mas o preço desses mísseis, eu acho que essa compra poderia ou esperar ou ser um pouquinho melhor avaliada, né?
1: Pois é, Farinazzo, até para a gente encerrar, eu queria entender o seguinte, porque a gente vem acompanhando os conflitos que vem acontecendo aí em todo o mundo, a gente percebe uma crescente utilização de drones. Esse míssil Stinger, ele, sei lá, vai continuar sendo relevante, mesmo a gente percebendo a utilização de drones cada vez sendo... os drones sendo cada vez mais usados?
2: Essa questão que você colocou é bastante interessante. Você tem um drone hoje de 20 mil dólares que ele destrói um tanque de 12 milhões. Esse é um fato. Drones iranianos atingiram aeronaves E-300 nos Estados Unidos que custam 540 milhões de dólares. Então eu acho que a gente precisava repensar um pouco isso daí. Porque ele é muito dinheiro. 3 milhões de dólares por um míssil num país que nem o Brasil. Enquanto a gente tem uma Avibraz que está com necessidade aí de receber aportes, eu acho que o melhor seria, já que se quer comprar o Stinger, talvez o seguinte, olha, a gente compra a licença de fabricação e vão produzir no Brasil. Vocês vendem a licença de fabricação com lote que a gente quer e vão produzir para o Brasil, porque haverá efetivamente transferência de tecnologia. Eu acho que a relação custo-benefício desse míssil, em princípio, eu não sei, eu não li o projeto, precisaria ler o projeto, né? O RFP, né? As specs, etc. Mas me parece que está muito caro isso, eu acho que a gente poderia investir de forma mais inteligente, né, esse dinheiro em projetos nacionais que nos dariam autonomia, nos dariam mais segurança, tá? Nos dariam soberania, e eu acho que não é o momento, sinceramente não é o momento agora de acelerar compras militares dos Estados Unidos. Eu acho que a gente precisaria olhar um pouco para o cenário internacional. Os Estados Unidos têm hostilizado muito o Brasil, essa é que é a verdade, e você não pode favorecer quem está te hostilizando. Essa é que é a verdade. Eu acho que é um momento muito ruim. Eu acho que isso aí pode ser adiado aí, pensado para o futuro, mas não vem em boa hora essa compra, não. Eu repito, há alternativas melhores no mercado, há tecnologias aí que já são superiores. Eu acho que se for

0: possíveis para os nossos inscritos, tá? A gente trabalha muita informação, aí você sabe disso, a gente se esmera muito nos bastidores, né? E sendo que aqui na Sputnik eu tenho a sorte de contar com uma equipe maravilhosa aí que nos dão muito apoio, vocês dão embasamento muito bom pro trabalho que a gente faz aí no Arte da Guerra. E eu já convido mais uma vez você e toda a equipe do Entretanto para fazer uma mesa redonda lá com a gente no Arte da Guerra quando vocês puderem. E no mais, eu quero desejar um bom final de semana para você, para sua família, para toda a equipe aqui nossa da Sputnik, que é um pessoal maravilhoso, tá? A gente tá junto aí estamos indo pro terceiro mês assim e tá sendo uma coisa muito bacana. Um bom final de semana para vocês. E enquanto vocês daqui a pouco por volta das 22 horas, das 20 horas, perdão, 8 horas horário de Brasília aí no nosso Arte da Guerra.
1: Perfeito, Farinazzo. Obrigado. Desejo a você também um ótimo fim de semana. Na segunda-feira, eu e você estamos de volta aqui no Casus Belli. Eu convido você a permanecer na programação aqui da Rádio Sputnik na Metropolitana. Na sequência, vem aí o podcast Mundioca, apresentação do Marcelo Castilho e também da Melina Saad. Desejo a todos um bom fim de semana. Na segunda-feira, de volta no Casus Belli e no fim de semana, no plantão aqui na rádio. Um abraço a todos e até amanhã.
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5: Olá pessoal, mais um Mundioca chegando e hoje a gente vai ter um olhar brasileiro em relação aos conflitos que aconteceram no continente africano dos últimos tempos. A gente vai conversar com o general João Roberto Gober Damasceno, que hoje ele está na reserva, né? Atua ainda como assessor militar da chefia de educação e cultura do Ministério da Defesa aqui do Brasil, mas ele participou em loco de missões da ONU para a paz e ele traz pra gente hoje a visão dele dos conflitos que aconteceram lá, que ele acompanhou. Inclusive, ele conta pra gente como ser brasileiro facilitou muitas vezes o trabalho dele. É uma história muito interessante, é uma conversa única com um entrevistado que traz o olhar dele e a gente chama a atenção para vocês acompanharem isso a partir de agora.
6: Mundioca, tenho o enorme prazer de receber pela primeira vez, que eu espero que seja a primeira de muitas, o general João Roberto Gober Damasceno. Ele é assessor militar da chefia de educação e cultura do Ministério da Defesa na área de patrimônio histórico e cultural, mas hoje a gente está interessado na experiência dele na África, nos como o Brasil vê os conflitos na África. Tudo bem, general? Já te agradeço de antemão por ter topado conversar aqui com a gente.
7: Bom, Melina, muito obrigado, sim, muito obrigado pela oportunidade de reviver momentos bem intensos que tive lá na África e também depois, mais para frente, um pouco lá na sede da ONU, né? Espero colaborar com o Mundioca, né? Que eu já aprendi a admirar, já sigo e já escutei alguns episódios também. Marcelo, também muito obrigado aí por me receber.
5: Opa, a recíproca é verdadeira. General, a gente nem começou a conversar e já estamos gostando de um do outro aqui. Esse aqui é ótimo.
7: Recíproco.
5: Agora, o que mais chamou a atenção do senhor ao chegar pela primeira vez a uma zona de conflito na África?
7: Então, quando eu fui designado, o fato de designação já descrevia que a missão seria sem família e que havia algum risco, né? E aí, obviamente, eu nem mostrei para minha esposa. Eu disse que fui designado, né? Mas não mencionei o risco. Ela estava grávida do nosso primeiro filho. A gente era casado há pouco tempo, assim, né? Então foi, a emoção começou já logo na chegada mesmo. E aí quando eu pisei no Sudão lá, cerca de 9 meses depois da designação, ter feito curso no Brasil, etc., eu já tinha vivido algumas experiências no Brasil, em fronteiras remotas, né? Sou montanhista militar também, e operações complexas. Mas assim, nada disso me preparou completamente para chegar lá no team site de Cauda, nas Nuba Mountains, ou nos Montes Nuba, né? Para onde eu fui designado pela missão das Nações Unidas do Sudão,

0: Naquela época, né? O que me chamou a atenção lá, gente, não foi assim, presença de armas, nem atenção política, porque isso aí a gente já esperava, né? O que realmente me marcou quando eu cheguei foi essa contradição entre a fragilidade estrutural e a beleza humana. Então eu vi crianças correndo, bem magrinhas, nitidamente com verminose, sujinhas, vi mulher carregando água por quilômetros, gente tentando cuidar das plantações na área onde eu estava, milho e outros vegetais, para tentar sobreviver, líderes comunitários ali tentando manter alguma normalidade ou retomar a normalidade, tudo isso enquanto havia realmente uma sensação constante que uma faísca poderia assim reacender a violência, né? E aí nos meus primeiros dias, a gente começou a fazer aquelas patrulhas aéreas e terrestres, são as tarefas usuais de um observador militar, né? Inspeções, interação com a população e reportar tudo em detalhe, né? E ali a gente começou a perceber como a vida ali era vivida no limite, né? Dia após dia, no ciclo da rainy season e da dry season, né? Das chuvas e da seca. E a gente notava também que não faltava dignidade nas pessoas. A gente fazia as visitas comunitárias, as pessoas sorriam, ofereciam o chá típico da área, o biscoito frito lá do interior do Sudão, o pão árabe. Então era como se eles dissessem, ó, a gente existe, a gente não é só um conflito no noticiário. Então essa humanidade, M.O. Carlos, foi o que mais me tocou. E ali eu entendi, para valer, o que significa, né, trabalhar pela paz.
1: O senhor falou uma frase que eu achei muito bonita, a fragilidade estrutural contrastando com a beleza humana. Quais foram os maiores desafios para essa missão de paz que o senhor participou em Sudão, em comparação com uma operação militar convencional, como tantas que o senhor deve ter participado?
0: É, verdade. Eu tive uma carreira longa, né, 40 anos, dos quais 20 na Amazônia. Então, realmente, eu participei de muitas operações militares, de todos os tipos, garantia da lei e da ordem, na fronteira, operações conjuntas, combinadas com países fronteiriços também, né? Mas assim, a diferença é muito grande, né? E aí a gente realmente fala de universos distintos. Uma operação militar convencional é uma missão de paz da ONU, né? Na operação militar convencional, existe uma clareza, por incrível que pareça, na desarmonia da guerra, continua existindo uma clareza. Há uma cadeia de comando definida, os objetivos são concretos, existem regras de engajamento claras, existe uma lógica que até o seu inimigo entende, né? Em missões de paz, já começa pelo fato de que do outro lado não há um inimigo, podem haver adversários, né? Então, quando eu cheguei lá nessa missão no Sudão, eu percebi bem rapidamente que a missão de paz exige um equilíbrio de ações políticas, diplomáticas e também as ações humanas. E aí eu faço esse destaque para essas ações humanas ou a demonstração do calor humano, porque nós brasileiros somos isso, né? Nós somos calor, emoção. Nós somos empatia, muito embora haja pessoas que queiram o tempo inteiro desconstruir essa realidade. Mas é só ir para fora do país, num local de crise, que a bandeirinha no ombro, né? No caso era a ONU, né? Mas quando eu estava de civil, eu botava a camisa da seleção brasileira e era reconhecido por isso. E lá você trabalha, assim, nas missões em geral, são militares de dezenas de países. Cada um tem sua doutrina, tem sua cultura e até mesmo a sua interpretação das regras, né? Existem países que flexibilizam muito aspectos que pra gente são inegociáveis, né? Então nós vamos lá para trabalhar pela paz de acordo com o mandato. Eu não vou citar países nem os exemplos negativos, né? O objetivo aqui não é esse, mas existem países que realmente estavam lá em busca apenas dos seus interesses, o que eu chamava lá para os meus amigos nas conversas, que havia países e militares com agendas ocultas, né? Hidden agendas, né? Então, assim, eu mudei de função lá no Sudão duas vezes, né? Cheguei como observador, fiz uma aplicação para ser oficial de operações do setor 4 e ali no final da missão, justo ali no período pós-referendo de 2011, eu fui coordenador dos observadores militares do setor 4. Então, 115 observadores de mais de 30 países, né? Na verdade, mais de 50. 30 países eram nacionalidades do Team Site. Lá de Kadugli, mas eram, as ações dele eram direcionadas por mim como coordenador do Estado Maior ali daquele setor. Então a gente interagia nessa função com todas as agências da ONU presentes no terreno lá no setor 4, que é o estado chamado Southern Kordofan. Hoje é o último estado ao sul do atual Sudão, né? O Sudão do Sul agora começa imediatamente ao sul do Southern Kordofan, né? Então, assim, esse contato com as agências e a negociação com autoridades locais para evitar violações ao Comprehensive Peace Agreement, né, de 2005, ele exigia uma compreensão de que você muitas vezes pode estar negociando com pessoas que não querem a sua presença ali. E ainda assim você precisa manter o diálogo aberto, né? Então, veja, olha só a diferença, né? Você na guerra, embora eu nunca tenha ido para a guerra, mas eu já participei de ações, digamos, de alta fricção. Mas quando acaba a negociação, significa que não há mais diálogo. Infelizmente, só há o combate, né? Então, outro desafio enorme que a ONU tem é que ela não está ali para vencer. Se você parar para ver bem, né? O conceito de vitória para a ONU, basicamente, é a manutenção e o incremento de uma sociedade em paz, que progrida, né? Que as pessoas evoluam, né? Então, a ONU está ali para evitar, na verdade, na minha visão, que todos perdessem, né? Isso aí exige muita paciência, essa escuta ativa, sensibilidade cultural e uma capacidade de trabalhar com recursos limitados, né? Muita gente pensa que a ONU é como se fosse um depósito infinito de recursos, de materiais, de pessoas, e a realidade não é assim, né? Então, a força, ela não está no armamento, né? Ela está na credibilidade que é construída ao longo de bastante tempo, né?
2: Nessas relações interpessoais que o senhor provavelmente teve que fazer muito, gastar muita fala, quando é que é a hora de distender e quando é que é a hora de se mostrar mais duro? É conversar sempre desconfiando do que aquilo ali que você está conversando pode não ser a realidade, ou tem que dar uma mão e tem que dar um crédito para quem está sendo seu interlocutor?
0: Então, no âmbito da ação dos observadores militares, a gente tem tarefas muito bem definidas e cadeias de relato também muito bem definidas. Então, houve situações em que relatórios que eu escrevi, 2 dias depois eu recebi uma ligação de Nova York para confirmar se era aquilo mesmo que estava acontecendo. Isso no período pós-referendo, né? Vou lhe dar um exemplo prático aqui, né? No CPA de 2005, entre os dispositivos, foi criado um dispositivo que se chamava Joint Integrated Units. Essas JIUs, elas eram compostas por militares do Exército do Sudão e militares do SPLA, do Sudanese People Liberation Army. Porque se o referendo não dividisse o país, realmente, essas unidades conjuntas seriam o embrião de um futuro exército onde entraria as Forças Armadas Sudanesas junto com o SPLA, que combateu ao longo de décadas, né, na Guerra Civil Sudanesa. E algumas vezes a gente via, ou de um lado ou de outro, tentativas de desviar completamente a finalidade das inspeções que a gente fazia. Então, quando o SPLA queria realizar alguma ação que descumprisse o CPA, as colunas ou as partes da unidade da GEU que eram no CPLA ficavam vazias e inventavam várias desculpas, né? Quando era o contrário, é a mesma coisa. E a gente viu até gente saltando ou durante a inspeção indo de uma coluna para outra para ser contado, entendeu? Que a gente contava as pessoas, contava os armamentos, conferia a munição, tudo, porque isso era uma medida para gerar confiança. Mas como a desconfiança estava crescendo constantemente, a gente chegava num limite em que, ao afirmar, eu vi que você saiu dessa coluna e foi para a coluna do outro lado, e ele fala para você, não, eu não fiz isso. E se você bater de frente, você pode estar criando um incidente ali que vai impedir futuras inspeções. Não sei se eu me alonguei muito, mas consegui explicar isso do que é você ter um limite para fazer valer o seu mandato e o momento em que você tem que parar de realizar isso de uma maneira dura presencialmente e colocar isso no relatório. Esse foi um dos telefonemas que eu recebi de Nova York.
1: Mano, general, houve algum tipo de fator étnico, religioso, tribal, cultural, que tenha atrapalhado o trabalho de vocês? Vou dar um exemplo da minha pergunta. Por exemplo, um local onde a mulher não possa falar com o homem e vocês teriam que abordar as mulheres. Teve alguma coisa do tipo assim?
0: Ah, então, vou te falar sobre uma experiência minha e vou te falar sobre uma experiência de outra pessoa. Talvez até você já saiba, mas vai ser uma alegria falar dela aqui também, dessa pessoa. Então, veja, na minha visão, esses fatores que você mencionou, eles influenciam muito profundamente, mas algumas vezes se tenta simplificar. Não é tão simplista como se imagina. Quando eu estava lá na Snuba Mountains, eu percebi que essas identidades étnicas e tribais, elas não eram assim por si só o problema, não. Elas eram parte da vida, da cultura, da organização social. As Snuba Mountains tinham, ou ainda têm, mas de forma muito mais reduzida, o dom de congregar naquela região comunidades animistas, né, das religiões ancestrais da África, ou das manifestações espirituais ou religiosas ancestrais da África, muçulmanos e também cristãos, tanto católicos quanto protestantes, né? Então, lá eles conviviam, eu vi isso no meu primeiro semestre na missão, assim como depois do referendo, eu vi isso se deteriorando, como eu vou descrever aqui rapidamente, né? Então, o problema para valer surgia efetivamente quando essas identidades eram instrumentalizadas ali, a palavra certa é essa, instrumentalizadas por atores políticos. Então eu participei de reuniões com líderes locais lá que a tensão era palpável mesmo. Eles demonstravam confiança na ONU, mas também sabiam que qualquer aproximação excessiva, sendo que essa excessiva não dá nem para mensurar, podia ser uma coisa mínima, que ela poderia ser vista como traição por grupos armados. Um exemplo lá nas Numba Mountains foi o envio de milícias Janjaweed no período pós-referendo para fazer um tipo de limpeza política. Tanto que houve muitos ataques a comunidades das Numba Mountains depois do referendo, em que você via famílias cristãs que estão ali, né, vivendo, mas por sobrevivência eram alinhados com o governo do Sudão. E aí, nesse caso, vale lembrar, né, que determinadas comunidades podem aceitar. Comunidades muçulmanas aceitam a presença de cristãos, mas eles pagam o zakat, né, ou a zakat, que é o equivalente ao dízimo, né, para que eles possam viver. E pelo alinhamento político, elas não foram massacradas. E ao lado, isso eu vi, né, ao lado, uma propriedade completamente arrasada, dizimada, queimada, plantações, casas, pessoas assassinadas, que eram muçulmanas, mas entretanto moderadas ou não alinhadas com o governo. E assim como animistas que foram poupados e outras famílias animistas que foram massacradas por milícias enviadas pelo governo. Então, veja, a instrumentalização dessas identidades étnicas, tribais e religiosas é que é o problema. Lá não era o problema, não eram elas em si, né? Agora que eu disse que ia falar de uma pessoa que você mencionou em relação às mulheres, né? Na minha turma tem um general muito amigo, Márcio é o nome dele, né? Ele é casado com uma tenente-coronel dentista. Ela foi designada para a missão do Sudão e lá, por ser mulher, ela conseguiu fazer isso que eu não poderia fazer como observador militar, né? Então a Tenente Coronel Renata, ela, por conta própria, né? Ela conseguiu montar uma rede de colaboradoras que num determinado momento da missão, quando um determinado grupo armado iria atacar uma região de vilas, uma rede de alerta antecipado fez com que, quando essas milícias chegaram, não tinha mais ninguém. Então a gente está falando de centenas de vidas poupadas, né? E aí a Tenente Coronel Renata, no passado, concorreu a Gender Advocate of the Year, que é um dos prêmios mais importantes que a ONU oferece para quem tem essa sensibilidade e efetivamente consegue realizar alguma coisa no terreno.
2: Na sua visão, quais são as causas mais frequentes desses conflitos armados que a gente sempre tem no continente africano?
0: Então, Marcelo, assim, depois de ter vivido, embora parece ser pouco tempo, né, um ano só que é tão intenso, porque são 7 dias por semana, exceto quando a gente viajava liberado, né, porque a cada 7 dias você acumulava um de dispensa, aí você podia viajar para o Brasil, por exemplo. Eu vim 6 vezes ao Brasil, como eu disse, minha esposa estava grávida, então eu marquei presença ali até o final da gravidez dela, né? Então, raramente esses conflitos aí, eles têm uma causa única. Se você puder imaginar assim camadas sobrepostas, né, você iria enxergar camadas históricas, políticas, econômicas e identitárias também, né? Na parte identitária, né, a gente pode citar como exemplo, depois que o Sudão do Sul foi criado, durou muito pouco tempo o arranjo interno. O Sudão do Sul entrou em guerra civil, porque o arranjo interno de um presidente de uma comunidade ou de uma tribo e um vice-presidente de outra comunidade, outra tribo, inimigas por séculos, acabou gerando uma tensão que levou a guerra civil do Sudão do Sul, né? Então, lá no Sudão, essas tensões políticas mal resolvidas, elas se misturavam ali com disputas por recursos, água mesmo, na época da seca, né? Lá eles têm um que aparece muito em filme, né? Como se fosse uma bomba manual que bombeia a água do lençol freático por cima, para cima. Essa água sai barrenta, sai do jeito que for, mas há uma disputa. E essas rivalidades étnicas e também muitas décadas de marginalização mesmo. Eu citei no meu relatório que teve um período ali pós-referendo que a gente notou o aumento da hostilidade de comunidades que antes eram sensíveis e até receptivas contra observadores militares e contra civis, né? E aí, por isso, a gente desencadeou com os observadores militares uma ação de presença mais intensa, algumas vezes acompanhada por tropa também, que aí evitou desdobramentos piores, assim, nessa fase de eclosão da violência que houve lá no Sudão especificamente, né? E, assim, a gente nota que, se a gente pudesse citar alguns fatores comuns ali, né? promessas políticas quebradas, disputa por terras férteis ali latentes, essa manipulação das identidades tribais e, por fim, a população, o povo, né? Em algumas regiões, a população ela está extremamente cansada de esperar por estabilidade. Então, basta um start, uma faísca para que a violência ecloda. E aí nós precisamos entender também toda essa tensão que leva. Às vezes a gente vê o que aconteceu na Guiné-Bissau recentemente, no Mali, no Burkina Faso. Como é que as pessoas chegam àquele nível de extravasamento de violência? Não é do dia para a noite, né? Então, assim, se eu fosse dizer assim, uma causa mais frequente, governança frágil. E aí você combina essa governança frágil com competição por recursos e com essas identidades manipuladas por atores políticos. Aí você tem o cerne aí da maior parte dos conflitos, na minha visão.
1: O senhor esteve no Sudão pós-referendo, foi isso?
0: Não, eu estive antes. Eu cheguei em maio de 2010, o referendo foi em janeiro de 2011, e eu parti em maio. Então eu vivi o período pré-referendo e o período pós-referendo.
1: Qual foi a situação mais delicada que o senhor enfrentou durante essa missão de paz?
0: Houve várias, assim, né? Desde você ter que usar uma rota de GPS andando pelo meio do terreno, fora de estrada, porque enquanto eu estava cumprindo missão num determinado local, a estrada por onde eu ia retornar foi minada, ou houve suspeita de minas, né? Aí eu tinha uma rota pelo meio da savana, literalmente assim, que já tinha sido feita por um outro observador brasileiro, né? E aí, usando essa rota, a gente conseguiu retornar e evitar que outras patrulhas também entrassem nessa estrada, que na verdade é um caminho carroçável, assim, né? Uma estrada ruim no Brasil, digamos assim, seria essa estrada que eu vivi. Então foi delicado, mas assim, o momento de maior tensão mesmo foi durante o Ramadã de 2010. Um observador brasileiro, observador militar brasileiro, ele foi detido por forças do Exército do Sudão, né? Sudanese Armed Forces, ISAF. Então, as forças oficiais. Isso foi durante o dia. Embora as SAF sejam majoritariamente muçulmanas, para fins militares tem flexibilidade. Eles só não comem, né, durante o dia, mas fazem operações. E esse oficial brasileiro ficou preso por algumas horas e a gente não conseguia falar com ninguém na liderança ali do setor 4, né? Então, assim, nas negociações que houve, eu não podia fazer por mim, eu tive que acionar uma autoridade mais elevada, porque eu era tenente-coronel na época. Eles não falariam com alguém que não fosse um general. E eu consegui falar com o chefe de Estado-Maior, assim, num golpe de sorte, né? Porque o Ramadã acaba impactando a missão como um todo. Então, tá lá o oficial chefiando uma missão, uma sessão com muitos militares e civis árabes ou de países muçulmanos, eles estão fora do trabalho. Mas aí o chefe de Estado-Maior veio de helicóptero imediatamente e durante essas negociações o cuidado era não colocar uma palavra fora de lugar. Quando o chefe de Estado-Maior chegou, eu precisei fazer um briefing com ele bem detalhado, muitas coisas ele conhecia só por relatório. E aí, em cerca de 6 horas, mais ou menos, né? Entre quatro e seis horas, o observador militar foi libertado, né? Então, o que não está escrito nos relatórios, mas que eu vivi intensamente, é o peso emocional desse episódio. No final, como coordenador dos observadores, a missão era minha, né? Que aquele observador voltasse vivo, ficasse bem. E eu tenho certeza que vocês nunca ouviram falar desse caso aqui no Brasil, porque esse tipo de situação não é divulgada. Agora que já passaram tantos anos, já são 16 anos do fato já, não tem mais esse impacto, mas isso aconteceu efetivamente, né? Então, quem se envolveu na negociação precisava observar a imparcialidade da ONU, manter a calma e evitar que o incidente fosse interpretado como uma provocação. Então, é uma faísca que o outro lado, né, no caso o Sudão do Sul, que já era um país, ele pudesse entender até como uma provocação, né? E aí era assim, era bem... E o alívio quando eu soube que ele retornou, né? Ele é um bom amigo, já chegou ao posto de coronel, já está na reserva também, né? E ele chegou em segurança, né? Graças a Deus.
2: General, a gente aqui no Mundioca, a gente dedica um dia para falar de assuntos da África, muitas vezes com africanos e muitas vezes com gente que está lá vivendo a situação. E eu lembro de uma situação que a gente falou daqui do Congo e do Sudão, onde a pessoa entrevistada, ele falava assim, olha, as forças da ONU não são tão bem recebidas como a gente acha que são. Por que isso?
0: Vou dar como um exemplo o histórico colonial. Vamos começar por aí. Né?
2: Uhum.
0: Se você pega um observador militar europeu, como eu tinha ali, tinha no meu team site quando eu cheguei, tinha belga, tinha alemão, tinha suíço, tinha norueguês, inclusive o chefe do team site era o norueguês, e do outro lado tinha ugandense, uma ugandense, boliviano, uruguaio, eu brasileiro, dois brasileiros na verdade. Então assim, a desconfiança em relação aos europeus, ela é imediata. Dependendo da comunidade onde você estava, a desconfiança em relação a um árabe podia ser também imediata. Eu tinha um jordaniano lá comigo, lá no time site de Calda. Agora, observando geopoliticamente a África, o leste africano, ou centro-leste africano, com o Sudão ao norte, Sudão do Sul, e depois a África mais ao sul, com menos influência árabe, ou praticamente nenhuma influência árabe, a gente enxerga esse princípio da geopolítica, de você ter um Estado frágil como isolador. Então, o Sudão do Sul, ele cumpre esse papel em relação à África Árabe ou o Sahel, em direção aos países daquela região. Mas, então, a desconfiança é muitas vezes causada justamente por tensões históricas, né? Como é que eu vou confiar num continente que um dia tomou tudo isso aqui, não só o Sudão, mas praticamente a África toda, né? Então a gente enxerga a raiz histórica como um fator muito forte, né? E a gente pode até fazer um paralelo, se você me permite, né? Eu servi muito tempo na Amazônia, né? Então, nesses 20 anos, né? Havia muita desconfiança das comunidades ribeirinhas na Amazônia em relação a qualquer coisa conduzida pelo governo. Quando nós chegávamos, as Forças Armadas, o navio hospital da Marinha do Brasil, a embarcação do Exército Brasileiro, as aeronaves da Força Aérea levando cestas básicas para o Yanomami, por exemplo, essa desconfiança ela quase que desaparecia. E ela desaparecia quando a gente buscava o diálogo, né? O Exército lá, por exemplo, sempre incorporando soldados indígenas. E essa desconfiança ela só é vencida com diálogo. E nem todo mundo está, ou nem todos os países, ou todas as tropas, estão lá nas missões da ONU, especialmente na África, para dialogar. Né? Se a gente for na direção do Saara Ocidental, por exemplo, né? Lá na MINURSO foi uma das missões que no DPKO eu cuidava. É praticamente uma situação congelada. A Berma, o Saara Ocidental, a Frente Polisário de um lado, o Marrocos do outro lado, cada um clamando para si o direito sobre aquela região. Então, observe aquele velho aspecto da instrumentalização das identidades em prol de objetivos políticos. E aí agentes locais, eles também fazem isso. Por isso que a gente costuma ver muito, né, na história africana, pessoas que se agarram ao poder, né, ditadores, fazem qualquer negócio, realizam todo tipo de atrocidade para se manterem no poder, né?
1: General, o Brasil tem construído uma reputação internacional como defensor de soluções pacíficas. O senhor viu isso na prática, no tratamento que as pessoas, na sua equipe também, de outros países, dispendiam para o senhor por conta disso que eu acabei de falar e também porque o nosso soft power, ele funciona, né?
0: Funciona. Nós temos essa expressão que o senhor usou, é até bem interessante, que ela se consolidou lá no Haiti, né? Como uma forma de proceder que envolvia uma noção exata do momento de ser o braço forte e o momento de ser a mão amiga, né? O Brasil, ele goza no exterior, especialmente na África, de muitos pontos de conexão, mais pontos de conexão que pontos de afastamento, né? A gente tem um histórico de formação de sociedade, grande parte dela oriundo da África, é claro. Mesmo no contexto ruim que ocorreu, né, nos movimentos que trouxeram escravos da África para o Brasil, a nossa riqueza cultural ela se exacerbou tremendamente com essa injeção cultural que nós recebemos das culturas africanas. Não foi só de Angola, não foi só da região das Guinés, não foi só, foi de vários locais diferentes, né? Então, nós não somos vistos como causadores dessas mazelas, né? A Europa é vista, os Estados Unidos por tabela, digamos assim, né? Eles têm uma fama, digamos assim, de nunca estarem trabalhando em prol do bem e sim apenas em prol de interesses, né? Eu digo a vocês que eu discordo dessa visão, porque todo radicalismo, tanto para um lado quanto para o outro, ele traz tensões que podem gerar conflitos, sem dúvida nenhuma, graves, né? Conflitos graves. Então, o Brasil, sem dúvida nenhuma, a gente tem essa ligação, e eu posso contar um caso pitoresco, né? Eu andando nas ruas de Khartoum, ia comprar alguma coisa ali numa lojinha, e tinha um grupo de sudaneses. Eu só conheço o small talk mesmo, eu não falo fluentemente, mas eu sei falar algumas coisas, né? E eles viram a camisa do Brasil e chamaram, Brasil, Brasil. Eu, sem temor nenhum, atravessei, eles estavam em volta de uma bacia, essas bacias de lavadeira de alumínio, sabe? Que a gente usa para lavar roupa antigas. Ali dentro, eles estavam despejando galinha assada com molho e vários vegetais ali. E ali, com uma outra vasilha de pão, eles estavam compartilhando aquela refeição. E eu e mais um amigo meu, eu era tenente coronel na época já, ele e esse outro era um capitão. Ele falou: ih, coronel, o senhor vai encarar? Eu falei: meu irmão, é o seguinte, ó, faz uma oração, porque essa interação aqui, se você não realizar, quem somos nós, né? Aqui não é o Gobert, não é o Flávio, né? Não vou falar o segundo nome dele, mas não é o Flávio, aqui é o Brasil. Como é que eu vou negar uma galinha guisada padrão dessa? Fomos lá, eles não falavam inglês, a gente não falava árabe, mas ali um salam aleikum, aleikum salam, um shukran, um afwan, e lá no Sudão eles têm uma brincadeira que é jogar com palavras que rimam e que não fazem sentido. Tipo assim, eu comprei 4 laranjas e por isso eu viajei para Inglaterra. Se laranja rimar com Inglaterra, e aí eu cheguei, o nosso motorista de táxi, ele tinha ensinado pra gente algumas frases, né? Aí eu falei assim: culo de aracana, fi macana. Eles caíram na gargalhada e começaram a trocar entre si outras expressões dessa, né? E perguntaram, né? Que era aquilo ali? Um deles falava o inglês arrastado. Eu disse: não, eu aprendi e tal. Então nós temos essa conexão natural que ela precisa ser aproveitada, né? Em prol, por exemplo, da redução de tensões lá na África.
2: E o quanto o soft power brasileiro te ajuda? Você falou que estava de camisa do Brasil, né? Sim. O quanto isso. O soft power, samba, carnaval, futebol, mais uma vez, os jogadores em si, quanto isso te ajuda no seu trabalho numa hora dessa?
0: Bom, naquela época, se for recordarem bem, a gente não estava no auge só no... aliás, a gente estava no auge do futebol, sim, mas a gente tinha perdido a Copa de 2010 e de 2006, né? Eu cheguei no Sudão em maio, a Copa foi em junho, então nós assistimos jogos ali com o pessoal, tanto em Khartoum quanto no interior, né? Mas sem dúvida nenhuma, o futebol era essa ponta de lança ali, né? O Pelé, as origens do Pelé, sendo um afrodescendente, né? Sendo, tendo o destaque mundial que ele foi, a marca conhecida, né? A figura conhecida, né? Isso aí atrai muito, mas também a gente tinha tido o Guga, tinha tido o Popó no boxe, naquele período ali recente. Então, o Brasil, nessa parte esportiva, por exemplo, estava na crista da onda, e isso cria muitos rapportes, né? Cria muita afinidade que a gente pode perfeitamente trazer. A nossa simplicidade como povo, o nosso respeito natural às culturas diferentes, a gente demonstra isso com atos, né? A gente fazia questão de aprender os gestos de cumprimento, né? A gente trocava entre nós, éramos 28 oficiais brasileiros, né? Como é que o sudanês se cumprimenta? Como é que você deve, por exemplo, cumprimentar uma mulher, né? Tem variações nos países muçulmanos. Estender a mão, tocar, nunca, né? Se não for... Então, lá no Sudão, era a mão ao peito e uma ligeira inclinação no cumprimento. Uma ligeira inclinação. Então, não tem aproximação. A gente não vai na direção da mulher, por exemplo. Então, a gente busca efetivamente. Outros países, né? Eu não vou citar nomes, simplesmente não se importam com isso. E eu vou dar um exemplo também por como que isso ajuda. Eu era patrol leader e a gente ia visitar um hospital no interior do Sudão chamado English Hospital. Na verdade, não era a Inglaterra que financiava nem nada. Era que o médico que estava lá era um inglês que já tinha mais de 20 anos no Sudão. Então, ele fazia de tudo, né? Eu lembro a figura dele assim, parece uma figura de filme mesmo, assim, bem magro, assim, desgastado pela vida mesmo, pelas tensões, mas ele escolheu aquela vida para ele, né? De ajudar essas pessoas. E a gente estava mais ou menos a 20 quilômetros do hospital e eu vi um jovenzinho com um senhor, já cabelo branco, barba branca, e o jovenzinho e o senhor com a bengalinha. Aí, olhando assim na estrada, quando a gente vai devagar, eu falei: pô, aquele senhor, ele deve estar indo lá pro English Hospital. Porque não tinha vila nenhuma naquele trajeto. Eu voltei, o rapazinho falava inglês, Eu perguntei, vocês estão indo para o English Hospital? Ah, estão sim. Mas vocês vão pegar algum transporte? Não, não, a gente vai andando mesmo, imagine, né? E aí eu peguei e falei assim, não, pode subir na viatura. E aí o oficial europeu que estava junto falou, não, não pode, contraria as normas. Podem ser terroristas, né? Ele usou essa palavra, né? Eles podem estar carregando alguma coisa ilícita, né? Proibida. Eu falei para eles, olha, vamos fazer o seguinte, eu sou o patrol líder, eles vão entrar na viatura. Se você quiser, quando voltar, você me participa, me denuncia. Eu posso até ser mandado embora de volta pro Brasil, mas quando eu chegar lá, vão me dar uma medalha. Entendeu o contexto? Pro europeu aquilo era indiferente. É claro, a humanidade. Um conflito armado é uma coisa, uma missão de paz é outra. Talvez essa cena seja lembrada por esse jovenzinho que hoje deve estar com seus 30 anos. Talvez aquele senhor não tenha morrido naquela estrada por causa disso. Então, assim, ser brasileiro em situações de crise favorece demais a você exercer o soft power. E eu também tenho exemplo de quando eu endureci. Esse foi um exemplo. Endureci com um oficial europeu, inclusive mais antigo que eu era major, ele era tenente-coronel, e ele não me denunciou, ele não escreveu nada, tanto que eu tô aqui, né?
1: General, o senhor falou de terrorismo, que é um assunto, assim, tão delicado, porque depende do que é terrorismo, depende de quem fala, né? Como é que vocês lidaram com essa questão lá? Já havia grupos que eram considerados pela ONU terroristas ou pela população terroristas? Como vocês procederam?
0: É, naquele tempo lá no Sudão, Melina, essa classificação ela não havia explicitamente, mas a gente sabia que havia milícias que eram, tanto milícias que eram financiadas por atores políticos mesmo, legais, atores políticos constituídos, como também milícias que surgiram como um grupo de autodefesa durante a Guerra Civil e que acabaram não sendo enquadradas pelo Comprehensive Peace Agreement, né? Ou seja, a visão do que é uma ação terrorista, né? Ela pode variar mesmo, de acordo com o contexto. E no âmbito de uma missão de paz, você chamar uma determinada facção, um determinado grupo armado de terrorista, pode causar mais prejuízo que lucro, né? Para a própria missão. Então, assim, quando a gente olha para a África de uns 20 ou 30 anos atrás e a gente compara com o cenário atual, a gente vê uma diferença, e a diferença é a presença do terrorismo ou de ações de cunho terrorista, né? Ele, inclusive, essas ações, elas transformam a lógica dos conflitos, né? Antes, a gente via muitos conflitos essencialmente locais, né? Aquelas velhas disputas por poder político, as tensões étnicas, as rivalidades regionais, né? Então, especialmente no Sahel, tenho certeza que vocês sabem disso, o terrorismo conectou esses conflitos a redes transnacionais, né? Criando um ambiente muito mais imprevisível e perigoso. Embora eu não tenha servido diretamente no Sahel, né? Eu acompanhei de perto a evolução desse fenômeno durante o meu período lá na sede da ONU em Nova York, no antigo DPKO, né? Atual DPO. Ali a gente tinha acesso e analisava relatórios, conversava com outros colegas de missões, né? A MINUSCA, né? A missão da República Centro-Africana, e a MINUSMA, a missão que acabou lá no Mali há uns 3 anos atrás, mais ou menos, elas foram assumidas pela ONU a partir de um reheading de missões da União Africana, né? Então, a gente observa que grupos como o AQIM, Boko Haram, Estado Islâmico do Grande Saara, por exemplo, eles introduziram alguns elementos novos, né? A gente podia falar uns 10, mas vamos ver aqui quais seriam os principais, né? Primeiro, não respeitam fronteiras, né? Os grupos não respeitam esses limites. Eles operam no Mali, no Níger, em Burkina Faso, na Nigéria, no Chad. É como se fosse um único espaço operacional, né? Então, um espaço geográfico sem fronteiras para eles, né? Outra situação é quando você vê esses grupos que são nomeadamente terroristas, né, se fundirem com economias ilícitas, né, se financiando com tráfico de armas, drogas, pessoas, né, as meninas na Nigéria, né, tantos casos a gente viu, acompanhou. E eu também vi, fazendo esse link que eu sempre gosto de fazer, né, de certa forma na Amazônia, especialmente na faixa de fronteira, onde a gente participou de operações contra redes criminosas transnacionais mesmo, de tráfico de armas, de drogas, de pessoas, de matrizes, inclusive matrizes genéticas, animais, vegetais, é impressionante, né? E a lógica acaba sendo parecida. Esses grupos armados, eles ocupam esses vácuos de poder, né? E acabam construindo verdadeiras economias paralelas ali. E para, assim, falar um terceiro que eu acho importante, mas não vou me alongar mais, só esse terceiro mesmo, é o impacto psicológico, né? Então, quando um determinado grupo extrapola ambições ali políticas ou lutas até eventualmente justas, né, na visão deles, né, tem um impacto psicológico, né? Quando um grupo emprega técnicas ou executa ações tipicamente terroristas, né, contra alvos não militares, explodir uma bomba no meio de um mercado, por exemplo, isso aí não busca apenas controlar o território, busca controlar narrativa, né, por meio de espalhar o medo, de fragilizar o Estado, como aconteceu no passado com a Somália, né? A Somália é um Estado extremamente frágil e que ela alterna períodos de relativa estabilidade com períodos completamente descontrolados em relação a ações terroristas, né? Então, o resultado é um cenário de segurança, assim, bem mais complexo, né? A ameaça não é só militar, né? Ela é também, ocorre também nos níveis social, econômico e ideológico, né?
2: A gente tem 54 países na África. A gente sabe exatamente como foi feita a colonização. Foram separadas tribos, foram separadas etnias, foram separados vários. Só acredita que hoje a disputa pelos recursos naturais continua sendo um dos principais motores dessa instabilidade? E aí eu faço outra pergunta. Só acredita que Sudão do Sul um dia volta a ser Sudão? Ou essa separação é definitiva?
0: Eu vou começar pela segunda, porque é mais fácil e mais simples de responder. De forma alguma, isso não vai acontecer se não for por meio de violência. E não é essa a intenção do Sudão, efetivamente. E o Sudão do Sul é completamente diferente do Norte. Isso é fato, muito, muito diferente culturalmente. E o caso do Sudão e a colonização inglesa naquela região mostra efetivamente o que digamos, seria um caso esquemático perfeito, né, de se colocar como controlar uma grande área, basicamente colocando nessa mesma área tribos e pessoas tão com uma rivalidade, não é nem centenária, é milenar, a gente diria, né? Em relação ao Sudão em si, né? Eu vou dar um exemplo para vocês também que é bem bacana. Inclusive, eu andava no bolso da minha farda com um chapéu dessa tribo, a tribo chamada Misseria. É uma tribo árabe que, na época das chuvas, ela permanece no leste ou no sudeste do Saara, né? Então, no Saara Oriental, porque ali ocorrem pastagens ali, né? E eles têm, não são assim 10 mil cabeças de gado, a gente está falando de 500 mil cabeças de gado, a gente está falando de 100 tribos diferentes dentro da mesma etnia, ou mais de 100. E essa tribo, ela sai sudeste do Saara em direção ao primeiro rio perene que existe naquela região, em direção ao sul, que é exatamente na divisa entre o Sudão e o Sudão do Sul. Hoje ali tem uma missão de paz, chamada UNISFA, né? Aquela região onde foi encontrado petróleo, na fronteira entre o Sudão e o Sudão do Sul. Então veja, a disputa por recursos naturais, ela é um dos motores, e no meio desse caldo todo, né? Existem tribos como Misseria. Eles simplesmente se deslocam. Acabaram as chuvas no sudeste do Saara, ou a temporada mais úmida, eles descem até esse rio permanente com todos os seus rebanhos. Eles passam por cima de plantações, de estradas, eles têm as suas rotas migratórias, né? E não há como impedir essas rotas. E por que eu andava com o chapéu? Porque eles são uma tribo muito belicosa, né? Então, qualquer coisinha, realmente pode ocorrer uma tragédia, né? Como já ocorreu no passado. Então esse sudanês, quando ele me deu o chapéu Misseria, ele, um descendente, ele falou: olha, como o senhor vai andar por áreas ali onde os Misseria andam, fica com esse chapéu, e quando você, se você for abordado, eles andam em camelos e com kalashnikovs, né? Você mostra para ele, se você for aprisionado ou alguma coisa, e conta que fui eu que te dei, meu avô era Misseria. Então veja, um simples chapéu pequenininho, pontudo, né? Bastava eu mostrar que isso resolveria um problema. Então, recursos naturais, eu falei da água, e uma tribo que não respeita nenhuma fronteira, nenhuma divisa, nenhuma propriedade, simplesmente ele leva o seu meio de vida até lá. Agora, no Sudão, a disputa por petróleo, água e também terras férteis, historicamente ela sempre esteve ali no centro das tensões. A gente lembra ali que é a região onde o Nilo Branco nasce, né? São aqueles pântanos no Sudão do Sul. Ali sobe o Nilo Branco e depois se encontra com o Nilo Azul lá em Khartoum, que nasce lá na região do Lago Vitória, né? Então veja, a lógica quase sempre a mesma, né? Se tem riqueza natural e ausência de Estado, vão surgir grupos armados, redes criminosas e esses interesses externos, né? Eu vejo na África, e até por ter estado também lá na República Centro-Africana, quando o Brasil foi convidado, né? Quando o Haiti terminou, o Brasil foi convidado aí para a MINUSCA, né? Desdobrar um batalhão de ação rápida lá. E eu participei dessa equipe que planejou, inclusive fiz um reconhecimento lá. A gente vê, no caso da República Centro-Africana e do Sudão, minerais como urânio, pedras preciosas como diamantes, safiras, regiões produtoras de ouro, totalmente controladas por milícias, né? Então elas se restringem naquela área. Como eu mencionei, urânio, sim, na República Centro-Africana tem minas de urânio que não são controladas pelo governo nem por ninguém, por milícias, né? Petróleo também disputado, a água usada como instrumento de poder, né? E essas terras férteis, como eu disse, elas algumas vezes são tomadas às forças, tomadas à força mesmo. Eu queria fazer um comentário também interessante aqui, bem bacana. Quando a gente olha a África e o Brasil, se você olhar, fazer a análise geológica de algumas regiões, né? Lá em Roraima, onde eu servi por 3 anos, né? E fui oficial de operações lá, existe uma terra indígena São Marcos, as formações geológicas são semelhantes às formações que a gente observa lá nas Nuba Mountains. E o que tem muito dentro dessa terra indígena São Marcos? Diamante. Mas não é pouco, não, é muito diamante. E lá nas Nuba Mountains ainda nem começou a exploração de diamante. Por quê? Muitos engenhos falhados, né, de tiros de artilharia, muita mina ainda, não é um país declarado livre de minas por enquanto. E aí, como é que faz para chegar nessas riquezas naturais, né? Então vamos lá, onde é que está mais fácil, onde tem menos tensões, onde é que tem mais diamante? Na Namíbia. Namíbia é um país com uma estabilidade em comparação com outros muito maior, e lá tem muito diamante.
1: General, alguém que possa estar nos ouvindo, pode ocorrer essa pergunta que eu vou fazer agora, não a gente, né, Marcelo, nem a nossa audiência fiel. O Brasil deve continuar investindo em missões de paz com tantos problemas internos aqui para a gente resolver?
0: Pois é, veja, essa é uma abordagem que eu acho muito interessante, porque você falou algo que sempre foi, não vou dizer sempre, mas digamos, desde a nossa participação em Angola, passando pela nossa ida para o Haiti e hoje a nossa falta de presença nas missões de paz, esse aspecto que você mencionou é sem dúvida nenhuma fundamental e colocado como um obstáculo muito forte, né? Eu, sinceramente, eu acho que, vamos falar dos principais contribuintes de tropa, né, para operações de paz: Bangladesh, Paquistão, Etiópia. E aí, será que a gente tem tantos problemas mesmo, né, para a ponto de não poder colaborar dentro da nossa tradição, né? A nossa tradição está na nossa Constituição. Nós somos pela negociação. Nós não somos imperialistas. Nós não impomos a nossa vontade. Nós conversamos. Embora existam correntes políticas que ataquem muito o que a ONU é, mas observando bem, sem a ONU, uma terceira guerra mundial efetiva, não o que, não conflitos generalizados, não tem dúvida que já teria ocorrido. Será que a gente ainda existiria? As instâncias de negociação que a ONU permite, a Assembleia Geral, mal ou bem, é um local onde todos os países membros têm um voto. Já o Conselho de Segurança, né, também não vou polemizar demais, mas inclusive por estar na reserva, né? Eu posso expressar essa minha opinião. Eu sou radicalmente contra, visceralmente contra poder de veto. Como assim poder de veto, né? O Conselho de Segurança tem 15 membros, né? 5 membros permanentes que podem vetar qualquer iniciativa. Entretanto, para que você aprove qualquer resolução, você precisa de 9 votos. Então, o que os 5 grandes tendem a fazer? Quando é o interesse dos países menores ou de comunidades com menor expressão geopolítica, eles negociam temas que são mais caros. Isso acaba, digamos assim, minando um pouco, né, minando a credibilidade mesmo daquela estrutura. E aí a gente observa que essa desconfiança em relação à ONU acaba levando à situação que a gente atualmente está vivendo. Existe uma certa falta de credibilidade em relação à capacidade das missões de paz entregarem a paz, estabilizarem efetivamente os países. A gente viu a MINUSMA, né, no Mali terminar tempestivamente, em menos de 30 dias. A gente está vendo o Congo, a MONUSCO, em fase de consolidação, e o Nordeste do Congo continua conflagrado. né, com aquela, com a dinâmica envolvendo vários grupos de armados e interesses, especialmente de países limítrofes, né, que não tem interesse em que o Congo se estabilize. Então, assim, o Brasil deveria, sim, observar e buscar essa participação. Mas a gente está um pouco longe, nesse momento, de voltar a contribuir com a tropa. A ONU evoluiu em termos do controle de como os países ofertam tropas, né? Hoje tem um sistema que chama United Nations Peacekeeping Capability Readiness System. Ou seja, os níveis do PCRS, que é esse sistema, eles envolvem esse comprometimento. Então, o Brasil tem tropas no nível 1, que basta você dizer que tem tropas preparadas. O Brasil tem tropas no nível 2, que basicamente a gente envia para a ONU as cargo load lists. Então, eu tenho um planejamento de desdobramento. E a gente até tem tropa no nível 3, que seriam tropas que foram reunidas com a finalidade de serem desdobradas, mas elas não ficam permanentemente reunidas. Quando a gente compara a posição do Brasil com outros países, esses, eu citei alguns, né, dos principais contribuintes, eles têm muitas tropas no RDL, Rapid Deployable Level. Isso quer dizer que em até 90 dias, chegado, quando o convite chega, essas tropas têm que estar no terreno já. E elas normalmente estão no terreno. Quando o Brasil foi convidado para a MINUSCA, como eu disse, eu participei diretamente, eu e mais um outro coronel na época, coordenamos o grupo de trabalho de planejamento. Preparamos tudo. E no final a decisão, sabemos, político-diplomática do não desdobramento da tropa no continente africano. E embora a gente já tivesse tradições naquele continente, imagine um batalhão brasileiro lá no meio da República Centro-Africana, o que ele não teria entregue? Então, assim, só disso eu poderia falar, sem exagero, por horas, mas vou dar um exemplo só para vocês. Quando a ONU designa um determinado tipo de tropa para uma tarefa, ela tem uma lista de material, de pessoal, um tipo de organização. Então, o Brasil, nesse planejamento, não abriu mão de levar uma perfuratriz de poços artesianos, mesmo que a ONU não reembolsasse o país. Qual a razão? A gente tinha que ocupar uma cidade chamada Bambari, ali, e à medida que o tempo passasse, nós íamos criando círculos concêntricos de segurança. Primeiro 2 quilômetros, depois 3, depois 5, depois 10. E nesses círculos, né, concêntricos, a partir de Bambari, a vida retornaria à normalidade ali. As plantações iriam surgir novamente, os mercados, né? Lá na África acontece isso. Numa segunda-feira, você tem que ir para tal comunidade ou tal comunidade, porque lá tem mercado. Na terça-feira, esses mercados se movem para uma outra comunidade. Isso se repete praticamente na África inteira, só variando as distâncias, né? Quanto mais próximo das capitais, mais difícil é que esses mercados subsistam, né? Mas por que da perfuratriz? Porque no momento em que a gente tivesse segurança suficiente, nós íamos começar a cavar poços artesianos, não o padrão, sem tratamento ainda, mas do padrão do Haiti. E aí para a gente era condição sine qua non para o desdobramento. Ok, vocês não querem pagar, mas vocês vão permitir que na nossa cargo load list exista uma perfuratriz, que não é uma coisa pequena, não, é um equipamento grande. Fixo, inclusive, né? Para perfurar poços artesianos. Então, o que o Brasil consegue fazer com o soft power em determinados ambientes é incomparável. Eu vou, assim, agora eu vou ser bem assim, vou defender o meu lado mesmo. Não tem ninguém que faça como a gente faz. Se precisar, a gente faz o que foi feito em Cité Soleil, combater, e depois, como houve necessidade, a gente asfaltou, cavou poços artesianos, reconstruiu escolas e assim por diante. Será que eu cheguei no cerne da questão? Por que o Brasil precisaria voltar?
2: Aproveitando que o senhor colocou que está na reserva, o quanto interessa ao Ocidente, quando eu digo Ocidente, o senhor leia ex-metrópolis, que essa insegurança toda na África continue?
0: Uma pergunta curta e bem complexa, né? Na minha visão, ainda deve existir, assim, lá no fundo, assim, naquelas reuniões e salas e conversas muito secretas, um resquíciozinho de colonialismo, né? Poxa, a gente olha o continente africano, né? Olha a riqueza cultural, a riqueza histórica, a riqueza étnica, todo tipo de onde surgiu a civilização humana, onde surgiu a humanidade como a gente conhece, né? Como é que a gente pode enxergar aquele continente como um tabuleiro a ser dividido distribuído, né? Então eu vejo que nós temos naturalmente esse respeito cultural e histórico, né? Inseridos na nossa, por isso que eu disse que a gente faz melhor que os outros, né? Faz melhor e faz melhor mesmo. O interesse sobre os recursos naturais na África, né? Ele é a base de todos os conflitos fomentados ou ignorados, né? Digamos assim, pelas grandes potências, né? Falando ali do Sahel, né? Vou fazer um link com a atual situação do Haiti. Em 2017, quando o Haiti, a MINUSTA terminou, eu estava lá no DPKO. Então, de 2014 a 2017, nessa minha permanência, eu acompanhei os relatórios do secretário-geral que nasciam no escritório onde eu trabalhava, em conjunção com as forças, né? Então eu era militar, mas eu era um liaison officer do escritório militar com o escritório político, trabalhando no escritório político. Então a gente notava pressão francesa com apoio do Reino Unido para que a MINUSTA se consolidasse em termos de linguagem de ônibus, quer dizer, que ela terminasse ou transicionasse para outra estrutura, a fim de que os 300 milhões de dólares que a MINUSTA custava por ano fossem também transicionados para o Sahel, especialmente na MINUSMA, no Mali, e na República Centro-Africana. Por quê? Como antigas colônias francesas, qual é o fluxo natural de refugiados e de deslocados desses dois países? Não seria a Alemanha, né? É a França. Então, reforçando, né? Inclusive teve uma operação francesa naquela região chamada Barkhane, que tinha cerca de 5 mil soldados. Se é uma divisão de exército ou 5 brigadas, né? É muito poderio militar para uma potência, né? Como a França. Isso é avassalador, não tem como. Mas demandas internas francesas levaram a Barkhane a terminar. E olha o que aconteceu. A MINUSTA, né, apesar de todos os assessoramentos de muita gente, ela terminou sem que o Haiti estivesse pronto. Eles só consideraram que a Polícia Nacional Haitiana tinha que atingir o efetivo de 15 mil homens. Aí as tropas militares não seriam mais necessárias. Aí a MINUSTA transicionou para a MINUJUST, que seria uma missão para estimular o estabelecimento de um sistema judicial dentro do Haiti. Não durou nem 4 anos, né? E hoje o Haiti está lá com uma nova missão, praticamente 100% financiada pelos Estados Unidos, autorizada pelo Conselho de Segurança, liderada pelo Quênia, mas não é uma missão de paz no padrão que a gente conhece, né? Então, vejam só como mundialmente os interesses de alguns países antigos colonizadores, que ainda existem, sem dúvida nenhuma, resquícios de pensamento colonialista nos antigos colonizadores da África. E detalhe, colonizadores da África, olha só, essa expressão ela não reflete a realidade. A África já era colonizada pelos próprios africanos. Existia uma sociedade funcional com as peculiaridades que ela tinha. E as inserções, especialmente europeias, elas criaram um ambiente onde as tensões eram exacerbadas em vez de serem reduzidas. Eu citei o exemplo do Sudão como um estudo esquemático, né? Como um caso esquemático, como colocar tanta gente diferente e até mesmo inimiga no mesmo espaço geográfico para facilitar o domínio, né? Então, observando os interesses, né, desses países, assim, digamos hoje na África, a gente vê países interessados nos recursos minerais em si, nos recursos naturais, vê países interessados em expandir apenas sua área de influência, podem até nem estar em contato direto com esses recursos, né? Outros países que se interessam efetivamente em estar presentes, né, exercer uma presença, fomentar conflitos locais mediante fornecimento de armas, por exemplo. Isso acontece na República Centro-Africana. As milícias são armadas com vários tipos de equipamentos, né? Mas Kalashnikov só é produzido em um local, né? No mundo, né? Não tem fábricas de HK e de Kalashnikov espalhadas pelo mundo afora. Então, ou seja, os interesses, eles existem, esses grupos locais são fomentados em direção à violência, e as iniciativas que existem em prol de um desenvolvimento efetivo, especialmente junto às populações mais jovens da África, né? A população mais jovem da África, ela basicamente vem da parcela civil da sociedade. Pode observar iniciativas, organizações não governamentais, financiamentos de fundações diversas, né? Essa é a nossa visão.
2: Tá certo, a gente teve o imenso prazer de ouvir pela primeira vez e aí eu reforço, a primeira, esperamos que a primeira de muitas, no que pensa da análise do general João Roberto Gobert Damasceno, ele que atualmente é assessor militar da chefia de Educação e Cultura do Ministério da Defesa na área de patrimônio histórico e cultural, que nos deu um pouco da sua visão sobre o que é ser brasileiro na área de defesa no continente africano. General, muito obrigado por ter aceito o nosso convite e as portas do Mundioc estão abertas.
0: Marcelo, muito obrigado, assim, é a minha primeira participação em um podcast, embora a gente tenha essa experiência acumulada, foram, especialmente depois da minha ida para o Sudão, né? Foram 8 anos conectados diretamente mesmo a essa área internacional. No meu

0: reconhecimento a qualquer coisa que eu tenha feito ou a qualquer experiência que eu tenha vivido. Mas quando a gente tem a oportunidade de compartilhar, a gente nunca deixa de exaltar tudo isso que a gente viveu, sempre foi em equipe, com outros brasileiros, com pessoas de outras nações que acreditam que a humanidade tem futuro. E o futuro passa pela África. Como eu disse, ela não é um tabuleiro. Ela não pode ser considerada um agente passivo. Ela é um sujeito ativo no cenário geopolítico mundial. Tem que ser respeitada. E o Brasil sabe como fazer isso, né? Essas palavras aí são o meu encerramento regado com muita gratidão, viu, Melina e Marcelo?
1: Obrigada, general. Foi ótimo. Quando vier ao Rio, eu sei que o senhor está falando de Brasília, quando vier ao Rio, dê um toque aqui na gente para vir visitar o estúdio do Mundioca, para a gente continuar conversando.
0: Conte comigo aí. Espero ter sido útil e correspondido às expectativas de vocês e da audiência aí cativa do Mundioca. Ganharam mais um, né? Eu também sou audiência cativa agora.
2: Opa, muito obrigado, professor.
1: Obrigada, um abraço.
2: Um grande abraço.
0: Outro maior.
2: O programa está chegando ao fim. 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Também estamos nas outras plataformas digitais de áudio. E se você está no Rio de Janeiro, pode nos acompanhar durante toda a programação da Rádio Metropolitana em 80.5 do Daio. Dito isso, é hora de dar tchau.
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5: Nelson Rodrigues já definiu o futebol como algo muito maior do que as quatro linhas. Transformava o esporte em drama, identidade e expressão cultural da alma brasileira. Eternizou a frase: "O futebol não se explica em termos técnicos ou táticos, mas, sobretudo, emocionais."
6: E não por acaso o Brasil é reconhecido mundialmente como o país do futebol, uma paixão que atravessa classes sociais, rompe fronteiras regionais e aproxima diferentes origens sob o mesmo sentimento.
5: Em tempos de divisões políticas e discursos que afastam, a seleção brasileira, armada pela camisa verde, amarela, azul e branca, resgata o sentido de união através da Copa do Mundo. Aquece o coração do povo brasileiro e lembra que, acima das diferenças, juntos, sempre seremos mais fortes.
6: Eu sou o Kaique Santos.
5: E eu sou o Rafael Costa e você está ouvindo o podcast Jabuticaba Sem Caroço da Agência Internacional de Notícias Sputnik Brasil.
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5: 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Vamos agora bater um papo com o nosso primeiro entrevistado.
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5: O Jabuticaba Sem Caroço bate um papo agora com Chico Brinatti, ele que é professor de jornalismo da Universidade Federal de São João del Rei, em Minas Gerais, e também é pesquisador da Seleção Brasileira de Futebol. Chico, seja mais que bem-vindo ao Jabuticaba, como vai?
8: Bom, Rafael, eu que agradeço a oportunidade, mandar um abraço para você, pro pessoal que tá acompanhando a gente. Tô à disposição pra gente poder falar sobre essa equipe que é tão emblemática, né? Que é a Seleção Brasileira de Futebol.
5: É isso, Chico. Bom, e como que essa seleção deixou de representar apenas um time de futebol para se tornar aí um dos principais símbolos da identidade nacional? Conta pra gente.
8: Bom, Rafael, essa história, ela começa até mesmo antes da gente ter uma seleção brasileira oficial, né? A seleção considerada pela CBF, o primeiro jogo, é em 1914, contra a equipe do Exeter City, da Inglaterra, no dia 21 de julho de 1914. Mas antes disso, né, o Football Association, que são as regras que a Inglaterra, né, teria criado em 1864, chega ao Brasil em 1894, né, por meio do Charles Miller, enfim. E aí você tem, naquele primeiro momento, um esporte de elite, mas que vai se popularizando, vai chegando às camadas mais populares. E aí, com isso, você tem o interesse dos dirigentes e da imprensa entendendo que ali, naquele esporte, no futebol, ele poderia ser um elemento unificador de nação, de identificação nacional. Naquele primeiro momento ali de Primeira República, né, o Brasil ainda se reconhecendo como

0: uma nação, e aí começam a acontecer os convites para equipes estrangeiras virem ao Brasil para poder jogar na época contra combinados locais. E aí era uma reunião de jogadores que atuavam na Liga Metropolitana, que era a Liga Carioca, né, nas equipes do Rio, e nas equipes de São Paulo com a Liga Paulista. E aí com isso, nesses primeiros momentos, você começa a constituir pela imprensa um entendimento de que a vitória desses combinados locais diante do estrangeiro seriam guerras contra essas outras nações, entre aspas, né? Contra essas equipes que representavam outras nações. E aí, com isso, defender aquela equipe local era defender um país, defender a pátria. E aí começam a colocar elementos, símbolos que a gente veria depois, né? Como cores da bandeira do Brasil, tocar o hino nacional nesses jogos, e jogos também de uso político, como é o primeiro deles, oficialmente, que é em 1906, contra a equipe sul-africana do All Whites. Ela vem a São Paulo para poder enfrentar o combinado paulista, que era, reunia atletas brasileiros e estrangeiros, na sua maioria ingleses e escoceses que atuavam aqui no país, para encarar essa equipe, que na verdade era um dos elementos do festejo da visita do Afonso Pena, que era então eleito presidente da República, fazendo sua primeira visita a São Paulo. Então, desde esse primeiro momento, você já tem muitos elementos de você vincular uma equipe de futebol à defesa de todo um país, à representação de todo um país.
1: Professor Chico, e partindo de tudo isso, já que você começou a falar, é possível afirmar que a relação afetiva do brasileiro com a Copa do Mundo já é mais forte do que com outras manifestações culturais nacionais? Como que isso se deu, né, ao longo do tempo, e como que é isso? Como que a gente construiu essa paixão nacional muito forte, até mais forte do que vários outros países?
0: Essa relação não começa muito aí quando começam os campeonatos, né? Então, em 1919, tem o primeiro sul-americano que o Brasil conquista nas Laranjeiras, né, no Rio de Janeiro, em casa. E aí, com isso, você já tem, com essa dobradinha entre os dirigentes e a imprensa, essa construção ela vai se intensificando. E aí, quando começam as primeiras Copas do Mundo, a primeira Copa do Mundo, em 1930, no Uruguai, o Brasil tem uma prerrogativa de disputar todas as Copas até aqui, né? Então, você começa a afirmar esse posicionamento de um estilo único de jogar brasileiro, que o brasileiro era aquela equipe que representava o nosso país, era um símbolo nacional. Só que isso, com as derrotas, né, de 1930 e 34, dá uma baixada de bola. E aí você tem um período de guerra, e aí quando volta a próxima Copa do Mundo, é em 1950 no Brasil. E aí, até mesmo por uma questão de governo, né, um interesse do governo brasileiro à época, de mostrar um Brasil no pós-guerra forte, a grandeza de um país, tanto que você constrói um Maracanã, que era o maior estádio do mundo, né, você começa também a fomentar cada vez mais esse sentimento, utilizando essa equipe como esse instrumento de defesa nacional, de unificação nacional. Só que o Brasil também perde. Só que naquele momento ali, o esporte estava tão popular que você tem até referência na imprensa estrangeira, na imprensa inglesa, por exemplo, um atleta da seleção da Inglaterra, que na época eles eram considerados os melhores do mundo, né, mas eles não ganharam a Copa naquele momento, dizendo que no Brasil havia uma cruzada em defesa do futebol, que cada esquina que você olhava tinha um jovem, uma criança, um menino jogando uma laranja, chutando uma laranja, chutando uma bola de meia, que aquilo iria tornar o Brasil um país do futebol. E isso acontece 8 anos depois, né, com a primeira vitória do selecionado na Suécia. E aí, com as vitórias, com as taças, aquilo você vai tendo um momento de um Brasil em constituição, de afirmação da sua cultura. Você tem em 58 ali a questão da Bossa Nova. E aí você vai misturando essas questões todas dessa relação nacional. E aí, quando você tem em 1970, esse auge, que embora a gente tivesse uma ditadura, né, militar, e essa ditadura teria utilizado muito essa vitória para poder fazer uma campanha em defesa do seu governo, né, ditatorial, ali você tem uma questão estética, que uma reunião de craques e a primeira transmissão a cores, né? Então você tem a camisa verde, a camisa amarela, né, o uniforme verde e amarelo do Brasil, muito marcante, uma equipe que jogou de uma questão estética muito interessante. E aí você vai criando esse imaginário de que a Copa do Mundo é o principal evento, tanto que ela vai tendo uma importância maior do que as Olimpíadas, porque tem a questão do ganho esportivo, né, da vitória esportiva. Você vence dentro de campo. As Olimpíadas do Brasil pode ganhar uma medalha ou outra, mas ele nunca ficou, na verdade, no primeiro lugar geral. E aí você vai criando essa narrativa de 4 em 4 anos, né, reforçando aí essa relação do brasileiro com a Copa do Mundo.
2: E Chico, como que a memória aí de grandes jogadores como Pelé, Garrincha, o Ronaldo Fenômeno, né, contribui aí para manter viva essa conexão emocional com a seleção brasileira?
0: A gente tem, né, Rafael, a construção pela imprensa desses atletas como heróis nacionais. E aí muito tem da trajetória do herói, né, que é um autor que trabalha isso, que chama Joseph Campbell, que ele constrói, vamos pegar a história do Ronaldo Fenômeno, por exemplo. Ele tem um momento surge como uma grande esperança, ele é eleito o melhor do mundo, em 98 ele passa por aquele problema, né, da convulsão, a gente perde a final para a França, e aí depois ele tem uma série de lesões, e aí ele, até ele retornar e vencer em 2002 a Copa do Mundo sendo o grande protagonista. Isso é considerado pelo Joseph Campbell como a trajetória do herói. Isso a gente vê no cinema, né, em vários roteiros de filmes, né, de Hollywood, enfim. E aí a gente vê muito isso, a imprensa construindo isso nesses atletas. E aí a gente vai gerando uma identificação, eles vão virando nossos heróis, vão entrando no nosso imaginário, e a gente vai tendo, no Brasil, que não tem heróis de guerra, por exemplo, como alguns países, né, a gente acaba jogando para essa guerra mimetizada, digamos assim, né, nos campos, né, nos campos de futebol, nos gramados, os nossos heróis. Então a gente tem essa relação e vai constituindo isso como aquele personagem que nos representou e que nos deu uma vitória que é muito além, né, no caso do que o entendimento do brasileiro, muito além do que uma vitória no campo esportivo, é a vitória de todo um país, né?
2: Hoje, atualmente, a gente pode entender esse papel do herói, com muitas aspas, em cima do Neymar.
1: Então, a controvérsia. Desculpa, professor.
0: Mas o Neymar, ele se encaixa. O Neymar vencer, por exemplo, se o Brasil vence a Copa, ele entra nesse hall, né? Porque ele inclusive está participando, a narrativa em torno dele é a dessa construção que o Joseph Campbell coloca do herói. Porque gera uma expectativa, ele perde, ele se machuca. Hoje ninguém bota fé nele, né? Digamos assim, do ponto de vista esportivo, porque ele está vindo de uma temporada muito abaixo. Alguns dizem que ele está acabado por futebol, e aí se ele retorna, faz belas partidas, o Brasil vence o Hexa, ele vai ser considerado com certeza um desses heróis, porque ele vai cumprir todo o roteiro, né, que o Campbell coloca da trajetória do herói. Mas hoje a gente tem também uma questão que é um pouco diferente desses outros atletas que vocês citaram aí, porque a gente tem uma pulverização das tecnologias, né, do acesso à informação, então a gente cria, e há muito individualismo, então você cria uma relação própria sua com este atleta de acordo com aquele meio que você está tendo as informações dele, entendeu? Antigamente você tinha uma única imprensa praticamente, não única, né, mas assim, uma imprensa mais com menos diversidade, digamos assim, então você acabava sendo um pouco refém da influência que você tinha da construção por meio através desses meios de comunicação. Hoje você tem lado A, lado B, então você acaba misturando questões ideológicas também no meio, você tem mais acesso às opiniões políticas de cada atleta, vinculando a cada candidato a presidente, por exemplo, então isso você gera relações de identificação e também de distanciamento. Então não sei te dizer, hoje eu acredito que na verdade não, como, né, o Caio falou, há controvérsias, porque hoje ele não é uma unanimidade, né? Porque você tem vários elementos em jogo. Você tem a relação dele com a esposa dele, né, a mãe dos filhos dele, na verdade, né, a relação dele com os amigos, a relação com os clubes, a relação dele com as casas de apostas, você tem a relação deles com o ex-presidente Jair Bolsonaro, a família do Bolsonaro, então você acaba tendo várias nuances que vão influenciando você identificar ou não com esse atleta.
1: E até trouxe aqui a controvérsias, professor, porque é mais do que a minha opinião, porque eu particularmente sou uma pessoa que às vezes conversando com amigos, a gente discorda, porque eu ainda acreditando também e discordando de o Neymar, pessoa, cidadão, influenciador, né, tudo que ele é além de jogador, eu discordo de alguns comportamentos e acho que isso prejudica um pouco a carreira dele enquanto também jogador de futebol, mas como jogador eu ainda sou, né, e até por ser jovem também, ainda tem uma torcida por ele e gostaria que ele tivesse a chance de vencer uma Copa do Mundo aí depois de algumas, né, tentativas, apesar disso ser muito difícil. Mas ouço também muita gente, né, que, enfim, tudo o que ele faz fora de campo se sobressai, as pessoas não estão tão animadas assim. Por isso, a gente sempre coloca aqui, né, sempre fica esse contraste. E aproveitando que você citou sobre posições diferentes, né, essas posições políticas, a gente está trazendo aqui esse contexto da seleção, a gente tem um contexto de Copa do Mundo acontecendo em ano de eleição, e a gente, né, geralmente a cada 4 anos também. Como que num país marcado por profundas desigualdades e divisões, a seleção ainda consegue produzir essa sensação de unidade nacional e muitas vezes antes das eleições gerais, como vai ser neste ano?
0: É, acaba que coincidindo, né, nos anos, né, desde quando a gente tem a retomada aí, de 94 para cá, na verdade, que acaba coincidindo a Copa do Mundo antes, né, das eleições para a presidência, né? E acaba que a gente, quando você cita aí, Kaique, a questão do Neymar, eu acho que tem muito. Um pouco disso, sabe? De você separar o artista, a pessoa da obra, né? Tem muito isso, né? Da questão, a gente vê muito a questão na música, né? Nas telas, né? No cinema, na TV. E aí, hoje em dia, com as redes sociais, você acaba entrando mais, né? Sabendo mais do artista do que mesmo da obra, né? Então, acaba que você tem essa relação também. A gente, do ponto de vista esportivo, a gente torce muito que o Neymar recupere e que ele é um expoente, né? Desses últimos anos do futebol arte brasileiro, porque ele pudesse vir e vencer, né? A gente torce pelo país, né? Como um todo, pela equipe. Só que é isso que você falou. A gente tem um país dividido e aí tem muito disso, né? A relação nos últimos anos, a camisa da seleção brasileira, a camisa amarela, ela passou a ser apropriada por grupos de extrema direita, para manifestações políticas. E aí há um outro lado também, né, do campo progressista, de esquerda, que pede a confecção de camisas da cor vermelha da seleção brasileira. Então você vai ver muito isso, né, agora esse ano, com certeza, já vi pelas ruas, ontem mesmo estava andando na rua, vi uma pessoa com a camisa vermelha com o símbolo da CBF, né, então assim, acaba que sendo que você também tem isso, né, você acaba tendo uma questão política seletiva, porque você está com a camisa CBF também, né, que tem outras várias controvérsias em cima dessa constituição, dessa entidade, enfim. Então assim, a gente entende que há também uma carência nesse mundo que a gente vive hoje, de ter momentos, da pandemia para cá também a gente viu isso, de ter momentos de um abraço coletivo, sabe? De uma constituição de comunidade. E eu acho que a gente está vendo esse ano, pelo menos que eu tenho sentido isso, que essa Copa do Mundo 2026 está diferente da de 2022, está um pouco diferente também da de 2018, porque a gente está vendo nela uma oportunidade de se constituir como uma comunidade, de estar junto, de reunir os amigos, a família e torcer junto por um objetivo. Pelo menos eu tenho, pelo que eu tenho lido muito em redes sociais, em jornais, né, tenho feito uma pesquisa nesse momento agora sobre a Copa de 2026, né, essa pesquisa vai estar em andamento durante a Copa também, de entender que há algo diferente no ar, sabe? Pessoas, por exemplo, pintando as ruas com crianças para que as crianças tenham uma oportunidade de ter algo que a minha geração de 40 mais, né, vivenciou nos anos 90, e que as crianças saiam do celular, sabe? Então, assim, você está tendo essa virada aí de chave para tentar entender um pouco mais dessa relação. Então, eu acredito que quando a bola rolar, quando começarem os jogos, você vai ter isso. Dependendo do resultado esportivo, se o resultado esportivo for positivo, o Brasil vence a Copa, há uma união. Agora, se o Brasil perde, aí você vai ter um lado A e lado B falando, né, colocando a culpa em cima de um atleta X, em cima do treinador, do Ancelotti, em cima da CBF, enfim. E aí você tem essa divisão, que foi o que a gente acompanhou, né, dos últimos anos aí, nesses 24 anos que a gente está sem vencer no campo esportivo.
2: E Chico, você recordar aí sobre pintar as ruas, eu me lembro que eu sempre morei no centro, né, em Juiz de Fora, apesar de hoje morar há 14 anos aqui no Rio de Janeiro, eu ia para as ruas também, ali no centro, E pintava, eu adorava que o mascote na época, se eu não me engano, era um papagaio que me remetia àquele carioca, sabe, da Disney, que, enfim, agora me esqueci qual que era o mascote, mas eu me lembro, eu acho que era um papagaio da época. Bom, eu sou péssimo de data, não vou me sujeitar a colocar uma data aqui, senão vou pagar mico. Mas aqui no Rio de Janeiro eu achei interessante que várias comunidades estão fazendo isso, foram para as ruas pintar as ruas. Em Niterói também estamos tendo esse evento, né? E eu acho que a Copa, como você bem disse, eu acho que talvez esteja trazendo aí uma união de algo que a política separou, né?
0: Esse mascote era um galo.
2: Era um
0: que misturava futebol com Asterix, o nome dele era Futix.
1: Copa da França.
0: Era um galo da Copa da França 98.
2: Exatamente.
0: Então, assim, E nós que somos do litoral de Minas, né, de Juiz de Fora, ou interior do Rio, aí depende como que a gente coloca essa construção do carioca do brejo, a gente vê muito isso ali, né, tinha muito disso, assim, a cidade inteira pintada, né, com adereço, com bandeirinhas, né, enfim, mistura muito essa época também de festa junina com Copa, então era algo muito interessante, assim, e a gente tem visto muito isso agora, né, mas eu te cortei, você estava falando de uma outra questão, você estava falando sobre as derrotas, né?
1: Antes do Rafael continuar, pra quem tá nos ouvindo, o Futix, que eu não conhecia, por exemplo, que acho que em 98 eu tava com um ano ou perto disso.
2: Ai, que tristeza.
1: O Futix, ele lembra até um pica-pau, né? Acho que o ouvinte
2: Exatamente.
1: Vai procurar depois pra ver. Mas,
2: Exatamente.
1: Enfim, então...
2: Eu adorava. E eu me lembro que eu tinha miniatura deles, né? Porque, enfim, tinha chaveiro, tinha tudo. Eu adorava esse movimento da Copa. Mas falando sobre as derrotas, Chico, como as derrotas aí, marcantes, né? Como a final da Copa do Mundo de 50, como você trouxe, e também aquela fatídica 7-1 na Copa do Mundo de 2014, impactam aí a identidade nacional e a relação do brasileiro com a seleção. Porque eu já ouvi de amigas, principalmente das mulheres, que elas estão um pouco descrente do time. Mas eu acho que essa descrença bate muito no que você falou sobre hoje a gente ter acesso aos jogadores, né? Porque elas estão falando que, não todos, mas alguns, qual é o perfil desse jogador? De desrespeito às mulheres, que traíram suas esposas, entre outras coisas. Então, eu acho que elas estão unindo o pessoal do jogador com esse histórico de perda da nossa seleção. É por aí? Faz sentido o que eu tô falando ou não?
0: É bem complexo, né, Rafael? Porque a gente pega, se você entender que em 1950 havia toda uma preparação para que o Brasil vencesse a Copa em casa, e aí o Brasil perde, era um quadrangular, né, ele perde o último jogo, na verdade, precisava de um empate contra o Uruguai, ele perde por 2-1 no Maracanazo, né. E aí o sentimento que se tem ali é de tristeza, pela derrota, mas também havia, o que a gente apaga, né, e silencia sobre essa questão histórica, que naquele momento também havia um sentimento de que o brasileiro estava no caminho certo, que o Brasil iria ganhar a Copa do Mundo, em algum momento, sabe? Não era terra arrasada que a gente tem hoje, né? Como foi 2014. Então, quando termina a Copa de 2014, o sentimento já é de afastamento total da seleção. Porque assim, o 7-1, ele dá vergonha, ele é humilhante. Então a gente passa a fazer piada daquilo, vira um meme. E quando você começa a ironizar, você se afasta. Então você se afasta ironizando, vira uma piada, cada dia um 7-1 diferente, mas você não se identifica com aqueles atletas ali, porque eles teriam, né, não teriam dado sangue, como foi em 1950, que perdeu, foi numa falha individual, né, não foi... tô falando assim como foi colocado na época, né?
2: Uhum.
0: Que teria o goleiro Barbosa, por exemplo, do Vasco da Gama, da seleção, teria falhado. Na verdade, a gente tem disso que, na verdade, não teria sido falha nenhuma dele, mas ele recebeu essa culpa e carregou isso durante a sua vida inteira, a culpa da derrota de 50. A de 2014, não, é um time inteiro, é a seleção inteira. E aí você tem até a editorial da Folha de São Paulo, coloca, né? Pátria sem chuteiras, falando que o Brasil teria problemas muito maiores do que a seleção de futebol e que teria que encarar esses problemas, ou seja, o Brasil não tem que ficar pensando em futebol, sabe? Então você tem essas construções desse afastamento. que vão, né, com as, como eu falei, com as derrotas no campo esportivo, a gente vai se afastando. E aí, com essas questões das redes sociais, você vai vendo muito isso, né? Uma construção que a gente tem de homens jovens que estão ali, milionários, né? E essa relação deles com a mulheres, como é que são Vinícius Júnior com a Virgínia, por exemplo, e você vai criando lados, né, nessa história, né? E vai tendo esse afastamento. Mas isso não é de hoje também, não. Porque você tem, por exemplo, na Copa de 62, ali você tem a relação do Garrincha com a Elza Soares. E aí você tinha lado também, tinha gente que falava que a Elza Soares tinha acabado com o Garrincha. Na verdade, foi o contrário. A Elza Soares salvou ele. Foi um grande amor da vida dele, enfim. Então você tem essas questões também que eram bem menos trabalhadas, digamos assim, porque você não tinha essa diversidade, né, de acesso, como a gente está falando hoje. Todo mundo tem um smartphone, tem a vida do Neymar agora. Se você quiser entrar aí, do Paquetá, e entrar para ver ele com a família dele, você vai conseguir e ter acesso a essas informações.
1: Professor Chico, há algum outro país cuja relação com a seleção nacional seja comparável, mais próxima com a do Brasil? Eu estou aqui pensando talvez na Argentina, mas fico ainda um pouco também na dúvida se tão forte quanto a gente, ou se algum outro país. O que nos aproxima ou diferencia também desses possíveis nações?
0: O Kaique, eu acho que no futebol sul-americano a gente tem essas seleções nacionais muito, elas foram construídas como representantes de um país inteiro, né? De todo um país. Então a Argentina, sem sombra de dúvidas, hoje eu te ouso dizer que até mais do que o brasileiro. A Argentina vence em 2022, quando o time volta para Buenos Aires, as ruas lotadas, é uma catarse. O Uruguai, você vê o vídeo, eu estava assistindo esses dias o vídeo da convocação do Uruguai, com músicas e referenciando, falando, olha gente, vamos lá, vocês são Uruguai. Eu acho que os sul-americanos mais do que a América do Norte, nem se compara, né? Não chega nem perto. Agora, da Europa, a África, confesso que tenho pouco conhecimento dessa relação, mas que também é uma relação complexa pela questão das nações africanas, inclusive, que são nações novas, que convivem com muitas questões de colonização, de guerras, enfim. E a Europa, você tem outros elementos, como eu falei aqui, de constituição de nação, por meio de guerras, por meio de reinos, né, enfim, que você tinha ali anteriormente, não acredito que seja tanto quanto na América do Sul. Na América do Sul você tem essa construção e foi muito utilizado pelas ditaduras. A primeira Copa do Mundo, por exemplo, em 1930, é o presidente do Uruguai compra a Copa do Mundo, né, ele vai até o Jules Rimet, que tinha essa ideia de fazer um mundial, e fala com ele, olha, porque na época a Olimpíada que era importante, falou, olha, vou te dar uma grana e você vai lá pro Uruguai, nós vamos fazer esse campeonato mundial lá. E aí nós vamos construir um estádio, e aí em comemoração ao centenário do Uruguai, nós vamos fazer um estádio, com o estádio centenário, e nós vamos jogar. E aí obviamente que, né, dizem, né, pelos jornais da época que o Uruguai foi beneficiado, né, diante da Argentina, né, e tem, né, questões assim que trabalham essa relação política e Copa do Mundo de uma maneira bem intrínseca aí que a gente vai acompanhar, como a gente vê até hoje, inclusive, como por exemplo o Donald Trump recebendo um prêmio que ele não ganhou, né, do Nobel da Paz, mas ganhando o prêmio da Paz da FIFA, ele que vai ser um dos presidentes de um dos países sede, né? Então você tem essa relação que é uma relação muito obscura mesmo ali da FIFA com os países, né, sede, com os presidentes, com a política.
2: E Chico, quando milhões de pessoas vestem a camisa da seleção durante a Copa, o que exatamente elas estão representando? Um time, uma nação, uma ideia de Brasil?
0: Não, que pergunta, hein, cara?
2: Né? Filosofei agora.
0: Pois é, porque fico pensando, quem sou eu para poder responder isso, né? Mas assim, eu pesquiso a seleção desde 2012, nesses anos todos. Eu pesquisei desde antes dela surgir, né? Tem um livro que fala sobre isso, que é Imprensa Calça Chuteiras na Pátria, que é de 1906 até 1914, quando surge a seleção, e o Maracanazo Mineratis, em que trata de 1914 em diante, mas principalmente das derrotas nas duas Copas no Brasil. Eu te falo que, assim, representam, no meu entendimento hoje, pelo que a gente estuda, representam uma equipe de futebol, né? Porque o Brasil hoje, No Brasil sempre, na verdade, foi assim, de uma complexidade muito maior do que uma equipe de futebol pode representar. Então, se você vai vestir uma camisa e vai estar com os amigos nesse senso de comunidade, ótimo, que você vai ter essas oportunidades, que a Copa do Mundo é um momento único para isso, mas torcendo para uma equipe de futebol. Aquela vitória em campo ali, ela vai te dar um momento de alegria, mas ela não vai resolver os seus problemas de país. Desigualdade social, né? Seus problemas na sociedade, enfim. Então, por mais que a imprensa tente, ao longo de toda a história da seleção, usar essa equipe como instrumento de unificação nacional, como símbolo de um país, é um dos elementos da nossa cultura que nós vamos torcer, mas que é uma vitória de uma equipe de futebol. Entendeu? Pelo menos no meu entendimento, nas pesquisas que eu fiz, nas leituras, nas análises, acaba sendo isso.
1: Professor, para a gente ir caminhando aqui para o final, o crescimento das redes sociais também alterou a forma como o brasileiro torce, critica e se relaciona com a seleção brasileira? Talvez por conta de um pouco do que a gente já trouxe também dessa confusão, não confusão, né? Mas a gente associar a vida do atleta com ele enquanto atleta e muito mais, né? A gente pode partir de um exemplo recente sobre a escolha, né, de uma influenciadora, você até citou, para participar ali da cobertura. Até houve uma confusão, porque não é exatamente no jornalismo que ela vai estar, é num programa de entretenimento, mas isso foi, né, um boom que fez até os jornalistas brigarem entre si.
0: Eu acho que esse caso específico aí, que é da Virgínia, é algo que também é isso que você falou, não teve um entendimento. Sempre aconteceu isso. Cacete Planeta, por exemplo, né, que é um programa humorístico, para quem é mais novo não conhece, eles estavam lá fazendo reportagens, entre aspas, para o programa humorístico. Ela vai participar no entretenimento. Então, assim, acho que foi também uma questão desnecessária. A gente está pesando muito a mão também, sabe, em algumas questões que a gente, só porque é isso, a gente se identifica ou não com a personagem, e aí você sai em defesa ou ataque em relação a essa personagem. Você pode discordar de várias questões da Virgínia, ela pode estar sendo, né, depondo em CPI sobre Betis, ela pode estar, enfim, utilizando A ou B para poder ter os seus objetivos, que é legítimo, né, das questões dela, enfim. Mas aí você também não pode ficar atacando sem você entender qual é o papel que aconteceria ali. E aí eu acho que é isso um pouco, sabe? A gente tem hoje Humberto Eco falou isso, né? Que as redes sociais estavam dando voz vários imbecis, né, entre aspas, né, e a gente, não é que seja isso, mas é que você tem, né, nos anos 90, 70 a gente diria, né, que na torcida são milhões de treinadores, né, como diria a música da TV Globo, por exemplo, e hoje em dia esses milhões de treinadores, eles estão dando com voz. Então, você vai para a rede social, grava um vídeo, critica que o atleta X foi convocado. O outro vai e elogia, e o outro critica, e o outro ataca. Então, você tem esses vários elementos que você vai gerando identificação ou não. Isso vai influenciando de alguma forma, né?
2: É isso. O Jabuticaba Sem Caroço teve o prazer de ter essa aula sobre a seleção brasileira com o Chico Brinatti, ele que é professor de jornalismo da Universidade Federal de São João del Rei, em Minas Gerais, e pesquisador da seleção brasileira de futebol. Chiquinho, eu espero que a nossa seleção não nos mate do coração, né? E traga aí mais um título pra gente, né?
0: Ô, Rafael, eu te queria agradecer o convite do Jabuticaba Sem Caroço, você e o Kaique nesse papo maravilhoso, e dizer assim, né, que fora todos os estudos, aí já pitaco mesmo de torcedor, o Brasil vai trazer o Hexa, tá? Isso aí é uma análise. É uma análise, as pessoas não têm confiado, mas o Brasil tem um bom time, ele tem um bom treinador, ele tá cascudo, como a gente fala no futebol. Tem equipes melhores, como a França, a Espanha, mas eu acho que o Brasil, alguma coisa está dizendo lá no fundo. Um dia nós vamos voltar a falar sobre isso aqui no Jabuticaba Sem Caroço, vocês vão lembrar.
2: Se
0: o Brasil
2: Deus
0: vai
2: quiser.
0: Ganhar esse ex.
1: Então tiraremos onda. Obrigado, professor, um abraço. Atualmente, o Brasil ostenta 5 títulos da Copa do Mundo, conquistados em 1958, 62, 70, 1994 e pela última vez em 2002. Uma trajetória vitoriosa que consagrou a seleção brasileira como a maior campeã da história do futebol mundial.
2: Mas como é para os jogadores, os verdadeiros protagonistas desse espetáculo global, carregar a responsabilidade de representar mais de 200 milhões de brasileiros dentro de campo?
1: Após 24 anos de espera por uma nova conquista e pela tão sonhada sexta estrela na camisa, a pergunta que mobiliza torcedores em todo o país continua a mesma. Será que dessa vez o hexacampeonato finalmente vem?
2: Quem nos ajuda a responder essa e outras perguntas é o nosso próximo convidado.
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2: O Jabuticaba Sem Caroço bate um papo agora, tem o prazer de bater um papo agora com Marcelo Gonçalves, o mais conhecido como Gonçalves, né? Ex-jogador da seleção brasileira e também do Botafogo. Gonçalves, seja mais que bem-vindo ao Jabuticaba, como vai?
4: Olá, tudo bom? Prazer, Rafael, tá falando com vocês da Jabuticaba. E falar de futebol é sempre um grande prazer e espero que o nosso papo seja muito bom e que possa agradar muito aí aos ouvintes.
2: Com certeza, Gonçalves. Bom, a gente está aqui para falar sobre a paixão do brasileiro pela seleção brasileira, né? Como você explica essa transformação da seleção brasileira em um símbolo tão forte de identidade nacional que é capaz aí de unir pessoas de diferentes regiões, classes sociais e até mesmo, como a gente já tinha batido o papo aqui no off, visões políticas diferentes, né? Mas quando o Brasil está em campo, todo mundo é uma só voz.
4: É, com certeza. Seleção brasileira em época de Copa do Mundo costuma parar o país, né? Isso tem sido assim ao longo de toda a história, desde 1950, né? Na Copa que foi realizada no Brasil, que nós fomos vice-campeões e depois vieram as conquistas de 58, 62, 70, 94, 2002, somos o único país pentacampeão do mundo e também tivemos o vice-campeonato de 1998, que foi a Copa que eu participei, que eu pude jogar e encerrando o meu ciclo de 3 anos com a seleção brasileira. Então, essa época, de fato, o país para, todo mundo é movido por um sentimento único de torcer pela nossa seleção, pela esperança de mais uma conquista, e essa é a expectativa, né, de todo torcedor, de todos os brasileiros que vivem no Brasil e fora do Brasil, né? Atualmente eu vivo fora do Brasil e a comunidade brasileira aqui onde eu moro é muito grande e tá todo mundo com a mesma expectativa, todo mundo muito empolgado para essa Copa do Mundo.
1: Gonçalves, é um prazer falar contigo aqui no Jabuticaba e queria que você trouxesse pra gente o que mudou no sentimento do torcedor brasileiro em relação à seleção desde aquele período em que você vestia a camisa da seleção, camisa, né, tradicional, camisa amarela, até hoje. Qual é a sua percepção sobre isso?
4: Quanto mais você vence, maior é a expectativa para as competições seguintes e maior também é a empolgação, maior é a motivação do torcedor. Então, aqueles que já experimentaram, já vivenciaram a emoção de uma conquista de Copa do Mundo, de ser campeão do mundo, de comemorar, né, de extravasar a explosão de alegria que a gente é tomado pelo momento da conquista, isso o torcedor que já viveu quer viver novamente. E aquele que não viveu, né, que era muito pequeno ou que não era nascido, ele quer viver, né, porque principalmente quando tem um período de tempo longo como tem agora, né, 24 anos sem uma conquista, e quem nasceu antes desses 24 anos ou quem nasceu depois, né, de 2002, por exemplo, a partir de 2003, não experimentaram ainda esse sentimento, né, essa emoção de ser campeão, mas já gosta muito de futebol e quer viver essa emoção porque já viu outros países conquistando Copas do Mundo e puderam ver através da televisão, das redes sociais, toda a emoção dos torcedores desses países que conquistaram as últimas Copas do Mundo. Então, essa expectativa, ela é maior hoje em dia, justamente porque o Brasil é o maior vencedor de Copas do Mundo e o brasileiro meio que sonha muito em manter nessa liderança do ranking como o maior campeão da história, né, das Copas do Mundo, e para isso a gente sempre quer ganhar mais uma e quer seguir no topo. Então é um momento especial, é uma época especial no Brasil e no mundo, né? Porque o futebol hoje em dia mobiliza uma paixão muito maior do que, por exemplo, na minha época. E na minha época já era maior do que nas décadas passadas. O futebol, eu costumo dizer que ele, com o passar do tempo, ele só aumenta a nível de paixão dos torcedores. Isso é fácil de comprovar olhando para a torcida, para os torcedores nos estádios, atualmente no futebol pelo mundo afora e dentro do próprio Brasil.
2: Eu sou da época em que a gente ia para a rua pintar, né, as cores do Brasil ali, a gente fazia os mascotes das Copas, enfim. Acompanhei a sua Copa também, mas eu era um pouquinho pequeno, eu tinha 8 anos quando eu acompanhei a sua Copa. Enfim, realmente.
4: Pois é. Não tem muitas lembranças, né? Porque acho que com essa idade a gente não consegue lembrar. Eu, por exemplo, na Copa de 70, eu tinha 4 anos. Eu não lembro nada, assim, da Copa de 70. Só do que eu vejo na televisão. A Copa de 74, eu tinha 8. Eu já lembro alguma coisa, mas é muito pouco, né? Só que hoje, com a internet, a gente consegue resgatar muito, né? As coisas do passado. E isso acaba despertando também um sentimento dentro do ser humano, né, de todo torcedor brasileiro, de poder rever os momentos de glória, de conquistas das seleções passadas antes do nascimento, né, da pessoa. E você está falando aí, não recordava muito, ainda bem, porque a campanha foi maravilhosa, mas afinal, infelizmente, nós perdemos, né?
2: É verdade. E aí eu te pergunto, Marcelo, dentro do elenco, vocês tinham ou têm, né, a dimensão do impacto emocional e cultural que a seleção exerce sobre o povo brasileiro durante de uma Copa do Mundo?
4: Sim, plenamente. Todo jogador sente que representa o país, que nós estamos representando todo um país, mais de 200 milhões de pessoas. A gente se sente como um soldado, né, que está indo para a guerra para defender o seu país. E gera isso também uma expectativa grande nos jogadores de poder proporcionar essa alegria ao povo. E nós sentimos isso na nossa época, e hoje em dia a gente vê as entrevistas dos jogadores e a sensação, o sentimento que eles demonstram é o mesmo que eu sentia na época que eu estava defendendo a seleção brasileira na Copa do Mundo. Então isso não muda, eu acho que vai ser sempre assim, e conforme as conquistas elas vão acontecendo, esse peso, essa responsabilidade, ela vai aumentando, inclusive, né? Porque para um jogador que está defendendo a sua seleção, mas nunca conquistou uma Copa do Mundo, ele tem um desejo, os torcedores também, mas não tem nenhum peso. Agora, depois que você conquista, aí sim você começa a ser considerado favorito, e aí já vem uma responsabilidade maior e já começa a ter um peso maior. E por isso que hoje em dia a gente vê os jogadores falando sempre de seleção brasileira, mesmo aqueles mais experientes, que já disputaram outras 2, 3 Copas do Mundo, falando que é como se fosse a primeira, que se sente como de fato tivesse ali sendo um soldado defendendo o seu país, e que não existe emoção maior na carreira de um jogador de futebol, não existe nada maior que defender a seleção numa Copa do Mundo.
1: Perfeito. Gonçalves, quero uma opinião aqui sobre essa convocação, né? Que foi algo que já demonstrou ali uma parada mesmo de boa parte da população antes mesmo do início da Copa do Mundo, até porque havia a expectativa de convocação ou não de um grande ídolo que era o Neymar, por conta de todo, né, o histórico ali também com lesões, enfim, e outros jogadores também, porque você convoca um, você deixa de convocar outro. E isso para linkar com como era para vocês, né, perceber esse país que começa a parar nessa expectativa para a Copa. Isso aumenta a pressão, servia como motivação, como é receber também essa notícia?
4: Não, então, isso gera uma expectativa grande em todos os jogadores que já vinham sendo convocados, né? Alguns foram convocados para defender a seleção brasileira nas eliminatórias. E quando você cita o caso do Neymar, eu acho que só comprova o que eu acabei de falar, dessa emoção que sempre é ser convocado para uma Copa do Mundo, não muda, independente de ser a terceira ou a quarta, ou a quinta, ou a sexta, toda a convocação para a Copa do Mundo gera a mesma ansiedade e a mesma emoção, a mesma felicidade ao ouvir o jogador, ouvir o seu nome sendo ali falado pelo treinador. O Neymar demonstrou isso, né, claramente aí nas entrevistas que ele tem dado, e outros jogadores também. Então é uma emoção de fato única, e é uma emoção que todo jogador quer experimentar novamente, quer sentir novamente, que não tem nada mais importante para a carreira de um jogador de futebol do que defender o seu país numa Copa do Mundo.
2: Eu imagino, deve ser uma adrenalina, né? Deve ser uma loucura isso. Eu queria entender, eu queria entrar na cabeça de vocês só para entender como que é essa expectativa, né? E Gonçalves, você em 99, né? Esteve na seleção e o país vivia aí uma enorme expectativa pelo pentacampeonato. Como que o elenco lidava com essa mistura de esperança, pressão e até a paixão popular?
4: A pressão, ela existia porque o Brasil, na Copa de 98, foi uma Copa em que nós éramos favoritos porque havíamos vencido em 94, né? E não tivemos que disputar as eliminatórias sul-americanas para garantir a vaga na Copa da França. Então nós só passamos um ciclo todo de 4 anos fazendo amistosos, jogando amistosos, jogando a Copa América, a Copa das Confederações, e nós também vencemos essas duas competições que o Brasil disputou, e isso tornou a seleção uma das favoritas, junto com as demais que sempre são consideradas favoritas, como a Alemanha, que também tem 4 títulos, Itália, Argentina, essas seleções sempre são consideradas. Agora, na época, a França não era considerada favorita, se bem que já tinha um bom time e jogava em casa, né? E acabou vencendo. Hoje em dia, a França já é considerada favorita. A Espanha também nunca tinha vencido uma Copa do Mundo. Hoje em dia já é considerada uma favorita por ter vencido, né, em 2010. Então isso acaba gerando esse peso, né, essa expectativa sempre por uma nova conquista.
1: Gonçalves, o Brasil sempre cultivou essa ideia do futebol arte, né? Especialmente comparando algumas outras seleções, uma valorização muito maior. Você acredita que essa identidade ainda persiste com a mesma força, ou ela também foi se perdendo ao longo das últimas décadas, dos últimos anos?
4: Não, eu acho que não se perde não, porque apesar do Brasil não ter vencido as últimas 6 edições de Copa do Mundo, ou 5, já fazem 24 anos desde a conquista de 2002, mas o Brasil é o único pentacampeão do mundo. Então, toda a Copa do Mundo, o torcedor, mesmo quando o Brasil não ganha, como foi o caso de 2002, o fato de ninguém ter nos alcançado acaba sendo um consolo, né? Então é mais fácil para o torcedor esquecer uma eliminação, porque acaba pensando, não, tudo bem, nós não vencemos, mas nós somos os únicos pentacampeões do mundo. E gera uma frustração natural, mas o torcedor acaba esquecendo, e hoje em dia todo mundo só pensa na Copa atual, ninguém tem lembrança de 2022, e isso eu acho que é uma rotina, né? E vai ser sempre assim.
2: Gonçalves, a camisa do Brasil foi vista, né, por muitos anos, né, como um símbolo esportivo, como praticamente fosse o nosso troféu, assim como a nossa bandeira. E o que acontece hoje no Brasil é uma divisão, como eu já disse aqui, e que a direita e a extrema direita usou da camisa como se fosse um uniforme. E agora na Copa, a gente escuta da população que ela está se negando a usar a camisa porque foi marcada por essa questão política, né? O bolsonarismo. Como que você entende esse uso da nossa bandeira e da nossa camisa, da seleção brasileira, como algo político e não como algo esportivo? isso desmerece ou coloca incredibilidade à nossa seleção por causa disso?
4: Não, acho que não tem nada a ver. Assim, a questão política e o fato de um partido que esteve no comando ter aderido ao uso da camisa da seleção brasileira nas suas manifestações populares, acho que não traz nenhum tipo de consequência para dentro da seleção brasileira, para os jogadores que estão defendendo a seleção brasileira, né? Se atualmente o presidente da República e todos os políticos do partido dele usarem a camisa da seleção brasileira, também não vai ter nenhum problema. Todos somos brasileiros, todos, independente do partido, todos os partidos acho que têm o direito de colocarem, de vestirem a camisa da seleção brasileira. Então, se tomou uma conotação talvez acima do normal, em função dos partidos, né, que estão em combate, ou que são rivais, que têm essa rivalidade, e a cor desse partido do governo atual ser uma cor muito forte, chamativa, enfim, muito marcante, e de representar uma bandeira também que tem essa cor que é predominante, enfim, é muito divulgada, digamos assim. E aí o partido opositor foi e acabou usando a camisa da seleção brasileira. Mas eu acho que nesse momento a política fica de lado, sinceramente. Em época de Copa do Mundo, a política fica de lado. Se o Brasil for campeão, vai ser recebido pelo presidente da República, vai ganhar medalha de honra ao mérito, assim como nós, que fomos vice-campeões, também ganhamos, fomos ao Palácio no Planalto para receber a nossa medalha de honra ao mérito. Então, o jogador não pensa nesse momento. Acho que o povo, no geral, no Brasil, esquece um pouco a política, né, e passa a viver mais em função dos jogos da seleção brasileira, da expectativa por uma nova conquista, pensa em estar aproveitando a festa, que não deixa de ser sempre uma festa, os jogos da seleção brasileira, e o país para pra isso. É um mês que o brasileiro toma de 4 em 4 anos para se divertir, para se entretener, enfim, e torcer pela nossa seleção.
1: E muito bacana que isso aconteça, porque num mundo polarizado que a gente tá, no nosso Brasil polarizado na política, é uma das poucas coisas, ou talvez até única, arrisco a dizer, que ainda une muito fortemente o brasileiro e tem coincidido aí com o período de eleição, né? A gente vem pra Copa, para, se une e depois começa também aquele embate por conta de política, mas enfim. E aí, Gonçalves, queria trazer, né, a gente tá com expectativa aí, primeiro jogo, os jogos da seleção, essa expectativa mesmo de novo, queremos o Hexa, queremos mais. O quanto vestir a camisa da seleção altera a vida e a responsabilidade de vocês, jogadores, especialmente diante dessa expectativa de milhões de pessoas. É diferente de vestir a camisa de um clube, né, como você fez outros partes, aumenta muito mais essa responsabilidade, principalmente no sentido de cobrança desse torcedor.
4: Totalmente, né, o jogador de futebol que tem a chance de defender o país numa Copa do Mundo, a carreira dele passa para um outro patamar, né? Ele passa a ser um legend no mundo inteiro, depois que ele para de jogar, né? E isso, eu posso sentir isso hoje em dia. Eu moro nos Estados Unidos há 8 anos, e o reconhecimento que eu tenho aqui, também viajei por vários outros países depois de ter parado de jogar, e as pessoas que são amantes do futebol, reconhece com peso muito maior, né, um jogador que jogou uma Copa do Mundo. Então, de fato, o jogador, enquanto está jogando, ele não tem essa noção, mas quando ele parar de jogar, ele vai ver, né, o que representa isso. Hoje eu acho que o jogador atualmente até pode ter essa noção de que está jogando na seleção brasileira, que futuramente ele vai virar um jogador reconhecido no mundo inteiro, um legend, porque ele vê a vida hoje que tem o Ronaldinho Gaúcho, por exemplo, um Kaká, um Rivaldo, um Ronaldo Fenômeno, Roberto Carlos, pentacampeões do mundo, eles acompanham, né? E eles veem que os caras até hoje são recebidos em vários outros países, pelo mundo afora, em eventos e tudo isso, por conta do desempenho que eles tiveram na Copa do Mundo. Então, isso é fundamental. É claro que o jogador, quando para de jogar, se ele, depois que ele termina a carreira dele, ele pôde fazer parte de uma seleção brasileira e conquistou título e foi um campeão mundial, ele vai ter um reconhecimento maior, obviamente, do que aqueles jogadores que também tiveram a oportunidade de jogar numa seleção brasileira, mas não jogaram uma Copa do Mundo. Então, de fato, existe isso, esse reconhecimento é muito maior para todos os amantes de futebol no mundo inteiro, né? A seleção brasileira de mate, se for jogar hoje em dia na China, no Japão, no Oriente Médio, na África, em qualquer continente, esses jogadores que foram pentacampeões do mundo ou tetracampeões do mundo, eles vão ter público para ir no estádio assistir eles, né? Mesmo já veteranos, enfim, já com uma idade avançada, mas se eles entrarem em campo, vai ter público para assistir, né? Porque o peso da conquista, ela fica pro resto da vida.
2: Com certeza, vocês acabam virando o nosso símbolo, né? Cada jogador aí é contribuindo para a história do nosso futebol, né? Da seleção brasileira. E Gonçalves, existe alguma lembrança pessoal e sua que simbolize aí essa dimensão do amor do brasileiro pela seleção? Tem alguma coisa na sua carreira que te marcou aqui, que você falou, caramba, realmente o brasileiro ama isso daqui?
4: Nunca mais vou esquecer a imagem da nossa seleção sendo recebida em Brasília, depois do vice-campeonato, né? Porque nós perdemos a final para a França em função de tudo que aconteceu lá e tal com o Ronaldo, mas não importava naquele momento mais, já tinha passado, já tínhamos perdido o jogo e estávamos voltando para o nosso país. E não sabíamos como iríamos ser recebidos, né? Se o torcedor iria estar recebendo com carinho ou não. Devido à paixão do brasileiro, que ela é muito intensa, enfim, a gente vê aí o que acontece nos clubes. E a gente tinha aquela dúvida, né? Pô, como é que vai ser? Vamos chegar lá em Brasília? Vamos ser recebido pelo presidente? Aí tudo bem, a gente sabia que ia ter um reconhecimento. Mas quando nós desembarcamos, saímos do aeroporto e no trajeto do aeroporto até o Planalto, né, lá no governo em Brasília, nós vimos os torcedores nas ruas, né, acenando pra gente e aplaudindo durante todo o trajeto. Aquilo foi emocionante demais, vários jogadores foram às lágrimas, eu fui um deles, porque a gente viu o reconhecimento. Nós tivemos ali a consciência de que fizemos uma boa Copa do Mundo e que por uma fatalidade, algo inesperado, né, que aconteceu, aquilo logicamente que influenciou muito para que a equipe não pudesse ter conquistado aquele título naquele ano e tivesse sido superado pela equipe da França. Mas isso me marcou pro resto da minha vida. E valeu a pena, assim, tipo, de tudo que eu me dediquei, né, ao longo de toda a minha carreira, nos clubes, para chegar na seleção e também conquistar títulos com a seleção e ter conquistado aquele vice-campeonato. Porque, assim, quando você chega numa final de Copa do Mundo, eu acho que você não perde. Você não é um perdedor, entendeu? Quando você é superado numa final de Copa do Mundo, que pode ser por detalhes, né? O Brasil mesmo também, em 94, ganhou nos pênaltis. Pela primeira vez, uma Copa do Mundo tinha tido uma decisão por pênaltis. Então, o italiano, ele não pode se sentir um perdedor, né? Principalmente os jogadores que jogaram aquela final, que empataram o jogo e foram para os pênaltis e ali o acabou perdendo um pênalti e dando a vitória para a seleção brasileira. Então, acho que eu, apesar de não ter um reconhecimento, depois ficar esquecido, né, as pessoas não lembrarem mais de um vice-campeonato, mas para o jogador ele tem que manter esse sentimento de que chegou a uma final e que, por exemplo, no meu caso e no caso dos jogadores que participaram da Copa de 98, acho que eles devem se sentir vencedores por terem feito parte da maior geração do futebol brasileiro de todos os tempos, né? Porque foi uma geração que jogou 3 finais de Copa do Mundo consecutiva e nem a geração do Pelé, do Garrincha, conseguiu esse feito. Pouca gente reconhece isso, mas eu agora venho falando muito sobre isso porque a realidade contra fatos não há argumento. Então, jogadores que fizeram parte de 94, 98 e 2002, eu acho que isso faz com que isso tenha sido um ciclo, né, e uma geração dos jogadores que passaram e que tiveram a oportunidade de estarem presentes nessas 3 Copas do Mundo ou em uma delas, mas dentro desse mesmo contexto, dessa mesma geração, jogadores que jogaram contra e juntos em clubes e tal, eles formaram uma geração que até agora é a única na história do futebol brasileiro que conseguiu jogar 3 finais de Copa do Mundo consecutiva, ganhando 2 títulos e sendo vice-campeã. E isso não tem como não reconhecer, entendeu? Apesar do torcedor não lembrar muito do vice-campeonato, né? Porque não causou uma alegria na final e sim uma tristeza, mas quando você olha para o que é o futebol, do que representa uma Copa do Mundo, você ser vice-campeão do mundo é motivo de orgulho para o torcedor também, entendeu?
2: É isso. O Jabuticaba Sem Caroço teve o prazer de bater esse papo com Marcelo Gonçalves. O Gonçalves, né, o ex-jogador da seleção brasileira e também do Botafogo, que trouxe aí, ajudou a construir essa história e essa memória da seleção brasileira pra gente na Copa.

0: garantida. As emoções nós vamos ter. Agora, tomara que possamos ter a emoção de mais um título para a nossa seleção brasileira. Forte abraço a todos os ouvintes. Fiquem com Deus, amigos.
1: Preparemos o coração. Obrigado, Gonçalves. Parabéns por ser mais um ídolo da seleção brasileira entre tantos e alguns que ainda estão vindo aí também. Um abraço.
0: Valeu. Grande abraço, amigo.
1: Bom, nosso tempo acabou, então chegou a hora de colocar ponto final em mais um episódio do Jabuticaba Sem Caroço. 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
4: Está no ar a voz do Brasil. As notícias do governo federal que movimentaram o país no dia de hoje.
5: Olá, boa noite.
6: Boa noite para você que nos acompanha em todo o país.
5: Sexta-feira, 12 de junho de 2026.
6: Vamos ao destaque do dia. Apoio aos entregadores de aplicativo.
5: Governo lança o novo Move Entregadores e Moto App para financiamento de bicicletas elétricas, elétricas, ciclomotores, motonetas e motos flex e elétricas produzidas no país.
6: Presidente Lula destaca que trabalhadores vão ter garantia do governo para conseguir juros menores.
7: O governo está assumindo o fundo garantidor para que ninguém deixe de emprestar dinheiro para você comprar voto por falta de garantia. O governo é a garantia de você.
5: Você vai ouvir também habitação.
6: 85 mil moradias serão construídas por meio do Minha Casa Minha Vida. 50 mil delas na modalidade rural do programa.
5: O governo federal prevê investimento total de 10 bilhões de reais nesta nova seleção habitacional.
6: E vamos falar também da transferência de imóveis federais para municípios regularizarem casas nas periferias.
5: Para acomodarem famílias em prédios que estão ociosos na cidade.
6: É o programa Imóvel da Gente, tema da nossa entrevista com a secretária de Patrimônio da União, Carolina Stuck.
5: Hoje na apresentação da Voz do Brasil, eu, Mariana Jungmann e Luciano Seixas.
6: E acompanhe a gente ao vivo, acesse radiogov.ebc.com.br ou o canal Gov na sua TV aberta.
5: Foi lançada hoje uma nova vertente do programa Move Brasil, agora para ajudar entregadores de aplicativos na entrega e transporte de passageiros.
6: Eles vão poder financiar motos e outros veículos semelhantes para trabalhar com total garantia do governo.
8: O programa Move Brasil, entregadores e moto app é voltado para motociclistas ou ciclistas que trabalham com entregas de mercadorias, transporte de passageiros ou de cargas. Com a linha de crédito, eles vão poder financiar veículos como bicicletas elétricas, ciclomotores, motonetas e motos flex e elétricas produzidos no país. O presidente Lula comentou que a nova linha de crédito dá autonomia aos entregadores, que terão total garantia do governo para conseguir o financiamento.
7: O que é que nós fizemos de novidade? O governo está assumindo o fundo garantidor para que ninguém deixe de emprestar dinheiro para você comprar moto por falta de garantia. O governo é a garantia de vocês. Vocês não estão apenas conquistando o direito de ter uma moto. O que a gente tem que dizer é o seguinte: a gente está deixando de pagar um aluguel para a gente comprar um patrimônio.
8: Será possível financiar um veículo por beneficiário e os trabalhadores terão 2 meses para começar a pagar, com prazo de financiamento de até 48 meses. E as montadoras poderão oferecer descontos para a compra. As taxas de juros são de 12% ao ano para os homens e 11,5% para as mulheres. Se o trabalhador financiar R$ 21.000 para comprar sua moto, por exemplo, a parcela ficará em cerca de R$ 552. Para o coordenador da Aliança Nacional dos Entregadores por Aplicativo, Nicolas Souza, poder financiar um veículo vai trazer segurança aos trabalhadores.
9: A gente vai poder trocar de moto com mais facilidade, a gente vai poder conseguir comprar bike elétrica, principalmente os irmãos que entregam de bike aí e que tem poucas condições hoje de trabalhar com saúde. saúde, com segurança, pedalando morro acima, né?
8: Podem solicitar o financiamento ciclistas e motociclistas cadastrados como entregadores em aplicativos há pelo menos